0: entrar pior do que o Anginelli.
1: Olha o Barra, vem pro Dogger, bora, vai. Concatenando bem, jogado no câmbio de retaguarda. Jean-Pierre, o capitão, vai rolando na canhota. Atenção, para o da Rocha, fez o levantamento. A bola sobrou no interior da grande área. Pra Simon, foi pra linha de fundo, bateu na rede. Pelo que sustinho, hein? Bateu na rede, pelo lado de fora. Respira aliviada a galera do Corinthians. 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Copa do Brasil, quinta fase, na Arena do Timão. 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A noite aí, gente finíssima. Corinthians 0, Barra também 0. Com esse resultado, o Corinthians vai avançando nas oitavas de final. Manda bola aí, Gaviva.
2: Atlético de Goiás e Atlético Paranaense estão nas disputas de pênalti. O Atlético do Paraná converteu. O Atlético Goianiense acabou de perder.
1: Bora, Coringão, bola para Rodrigo Garro, bico da grande área, tentou meter essa bola por dentro, a bola espirra na retaguarda da equipe do Barra, vai se pirulito. Essa bola vai se pirulito, né? É escanteio. Não, eu vi escanteio. Ok. Ele marcou, foi escanteio, não foi?
3: Pra mim, escanteio também, errou o árbitro.
0: Ué. Não, eu acho que bateu no meio do caminho, acho que desviou no Caio César.
3: E vai aqui sair o Lingard para entrar o Labiá de 52.
1: Ó, vem o 21 e o 14 deles aí, Belo.
3: Aguardar a saída para a entrada do Lazzaroni, 14, e o 21, Bernabé.
1: Bernabé.
3: Isso. Bernabé. Saindo 11, Cléo Silva. Cléo Silva deixando o campo.
0: Esse é ruim. Mamãe, querido.
3: E agora o próximo é o meia dúzia,
1: é,
3: né?
1: É o da Rocha.
3: Da Rocha.
0: Não, o ataque que começou o jogo, Vinícius Popó. São jogadores conhecidos, veteranos, tá? Vinícius Popó e
1: Cléo. Esse é bom de porrada.
0: É, já jogaram aqui no Campeonato Paulista, jogaram em times do interior. Mas, rapaz, o jogo que eles fizeram hoje aqui na Neoquímica Arena, o time do Barra, ele não consegue trocar dois passes no campo de ataque. Os caras não conseguiram ficar com a bola 30 segundos no campo de ataque, né? Agora, no Corinthians saiu quem tinha que sair mesmo. Aliás, vendo o replay aqui, nós temos o monitor na cabine. O último ato do Lingard foi a bola bater nele. Foi por isso que não foi escanteio, viu?
1: Olha o Coringão lá na esquerda, bola para Matheus Bidu. Vamos lá, Biduzinho. Capricha, nego. Ele vai soltando por dentro. Vai trabalhando a porta de bola para o Bidu. Mas arredondou, que bolão. Meteu um bolão aqui pela ponta direita. Rodrigo Garro vai servindo a Caio César. Devolveu para Garro, tá na área. Vai fazer, rolou por dentro. Atenção, olha o Labiade. Voltou para Rodrigo Garro, fora. E o Labiade tá pedindo penal. Tá pedindo pênalti. Tá ali apontando para a marca penal. Cara a cara com Marcelo de Lima, Henrique no lance, Marco Belo.
3: Impedimento.
1: Poxa vida, fiz esse barulho e não foi nada.
0: Não, mas...
1: Pelo amor de Deus.
0: Calma, calma. O impedimento, ele acontece depois da conclusão do Zacaria, tá? Que aí tem um jogador lá que tá impedido mesmo. Mas, ó, é o Garro que tá impedido, né? Mas o lance do Zacaria aconteceu
1: tava
0: antes.
1: Valendo.
0: É, aconteceu antes. Por isso que eles estão ainda analisando o VAR, mas pelo jeito não aconteceu nada e vão dar o tiro de meta pro Barra.
1: 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Anote aí, 30 cravadão em cima da pinta do segundo tempo, gol que é bom, nada. 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Corinthians 0, 0 pro Barra, nada de gols. Desembucha aí, Gaviva.
2: Daqui a pouquinho, 9:30, Vitória e Flamengo.
1: Olha o Coringão, bola na direita, para Labiade, recolheu, encarou a marcação no primeiro tempo, aprendeu, bidou um bico na grande área, ele vai servindo por dentro, Rodrigo Garro, falta! Cadê o cartão? Seu juiz Botinado, o TT pegou pesado ali o carro. Tá parado o jogo. 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
1: Ô, Belo, Oh, e esse pontapé aí, pintou cartão pro jogador do Barra ou ficou de graça, hein?
3: Deveria ter pintado, porque foi uma falta idêntica à outra, a do Vavá. O Vavá levou o cartão e o Matheus Barbosa agora passou reto.
1: É isso, e assim que a mortadelinha parar de rolar, Leandro Bobaquinho, o Lelê, vem com tudo, vem animadinho, ele vai pra rádio assim, lá, vem pra apresentar o fim de papo, pra Movida, aluguel de carros, alugue você também o seu carro na Movida e ganhe bolas oficiais da Adidas e aproveite as vantagens do Itaiamar, amigão. 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Olha o Rodrigo Garro, pode pintar o primeiro gol alvinegro. Rodrigo Garro bateu, carimbou a barril. Rodrigo Garro, agora voltou para Gabriel Paulista. Uma paulada na trave! Na trave! Gabriel Paulista vem mais de mão. Olha o Breno Bidon, rolou para Bidu, aberto lá pela ponta, voltou na entrada, grande área para Garro, patinou, escorregou, plantou banana e bateu mal na mortadelinha. Que cacetada, que paulada ali do Gabriel Paulista. Quase um golaço do zagueirão alvinegro. Tá balangando a trave do goleirão Everton até agora, hein, Belo?
3: Pois é, o Everton não viu a cor da bola, tão forte o chute do Gabriel Paulista. E não foi aquela bola de efeito, foi reta, direto pra trave. Na sequência, o Rodrigo Garro escorregou antes do chute e por isso foi pra fora.
1: André Galvão, 33 de bola rolando, hein? Tá 0-0 ainda, hein?
0: Por isso que eu falo, a bola não entra, cara. A bola não entra, não é sacanagem. Sabe, o torcedor, ele tem essa mania de pensar que, ah, os caras estão de sacanagem, porque joga contra time da Série C, então estão meio com preguiça. Não é isso, cara. A bola não entra. É inacreditável. Que noite nós estamos tendo aqui na Neoquímica Arena, que pelas contas, se eu tô enxergando bem, já são 19 finalizações do Corinthians no jogo, cara. E a bola não entra e o Barra se mantém vivo no confronto, apesar de tudo.
1: Olha o Corinthians, a bola para Breno Bidon, tentou devolver para Caio César, foi seguro pela camisa, tá parado o jogo. Falta para o Coringão bater na lateral da grande área. Acabou aonde, Gavião?
2: Acabou em Goiás e nos pênaltis deu Atlético Paranaense. Restam só 3 vagas para as oitavas de final, Melo.
1: Flamengo começa daqui a pouquinho, é isso? É o último jogo dessa quinta
2: isso.
1: fase, né?
2: Às 9:30, Melo.
1: Venceu a primeira jogando no Maracanã 2-1, não é isso? Agora vai jogar
2: isso.
1: Lá em Salvador.
2: Joga agora, pode empatar. Se perder de 1-0, vai pra pênalti.
1: Amarelou pra quem, Belo?
3: Lazzarone, que puxou a camisa do Alan e fez essa falta aí que o Garro vai cobrar.
1: Vamos lá, capricha agora. A última você não caprichou, Garro. Capricha que vai pintar o gol alvinegro. Vamos nessa que é bom a beça. Vai pintar o gol corintiano. 34 em cima da pinta. Rodrigo Garro no bico da grande área pelo setor direito. Ele vai bater com a canhotinha. Atenção, bateu de lera. Mas carimbou a trave ali o zagueiro de novo, hein? A bola voltou, botou reboteada pra equipe do Corinthians. Mateuzinho fez o levantamento. A bola pra Zacaria Labiade. Ele devolveu para Yuri Alberto, Labiade aberto, escancaradão, recebeu novamente lá na canhota. Tem a aproximação do Matheus Bidu, vai rolando para Labiade, larga a ponta, vem comendo por dentro, rolou para Yuri Alberto, tenta, era o Breno Bidon, perdão, tira a defesa, a bola voltou para Matheus Bidu, devolveu ali na entrada da grande área, vai trabalhando a equipe corintiana, atenção, vai trabalhando, olha o Matheus Bidu, chuta contra a marcação da zaga, a bola vai saindo, escanteio para o Coringão martela, vai imprimindo pressão, mas gol que é bom, nada, agora pode pintar de novo a bocha. Chance, afinal de contas, é escanteio. Não bate mais, volta, por favor, Rodrigo Garro. Só acerta a barreira. Empuxa o Rodrigo Garro. Vamos lá, capricha. Nas tuas últimas voltas você não caprichou, mas capricha aí, olha o Gustavo Henrique. Olha o zagueiro martilheiro da área. 35 passados de bola rolando. São as emoções da Copa do Brasil. Olha o Rodrigo Garro, levantou, suspendeu na boca do gol, subiu a retaguarda. A bola voltou, botou a reboteada para Matheus Bidu. Ele vai servindo lá pelo outro lado para Rodrigo Garro novamente. Ele vem com a bola dominada, trouxe a bola para o pé direito. 3 dentro da bola, inverta a jogada. Aqui pela direita para Matheusinho. Matheusinho arredondou, deslocado. Aqui pela ponta direita tem Caio César, balançou pra lá, pra cá, deu a prenda, o Bidon bateu, arriscou, defendeu Everton. A bola veio rasteirinho, o goleiro não quis nem saber, não quis segurar, espalmou, meteu pra fora, é outro escanteio, olha o Coringão de novo, Belo.
3: E o Barra tá nessa fase porque passou duas vezes nos pênaltis, por América Mineiro e Volta Redonda, e o herói foi o goleiro Everton.
1: tomando posição ali, a equipe alvinegra vai fazer o levantamento. Olha o levantamento na segunda trave. Everton saiu lá do alto. Molecaço na bola, tira, vai tomar, derrubar o goleirão. E o Marcelo de Lima Henrique acabou flagrando uma falta do ataque corintiano. Está parado o jogo. André Galvão, 36, de bola rolando.
0: É bom o goleiro, né? Muito bom. Everton, muito bom. Não sei a idade dele, mas é um goleiro interessante esse do Barra. Assim como o zagueiro Fábio, que é muito bom zagueiro também. Camisa número 3 da equipe do Barra. O Barra está segurando como pode. O que tem de bom esse time do Barra é um bom sistema defensivo, treinado pelo Bernardo Franco, que aliás trabalhou no Corinthians, né, Belo? Trabalhou na base do Corinthians, o Bernardo Franco.
1: Parece que foi auxiliar do Antônio Oliveira, lembra? O Opa?
3: E o Everton tem 27 anos de idade, 1,90m de altura.
0: Tem caldo, hein? Esse goleiro aí tem caldo, hein? Pode jogar na Série A do Campeonato Brasileiro tranquilamente.
1: Vai trabalhando a equipe corintiana. A bola aqui pela direita, a bola para o intermédio. O Mateuzinho vai servindo ali para Matheus Bidu. Ele vem buscar encomenda no campo de retaguarda. Joga a bola de mão. A bola para a ala. Ele vem com a bola dominada. Vai levando, vai carregando, vai desbravando. Empurrou para Yuri Alberto. Trabalha como se for o pivô. Descarta lá na quarta zaga. Deu a Gustavo Henrique. Meteu um bolão na ponta. Vem o Coringão. Matheus Bidu vai rolando ali pelo miolo. Olha o Breno Bidu. Uma linha meta aniversário pelo setor de corredor central. Meteu um bolão na direita. Vai trabalhando. Olha lá o Caio César. Rolou para Mateuzinho. Aperto lá na direita. Eita, corta de qualquer maneira. Apareceu bem a zaga, tirando, afastando de qualquer maneira. Arremesso, Marmão já cobrado. Vem de mão para o Breno Bidon. Vai soltando por dentro. A bola para o intermédio do Rodrigo Garro. Devolveu a bola na direita para Caio César. Ele paparicou para lá, para cá. Vai executar o cruzamento com a perna esquerda. Fez o levantamento lá pelo outro lado. Sobe a retaguarda da equipe de Santa Catarina. A bola caiu ali pelo comando. A bola para Lazzaroni. Ele vai levando. Simon vai pedindo na linha de frente. Pediu, recebeu, dominou. Atenção. Esse aí é o glorioso. O Bernabé soltou lá pela ponta direita. Atenção, Matheus Barbosa invadiu a área. Foi interceptado pelo jogador alvinegro. Matheus Bidu está jogando na boa, na moral. Vai trabalhando a ponta de bola para a equipe corintiana. Tem gol no campeonato, é isso?
3: 32.704 torcedores, 2.004.914 reais com 53 centavos a renda.
1: Mais de 32 mil espectadores. Olha, o Garro rolou para Yuri Alberto. Trombou ali no ataque, nada de falta fez assim com o dedinho.
2: Melo.
1: Marcelo de Lima Henrique, pois não.
2: Tem um ouvinte provocando aqui o André Galvão. É. Sabe que o André Galvão gosta das coisas, tradição é tradição. Giovanni Hernandes, tá em Cotia. Galvão, tô tomando vinho com soda.
0: Ah, tá de sacanagem, né?
1: Essa só faltou a pizza com ketchup e mostarda.
0: Vinho com soda não dá, cara.
1: E pizza com ketchup, pai?
5: Não, quanto não. Mais eu rezo.
0: É
6: o Tinto Deverado.
1: Rodrigo Garro vai levando, vai carregando, meteu um bola pro Yuri Alberto, vai marcar, vai fazer, bateu. Olha, o Yuri Alberto desencantou. Chacoalhou, aguardou. Yuri,

0: Santiago, o time do povo, é do timão do Parque do Santo Guerreiro. Rodrigo Garro enfiada, ele bola para o Alberto na entrada da grande área, invadiu e na saída do Everton, deu um toque sutil por cima para marcar a primeira fatura do gol corintiano por cobertura. Palma, Yuri Alberto, faziam 9 jogos que ele não marcava e não é que ele marcou. Yuri Alberto, camisa 9 a dele quando era passado, 39 de bola rolando do segundo tempo. Yuri Alberto, show, Luca, olha o sorriso que você proporciona pra galera alvinegra, na Neoquímica Arena, na Zona Leste, na Zona Sul, na Zona Oeste, na Zona Norte, em todo o Brasil. Yuri Alberto foi lá e chacoalhou e afunda a equipe do Barra. Vai garantindo a classificação com esse 1-0, Yuri Alberto. Olha o sorriso da galera alvinegra. É gol, fortalece mais do que gol. É golaço, uma jogada de guerra, de vibração. 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Foi lá e marcou o primeiro gol corintiano aos 39 do segundo tempo, Belo.
1: E com muita categoria, depois do passe do Rodrigo Garro. E que passe, hein? Deixou o Yuri na cara do goleiro e com um toquinho por cima, uma cavadinha, o Yuri Alberto, após 9 partidas, volta a marcar. É o 6º gol dele no ano, o 82º com a camisa do Corinthians. Yuri Alberto marca, Corinthians 1-0 e o Barra muda. Saem o Fábio e o Vavá. Entram o 15, Pablo Gabriel, e o 20, Marcelinho.
0: É isso, André Galvão. Ufa, o homem desencantou, 1-0 pro Timão, Galvão.
2: É uma hora tinha que acontecer, né? O Corinthians massacrou o Barra o jogo todo, né? E o gol também, ele sai do roubo de bola do Alan, né? O Alan, né? O volante que tá ligado no jogo desde o início, né? Aproveitando a oportunidade. Este sim tá aproveitando a oportunidade, correndo o campo todo. Enfim, o gol premia o time que buscou o gol desde o início. O Corinthians jogou muito, mas muito melhor que o Barra, né? O Corinthians não desprezou a equipe catarinense por ser time da Série C. Nada disso. Simplesmente a bola não estava entrando, mas no finalzinho premia a melhor equipe esse gol. E faz a festa da torcida que veio mais uma vez em grande número. Aqui é o que me carrega.
0: Vem Timão, obra pra Labiate, aberto lá pra canhota, descarta. Meu, um bolão, a bola pra Bendo Midão, empate o ar, vai marcar, vai passar, bateu por cima da meta do Everton. Linha de fundo,
1: muda.
0: De meta pro goleiro, um da equipe do Barra cobrar. Pois não, diga lá, marcou Belo.
1: Yuri Alberto, que marcou o gol, vai sair, vai deixar o campo pra entrada de Pedro Raul, 18. Pedro Raul, 18, no lugar do Yuri Alberto, ele não viu a placa ainda, tá distraído, olhando pro outro lado. Ô Yuri, ó a placa lá, Yuri. Yuri, é você. Não tá olhando, não tá vendo. Alguém avisa ele aí.
2: Não quer saber.
1: Tá com a 9 lá. Ah, o Everton avisou. Goleiro do Barra avisou. Falou, Yuri, olha lá. 18, Pedro Raul, tá louco pra entrar. O Yuri não queria sair. Camisa 9 e vai entrar o Dieguinho também. Com a 61, Dieguinho. Vamos aguardar o quarto árbitro levantar a placa. Saiu o Garro, camisa 8.
2: Eu acho que o Diniz, no mundo ideal dele, né, ele queria ter poupado esses caras muito antes, né? Queria ter tirado o Yuri Alberto, o Garro, talvez até o Breno Bidon no comecinho da segunda etapa, sei lá, mas não foi possível porque o Corinthians só conseguiu fazer o gol aos 38 minutos do segundo tempo. É o único prejuízo do Corinthians hoje, né? Esse tempo todo que precisou para fazer o gol e para matar o confronto, porque perigo mesmo, o Corinthians não sofreu, viu, Melo?
0: É isso, 43 de bola rolando, o Coringão mudou de novo, vai trabalhando Everton, um alemão para a equipe do Barra, descarta a bola lá pela direita, vai trazendo bem jogada a equipe de Santa Catarina, que vai levando fumo, vai perdendo o jogo por 1-0, o agregado 2-0 para o Timão. Falta ali do meio campista Lazzarone para cima do Breno Bidon, o jogo tá parado, poste de bola para a equipe alvinegra, sai jogando. 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E o Roberto desencantou, hein? Ufa! Corinthians 1-0 pro Barra. Lopes e puxa aí, Capiva.
3: 13 do segundo tempo, CRB e Fortaleza 0-0. Se permanecer assim, vai dar Fortaleza.
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0: Olha o Dieguinho, vem buscar encomenda aqui no campo da retaguarda. Vamos até 49. Ele descarta, deu o jogo para Matheus Bidu. Aperta todo o regateirão lá na canhota. Ele fez a ligação por dentro, vai trabalhando aqui, Belvinegra. A bola para Alan. Alan vai rolando o Coutinho para Pedro Raul. Pedro Raul trabalha como se for o pivô. Devolveu para Alan. Alan por trás da zaga. Aí o Everton Barbeto meteu para fora, lateral para o Coringão cobrar. Tem pressa Matheus Bidu. Ele vai servindo lá na canhotinha, bola de mão. Vamos lá, vamos nessa que é bom a peça. A bola para Dieguinho. Bom de bola, habilidoso. Foi para a linha de fundo, fez o cruzamento. Ouvindo o Gil na zaga, né? Ouve. É escanteio pro Timão, mas é isso, né, Belo?
1: Exatamente. Na jogada individual do Dieguinho, conseguiu escanteio, labiar de cobra.
0: E assim que a mortadelinha parar de rolar, ele vem. Todo faceiro. Leandro Bomba.
5: Já tô aqui.
0: É, tá lá pra comemorar a vitória do Timão. Ele que comemorou muito ontem a vitória dos times paulistas. Olha, ele é menos um, né? Que deu errado. Olha o levantamento, olha o Pedro Raul subindo em testa, meteu pra fora! Olha o Pedro Raul dando ar da graça, subiu sozinho de Cuca Legal e por isso aqui, ó. Por isso aqui, tá dando pra ver. Não, marca o segundo gol, Alvinegro. Era o Pedro Raul no lance, Marco Belo.
1: Seria o dia perfeito dos centroavantes corintianos, hein? Imagina se o Pedro Raul também desencanta. Passou perto, 1-0 Corinthians.
0: É, o Leandro Bobaquian já deu ar da graça e ele comanda o fim de papo assim que a mortadelinha parar de rolar pra Movida. 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Vamos nessa que é bom uma peça. Vai trabalhando o Mateuzinho, recepcionou, larga a ponta, vem caminhando por dentro. Na linha meta adversária, devolveu a bola para Caio César. Todo regateiro aqui pela ponta, voltou a bola para Mateuzinho, bico da grande área. Executou o levantamento, olha Pedro Raul de cabeça, Everton. De novo a cabeçada no Pedro Raul, agora foi fraquinha, hein, Belo?
1: Hoje pelo menos estão tocando pro Pedro Raul, porque as outras vezes ele ficou bravo porque não tocava uma bola para ele.
0: É isso, esse time aí do Corinthians, do Diniz, pode chegar até onde na Copa do Brasil? Dá para encarar os grandões do futebol brasileiro, hein?
2: Ah, claro que dá.
0: Galvão.
2: É mata-mata, né? São dois jogos, conta muito o fator casa, o Corinthians é forte aqui na Neoquímica Arena, né? Hoje teve uma jornada em que a bola não entrou, né? Mas o jogo poderia ter terminado tranquilamente uns 3-4-0. Vamos ver de novo.
0: Olha o Corinthians, olha o Pedro Raul, deu um come no primeiro, nem acreditei, ele driblou o primeiro, mas olha, tava aqui sozinho, Caio César. É que ele tá louquinho pra marcar o dele, né? Arriscou a bola, amorteceu na defesa e o Everton fez a defesa. Depois você vai dar continuidade aí. Segura aí, Gavião. O Gavião me chama. Diga lá, Gaviva.
3: Ah, desculpa aí. Não, é que você tá falando da Yamaha Factor, né? Que é linda essa
0: linda,
3: moto. Você sabe andar de moto, Melo?
0: Opa!
5: Mas e o capacete?
3: E alcança o pé no chão?
0: Não, eu alcanço. Porque eu vou falar quem fica me segurando pra eu não cair.
2: Quem é que vai na garupa, Melo?
0: Não tem ninguém.
5: Então, o capacete não entra aí, hein?
3: Não.
5: Nem com manteiga não. Do lado.
0: Vou falar onde que entra. Galvão, você dizia o quê? Dá pra encarar os grandões do futebol brasileiro, né?
2: É claro que dá. No mata-mata, pô, dois jogos. O Corinthians não eliminou o Palmeiras no ano passado? Nessa mesma Copa do Brasil? É
0: necessário se lembrar disso aí.
2: Passou pelo Palmeiras. Foi campeão em cima do Vasco. Eliminou o Cruzeiro. Enfim, o Corinthians é o atual campeão da Copa do Brasil. Ele merece respeito. Só por isso, só pelo fato de ter sido campeão da Copa do Brasil, ele já merece respeito. E o time do Diniz é um time, até agora, um time bem bom.
0: Último ataque do Corinthians, olha o Caio César, recolheu, dominou, chama contra si, a marcação no primeiro, vai rolando curtinho, vamos lá, Timão, ele vai rolando curtinho, a bola ali pro intermédio do Dieguinho, deu jogo na ponta direita, atenção, olha o Caio César, trouxe por dentro, vai desferir uma bordoada, bateu longe da meta do Everton, linha de fundo, tiro de meta, ô Lele, o São Paulo já tem treinador ainda não, hein?
5: Que foi? Como é que é, Melo?
0: O São Paulo já tem treineiro?
5: Olha, dizem que vai ser o Dorival Júnior, né? Agora o Dorival acertar e aceitar mais uma barca dessa. Vamos ver se até o fim do programa a gente desvenda isso aí.
0: Apita Marcelo de Lima Henrique, Solzini sobe o hino alvinegro. Deu timão, Yuri Alberto até que enfim desencantou e o Corinthians vence mais uma sob a batuta do Fernando Diniz. Foi um sufoco, hein? Foi um perereco lascado, hein? Mas o Corinthians venceu as duas pro Barra nessa quinta fase. Venceu lá, venceu cá. E carimbou o passaporte para as oitavas de final. Sorteio no próximo dia 26. Aí é rezar, torcedor Corinthians, corintiano, para pegar uma molezinha ali, hein? Às vezes acontece. Muito bem, termina o jogo. Coringão venceu o gol do Yuri Alberto aos 39 da etapa complementar. Sai feliz da vida o torcedor alvinegro da Neoquímica Arena. E quando termina o jogo, ele chega todo faceiro, até de vez em quando dá uma reboladinha. O nosso Leandro Bobaquian, pro fim de papo da TMC Transamérica, agora é TMC 100.1 FM em São Paulo. 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
5: Isso aí, sejam todos muito bem-vindos a mais um Fim de Papo na TMC. Deu Corinthians pra cima do Barra, o Corinthians avança nessa fase, a quinta da Copa do Brasil, e seguirá juntamente com os outros clubes para a próxima fase, a ser o sorteio realizado dentro deste mês para conhecermos os próximos adversários. O Timão bateu 1-0 a equipe de Santa Catarina e avança na competição. Voltamos ao gramado. Neoquímica Arena, repórter Marco Belo. Boa noite, Belo!
8: Boa noite, Leandro Boldaquian, pessoal do Fim de Papo. Muito legal. Após o jogo, os jogadores do Barra foram lá conversar com os atletas do Corinthians, até de uma certa forma tietar os atletas do Corinthians. O Everton, goleiro, foi lá falar com o Yuri Alberto, outros jogadores também. Uma confraternização após a partida, porque, claro, o Barra imaginava que não iria passar para a próxima fase. E então, eu não diria que os jogadores ficaram tão decepcionados com a derrota. Os atletas do Corinthians, como sempre, foram cumprimentar os torcedores, e os do Barra cumprimentaram os 13 torcedores que vieram de Balneário Camboriú.
5: Tem aquele ali atrás que você não tá vendo, 14.
8: É o policial.
5: Então tá bom, são 13.
8: Então são 13. E a torcida tem 19 minutos para deixar o estádio, como sempre. Abriu o cronômetro aqui no estádio do Corinthians, Leandro Baldacchi.
5: E o Belo vai ser certamente um dos assuntos ainda nos bastidores. Tem uma imagem do Diniz. Vou até pegar o tempo de jogo aqui. Já tava 1-0 pro... Não tava 0-0. Logo no começo do segundo tempo, o Gabriel Paulista faz alguma coisa, um gesto, alguma coisa pro Diniz. Aí o Diniz levanta do banco daquele jeito. Levanta a mão de novo pra você ver. Sai gritando o técnico Fernando Diniz pra cima do zagueirão corintiano.
8: Eu vi daqui, o Gabriel Paulista fez tipo, vá pra casa no chapéu pro Diniz.
5: E o Diniz levantou, irmão. Saiu daquele jeito. Levanta a mão de novo pra você ver. E aí terminou com aquele singelo. Vai tomar... Ai, mas esse é o Diniz, elétrico Fernando Diniz, daqui a
8: lembrando
5: pouco Marco
8: o Diniz,
5: Belo.
8: Desculpa, Leandro, na entrevista coletiva depois da partida contra o São Paulo, sem ser perguntado, elogiou o Gabriel Paulista. Fez questão de falar, ó, vocês não me perguntaram, mas um atleta que tá muito bem e que não está sendo tão notado assim é o Gabriel Paulista. Então, apesar dessa rusga hoje aqui, os dois estão bem.
5: Acontece, papo de jogo e... Não é uma novidade em se tratando de Fernando Diniz. E também, né, a gente sabe que isso perfeitamente acontece. Cabine da Neoquímica Arena, nosso comentarista André Galvão. E aí, Galvas, boa noite. Primeiro de tudo, sempre um prazer que se renova a cada programa, Galvão. 1-0 pro Corinthians lá, 1-0 pro Corinthians aqui. É um jogo, talvez, que mostrou aí uma noite um pouco inspirada dos atacantes, ou muito inspirada do goleiro Everton, Mas em nenhum momento, né, Galvas, apesar do gol demorar para sair, o Corinthians teve ameaçado essa vaga, né? Boa noite.
2: Muito boa noite a você, Leandro Boldacchian. Boa noite a todos ligados no fim de papo da TMC. É, no final do jogo, meu amigo aqui, o Ricardo Melo, valorizou, né? Um sufoco danado e tal, porque o gol...
5: Esse gosta, né, Leandro?
2: É, mas o gol, de fato, saiu aos 38 minutos do segundo tempo. Então, o alívio corintiano demorou para acontecer, né? Então, isso aí eu não tiro a razão do Ricardo Melo. Mas a verdade é que o Barra... Gente, o Barra, do meio campo pra frente, não existe. Não existe. É um time que tem seríssimas dificuldades para trocar passes, pelo menos nesse nível, né? Nós estamos falando de um confronto contra um adversário forte, como é o Corinthians, como um adversário que muito provavelmente estará na disputa do título. Então, é o time que tem a melhor campanha da Libertadores, por exemplo. Então, é natural que o grau de dificuldade para o Barra atacar o Corinthians, ele é muito grande, ainda mais com os defensores do Corinthians em excelente fase. Hoje jogou bem o Gabriel Paulista, hoje jogou bem o Gustavo Henrique. O Alan jogou muito bem, né? Depois do Garro, foi quem melhor jogou na equipe do Corinthians hoje, aproveitou a chance. Então o Barra, ele não conseguiu jogar, cara. Do meio pra frente, o Barra não conseguiu jogar. Então, não teve sufoco pro torcedor corintiano, porque a bola nem chegou, né, no gol do Gustavo. O Gustavo não precisou fazer nenhuma defesa. Agora, o Corinthians demorou para fazer o seu gol, né? Porque perdeu inúmeras chances. Olha, eu tava vendo aqui os números, né? O Corinthians fechou a partida com 22 finalizações. E foram 22 finalizações, sendo que 11 foram no gol. Então, o grau de eficiência do ataque do Corinthians hoje não foi baixo, cara. O Corinthians

0: Yuri Alberto fazer o gol da vitória aqui na Neoquímica Arena. Então foi 1-0 lá, 1-0 aqui, mas que vai, pra gente resumir, Leandro, mostra bem duas coisas. Uma, que o Corinthians realmente tem uma séria dificuldade de colocar a bola pra dentro. Por isso que tem um ataque hoje que está entre os piores ataques do Campeonato Brasileiro. O Corinthians precisa converter mais as chances criadas. E outra coisa que também já sabemos, que a defesa corintiana é muito forte. É uma defesa que praticamente não sofre nenhum perigo quando o time está ligado, quando o time está marcando firme, que foi o caso hoje na Neoquímica Arena. Estava 0-0 contra um time de Série C, muita gente podia atribuir a preguiça, ao cansaço, ao salto alto.
1: Escolher jogo, naquele papo que a gente ouve bastante, né?
0: Exato, porque o Corinthians efetivamente escolheu alguns jogos, né? Ao longo dos últimos tempos nós temos visto isso, mas não foi o caso hoje, Lelê. Hoje o Corinthians mordeu, né, roubou a bola o tempo todo, esteve presente no campo de ataque o tempo todo. O Corinthians jogou, o Corinthians foi muito melhor do que o Barra, é que a bola demorou para entrar.
1: Este André Galvão, comentarista da TMC, que mais tarde também vai conceituar, vai trazer mais opinião. Nós vamos eleger daqui a pouco o destaque da partida, com trabalhos técnicos de Anderson Sonsini, comandando os botões mágicos da mesa de som da TMC. Nas imagens, o Matheus Rodrigues, estamos ao vivo no YouTube, TMC Esporte no YouTube. 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Gavião daqui a pouco vai trazer também as mensagens e a participação dele, mas a gente segue em Itaquera com o nosso narrador, o Ricardo Melindo. Ele quer que a gente chame ele agora de
2: pescoço.
1: Melindo, não é Melo.
2: Melindo.
1: Em vez de Melinho, é Melindo. Ele quer que a gente chame, porque, segundo ele, é o rostinho mais lindo da internet.
2: Uma beleza peculiar.
1: E você também, né, Melo? Uma vitória do Corinthians pra economizar a voz do locutor. Um gol aí do Yuri Alberto, acabando com a seca aí de gols. 9 partidas sem marcar, até então balançou as redes. E o Coringão segue na Copa do Brasil. Ricardo Melo, boa noite.
2: Boa noite para você, Lelê, para os companheiros todos e principalmente para o ouvinte ligado nesse fim de papo. Vamos esperar que esse golzinho aí tire de vez a urucubaca que estava em cima do Yuri Alberto. Não marcava 9 partidas e, convenhamos, né? Um jogador, um centroavante de time grande com a qualidade que tem o Yuri Alberto, ficar 9 jogos sem marcar, a galera já começa a ficar bicuda com ele, né? Mas veja bem, o resultado foi 1-0, eu não entendi absolutamente nada e eu vou te explicar o que eu tô dizendo. Quando eu vinha para cá, eu achei que o Diniz ia colocar os reservas. Afinal de contas, a coisa já estava bem encaminhada e tal. Falei, não, o Diniz tem um Botafogo no próximo domingo, jogo duro pelo Campeonato Brasileiro, na qual o Corinthians ainda flerta com a zona do rebaixamento. Que nada, ele vai colocar aí os reservas e já vai dar conta do recado, salvo engano. Cheguei aqui e fui surpreendido com a maioria dos jogadores titulares e o Corinthians teve que lutar muito para conseguir uma vitória. Parece que o Diniz estava prevendo que o jogo não ia ser fácil, não. Se não foi com os titulares, imagine com os reservas, né? Enfim, eu acho que a priori eu achei que o Diniz teria errado nesse quesito, mas depois da coisa toda ter acontecido, eu não. Eu tenho que aplaudir o Diniz, que previu que o jogo ia ser duro, como foi. O Corinthians acabou vencendo com as cartas na mão, como diz o Caipira, foi 1-0, garantiu a classificação, mas ó, eu esperava moleza até com as reservas, mas não foi o que vimos hoje aqui na Neoquímica Arena. Agora tem uma coisa, hein? Lingard, o que não jogou o André hoje foi uma barbaridade. Mais uma, né? O André não sabe andar em campo, ele desaprendeu. Sem a bola ele não consegue andar, que a gente brinca, né? Nem em linha reta, mas o que aconteceu com esse cara? Ele tem que ir pro divã, porque quando o Diniz chegou, ele resgatou o futebol do Rodrigo Garro, mas afundou o futebol do André, porque o André com o Dorival ainda jogava alguma coisinha, e o futebol simplesmente do André escafedeu-se. Não existe mais. E hoje ele foi um dos piores, o pior jogador em campo do Corinthians. Não acertou absolutamente nada.

0: temporada tava errando mais passe do que pai de Santo Novo. E ó, com certeza tem que perder a titularidade e amargar um banco de reservas aí. Muita conversa com o Diniz para ver se o Diniz consegue resgatar o futebol que nós todos sabemos que ele tem. Mas que, ultimamente, tá negando fogo, viu, Lele?
1: Tem gol! Vamos falar disso aí. E não é qualquer gol, hein, Gavião? Um golaço no Barradão. Rapaz!
2: Essa não foi nem no ninho da coruja.
1: Nossa, mas que golaço, cara.
2: Boa noite, Lele.
1: Boa noite.
2: Eric marca vitória 1, Flamengo 0. Com esse resultado, né, no agregado vai ficando em 2-2. Com esse resultado, teríamos pênalti na Bahia.
1: É, daqui a pouco nós vamos falar um pouco mais dessa situação do André. Quero ouvir também o André Galvão, né, sobre essa questão do volante corintiano que cai bastante de rendimento. Mas enfim, Gaviva, quer dizer então que tem gol lá no Barradão, teve uma porrada de gol mais cedo, teve uma porrada de gol ontem também. Afinal de contas, é a Copa do Brasil em sua quinta fase, já nos momentos derradeiros, né, Gavi?
2: Exatamente, Lelê. Boa noite mais uma vez. Até hoje, 6 da tarde, a gente tinha 10 times classificados para as oitavas de final da Copa do Brasil. Cruzeiro, Internacional, Fluminense, Vasco, Santos, Juventude, Mirassol, Palmeiras, Remo e Atlético Mineiro. Então restavam 6 vagas. Agora estamos por conta do final do jogo do CRB com Fortaleza, que está 0-0. Estamos no segundo tempo, já se encaminhando para o final. E o Vitória e Flamengo, que é esse gol que eu acabei de falar aí, que tá indo pra pênalti, mas tá só no comecinho do jogo.
1: Gabi, quanto foi o jogo da ida do Ceará e do Fortaleza e CRB? Cê
2: tem aí? Fortaleza e CRB foi 2-1 pro Fortaleza.
1: Então tá dando Fortaleza esse empate, né?
2: Tá dando Fortaleza esse empate por enquanto. Então a gente teve mais cedo, jogo das 6 horas, Chapecoense 2, Botafogo 0, Botafogo eliminado, tinha sido 1-0. Pro Botafogo, jogo de ida. Chapecoense marcou 2, deu Chape. Uma festa danada lá em Chapecó. O Atlético de Goiás empatou com o Atlético Paranaense em 0-0. Mesmo resultado do jogo de ida. Aí nos pênaltis, o Atlético Paranaense meteu 4-1. Não precisou nem da quinta cobrança. O pessoal do Atlético de Goiás, mano, perdeu praticamente todas as
1: cobranças. Péssimas as cobranças, eu tava acompanhando aqui.
2: Só a quarta cobrança aí do Atlético de Goiás que entrou. O Confiança, que já tinha perdido de 2-0 do jogo de ida pro Grêmio, perdeu de novo em casa. Dessa vez em casa foi pior. Confiança 0, Grêmio 3. O Coringão bateu o Barra 1-0, mesmo resultado do jogo de ida, deu Coringão. CRB Fortaleza, que nem eu te falei, Vitória 1, Flamengo 0 e tal. Só lembrando que o sorteio vai ser dia 26 de maio, viu? 26 de maio, vamos ter o sorteio, quem vai pegar quem nas oitavas e os jogos... Oi, pode falar,
1: Lelê. Não, pode terminar, porque é o sorteio micareta, né, Gavião? Todo mundo pode pegar todo mundo, né?
2: Exatamente. E os jogos das oitavas vão ser dia 1º e dia 2 de agosto, jogos de ida. E os jogos de volta, 5 e 6 de agosto. Quem tá passando pras oitavas tá embolsando 3 milhões, Lelê.
1: É, rapaz, não é fácil não, hein? É um sorteio sem filtro, todo mundo pode enfrentar todo mundo. Então a gente pode ter isso. Aí um Palmeiras e Corinthians, pode ter um Juventude e Chapecoense, né? Pode rolar de tudo aí neste sorteio que acontece no próximo dia 26. Agora... Você citou uma coisa na nossa jornada que eu fiquei com isso na cabeça até agora,
2: né? Que foi?
1: Como que o Ricardo Melo anda de moto, Gavião? Eu não consigo imaginar isso.
2: Será que tem rodinha? Igual quando criança tá aprendendo a andar de bicicleta?
0: Imagina ali. Ó, vocês ficam mexendo, depois eu vou dar a resposta. Eu não quero chororô, hein?
1: Mas você vai na garupa, Melo? Você vai dirigindo e
0: vou,
1: vai
0: vou na garupa. Adivinha quem vai na frente?
1: O Ivan Drago. O Ivan Drago.
0: O Ivan Drago. Vai mexendo com quem tá quieto.
1: Nossa, aí mas tem que ser quadriciclo, né?
2: Aí vai ter que ser triciclo ou quadriciclo, porque de duas rodas não vai não, velho.
1: Nossa, você viu como ele tá hostil, Gavião? Você viu como ele tá todo raivosinho? Nossa.
2: Tá bravo, tá nervosão, né?
1: Nossa senhora, que...
0: Vocês estão tirando barato, pô.
1: Não,
0: eu só
1: fiquei imaginando
0: depois.
1: Como é que seria essa andada de motocicleta, de motinho, ia ser...
3: Nada másculo assim, nem pensar, né?
1: Aí, de repente, eu não sei. Aí vai a critério de cada um, né? Cada um faz o que bem entender.
0: Nada a ver esse assunto, hein?
1: Tudo bem. Eu vou pro intervalo. Na volta tem mais Ricardo Melo, tem mais Marco Belo. Vou querer saber do Marco Belo aí as últimas do Osmar Stabile. cada hora que eu olho aqui a internet aparece
0: a treta do cartão corporativo dele também, hein?
1: Mas aí eu tinha visto uma outra coisa à tarde, né? Que ele nomeou um diretor aí pra ter acesso aos documentos. Aí depois agora tem cartão corporativo. É uma lambança, hein, Ricardo Melo? Esse cargo de presidente do Corinthians nos últimos tempos não tá trazendo bons fluidos. Mas enfim, quero saber do Melo também mais detalhes, bastidores da Neoquímica Arena, mais André Galvão, mais Ricardo Melo, mais Gavião. Tem muita coisa ainda, fiquem com a gente. Daqui a pouco a gente volta em Transamérica Agora é TMC. 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
10: 9h47, de volta na TMC, fim de papo, Corinthians 1-0. O Timão está na próxima fase da Copa do Brasil, né? A fase oitavas da Copa do Brasil, sorteio dia 26. Ainda faltam adversários a serem definidos. Gaviva em Salvador, tempo e placar no Barradão.
11: Estamos com 18 do primeiro tempo, vitória 1, golaço do Eric, Flamengo 0. E estamos no finalzinho do jogo. O Fortaleza perdeu o pênalti lá em Alagoas, em CRB 0, Fortaleza 0. Fortaleza ganhou o primeiro jogo de 2-1. E o Juan Miritello bateu muito alto a bola, foi para fora, perdeu a chance de matar esse confronto. O Fortaleza, Lelê.
10: Bom, a gente segue acompanhando então até o fim do programa, né? Às 11 horas da noite, o que vai rolar aí nessas partidas. O jogo do Flamengo vai estar rolando ainda, mas daqui a pouco vamos trazer esse qualificado do jogo lá no estádio Rei Pelé. Bastidores, né? O Neoquímica Arena, Marco Belo, situação de momento, Belo.
12: Aguardamos aqui na sala de entrevistas coletivas a chegada do técnico Fernando Diniz. Contra o São Paulo, ele demorou mais de uma hora, né, para vir para cá. Então, no início da passagem dele, nas primeiras partidas, ele vinha até que rápido, 20, 30 minutos, mas ultimamente ele está demorando bastante. Então, sinceramente, acho que teremos que ter paciência para aguardar a chegada do Fernando Diniz.
10: E você pode falar agora, Belo, sobre essas questões do presidente Osmar Stabile, tentar atualizar a gente de todas essas situações, né? Eu estava até vendo uma questão que ele convidou alguns jornalistas para um bate-papo, né? Foi um bate-papo informal. Enfim, tudo que rolou nas últimas horas, a gente sabe que em 24 horas no Corinthians muita coisa acontece, né, Belo? E agora, mais situações aparecendo do atual mandatário corintiano.
12: É, ele escolheu a dedo os jornalistas, né, com quem ele conversaria, os jornalistas que não tinham dado as informações a respeito dessa empresa de segurança, né, como, por exemplo, eu dei informação de que o Ministério Público tinha aberto inquérito, a jornalista Lívia Camilo foi quem subiu a poeira, foi quem descobriu a abertura desta empresa em nome de um funcionário do clube, ou seja, quem deu as informações ele não chamou, né, provavelmente por medo das perguntas, mas a situação é a seguinte: o funcionário do Corinthians, Fernando José da Silva, que aliás é muito amigo do presidente, anda junto com o presidente para baixo e para cima, até viaja com a delegação do Corinthians para jogos fora de São Paulo, ele montou uma empresa de segurança, uma empresa...
10: Ô Belo, qual que é o cargo dele? Eu não tenho algum cargo no Corinthians?
12: Então, segundo o presidente, ele não tem nenhum cargo no Corinthians, mas deixa eu abrir aqui um arquivo que eu tenho que diz o cargo dele, exatamente. Deixa eu ver se eu consigo achar aqui rapidamente o cargo do Fernando José da Silva. O presidente, ele disse nessas entrevistas aí que ele fez ontem que ele não tinha nenhum cargo, né? Mas, ó, ele abriu a Mega Assessoria. Deixa eu ver aqui. Cadê aqui? Ah, tá. É que tem tanto arquivo que a gente recebe, Leandro. Você me desculpa.
10: Claro, tá? Ao vivo. Mas, é assim mesmo.
12: Ó. Coordenador Operacional.
10: Ah, perfeito.
12: O próprio presidente assina aqui uma carta em que ele diz que o Fernando José da Silva é coordenador operacional do clube, mas nas entrevistas aos jornalistas que ele escolheu a dedo, ele disse que o Fernando José da Silva não tem nenhum cargo no Corinthians. Enfim, o Fernando José da Silva abriu uma empresa chamada Mega Assessoria para fazer a segurança do Parque São Jorge. Acontece que essa empresa não tinha licença para trabalhar com segurança e nem aval da polícia para trabalhar com segurança. E segundo o Fernando José da Silva, ele abriu essa empresa a pedido do Fábio Soares, que é diretor administrativo do Corinthians. Só que na segunda versão, ele disse que abriu a empresa a pedido do Osmar Stabile, presidente do Corinthians. Então, há um pedido de destituição do diretor administrativo Fábio Soares, por causa da ligação dele com essa história toda. O Ministério Público já convocou o depoimento dele e também do Fernando José da Silva, que é o funcionário que abriu essa empresa. E o Osmar Stabile disse que abriu a empresa porque ele ficou com medo. Disse que pediu para o Fernando José da Silva conseguir fazer a segurança do Parque São Jorge, porque ele ficou com medo daquele dia da invasão do Augusto Melo, quando o Augusto Melo tentou um golpe, né? E tentou entrar na sala da presidência. Acontece que eu obtive um documento aqui que mostra que a empresa foi aberta 5 dias antes da invasão. Então, a não ser que o Osmar Stabile tenha algum poder, né, de
10: antever o fato, né?
12: Prever os fatos, enfim, a empresa foi aberta 5 dias antes do motivo pelo qual o presidente falou que mandou abrirem essa empresa. E o principal, né, primeiro que há 3 notas fiscais que não estavam no sistema do Corinthians, uma de R$208 mil, a outra de R$244 mil e a outra de R$223 mil, que foram pagas ao Fernando José da Silva, totalizando R$670 mil. A terceira nota, de R$223.650, ela consta como tomador de serviços, Mega Assessoria. Prestador de serviços, Mega Assessoria. Ou seja, é uma nota fiscal da Mega para Mega.
10: Caramba.
12: Não tem o nome do Corinthians, nem o CNPJ do Corinthians, mas o Corinthians pagou assim mesmo. Ou seja, o Ministério Público está querendo saber de onde veio o dinheiro e para onde vai o dinheiro e para onde foi o dinheiro. Porque se o Corinthians pagou uma nota que não tinha o CNPJ dele...
10: Será que foi um erro isso aí, Belo?
12: Então, não sei, né?
10: Digitação,
12: o doutor Cássio Concerino tá querendo saber. E a gente teve acesso a um documento assinado pelo presidente Osmar Stabile no dia 26 de maio, que foi o dia da posse dele, dando ao Fernando José da Silva total acesso, quer ver, eu tô lendo aqui, de entrada física nas dependências de portaria do Parque São Jorge, Neoquímica Arena e Centro de Treinamento de Base Profissional, ter acesso a todos os sistemas, plataformas, contratos, contas, registros e documentos da instituição, apresentar a instituição junto a órgãos públicos, privados, parceiros, fornecedores, instituições financeiras e quaisquer terceiros a validade de 7 dias corridos. Ou seja, ele deu poder de presidente ao Fernando José da Silva. Ele podia ter acesso a documentos confidenciais, por exemplo.
10: Salário de jogador ele pode ter acesso?
12: Tudo. Todos os contratos, cara, todas as contas do clube. Ele tinha total acesso a tudo. E é a data de 26 de maio, que é justamente a data em que ele assumiu a presidência do clube. Ou seja, ele assumiu e já deu esse documento, dando totais poderes ao Fernando José da Silva, que depois abriu essa tal empresa de segurança que operava sem licença e sem aval da polícia. É uma confusão que foi entregue, aliás, foi uma notícia que a TMC passou em primeira mão ao Ministério Público, ao Dr. Cássio Concerino, que abriu um inquérito há um depoimento marcado do Fábio Soares, diretor administrativo do clube, e também do Fernando José da Silva, que é esse funcionário, repito aqui, ó, coordenador operacional, está no documento assinado pelo próprio presidente, mas que o presidente disse que não tinha cargo nenhum no clube.
10: Perfeito, Marco Belo, explicação perfeita. E aí, o Galvão, o Ricardo Melo, o Gavião...
12: Só esqueci falar de falar uma coisa.
10: Sim.
12: Essa empresa também não tinha contrato com o clube, tá?
10: Era só
12: uma
10: verbal.
12: Empresa que fazia a segurança do clube, mas não tinha contrato, era na boca.
10: Um contrato...
12: Contrato verbal.
10: Verbal, né?
12: De 670 mil reais.
10: Porque existia muita confiança da parceria de todo mundo ali.
13: Não dá, né?
10: E assim, né, Galvão, as coisas elas estão muito claras aí, o cerco tá apertando. Isso só mostra, cara, que realmente o Corinthians ele tem o dom forte de também... não deixar isso interferir no campo, né? Porque é escândalo atrás de escândalo. E você vê que o time, você olha pro jogo, né? Pra esse atual momento do Corinthians, não parece o mesmo time que é presidido por essas pessoas que cada vez mais afundam a instituição, Galvão.
13: É, isso aí, inclusive, a gente precisa fazer essa ressalva, porque na época nós falamos muito do mérito do Fabinho Soldado, né? Como diretor de futebol que blindava todo o elenco, mas o Fabinho Soldado saiu, né, e o Corinthians continua deixando claro, né, que não afeta mesmo. E aí talvez a gente vai ter que ir lá atrás numa medida que foi tomada pelo presidente André Sanches, né, que na época foi muito elogiado por isso. O Andrés depois manchou muito do seu nome na história recente corintiana, mas lá atrás ele foi a pessoa que criou a estrutura do CT Dr. Joaquim Grava, né, que tirou o Corinthians do Parque São Jorge, e isso hoje em dia a gente vê que o time tem muito, muito menos influência de todo esse peso político que está dentro do clube, né? Isso não há dúvidas que o CT muito distante do Parque São Jorge acaba facilitando a vida de quem trabalha no departamento de futebol do Corinthians, né? Realmente o time não reflete todo esse prejuízo político dentro de campo. Agora, as informações do Marco Belo, elas são absolutamente claras, né? Cristalinas. Então, não é possível, né, que alguém ache normal esse tipo de coisa. No país em que vivemos, né? Existe justificativa para tudo. Existe justificativa para tudo. Há quem diga que qualquer dinheirinho aí que estão oferecendo, desde que seja privado, né, tá valendo. Mas nós sabemos que na vida real não é assim, né? Não é assim. Então, não dá para fazer um contrato de boca com uma empresa de segurança de um amigo, né, e envolver valores tão altos e achar que vai ficar por isso mesmo, né? E essa atitude também que o Corinthians teve de convocar uma entrevista coletiva às pressas, selecionando, né, os profissionais que ali poderiam estar, também não demonstram uma boa vontade do clube para explicar de forma adequada esse caso, né? São várias situações que colaboram com a sensação, né, de falta de credibilidade. E é muito ruim quando quem está no comando não consegue passar credibilidade, né? Ainda mais quem está há pouco tempo no comando, que deveria ter aprendido com aquilo que nós tivemos nos últimos anos. Então, muito ruim. Tudo isso que foi muito bem retratado pelo nosso repórter Marco Bello e por outros colegas também, que fizeram um bom trabalho jornalístico, né? Por isso...
10: Não foram chamados, né?
13: Exato, por isso não foram chamados e por isso o bom jornalismo precisa continuar, né? Queiram ou não, os bons jornalistas precisam continuar exercendo a sua profissão. Porque graças a eles, muitas vezes, as pessoas descobrem coisas que os poderosos não gostariam que fossem descobertas.
10: Por exemplo, o esquema do escândalo dos camarotes no Morumbis, do São Paulo. Perfeito. Também foi uma ação jornalística brilhante, né?
13: É isso, mas aí qualquer dinheirinho, viu, se for privado, você pode fazer
10: acabou.
13: Também. É, pra mim, viu, se você quiser fazer depois.
10: Se quiser, mas não tem contrato, né, Galvão? Deixa quieto
13: não,
10: isso aí.
13: Não tem contrato, não. Mas tem um roteiro bonito.
10: Viu? Tem, lindo roteiro. Acabou aonde, Gavião?
14: Acabou. Nossa, em Alagoas, Maceió, acabou CRB 0, Fortaleza também 0. Fortaleza nas oitavas de final, porque ganhou o jogo de ida de 2-1.
10: Vamos, o Willi Colombo me avisa aqui que a gente tá com o Bernardo Franco, técnico da equipe do Barra, então vamos ouvir um trecho da palavra do Bernardo, que conversou com a gente essa semana aqui na TMC. Vamos lá, Willi, som na caixa.
15: Fez um jogo, claro, dentro das nossas limitações, né? E equilibrado, né? Claro que a gente sabia que o Corinthians teria a posse da bola, criaria oportunidades, né? E aí a qualidade individual, né, se sobressai em alguns momentos, mas a gente foi sempre uma equipe muito organizada, né? Competitiva, e essa é a nossa cara, a nossa identidade, né? Então acho que a gente cai de pé aqui hoje para um gigante, né? E isso não é demérito para ninguém. Então agora a gente foca todas as nossas atenções na Série C, que é o campeonato alvo nosso, né? É a nossa primeira Série C, então jogos como esse também nos fortalecem como equipe, né? E agora é a gente poder aprender com jogos assim, que detalhes, né? Que a gente pode controlar, a gente não pode errar, né? E na Série C a gente agora vai poder recuperar os jogadores, buscar pontos fora de casa, que agora a gente enfrenta a equipe do Anápolis, né? Então acho que é uma competição que tem muita coisa para acontecer e a gente vai continuar lutando e acreditando no acesso.
16: Tudo bem, Bernardo? Boa noite, Cris Frenk do Tic Tac Sports. Parabéns pela campanha também da equipe do Pescador. Eu queria te perguntar duas coisas. A primeira é sobre como foi a filosofia que você trouxe para esse jogo. A gente percebeu um Barra mais fechado, uma equipe que tentou armar contra-ataques e quando desceu, teve um pouco de efetividade com o Fábio, principalmente ali pela ponta direita. E a segunda, você que já conhece, né, o Química Arena, 2 anos depois você volta aqui, agora como comandante, o que você pôde trazer para esse elenco de lá atrás, quando você comandou o time, para hoje a questão da força da torcida do Corinthians também, principalmente para essa partida?
15: Boa noite. Quando a gente tratejou o jogo, né, o primeiro jogo ainda, né, a gente sabia da importância, né, de, claro, tentar uma vitória dentro de casa para poder ter uma vantagem para cá, né, não foi possível, mas saímos do primeiro jogo vivos, né, e para nós aqui, se a gente conseguisse manter o placar 0-0 até os minutos finais, a gente teria uma possibilidade de ir abrindo a equipe para buscar o gol, que nos daria a possibilidade de ir para os pênaltis, né, então esse foi o plano estratégico. A gente estudou muito a equipe do Corinthians, né, e fez uma formação tática que foi utilizada pelo Peñarol no segundo tempo e conseguiu, né, fazer o jogo do Corinthians ficar um pouco mais lento, né, permitiu possibilidades de transição. Acho que nós tivemos algumas transições promissoras que poderiam ter terminado com finalização, né, e a partir daí a gente poderia ter um gol, né, poderíamos ter bolas paradas para levar mais perigo. Então a gente veio com uma equipe de uma dimensão física maior, né, controlando um pouco mais a profundidade, né. Então, se você analisar, o gol do Corinthians foi um gol de transição, onde a gente erra, né, aos 84 minutos, perde uma bola por dentro e sofre um gol de transição. Claro que o Corinthians teve outras oportunidades, até, né, pelo volume, mas a gente estava controlando bem dentro do nosso plano defensivo. Então, acredito que em termos de preparação, nós fizemos uma ótima preparação, um grande confronto, né? E a gente sabia que com o apoio da torcida seria difícil, principalmente nos minutos iniciais, né? Acho que a gente emocionalmente e mentalmente foi muito forte nesses primeiros minutos, né? E deixou o jogo sempre vivo e aberto até os 84 minutos, né? Então, parabenizar os atletas pelo compromisso, esforço, como eu falei, né? E a gente sai daqui melhores do que nós chegamos.
17: Professor, boa noite. Clayton Lemos, do Dimensão Esportiva. Dou até os parabéns para o senhor, para os seus jogadores, apesar da eliminação. Mas muita gente achou que o Barra ficaria muito recuado e esperaria o Corinthians no jogo de hoje. Mas o Barra se mostrou, foi para o ataque muitas vezes, não teve assim, uma finalização para arriscar o Hugo, enfim, de vez. Uhum. Eu queria saber do senhor como foi o último papo com os atletas no vestiário para dar essa confiança para eles e para vir jogar de frente com o Corinthians aqui na Neoquímica.
15: Bom, boa noite. A gente sabia da dificuldade que seria, né, furar a defesa do Corinthians, que é uma defesa que, né, marca com suas linhas mais altas, né, então a gente estudou a possibilidade de utilizar mais os passes em profundidade, né, e também as transições, né, que são os espaços que o Corinthians acaba oferecendo, né, quando o adversário tem a bola, né? Então a gente teve, como eu falei, ataques promissores que acabaram não terminando com as finalizações, mas poderiam ter terminado de uma forma melhor, né? E aí acho que cabe a nós também nos cobrarmos que poderíamos ter feito melhor nesse sentido, né? Então acredito que a gente não conseguiu levar um perigo real assim, né? Não tivemos uma grande chance, uma chance clara, mas sempre tivemos perto, né? E ficava aquela sensação que a qualquer momento, né, nós poderíamos encontrar um gol e levar o jogo para as penalidades. Então, eu acho que esse era o plano de jogo estrategiado, né? E a gente conseguiu fazer isso de uma forma brilhante, assim, na minha opinião, né? E como eu falei, a gente sabia que a responsabilidade era toda do Corinthians num confronto como esse, pelo investimento, pela tradição, né? O atual campeão. E a gente sai dessa fase junto com outras tantas equipes de Série A e de tradição e com muito mais poder de investimento. Acho que a gente representou muito bem o Barra, né, Santa Catarina, Balneário Camboriú, então a gente tem que estar orgulhoso disso.
10: Tá certo, aí o Bernardo Franco, comandante do Barra, simpático Barra, né, Ricardo Melo, que sai realmente de cabeça erguida, um projeto muito interessante, atual campeão catarinense, tem uma parceria com o Hoffenheim da Alemanha e a gente até conversava com ele essa semana. Basicamente foi isso que ele falou, né, Melinho, o que dá pra fazer foi feito ali, tentar aproveitar, até citou o jogo do Peñarol, né, que o Peñarol trouxe de dificuldade para o Corinthians na segunda etapa, mas o simpático time de Balneário Camboriú fez bonito na Copa do Brasil, né, Melo?
18: Fez, chegou onde que tinha que chegar, né? Infelizmente pegou um grandão pela frente logo nessa fase. Ele que tinha já desclassificado duas equipes aí do futebol brasileiro, né? O América Mineiro foi uma delas. Enfim, mas ó, vai dar pano pra manga aí o Barra, que já bateu campeão catarinense esse ano. Tem uma estrutura forte por trás, é um clube empresa, né? Tem um time alemão aí por trás de tudo isso. E eu vi uma reportagem do Barra faz coisa de 2 meses mais ou menos. Você precisa ver o centro de treinamento que os caras tem lá para desenvolver as categorias de base, né, da equipe do Barra. Quer dizer, vai colher muitos frutos no futebol brasileiro, eu tenho certeza disso, e tá colocando as manguinhas de fora, né, tá surgindo agora, pouca gente conhece o Barra, agora mais, né, porque pegou logo um Corinthians pela Copa do Brasil, isso traz visibilidade para a equipe de Santa Catarina, mas olha, coisa que o Corinthians não tem, né, o Corinthians ainda não tem um CT para base. O negócio tá meio nas coxas, né? E o Barra já tá estruturado nesse quesito ali. Eu sei onde é o estádio, apesar da equipe de ser de Balneário Camboriú, o estádio fica ali em Itajaí. E cabe 5 mil pessoas o estádio e esses caras vão crescer muito ainda no futebol brasileiro. Tomara que eles não percam uma mão, né? Porque grandes equipes surgem nesses moldes aí. Olha, é bom time grandão do futebol brasileiro, como o Grêmio, Internacional, Atlético Mineiro, que já é SAF, mas a coisa lá tá meio aqui enrolada, o próprio Corinthians, São Paulo, Santos, tem uns grandões aí do futebol brasileiro, o Vasco da Gama, Fluminense agora não, mas já teve num marasmo danado, ficarem espertas aí, né? Porque gradativamente essas equipes menores vão ganhando força e daqui a pouco um Barra desse aí vai desclassificar um Corinthians, um São Paulo, um Santos, né, um Grêmio Internacional, a gente já viu isso em outras competições, mas ó, tá aí o Barra, tá colocando as banguinhas de fora, viu, Lelê?
10: Ô Gavião, alguma vez na sua vida você já pensou em ser um time pequeno pra pegar um grandão nessa fase, Gavião?
14: Não. Nunca pensei em ser pequeno nem em pegar um grandão.
10: Não mesmo? Assim, não, num devaneio isso da vida? Nunca passou?
14: Não. Aliás, o Ale Motoboy, nosso amigo Ale Motoboy.
10: Grande Ale, hein?
14: Ele que manja, né? É um asa em cima da moto. Ele tá oferecendo aulas gratuitas ao Melo.
10: Isso.
14: De moto. Diz que ele tem a perna comprida. E ele fica atrás de você, Melo, enquanto você pilota pra você não cair.
18: Não, não.
10: Ele te abraça tipo um polvo assim não, por trás.
18: Não, não, eu dispenso as aulas dele porque eu já sei andar de moto. Então, ele que vá procurar outro pra ensinar, eu não.
10: Ô, Melo, aproveita e vota aí, Ricardo Melo. Quem foi o destaque na partida Corinthians 1-0?
18: Ah, não tenho dúvida nenhuma, né? O Garro hoje, apesar de ter batido duas faltas na barreira, muito mal e porcamente batidas por ele...
10: Pô, ele tá sendo... Era, ué. É fácil bater falta, poxa.
18: Não, mas tem que treinar um bocadinho mais, né? Se tratando do Rodrigo Garro, a gente espera que pelo menos ele vai acertar o gol. Ou que essa bola vai raspar o travessão, a trave, não. E não é que bateu na cabeça do homem da barreira, não. Bateu meio ali naquela parte. Se pegar, o cara vai falar fino.
10: Sim.
18: Enfim, mas pra mim o Rodrigo Garro aí é o destaque. Não só desse jogo diante do Barra, mas vendo, tá sendo aí o destaque da equipe corintiana sob a batuta do Fernando Diniz. Para mim, Rodrigo Garro, melhor em campo, viu, Lele?
10: Um voto para Rodrigo Garro, Marco Belo. Quem é o seu voto?
12: Rodrigo Garro.
10: Dois votos para Rodrigo Garro. Gaviva?
14: Garro.
10: E aí, Galvas, fecha o quarteto? Fecha, né?
13: É, só o Alan poderia rivalizar com o Rodrigo Garro essa noite, mas pela assistência e pelo excelente jogo, o tempo todo, o Rodrigo Garro.
10: Agora, Galvão, o Rodrigo Garro, então, eleito pela TMC o melhor jogador da partida, Gavião. Agora, vai sair qualquer dia, vai sair. Ó, vocês falaram muito bem do Rodrigo Garro, mas e o André, Galvão? O que tá acontecendo com o André? E mais do que isso, o que o Diniz deve fazer, na sua opinião? Continua insistindo como titular ou dá uma sentadinha no banco até voltar a ter os seus melhores dias?
13: É difícil, né, a gente saber exatamente o que está acontecendo com o André, né? Por tudo que envolveu a não ida dele para o Milan, né? O Marco Belo já trouxe informação também durante a semana de que o empresário dele está na Europa, né, oferecendo ele lá para Deus e o mundo. Então, como é que fica a cabeça do jogador, né? Poxa, é uma situação complicada, muito jovem, tem muita qualidade, não desaprendeu a jogar. Né, a oscilação também é natural, né, para jogadores dessa idade. A gente precisa entender que isso acontece mesmo. Agora, o Diniz precisa tomar uma decisão, né? O Diniz é um cara que ele insiste nos jogadores que ele gosta. Ele sempre insistiu. Então, não é surpresa para ninguém que ele insista com o André. Agora, vai chegar um determinado momento, né, numa partida decisiva, talvez, que ele vai ter que tomar uma decisão, porque o André tá fazendo falta, né? Aquele André que nós conhecemos do início do ano, né, do primeiro trimestre, né, com o Dorival Júnior. Tá fazendo realmente muita falta o André, e é um jogador que dava dinâmica pro meio campo. A boa notícia é que praticamente o André foi substituído pelo Rodrigo Garro, né? Porque no Corinthians o Dorival Júnior jogava o André, jogava o Breno Bidon, mas não jogava o Rodrigo Garro. Agora no Corinthians do Fernando Diniz não joga o André, mas joga o Breno Bidon e joga o Rodrigo Garro. Aliás, os dois jogam juntos e jogam bem juntos, o que não acontecia no Corinthians do Dorival.
10: É, ô Melo, traga a sua opinião sobre o André e também já de dar o seu destaque final para você descansar essa gargantinha e amanhã prosseguir com o trabalho. Mas e o André, Ricardo Melo? Fazer o que com ele agora?
18: Ah, põe primeiro ele na terapia, né? Porque eu acho que depois que chegaram com aquela grana toda, a equipe italiana lá mexeu com a cabecinha dele e ele tá trocando o Lé pelo Cré, né? Não tá jogando absolutamente nada. Depois daquele episódio que não foi negociado, coloca ele na terapia, no psicólogo, pra ver se isso passa, né? Porque é um pecado, ele que surgiu tão bem no Corinthians, né? Sendo um dos destaques, uma das grandes revelações do futebol brasileiro, e agora simplesmente o futebol dele sumiu, escafedeu-se, desapareceu. E o Diniz é bom, hein? A gente citava aqui, o Galvão acabou de dizer, ele é bom para mexer com a cabeça dessa rapaziada. Eu creio que o Diniz já deve estar fazendo isso, mas não tá entrando na cachola do André, né? Porque ele não tá jogando nada. A partida que ele fez hoje, olha, na minha visão, foi uma das piores que ele fez. E olha que ele tá caprichando, hein? Olha, hoje ele caprichou, hoje não acertava absolutamente nada, não acertava um passe de meio metro. Errou tudo, exatamente tudo que tentou. Infelizmente a gente espera, né, que ele coloque a cabecinha no lugar e volte a jogar aquele futebol que a gente sabe, repito aqui, que ele tem. Um forte abraço pra você, viu, Lelê?
10: Sim.
18: E aqui a assistência técnica foi do Willy Colona, do Calão Motoca. Não, tem programa, mas é bom cumprimentar a rapaziada aí, o Anderson Sardino, o Matheus Rodrigues.
10: Não, você vai dar um o destaque final mesmo, afinal de contas o narrador fala pra caramba. Só antes de você ir embora, pode terminar o seu discurso, mas eu quero saber do Gavião se ele tem alguma dica pra ir embora assim, em segurança, não fazer determinadas coisas. O que você sugere, Gavião, ao Ricardo Melo hoje,
18: e na
10: nesse
18: sombra.
10: Friozinho? É. Né? Qual que é o principal, digamos que... O que vai rolar a partir de agora com o Melo na sua visão, Gavião? O que você indica
14: então,
10: pra ele?
14: O Melo, eu imagino, se eu fosse o Melo, eu iria embora pra casa, porque ele é um homem casado.
10: Certo, claro.
14: Mora lá na Vila dos Remédios, tem a esposa dele lá esperando.
10: Sim.
14: Era chegar em casa, lavar os pés e dormir, que nem ele fala. Certo?
10: Mas nem uma sopinha pra esquentar o corpo, Gavião?
14: Não, se ele for pra casa e pegar a sopa... Bom, tem o Diniz aí.
10: Tchau, Melo. Valeu, tchau.
18: Um abraço. Valeu, rapaziada. Até amanhã no Papo 1.
10: Você, Marco Melo, Diniz.
19: 15 minutos só pra manter o hábito, tá, gente? Beleza? Vamos lá. Boa noite a todos. Vamos dar início à entrevista coletiva do técnico Fernando Diniz. Diniz, boa noite. Luiz Fabiani, da Bandeirantes. Sobre o setor ofensivo do Corinthians, Yuri Alberto volta a marcar depois de 9 jogos. O último gol dele tinha sido na sua estreia pelo Corinthians contra o Platense. A importância que você vê para esse gol numa retomada de confiança por parte do Yuri. E sobre o banco de reservas, o Guinegão também desse setor ofensivo ficou fora. Foi uma opção técnica da sua parte ou ele apresentou algum problema físico na semana?
20: Primeiramente, boa noite. É muito bom o Yuri marcar como um prêmio. E hoje foi um gol que nos deu a vitória. Então foi muito importante. Mais por isso do que para a retomada de confiança, porque ele não estava jogando sem confiança em nenhum momento. Tem jogado constantemente bem, tem ajudado a equipe sobremaneira. Então, acho que foi um prêmio pelo esforço que ele tem tido em todos os jogos. E espero que ele consiga voltar a marcar gols com mais frequência, porque é muito bom para o centroavante. Para todo mundo é bom marcar, mas para o centroavante é melhor ainda. Mas independente disso, ele sempre ajuda, ele é sempre muito útil e é importante para o nosso time. Em relação ao Guinegão, a gente tinha o Pedro no banco, tem muita gente, né? O Corinthians tem mais gente voltando, a relação não dá para convocar 28 jogadores. Daqui a pouco tem o Charles voltando, o Memphis voltando. Então, um ou outro vai ficar de fora. Foi uma opção que eu tive para esse jogo.
21: Diniz, boa noite. Aqui, à sua direita, Marco Belo, Rádio TMC, tudo bem? Vou te fazer uma pergunta que você já respondeu umas 40 vezes, mais ou menos, desde que você chegou ao Corinthians, mas eu tenho que fazer hoje porque havia uma expectativa de fora, né? Não de dentro do Corinthians, de que você colocasse um time de misto para reserva, por ser um time de Série C, pelo fato do Corinthians ter vencido de 1-0 lá em Santa Catarina, por ter um jogo do Campeonato Brasileiro no domingo, e você entrou com 9 titulares, né? Então eu queria que você explicasse, por favor, a sua opção. Obrigado.
20: Eu foi porque o jogo, para mim, muito claramente ia ser um jogo difícil, um jogo perigoso como foi. A gente ganhou de 1-0, jogando com quase todo o time titular. É bom quando a gente vai dar informação recortar, esse é um time que hoje disputa a Série C, mas é o atual campeão catarinense, um time que ganhou de 3-0 do Figueirense recentemente, foi um time que ganhou da Chapecoense o Campeonato Catarinense. E é um time bem organizado, é um time que, desses times SAFs, que tem tudo para ter uma ascensão rápida no cenário do futebol brasileiro. E você vê o número de times grandes que tem, historicamente, que caem em fases precoces da Copa do Brasil. Hoje o Bahia já está fora, hoje o Atlético Paranaense passou nos pênaltis, o Fluminense teve dificuldade, ontem o Atlético Mineiro quase também passou nos pênaltis. E não é, a gente não pode classificar porque um time está na Série C e esse é o... Porque isso já dá uma sinalização para os jogadores, que é outra coisa que tinha aqui no Corinthians, de baixar o rendimento quando pegasse um time que não, de repente não tivesse tanta tradição. Então, para nós, era um jogo muito importante e um jogo muito perigoso. Então a gente, internamente, a gente escolheu jogar com o time que a gente tinha mais forte, poupando um outro jogador que estava um pouco mais desgastado, mas trazer o nosso melhor. Eu acho que a estratégia não mudaria não para esse jogo. Eu acho que era isso que a gente tinha que fazer, e o resultado do jogo demonstra um pouco isso.
2: Diniz aqui, Rafael Esgrilles, Energia 97. É característica dos times que você treina de ter a intensidade, de ter a posse de bola. Hoje, em vários momentos, o Corinthians ficou com mais de 2 minutos de posse de bola, trocando passes. E um jogador me chamou muito a atenção, que ele não guarda espaço, que é o Jesse Lingard. Então tem hora que ele está na esquerda, tem hora que ele está na direita, ele oferece uma troca de passes um pouco mais em profundidade, é um jogador interessante na transição, nesse entrelinhas ali do sistema de marcação da equipe do Barra. O quanto potencializa o futebol, o quanto você gosta dessa intensidade, dessa movimentação do Jesse Lingard?
20: É um jogador que a gente está cada vez mais se conectando, e em princípio a conexão também foi muito rápida. É um jogador que tem muito talento e que está voltando a ganhar a sua melhor condição, não só física e técnica, mas de espírito para jogar futebol. Eu tenho uma expectativa muito boa em relação a ele, tem nos ajudado bastante por essa característica que você falou, mas assim, sobretudo porque ele é um jogador diferente, ele é um jogador que tecnicamente bastante acima da média.
4: Diniz aqui, boa noite. Rafael Jacobucci do Portal Meu Timão. O André foi um jogador decisivo e de muita evolução na temporada passada, foi fundamental na conquista da Copa do Brasil, e nessa temporada vem oscilando, não consegue ter o mesmo desempenho de alto rendimento que teve em 2025. Como lidar com esse momento do André, por tudo que ele passou nesta temporada? E se vale a pena ficar na insistência no jogador entre os 11 titulares? Obrigado.
20: Isso é uma coisa que a gente vai vendo com os treinamentos, com a sequência dos jogos, mas é um jogador que tem um talento muito grande e o futuro dele, para mim, é brilhante. É um jogador que tem tudo para emplacar no futebol europeu. E é normal ter essas oscilações pela idade. Ele perdeu um pouco também de sequência pelas expulsões. E o jogo de hoje também não era um jogo que favorecia muito o André. Um jogo com uma carência muito grande de espaço. Ele é um jogador que tem um pouco mais de espaço, para ele favorece. É um jogador muito físico, tem muito boa técnica também, mas é um jogador que explora muito a condição física para poder arrancar com a bola. E hoje o jogo não permitia muito isso. Mas isso faz parte do processo, se podemos falar de maneira mais, assim, mais clara, faz parte do processo de um jogador jovem oscilar um pouco. E ele está nesse processo de oscilação, e a gente está aqui para ajudar, e no que for preciso, ele daqui a pouco ele retomar a melhor condição dele.
22: Diniz, aqui à sua direita também, Lucas Belotti da Rádio Band News FM. A gente sabe que não é muito da sua característica, né? Substituir cedo no segundo tempo, você gosta de trabalhar no intervalo e dar oportunidade para os atletas que continuaram, mas hoje com 9 minutos, 8 para 9, você chama os dois primeiros jogadores, o Bidu e o Caio César. Queria saber o que você não tinha gostado no segundo tempo até ali para essa substituição, e qual era a sua ideia também com os dois jogadores, porque pela nossa percepção, as chances criadas aumentaram bastante depois da troca.
20: Então, no fundo, eu queria, assim, o Bidu era um jogador que estava precisando sair, o Ranieri também estava numa sequência muito forte e relatando um pouco mais de cansaço. Todos esses jogadores que jogaram, a gente foi monitorando e perguntando, discutindo com o departamento para poder botar em campo. A gente tirou aqueles que a gente achou que a gente tinha que tirar. O que aconteceu no jogo de hoje é que tanto o Bidu quanto depois com a vinda do Bidon, o que era a ideia? Era o Bidu, era um jogador muito técnico, joga muito bem por dentro, nos espaços mais curtos, que os espaços que tinham para jogar eram curtos mesmo hoje. E o Bidon vinha para iniciar com passe um pouquinho, de achar os passes entre linhas e dar mais velocidade na circulação da bola. E a gente ganhou o Caio, que é um jogador mais agudo, que explora profundidade e tem essa característica do um contra um. Então acabou que tudo aconteceu, a gente pensou, às vezes você pensa e não dá certo, mas naquilo que a gente queria para as entradas, acabou tudo acontecendo quase que perfeitamente. A bola começou a entrar mais nos entrelinhas, a gente ganhou profundidade com o Caio César, ganhou a jogada de um para um. Assim, o Lingard estava o único meio que com essa função de ter jogada de enfrentamento, então o time ganhou, foi ganhando volume no campo de ataque, a bola começou a andar em espaços mais curtos com mais velocidade, a gente conseguiu criar mais chances, chegar mais. E começou a chegar pelos dois lados, começou a ter jogada de tabela na entrada da área, chute fora da área. O repertório no segundo tempo de finalizações, ele foi muito vasto. A gente poderia ter ganho o jogo e era para ter ganho um placar mais folgado. Mas o futebol é assim mesmo.
0: Diniz, boa noite. Aqui, Fábio Lázaro, do UOL. Sobre uma situação específica, um episódio específico, que sobretudo as câmeras da detentora pregou, sua com Gabriel Paulista, a gente não pode deixar passar de perguntar, principalmente pegando, levando em consideração a sua declaração quando se apresentou no Corinthians, né? Dizendo que, olha, eu sou um cara muito intenso da beirada de campo, mas reconheço que em alguns momentos eu me cedo e eu preciso me controlar em relação a isso, essa autocrítica. Sobre isso, uma conexão sobre exatamente esse episódio de hoje, de uma situação de mais exaltação, de fato, que você explicasse como foi já depois o vestiário, se está tudo ok, e se realmente foi uma situação que dá para equiparar com o que você comentou de outras ocasiões, que você mesmo reconheceu que precisa, acho que melhorar, acho que é muito pedante falar, mas precisa repensar.
20: Não, melhorar, a gente sempre tem que melhorar. Eu acho que se eu consigo evitar, é melhor. Tá? Mas esse jeito que eu tenho é um jeito que muito mais beneficia os jogadores do que prejudica. E no caso de hoje, beneficiou, e beneficiou, vou falar o porquê. O Gabriel, ele tem um temperamento um pouco parecido com o meu. Ele é um jogador mais explosivo. Então ficou uma discussão. Mas levando em consideração o que vale na vida o essencial não teve erro ali de ninguém. É que podia ter uma repercussão diferente. Às vezes você perde o jogo, como aconteceu uma vez no Vasco. Aí as pessoas fazem aquele tipo de coisa. Mas a gente se acertou assim que terminou o jogo. Assim, não tem dolo ali, não tem erro. É bom evitar. É bom evitar, eu que tenho esse temperamento e o Gabriel também. É bom a gente evitar. Mas se nunca mais vai acontecer. E quando acontecer como internamente a gente resolver de uma maneira muito rápida. Porque se você perceber, depois que aconteceu, o Gabriel ele passou a jogar muito melhor no jogo. Ele quase fez o gol da. A bola bateu na trave, ele ganhou mais duelo, ele progrediu mais com a bola, achou mais passe. Mas é uma situação, se a gente conseguir evitar, eu acho melhor. Sabe? Então é uma coisa que eu também estou tentando me controlar. Mas, repito, assim, a gente é uma coisa que internamente, quando fica. O problema disso é o que as pessoas podem fazer disso. Não é internamente que acontece. Porque o Gabriel, a gente tem. Considero que a gente tem que ter temperamento parecido e coração muito parecido. Coração generoso. De duas pessoas que querem o bem uma da outra. Então, a gente, pra gente, dessa situação, a gente saiu muito melhor que se não tivesse acontecido nada.
10: Tá aí, Fernando Diniz. Boa resposta a respeito do lance aí do Gabriel Paulista. Comentarista da TMC, André Galvão, antes da gente conceituar, Galvas, e daqui a pouco o Marco Belo vai trazer o destaque final dele. Algo a pontuar da entrevista do Diniz, Galvas?
13: Não, acho que ele acabou traduzindo bem, né, aquilo que aconteceu aqui. Também gostei dessa resposta dele sobre o Gabriel Paulista. É isso mesmo, né? É isso mesmo. E se o Corinthians tivesse perdido, isso viraria crise. É assim que funciona no futebol, né? Como ele falou que aconteceu com ele no Vasco uma vez. O futebol, ele é cruel nesse sentido, né? O resultado conta demais. Agora, com relação àquilo que foi o jogo, aquilo que ele falou do André também, né? Ele preservou o André, né? Mas ele, assim, ele deu a entender que em determinados jogos o André não vai jogar com ele. Não sei se você pescou.
10: Tive a mesma
13: isso.
10: Sensação também, Galvão, que, vai, que ele já tá meio assim de...
13: De cara, tirar do time.
10: Exatamente.
13: Deu para pescar isso nas entrelinhas que o André tá com os dias contados no time titular, né? Ele quis dizer que jogo com mais cadência, jogo com mais posse, né? Que é o jogo que ele mais gosta, na verdade. O Diniz gosta de jogo de posse de bola, né? O Carrijo vai jogar no lugar do André, porque o Carrijo é um jogador que passa melhor a bola, né? É um jogador que tem mais essa qualidade na troca de passes para fazer esse meio campo funcionar com o Breno Bidon e com o Rodrigo Garro, né? Praticamente o que ele disse foi que o André é bom para contra-ataque, né? Que é um jogador que joga com campo, né? Para correr, porque ele é muito bom fisicamente, aquela coisa toda, né? Para dizer que o jogador corre mais do que pensa, né? Isso na opinião do Fernando Diniz, tá? Eu acho o André um jogadoraço. E ele também falou, né, que acha o André um jogadoraço e tal, mas nas entrelinhas deu para entender. Deu para entender que ele e que ele acredita no André mais num jogo físico do que num jogo cadenciado, que foi o que aconteceu hoje, porque o Corinthians ficou com a bola o tempo todo e o Barra ficou se defendendo o tempo todo, né? E outra coisa que ele falou também, que eu concordo, justificando para o Marco Belo, né, a escalação do time, que o Corinthians enfrentaria dificuldades, como de fato enfrentou contra o Barra. O Barra se defende muito bem, a gente precisa dar o mérito para o treinador do Barra, que até também deu entrevista mais cedo, e estava orgulhoso do trabalho da equipe dele, e tem que estar orgulhoso mesmo, o time dele deu trabalho para o Corinthians, porque se defende muito bem, é um time bem treinado, esse Barra de Santa Catarina, só não tem ataque, aí não incomodou o Corinthians por causa disso.
10: Vamos conceituar, péssimo, regular, bom ou ótimo, Neoquímica Arena Corinthians 1-0, a pergunta é minha, o conceito é seu, André Galvão, vamos lá começar com o Corinthians de Hugo Souza.
13: Nem apareceu no jogo, regular.
10: Mateuzinho.
13: Regular.
10: Gabriel Paulista.
13: Bom.
10: Gustavo Henrique.
13: Bom.
10: Anguilheri.
13: Péssimo.
10: Matheus Bidu entrou aos 12 da segunda etapa.
13: Regular.
10: Alan.
13: Bom.
10: André.
13: Péssimo.
10: 12 do segundo tempo entrou o Caio César.
13: Entrou bem no jogo, foi uma boa sacada do Diniz. Bom.
10: Bidon.
13: Bom.
10: Rodrigo Garro.
13: Ótimo, melhor em campo.
10: Jess Lingard.
13: Hoje, o Diniz, essa eu discordei do Diniz, né? Que ele super elogiou o Lingard. Hoje, pra mim, o inglês foi péssimo.
10: 27 do segundo tempo, entrou o Labiade.
13: Regular.
10: Yuri Alberto, autor do gol.
13: Ele luta muito, né? Isso ninguém tira do Yuri Alberto, tá? Ninguém tira dele. Eu mesmo andei criticando em alguns programas a falta de gols, porque tem que criticar mesmo. Um cara que é centroavante, dos bons, camisa 9, fazedor de gols, ele não pode perder tantas chances como ele tá perdendo, tá? Então, o problema do Yuri Alberto nunca foi falta de luta, né, de dedicação à equipe, por isso que o corintiano se identifica tanto com ele, mas ele precisa fazer gol, cara. Ele não pode perder tantas chances como ele vem perdendo. E hoje ele guardou o dele, mas também perdeu uma oportunidade antes. Então, o conceito para o Yuri Alberto é regular.
10: Pedro Raul entrou aos 42 da segunda etapa.
13: E até ele teve a sua chance, né? É regular.
10: Fernando Diniz.
13: Bom.
10: Vamos agora para o Barra, time de Santa Catarina, eliminado do goleiro Everton.
13: Ótimo. Na verdade, assim, nós todos votamos no Garro, tá? Mas o Everton também poderia ter sido eleito o melhor em campo, viu, Leandro?
10: Só deu goleiro, só pegou tudo, hein, Galvão? Quase tudo, na verdade. Pegou. Fábio.
13: Bom.
10: Aos 41 da segunda etapa, entrou o Pablo Gabriel.
13: Jogou pouco, sem conceito.
10: Jean-Pierre.
13: Regular.
10: Alemão.
13: Bom.
10: Da Rocha.
13: Regular.
10: Entrou Lazzarone aos 27 da

0: O Simon entrou no intervalo.
1: E jogou mal ou igual. Péssimo!
0: Cléo Silva.
1: Não, esse errou tudo.
0: Ele jogou no
1: tudo.
0: Novo Horizontino, não jogou? Não?
1: É, jogou. Isso que eu falei. Os dois, né? Ele e o Vinícius Popó são atacantes veteranos. Jogaram o Campeonato Paulista algumas vezes aí em equipes do interior. Mas, nossa, hoje erraram tudo. Só davam de canela. Péssimo!
0: E o Bernabé entrou aos 27 do segundo tempo.
1: Péssimo!
0: E o técnico Bernardo Franco?
1: Ah, esse é um treinador bom.
0: Vamos agora conceituar a arbitragem do jogo. Apitou o senhor Marcelo de Lima Henrique, que é carioca, mas apita pelo Ceará, Galvão.
1: Ele apitou bem. Hoje apitou bem, né? Um árbitro veterano. Eu vou falar um negócio pra você. Você me conhece em relação à arbitragem. Sim. Esse é um árbitro que muita gente critica, que eu não acho dos piores do Campeonato Brasileiro, não. Eu acho um árbitro regular, de vez em quando, como todos os árbitros no Brasil, de vez em quando comete algumas cagadas, mas...
2: Bonitas palavras.
0: Ele é coronel, né? Ele não é da polícia, alguma coisa, militar, ele é alguma coisa do rolê aí, Galvão.
1: É, mas
0: você
1: ele...
0: Você tá falando bem, né, Galvão?
2: Mas eu odeio esse cara, velho.
1: Não, pra mim ele tem uma média, assim, uma média aceitável, dentro da arbitragem brasileira, uma média aceitável, e hoje teve uma boa arbitragem. Bom.
0: Nailton Júnior de Souza, bandeira 1.
1: Regular.
0: Renan Aguiar, bandeira 2.
1: Regular.
0: E o Giba Rodrigues, o VAR?
1: Bom.
0: E o jogo, não, Galvas?
1: Não se interferiu, tá muito bom.
0: Tá ótimo, VAR, né?
1: E o jogo foi bom, apesar do 1-0 só, o Corinthians jogou bem quase a partida inteira. Então o conceito é bom.
0: Tchau, Lê. Galvão. Bom descanso.
2: Não, uma pergunta, uma última
0: desculpa,
2: pro Galvão.
0: Manda.
1: Fala.
2: O Wellington de Ermelino Matarazzo. Galvão, o Corinthians deve e não vende ninguém. Você é a favor de vender jogadores para acertar as contas?
1: Depende do jogador, né? O caso do Yuri Alberto, por exemplo, é emblemático. O Corinthians só tem 50% dele. Então, nenhuma proposta até agora que chegou foi satisfatória para o Corinthians, porque o Corinthians vai pegar 50% de um valor, sei lá, de 25 milhões de euros, 12 milhões de euros, é muito pouco. E não vai arrumar um centroavante igual o Yuri Alberto. Não vai arrumar no mercado.
2: No caso então, do André, por exemplo.
1: No caso do André, no fim das contas, né, do jeito que ele não está jogando, era melhor ter vendido. Evidentemente que era melhor ter vendido, mas ali foi uma aposta, né? O futebol tem dessas coisas. Agora, depois do que aconteceu, acho que vai ser inevitável a venda do André no meio do ano. Valeu, Gaviva!
2: Valeu, abraço!
0: Tchau. Valeu, Galvas! Tchau, Marco Belo! Valeu demais! Destaque final do Coringão, você tem
3: valeu, Leandro! Como destaque final, eu vou falar só de uma resposta do Fernando Diniz.
0: Diga!
3: Para uma pergunta do maluco Alexandre Silvestre, da Gazeta.
0: Sei, conheço bem.
3: Aquelas perguntas totalmente fora da casinha. Ele perguntou: se você fosse técnico da seleção ainda, você convocaria o Neymar? Ele falou assim: eu não só convocaria, como ele vai ser convocado.
0: Ó, oh, será que o Diniz tem informações? Ele é ex, né?
3: Foi boa a resposta.
0: Ele é ex, né? Ex técnico da seleção. Valeu, Marco Belo, parabéns pelo trabalho.
2: Para, uma
0: pra você também, não vai sair sem responder não. Volta, e aí, Gavião, manda.
2: A Poliana, Belo, o que você achou das declarações de Romeu Tuma sobre SAF?
3: Ele falou que não é totalmente contra a SAF, né? Deve ter sido isso que a Poliana está perguntando. Só que no estatuto, no novo estatuto que ele tinha escrito, uma das opções é que o Corinthians tinha que ter 51% das ações de uma possível SAF. Gavião, se você tem uma empresa e vai colocar 4 bilhões de reais em um clube, você quer ficar sem mandar?
0: Qual o sentido disso, né?
3: Exatamente. Então, SAF para não mandar não existe.
2: Eu gosto dos meus 4 bilhões.
0: Por isso que você é dono do bar do... Você é sócio majoritário do bar do Cabeção. Então, e se você não recebe, você pega, você consome as coisas dele.
3: A SAF no Corinthians é só na imaginação.
2: É isso aí.
0: Tchau, Belinho.
2: Pode ser mais uma.
0: Vai, mais uma. Vamos lá.
2: O Jarbas. Belo, você sabe se o Garro tá na pré-lista da seleção argentina?
3: Cara, o Garro não vinha sendo chamado, não acredito.
0: Não
3: acredito, não. Ele não é chamado comumente para a seleção argentina, não. Desde aquela lesão no joelho e tal, ele tem sido esquecido.
0: Eu olhei a lista da Argentina, o Garro

0: Não está. Não está do Brasil. Acho que tem o Giá e o Lopes.
1: Que pena para a Argentina. Se ele fosse brasileiro, ele estaria, né?
0: Ele está jogando muita bola, cara. O Rodrigo Gal está jogando um absurdo. Agora podemos liberar o Marco Belo, Gavião? Algo mais?
2: Sim. Mas tem uma para você daqui a pouco, Lelê.
0: Não, muito obrigado, Gavião. Valeu, Belinho. Bom trabalho. Parabéns pelo trabalho, na verdade. E você volta na sequência da programação da TMC. Bom, é quase gol do Flamengo, Gavião. Ô, Gavi, você já também quer trazer o seu destaque final, Gaviva?
2: Vou trazer o destaque final, mas só antes o Neno Soares tá falando sobre Big Ed.
0: Big Ed.
2: Depois que é esse negócio de Big Ed, Ricardo Melo, Big Ed.
0: É, você procure aí depois, Gavião, dê um Google e procure sobre Big Ed. Eu não conhecia, um ouvinte mandou no Papo 1 esses dias. Ele é de uma série norte-americana, parece que é uma série de casamento, não sei o quê. E o Big Elson, se ele tá rachando o bico que ele fez isso agora. O Big Ed tá... Parece que ele conseguiu lá um relacionamento com uma menina de 20 anos mais nova e tal, mas é a cara do Ricardo Melo, assim. Olha lá, o Sonsini curtiu.
2: Pôr a mão na carteira.
0: É, o Sonsini curtiu e o Big Ed virou agora o nosso Ricardo Melo.
2: Ah, meu Deus do
0: depois
2: céu.
0: Depois você procura e você vê o que você acha, se parece ou não, tá? Olha lá. Não é possível, tá na tela aí, ó.
2: Meu, é o Melo, não é o Big Ed.
0: É o Big Ed, igualzinho o Ricardo Melo, maravilhoso, cara.
2: Bom, meu destaque final aqui, Lelê, é que tá terminando o jogo. Terminando não, estamos com 5 minutos, quase 6 do segundo tempo. O Vitória tá ganhando do Flamengo de 1-0. Lembrando que no agregado tá 2-2. O Flamengo ganhou no jogo de ida de 2-1. Pode ir para pênalti esse jogo. Só quero passar então os confrontos do Campeonato Brasileiro do final de semana, Lelê.
0: Manda!
2: No sábado, Internacional e Vasco, Atlético Mineiro e Mirassol, Fluminense e São Paulo, Palmeiras e Cruzeiro. No domingo, Santos e Curitiba, o jogo do pão na chapa e o café com leite. Esse jogo 11 da manhã, Santos e Curitiba. Depois vamos ter Bahia e Grêmio, Botafogo e Corinthians, às 4 da tarde, Chapecoense e Remo, Bragantino e Vitória e o Atlético Paranaense contra o Flamengo, às 7:30, fechando o domingo. Um abraço, Lelê.
0: Valeu, Gaviva! Muito obrigado pela sua participação. Rápido intervalo, na volta a gente vai falar dos outros clubes de Palmeiras, de Santos e o efervescente São Paulo Futebol Clube, que segue na procura de outro treinador com a saída do ia falar Dorival Júnior, não, né? Dorival está chegando, mas o Roger Machado ontem caiu após a eliminação do Tricolor. Fique conosco! 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
0: De volta na TMC, fim de papo de Corinthians 1-0. Nós fechamos já os trabalhos na Neoquímica Arena, 10h46. Agora a gente fala dos outros clubes paulistas da eliminado São Paulo da Copa do Brasil. Palmeiras e Santos avançam, assim como o Corinthians. Então, vamos começar pelo tricolor. Muito quente a quinta-feira no São Paulo. Kaique Silva, um dia bastante cheio de trabalho, vai trazer pra gente as informações, atualizando a procura do tricolor por um técnico. Kaique, boa noite.
13: Grande abraço, meu amigo Leandro Boldaquian, pessoal do Fim de Papo TMC, com informações do São Paulo, que nas próximas horas deve anunciar o seu novo treinador, que muito provavelmente será Dorival Júnior, que negocia neste momento com a diretoria uma reunião presencial nesta tarde/noite em Florianópolis, comandada por Rui Costa e Rafinha. Aconteceu e o tricolor acerta os últimos detalhes para, quem sabe, acontecer a terceira passagem de Dorival à frente do comando do tricolor paulista em 2017-2023, com o título da Copa do Brasil de forma inédita e agora podendo retornar em 2026. São Paulo, que enfrenta o Fluminense neste próximo sábado no Maracanã pelo Campeonato Brasileiro, tentando se recuperar da derrota e eliminação na quinta fase da Copa do Brasil para o Juventude, e deve ter Luciano como novo desfalque. Ele que não teve uma lesão muscular, mas teve um edema na posterior da coxa, motivo que o fez sair ainda no primeiro tempo da partida, que aconteceu ontem no Alfredo Jaconi.
0: Obrigado, Kaique Silva. A gente volta agora para ouvir, né, a palavra do Rui Costa. Ontem foi uma entrevista um tanto quanto lamentável, né? O Rui Costa, que bancou o Roger Machado, e ontem foi o responsável pelo anúncio, né, da demissão do ex-técnico São Paulino.
14: Boa noite a todas e a todos. Eu estou aqui para comunicar que o técnico Roger Machado não é mais treinador do São Paulo Futebol Clube. Uma decisão que foi tomada algumas horas depois, alguns minutos depois do jogo. Conversamos com o presidente, com toda a comissão técnica, e a partir de hoje o São Paulo então inicia a busca para um novo treinador.
15: Vamos então dar início à entrevista coletiva.
16: Oi, boa noite.
14: Boa noite.
16: Gostaria de te fazer duas perguntas, por favor. Antes do jogo, o presidente Maciz falou que o Roger ficaria independentemente do que acontecesse aqui. O que que mudou? E a gente sabe que a chegada do Roger está muito atrelada à sua figura, porque você foi o cara que bancou a chegada dele, claro, com o aval do presidente Maciz. Como que fica a sua situação no São Paulo a partir de agora?
14: Obrigado. Bom, são duas coisas bem objetivas. Primeiro, a contratação do Roger não foi a contratação minha, né? Eu nunca fiz isso nos anos todos que estou aqui. Foi uma contratação, desde a troca, da decisão de troca até a escolha do Roger, foi uma decisão que contou com várias reflexões, com muita conversa, com o presidente, com o Rafinha, né? Então, não é uma decisão minha, é uma decisão do Departamento de Futebol, apoiada pelo presidente, como sempre fizemos enquanto eu estive aqui, e o Rafinha agora se somando ao departamento. Então, não é esse caráter personalíssimo que muito se falou, e eu já dei até uma entrevista falando sobre isso, né? O futebol é muito dinâmico e ele gera repercussões a cada momento, a cada resultado. Esse era um resultado que todos nós não cogitávamos, do sentido da grandeza do São Paulo, com todo respeito ao adversário, de tudo que fizemos no primeiro jogo, de tudo que não fizemos hoje e que, de alguma maneira, podíamos ter feito mais no primeiro jogo. E, a partir daí, conversando com o Roger, com a comissão técnica, com toda a experiência que o Rafinha tem, que eu tenho, nós entendemos que persistir nesse processo em que a pressão externa vai ser cada vez mais geradora de uma incapacidade de o jogo ser natural, nós decidimos que era o momento de trocar, né? E por isso, assim fizemos.
0: O Rui Costa, né, já atualizando a informação, o Kaique trouxe aí que a qualquer momento o Dorival será anunciado. E que coisa, hein? Bancou sozinho naquela época, mandou o Crespo embora e agora não, né? Agora não faz parte, não foi a decisão dele, que não sei o quê. Enfim. Ih, rapaz, gol do Vitória, hein? Gol do Vitória pra cima do Flamengo, 16 minutos do segundo tempo. Vitória faz 2-0 pra cima do Flamengo, Luan Cândido. Flamengo vai sendo eliminado. O goleiro Lucas Arcanjo pegando tudo nesse momento, ele estava defendendo tudo. No primeiro ataque do Vitória na segunda etapa, gol do Vitória. Por enquanto, Vitória 2, Flamengo 0, vai dando adeus na Copa do Brasil à equipe do Flamengo. Vamos convocar agora o Gustavo Soler e informações do Palmeiras. O Verdão está na próxima fase da Copa do Brasil e agora tem o Cruzeiro pela frente, sabadão lá em Barueri. Soler, boa noite.
17: Tudo bom, Moldakian? Grande abraço para você e para todo mundo que nos acompanha aqui no Fim de Papo. E quem escuta a TMC já sabia que Andreas Pereira ia voltar a ser titular do Palmeiras no sábado contra o Cruzeiro. Informação que antecipamos nos últimos dias e nesta quinta-feira o Camisa 8 treinou normalmente no gramado da Academia de Futebol, assim como o lateral esquerdo Arthur, que também começa o duelo entre os 11 iniciais do técnico Abel Ferreira, e o atacante Paulinho. Esse fica ainda no banco de reservas como opção. Alan, que teve um pequeno desconforto na panturrilha esquerda e foi preservado na goleada por 4-1 para cima do Jacuipense, também treinou normalmente, mas ele está suspenso pelo terceiro cartão amarelo. Com isso, Felipe Anderson e Maurício brigam por posição no jogo do final de semana. Por sinal, o Cruzeiro ainda está analisando se vai com força máxima para o jogo contra o Palmeiras, ou então se terá um time mais alternativo, até porque na terça-feira o Cabuloso tem um duelo contra o Boca Juniors em La Bombonera pela Copa Libertadores da América. Lembrando que o Cruzeiro tem 7 pontos e o Boca 6 na fase de grupos da principal competição de clubes do continente sul-americano. O zagueiro Benedetti, que sofreu uma forte entorse no tornozelo direito ao tentar afastar um cruzamento do Jacuipense, foi diagnosticado com uma lesão no tornozelo, mas o Palmeiras só vai descobrir a gravidade nesta sexta-feira. O jogador passou por um primeiro exame médico, mas como seu tornozelo estava muito inchado, não deu para ter o diagnóstico completo ainda da situação clínica de Benedetti. Lembrando que Bruno Fuchs também está lesionado com um problema na coxa e com isso, ou o técnico Abel Ferreira chama o garoto Conê das categorias de base para completar o banco, ou então ele vai sem nenhum zagueiro à disposição no banco de reservas contra o Cruzeiro, já que Gomes e Murilo são titulares absolutos.
0: Perfeito, Gustavo Soler, a TMC vai acompanhar. Aliás, um sabadão de muito futebol, tem jogo aí. É, jogo 5, 7, 9, sabadão. Tá que tá, hein? Sabadão tem bastante futebol. Aliás, agora eu não tô na dúvida se é esse sábado ou se é o próximo. Mas enfim, tem jogo pra caramba no final de semana. Fique ligado na melhor cobertura esportiva você vai ter aqui na TMC. Vamos fechar o giro das informações dos clubes com o Santos. Olha, classificação do Santos ontem. Não vou dizer heróica, porque é um time enorme, mas foi bem improvável e certeza que foi uma quinta-feira bastante saborosa para a torcida do Peixe, que vai lotar a Neoquímica Arena domingo para a despedida de Neymar, será? Não vai jogar mais aí? Vai ser convocado? Não vai? Enfim, muita coisa do Peixe, hein, Fará? Boa noite!
18: Fala aí, Leandro, amigos do Fim de Papo da TMC, o técnico Cuca comanda um treino nesta sexta-feira, onde define o time que pega o Coritiba. Domingo, 11 da manhã, na Neoquímica Arena, mando do Peixe todos os ingressos esgotados. Ao todo, 48 mil bilhetes, entre torcedores, camarotes e também VIPs, ou seja, Neoquímica Arena lotada para ver Neymar em campo contra o Coritiba pelo Campeonato Brasileiro. Sim, Neymar está confirmado, o time não terá João Schmidt e Gabriel Menino, que deixaram o campo contra o próprio Coritiba pela Copa do Brasil na classificação com lesões musculares. William Arão deve ser titular e um peixe de Gabriel Brazão, Igor Vinícius e Escobar, Lucas Veríssimo e Adonis Frias. No meio de campo, Cristian Oliva, William Arão e Benjamin Rolaser. No ataque, Gabriel Bontempo, Neymar e Álvaro Barreal, Leandro.
0: Perfeito, Fabiano Fará. Muito obrigado pelas informações do Santos. E tem o jogo contra o Coritiba novamente, agora pelo Brasileiro. E todos os ingressos vendidos para o duelo contra a equipe do Coxa. 11 da manhã, Neoquímica Arena, que vai receber um grande público. É isso, meu caro Anderson Sonsini. Muito obrigado, Gustavo Garcês. Valeu demais, Matheus Rodrigues, equipe da TMC. Valeu, galera. Um abraço a todos. Bom restante de quinta-feira. Amanhã eu volto, meio-dia, no Papo de Craque TMC. Primeiro tempo. Valeu e tchau, tchau.
19: Ricardo Melo.
20: Vai levando, vai carregando, meteu bola, briga, o Alberto vai marcar, vai fazer, bateu. Olha, o Alberto desencantou. Chacoalhou, guardou. Yuri.

0: Otimiro empolgando o timão do Parque do Santo Guerreiro. Rodrigo Garro enfiada de bola para o Alberto na entrada da grande área, invadiu e na saída do Everton deu um toque sutil por cima para marcar a primeira fatura do gol corintiano por cobertura. Palma, Yuri Alberto, faziam 9 jogos que ele não marcava e não é que ele marcou. Yuri Alberto, camisa 9 a dele quando mais não passa dos 39 de bola rolando.
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0: Está no ar a Voz do Brasil. As notícias do governo federal que movimentaram o país no dia de hoje.
1: Olá, boa noite.
2: Boa noite para você que nos acompanha em todo o país.
1: Quinta-feira, 14 de maio de 2026.
2: Vamos ao destaque do dia, moradia digna.
1: Mais 380 famílias são contempladas com unidades habitacionais do Minha Casa Minha Vida em Camaçari, na Bahia.
2: E já estão valendo as novas regras do Reforma Casa Brasil. Gilson Santa Fé.
3: Entre as principais mudanças estão o aumento do limite de renda familiar, que passou para R$13 mil por mês.
1: E você vai ouvir também queda do desmatamento.
2: Tudo mostra que Mata Atlântica teve o menor índice histórico de desmatamento em 40 anos.
1: E ainda na Bahia, presidente Lula participa da retomada de fábrica de fertilizantes da Petrobras.
2: Indústria amplia a capacidade nacional e dá mais segurança aos produtores rurais brasileiros.
4: O Brasil não pode ser importador de 90% do fertilizante que a nossa agricultura precisa. O Brasil precisa ser dono do seu nariz e produzir os fertilizantes.
1: Na apresentação da Voz do Brasil, Mariano Jungmann e Nazi Brum.
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1: O presidente Lula participou da entrega de mais de 300 moradias em Camaçari.
2: O presidente destacou que o projeto de moradia entregue foi pensado para dar teto e também mais qualidade de vida aos novos moradores.
1: No condomínio é possível contar, por exemplo, com biblioteca, parquinho, academia ao ar livre, quadra de futebol e espaço de convivência.
5: Pela primeira vez na vida, o Gilvaldo dos Santos, de 51 anos, que está desempregado, vai morar em uma casa própria. Ele recebeu, nesta quinta-feira, pelas mãos do presidente Lula, as chaves do novo apartamento.
6: Eu estou muito feliz por esse empreendimento. A minha vida não foi fácil, como todos de vocês aqui. É isso que eu venho agradecer, esse empreendimento, Minha Casa Minha Vida, e a todos que estão aqui, com respeito, a dedicação. Obrigado por essa oportunidade.
5: Gilvaldo vai morar em uma das 384 unidades habitacionais do programa Minha Casa Minha Vida, que foram entregues em Camaçari, na Bahia, onde serão beneficiadas mais de 1.500 pessoas. As moradias fazem parte dos residenciais Verdes Horizontes 1 e 2. Cada condomínio possui 192 apartamentos com 2 quartos, sala, cozinha, banheiro e varanda. E ainda contam com espaços coletivos, como academia, parque infantil, quadra esportiva e biblioteca. Áreas importantes para o desenvolvimento das crianças, como destacou o presidente Lula.
4: E é por isso que nós fazemos biblioteca agora, em cada conjunto habitacional. Nós temos que fazer essas crianças brincar, de ler, de estudar, de saber das coisas boas e não ficar perambulando por falta de lugar de lazer, que também nos conjuntos tem que ter. Essa meninada tem que ter parque para brincar, tem que ter espaço para jogar.
5: Os apartamentos foram construídos com investimento superior a R$65 milhões por meio do novo PAC e do Fundo de Arrendamento Residencial. O ministro das Cidades, Vladimir Lima, destacou que mais unidades habitacionais do programa Minha Casa Minha Vida devem ser contratadas ainda neste ano.
7: Nós contratamos mais de 2 milhões de moradias com 1 ano e 1 mês de antecedência. Não fica por aí, vamos aumentar isso. Vamos fazer 3 milhões de moradias até dezembro de 2026.
5: Os condomínios fazem parte de um conjunto de empreendimentos habitacionais em andamento em Camaçari. São 1.800 novas moradias previstas para o município. A entrega ocorre em um momento de redução histórica do déficit habitacional no país, que atingiu, em 2024, o menor índice já registrado, segundo dados do Ministério das Cidades e da Fundação João Pinheiro. As regiões Norte e Nordeste tiveram a maior taxa de redução. Reportagem, Márcia Fernandes.
2: E as famílias que já possuem imóveis e querem fazer melhorias na moradia devem ficar atentas.
1: Já estão valendo as novas regras do Reforma Casa Brasil.
2: Podem participar famílias com renda de até R$13 mil por mês.
3: As novas condições do programa Reforma Casa Brasil já estão em vigor. As mudanças foram aprovadas pelo Conselho Monetário Nacional, o CMN, regulamentadas pelo Ministério das Cidades e já estão disponíveis para contratação via Caixa Econômica Federal. Entre as principais mudanças estão o aumento do limite de renda familiar, que passou de R$ 9.600 para R$ 13.000 por mês, e a redução da taxa de juros para 0,99% ao mês, considerando os encargos totais da operação. O prazo para pagamento também aumentou de 5 para 6 anos. Além disso, o valor máximo do financiamento agora pode chegar a R$ 50.000. O programa faz parte do Minha Casa Minha Vida e é voltado para famílias que já possuem imóvel, mas precisam realizar melhorias na moradia. O crédito pode ser usado em reformas estruturais, troca de telhado, instalações elétricas e hidráulicas, ampliação de cômodos e obras de acessibilidade. As famílias interessadas já podem consultar as condições e iniciar o processo de contratação pelos canais da Caixa. Saiba mais sobre o Reforma Casa Brasil em gov.br/cidades. Dilson Santa Fé, para a Voz do Brasil.
1: O Brasil avança na produção nacional de fertilizantes.
2: Eles melhoram a vida de quem planta, levando segurança alimentar ao restante do país.
1: Hoje, o presidente Lula visitou uma fábrica na Bahia que está retomando as atividades com o investimento da Petrobras.
8: Depois de anos parada, a fábrica de fertilizantes nitrogenados da Petrobras em Camaçari, na Bahia, retomou a produção em janeiro e já opera com 90% da capacidade. A Petrobras investiu 100 milhões de reais na retomada das atividades. Durante a reabertura da fábrica, o presidente Lula destacou que o Brasil precisa ter independência na produção desses insumos.
4: O Brasil é um país agrícola. O Brasil é o segundo maior produtor de alimento, tem hora que é o terceiro. E o Brasil precisa de fertilizante. E o Brasil não pode ser importador de 90% do fertilizante que a nossa agricultura precisa. O Brasil precisa ser dono do seu nariz e produzir fertilizantes.
8: A fábrica tem capacidade para produzir 1.300 toneladas de ureia e 1.300 toneladas de amônia por dia. Volume que atende 5% da demanda nacional de fertilizantes nitrogenados. Segundo a presidente da Petrobras, Magda Chambriá, até 2028, com o funcionamento de mais 3 fábricas, a produção deve crescer ainda mais no país.
9: Com a fábrica de Mato Grosso, com a fábrica do Paraná, com a fábrica de Sergipe e com a fábrica da Bahia, nós vamos produzir 35% do fertilizante nitrogenado que o Brasil precisa.
8: Os fertilizantes são usados principalmente em plantações de milho, café, trigo, algodão e cana-de-açúcar. Eles aumentam a produtividade no campo, o que leva a alimentos mais baratos na mesa do consumidor. Com maior produção nacional, o Brasil reduz a dependência da importação de fertilizantes, diminuindo custos para produtores rurais. Em momentos de crise internacional, o abastecimento interno também fica menos vulnerável. O ministro da Agricultura e Pecuária, André de Paula, destacou a importância dos fertilizantes num cenário de crescimento do setor agrícola.
10: No ano passado, o agro cresceu 11,7%. Então, quando nós fazemos um esforço como esse, ampliamos a nossa capacidade de produzir, o agro nos surpreende, cresce tanto que a gente já precisa de produzir ainda mais.
8: Segundo a Petrobras, cerca de 3.600 empregos diretos e indiretos foram gerados com a retomada da fábrica. De Camaçari, na Bahia, Luana Karen.
2: Pois é, e a safra brasileira de grãos deve bater mais um recorde neste ano, com estimativa de 358 milhões de toneladas, segundo a Conab, a Companhia Nacional de Abastecimento.
1: Isso significa um aumento superior a 2% em relação à safra passada.
2: O IBGE também projeta uma safra recorde, com destaque para a produção de café.
11: Do campo para a mesa dos brasileiros e para o mundo, o Brasil segue consolidando a posição de potência agrícola global. Os números mais recentes do Instituto Brasileiro de Geografia e Estatística e da Companhia Nacional de Abastecimento mostram que a safra de grãos deve bater novos recordes em 2026. Pelos dados do IBGE, a produção de cereais, leguminosas e oleaginosas deve chegar a 348 milhões e 700 mil toneladas. Já o levantamento da Conab é ainda mais otimista e projeta 358 milhões de toneladas. Segundo o presidente da Conab, Silvio Porto, a soja deve alcançar mais um recorde histórico, com produção de 180 milhões de toneladas. O milho também mantém números robustos, com mais de 138 milhões de toneladas, ajudando o país a manter posição de destaque entre os maiores produtores de alimentos do planeta.
12: Nós fizemos ajustes em relação à área de soja no estado do Paraná, nós conseguimos então fazer esse ajuste em relação a ultrapassar 180 milhões de toneladas. E no milho, é um ajuste principalmente de produtividade, principalmente porque o estado do Mato Grosso está com uma perspectiva de termos uma excelente produtividade.
11: O café também aparece com perspectiva histórica, superando 66 milhões de sacas, destaca Carlos Alfredo Guedes, gerente da agricultura do IBGE.
13: São 4 milhões de toneladas de café, é um crescimento de 14,9% em relação ao ano anterior, com um crescimento de 20% da espécie arábica e de 6% da espécie canela. As condições climáticas estão muito boas para o desenvolvimento das lavouras esse ano e, além disso, os preços também estão bem favoráveis nos últimos anos, né?
11: O Centro-Oeste continua liderando o mapa da produção agrícola brasileira, responsável por metade de toda a safra nacional. Mato Grosso segue como o maior produtor de grãos do país. Reportagem Pablo Mundim.
1: Agricultores familiares que produzem alimentos frescos e saudáveis chegam a quem mais precisa.
2: Assim funciona o PAA, Programa de Aquisição de Alimentos. O governo compra a produção dos pequenos agricultores, garantindo renda para eles, e distribui esses alimentos para instituições públicas que atendem pessoas em situação de vulnerabilidade.
1: Desde o início do programa, o PAA já beneficiou 47 mil associações.
14: Em Tapauá, no Amazonas, o sustento das famílias vem das águas. Com mais de 20 mil habitantes, a economia da cidade é influenciada pela pesca e agricultura de várzea. A Ana Paula Reis Lima lidera a Associação Indígena Povos das Águas, na terra indígena Paricá. Ela conta que o manejo do pirarucu tem mudado a vida das famílias da região, que só neste ano comercializaram 17 toneladas do peixe para a Conab, por meio do Programa de Aquisição de Alimentos.
15: Foi muito boa, né, a gente ter acessado essa política, né, ter chegado até a gente, porque ela valoriza e dá autonomia ao povo.
14: Pelo PAA, o governo compra a produção da agricultura familiar e destina para entidades sociais e instituições públicas que atendem pessoas em situação de vulnerabilidade. Agora, a pesca produzida pela associação que a Ana Paula pertence vai garantir uma refeição de qualidade para quem não teria acesso.
15: A gente se sente feliz pela gente ter entregado um produto de qualidade, um produto da região, né? E de ver esse produto tá chegando na mesa das pessoas que às vezes nem tem as condições de comprar um produto, né, de qualidade, e de atender as próprias pessoas do município, da região.
14: Neste ano, o Ministério do Desenvolvimento e Assistência Social, Família e Combate à Fome destinou 450 milhões para a Companhia Nacional de Abastecimento executar o programa de aquisição de alimentos. Mas, de acordo com o presidente da Conab, Silvio Porto, nos últimos 3 anos, os valores reservados ao programa superam 3 bilhões de reais.
12: Nesses 3 anos, já foram mais de 3,6 bilhões de reais que o MDS destinou para a Conab. Esse programa, ele foi muito relevante para a promoção do direito humano à alimentação, assegurando transferência de renda para essas famílias que produzem alimentos, comida de verdade, e fazendo com que a população em situação de insegurança alimentar seja atendida pelo PAA.
14: O PAA foi criado em 2003 com o objetivo de promover o acesso à alimentação e incentivar a agricultura familiar. Dados da Conab apontam que desde a criação do programa até 2024, cerca de 9 mil organizações produtoras da agricultura familiar foram contratadas por meio do programa, beneficiando 47 mil instituições em todo o país. Reportagem Graziele Bezerra.
2: Representantes do governo brasileiro e da União Europeia se reuniram nesta quarta-feira para discutir as restrições da Europa à carne brasileira.
1: Uma decisão do bloco europeu retira o Brasil da lista de países autorizados a exportar produtos de origem animal a partir de setembro.
2: Ficou definido que nos próximos 10 dias, o governo brasileiro vai enviar informações complementares sobre o uso de antimicrobianos na cadeia de proteína animal.
1: A União Europeia também informou que cada produto, como carnes, ovos e mel, será analisado separadamente.
2: O ministro da Agricultura, André de Paula, disse que o Brasil enviará todas as respostas no prazo.
1: E lembrou que o Brasil tem sólido sistema de defesa agropecuária.
2: O Atlas dos Remanescentes Florestais da Mata Atlântica registrou o menor índice de desmatamento do bioma em 40 anos.
1: De acordo com o INPE, o Instituto Nacional de Pesquisas Espaciais e a Fundação SOS Mata Atlântica, o desmatamento caiu de 14.366 hectares em 2024 para 8.668 hectares em 2025, o que representa uma queda de 40%.
2: Para a pesquisadora do INPE, Silvana Amaral, o resultado é uma conjunção de ações para conter o desmatamento.
16: E a gente atribui isso a um conjunto de medidas que foram tomadas tanto da sociedade civil quanto das políticas públicas, né, voltadas para a contenção do desmatamento. E eu acho que existe também um aumento da consciência, sabe, das pessoas na conservação dessas áreas de Mata Atlântica. Tem várias iniciativas de produção de mudas, distribuição de mudas, de regeneração induzida para contenção do desmatamento.
1: Pelas redes sociais, o vice-presidente Geraldo Alckmin disse que o resultado reflete o compromisso do Brasil com a preservação ambiental e que mostra o retorno da fiscalização e o combate sério ao desmatamento em todas as regiões do país.
2: Atualmente, o país conta com cerca de 24% da cobertura original da Mata Atlântica. Desse total, cerca de 12% correspondem às chamadas florestas maduras, que são monitoradas pelo Atlas.
1: Cooperativas e associações da agricultura familiar que atuam no Cerrado podem inscrever projetos voltados para a produção de alimentos no edital Cerrado Mais Cooperativo.
2: Os projetos devem incluir ações de beneficiamento e comercialização e ter valor mínimo de R$5 milhões, abordando empreendimentos coletivos no bioma.
1: A iniciativa é uma parceria entre o Ministério do Desenvolvimento Agrário e Agricultura Familiar e o BNDES, o Banco Nacional de Desenvolvimento Econômico e Social.
2: A chamada prioriza a inclusão produtiva de mulheres, jovens, extrativistas e povos e comunidades tradicionais.
1: As inscrições podem ser realizadas até o dia 31 de julho e os detalhes da chamada pública estão disponíveis em bnds.gov.br.
2: Após as secas históricas registradas em 2023 e 2024 na Amazônia, o governo do Brasil antecipa ações para enfrentar o período.
1: As iniciativas querem evitar prejuízos ao transporte de passageiros, ao abastecimento de cidades e ao fluxo de cargas na região norte.
17: O governo do Brasil antecipou medidas para reduzir os impactos de uma possível nova estiagem na Amazônia este ano. Entre as ações previstas, incluem o planejamento de dragagens, manutenção de hidrovias, reforço na sinalização náutica e monitoramento contínuo das condições de navegabilidade. O objetivo é preservar o transporte de passageiros, garantir o abastecimento das cidades e manter o fluxo de cargas na região norte. A iniciativa foi motivada pelas secas históricas de 2023 e 2024, que afetaram diretamente no abastecimento e na mobilidade na região norte, como nos municípios de Manacapuru, Tabatinga, Itacoatiara e Parintins. Além dos impactos logísticos, a estiagem provocou isolamento de comunidades ribeirinhas e indígenas e aumentou os desafios de abastecimento em municípios dependentes do transporte hidroviário. Nos últimos anos, rios como Amazonas e o Solimões registraram níveis críticos, comprometendo a navegação e afetando diretamente a mobilidade e o abastecimento de municípios da região. Diante desse cenário, o Ministério de Portos e Aeroportos e o Departamento Nacional de Infraestrutura de Transportes passaram a estruturar ações permanentes para períodos de seca. As ações incluem acompanhamento técnico contínuo das cotas dos rios, definição antecipada de trechos prioritários para dragagem e articulação com operadores logísticos da região norte. Thaisa Vitória para a Voz do Brasil.
2: forma simples do governo contratar serviços de microempreendedores individuais.
1: Pela plataforma Contrata Mais Brasil, é possível encontrar serviços como pequenos reparos e jardinagem.
2: E agora a ferramenta ampliou o número de atividades disponíveis, de 47 para 107.
1: Com essa ampliação, o Ministério da Gestão e da Inovação em Serviços Públicos espera alcançar mais de 1 milhão de profissionais.
18: O pernambucano Gutenberg da Silva Ferreira é microempreendedor individual desde 2021. Ele conta que durante um tempo prestava serviços de elétrica, encanamento e pequenas obras para complementar a renda da família, enquanto mantinha um trabalho fixo. A mudança começou em 2025, quando Gutenberg se cadastrou na plataforma Contrata Mais Brasil do governo federal e começou a ter acesso a mais oportunidades de contratação. Com o aumento dos serviços, ele relembra como viu seu faturamento dar uma guinada.
19: O ano passado faturei 60 mil, só através da plataforma. Aumentei minha renda, consegui ter mais tempo com a família.
18: Desde 2025, microempreendedores individuais, fornecedores de alimentos, incluindo agricultores familiares, cooperativas e empresas de todos os tamanhos, podem oferecer seus serviços diretamente ao governo por meio da plataforma Contrata Mais Brasil. O funcionamento é simples. O órgão público abre um chamado com a necessidade de serviço ou de aquisição de alimentos e os fornecedores cadastrados podem enviar suas propostas com o preço pelo qual realizariam o trabalho. No final do prazo, o órgão escolhe a melhor proposta e fecha a contratação. O modelo tem dado tão certo que em abril o Ministério da Gestão e da Inovação em Serviços Públicos ampliou de 47 para 107 o número de atividades que integram as categorias de serviços disponíveis no Contrata Mais Brasil. Com a mudança, a medida deve alcançar mais de 1 milhão de MEIs no país, segundo o secretário de Gestão e Inovação, Roberto Pojo.
20: A gente aumentou mais 60 serviços. Você imagina, né? 107 serviços, a gente pode contratar, acho que praticamente tudo que é necessário ali para o ente público. Com essa ampliação, a gente olhando a base de cadastros de MEIs no Brasil, a gente alcança o potencial de 1,3 milhões de profissionais.
18: Em pouco mais de um ano, o Contrata Mais Brasil já movimentou mais de 20 milhões de reais em recursos públicos e gerou mais de 6.500 oportunidades, de acordo com dados do governo. Para se cadastrar, basta acessar o site gov.br/contrata. Contrata Mais Brasil. Reportagem Gabriela Noronha.
2: Começa amanhã o pagamento do quarto lote do abono salarial, que beneficiará mais de 4 milhões de trabalhadores dos setores público e privado.
1: Vão receber o benefício os nascidos nos meses de maio e junho, inscrito no PIS ou PASEP há pelo menos 5 anos.
2: E aqueles que receberam até R$ 2.766 por mês e trabalharam pelo menos 30 dias com carteira assinada.
21: Trabalhadores nascidos em maio e junho começam a receber nesta sexta-feira, dia 15, o quarto lote do abono salarial do PIS/PASEP. Segundo o Ministério do Trabalho e Emprego, mais de 4 milhões e meio de pessoas têm direito ao benefício neste lote, totalizando a liberação de 5 bilhões e 700 milhões de reais. Em 2026, o calendário de pagamento do abono salarial referente ao ano base de 2024 iniciou os pagamentos em 16 de fevereiro. Os valores vão ficar disponíveis aos trabalhadores até o fim do calendário. O pagamento será feito pela Caixa Econômica Federal para trabalhadores da iniciativa privada e pelo Banco do Brasil para servidores públicos. Tem direito ao abono quem está inscrito no PIS ou PASEP há pelo menos 5 anos, recebeu até R$ 2.766 por mês, em média, no ano base, e trabalhou pelo menos 30 dias com carteira assinada. O pagamento do PIS vai ser feito prioritariamente em conta da Caixa ou pelo aplicativo Caixa Tem. Já o PASEP será pago em conta bancária via PIS, TED ou presencialmente nas agências do Banco do Brasil. As consultas podem ser feitas pela Carteira de Trabalho Digital no portal gov.br, pelo telefone 158 ou nas Superintendências Regionais do Trabalho. Lucília Araújo para a Voz do Brasil.
22: E a
1: Essas foram as notícias do Governo do Brasil.
2: Uma realização da Secretaria de Comunicação Social da Presidência da República.
1: Com produção da Empresa Brasil de Comunicação.
2: Fique agora com as notícias do Poder Judiciário e do Congresso Nacional. Boa noite.
1: Boa noite para você e até amanhã.
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22: STF valida lei sobre igualdade salarial entre homens e mulheres.
23: STJ decide que é incabível mandado de injunção para pedir autorização de plantio doméstico de cannabis.
22: Tribunal Regional Eleitoral de São Paulo busca voluntários com conhecimento em Libras para as eleições deste ano.
23: Boa noite, eu sou Marcela Luiza.
22: E eu sou Arthur Filho.
23: O Supremo Tribunal Federal, por unanimidade, decidiu que é constitucional a lei que cria mecanismos para garantir igualdade salarial entre homens e mulheres.
22: O plenário declarou constitucional a Lei número 14.611 de 2023 e julgou improcedentes as ações que questionavam a norma. Marcelo Della Libera.
24: Por unanimidade, o Supremo Tribunal Federal validou a lei que obriga empresas com mais de 100 funcionários a adotar medidas para promover a igualdade salarial entre homens e mulheres que exercem a mesma função. Entre outros pontos, a norma obriga a divulgação de critérios remuneratórios em relatórios de transparência que devem ser enviados ao Ministério do Trabalho e Emprego sob pena de multa. Uma vez constatada a desigualdade salarial, eles devem elaborar um plano de ação para mitigá-la, com metas e prazos.
23: Não cabe mandado de injunção com o objetivo de obter autorização para importação e cultivo doméstico da cannabis sativa à pessoa física.
22: A decisão é do STJ, Fátima Uchoa.
25: Mandado de injunção é uma ação usada quando a falta de norma impede o exercício de direitos previstos na Constituição. Um homem ajuizou ação desse tipo contra o Ministério da Saúde e a Anvisa, alegando omissão na regulamentação do tema. Mas a Corte Especial do STJ avaliou que, ainda que se reconheça lacuna normativa sobre o tema, o mandado de injunção não permite que o Judiciário substitua os poderes legislativo e executivo para decidir sobre a possibilidade de cultivo individual da planta. E, segundo o relator ministro Og Fernandes, o ordenamento jurídico brasileiro não reconhece, no nível constitucional, direito ao cultivo particular de plantas que estão sujeitas a controle especial.
23: Justiça do Trabalho deve julgar ação contra a União sobre combate ao trabalho escravo.
22: O processo questiona a falta de recursos para fiscalização. Larissa Batista.
26: Na ação, o Ministério Público do Trabalho alegava que, desde 2017, a União deixou de destinar recursos para o Grupo Especial de Fiscalização Móvel, responsável pelas operações de combate ao trabalho análogo à escravidão em todo o território nacional. Para o Tribunal Superior do Trabalho, é dever da Corte garantir o cumprimento das normas de proteção ao trabalhador e dos direitos fundamentais no ambiente de trabalho, mesmo que não exista vínculo formal. Por isso, a Justiça do Trabalho é competente para julgar o caso.
23: O Tribunal Regional Eleitoral de São Paulo lançou uma nova campanha.
22: O intuito é chamar voluntários que saibam língua brasileira de sinais a Libras para ajudar nas eleições de 2026. Estevão Furtado.
27: O tema é Traduz a Cidadania em Libras. Seja apoio Libras nas eleições de 2026. A ação busca facilitar o voto de pessoas surdas ou com deficiência auditiva. As inscrições vão até 1º de junho pelo formulário disponível na área Mesários no site do Tribunal. Quem participar vai receber e orientar eleitores, mostrar onde fica a sessão eleitoral e tirar dúvidas no dia da votação. Além de ajudar a democracia, os voluntários recebem R$ 65,00 por dia trabalhado de auxílio alimentação. Tem direito à folga em dobro pelos dias trabalhados, sem desconto no salário, e podem usar as horas como atividade complementar na faculdade.
23: Justiça condena homem por apologia ao nazismo em rede social no Rio Grande do Sul.
22: A denúncia foi apresentada pelo Ministério Público Federal. Vanessa Pereira.
3: O cidadão foi denunciado à Justiça Federal Gaúcha pelo envio de uma mensagem com exaltação ao nazismo em um grupo aberto da plataforma Telegram, onde celebrava a memória de Adolf Hitler. O réu foi condenado à pena privativa de liberdade, que foi substituída por prestação de serviços à comunidade ou entidades públicas, além do pagamento de multa. Ainda cabe recurso da decisão.
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23: Uma boa noite.
22: Boa noite a você.
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1: Eu sou Paula Groba.
2: E eu sou Ricardo Nakaoka.
1: E estes são os destaques de hoje do Jornal do Senado, que começa agora.
2: Combustíveis mais baratos. Chega ao Congresso MP para reduzir preço da gasolina e do diesel.
1: Comissão vai votar proposta que destina 30 bilhões a produtores rurais afetados por eventos climáticos.
2: MP que zera taxa sobre compras internacionais de até 50 dólares divide opiniões no Senado.
1: Boa noite.
2: Boa noite.
1: Já está no Congresso Nacional a medida provisória que pode reduzir o preço da gasolina e do diesel para o consumidor final.
2: Editada como resposta à alta do petróleo no mercado internacional em meio ao conflito no Oriente Médio, a MP já está em vigor. Mas para se tornar lei definitivamente, a proposta ainda precisa ser aprovada pelo Congresso. Reportagem de Alexandre Campos.
3: Segundo o governo, a medida no caso da gasolina representará uma redução de até 89 centavos por litro. Em relação ao diesel, 35 centavos. Para isso, será pago aos produtores e importadores de combustíveis o valor correspondente à dedução de contribuição para o PIS/PASEP, da COFINS e da CID Combustíveis incidentes sobre a gasolina e o diesel. Os produtores e importadores terão que comprovar por meio de documentos fiscais de que o total recebido foi efetivamente repassado aos consumidores. Líder do governo no Senado, Jax Wagner, do PT da Bahia, lembrou que a MP pode impedir uma alta generalizada nos preços.
4: O presidente tem que reagir para evitar que, inclusive, se comprometa a economia nacional, provocando uma inflação acima daquilo que a gente já tem da meta que está colocada.
3: Para os senadores Alci Lucas, do PL do Distrito Federal, a medida provisória será válida se houver fiscalização.
5: Só tem que ver agora o controle disso, né? Tem que controlar para ver se realmente, na bomba, se o consumidor vai sentir isso.
3: A subvenção terá vigência de 2 meses e poderá ser prorrogada por ato do Executivo.
1: A Comissão de Educação voltou a debater o projeto que proíbe a venda, publicidade e distribuição de alimentos ultraprocessados no ambiente escolar.
2: Entidades da indústria alimentícia afirmaram que o projeto ainda precisa de mais discussões, mas especialistas reforçaram que alimentos ricos em açúcar, gordura e sal contribuem para a obesidade, cáries e outros problemas de saúde. Repórter Rodrigo Rezende.
6: O projeto do senador Jax Wagner, do PT da Bahia, proíbe a distribuição e a comercialização no ambiente escolar de alimentos ultraprocessados, preparações e bebidas com altos teores de calorias, gordura saturada, gordura trans, açúcar livre e sal. Bruna dos Santos

0: É importante ressaltar que os alimentos industrializados, todos eles, são altamente regulados, passam por controle rigoroso de qualidade. Quando eu escuto falar sobre comida de verdade, o que eu ouço de fato é um julgamento moral disfarçado de critério técnico.
1: A senadora doutora Eudócia, do PSDB de Alagoas, ressaltou que a questão do conceito não pode maquiar os problemas que os alimentos possam causar e lamentou o excesso de açúcar, sal e gorduras saturadas em diversos produtos consumidos pelos estudantes.
2: O senador Hamilton Mourão, do Republicanos do Rio Grande do Sul, criticou as ações do governo nas áreas de segurança pública e economia. Segundo ele, o programa Brasil contra o Crime Organizado, com previsão de investimentos de 11 bilhões de reais, representa uma reação tardia ao avanço das facções criminosas.
3: Mourão também afirmou que o governo age com foco eleitoral e defendeu ações permanentes no combate ao crime organizado.
4: O que vemos agora é uma reação tardia, feita às pressas, há poucos meses do calendário eleitoral, porque perceberam que nada fizeram e nem a narrativa na segurança pública conseguiram manter.
2: E o líder do governo no Senado, Jax Wagner, repercutiu em plenário a divulgação de uma gravação entre o senador Flávio Bolsonaro e o empresário Daniel Vorcaro, dono do Banco Master.
3: Em resposta, o vice-líder do PL, senadores Alci Lucas, saiu em defesa de Flávio Bolsonaro. Pelas redes sociais, o senador afirmou que a conversa com Vorcaro teve como objetivo buscar recursos para um filme sobre o ex-presidente Jair Bolsonaro. Os detalhes com o repórter Márcio Maturana.
5: Repercutiu no plenário do Senado a divulgação de áudios do senador Flávio Bolsonaro, do PL do Rio de Janeiro, pedindo mais dinheiro a Daniel Vorcaro, dono do Banco Master, para financiar um filme sobre seu pai, o ex-presidente Jair Bolsonaro. O senador Jax Wagner, do PT da Bahia, disse que a gravação revela uma relação próxima entre os dois.
6: O senador Flávio Bolsonaro, em diálogos muito particulares, solicitando 140 milhões de reais para terminar o filme sobre o ex-presidente seu pai. Eu não estou dizendo que tem dolo aqui, mas demonstra que ele tinha uma relação, senão não estaria ligando para ele, dizendo, tamo junto sempre.
5: Isalci Lucas, do Distrito Federal, é vice-líder do PL e fez uma parte defendendo Flávio Bolsonaro.
7: O pedido de patrocínio é uma coisa que, se o cara patrocinava tudo, não quer dizer que houve, por parte do pedido, que houve corrupção. Muito pelo contrário, houve um pedido, como a gente recebe todo dia pedidos de patrocínio e também de emendas para determinados eventos. Então é só para colocar isso muito claro a posição do PL.
5: Flávio falou nas redes sociais sobre o pedido de dinheiro.
8: Eu conheci Daniel Vorcaro em dezembro de 2024. Não tinha mais governo Bolsonaro, não tinha absolutamente nenhuma acusação contra ele. O que acontece é que, com o passar do tempo, ele simplesmente parou de honrar com as parcelas do contrato. Sim, tinha um contrato que, ao ele não pagar essas parcelas, tinha uma grande chance de o filme sequer ser veiculado, do filme sequer ser concluído.
5: Flávio Bolsonaro disse que é fundamental instalar uma CPI para investigar o Banco Master.
2: Produtores rurais prejudicados por enchentes, secas e outros eventos climáticos extremos poderão receber um apoio de 30 bilhões de reais.
3: A proposta, que busca amenizar os prejuízos no campo, deve ser votada na próxima terça-feira pela Comissão de Assuntos Econômicos. Os detalhes na reportagem de Maurício De Sante.
9: O projeto prevê o uso de recursos do Fundo Social do Pré-Sal para a renegociação de dívidas de produtores rurais que tiveram prejuízos nas safras em razão do clima, caso de enchentes, geadas e secas. O objetivo final é garantir juros baixos e prazos de 10 anos para quem comprovadamente perdeu mais de 30% da produção. O limite da ajuda aos produtores será de 30 bilhões de reais, como explicou o relator, senador Renan Calheiros, do MDB de Alagoas.
10: Com tetos de 10 milhões por beneficiário e de 50 milhões por associação ou cooperativa, com prazo de 10 anos, com 3 anos de carência e taxas de juros de 3,5% ao ano, para o Programa Nacional de Fortalecimento da Agricultura Familiar, 5,5% ao ano, para o Programa Nacional de Apoio ao Médio Produtor Rural e 7,5% ao ano para os demais produtores.
9: Um pedido de vista adiou a votação da proposta para terça-feira da semana que vem, dia 19, data em que também deve acontecer a votação no plenário.
2: E o governo decidiu zerar o imposto sobre compras internacionais de até 50 dólares, a chamada taxa das blusinhas.
3: A medida provisória que acaba com a cobrança já chegou ao Congresso Nacional e agora será analisada por deputados e senadores.

0: No Senado, a decisão do governo dividiu opiniões entre parlamentares. A reportagem é de Marcela Diniz.
1: Na época de sua criação, a equipe econômica do governo Lula argumentou que a tributação de 20% nas compras de pequeno valor protegeria o varejo nacional. Para o líder do governo no Senado, senador Jax Wagner, do PT da Bahia, a medida provisória é fruto de reavaliação interna, que considerou maior o prejuízo das famílias consumidoras do que a arrecadação com a taxa das blusinhas.
2: Na minha opinião, pela avaliação que o governo fez, a arrecadação não foi tão significativa quanto se imaginava e prejuízo, principalmente para as famílias mais humildes do ponto de vista financeiro, ou seja, que não tem tanto poder aquisitivo, foi muito grande.
1: O senador Efraim Filho, do União da Paraíba, aponta prejuízo à produção nacional e defende emenda de compensação.
3: Quem sabe a gente pode fazer uma emenda na medida provisória para que a mesma condição que está sendo dada para as compras internacionais seja dada também às empresas nacionais, às empresas brasileiras.
1: A MP que permite o fim da taxa das blusinhas será analisada primeiramente por uma comissão formada por deputados e senadores.
0: Com edição de Paula Groba e trabalhos técnicos de João Lira, o Jornal do Senado fica por aqui. Acompanhe agora as notícias da Câmara dos Deputados. Boa noite.
4: Boa noite e até amanhã.
5: Jornal Câmara dos Deputados. Câmara aprova marco legal para o transporte público coletivo urbano.
6: Plenário cria regime especial de tributação para entidades desportivas.
5: Deputados modernizam a lei das sociedades anônimas do futebol.
6: Boa noite. O plenário da Câmara aprovou projeto que deixa claro que as sociedades anônimas de futebol não respondem por dívidas antigas dos clubes. O repórter Marcelo Larche explica a nova lei.
7: A Câmara dos Deputados aprovou o projeto que muda as regras das chamadas Sociedades Anônimas do Futebol, conhecidas como SAFs. Esse modelo foi criado em 2021 para permitir que clubes de futebol se transformassem em empresas com entrada de investidores e gestão mais profissional. O projeto foi apresentado pelo senador Rodrigo Pacheco, do PSD de Minas Gerais, também autor da lei original que deu origem às SAFs. Uma das principais alterações é deixar claras as responsabilidades do clube original e da empresa criada. A SAF não responde automaticamente pelas dívidas antigas do clube, a não ser quando isso for definido em contrato. Ao mesmo tempo, o projeto cria mecanismos para ajudar no pagamento dessas dívidas. Parte das receitas da SAF, como uma parcela do faturamento e dos lucros, deverá ser destinada ao clube original para quitar débitos anteriores. O texto também traz mudanças na gestão dessas empresas. Passa a ser obrigatória a presença de membros independentes nos conselhos e aumenta a exigência de transparência com divulgação de atas das reuniões e da lista de acionistas. Outra medida é a exigência de que administradores estrangeiros tenham um representante legal no Brasil, responsável por responder a processos na justiça. O projeto ainda prevê que as SAFs desenvolvam programas sociais e educacionais em parceria com escolas públicas, usando o futebol como ferramenta de formação. Mas o trecho que exime as SAFs de se responsabilizarem pelas dívidas dos clubes, com exceção daquelas acordadas entre as duas partes, foi criticado pelo deputado Bongás, do PT do Rio Grande do Sul.
8: Diz o seguinte: a Sociedade Anônima de Futebol não responde às obrigações, exceto quando as obrigações que lhe forem expressamente transferidas. Então, se um clube anterior não transferiu expressamente a situação de delito que tinha em relação a um jogador de futebol, por exemplo, que não foi feito o seu pagamento devido, a SAF não tem responsabilidade com isso. Mas isso nós não podemos aceitar.
7: Relator da proposta, o deputado Fred Costa, do PRD de Minas Gerais, afirmou que as mudanças fortalecem o modelo das SAFs e ajudam a atrair investimentos para o futebol brasileiro. Ele disse que responsabilizar as sociedades anônimas por dívidas antigas dos clubes é um risco para o investimento nas empresas esportivas.
9: Se um clube mal gerido tiver mais uma vez dívidas de milhões e milhões administrando-se um clube de lazer, por exemplo, a SAF vai ter que se responsabilizar? Isso é uma tremenda aberração. Isso é uma insegurança jurídica descabida, onde ninguém vai querer investir no futebol.
7: O projeto que atualiza as regras das sociedades anônimas do futebol, depois de aprovado pela Câmara e pelo Senado, seguiu para a sanção presidencial e já pode virar lei. Da Rádio Câmara de Brasília, com informações de Daniela Lessa, Marcelo Larcher.
5: Esporte.
10: Os deputados também aprovaram regime tributário especial para clubes esportivos sem fins lucrativos. A repórter Daniela Lessa acompanhou a votação.
11: A Câmara dos Deputados aprovou o projeto que cria um regime tributário especial para associações esportivas sem fins lucrativos, como clubes que mantêm equipes de futebol, vôlei, natação e outras modalidades. O projeto foi apresentado pelo deputado Roberto Duarte, do Republicanos do Acre, e cria o chamado RETAD, um sistema simplificado para o pagamento de tributos federais, estaduais e municipais. O novo regime será opcional e valerá para entidades esportivas certificadas ligadas aos movimentos olímpico, paralímpico, clubístico e educacional. Os clubes poderão recolher vários tributos em um único pagamento mensal, com cobrança de 5% sobre a receita bruta. Esse percentual reúne impostos federais, a nova contribuição sobre bens e serviços, a CBS, e o imposto sobre bens e serviços, o IBS, criado pela reforma tributária. Entre as receitas que não entram no cálculo dos tributos estão doações, recursos de loterias, patrocínios incentivados e contribuições pagas por associados. Na prática, o projeto cria para os clubes associativos um modelo parecido com o já existente para as SAFs, as Sociedades Anônimas do Futebol. As SAFs funcionam como empresas, enquanto muitos clubes tradicionais continuam organizados como associações sem fins lucrativos. Segundo o relator da proposta, deputado Dr. Luizinho, do PP do Rio de Janeiro, a reforma tributária poderá aumentar a carga de impostos desses clubes tradicionais, criando diferença de tratamento entre os dois modelos. Ele destacou também que os clubes poderão reduzir parte do imposto devido caso invistam em modalidades olímpicas e paralímpicas além do futebol, desde que mantenham pelo menos 6 modalidades esportivas diferentes.
12: Se a dedução fica condicionada à comprovação de investimento contínuo e da participação regular em competições oficiais de âmbito nacional ou internacional de no mínimo 6 modalidades olímpicas ou paralímpicas distintas do futebol.
11: O deputado Luiz Lima, do Novo, do Rio de Janeiro, defendeu a proposta, destacando a importância dos clubes na formação do esporte brasileiro.
13: Se a gente vê o Grêmio Náutico União, se a gente vê o Corinthians, o Pinheiros, se a gente vê o Sport Recife, se a gente vê os clubes aqui de Brasília, são eles que levam os atletas olímpicos, são eles que fazem as equipes esportivas. Então esse projeto é muito oportuno, porque eu vou repetir, no Brasil a base esportiva é realizada nos clubes.
11: O projeto que cria um regime tributário especial para associações esportivas sem fins lucrativos seguiu para análise no Senado. Da Rádio Câmara de Brasília, Daniele Lessa.
5: Segurança Pública.
6: Márcio Gerri, do PCdoB do Maranhão, defende o programa Brasil contra o Crime Organizado, lançado pelo governo federal. Ele explica que o plano prevê ações integradas entre os entes federados, inteligência policial e combate ao financiamento do crime.
10: O deputado sustenta que o fortalecimento das instituições de segurança é essencial para reduzir a violência e conter a influência do crime organizado. Márcio Gerri ressalta ainda a importância da cooperação entre os três poderes para fortalecer o enfrentamento às facções criminosas.
6: Na opinião de Sargento Gonçalves, do PL do Rio Grande do Norte, o programa do governo de combate ao crime organizado não é eficaz porque prioriza medidas de desencarceramento. Ele acrescenta que a flexibilização de punições enfraquece a atuação das forças de segurança.
10: Sargento Gonçalves também questiona o investimento de 11 bilhões de reais na área, ao afirmar que parte dos recursos viria de empréstimos do BNDES e de fundos já existentes. Para ele, a crise de violência no Rio Grande do Norte reflete falhas nas políticas de segurança adotadas pelo PT.
6: Já Benedita da Silva, do PT do Rio de Janeiro, celebra o lançamento do programa Brasil contra o Crime Organizado e defende os investimentos do governo federal na segurança. Ela ressalta que a iniciativa prevê recursos e ações articuladas para enfrentar as facções criminosas.
10: A deputada observa que o programa foi construído em diálogo com governadores e autoridades da segurança pública. Benedita da Silva entende que o fortalecimento das polícias e o combate ao suporte financeiro das organizações criminosas podem contribuir para reduzir a violência no país.
6: Luiz Carlos Raul, do Podemos do Paraná, questiona a demora do governo federal para lançar um programa de combate ao crime organizado. O deputado ainda alerta que a maior parte dos investimentos consiste em empréstimos que deverão ser pagos pelos estados.
10: Na opinião de Luiz Carlos Hawley, o governo prioriza estratégias eleitorais em vez de soluções estruturantes para o futuro do país. O parlamentar responsabiliza gestões petistas pelo aumento da violência e pelo endividamento da população.
6: Heloísa Helena, da Rede do Rio de Janeiro, defende mais investimentos em políticas sociais e ações de prevenção à violência em áreas vulneráveis. Ela observa que a ausência de políticas públicas permanentes facilita o recrutamento de crianças e jovens pelo crime organizado.
10: Para Heloísa Helena, nenhum governo brasileiro investiu de forma adequada no fortalecimento das polícias e em políticas sociais eficazes. A parlamentar acredita que a vulnerabilidade social favorece a cooptação de jovens pelo narcotráfico.
6: Fernando Rodolfo, do PRD de Pernambuco, assinala o início dos trabalhos da Comissão Externa sobre a Exploração Sexual Infantil durante a campanha do Maio Laranja. O deputado aponta o aumento dos registros de estupro de vulnerável como sinal de falhas no sistema de proteção.
10: Fernando Rodolfo cita casos recentes de violência sexual contra crianças para defender uma atuação mais firme do parlamento. Ele explica que a comissão temporária vai apurar denúncias e promover audiências públicas para sugerir medidas de enfrentamento à exploração sexual e ao tráfico infantil.
5: Transportes.
6: A Câmara aprovou um marco legal para o transporte público coletivo urbano. O repórter Antônio Vital acompanhou a votação.
14: A Câmara dos Deputados aprovou o projeto que cria uma rede única e integrada de transporte público coletivo envolvendo o governo federal, estados e municípios. O projeto, que já passou pelo Senado, cria um marco legal do transporte público coletivo urbano, com inovações como gestão compartilhada, previsão de recursos no orçamento para cobrir os custos de gratuidades e tarifas reduzidas, metas de universalização e transição energética, além de transparência sobre custos e fiscalização. De acordo com o relator da proposta, deputado José Priante, do MDB do Pará, a integração física, operacional e tarifária é essencial para o aumento da oferta e para a melhoria da qualidade do serviço prestado à população. O projeto também separa a tarifa cobrada do passageiro da remuneração da empresa de ônibus, que ficará vinculada ao cumprimento de metas de desempenho e qualidade. A medida pretende evitar que o usuário arque com custos que não estão relacionados diretamente com a prestação do serviço. Da mesma forma, ao prever que gratuidades e descontos devem ser cobertos por recursos do orçamento, a medida impede a transferência desses custos aos demais passageiros. O projeto inicial chegou a prever regras para a criação de tributos locais para financiar o transporte, mas esse trecho foi retirado depois de críticas de diversos partidos, como o Missão e o Novo. Para o deputado Gilson Marques, do Novo de Santa Catarina, criar uma legislação única para o transporte coletivo urbano de todas as cidades não vai melhorar o sistema atual. Já o deputado Kim Kataguiri, do Missão de São Paulo, disse que o projeto não facilita a entrada de novas empresas de ônibus no setor e dificulta a operação de empresas de transporte por aplicativo ao exigir o regime de permissão no lugar da modalidade de autorização, mais simples, em vigor hoje.
15: O texto acaba com esse regime e exige, no mínimo, um regime de permissão que hoje não está sendo exigido pela NTT para esse transporte, principalmente por meio de aplicativos de ônibus interestaduais. Na minha avaliação, esse é um modelo que ajuda a quebrar um transporte que hoje é menos previsível, tem uma tarifa mais cara e tem ônibus de menor qualidade do que hoje são prestados por aplicativos.
14: O texto inclui diretrizes de sustentabilidade, como a redução dos impactos ambientais do transporte e o incentivo à modernização da frota com tecnologias mais limpas. O projeto foi defendido pela maioria do plenário. Para o deputado Hildo Rocha, do MDB do Maranhão, a proposta prevê repressão ao transporte ilegal, moderniza o sistema e favorece os municípios.
16: Nós temos que reconhecer que o transporte público em quase todas as cidades é um verdadeiro caos. Ônibus velho, ônibus sucateado, não tem horário de saída nem de chegada, não tem respeito aos usuários, mas tudo isso porque há, de fato, uma falta de interesse por parte dos municípios de bancar o déficit que existe, o déficit tarifário.
14: O projeto que institui um marco legal do transporte público coletivo urbano seguiu para a sanção presidencial e pode virar lei. Rádio Câmara de Brasília, com informações de Daniele Lessa, Antônio Vital.
5: Desenvolvimento Regional.
10: acordo com Jorge Araújo, do PP, o governo da Bahia enfrenta dificuldades nas áreas de segurança pública, saúde e infraestrutura. Segundo o parlamentar, o aumento da violência na capital e no interior ampliou a sensação de insegurança no estado.
6: Jorge Araújo também acusa o governo da Bahia de fazer promessas sem apresentar resultados concretos. O deputado cita problemas na regulação da saúde, critica as condições da BR-324 e questiona o andamento das obras da ponte Salvador-Itaparica.
10: Política. Jorge Sola, do PT da Bahia, denuncia o que considera uso político da decisão técnica da Anvisa sobre o recolhimento de lotes de detergente fabricados por uma empresa de doadores da campanha de Jair Bolsonaro em 2022. Ele pede o fim dos ataques a órgãos de fiscalização.
6: Para Jorge Sola, o discurso de perseguição política e o incentivo ao uso de produtos interditados ignoram riscos à saúde, demonstram irresponsabilidade da oposição com a vida dos brasileiros e visam apenas encobrir denúncias de corrupção e falhas em privatizações.
10: Justiça. Érica Cocai, do PT do Distrito Federal, associa integrantes do campo bolsonarista ao caso do Banco Master e defende o aprofundamento das investigações sobre irregularidades financeiras. Segundo ela, documentos e diálogos divulgados pela imprensa apontam relações políticas e econômicas entre investigados e aliados do ex-presidente.
6: Érica Cocai também critica o financiamento de campanhas e operações financeiras envolvendo agentes públicos e privados ligados ao Banco Master. A deputada cobra a punição dos envolvidos no que ela classifica como um dos maiores escândalos financeiros do país.
10: Padre João, do PT de Minas Gerais, apoia a decisão do STF de suspender a lei da dosimetria e critica iniciativas para alterar a legislação. Para ele, é inaceitável que mudanças aprovadas pelo Congresso possam beneficiar condenados por crimes graves e investigados por tentativa de golpe de Estado.
6: O deputado também elogia a atuação do governo federal na área de segurança pública e defende mais participação da União no setor. Padre João pede ainda mais emendas parlamentares e apoio das prefeituras para a compra de equipamentos policiais para o estado de Minas Gerais.
10: Turismo. Os deputados aprovaram dedução do imposto de renda para doações ao setor de turismo. A repórter Maria Neves explica quais são os limites.
17: Aprovado na Comissão de Constituição e Justiça da Câmara dos Deputados, projeto que permite deduzir do imposto de renda doações e patrocínios para incentivar o turismo, seguiu para análise do Senado. Pela proposta, tanto pessoas físicas quanto empresas poderão descontar do tributo devido até 100% do valor doado e até 75% do investimento em patrocínios a atividades turísticas. Autor da proposta, o deputado Felipe Carreiras, do PSB de Pernambuco, argumenta que o turismo representa uma atividade relevante para a economia porque permite a entrada de capitais de forma mais rápida que outras formas de investimento. Além disso, ressalta que o setor tem potencial para criação e manutenção de empregos, geração de renda e indução do desenvolvimento regional. Felipe Carreiras explica como o projeto, se for aprovado também pelo Senado e entrar em vigor, poderá beneficiar o setor de turismo.
18: No mundo é o setor que mais gera emprego e agora o setor turístico poderá fazer a reforma em equipamentos turísticos, publicidade institucional de regiões de interesse turístico, poderá patrocinar festas e eventos de atividades turísticas, poderá patrocinar feiras, convenções, promoção de programas para propiciar a detecção de desenvolvimento de novos potenciais turísticos, capacitação de mão de obra de interesse turístico e obras de infraestrutura turística, ou seja, toda a cadeia produtiva do setor será beneficiada com essa lei histórica.
17: Ainda de acordo com o texto aprovado, as doações serão limitadas a 1% do imposto de renda devido no ano. Além disso, as pessoas jurídicas não poderão descontar doações e patrocínios ao turismo na apuração do lucro real. O projeto ainda proíbe incentivos a atividades desenvolvidas pelo próprio contribuinte doador e o uso dos recursos recebidos para pagamento de gastos com pessoal ou de encargos sociais. Quem receber doações ou patrocínios que podem ser deduzidos do imposto de renda deverá comunicar os valores arrecadados aos Ministérios do Turismo e da Economia. Também ficarão obrigados a apresentar demonstrações financeiras anuais certificadas por auditores independentes e comparecer do Conselho Fiscal. Da Rádio Câmara de Brasília, Maria Neves.
6: Eduardo Bismarck, do PV, comemora a realização do 10º Salão do Turismo, que aconteceu de 7 a 9 de maio, no Centro de Eventos do Ceará, em Fortaleza. O deputado lembra que essa é a primeira vez que o Nordeste recebe o evento.
10: Eduardo Bismarck ressalta o potencial da região no turismo, com geração de emprego e oportunidades que impactam diretamente no comércio local. Ele também aponta que o evento fortalece a circulação de recursos na economia ao reunir empresas, trabalhadores, visitantes e representantes do setor.
6: Termina aqui o Jornal Câmara dos Deputados com trabalhos técnicos de Everson Urani e apresentação de José Carlos Andrade e Luciana Vieira. Uma boa noite para você.
10: Uma ótima noite. A Voz do Brasil volta amanhã.
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0: Meia-noite em ponto pelo horário de Brasília.
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Você, uma ótima sexta-feira para você que sintoniza a programação da TMC. Hoje é dia 15 de maio de 2026. Está no ar mais uma edição do Amanhã TMC. Eu sou o Mário Augusto e fico com você ao vivo até às 5 horas da manhã, com muita informação, análise dos fatos e aquele olho atento ao que realmente importa. Aqui no Amanhã TMC, você já sabe, você fica por dentro do que aconteceu de mais importante no Brasil e no mundo, além de acompanhar a atualização de tudo o que acontece na madrugada desse novo dia que já está começando. 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

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Hoje, 15 de maio, é o Dia Internacional das Famílias. Também é o Dia do Assistente Social e Dia do Gerente Bancário. Um abraço a todos os assistentes sociais e gerentes de banco de todo o país que atuam aí Brasil afora. E lembrando que o WhatsApp da TMC está aberto à sua participação. O programa acaba de começar, começando agora, e o canal já está aberto à sua participação. Mande a sua mensagem, comente sobre as principais notícias do Amanhã TMC, mande a sua sugestão de pauta, de entrevista, de reportagem, envie o seu flagrante da cidade, enfim, mande a sua informação, a sua participação é muito importante. O WhatsApp da TMC é o 11 97221 1001. E para interagir comigo nas redes sociais, @marioaugusto.ps é o meu perfil no Instagram. Muito obrigado pela sua companhia e agora nós vamos aos destaques do programa de hoje.

senador Flávio Bolsonaro divulgou uma nota oficial nesta quinta-feira para responder às denúncias envolvendo o banqueiro Daniel Vorcaro e a captação de recursos para um filme sobre o ex-presidente Jair Bolsonaro. A manifestação aconteceu depois do vazamento de um áudio em que Flávio Bolsonaro cobra de Vorcaro cerca de 61 milhões de reais para financiar a produção audiovisual Dark Horse. Na nota, o senador afirma que atuou apenas na busca de investidores privados para um projeto cultural produzido nos Estados Unidos sem uso de dinheiro público, incentivos fiscais ou recursos do governo. Segundo Flávio, a relação com Daniel Vorcaro ocorreu exclusivamente no contexto da captação de investimentos para o filme. O parlamentar também negou qualquer favorecimento político, empréstimo pessoal, vantagem indevida ou repasse de dinheiro ao deputado licenciado Eduardo Bolsonaro. Flávio Bolsonaro afirmou ainda que os recursos seriam destinados a um fundo específico da produção, com estrutura jurídica própria e fiscalização nos Estados Unidos. Na defesa, o senador destacou que o contato com Vorcaro ocorreu em 2024, antes de as acusações contra o empresário se tornarem públicas. Segundo ele, naquele período, Daniel Vorcaro participava normalmente do mercado financeiro e de eventos empresariais no Brasil e no exterior. A nota também afirma que a relação entre os dois foi encerrada depois do surgimento das denúncias e da suspensão dos investimentos previstos para o projeto. Flávio Bolsonaro criticou ainda tentativas de relacionar o caso ao governo federal e ao PT. O senador declarou que não aceita comparações com episódios envolvendo integrantes da atual gestão e afirmou que não houve reuniões fora da agenda oficial, pagamentos a membros do governo ou promessas de favorecimento ao empresário. Ao final dessa manifestação, o parlamentar defendeu que o caso seja investigado com rigor e transparência e reafirmou o apoio à instalação de uma CPI para investigar o Banco Master. Ainda falando deste assunto, o governador de São Paulo, Tarcísio de Freitas, saiu em defesa do senador Flávio Bolsonaro depois da repercussão de áudios em que o parlamentar cobra pagamentos do banqueiro Daniel Vorcaro. Segundo Tarcísio, o caso não deve prejudicar uma possível candidatura de Flávio Bolsonaro à presidência da República. O governador afirmou: "Acho que não enfraquece a candidatura de Flávio Bolsonaro. Existe uma fadiga do PT em vender esperança." Tarcísio também disse que o senador tentou esclarecer rapidamente o episódio. Segundo ele, Flávio imediatamente procurou dar os esclarecimentos, falou do que se tratava. O governador ainda comentou a repercussão do caso envolvendo o Banco Master e afirmou que o tema está no centro das atenções dos brasileiros. Ele disse: "Hoje o escândalo do Banco Master está no centro das atenções de todos os brasileiros. Brasileiro não tolera mais corrupção." O Supremo Tribunal Federal validou por unanimidade nesta quinta-feira a Lei da Igualdade Salarial. Com a decisão, continua valendo a regra que obriga empresas a divulgarem informações sobre salários e apresentarem medidas para combater diferenças de remuneração entre homens e mulheres. Na prática, empresas com mais de 100 funcionários terão que tornar públicos os critérios usados para definir salários e criar planos para reduzir desigualdades no ambiente de trabalho. Quem descumprir a lei pode pagar multa de até 3% da folha de pagamento. A ação no STF foi apresentada pela Confederação Nacional da Indústria, pela Confederação Nacional do Comércio de Bens, Serviços e Turismo e pelo Partido Novo. As entidades argumentavam que a legislação poderia violar o direito de defesa das empresas e expor informações consideradas sensíveis. Já a Central Única dos Trabalhadores e sindicatos dos setores metalúrgico e têxtil defenderam a manutenção integral da norma. O relator do caso, o ministro Alexandre de Moraes, votou pela constitucionalidade da lei, retirando apenas trechos que permitiam punições sem garantir defesa prévia às empresas.
Os demais ministros acompanharam o entendimento do relator. O funkeiro MC Rian SP. O funkeiro MC Rian SP deixou a prisão nesta quinta-feira após a justiça conceder habeas corpus coletivo para investigados da operação Narcofluxo. O artista saiu do presídio 2 de Mirandópolis depois que a desembargadora responsável pelo caso apontou excesso de prazo na investigação conduzida pela Polícia Federal. Segundo a decisão, manter a prisão preventiva sem que o Ministério Público Federal tenha apresentado denúncia formal seria uma contradição jurídica. Além de MC Rian SP, também foram beneficiados pela decisão o funkeiro MC Pose do Rodo, Cris Dias e Débora Paixão. Até a concessão do habeas corpus, nenhum dos quatro havia sido formalmente denunciado pelo Ministério Público. A operação Narcofluxo foi deflagrada pela Polícia Federal no dia 15 de abril para investigar uma suposta organização criminosa ligada à lavagem de dinheiro obtido com apostas ilegais, rifas clandestinas e tráfico de drogas. De acordo com a Polícia Federal, o grupo teria movimentado mais de 1,6 bilhão de reais usando empresas de fachada e transações com criptomoedas. 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

Agora vamos às notícias do esporte, com destaque para os jogos de volta da quinta fase da Copa do Brasil, que garantem vaga para as oitavas de final. Tivemos duas grandes surpresas nessa rodada, hein, gente? O Flamengo foi eliminado da Copa do Brasil. A equipe carioca foi derrotada pelo Vitória por 2-0. No primeiro jogo, o Flamengo venceu por 2-1. Esse golzinho feito pelo Vitória fora de casa fez toda a diferença para garantir a classificação para as oitavas de final. O Atlético Paranaense venceu o Atlético Goianiense nos pênaltis por 4-1 e também carimbou o passaporte para as oitavas de final. Nas duas partidas, o placar não saiu do 0-0 e aí o Atlético Paranaense acabou vencendo o Atlético Goianiense nos pênaltis e segue para a próxima fase da Copa do Brasil. O Grêmio venceu o Confiança de Sergipe por 3-0 e carimbou também o passaporte para as oitavas de final da Copa do Brasil. No primeiro jogo, o Grêmio já tinha vencido o Confiança por 2-0 e acabou no placar agregado, formando aí uma boa diferença, 5-0 contra o adversário. CRB e Fortaleza empataram em 0-0. Como no primeiro jogo, Fortaleza venceu por 2-1, acabou ficando com a vaga para as oitavas de final. Outra surpresa da rodada, o Botafogo foi eliminado pelo Lanterna do Campeonato Brasileiro. Isso mesmo, a Chapecoense surpreendeu o adversário na Arena Condá e derrotou o Fogão por 2-0. No primeiro jogo, o Botafogo tinha vencido por 1-0, mas levou o revés e perdeu a vaga para a Chapecoense, vaga para as oitavas de final da Copa do Brasil. E a gente fecha a notícia do esporte com o Corinthians, que venceu o Barra no jogo de volta, pelo mesmo placar do primeiro jogo, 1-0, com gol de Yuri Alberto, que estava a 9 jogos sem marcar. O Yuri Alberto, que inclusive causou uma polêmica depois da partida, ao declarar que deseja sair do Corinthians classificado para a próxima fase da Copa do Brasil.

E vamos agora à previsão do tempo para esta sexta-feira, dia 15 de maio de 2026. Em Curitiba, a sexta-feira será daquele jeitinho típico da capital paranaense. Começa com muitas nuvens, o tempo vai fechando e a chuva aparece no fim da manhã. A tarde e a noite seguem chuvosas, então é bom sair preparado de casa. Na capital paranaense, as temperaturas variam entre mínima de 12, já melhorou um pouquinho, hein? Tava muito frio ontem. E a máxima não deve passar dos 16 graus. Em São Paulo, o sol até tenta aparecer entre algumas nuvens, mas a chuva chega rapidinho ao longo do dia e continua também durante a noite. Na capital paulista, as temperaturas variam entre mínima de 15 e máxima de 21 graus. No Rio de Janeiro, o calor aparece junto com muitas nuvens e tem previsão de pancadas de chuva entre a tarde e a noite. Então, pode ter aquele combo clássico no Rio de Janeiro. Sol, calor e chuva no mesmo dia, hein? Na capital fluminense, as temperaturas variam entre mínima de 19 e máxima de 27 graus. Já em Belo Horizonte, o sol aparece, mas as nuvens ganham espaço durante a tarde. À noite, o céu continua bastante carregado, mas sem previsão de chuva. A máxima na capital mineira será de 26 e a mínima de 16 graus. Em Brasília, a previsão é de tempo firme nesta sexta-feira. Sol entre algumas nuvens e nada de chuva. Na capital federal, as temperaturas variam entre mínima de 16 e máxima de 28 graus. E para fechar a previsão do tempo desta sexta-feira, Recife terá sol entre nuvens e chuva rápida, tanto durante o dia quanto à noite. O calor segue forte na capital pernambucana. As temperaturas variam entre mínima de 24 e máxima de 29 graus.

0: E a partir de agora a gente movimenta as nossas equipes de reportagem por todo o Brasil. Vamos ao giro da reportagem. E a gente começa por Brasília. O Palácio do Planalto entra na batalha de narrativas sobre o futuro político do senador Flávio Bolsonaro. Depois de quase 24 horas de silêncio, o presidente Lula disse que a relação entre o adversário e o banqueiro Daniel Vorcaro era tema para a Polícia Federal. O repórter Adrian de Almeida traz os detalhes agora no Amanhã TMC.
1: O presidente Lula classificou de caso de polícia a situação do senador Flávio Bolsonaro após o vazamento do áudio em que cobra dinheiro do banqueiro Daniel Vorcaro. A declaração foi feita durante visita a uma fábrica de fertilizantes da Petrobras em Camaçari, na Bahia, um dia depois da conversa vir à tona. Questionado pela imprensa, Lula evitou se alongar sobre o assunto.
2: Eu não vou comentar o caso de polícia, não é meu? Eu não sou policial, eu não sou procurador-geral. O caso dele é de polícia. Você precisa ter algum delegado aqui? Não tem. Então vá na primeira delegacia da Polícia Federal e pergunte como é que vai ser tratado o caso dele. O meu caso é tratado do povo brasileiro, é tratado da Petrobras, tratado do emprego. É isso.
1: Antes, em discurso para apoiadores durante a inauguração de unidades do programa Minha Casa Minha Vida, o presidente havia feito menções indiretas ao caso envolvendo o pré-candidato do PL de forma direta.
2: Porque se tem uma coisa que um político tem que fazer é olhar nos olhos do povo e permitir que o povo olhe no olho dele para saber quem está mentindo. E vocês estão vendo na televisão. A verdade é latada, mas não falha. Minha mãe dizia, mentira tem perna curta. Ela pode causar prejuízo. Vocês viram o que fizeram comigo porque eu não fosse candidato em 2018. Fiquei 580 dias preso. Eles acharam que eu tinha acabado no Brasil. Ele não conhecia o povo da Bahia e eu voltei e sou presidente da República pela terceira vez.
1: Líderes do PT, PCdoB e IPV acionaram tanto a Procuradoria-Geral da República quanto a Polícia Federal para investigar uma possível lavagem de dinheiro envolvendo o Banco Master, o filme Dark Horse, emendas parlamentares, como antecipado pela repórter da TMC, Rafaela Soares.

0: A Justiça Federal concedeu habeas corpus e determinou a soltura do funkeiro MC Rian SP, preso na investigação da Operação Narcofluxo, que apura um suposto esquema bilionário de lavagem de dinheiro ligado a bets ilegais, rifas clandestinas e tráfico internacional de drogas. Os detalhes com a repórter Luísa Mutoni.
1: A decisão se estende aos outros investigados na Operação Narcofluxo. Além de MC Rian SP, também foram agraciados com a decisão do Tribunal Regional Federal da Terceira Região, o influenciador Cris Dias, o dono da página Choquei, Rafael Souza, e o MC Pose do Rodo, que estava preso no Rio de Janeiro. A Operação Narcofluxo investiga um esquema bilionário de lavagem de dinheiro para o PCC, através de empresas de fachada e também de rifas promovidas nas redes sociais, onde grande parte dos investigados tinha milhões de seguidores. Eles também se utilizavam de casas de aposta ilegal e até mesmo de operações financeiras com criptomoedas para lavar o dinheiro do crime organizado. A investigação da Polícia Federal aponta que MC Rian SP era o centro desse esquema. A decisão do TRF3 foi tomada depois de uma outra decisão nesta semana que já tinha tirado de trás das grades o empresário e produtor musical Henrique Viana, conhecido como Rato da Love Funk. Depois, então, a Justiça Federal decidiu estender essa decisão para os demais investigados. Eles não irão cumprir prisão domiciliar e também não precisarão utilizar tornozeleira eletrônica, mas precisarão cumprir algumas medidas cautelares impostas pela Justiça, entre elas, por exemplo, a impossibilidade de se ausentar das cidades de residência por mais de 5 dias, também a proibição de deixar o país e a obrigatoriedade de se apresentar em juízo mensalmente.

0: Agora voltamos a falar sobre a repercussão do escândalo envolvendo o ex-dono do Banco Master, Daniel Vorcaro, e o senador Flávio Bolsonaro. O silêncio tomou conta da base bolsonarista em Brasília após o vazamento do áudio que liga o senador Flávio Bolsonaro à cobrança de valores milionários com o banqueiro Daniel Vorcaro. Enquanto a sede do partido ficou sem movimentação, rolou protesto na porta da casa do senador. O repórter Adrian de Almeida acompanhou tudo e traz os detalhes agora para a gente no Amanhã TMC.
1: Os parlamentares bolsonaristas estão mais reclusos desde o vazamento do áudio do senador Flávio Bolsonaro, cobrando repasses de valores do banqueiro Daniel Vorcaro. O acordo entre eles é justamente para evitar exposição que consideram desnecessária após o episódio. Tanto a casa de Flávio Bolsonaro quanto a sede do PL estavam vazios, com parlamentares evitando falar com a imprensa. A única movimentação em frente ao condomínio de Flávio foi quando um grupo protestou ao som de trompete e frases contra o senador. A casa do senador é a primeira já na entrada do condomínio à direita.

Apesar de uma pressão da ala bolsonarista para que a ex-primeira-dama Michele Bolsonaro assuma o lugar de Flávio e dispute as eleições, Jair Bolsonaro ainda tem Flávio como primeira opção. O nome de Michele foi ventilado nos bastidores após a repercussão do áudio, justamente por ser um nome forte na direita e diretamente ligado ao ex-presidente Bolsonaro.

0: Agora a gente fala da investigação da Polícia Federal que liga o pai de Daniel Vorcaro ao jogo do bicho carioca através de grupos de ameaças. Quem traz os detalhes pra gente é a repórter Rebeca Renzi.
1: A Polícia Federal investiga ligações entre Daniel Vorcaro e o Jogo do Bicho no Rio de Janeiro. A ponte foi feita através do pai do banqueiro, Henrique Moura Vorcaro, um empresário mineiro que foi preso na região metropolitana de Belo Horizonte por suspeitas de fraudes no grupo do Banco Master. A investigação desmembrou o esquema do grupo que mantinha um braço no Rio de Janeiro envolvido com o Jogo do Bicho local e com a milícia. Essa estrutura era usada para intimidar e ameaçar pessoas contrárias aos interesses da família Vorcaro. Nesse momento, surge Manuel Mendes Rodrigues, o responsável pelas conexões no território fluminense. Segundo testemunhas, ele era usado como intimidador, com o objetivo de causar medo, além de ser mencionado como o amigo de Vorcaro que mexia com o jogo do bicho, por um dos alvos ameaçados. Ao unir as informações, os agentes ainda identificaram que essa força local era, na verdade, um grupo chamado de A Turma, liderado por Manuel. Usado contra pessoas que tinham informações sensíveis sobre Daniel Vorcaro ou interesses conflitantes, a organização regional fazia levantamento de dados pessoais do alvo, monitoramento de telefone e se preparavam para qualquer ação urgente. Esse grupo contava com policiais federais em atividade e aposentados, além de operadores do jogo do bicho.
0: A prisão do pai de Daniel Vorcaro pela Polícia Federal ampliou a pressão política em Brasília e levou parlamentares da base e da oposição a cobrarem investigações sobre a relação entre o Banco Master e aliados do ex-presidente Jair Bolsonaro. As informações com o repórter Francisco Neto.
2: A operação da Polícia Federal que prendeu o pai de Daniel Vorcaro repercutiu no Congresso Nacional. O líder do governo na Câmara, o deputado Paulo Pimenta, afirmou que a ação reforça a necessidade de medidas contra o senador Flávio Bolsonaro após a divulgação de mensagens entre o parlamentar e o ex-dono do Banco Master.
3: Ontem eu anunciei, estou pedindo a tornozeleira eletrônica para o Flávio Bolsonaro, diante do risco de fuga. Com essa prisão de hoje, aumenta ainda mais o risco de fuga. É preciso também bloquear imediatamente os bens do Flávio Bolsonaro para garantir que esse dinheiro seja devolvido ao FGC, o Fundo Garantidor de Crédito, que é da onde está saindo o dinheiro.
2: Além disso, o deputado Rogério Corrêa confirmou a reportagem da TMC que deve apresentar na Procuradoria-Geral da República um pedido para suspender o filme Dark Horse, que retrata a trajetória do ex-presidente Jair Bolsonaro. Segundo ele, a longa teria caráter eleitoreiro e teria sido financiado com recursos ilícitos. A base governista também pressiona pela criação de uma comissão de investigação sobre o Banco Master, seja na Câmara ou no Senado, ou em forma mista. Já parlamentares da oposição acusam o governo de não apoiar a abertura dos trabalhos. O senador Carlos Viana desafiou publicamente parlamentares governistas a assinarem o pedido de criação da comissão.
4: Viram aí que tem gente da Polícia Federal sendo presa nessa história, tem mais políticos aparecendo e o acordão que existia para que essa CPMI ficasse na gaveta, não vai se sustentar se você me ajudar. Cobre do seu parlamentar.
2: O caso ganhou um novo capítulo após a divulgação pelo site Intercept Brasil de mensagens entre Flávio Bolsonaro e Vorcaro. Em um dos áudios revelados, o senador cobra atrasos em repasses destinados à produção do filme. Em nota, o senador voltou a defender a instalação de uma CPI para investigar o Banco Master e afirmou que o projeto do filme era privado, sem uso de recursos públicos.
0: 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O número de casos de hantavírus subiu para 8 durante um surto da doença em um navio de cruzeiro no Oceano Atlântico. Essa notícia que você vem acompanhando algumas semanas. Segundo a Organização Mundial da Saúde, todos os pacientes foram infectados pela cepa Andes, a única forma do hantavírus que pode ser transmitida de uma pessoa para outra. Até agora foram registrados 11 casos no total, 8 confirmados, 2 considerados prováveis e 1 ainda inconclusivo. 3 pessoas morreram, 2 com confirmação da doença e 1 com suspeita. Desde o último boletim divulgado pela Organização Mundial da Saúde, mais 2 casos foram confirmados entre passageiros do cruzeiro. Há registros de passageiros com sintomas ou testes positivos na França, na Espanha e nos Estados Unidos após deixarem o navio e retornarem aos seus países. A principal suspeita da OMS é que o primeiro paciente tenha contraído a doença antes mesmo de embarcar no cruzeiro, durante uma exposição em terra. Agora a gente fala sobre a Copa do Mundo. A final da Copa de 2026 terá clima de Super Bowl. Pela primeira vez na história do Mundial, a FIFA confirmou um show musical no intervalo da grande decisão. Entre as atrações já anunciadas estão a cantora Shakira, a rainha do pop Madonna e o grupo sul-coreano BTS. A organização artística do espetáculo ficará nas mãos de Chris Martin, vocalista da banda Coldplay. A decisão da Copa do Mundo será no dia 19 de julho de 2026, no MetLife Stadium, em Nova Jersey, nos Estados Unidos. O estádio receberá a partida decisiva e também o aguardado show do intervalo. A novidade marca uma mudança histórica no formato tradicional das Copas, que nunca tiveram apresentações musicais durante os jogos.

Agora a gente fala do encontro entre Trump e Xi Jinping. Esse encontro entre os dois presidentes dos Estados Unidos e da China reacende o alerta sobre a

0: dessa conversa mesmo, um dos principais assuntos, porque ambas as partes não quiseram falar muito sobre Taiwan depois da reunião, meu caro Christian.
1: É isso aí. É, a questão de Taiwan já é um dos ambientes mais tensos do planeta já há um bom tempo, mas em função da crise do Oriente Médio ficou ainda mais sensível a questão de Taiwan. Para quem não conhece a história, Taiwan é aquela ilha de Formosa, né, para onde foi o Partido Nacionalista Chinês durante a Revolução Comunista, lá nos anos 40, quando a China ficou independente, o Partido Nacionalista com Chiang Kai-shek mudou para Formosa, para Taiwan, e ali ficou sendo a China capitalista, vamos dizer assim. E a China continental ficou sendo a ilha, a China comunista. E desde então, assim seguem as duas histórias desses dois países, mas a China continental nunca aceitou a China nacionalista e Taiwan como um país independente. Ela considera como parte do seu território. E essa é a tensão permanente, cada vez maior, que faz com que a China manifeste o seu interesse de integração, unificação de Taiwan ao seu território, assim como foi feito com Hong Kong e Macau em 97 e 99, que eram territórios no sul da China, por acordo com os ingleses. Aqui a situação é mais complexa. Agora, na situação contemporânea, com a crise do Oriente Médio e toda essa necessidade de ter uma cooperação entre Estados Unidos e China em relação ao Irã, ganha espaço o tema de Taiwan e o que fazer com Taiwan, que certamente é ainda visto pelos Estados Unidos como uma base, uma parte do universo de influência americana na Ásia.
2: Christian, Rodrigo Alvarez aqui. A gente repara que no diálogo que foi, da parte que pelo menos que chegou até nós, publicado principalmente pela agência estatal chinesa, Donald Trump aparece cortejando o Xi Jinping, dizendo que ele é um grande líder, que costuma dizer isso para todo mundo, e o Xi Jinping parece, ao contrário, muito sério, muito sereno também, dando lições em Donald Trump. Ele fez até uma comparação, ele fez um comentário dizendo para que Trump evitasse transformar a competição entre os dois países numa armadilha de Tucídides, que é uma referência à guerra entre Atenas e Esparta, querendo dizer o seguinte: olha, vocês que são a potência estabelecida, não queiram entrar em guerra conosco, que somos um poder emergente, não caia nessa armadilha. Eu queria entender de você, Christian, como é que você analisa a postura diferente de Trump, uma arrogância desfeita nesse encontro, que é comum em Trump, não aparece, ele corteja o Xi Jinping, pelo contrário, e o Xi Jinping agora assumindo uma postura de que ele está numa posição superior, na posição de dizer o que deve e o que não deve ser feito.
1: É muito interessante isso que você levantou. De fato, o que se conhece como a armadilha de Tucídides é isso, exatamente isso. Quando uma potência consolidada começa a sentir os efeitos da ascensão de uma nova potência, e dependendo da sua reação em relação à ascensão da outra, você pode entrar num ambiente de conflito de grande proporção. O que é que aconteceu entre Atenas e Esparta? Isso se aplica até o mundo contemporâneo e é exatamente o caso hoje. E eu vou dizer para você que, da minha perspectiva pessoal, eu acho até, no mínimo, curioso que os americanos tenham entrado nessa conversa com a China numa condição de inferioridade. Infelizmente, é fato. Os Estados Unidos ainda são muito maiores, muito mais ricos, muito mais potentes do ponto de vista militar, mas nesse diálogo de hoje, os americanos entraram numa condição de fraqueza. Os chineses estão numa condição mais favorável na circunstância atual. E isso ficou evidente, sim, nesse jogo de corpo aí, nessas afirmações de Trump e na postura do Xi Jinping. Eu não celebro isso, sinceramente, mas é o que aconteceu. O Xi Jinping está numa situação meio que jogou parado, né? Jogou parado e cresceu, porque os americanos, com essa hiperatividade mundial em Venezuela, em União Europeia, em Oriente Médio e com bravatas em todo o mundo, acabou gerando uma situação de enfraquecimento. Os americanos estão precisando do apoio chinês e os chineses estão aproveitando dessa necessidade americana para se posicionar em relação a um tema da sua maior relevância e do seu maior interesse, que é Taiwan. Então, é exatamente esse o quadro que você descreve, que eu acho que é realmente preocupante, porque os americanos saem de lá ainda que tentando reconstruir ou se posicionar.

0: de forma mais, com mais altivez, o que se percebe é que os chineses estão melhor posicionados até o momento, até exatamente esse momento.
1: Chama muito a atenção quando você usa o termo infelizmente, quando você fala em preocupação. O que te preocupa exatamente nesse crescimento, de repente, político, não só o econômico, que é visível há décadas da China?
0: Duas coisas. A primeira é que eu acho, isso é uma opinião pessoal, que a gente deve sempre promover e acreditar que a expansão das democracias liberais, né, do ambiente, pelo menos os valores que a gente compartilha, de países livres, países democráticos, onde há alternância de poder, instituições livres, imprensa livre, deveria se expandir pelo mundo. Mas não é bem isso que a gente tem visto nos últimos anos, né? O modelo chinês, o modelo das autocracias, o modelo russo, tem crescido no mundo. Nos últimos anos, as autocracias têm aumentado a sua proporção no número de países. Então, nesse sentido que eu acho que é preocupante, no outro sentido é que Estados Unidos e China são irmãos siameses, a gente diz, né? Eles dois dependem um do outro na questão do enriquecimento mútuo, do petróleo, do comércio, das trocas de mercadorias e serviços. Então, esse tipo de conflito que dificulta as relações comerciais entre as duas partes não é saudável para ninguém, nem para os dois e nem para o resto do mundo. Então, são duas preocupações muito profundas que a gente tem que observar com atenção, porque se essa tensão aumenta entre esses dois países, a gente tem o aumento do prestígio de autocracias e uma redução do ambiente de livre comércio, o que é muito preocupante.

0: E uma nova medida do governo federal pode mexer diretamente no bolso dos motoristas. A repórter Carol Oliveira traz os detalhes para a gente agora no Amanhã TMC.
1: O governo federal anunciou uma medida provisória para reduzir o preço da gasolina, com uma subvenção, que é uma espécie de subsídio, de até 89 centavos por litro, diante de um iminente aumento nos preços pela Petrobras. Também foi anunciado um novo subsídio para o diesel, desta vez em até 35 centavos por litro. A ação será regulamentada via portaria do Ministério da Fazenda, que vai estabelecer os valores subvencionados. No caso da gasolina, o subsídio será pago diretamente aos produtores e aos importadores, por meio da Agência Nacional do Petróleo, Gás Natural e Biocombustíveis. O governo federal detalhou que está estimado uma despesa mensal de R$ 272 milhões de reais para cada 10 centavos de subvenção no litro da gasolina. Já no caso do diesel, o custo por mês foi calculado em R$ 492 milhões de reais para cada 10 centavos de subvenção.
0: E agora uma notícia triste. Infelizmente, nesta quinta-feira, o governo de São Paulo confirmou a morte da segunda vítima daquela explosão no bairro do Jaguaré, na zona oeste da capital paulista. O repórter Bernardo Silva tem os detalhes pra gente.
2: Francisco Albino morreu na manhã de quinta-feira. Ele foi a segunda vítima da explosão de Jaguaré. Nós conversamos com um familiar do pintor, Francisco Sobevan. Acompanhe.
3: Francisco era um cara alegre, conhecido, saiu do CLT, foi trabalhar autônomo, gostava de fazer, pintar, o negócio dele era pintar. A maioria que quem precisava de pintor não chamava negros de fora, era só ele, conhecido como Bondenga, eu chamava ele de Madruga. Fiz muito rolê com ele, vai deixar uma saudade para todos nós. Eu não sei se podia ter evitado esse acidente.
4: Como ele foi atingido?
3: Foi atingido pela explosão. Estava deitado, coitado, se eu soubesse estava deitado, tinha chamado ele. Foi perto da casa dele, esse vazamento de gás, e nem esperava. Foi arremessado para fora da casa dele e caiu na rua.
2: O governador Tarcísio de Freitas prometeu indenizar as famílias. O número de casas interditadas aumentou e as perícias seguem acontecendo. A Defesa Civil vai continuar com as vistorias para identificar novos riscos. Tarcísio ainda comentou que 30 obras da Sabesp foram paralisadas para revisão de protocolos de segurança.
5: Havia marcação no terreno da onde o furo direcional devia passar e, por alguma razão, isso não foi feito da maneira correta e a gente teve acidente. Então, são circunstâncias que a gente ainda vai apurar. A gente tem mais de 30 obras dessa mesma natureza acontecendo neste momento. Todas foram interrompidas para que a gente possa revisitar os protocolos e evitar novos acidentes.
0: Agora a gente fala de um assunto muito importante que faz parte já do nosso dia a dia, infelizmente. Corrupção pesa igual para todos os políticos ou a indignação muda conforme o lado ideológico do acusado? Hoje, na coluna Sem Dó, o filósofo e escritor Luiz Felipe Pondé fala sobre a percepção seletiva do eleitor diante dos escândalos políticos. Vamos acompanhar a coluna agora.
6: Nós aventamos aqui já há alguns dias, né, conversando, que essa história do Banco Master ia virar uma espécie de commodity, uma espécie de arma durante o circo da democracia que se aproxima das eleições, porque a questão era empurrar para o colo do outro o escândalo do Banco Master. Há algum tempo atrás, a coisa estava lá, parecendo que ia estourar no colo do Alexandre de Moraes, do Toffoli. Mas agora todo mundo esqueceu, né? E não estourou, pelo menos até agora. Não que eles sejam candidatos da esquerda, né? Os ministros do STF. Porém, estão bastante vinculados ao governo do Lula por uma série de razões, como é a percepção de grande parte da população. Mas a gente sabe que, não acontecendo nada a respeito daquelas suspeitas, quem sabe, lá naquele momento, com relação a eles, é mais uma prova de que hoje o STF é o poder absoluto no país, majestático. No caso dos candidatos à presidência da República, a coisa é muito mais frágil. Nesse momento, a onda parece estar estourando no colo da direita. Ciro Nogueira, Flávio Bolsonaro. E vamos dizer uma coisa aqui claramente. A esquerda e o Lula têm uma grande arma nas eleições a favor deles. A direita bolsonarista parece ser muito pouco inteligente, para usar uma expressão minimamente elegante. Porque pedir dinheiro para o Vorcaro, lá no final do ano passado, seja lá como for, quando a coisa estava começando a pegar, é de fato correr muito risco, né? A gente sabe que não foi graças a uma grande inteligência que a direita bolsonarista chegou ao poder. Foi graças à manipulação de redes sociais, graças ao saco cheio que grande parte do país estava do PT, aparentemente e eternamente no poder federal, e não porque a direita bolsonarista apresente nenhuma grande inteligência. E essa é uma arma que continua valendo para a esquerda e para o Lula. E nesse momento, a maré parece que está pegando para o lado da direita. Apesar de que eu guardo aqui as minhas dúvidas. Não tenho essa certeza toda que corrupção decida voto. Porque, em parte, pelo menos, a percepção da corrupção é seletiva. Se acusarem o meu candidato de corrupção, eu vou dizer que é fake news. Se acusarem o outro, eu vou dizer que é fato.

0: O pré-candidato ao governo do Rio de Janeiro pelo Republicanos, Antony Garotinho, prometeu o fim da divisão entre facções nos presídios e também resolver a corrupção na administração pública. A entrevista exclusiva à TMC faz parte do projeto de sabatinas com os pré-candidatos ao Estado em 2026. Os 5 primeiros colocados da última pesquisa Quest foram convidados. As informações agora com o repórter Leonardo Rezende.
1: Novamente pré-candidato ao governo do Rio, o ex-governador do estado, Antony Garotinho, prometeu que, caso eleito, dará fim à divisão das facções em presídios e que vai resolver a corrupção na administração pública. Rival político do grupo de Cláudio Castro, Garotinho fez fortes acusações contra o ex-governador e também contra o ex-presidente da Assembleia Legislativa do Rio, Rodrigo Bacelar, hoje preso por relações suspeitas com o Comando Vermelho. Segundo ele, Castro era um zumbi no governo após entregá-lo à tropa de Bacelar, composta por nomes principalmente do PL.
2: Ele praticamente controlava 80% das secretarias em parceria com outros deputados. Por exemplo, secretaria tal, é do Bacelar e da tropa. O Paul Bell, o Amorim, o Alan Lopes e o Kinoplock. Então, o governador, ele mais parecia um zumbi. Ele ficava com a parte dele. Está muito rico, né? Mas não tinha controle nenhum sobre a gestão.
1: Sob as bandeiras de campanha da segurança pública e da anticorrupção, Garotinho afirmou que tem por obrigação entrar e resolver as más relações no governo do estado. Nos últimos 9 meses, 3 deputados estaduais aliados de Cláudio Castro foram presos.
2: Eu não posso, como outros candidatos, ou até como o próprio Lula fez quando estourou Mensalão, dizer a famosa frase: eu não sabia. Porque eu sei, eu falo todo dia, eu sei quem faz, o que faz e como faz. Então eu tenho por obrigação entrar e resolver.
1: Antony Garotinho esteve à frente do estado entre 1999 e 2002. Apesar do discurso, está na lista dos 5 ex-governadores presos nos últimos 30 anos na política fluminense. Só ele foi detido 5 vezes, entre 2016 e 2019, e respondeu a 5 processos diferentes, todos por acusações de corrupção, tanto na Prefeitura de Campos dos Goytacazes, seu reduto eleitoral, e no governo estadual. Entre condenações e anulações, Garotinho hoje responde como réu apenas em 1. Acusação de caixa 2 em contratos no município campista. Esse caso corre no Tribunal Regional Eleitoral do Rio. Sobre o fim da divisão dos faccionados na prisão, Garotinho afirmou que os bandidos estão muito confortáveis no Rio, inclusive aqueles de outros estados. O levantamento da Secretaria de Polícia Penal demonstra realmente que o número de detentos no Rio de Janeiro, comandados e expedidos por outros estados, cresceu 63% entre 2022 e 2025.
2: Porque é muito confortável para um bandido hoje ele ficar junto com os colegas dele de facção. Almoça, janta, tem lanche, café da manhã e ceia. A família recebe o auxílio reclusão. Bom, pelo amor de Deus, né? Na hora que eu adotar essa medida, primeiro, os bandidos vão ter medo de ser preso. Segundo, quem é de fora vai embora do Rio. Porque tá mole vir pro Rio hoje.
1: A reportagem procurou todos os deputados citados por Garotinho, mas apenas Alexandre Kinoplock se manifestou e negou o envolvimento em indicações em secretarias.

0: Especialistas já discutem os impactos de uma possível alta na taxação da carne brasileira pela China. O principal destino do produto pode elevar a tarifa nos próximos dias. A repórter Isabela Miranda traz direto de Curitiba uma análise deste cenário e os possíveis desdobramentos. Vamos acompanhar.
1: Para proteger a pecuária local, a China pode taxar a carne brasileira em 55%. A medida é esperada após o Brasil ultrapassar 1 milhão e 100 mil toneladas embarcadas. O impacto comercial e econômico desse cenário já está sendo avaliado por analistas. Para o especialista em negócios internacionais, João Niegrai, a decisão também se trata de um teste de dependência externa.
2: O Brasil construiu uma posição extraordinária no mercado chinês, mas essa força virou vulnerabilidade em 2025, quando quase metade da carne bovina exportada pelo Brasil teve a China como destino. Foi 1,7 milhão de toneladas de um total de 3,5 milhões. O objetivo chinês é claro, proteger a pecuária doméstica, reduzir a pressão competitiva de fornecedores externos, o que para mim mostra que Pequim, mesmo sendo grande compradora, não atua apenas como mercado consumidor, mas atua como um estado estrategista.
1: De acordo com o Niegrai, um dos possíveis desdobramentos é a carne permanecendo no Brasil, mas ainda causando impactos no mercado.
2: Para o Brasil, o problema imediato é comercial e é frigorífico também, porque os frigoríficos vão acelerar embarques para tentar aproveitar a tarifa menor, mas isso antecipa o choque. Quando a cota for atingida, parte das vendas vai perder competitividade, as margens podem cair e as empresas vão ter que escolher entre reduzir embarques, absorver custos ou redirecionar volumes. E o desdobramento mais provável é toda uma pressão sobre preços internos e sobre a cadeia da pecuária. Se a carne que iria para a China permanecer no Brasil ou for redirecionada para mercados que remuneram menos, pode haver aumento da oferta doméstica e queda de preço ao produtor. Isso até alivia o consumidor no curto prazo, mas acaba apertando margens de pecuaristas, de frigoríficos e de exportadores.
1: Na visão do especialista, é economicamente correto afirmar que é difícil substituir a China, uma vez que novos mercados ajudam a reduzir perdas, mas isso não recompõe automaticamente nem o volume, nem a rentabilidade chinesa.
0: E o comediante Fábio Porchat ironizou uma decisão da Assembleia Legislativa do Rio de Janeiro de torná-lo persona non grata em vídeo postado nas redes sociais. Os detalhes quem traz pra gente é a repórter Rebeca Renzi.
3: O ator e humorista Fábio Porchat usou as redes sociais para ironizar a decisão da Comissão de Constituição e Justiça da Alerj, que aprovou um projeto declarando o artista persona non grata no Estado. A proposta recebeu aval da comissão na última quarta-feira e ainda precisa passar por votação no plenário da casa. No vídeo postado por Porchat, o comediante diz estar orgulhoso de deixar os deputados chateados e se comparou a temas essenciais para o Estado do Rio.
4: Todos os deputados que podiam estar debatendo segurança pública do Rio, que quem vai ser o governador, que não tem governador que eu vi agora, podiam estar atrás de milícia, tentando levar saneamento básico para as comunidades, mas eles estão pensando em mim.
3: Fábio ainda aproveitou para pedir apoio e o voto favorável dos deputados.
4: Que agora ainda vai para o plenário, eu preciso de 41 votos. Fica aqui meu apelo, por favor, pensa com carinho, me dá essa chance. Eu prometo que eu vou fazer jus e eu vou continuar fazendo os vídeos de comédia sempre.
3: O projeto de lei é de autoria do deputado estadual Rodrigo Amorim, do União Brasil, e repudia o comportamento do comediante. O relator do caso, o deputado Alexandre Knoploch, do PL, disse que a medida não tem efeitos práticos, mas seria uma resposta ao comportamento de Porchat.
5: A aprovação dessa lei não tem nenhuma constituição de sanção jurídica. Ele não vai ser sancionado absolutamente nada. Ele não vai ser proibido de vir ao Rio, mas serve sim como uma sanção moral. Perfeito. Pelo Estado, diante de diversas vezes ele constituiu uma afronta, não só à imagem do Rio, mas também ao cidadão fluminense.
3: O texto apresenta a conduta do humorista em tom de deboche sobre o ex-presidente Jair Bolsonaro, com a justificativa por não atingir a honra do político e de apoiadores, mas também de desprezo às ações do cargo e aos valores democráticos.
0: Bom, os primeiros meses do ano marcaram um crescimento do desemprego em 15 dos 27 estados brasileiros. Mas, segundo o IBGE, o resultado é proporcional às demissões dos chamados contratos temporários para a temporada de verão. Os detalhes chegam com o repórter Brian Valêncio.
6: A taxa de desemprego aumentou em 15 dos 27 estados brasileiros no primeiro trimestre de 2026, de acordo com dados divulgados pelo IBGE. A taxa nacional de desocupação ficou em 6,1%, acima dos 5,1% registrados no último trimestre de 2025. Apesar da alta na comparação trimestral, o índice ainda é menor do que o registrado no mesmo período do ano passado, quando o desemprego estava em 7%. De acordo com o levantamento da PNAD Contínua, os maiores aumentos na taxa de desemprego foram registrados no Ceará, Acre e Tocantins. Já os estados com os maiores índices de desocupação do país foram Amapá, com 10%, Alagoas, com 9,2%, Bahia e Pernambuco, também com 9,2%. Na outra ponta, Santa Catarina teve a menor taxa de desemprego do Brasil, com 2,7%. Seguido por Mato Grosso, com 3,1%, Espírito Santo, com 3,2%, Paraná, com 3,5% e Rondônia, com 3,7%. O IBGE aponta que o avanço da desocupação no começo do ano é considerado um movimento sazonal, influenciado principalmente pelo encerramento de vagas temporárias abertas no fim de ano e pela redução de contratos em áreas como comércio, educação e setor público. Os dados também mostram diferença entre grupos da população. Entre as mulheres, a taxa de desemprego foi de 7,3%, enquanto entre os homens ficou em 5,1%. Já entre pessoas brancas, o índice foi de 4,9%, abaixo da média nacional. Entre pretos, a taxa chegou a 7,6%, e entre pardos, 6,8%.
0: Uma hora e um minuto pelo horário de Brasília.
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1:02. Muito obrigado pela sua participação, pela sua companhia nesta madrugada. Nós estamos ao vivo para todo o Brasil com o Amanhã TMC. Aqui você fica por dentro dos principais destaques do noticiário do Brasil e do mundo nesta madrugada de sexta-feira, dia 15 de maio de 2026. E você acompanha tudo isso com a leveza que o dia pede. 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E lembrando que o WhatsApp da TMC está aberto à sua participação. Você pode comentar os principais temas do programa de hoje, pode mandar a sua sugestão de pauta, de entrevista, reportagem, pode mandar o seu bom dia informando de onde você nos ouve neste momento e por qual meio você acompanha a nossa programação. É pelo dial do seu rádio, pelo rádio físico, é pela internet em www.tmc.com.br, clicando no botão ao vivo, ou é pelo aplicativo da TMC que você baixa aí na loja de aplicativos do seu celular. São várias formas de conexão e todas elas que levam ao mesmo lugar, a frequência, a sintonia na programação da TMC. Muito obrigado pela sua participação, pela sua companhia nesta madrugada. E o WhatsApp é o 11 97221 1001. Mande a sua mensagem para 11 97221 1001. Você manda a sua mensagem e eu compartilho aqui com os demais ouvintes do Amanhã TMC. Uma hora e 4 minutos, é hora do nosso giro de notícias.

0: O senador Flávio Bolsonaro divulgou uma nota oficial nesta quinta-feira para responder às denúncias envolvendo o banqueiro Daniel Vorcaro e a captação de recursos para um filme sobre o ex-presidente Jair Bolsonaro. A manifestação aconteceu depois do vazamento de um áudio em que Flávio Bolsonaro cobra de Vorcaro cerca de 61 milhões de reais para financiar a produção audiovisual Dark Horse. Na nota, o senador afirma que atuou apenas na busca de investidores privados para um projeto cultural produzido nos Estados Unidos sem uso de dinheiro público, incentivos fiscais ou recursos do governo. Segundo Flávio, a relação com Daniel Vorcaro ocorreu exclusivamente no contexto da captação de investimentos para o filme. O parlamentar também negou qualquer favorecimento político, empréstimo pessoal, vantagem indevida ou repasse de dinheiro ao deputado licenciado Eduardo Bolsonaro. Flávio Bolsonaro afirmou ainda que os recursos seriam destinados a um fundo específico da produção com estrutura jurídica própria e fiscalização nos Estados Unidos. Na defesa, o senador destacou que o contato com Vorcaro ocorreu em 2024, antes de as acusações contra o empresário se tornarem públicas. Segundo ele, naquele período, Daniel Vorcaro participava normalmente do mercado financeiro e de eventos empresariais no Brasil e no exterior. A nota também afirma que a relação entre os dois foi encerrada depois do surgimento das denúncias e da suspensão dos investimentos previstos para o projeto. Flávio Bolsonaro criticou ainda tentativas de relacionar o caso ao governo federal e ao PT. O senador declarou que não aceita comparações com episódios envolvendo integrantes da atual gestão e afirmou que não houve reuniões fora da agenda oficial, pagamentos a membros do governo ou promessas de favorecimento ao empresário. Ao final dessa manifestação, o parlamentar defendeu que o caso seja investigado com rigor e transparência e reafirmou o apoio à instalação de uma CPI para investigar o Banco Master.
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0: Uma hora e 8 minutos pelo horário de Brasília. Chegou o momento de a gente acompanhar o programa A Cidade é Sua, o programa que discute políticas públicas e melhoria da qualidade de vida da população. Bom, recentemente um grave acidente aéreo na região nordeste de Belo Horizonte chocou o país. O A Cidade é Sua da TMC de Belo Horizonte ouviu especialistas para saber se está mais perigoso voar. Será que foi um fato isolado? A gente confere agora no programa A Cidade é Sua, que hoje fala sobre segurança de voo em Belo Horizonte e no Brasil também. Vamos acompanhar.
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3: Olá, olá, olá, você está na TMC, esse é o A Cidade é Sua, sempre trazendo convidados importantes, convidados que são especialistas no assunto e não poderíamos deixar de falar do grave acidente aéreo que ocorreu na região nordeste da cidade, no bairro Silveira. Um avião monomotor decolou do aeroporto da Pampulha e poucos minutos caiu batendo em um prédio de 4 andares, sendo 3 andares de apartamento, 1 andar térreo, né, uma garagem, e acabou matando 3 pessoas que estavam dentro da aeronave, uma Embraer de 1979. Em terra, felizmente, ninguém morreu. E para falar sobre esse assunto, estão aqui comigo o Wilton Raiol. O Wilton é especialista em segurança de voo, é especialista em direito aeronáutico e também em perícia, né? O Wilton que vai estar conosco, né, para falar sobre tudo isso. E também o Estevam Velasquez, que ele é piloto e instrutor de voo. Primeiro, muito obrigado pela participação dos dois.
4: Eu que agradeço, André. Muito obrigado pela oportunidade de podermos estar falando aqui. Cumprimento a você e a todos os ouvintes.
3: Wilton, muito obrigado, viu?
5: Obrigado, André. Obrigado pelo convite. É uma honra, um prazer poder estar aqui para compartilharmos aí conhecimento, experiência e também sobre a pauta do tema de hoje.
3: Primeiro, eu queria dizer que esse A Cidade é Sua também é uma homenagem aos que se foram nesse grave acidente aéreo. Eu sou um amante também, além de jornalista, da aviação. Sei o tanto que a aviação é segura, sei o tanto que a aviação tem, ao longo dos anos, se aprimorado para trazer segurança, para trazer tudo que é necessário para que as pessoas possam voar da melhor maneira. Então, eu queria fazer uma homenagem ao Fernando Souto, que era passageiro, infelizmente morreu. Fernando Souto, que já foi enterrado na cidade de Jequitinhonha, médico veterinário, tinha 36 anos. Quero fazer uma homenagem ao Wellington de Oliveira Pereira, o piloto da aeronave que decolou do aeroporto da Pampulha, ele que foi enterrado no Paraná, né, em uma cidade de pouco mais de 4 mil habitantes, na cidade de Munhoz de Melo, né? O Hector era um piloto muito recente, ele tirou o brevê em 2022, e fazer também uma homenagem ao Leonardo Bergagnoli Martins, de 50 anos, ele chegou a ser socorrido em estado grave, mas acabou morrendo no pronto-socorro do Hospital João 23. Primeiro, queria perguntar para o Wilton, né, especialista em segurança de voo, direito aeronáutico e perícia. Wilton, as pessoas ficam muito querendo saber, olha o que aconteceu, foi um erro mecânico, foi uma falha de piloto, mas hoje é possível falar alguma coisa sobre esse grave acidente que ocorreu aqui em Belo Horizonte?
5: André, com relação ao acidente, o que a gente observa pelas informações, pelas imagens, informações iniciais, é uma ocorrência logo após a decolagem. Né? Essa ocorrência, nessa fase, é extremamente crítica, né, na parte do voo. Né? Então, aparentemente, pode estar associada a um desempenho de subida, desbalanceamento, a uma razão não positiva de subida, né? A questão de manutenção ou até mesmo um excesso de peso. Né? Na realidade, a sociedade ela sempre clama por informações já imediatas. E a gente, na realidade, como a gente trabalha na área de perícia e de investigação, a gente tem que aguardar toda a coleta de dados, né, em relação ao que aconteceu, para que a gente, com essas informações, segundo até a norma de segurança do Comando Aeronáutico, né, que trata dessas questões de investigação de acidente, através dos agentes de segurança possam criar e gerir aí um relatório preliminar para que a gente possa entender o que aconteceu ali. Vale destacar que naquele momento ali da pane, né, do que possa ter ocorrido, a habilidade do piloto, a perícia dele de tentar encontrar o que demonstra as imagens, né, para colocar a aeronave no local mais seguro, em função do problema que estava ocorrendo naquele momento.
3: Só para que a gente possa dar o crédito, né, as imagens foram feitas pelo helicóptero da TV Globo, que acompanhou esse avião desde o momento da decolagem no aeroporto da Pampulha até o momento da queda no bairro Silveira, na região nordeste aqui de Belo Horizonte. Né, o piloto, né, e também o cinegrafista, eles tiveram o tirocínio, que é um jargão até policial, de acompanhar tudo isso e mostraram, né, como o Wilton disse, o piloto tentando desviar, tentando fazer o possível para que não ocorresse algo pior, ou até mesmo pousar de alguma maneira. Wilton, antes de eu falar com o Estevam, a Polícia Civil aqui de Minas Gerais emitiu uma nota dizendo que já investiga o excesso de peso na aeronave. Eu queria, e eu até comentei nos jornais aqui da TMC, que achei muito precipitado a Polícia Civil emitir uma nota dessa, ou a Polícia Civil já tem informações muito claras nesse sentido. A gente sabe que a Polícia Civil faz a investigação criminal, o CENIPA, a investigação aeronáutica para evitar novos acidentes. Eu queria te perguntar, como é que é feita a pesagem dessa aeronave, para que as pessoas possam saber? É o próprio piloto? Tem um técnico no aeroporto? Como é que é isso?
5: O trabalho do piloto, como uma aeronave de pequeno porte, quando você tem a habilitação para voar aquele tipo de aeronave, é óbvio que o piloto ele já tem o conhecimento de todas as informações relacionadas à performance da aeronave. Então, a questão do motor, a questão do peso e balanceamento, número de passageiros, o volume de bagagem que vai em cada bagageiro, ou seja, todo esse trabalho de planejamento do piloto, né, ele faz para que a aeronave ela esteja dentro de um envelope que possa voar caso ocorra uma situação de emergência, a aeronave dentro daquele envelope certificada para que ela possa, ela já é certificada para que ela dentro desse envelope, o fabricante garante que havendo qualquer problema ela consegue voar para um lugar seguro em caso de uma situação crítica ou situação de emergência. Então, se houve uma constatação por parte da polícia civil nesse momento, é um trabalho que é separado dessa investigação técnica feita pelo CENIP.
3: Vamos lá, Estevam, falar, você como piloto, como instrutor. Primeiro, você conhece já essa aeronave, que é conhecida como sertaneja, né? Porque voa para várias cidades de pequeno porte, ela é capaz, por exemplo, de pousar em aeroportos de terra. Você conhece essa aeronave? O que o piloto tem que fazer para que as pessoas possam entender? Chegou lá no avião, o que ele tem que observar para poder voar em segurança?
4: Vamos lá, André. Então, o sertanejo é uma aeronave muito conceituada, né? Já voa há muitos anos, né? Inclusive, é curioso que as pessoas, às vezes, entendem que a idade da aeronave pode interferir de alguma forma com a operação, e na aviação isso não tem nada a ver. É só o casco que tem aquela idade. Tudo que tem dentro do avião, motor, hélice, equipamentos, tudo é revisado, é trocado. Nos periodicidades que o manual, a ANAC e todos os boletins que podem ter sido emitidos pelos órgãos competentes exigem, e dentro daquela periodicidade, senão a aeronave não pode nem sair do chão. E o sertanejo é uma aeronave muito conceituada. Eu, particularmente, não cheguei a voar ela, mas, claro, a gente conhece, né, até dos amigos e do tudo que a gente estuda. É uma aeronave de 6 passageiros, o piloto mais 5, ela é homologada para voar com apenas um piloto. E é uma aeronave que voa muito, principalmente no Mato Grosso, em Goiás. São estados que essa aeronave é até mais conceituada. Geralmente para voos privados, particulares, de carga, coisas mais corriqueiras do dia a dia mesmo. Com relação à preparação para o voo, ela começa muito antes do voo. Na verdade, você quando decide que vai voar, a primeira coisa que você faz são as verificações meteorológicas, operacionais. Por exemplo, o aeroporto de onde eu estou saindo, está tudo ok, eu posso operar lá, está funcionando, não tem nenhum boletim. A gente tem umas emissões de boletim que os órgãos competentes fazem para o piloto poder checar, para ver tudo o que está acontecendo naquele aeroporto, no outro aeroporto, na terminal. Então começa com toda essa preparação do aeroporto de onde eu estou saindo para o aeroporto onde eu estou indo. A rota, a gente também verifica tudo. O aeroporto de alternativa, que a gente sempre decola com uma alternativa, certo? Então eu estou indo de Belo Horizonte para Patos de Minas, por exemplo. Eu tenho que ter um outro aeroporto já planejado em caso de Patos de Minas ter alguma ocorrência meteorológica, um avião furou um pneu na pista e a pista fica impraticável. Vamos supor, eu vou pousar em Araxá caso Patos de Minas não esteja. Então toda essa preparação é o começo daquilo que eu vou realmente executar depois. Além disso, a gente tem a meteorologia de uma forma muito pesada que a gente verifica. Tem sites específicos, né, como o RedMet, que é um site até da Força Aérea, no qual a gente consulta como está o clima do país inteiro e especificamente nesses aeroportos, também com boletins, com mapa, com radar, com algumas cartas meteorológicas que a gente tem também a possibilidade de entender melhor como que vai estar a situação do voo. Passado isso, a gente também faz a preparação da aeronave como um todo, e ela começa também antes mesmo de chegar perto do avião. A gente começa com a preparação de peso e balanceamento, como bem mencionou o Hilton. A gente faz um cálculo de performance da aeronave, porque não apenas o peso e balanceamento é significativo. Às vezes eu estou dentro do peso e balanceamento, mas para aquele horário, condição e pista, talvez eu não tenha pista suficiente para fazer aquela decolagem. Vou dar um exemplo. Às vezes esse avião hoje, por uma temperatura alta, vamos exagerar aqui, está 40 graus lá fora, a pressão está muito alta, pressão atmosférica, a gente fala, né, que também reduz a performance da aeronave, e eu estou quase no limite do peso. E aí eu estou num aeroporto de 800 metros de pista e meu cálculo falou que eu preciso de 1.000 metros de pista. Não posso decolar. Ou eu reduzo o peso, ou eu espero a temperatura baixar um outro horário. Então a gente tem até esse cálculo também, que não necessariamente eu estando dentro do peso de balanceamento quer dizer que eu posso decolar. A gente chama de cálculo de performance. E aí vem uma outra parte importantíssima que a gente também ensina muito, né, para os alunos desde o início, que é o cálculo de riscos. Você tem que realmente fazer uma mitigação dos possíveis riscos para aquela operação. Por exemplo, vamos dar o exemplo da Pampulha. Pampulha eu decolo, todo mundo sabe, a gente está assim ali dentro de uma cidade. Então, quais são os possíveis riscos? Por exemplo, se eu tiver uma pane após a decolagem, quais são os lugares que eu tenho de escape justamente caso eu precise? Ah, tem um grande campo, tem uma estrada não movimentada, tem um estacionamento de algum lugar que geralmente está vazio. Então a gente faz esses cálculos de riscos. Geralmente, é melhor eu ir para a direita ou é melhor eu ir para a esquerda? Onde é mais livre? Para qualquer lugar. Ah, pode ser um lugar muito isolado, mas tem montanha, tem fio de alta tensão, tem alguma coisa ali que geralmente já vai estar prevista na carta que eu sei, e eu vou mitigar esse risco. Eu já vou tomar ali as decisões que, na verdade, depois eu só vou replicar na hora se por um acaso acontecer. Então isso faz parte da nossa preparação para o voo também. E aí que finalmente chegamos na aeronave. E a gente tem a primeira coisa que a gente faz na aeronave é uma verificação geral dela, da condição de voo dela. Começa pela parte documental, a gente até brinca muito na aviação que o que faz o avião voar é papel. Não porque é ruim, mas é porque realmente é tanta coisa, tanta burocracia para mostrar que o avião pode voar que a gente tem essa brincadeira na aviação. A primeira coisa que a gente faz é verificar a documentação. A aeronave está com tudo em dia, manutenções, certificados, até seguro obrigatório, com pagamento em dia, enfim, a gente tem que verificar toda a documentação da aeronave. E aí sim é o que a gente chama de inspeção pré-voo, que com checklist na mão, a gente vai fazer um 360 na aeronave verificando todas as partes sensíveis que a gente pode detectar algo realmente ali visualmente, mexendo nos comandos, nas partes da aeronave, para aí sim a gente tomar a decisão de voar, né? Aí a gente vai olhar óleo, vai olhar combustível, se precisa abastecer ou não. E só depois disso tudo ainda tem que enviar um plano de voo. O plano de voo ainda tem que ser aprovado. E aí sim a gente começa a operação de voo. Então tem todo esse processo, essa preparação antes que o piloto tem que executar para realmente poder voar.
3: Agora, Hilton, vou fazer uma pergunta de leigo, evidentemente, né, para que as pessoas também possam entender na questão da segurança de voo. Porque a gente sabe que na aviação tudo precisa ser replicado. A questão do peso de decolagem, ela é por conta, nesse caso do monomotor, só do piloto?
5: Não, o Estevão, ele colocou aí no seu comentário exatamente toda a rotina que o piloto tem que fazer. O peso, todas essas questões que ele levantou e todos esses pontos, eles são importantes para que o piloto ele precisa ter o conhecimento de tudo que está acontecendo para a preparação do voo. Não adianta ele cuidar de uma coisa e deixar outra. A segurança, ela tem que sempre estar em um nível aceitável. A questão do risco que ele comentou, o risco é a probabilidade e a severidade. Então, esses dois pontos, eles precisam estar no nível baixo para que a gente não chegue mais rápido no perigo. Focando exatamente na questão do peso, o peso ele influencia na operação do voo? Claro que vai influenciar, porque a aeronave ela precisa, como eu relatei anteriormente, dentro deste envelope, ou seja, tudo tem que estar numa condição equilibrada para que a aeronave possa voar. O piloto ele tem que ter esse conhecimento, ele tem principalmente o que se chama de treinamento para poder exatamente nessa condição, porque a aviação, ele é um ambiente sistêmico. São várias coisas que o Estevão relatou aí, desde a preparação do voo até o momento que a aeronave decola. Então, a aeronave vai decolar, eu tenho todo o conhecimento de que após a decolagem eu vou passar por todos os segmentos e vou seguir o meu voo com segurança. Ou seja, a aeronave com a manutenção em dia, um histórico de manutenção adequado, toda a inspeção que foi feita, toda a preparação do voo, a questão da papelada, da navegação, do plano de voo, da inspeção, do briefing que é feito antes, isso tudo faz parte daquilo que um voo precisa ser feito. Então, especificamente a questão do peso, como você perguntou, o peso sim, ele influencia, desde que ele seja bem gerenciado, para que esse gerenciamento e o que a gente chama também de gerenciamento de risco, ele possa ser controlado para que a aeronave não chegue numa condição perigosa.
3: Mas, Hilton, esse gerenciamento feito do peso e do risco, ele é feito exclusivamente pelo piloto ou há, só para que as pessoas possam entender, outros profissionais que assinam, que auxiliam nisso?
5: No caso da aviação de pequeno porte, que é a aviação que monomotor, aviação geral, esse peso e balanceamento, ele é feito pelo piloto. Na aviação comercial existe o despachante operacional de voo. Ele que faz toda essa questão do peso e balanceamento. Ou seja, o centro de gravidade tem que estar dentro do ponto adequado, né? Toda a carga tem que estar bem distribuída. A questão dos passageiros, então, na aviação geral, é feito isso pelo próprio piloto. Não existe ali, a não ser que a empresa coloque um funcionário exclusivamente para isso, para fazer um peso balanceamento da aeronave de pequeno porte. Né? Então, esse trabalho é feito pelo piloto, porque, como eu disse anteriormente, ele tem o conhecimento de todas as informações do manual da aeronave para saber quanto que pode levar de carga, a distribuição do peso, centro de gravidade, as informações de performance, o motor da aeronave, a pista que ele vai decolar, quantos metros, o que está disponível, o que dentro dessa temperatura, qual a pista disponível que eu tenho, obstáculo que tem na frente, né, da pista. Ou seja, todo esse trabalho, que é exatamente que o piloto tem que ter essa consciência situacional durante todo o voo, ou seja, a percepção de tudo que está em volta, tudo que faz parte, né, do escopo do voo, para que ele possa fazer o voo com segurança.
3: Dentro desse aspecto, Estevão, e assim, claro, a gente está falando aqui para leigos, não para aviadores. Nossos ouvintes são pessoas que nunca pilotaram um avião. Ele conseguiu o brevê em 2022. A gente sabe que começa sempre com aviões menores, se a pessoa, o piloto quiser, né, mudar, vai mudando aos poucos e tal. Essa pouca experiência, ela pode ser predominante? Você que já teve tantos alunos, como é que é isso?
4: É muito complicado falar se ele tem pouca experiência ou não, porque tempo, período, calendário, não necessariamente quer dizer que ele não tem experiência. Eu não sei quantas horas de voo, por exemplo, ele tinha, né? Por exemplo, às vezes lá na escola a gente pega instrutores, né, que formaram até recentemente, e eles voam às vezes 500, 600 mil horas em um ano. Então eu não conheço o histórico desse comandante, eu não consigo falar para você se ele realmente tinha pouca experiência, que hora de voo é muito mais importante, por exemplo, do que um tempo calendário. Muitas vezes em 2 anos esse piloto já está sendo contratado por companhia aérea, entrando como copiloto numa Azul, numa Gol, numa TAM. Então, e às vezes já tem 1.000, 2.000 horas de voo. Por exemplo, se ele tiver passado pela instrução de voo, muito provavelmente, eu não sei se passou, muito provavelmente ele já teria bastante experiência. E ainda comento, né, puxando até um pouquinho para a escola. Eu acho importantíssimo o piloto passar pela instrução, porque quando você ensina é a hora que você mais aprende. Isso vale para tudo na vida e não é diferente na aviação. É quando você está mais atento, é quando você tem que estar com conhecimento mais elevado, é quando você mais estuda. Então, eu sempre falo que a instrução, ela é o que forma os melhores pilotos. mesmo. Então eu não consigo te falar exatamente se essa idade de calendário de ter formado em 2022, nós estamos falando de 4 anos, na verdade, se ele realmente pode ser considerado pouco ou muito experiente. É possível que ele já tinha várias horas de voo, e mesmo assim, se ele foi bem formado, se ele teve instrução, tem que lembrar que na aviação, por exemplo, diferente de carro, diferente de outros meios, a gente é checado e rechecado, ou seja, a gente tem as nossas habilitações de monomotor, de multimotor, de voo por instrumentos, rechecada por examinadores credenciados pela ANAC anualmente. Algumas são a cada 2 anos, outras anualmente. Nosso exame médico é anual. Então, esse piloto ele está sendo ali realmente reavaliado e vendo se ele mantém aquela habilidade em alto nível anualmente. Então, também tem isso que é legal as pessoas entenderem, que na aviação não é, tem a carteira, agora eu posso voar à vontade. Vou voar um avião diferente, geralmente você vai fazer ali um treinamento específico daquela aeronave, tem uma coisa que a gente chama de ground school, que aí você vai pegar, vai realmente estudar o manual, sistemas da aeronave, toda essa forma e performance, vai voar com alguém que já voou a aeronave para te ensinar e te passar todo aquele conhecimento. Então nada na aviação você simplesmente vai lá e faz, tudo passa por um treinamento, tudo passa por essas etapas de requalificação e elas são muito severas.
3: Então, dentro desse contexto, ainda na questão da aprendizagem, da pilotagem, Estevão, eu tenho a impressão, não sei se é real, que todo piloto quer chegar a um jato, quer chegar a um avião de grande porte, quer chegar a uma companhia aérea, enfim. Geralmente, eu estou perguntando, geralmente, os pilotos que operam monomotores, às vezes pequenos bimotores, são pilotos em início de carreira? São pilotos que estão se preparando para aviões maiores?
4: Não necessariamente. Existem vários setores dentro da aviação. Existe a aviação privada, existe a aviação de instrução, existe o táxi aéreo, existe a aviação executiva de maior porte e existe a aviação comercial. A aviação comercial é só um dos segmentos da aviação. Claro que sim, muitos pilotos, eu diria que sim, vão pôr aí 60, 70% dos pilotos, que é sim chegar no jato, até pelo status, porque é legal, e é legal mesmo. Mas tem muitos outros que não, que na verdade querem estar muito mais próximo de casa. Então uma aviação privada geralmente te permite, você voa muito menos, te permite estar mais tempo em casa, mais próximo da sua família, diferente da comercial. Outros vão pro táxi aéreo e vão crescer ali dentro de um táxi aéreo. Então uma coisa realmente não quer dizer a outra. Pode sim ter casos desse, que o cara tá ali ganhando experiência numa aeronave menor para subir, mas não necessariamente ele pode sim ser um piloto executivo e quer ser piloto executivo. Eu mesmo, vou dar o meu exemplo, eu não tenho vontade de entrar numa comercial, eu hoje sigo na aviação privada, já voei no táxi aéreo e hoje voo aviões inclusive de menor porte, porque eu quero, porque eu gosto. Então isso realmente não significa maior ou menor experiência ou que ele tá ali só para aprender.
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1:33 pelo horário de Brasília. Você acompanha o programa Amanhã TMC aqui pela Transamérica, que agora é TMC, quem escuta sabe. O número de casos de hantavírus subiu para 8 durante um surto da doença num navio de cruzeiro no Oceano Atlântico. Essa notícia que você vem acompanhando há semanas aqui na Transamérica, na TMC e também na mídia como um todo, né? Principalmente na imprensa internacional. Segundo a Organização Mundial da Saúde, todos os pacientes foram infectados pela cepa Andes, a única forma do hantavírus que pode ser transmitida de uma pessoa para outra. Até agora, foram registrados 11 casos no total, 8 confirmados, 2 considerados prováveis e 1 ainda inconclusivo. 3 pessoas morreram, 2 com confirmação da doença e 1 ainda em situação de suspeita. Desde o último boletim divulgado pela Organização Mundial da Saúde, mais 2 casos foram confirmados entre passageiros do cruzeiro. Há registros de passageiros com sintomas ou testes positivos na França, na Espanha e nos Estados Unidos, após deixarem o navio e retornarem aos seus países. A principal suspeita da OMS é que o primeiro paciente tenha contraído a doença antes mesmo de embarcar nesse cruzeiro, durante uma exposição em terra. E tem novidade na Copa do Mundo deste ano. A final da Copa de 2026 vai ter clima de super

0: A novidade marca uma mudança histórica no formato tradicional das Copas, que nunca tiveram apresentações musicais durante os Jogos. Essa será, portanto, a primeira vez que nós teremos shows do intervalo com grandes shows, com grandes espetáculos na Copa do Mundo deste ano, Copa do Mundo de Futebol. Uma hora e 36 minutos, agora você confere a segunda parte do programa A Cidade é Sua. Recentemente, um grave acidente aéreo na região nordeste de Belo Horizonte chocou o Brasil e o programa A Cidade é Sua, de BH, ouviu especialistas para saber se foi um fato isolado e a gente continua abordando este assunto agora no segundo bloco do programa A Cidade é Sua. Vamos conferir.
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2: Ô, Milton, agora falando um pouco especificamente sobre a investigação desse acidente, ao longo da história da aviação, a gente já teve até um caso, um acidente, que um piloto deixou um filho pegar no manche e acabou virando o avião e causou um acidente, né? Quem que imaginaria isso? E a aviação vai, por exemplo, se aperfeiçoando com isso. Todos os aspectos são observados, os aspectos psicológicos, os aspectos de tempo de voo, os aspectos de pressão, por exemplo, do dono do avião, tudo isso é observado. Eu queria que você falasse um pouco agora da investigação em si.
3: André, a investigação, ela tem, a investigação técnica do CENIPA, né? Ela é uma investigação com base até mesmo no anexo 13 da ICAO. E estabelece o quê? A investigação de acidentes, a prevenção de futuras ocorrências, né? Então, ela não tem essa atribuição de culpa e de responsabilidade. É importante a gente colocar isso. Então, tudo que a investigação faz com essa coleta de informações, por exemplo, um acidente quando ocorre, preservar o local, ter uma documentação fotográfica, ou seja, são profissionais gabaritados que vão, naquele momento, pegar todas as informações para que possa ter um relatório preliminar e entender o que aconteceu. Sobre a questão que você perguntou de um piloto que coloca um filho na esquerda para poder estar ali voando, existe um fator que se chama responsabilidade, né? Então, o piloto, ele precisa ter essa consciência, a responsabilidade de que aquilo ali, existem vidas que estão envolvidas, né? Você não pode colocar uma criança, é que você não deve colocar, né? Em função de uma ocorrência durante uma decolagem, uma criança ali, ela pode causar uma situação mais grave e levar a um acidente. Então é preciso que o piloto também tenha essa consciência. Não é o caso de você estar num carro ali, vou colocar o meu filho, nem isso você pode. Vou colocar ele aqui no meu colo, ele vai dirigindo para aprender logo a voar. Não é dessa forma. Aviação, o piloto, ele precisa ter essa consciência de responsabilidade para evitar que situações como um incidente grave ou um próprio acidente venha a causar lesão ou morte nas pessoas que estão ali naquele momento. Então é preciso que se entenda dessa forma, e o piloto, desde a sua formação, ele tem aquilo que a gente chama de disciplina operacional. Ou seja, quando ele tem essa disciplina e adquire essa disciplina, ele tem um padrão. Ele tem uma maneira de conduzir a aeronave de forma padronizada, de tudo aquilo que ele aprendeu. Ou seja, dentro desse treinamento, ele ser um piloto disciplinado e responsável quando ele estiver nas suas atividades.
2: Eu estou citando até um acidente, estava até lendo aqui, um acidente de 1994 do voo Aeroflap na Rússia, né? Depois descobriu-se que o filho do piloto, de 16 anos, assumiu o controle, desativou acidentalmente o piloto automático e o avião virou, não teve volta e ocasionou na morte de 75 pessoas, né? A gente fala que a aviação... E depois disso houve mudanças, né, nesse sentido.

0: Estevano, a questão, porque assim, o piloto, ele precisa de todo um conhecimento técnico, de todo um conhecimento da aeronave, mas ele precisa também estar psicologicamente bem. Como é que isso é pensado quando você forma um piloto?
1: Então, isso já começa, como eu disse, desde o exame médico que o piloto faz. Ele tem que fazer psicotécnico, que é muito mais pesado do que o de tirar carteira de carro, né? Ele tem que refazer isso periodicamente também. Então, começa desde... E é como se fosse uma carteira também. A gente chama de CMA, Certificado Médico Aeronáutico. É só feito por clínicas credenciadas pela ANAC, com peritos credenciados pela ANAC. Igual eu falei, anualmente, o piloto comercial tem que refazer esses exames, que é uma bateria de exames, seja de saúde, e tem o psicotécnico que periodicamente também tem que ser feito. E também, com certeza, a gente tem, por exemplo, na instrução, todo esse gerenciamento, esse direcionamento do aluno. Como o Hilton bem falou, a pilotagem, o piloto profissional, ele, desde o primórdio, ele é direcionado para a rotina, ele é direcionado para o profissionalismo, ele é direcionado para entender e cumprir com aquilo que é determinado. Ele é treinado para não reagir, mas sim agir conforme manual. Então, tudo isso faz parte da formação de um piloto, né? Então, e é treinado, é examinado e é requalificado anualmente. Então, a gente sempre, pilotos, e quanto maior a aeronave, mais complexo é e mais isso acontece, né? Chegando ao ponto de que em jatos, de qualquer porte, pode ser um jato de pequeno porte, ele tem que fazer não só isso tudo, mas além disso, uma carteira específica daquela aeronave renovada todo ano, um simulador onde é só pane, situações de emergência, para justamente que ele não reaja, ele aja, né? O piloto não reage, o piloto age friamente diante daquela situação. E como o Hilton também falou no início, né, isso ficou bem claro nas filmagens, que o piloto ali claramente estava reagindo e agindo da forma correta, como diz o script, que é uma pane após a decolagem, baixa altitude, voa reto, no máximo usando os pedais para desviar de pequenos obstáculos e tentando buscar um lugar mais favorável para o pouso. Até claro, ali a gente acha que no final ele desviou de um prédio, não dá para ver todo o contexto, e aí ele faz uma curva um pouco mais acentuada, mas é difícil dizer o porquê ainda, as investigações vão falar isso. Muito provavelmente desviando de algo maior. Então, toda essa parte é averiguada, é requalificada, o piloto ele passa por tudo isso periodicamente. E tudo na aviação, ela converge para isso. Por exemplo, muita gente acha que na aviação não tem fiscalização, muito pelo contrário, a ANAC está ali sempre, seja previamente, seja aparecendo repentinamente como por exemplo, você às vezes pousa o avião em um aeroporto, a ANAC está lá te esperando. E aí ela vai verificar tudo, você, seu avião, sua documentação, vai tirar foto de tudo, o pessoal lá, depois lá na ANAC mesmo vai ir mais longe ainda, mais profundamente. Então tudo isso é analisado, não só para pilotos como mecânicos. Por exemplo, agora o mecânico ele precisa passar por... a gente tem um programa agora de uma nova regulamentação da ANAC, que todo mecânico, a empresa, né, de manutenção, ela tem que ter uma empresa de saúde associada, no qual essa empresa periodicamente, esporadicamente, sem falar para ninguém, aparece lá e faz teste de álcool, de droga. Então a aviação, cada vez que algo acontece ou alguma suspeita ou algo parece estar saindo do limite, a gente mitiga esse risco. Como você bem citou esse exemplo desse acidente lá na Rússia, depois disso se proibiu qualquer tipo de acesso à cabine em voo, né? A gente teve mais alguns casos, hoje a cabine é trancada em voo, ninguém pode acessar, não ser tripulação e os comandantes. Então a aviação ainda tem disso, ela vai se reinventando, ela pega e entende tudo que pode ter contribuído, não só uma causa, mas todos os fatores que podem ter contribuído para aquele acidente, e mitiga todos eles, na parte operacional, manutenção, pilotagem, ela vai pegar tudo, vai realizar novas diretrizes e todos terão a obrigação de cumprir, inclusive os pilotos.
0: Hoje nós estamos debatendo o tema do momento, que foi a queda do monomotor no bairro Silveira, na região nordeste de Belo Horizonte. Infelizmente, 3 pessoas morreram. 2 pessoas conseguiram se salvar desse grave acidente em terra, ninguém foi atingido. Eu estive lá no local, acompanhei todo o processo do Corpo de Bombeiros, do SAMU, da Defesa Civil e também a chegada dos investigadores do CENIPA que vieram do Rio de Janeiro. Agora, Hilton, o que me chamou a atenção, dentro de vários acidentes que já ocorreram aqui em Belo Horizonte especificamente, é que a maioria desses acidentes, eles aconteciam logo após a decolagem, às vezes segundos após a decolagem. Né? Nós já tivemos no Carlos Prates, que é um aeroporto que foi desativado, acidentes que ocorreram após a decolagem, o avião quase não levantou voo e já caiu. Nesse caso, ele chegou a levantar voo e ficou por minutos voando. Esse tipo de acidente é mais raro, né, Hilton?
2: André, é o seguinte, a gente sabe que o acidente ele não nasce de um único ato. É preciso que a gente deixe bem clara essa questão. Ele costuma ser o resultado de uma cadeia de eventos. Né? E que cadeias são essas? Né? Começa, até mesmo como o Estevão já colocou, a questão do planejamento, cultura da empresa, né? A manutenção, se está sendo feita dentro daquilo que está previsto, né? A questão da fadiga do piloto, uma situação de gerenciamento de toda a situação, de tudo que vai envolver o voo naquele momento. Especificamente nessa questão que você colocou da decolagem, a decolagem é uma fase crítica do voo. A gente sabe que ali naquele momento, tudo, até você passar todos os segmentos ali de subida, tudo pode acontecer. Então, para isso, o piloto, como disse o Estevão, ele está treinado, preparado para agir naquele momento em que, caso ocorra uma situação crítica e que não permita que a aeronave chegue numa condição de uma razão positiva de subida para atingir uma altitude de segurança e ele prosseguir o voo. Então, nas condições que está ali, tudo que é feito antes, tudo que é preparado antes, o que a gente chama de briefing, que é feito pelo piloto, ele é preparado, ou seja, ele é treinado em todas aquelas condições que foram colocadas desde o momento em que ele chega na aeronave, como muito bem colocou o Estevão nessa questão, toda a preparação do voo até o momento que ele decola. Então a gente sabe que pode acontecer, na aviação tudo pode acontecer, né? Desde o momento em que ele pode chegar ali, um estresse na preparação do voo, principalmente na aviação geral, né? O Estevão deve saber muito bem disso, tudo ali é aquela carga de trabalho do piloto, né? Que ele tem que olhar, ele tem que observar e cuidar de todos os itens para que a aeronave esteja, como eu coloquei, a questão do envelope, ele esteja dentro de todas essas informações para quando ele sentar ali, ele decolar, tudo foi feito conforme consta no manual e conforme aquilo que eu treinei, como eu preparei, para que no momento em que, numa fase crítica, como a gente observou ali, o piloto ele estava preparado, treinado para agir naquele momento, de forma que ele levasse a aeronave numa condição até mesmo segura, mesmo com todo o problema que ele tinha ali, mas levar a aeronave naquela condição crítica para um local mais seguro, para tirar daquela situação e pousar com segurança.
0: Agora, muita gente fala, né? O aeroporto da Pampulha é um aeroporto mais complicado, está no meio da cidade. Muitos leigos falam isso, né? E defendem até, isso foi perguntado para o prefeito de Belo Horizonte, foi lá, você vai agora defender que o aeroporto seja fechado e tudo mais. Estevam, existe isso mesmo? Alguns aeroportos são mais perigosos que os outros? Como é que é isso? Queria que você falasse sobre isso.
1: André, isso é uma questão que toda vez que acontece algum acidente, ela volta à tona, né? A gente teve isso com Carlos Prates, a gente já teve isso com Congonhas, já teve isso com vários outros aeroportos. E hoje a gente vê de novo, né, por conta de um acidente, vindo à tona isso com a Pampulha. Na verdade, não existe aeroporto mais perigoso ou menos perigoso. Pode até existir, mas assim, em outras fontes muito diferentes. Por exemplo, um aeródromo muito alto, numa montanha, que aí a gente sabe que quanto mais alto, a altitude mesmo, né? Menor a performance da aeronave, você piora a performance. Aí sim você pode dizer que você tem um aeroporto mais crítico. ou um aeroporto com uma pista muito curta, que aí você também vai diminuir, claro, o tamanho do avião. Então existem sim, não vou falar que não, mas existem algumas questões, mas muito diferentes do que está no imaginário das pessoas, que possam sim dizer que um aeroporto é mais crítico. Eu não diria mais perigoso, eu diria mais crítico. E aí toda a operação daquele aeroporto vai ser pensada, vai ser colocada para aquele nível, como bem falou o Wilton, para a gente pegar o nível de risco e diminuir ele num nível realmente baixo. E que aí quem for operar lá consiga, mesmo com aquelas nuances, por exemplo, uma pista muito alta, só vai, a pista vai ter que ser muito maior, por exemplo, ela vai ter que ter 5 quilômetros para poder um avião em jato, por exemplo, pousar lá. Então, vai ser mitigado. E porque a aviação não aceita nenhum nível de risco alto. Tem que sempre ser muito baixo. Mas o caso do aeroporto da Pampulha, assim como era o Carlos Prates, são aeroportos extremamente seguros, aeroportos extremamente conceituados. A gente defendeu muito o Carlos Prates. Para você ter ideia, a gente fala muito de acidente, acidente, acidente. O aeroporto Carlos Prates tinha 88 anos de funcionamento e teve 8 acidentes realmente com vítimas. Em vítimas em solo, foram 4 acidentes, foram 4 vítimas em solo que perderam suas vidas, infelizmente. Toda vida a gente sabe que é muito importante, mas infelizmente aconteceu. Mas eu estou querendo só dizer em proporção. O Carlos Prates, na verdade, era muito seguro, era o segundo aeroporto mais movimentado de Minas Gerais. Às vezes as pessoas veem como, só tem alguns aviõezinhos voando ali, mas não, às vezes são aeroportos extremamente movimentados, como é o caso da Pampulha hoje. É um aeroporto extremamente movimentado. É o segundo aeroporto mais movimentado da aviação geral hoje no Brasil. Perde apenas para Congonhas. E Congonhas, já que estamos falando de aeroportos críticos, vamos falar de Congonhas. Congonhas, que hoje é provavelmente o aeroporto mais movimentado do Brasil, está incrustado dentro dos prédios. E quando acontecer um acidente, não se fala em fechar o aeroporto, se fala em mitigar os riscos. Construíram lá, por exemplo, aquele sistema EMAS, né, que são os finais da pista hoje, que construíram um concreto poroso, que caso a aeronave ultrapasse, ela afunda ali, é totalmente freada, não tem mais o perigo de sair. Então é isso que a gente tem que fazer quando acontece algum acidente. Se chegar à conclusão de que um dos fatores contribuintes, né, como a gente vem falando, né, o Hilton e eu, são vários, mas se um deles, e não é o, a gente não vê que esse é o caso, por exemplo, desse último acidente agora na Pampulha. Mas se identificar que pode ter alguma contribuição, o que pode ser feito para mitigar isso? É isso que tem que ser feito e é isso que será feito. Mas com certeza continua sendo um aeroporto extremamente seguro. Os números dizem por si só, eu não vou lembrar os números exatos da Pampulha, mas acho que a Pampulha teve 12 acidentes em quase 100 anos de existência. E, de novo, é um aeroporto extremamente movimentado. Se a gente for parar para pensar, eu até falei com um colega seu, André, em outra entrevista, que você acha que é mais absurdo e perigoso? Um avião caindo, infelizmente, em cima de uma casa ou um caminhão? Se você for pegar o histórico do anel rodoviário, a gente tem um histórico enorme de caminhões caindo em cima de casas, e com detalhe, não é quebrando um muro, não. É devastando. Teve um agora em janeiro, dia 4 ou 6 de janeiro, teve um caminhão que ele varreu duas casas e ainda danificou outras duas. E não se fala no assunto. Não se fala, varreu duas casas. Já teve outros que explodiram, que incendiaram casas. Enfim, mas o avião, que na verdade até nesse ponto, por ser de pequeno porte, o impacto é muito menor, justamente por ser tão raro, por ser algo tão surpreende porque é raro, ele acaba criando essa comoção. E aí é importante realmente a gente trazer informação e falar, gente, não, é muito seguro, tanto é que acontece muito pouco com um aeroporto que é um dos mais movimentados do nosso país. E tudo vai ser investigado para que, pelo menos dessa forma, nunca mais aconteça. E a aviação vai se reinventando e ficando cada vez ainda mais seguro.
0: Só para que as pessoas possam saber, nós estamos num programa na Cidade de Açúcar de Esclarecimento. O aeroporto da Pampulha chama Carlos Drummond de Andrade, em homenagem ao poeta de Itabira, ao maior poeta brasileiro de todos os tempos. Ô, Wilton, agora vamos falar, né, já estamos encaminhando para a última parte do programa, sobre agora a investigação. Né? Os investigadores do CNIPA já estiveram lá no local, entrevistaram pessoas. Por exemplo, a carcaça lá do avião, ela vai para o pátio do CNIPA, ela é devolvida para o dono. Como é que funciona agora esse processo de investigação?
2: Todas as partes, né, da aeronave, ela vai ser levada lá para o CNIPA. Isso é feito toda a análise dentro de um laboratório com agentes que são específicos para cada item que vai ser investigado, que vai ser verificado, para entender o que aconteceu. Então, motor, hélice, empenagem, a própria carenagem ali do avião, trem de pouso, todas essas peças, né, elas são levadas para lá, para que o investigador, o agente do CENIPA, possa entender, com a combinação de fatores, de tudo que aconteceu ali, entender o que aconteceu, né, quais foram os fatores que contribuíram para que o aeronave tenha tido aquela situação crítica de voo, aquela emergência, e levou à condição do acidente. Então, só através dessa investigação técnica é que a gente vai entender quais foram os fatores e também saber que o trabalho do CENIPA, ele é preventivo, né? Ou seja, a partir daí, a gente, fechado esse relatório preliminar, caminhamos para um relatório final, e o relatório final é que vai apontar os fatores que contribuíram para o acidente e fazer as recomendações para que não venha ocorrer um novo acidente ali na forma como aconteceu.
0: Agora, Hilton, só para que as pessoas possam saber, todo mundo fica curioso: ah, meu Deus, será que amanhã vai sair uma notícia? Amanhã vai falar que foi isso, vai falar que foi aquilo. Geralmente, qual que é o prazo para o preliminar e para o final? Geralmente, eu sei que não tem um prazo exato, mas geralmente.
2: O preliminar, ele gira em torno de 30 dias, né? O CENIPA tem para fazer essa investigação. Agora, dentro da norma da NSA 33, lá no seu item, acho que 716, ele fala aí, quando você passa de um período de um ano para o relatório final, você ter um relatório intermediário. Né? Através desse relatório intermediário, a gente tem as informações de como está prosseguindo a investigação e toda a análise que está sendo feita para poder fechar no relatório final, que gira em torno aí a partir de um ano, seria o prazo que é estimado aí pelo CENIPA.
0: Então, eu gostaria de agradecer muito ao Hilton Raiol, especialista em segurança, em direito, e também ele é perito em aviação. Gostaria de agradecer muito o Estevam Valesky, piloto e também instrutor. Esse foi o Acidente de Ação. Muito obrigado a vocês por todos os esclarecimentos.
2: Agradeço, André, o convite ter feito aqui. É uma honra, poder estar aqui compartilhando conhecimento e experiência. Agradecer também ao Estevam estar aqui também nesse bate-papo, né, Estevam? Muito obrigado também. E foi muito bom, foi agradável. E é realmente muito difícil, né, a gente poder estar falando de acidente, né? Mas é importante a gente trazer algumas informações para o público, né? E muito obrigado pelo convite.
0: Obrigado, Estevam.
1: Obrigado, André. Obrigado aos ouvintes. Agradeço também ao Hilton. Foi realmente um momento muito importante para a gente poder trazer um pouquinho também, né, de afago, um pouco de conhecimento e um pouco de informação para as pessoas. Agradecemos aí a oportunidade de podermos ter esse bate-papo.
0: Esse foi o A Cidade é Sua, a Transamérica agora é TMC. Até semana que vem, sempre com um assunto de muita importância.
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4: Uma hora e 59 minutos e a gente muda de assunto aqui para falar dos números do varejo, que indicam um começo de ano positivo para a economia. O repórter Ângelo Sfer conta os detalhes para a gente.
5: O varejo brasileiro registrou crescimento de 2,4% no primeiro trimestre de 2026 em relação ao mesmo período do ano passado. Segundo a pesquisa do IBGE, a receita nominal do setor em todo o país também apresentou bons dados, avançou 4,2% neste mesmo período. O resultado nacional foi impulsionado principalmente pelos setores de artigos de uso pessoal, produtos farmacêuticos e hipermercados, foram os setores de destaque. Entre as regiões, o Paraná se destacou com uma alta de quase 5%, superando estados como Rio de Janeiro, Minas Gerais e São Paulo, que tiveram um desempenho zerado no trimestre. Já no comércio varejista ampliado, que inclui a venda de veículos e materiais de construção, a média nacional ficou em 0,3%. O desempenho geral indica a manutenção do consumo no mercado brasileiro, pelo menos neste começo de ano.
4: 2 horas em ponto pelo horário de Brasília.
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Eu aproveito já para mandar um abraço pro Tony Procópio, que está na Labuta, em Recife. Ele fala: bom dia, Mário Augusto. Na Labuta, aqui em Recife, Pernambuco. Tony Procópio, um ótimo trabalho para você, meu querido. Tudo de bom. Que você consiga terminar o seu expediente aí com tranquilidade e sem nenhuma ocorrência, hein? E o WhatsApp da TNC está aberto à sua participação. Você pode mandar a sua mensagem, comentar sobre algum dos assuntos que nós tratamos aqui no Amanhã TMC, pode mandar a sua sugestão de pauta, de entrevista, de reportagem, ou fazer como o Tony Procópio, simplesmente mandar o seu bom dia e informar pra gente de onde você nos ouve e por qual meio você acompanha a rádio TMC. Tem muitas formas de a gente fazer isso, pelo dial do rádio, o rádio físico, o aparelho do rádio, que não sai de moda, né? 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E para você que ainda não tem o WhatsApp da TMC, anote aí. É o 11 972211001. 11, que é o prefixo de São Paulo, mas que é necessário para você que está fora de São Paulo para fazer a conexão aqui conosco. 972211001. Você manda a sua mensagem e eu compartilho com os demais ouvintes do Amanhã TMC. Duas horas e quatro minutos, é hora do nosso giro de informação aqui no Amanhã TMC.

0: O senador Flávio Bolsonaro divulgou uma nota oficial nesta quinta-feira para responder às denúncias envolvendo o banqueiro Daniel Vorcaro e a captação de recursos para um filme sobre o ex-presidente Jair Bolsonaro. A manifestação aconteceu depois do vazamento de um áudio em que Flávio Bolsonaro cobra de Vorcaro cerca de 61 milhões de reais para financiar a produção audiovisual Dark Horse. Na nota, o senador afirma que atuou apenas na busca de investidores privados para um projeto cultural produzido nos Estados Unidos sem uso de dinheiro público, incentivos fiscais ou recursos do governo. Segundo Flávio, a relação com Daniel Vorcaro ocorreu exclusivamente no contexto da captação de investimentos para o filme. O parlamentar também negou qualquer favorecimento político, empréstimo pessoal, vantagem indevida ou repasse de dinheiro ao deputado licenciado Eduardo Bolsonaro. Flávio Bolsonaro afirmou ainda que os recursos seriam destinados a um fundo específico da produção, com estrutura jurídica própria e fiscalização nos Estados Unidos. Na defesa, o senador destacou que o contato com Vorcaro ocorreu em 2024, antes de as acusações contra o empresário se tornarem públicas. Segundo ele, naquele período, Daniel Vorcaro participava normalmente do mercado financeiro e de eventos empresariais no Brasil e no exterior. A nota também afirma que a relação entre os dois foi encerrada depois do surgimento das denúncias e da suspensão dos investimentos previstos para o projeto. Flávio Bolsonaro criticou ainda tentativas de relacionar o caso ao governo federal e ao PT. O senador declarou que não aceita comparações com episódios envolvendo integrantes da atual gestão e afirmou que não houve reuniões fora da agenda oficial, pagamentos a membros do governo ou promessas de favorecimento ao empresário. Ao final dessa manifestação, o parlamentar defendeu que o caso seja investigado com rigor e transparência e reafirmou o apoio à instalação de uma CPI para investigar o Banco Master. Ainda falando deste assunto, o governador de São Paulo, Tarcísio de Freitas, saiu em defesa do senador Flávio Bolsonaro depois da repercussão de áudios em que o parlamentar cobra pagamentos do banqueiro Daniel Vorcaro. Segundo Tarcísio, o caso não deve prejudicar uma possível candidatura de Flávio Bolsonaro à presidência da República. O governador afirmou: "Acho que não enfraquece a candidatura de Flávio Bolsonaro. Existe uma fadiga do PT em vender esperança." Tarcísio também disse que o senador tentou esclarecer rapidamente o episódio. Segundo ele, Flávio imediatamente procurou dar os esclarecimentos, falou do que se tratava. O governador ainda comentou a repercussão do caso envolvendo o Banco Master e afirmou que o tema está no centro das atenções dos brasileiros. Ele disse: "Hoje, o escândalo do Banco Master está no centro das atenções de todos os brasileiros. Brasileiro não tolera mais corrupção." O Supremo Tribunal Federal validou por unanimidade nesta quinta-feira a Lei da Igualdade Salarial. Com a decisão, continua valendo a regra que obriga empresas a divulgarem informações sobre salários e apresentarem medidas para combater diferenças de remuneração entre homens e mulheres. Na prática, empresas com mais de 100 funcionários terão que tornar públicos os critérios usados para definir salários e criar planos para reduzir desigualdades no ambiente de trabalho. Quem descumprir a lei pode pagar multa de até 3% da folha de pagamento. A ação no STF foi apresentada pela Confederação Nacional da Indústria, pela Confederação Nacional do Comércio de Bens, Serviços e Turismo e pelo Partido Novo. As entidades argumentavam que a legislação poderia violar o direito de defesa das empresas e expor informações consideradas sensíveis. Já a Central Única dos Trabalhadores e sindicatos dos setores metalúrgico e têxtil defenderam a manutenção integral da norma. O relator do caso, o ministro Alexandre de Moraes, votou pela constitucionalidade da lei, retirando apenas trechos que permitiam punições sem garantir defesa prévia às empresas. Os demais ministros acompanharam o entendimento do relator.
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0: 2:10 pelo horário de Brasília. E agora você confere uma das grandes atrações da grade de programação da TMC. Eu me refiro ao episódio do Imprevista. Neste episódio, Joana Treptow recebe Drauzio Varella para uma conversa profunda sobre saúde, comportamento e os desafios da vida moderna. Vamos acompanhar.
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2: Olá, seja muito bem-vindo, bem-vinda ao Imprevista, um programa de entrevistas que não é sobre respostas prontas, é um podcast sobre caminhos. Aqui a gente não parte de um roteiro fechado, parte, acima de tudo, da curiosidade. É sobre escolhas, é sobre dúvidas, sobre contradições, tudo aquilo que não cabe, muitas vezes, na versão pública de uma história. Meu nome é Joana Treptow. Todas as quintas-feiras eu chego aqui com um episódio novo do Imprevista e o nosso convidado de hoje é muito especial. Para apresentá-lo, quero dizer que tem gente que passa a vida tentando entender os outros, mas também tem gente que faz disso um compromisso, quase que uma inquietação permanente. O nosso convidado escolheu estar onde a vida mostra suas camadas mais duras, nos lugares onde muita gente evita olhar. Nos hospitais, diante da doença, nos presídios, diante do erro, na Amazônia, no mundo afora, diante do abandono, diante da desigualdade, na comunicação que é tão plural, precisa ter cuidado, responsabilidade, em tantos lugares. E sempre com o mesmo ponto de partida, a curiosidade pelo ser humano, sem pressa de julgar, com disposição para escutar. Mas talvez o que mais diga sobre o nosso convidado de hoje não seja só o fato dele estar nesses lugares, mas sim também o fato dele se aproximar das pessoas, o jeito como ele se aproxima das pessoas, a insistência que tem em ver a humanidade onde muita gente só vê rótulo e na capacidade de estar presente de verdade quando alguém está mais vulnerável, quando alguém mais precisa. Médico, escritor, comunicador há 30 anos, alguém que passou a vida tentando entender o outro e no caminho ajudou tanta gente, a gente, a se entender também. Com a gente aqui, Drauzio Varella. Muito obrigada.
3: Muito obrigado, Joana. É um prazer estar aqui com você.
2: Drauzio, aqui a gente sempre tem acesso a fontes privilegiadas que nos trazem informação sobre os nossos entrevistados. E a nossa fonte é uma pessoa que convive com você desde que nasceu e que nos trouxe muita informação. Ela disse que, ao contrário do que muitas pessoas pensam, você é uma pessoa que tira sarro de você mesmo, que ri muito, é piadista, você não se leva tão a sério. Houve algum momento em que você percebeu que o humor era necessário para sobreviver ao que nós vemos e você vê todos os dias?
3: Oi, Jana, eu acho que sempre foi assim. Eu não gosto muito dessas pessoas que se levam a sério, que se colocam de um jeito como se fossem superiores e tal, porque todos nós temos diversos lados, né? Tem momentos que você acha que o que você está fazendo é muito importante, tem momentos que você acha que está sendo ridículo, tem momentos que você acha que não está legal, que você está fazendo tudo errado, e eu acho que você tem que ter essa visão crítica de si mesmo, né? Porque isso também aproxima você das outras pessoas.
2: Tem momentos que você se acha ridículo, que você não sabe o que você está fazendo?
3: Nossa, não é que eu não saiba o que eu estou fazendo.
2: Não,
3: pior,
2: na prática.
3: Eu tenho consciência de que eu estou agindo de forma ridícula. Isso acontece, claro que acontece.
2: Mas no dia a dia, assim, agora, com as redes sociais, o que nós mais vemos são pessoas tendo muita certeza de si, seguras, de como elas são impressionantes. Eu sou especialista nisso, eu sei muito sobre aquilo. As pessoas querem se mostrar. Isso daí, para você, não é o caminho.
3: Não é o caminho. Não é assim que eu sou, não é assim que eu fui criado, de jeito nenhum. Ao contrário. Eu sempre estou cheio de dúvidas, né? E sempre tenho um pouco de desconfiança de pessoas que têm tantas certezas assim. Porque quando você chega perto delas, muitas vezes você sente que aquela certeza toda é, na verdade, uma defesa e uma forma de mascarar a insegurança. Não há porquê. Todos nós temos inseguranças, muitas inseguranças, muitas vezes, não é? E você não pode perder essas características porque senão você fica desumano no sentido de perder a humanidade. Se você tem certezas o tempo inteiro, está falando para os outros, impondo regras e tudo, você se afasta das pessoas verdadeiras, não é?
2: Mas você é uma referência para o Brasil inteiro. Imagino que você seja reconhecido em qualquer lugar onde você vá. Você realmente é muito familiar. E a figura do médico sempre foi, talvez um pouco mais no passado, ligada a uma credibilidade, a uma autoridade, a uma seriedade. Você está propondo que não é necessário ser assim. Você foge um pouquinho, sempre fugiu desse caminho mais tradicional?
3: Sempre, Joana, sempre. Eu fui formado aqui em São Paulo, na Universidade de São Paulo, e naquela época, estamos falando de quase 60 anos atrás, ou de 60 anos atrás, os médicos eram os donos do saber. E eles consideravam os pacientes pessoas ignorantes que deviam obedecê-los. Então ele dizia, olha, você ia ao médico, ele te examinava, dizia, examinavam naquela época, hoje é uma coisa mais difícil. Mas eles examinavam, pegavam um receituário, você sentava ali e você vai tomar esses medicamentos aqui, vai tomar esses remédios. Escrevia com garranchos que você não entendia. O farmacêutico é que ia decifrar aqueles hieroglifos que ele fazia. E você não podia discutir, você tinha que fazer o que ele mandou. Se você voltava depois para a consulta, ele dizia, mas também você não fez o que eu te mandei fazer. Não é que eu te sugeri, eu te mandei fazer. Então esse papel autoritário do médico ficou no passado. O médico é como um arquiteto. Você pensa o seguinte, você vai fazer uma casa. Você aceitaria que um arquiteto dizer, olha, tua casa vai ser assim, assim, assim, tantos quartos, a sala vai ser aqui, o banheiro ali? Claro que não. Ele senta com você e diz, o que você quer? Como é que você quer a casa? Quantas pessoas vão morar lá? De que maneira? Para que você vai usar a casa? Você recebe muita gente? Quer dar festa na casa? Enfim, todas as suas necessidades, ele vai tentar, tecnicamente, porque ele conhece a técnica, a forma de satisfazê-las. E a medicina tem que ser a mesma coisa. Você vai ao médico, você diz, olha, eu estou com um problema X. Não existem duas pessoas iguais. Os organismos são diferentes, os desejos são diferentes, o estilo de vida é diferente. Uma solução para o seu caso não serve para outro que tem exatamente a mesma doença, o mesmo problema, mas uma vida que não é igual à sua. Então, o que mudou na medicina moderna, o que é? É o médico que chega e diz, olha, no seu caso, na sua situação, nós temos as seguintes soluções, temos os seguintes caminhos. E a partir daí, esse caminho é discutido com aquela pessoa. Porque você pode dizer, olha, eu tenho que fazer tal tipo de tratamento que me obriga a fazer fisioterapia 5 vezes por semana. E aí você diz, eu não tenho condição. Como é que nós vamos entrar nesse acordo aqui para que você possa fazer a fisioterapia, mas adaptada à vida que você leva? Então, nesse sentido que eu digo que o médico parece uma função parecida com a do arquiteto. Ele vai ver as suas necessidades e conjuntamente vocês vão decidir qual é o tratamento mais adequado.
2: Quando você pensa com todas essas mudanças na medicina, na sociedade, no comportamento das pessoas, na forma de consumo, de hábito das pessoas, quando você olha lá para trás, quando você decidiu fazer medicina, suas convicções, seus desejos, seus sonhos, e aí você olha hoje como as coisas estão, por onde você percorreu, você conseguiu corresponder à sua própria expectativa? Superou? Foi totalmente diferente? Qual é o balanço que hoje você consegue fazer?
3: Eu não consigo nem comparar, Joana. Não consigo nem comparar. Quando eu me formei, o problema do Brasil, os problemas médicos brasileiros eram as epidemias que corriam pelo interior. Eram as endemias rurais. Endemias rurais o que eram? Era esquistossomose, doença de Chagas, malária, verminose, essas endemias rurais. O Brasil era um país rural. Eu me formei em 1967, portanto, eu fiz medicina durante a década de 1960. E as endemias rurais, os pacientes vinham do interior, do Brasil afora, aí, dos mais longínquos recantos do país, e desabavam no Hospital das Clínicas aqui de São Paulo, onde eu fiz internato e a residência, como todos os meus colegas da época. Então, esses eram os problemas. Eu vi gente morrer por áscaris, que é aquela popular lombriga, né? Um verme que formava novelos no intestino, obstruía o intestino, e a pessoa acabava, se não fosse atendida e operada rapidamente para desobstruir, podia morrer, e muitos morriam. Eu vi criança morrer com insuficiência respiratória, sufocada por novelos de áscaris, porque o áscaris tem uma fase do ciclo biológico dele que ele migra pelos órgãos e pode chegar na traqueia. Então, sufocava a criança, vi duas ou três crianças perderem a vida assim. Então, era uma medicina completamente diferente de hoje. A grande massa da população era de crianças. Hoje, a faixa da população que mais cresce é que está acima dos 60 anos. Houve uma mudança, uma reversão da pirâmide, completamente. Então, hoje nós temos as doenças crônicas. É outra realidade muito diferente daquela em que eu me formei.
2: Já que você falou sobre morte de crianças, você passou toda a sua história, vida, carreira, trajetória, convivendo com a finitude de perto. Ainda convive. A morte, em algum momento, te assustou? Ver criancinha morrendo por causa da doença que poderia ser revertida, por falta de estrutura. Essas coisas que a gente olha e fala, nossa, não precisava. Em algum momento, a morte foi uma questão para você?
3: Sempre, claro. E nunca me assustou, mas me revoltou muitas vezes. Esse exemplo que você deu das crianças. Olha, no Hospital das Clínicas, a gente passava todos os internos, residentes da área de clínica, passavam pela pediatria, pronto-socorro de pediatria. São Paulo, naquela época, era uma cidade muito menor do que é hoje. Mas era uma cidade que estava recebendo uma quantidade muito grande de imigrantes. Cada vez que tinha uma seca no Nordeste, eles vinham para São Paulo, porque aqui tinha emprego. São Paulo estava crescendo, os prédios sendo construídos na cidade, e tinha emprego para todo mundo. Você passava na frente das obras, eles punham uma coisa de madeira, onde eles iam encaixando, introduzindo umas tábuas que vinha. Precisa-se de carpinteiros, azulejistas, toda a obra tinha uma lista de empregos para as pessoas. E os que não tinham, que saíam da lavoura, não sabiam fazer nada na construção civil, eram admitidos como serventes. Então, se tinha um servente de pedreiro, era o quê? Buscar as pedras, ia buscar os tijolos, ia trazer as ferramentas e tal. E ele ia aprendendo e subiu. São Paulo virou uma cidade nordestina, né? A maior cidade nordestina do país. Onde iam morar essas pessoas? Iam morar na periferia. A periferia de São Paulo, nos anos 60, 70 e até 80, foi inchando, porque cada um ia lá e construía um barraco e passava a viver ali sem água encanada, sem saneamento básico. Então, o que acontecia com as crianças? Elas se contaminavam, tinham diarreia, desidratavam. E a dificuldade de levá-las para o centro da cidade, não tinha metrô, não tinha linhas de ônibus regulares em muitos lugares e tudo, a dificuldade para chegar no pronto-socorro do Hospital das Clínicas, que era um dos raros locais onde elas seriam atendidas, muitas vezes chegavam numa condição muito debilitada, às vezes chegavam em choque, chocadas. E você ficava ali, elas ficavam... Tinha um lugar no Hospital das Clínicas, ali tinha umas caminhas, nem era cama, eram umas coisas de madeira assim, com um colchãozinho em cima, uma pequena grade, e a mãe ficava sentada numa cadeira ao lado da criança. E essas crianças, você tinha que ser hidratadas. E a gente ficava... Era uma quantidade absurda. Você estava tratando de uma criança aqui que estava grave e morria uma que estava atrás de você. E o sofrimento daquelas mulheres que ficavam ali, quando morria uma criança, todas choravam. Todas choravam. Depois caía um silêncio e aí as coisas iam voltando ao normal. A gente chegava a perder 3, 4 crianças num plantão de 12 horas. Você imagina. Eu saía do hospital absolutamente revoltado. Como é que é possível a gente conviver com essa tragédia que atinge tanta gente? Isso, felizmente, essa realidade foi mudando. Hoje, quando morre uma criança, fica todo mundo chocado, né? Então, esse impacto dessa morte por falta de atendimento, por falta de condições sociais, foi muito, muito importante na minha carreira, porque me deu mesmo uma visão geral de que, em que país nós vivíamos na época, né?
2: Ah, eu imagino, deve ser muito difícil a vontade de querer salvar e socorrer e resolver. Não há estrutura, não tem como chegar a todos, mas isso me leva a um questionamento, assim, a medicina, havendo condição, havendo estrutura, salva vidas, mas também há casos em que não. Então a gente tem uma ideia de controle de vida que pode ser contraditória, controversa. Até que ponto é que nós conseguimos controlar a vida?
3: Acho que a gente controla muito pouco. Controla muito pouco, porque qual é a única certeza absoluta que você tem na vida?
2: A morte.
3: Que você vai morrer, não é? Não há outra certeza absoluta. Tudo pode acontecer e pode não acontecer também. A gente é cheio de dúvidas. A morte, não. A gente tem muita dificuldade de conviver com essa realidade, não é? Todo mundo fala, claro, um dia eu vou morrer, mas um dia muito distante, sempre.
2: Que nunca vai chegar.
3: Que nunca vai chegar.
2: Tá longe.
3: Tenha você 20 ou 90 anos, não é? Mas a gente procura não pensar nisso. E ao contrário, a gente tem que pensar, porque é um período que nós estamos aqui na Terra, né? É esse, nasceu, você não era nada antes. Depois que você morrer, você vai ser o que você, que a tua imaginação quiser, não é? Mas que existe um limite, existe. Às vezes eu vejo, gente dizendo assim, ah, mas a vida, se for só isso, aí não vale a pena. Pô, só isso? Você nasce, cresce, se alimenta, tem prazeres a vida inteira. Não estou falando do prazer sexual só. Estou falando do prazer, sei lá, de entrar embaixo do chuveiro um dia que está muito cansado e ver aquela água quente, gostosa, relaxante, não é?
2: Prazer que eu estou tendo falando aqui com você.
3: E eu com você. Prazer do que a gente vai comer no almoço, não é? A vida é cheia de prazeres. Você sabe que uma vez tinha um funcionário lá, um carcereiro na detenção, no Carandiru, né? O senhor Araújo. O senhor Araújo é um negro forte, atarracado, assim. E um homem que tinha tido uma vida muito dura. Ele, além de trabalhar na cadeia, que é um trabalho difícil, ele chegou a perder 3 filhos no mesmo ano. Crianças, de doença. 2 tinham, acho que, 8 ou 9 anos, 1 tinha 12. Esse que tinha 12 estava brincando, jogando basquete sozinho numa tabela com um cesto que ele tinha e caiu morto por uma hemorragia cerebral. E ele era um homem muito experiente, conhecedor da vida, tinha amadurecido no meio dessas tragédias todas. E um dia eu cheguei na cadeia, ele tinha almoçado e estava sentado ali naquele pátio interno do Carandiru que chamava Divinéia. E eu fui falar com ele. E aí começamos a conversar e eu disse para ele, Araújo, você é um homem feliz, não é? Ele falou, ah, doutor, a vida sabendo levar é uma festa. E eu fiquei com essa frase na cabeça, porque é uma frase de alto conteúdo filosófico, né? Sabendo levar. Pode ser uma tragédia também, se você não souber levar, não é? E a festa, o conceito de festa, Eu acho que é um conceito precioso. Porque é uma festa no total, se você sabe levar. Uhum. E essa festa, um dia acaba. E você, uma coisa que eu defendo agora, assim, até politicamente, você tem que ter o direito de definir qual é a hora que você quer sair da festa.
2: Eu ia falar com você sobre isso, é um assunto delicado. A morte é um tabu. Tabu maior ainda é você desejar morrer. Até uma dificuldade de algumas pessoas conversarem sobre morte com a família. Eu já falei com a minha família que se eu morrer, eu gostaria que isso acontecesse. Eu tenho 32 anos. Quando você começa essa conversa, viram para você e falam assim, ah, pelo amor de Deus, para com isso. Mas eu tenho direito a ter os meus desejos ouvidos. E é uma questão cultural. Aqui não se fala disso. Mas outros países têm discussões avançadas. Não só sobre eutanásia, sobre suicídio assistido, sobre morte assistida, quando a pessoa está com uma condição de saúde muito frágil, vulnerável e não deseja mais viver. Como é que você enxerga essa escolha?
3: Olha, eu faço parte de um movimento, de uma associação chamada Eu Decido, que pretende que você tenha esse poder de decisão. Porque se eu te perguntar se você quer viver muito, você vai dizer que sim. Se a segunda pergunta for a qualquer preço, você vai dizer que não. Não é verdade? Ninguém quer ficar jogado numa cama sem poder sair, dependendo de todos para tudo. Uma sonda nasogástrica, uma sonda urinária, tomando soro o dia inteiro e muitas vezes sequer reconhecer as pessoas que você mais ama, mais amou no caso. Mas ninguém quer viver assim. E, no entanto, nós temos uma legislação do Brasil que não tenta encaminhar esse problema. Ninguém quer viver a qualquer preço. Todo mundo quer viver máximo e tal, mas enquanto estiver bem, não é? E nós temos que pensar nisso, especialmente agora com a população envelhecendo, especialmente agora com esse aumento brutal do número de casos de demências, em que você vai perdendo completamente a condição de conviver com os outros.
2: Drauzio, nós estamos falando de doenças, de condições que agravam a saúde física. Mas a dor, o sofrimento, ele pode matar?
3: Claro que pode, porque você tem dois grandes tipos de sofrimento. Nós temos o sofrimento físico causado por um problema claramente definido. Sei lá, um tumor que provoca compressão em alguns nervos, que provoca dor. Um tumor que se espalhou para os ossos e provoca dor. Isso é um tipo de sofrimento. E você tem o sofrimento mental, né? São os males da alma, né? Que hoje cada vez mais frequentes, né? E esses, num certo sentido, são até piores, né?
2: Eles não são tangíveis.
3: É, porque você não tem um diagnóstico claro, você não consegue dizer, ah, eu faço tal exame e vejo que você está numa depressão profunda. Não existe esse exame. Você tem que se basear nos dados clínicos e esses são muitas vezes subjetivos, né? Um grande problema para você pode não ser problema nenhum para mim e vice-versa, não é? Então, e a sociedade que nós vivemos hoje, essa forma de viver, é uma forma de viver nova. Nova. Nunca as gerações que nos antecederam não passaram por esse tipo de experiência. Morar em cidades grandes, fechados em apartamentos, todos nós, uma vida que foi ficando cada vez mais solitária. Você hoje, para visitar seus pais, você precisa escolher o dia da semana, porque pode levar uma hora e meia para chegar na casa deles. As cidades cresceram muito. Hoje ninguém mais tem amigos de infância. Os amigos de infância se espalharam pelo país às vezes por vários países, não é? A tendência da gente é ficar sozinha, cada vez mais sozinhos. Mas nós somos animais gregários. Como é que nós sobrevivemos, Joana? Nós descendemos de quem? daqueles primatas que viviam na parte central da África, ali, Etiópia, aquela região, que de repente começaram a tiveram que descer das árvores que faltava alimento, e eles tiveram que andar pelas savanas. E andavam e foram adotando a posição bípede, né? E animais pequenos, você pega esses hominídeos que você encontra nos museus, eles são assim, tem o quê? 80, 90 centímetros.
2: Como os pigmeus.
3: É, são esqueletos débeis. Nós éramos, os nossos ancestrais mais distantes eram animais.

0: A gente não sabe ficar sozinho, a gente gosta de estar enturmado, né?
1: A gente gosta de estar acompanhado. Você falou sobre essas mudanças da modernidade, da sociedade. Nós nunca tivemos o que nós temos hoje. Eu queria saber, qual você acha que é o maior mal da juventude?
0: Hoje? Bom, primeiro precisa entender o que é juventude, né? A adolescência hoje é muito longa. A geração anterior à minha, não havia adolescência. Eu nasci num bairro operário, no bairro do Brás, e ali a rotina qual era? O menino chegava aos 14 anos, parava de estudar. Não interessa onde ele estava, parava de estudar e ia trabalhar nas fábricas. No interior, o Brasil era um país agrícola ainda naquele tempo, um menino de 7 anos ganhava uma enxada menorzinha e estava trabalhando, ajudando a família. A menina, já antes até, começava a cuidar dos irmãos mais novos e ajudar a mãe no preparo, nos cuidados com a casa e no preparo da comida. Não havia adolescência. Adolescência é um fenômeno moderno. A minha geração foi a primeira a ter adolescência, a poder estudar, a poder chegar na universidade quando as condições permitiam. E essa geração criou os filhos de uma outra forma. E houve uma melhora da situação econômica do país muito grande. O Brasil ainda tem muita dificuldade, mas quando você compara com o passado, não remoto de 200 anos, mas o passado imediato aí dos anos 1950, 1960, uma melhora muito grande. E aí nós começamos a ter adolescentes. Hoje a adolescência é considerada dos 14 aos 25 anos.
1: Não, é, aos 25?
0: Aos 25 anos, é considerada adolescência. Para alguns até aos 40, 45, que moram na casa dos pais, reclamam da comida, da roupa lavada, né? É uma mudança muito, muito grande.
1: Então seria a falta de independência um grande mal da nossa sociedade?
0: Eu acho que não, sabe? Eu acho que você, quando a gente fala essas coisas, a gente se baseia nesses exemplos. O menino que está aí, 40 anos de idade, é um homem feito e tal, e ainda depende dos pais para sobreviver, não trabalha, ou enfim, não consegue viver sozinho, se arrumar na vida. Mas a maioria não é assim. A maioria está aí trabalhando, lutando, fazendo as coisas. O mundo caminha para frente, João. Às vezes a gente pega esses exemplos e acha, ah, não, no meu tempo. Eu não gosto disso. Eu não falo no meu tempo. Meu tempo é hoje. Com o seu tempo também é hoje. Eu não gosto por quê? Porque a memória é traiçoeira. A memória edita. A memória tira as memórias ruins e deixa só as boas. Eu vejo o pessoal, os velhos da minha geração, falando, não, São Paulo naquele tempo era uma maravilha, você andava pela cidade tranquilo. É, andava, era tranquilo, nesse aspecto sim. Ninguém te assaltava na rua, ou era muito raro acontecer. Em compensação, era uma pobreza maluca. O bairro que eu nasci, onde eu vivi até os 10 anos, o pessoal dizia, quando o pobre come frango, um dos dois está doente. Porque frango era uma especiaria. Na minha casa tinha frango uma vez por mês. Hoje você vai a qualquer lugar na periferia mais pobre e tem acesso ao frango todo dia. Não é? As mudanças foram muito grandes. E eu acho que no total nós estamos melhores. E a juventude atual está melhor do que a juventude, do que a minha juventude foi. Nós éramos sexistas, machistas, tínhamos preconceitos sociais, sexuais terríveis. As mulheres e os homens que eram homossexuais sofriam o diabo, até violência física, era normal, não é? Você imagina, compara isso com hoje. Hoje você, não que as mulheres tenham igualdade com os homens, estão longe disso ainda, mas não se compara ao passado. Uhum, claro. Né? Você está aqui trabalhando hoje, no passado você estaria em casa cozinhando para os filhos e para o marido.
1: A vida é muito diferente da vida da minha mãe, da minha avó, Claro, com toda certeza. Claro.

0: nós estamos caminhando para frente. É devagar, mais devagar do que a gente gostaria.
1: Você é muito otimista, Drauzio, e a sua empatia, ela transborda na sua forma de falar, ver o mundo. Como você analisa as questões, de onde vem essa sensibilidade? De onde vem essa tendência, né, que você persiste em alcançar de ver a outra pessoa com humanidade, como ela é?
0: Eu acho que tem dois aspectos aí. Um, esses primeiros anos da vida são muito marcantes, não é? Você guarda memórias de quando você tinha 8, 10 anos. Então, os primeiros anos são anos fundamentais. E eu passei esses anos num bairro operário. Minha família morava num quarto e eu passei a vida jogando bola na fábrica de frente de casa. Tive uma e ali eram cortiços, o Brás era todo formado por cortiços com imigrantes que vinham especialmente da Itália, de Portugal e da Espanha. Então eu vivi essa realidade. Eu sei exatamente como viviam aquelas pessoas, quais eram as dificuldades que eles tinham. E como era difícil a vida naquele tempo. E eu gravei isso para sempre. Eu pude estudar. Mas pude estudar por quê? Não porque eu era um menino brilhante, nada. Era um moleque igual aos outros. Eu pude estudar porque meu pai tinha dois empregos, trabalhava até meia-noite e dizia, meus filhos vão estudar. Se eu não tivesse tido esse pai, aos 14 anos eu estava na fábrica. Não teria chegado nem perto de onde eu pude chegar depois. Então, eu guardei isso como uma responsabilidade. À medida que eu fui adquirindo conhecimento numa área como a medicina, que é onde há tantas carências, eu sempre achei que eu tinha uma obrigação de devolver para os outros uma parte do que eu aprendi, pelo menos. E foi isso que me norteou na profissão o tempo inteiro. Não que eu tenha conseguido fazer grandes coisas, mas eu procurei seguir esse caminho.
1: Mas ser reconhecido pelo que você faz, pelo impacto que você tem na vida das pessoas, por levar tanta informação, democratizar informação que é difícil, que é cara, isso não é um grande feito?
0: Olha, grande feito, não sei se é grande o feito, mas, na verdade, isso, à medida que eu fui vendo também que isso tinha um impacto social, eu fui ficando cada vez mais animado em fazer. Porque depois, o que aconteceu? À medida que eu comecei a me meter nessa coisa de comunicação, de falar, começou no rádio, e na época quando a AIDS surgiu aqui, que era uma coisa pavorosa, morria todo mundo, né? E eu fui sentindo que isso tinha um impacto social. Eu, em nenhum momento, sinceramente mesmo, em nenhum momento eu falei, olha o que eu estou fazendo. Não, ao contrário, foi aumentando a responsabilidade. E depois, quando veio a televisão, a TV Globo, que me deu acesso a falar para o país inteiro, a responsabilidade foi ficando cada vez maior. Chegou um momento que eu disse, olha, nunca foi dado a um médico as oportunidades de comunicação que me foram dadas. Você tem uma rede de televisão que te dá um programa do domingo à noite, como é o Fantástico, que está aí no ar há 60 anos, e dizer, faz o que você quiser, fala sobre saúde do jeito que você achar melhor. Então, isso te dá uma responsabilidade muito grande, não é? E depois a internet, a mesma coisa, não é? Então, essa posição em que você pode usar os seus conhecimentos e transmitir para os outros, isso te dá uma, não só te dá, claro, te dá uma recompensa, mas te dá uma responsabilidade muito grande.
1: Uma responsabilidade muito grande, foi uma dedicação muito grande também, e inclusive com esse compromisso que você estabeleceu para você mesmo, você entrou em lugares que a sociedade tende a não querer entrar e para onde a sociedade tende a não querer olhar. E são lugares que tornam questões complexas muito simples, certo ou errado. Você dedicou a sua vida, boa parte dela ainda dedica, a cuidar de presos e presas, a ir ao sistema penitenciário de forma voluntária, olhar pelas pessoas, e eu diria que você vai bem além da questão física da saúde. Você, aqui temos a informação de algo que a sua filha disse, né, que eu achei que é muito interessante. Você não humanizou os presídios, você humanizou as pessoas. Isso é uma questão muito maior do que estar preso, estar cumprindo pena, né?
0: Olha, eu tenho um pouco de dificuldade de tirar conclusões desse tipo que a minha filha tirou.
1: Ela já fez isso por você.
0: É, claro, minha filha. Né? Mas você sabe, eu entrei nessa história de cadeia por razões que não tiveram nada a ver com o humanismo. Eu, nenhuma razão política, nada disso, não gosto de bandido, fui educado dentro de padrões muito rígidos de honestidade e tudo. Mas eu de moleque, eu morava no Brás, o Brás era cheio de cinemas. Escrevi um livrinho chamado Nas Ruas do Brás, um livro infantil que me deu muitas alegrias, porque as crianças escrevem carta de vários lugares do Brasil, é adotado em escolas e tudo. E nesse livrinho, eu pus que o Brás tinha, sei lá, 10, 11 cinemas, era um bairro operário, e tinha cinema para tudo que é lado. E durante muito tempo eu encontrava um senhor, um homem da minha idade, naquele tempo, que dizia, você esqueceu do Cine Oberdan, você esqueceu do Cine Brás Politiama, sei lá. Então, nós tínhamos essa... E tinha uma irmã da minha avó, não, um primo da minha avó, que era gerente de um cinema que existia na rua João Teodoro, que é uma das ruas mais importantes do Brás, chamava Cine Rialto. E ele, à tarde, porque naquela época os filmes eram proibidos até 10 anos, até 14 ou 18 anos. E à tarde, ele me deixava entrar no cinema. E eu assistia filmes que eram proibidos na época. Até 14 anos, até 18 ele não deixava, mas até, depois de 18 ele não deixava. Mas até 14, e eu assistia um filme, que é um filme do Burt Lancaster, que é chamado... Força Bruta. Em inglês é Brute Force, é o mesmo nome. Se achar esse filme um dia, veja, porque é um filme que se passa numa cadeia onde eles planejam uma fuga. E é um filme tão, assim, tão interessante. Eu fiquei eletrizado na cadeia, na cadeira, quando eu vi esse filme. Você imagina, eu tinha 7 anos. Eu, depois que escrevi esse livro, a Companhia das Letras, que edita os meus livros, me conseguiu uma fita, cassete na época, uma fita desse filme. E eu assisti com a minha mulher. Eu lembrava de tudo, Joana, tudo. Eu sabia frases do filme. Você imagina o impacto que ficou isso com uma criança de 7 anos de idade, né? Eu tive essa... E a partir daí comecei a ver filmes de cadeia. Eu sempre gostei de ver, e até hoje eu gosto. Hoje eu gosto. Quando tem um filme de cadeia, se eu estou passando na televisão, vejo, eu paro. Nem vai até as 2 da manhã, eu fico até as 2 da manhã, porque tem esse gosto de ver filme de cadeia. Quando veio a epidemia de AIDS, eu comecei a fazer um trabalho no rádio, na antiga Jovem Pan, que era AM naquele tempo, que era dirigida, o diretor de redação era um gênio da comunicação chamado Fernando Vieira de Mello. Que hoje é nome de um túnel da Rebouças, ali embaixo. Né? E eu comecei a fazer isso e me pediram uma senhora que tinha uma TV em Santa Catarina, Dona Maria Odete Brandalice, ela chamava. Quis fazer um vídeo, me pediu sobre AIDS. E eu disse para ela, tudo bem, só que se eu puder andar nos lugares onde o vírus está se disseminando. Não, o senhor fica à vontade. E eu, então, fui para a casa de detenção. Eu queria mostrar o que estava acontecendo nas cadeias, que ninguém tinha noção do que estava ocorrendo. A imprensa chamava a AIDS de peste gay. Parece que era uma coisa que só dava em homossexuais, o que era um absurdo. Não existe uma doença sexualmente transmissível que poupe um dos sexos. Qual é? Que só dá em homem ou que só dá em mulher? Claro que essas doenças se espalham universalmente. E aí, eu passei o dia inteiro lá na detenção. E fiquei muito impressionado. Sabe, uma enfermaria de AIDS era uma tragédia medieval. Ficavam os doentes morrendo naqueles catres ali, trancados, sabe? Uma coisa pavorosa. Mas tinha aquele ambiente de cadeia. Os guardas com as metralhadoras. O portão que quando você entra bate, bam, você já está no outro mundo agora. Essa batida do portão é um sinal de que eu saí do mundo no qual eu vivia. Passou aquilo, a gente passou um dia gravando lá e eu fiquei com essa coisa da cadeia na cabeça. Não conseguia pensar em outra coisa. Toda hora me vinham aquelas imagens. Estava atendendo um doente, eu lembrava do preso, eu lembrava do guarda na muralha. O tempo inteiro assim. Eu fiquei, deve ter tido um impacto tão grande que a minha mulher uma hora falou, você está acontecendo alguma coisa, está tão calado, você nunca foi calado assim. E aí eu falei, olha, se eu estou tão tocado por essa experiência, eu vou chegar mais perto. Tem alguma razão em mim que considera isso uma coisa muito importante e que se eu deixar de viver, eu talvez me arrependa no futuro. E aí comecei esse trabalho a partir dessa história. Às vezes as pessoas me diziam depois, não, esse trabalho maravilhoso que você faz, você é religioso. Não se trata de nenhuma justificativa. A justificativa que eu tenho é de que eu achei que eu tinha que chegar perto desse mundo. E a minha profissão favoreceu essa chegada. Foi a minha profissão que possibilitou. E através do exercício da minha profissão, atendendo os doentes e tal, é que eu acabei andando a cadeia inteira e sendo respeitado pelos presos, como até hoje eu sou. E é uma maravilha isso, né? Você está exercendo a sua profissão, está fazendo as coisas que você gosta de fazer e, ao mesmo tempo, esse trabalho está sendo reconhecido. Esse reconhecimento pelo trabalho que você faz é uma recompensa muito grande, é o que nos mantém. E esse reconhecimento parte de quem? Parte das pessoas que a sociedade considera escória e tranca para viver, para se separar da gente.
1: Bom, se você não foi para os presídios pelo humanismo, o trabalho que veio em decorrência disso, do Drauzio Pessoa com curiosidade sobre como é a vida de um presidiário, o Drauzio Médico, que chegou até os presídios pela medicina e por exercer essa função, você conseguiu, no final, humanizar as pessoas que lá estão. Você tem trabalhos importantíssimos, eu trouxe aqui alguns dos livros. Você tem trabalhos que falam exclusivamente dos homens, das mulheres, no encarceramento. Quando você chegou lá e você foi tocado pela vida daquelas pessoas, tão no aspecto individual mesmo, que eu acho que é o que você traz no livro. Você conta histórias de cada uma das pessoas, você lembra de histórias, você lembra de aspectos específicos. Como foi para você isso? Você escrever sobre isso e ser tão atrelado ao teu trabalho nos presídios?
0: Joana, a tendência nossa é a gente se abrigar entre os demais que são semelhantes a nós. Né? Você vai sair com seu marido ou seu namorado e vai jantar fora com um casal de amigos. Eles são jornalistas, são pessoas que você conhece há muito tempo, eles têm as mesmas preferências políticas, as mesmas preferências sociais, uma condição financeira mais ou menos parecida. Você está certa de que aquilo, naquele jantar, não vai acontecer nada de desagradável, né? Ninguém vai falar uma coisa grosseira, você conhece as pessoas. Isso dá segurança para a gente. O convívio com os nossos semelhantes, ou os nossos iguais, de preferência, é um convívio seguro. Mas ele é empobrecedor. Se você só convive com os que são iguais, você vai ficando sempre do mesmo jeito, porque você não tem contato com o contraditório, não tem ninguém que cheque os seus valores. Não tem ninguém que leve uma vida completamente diferente da sua. E é isso que nos enriquece. E o que eu encontrei nas cadeias foi isso. De repente eu conheço um cara que é ladrão. Ladrão. E ele te conta um assalto que ele fez, em que ele, no qual ele tomou 2 tiros. Você alguma vez tomou tiro? Não? Alguma vez você convida um amigo para jantar, que ele te conta o que aconteceu no assalto e o que aconteceu com ele depois de ter levado esses 2 tiros? Isso vai enriquecendo a vida. Eu vi uma palestra uma vez nos Estados Unidos de um dos pais da inteligência artificial. Esse cara chegou, era um encontro de altíssimo nível, tinha vários prêmios Nobel lá e tudo. Ele chegou com um copo, pegou o copo e pôs em cima da mesa. Virou para o primeiro, a pessoa sentada na primeira fila, eram todos médicos e ou pesquisadores. E disse para ele, o que, que é isso aqui? Falou, um copo. O cara riu. Falou, o que, que te lembra um copo? Ah, um copo para beber água. Aí pegou o outro e falou, o que, que o copo te lembra, esse mesmo copo? O cara disse, ah, lembro que eu gosto de tomar vinho no copo. E ele foi assim perguntando de um em um. Um disse, eu lembro que eu cortei a mão quando bati o copo na pia e cortei a mão. E ele diz aí, você não... Cada um tem o conceito de copo aqui, né? E você, por isso que você não pode procurar a verdade nas coisas, que cada um tem a sua verdade. Isso foi uma coisa que me marcou muito. Porque você não tem que procurar o verdadeiro significado, porque o verdadeiro significado não existe, ele depende da sua interpretação. E de o raciocínio, e é verdade, porque o que é o raciocínio mais completo? É aquele que analisa todas as possibilidades. Você olha para o copo, o que é esse copo? Bom, posso pôr água, posso pôr vinho, se eu bater na pia ele quebra e pode me machucar. E assim, você, quanto mais informações você tiver, mais elementos você tem para entender as realidades. E a cadeia me deu isso, esse convívio com essas pessoas. Porque, na verdade, as paixões humanas são limitadas. O cara diz, não, ali são todos animais. Aqui também somos todos animais, não é? Vegetais é que a gente não é, muito menos minerais. Não é? Você não pode tentar equalizar as pessoas todas, porque elas são muito diversas. Você tem, as paixões são as mesmas. Sentem amor, ódio, ciúmes, raiva, carinho, as coisas que nós, as paixões não é porque você está presa que você muda o repertório de paixões, não é? Isso é muito interessante. Há valores que eu aprendi na cadeia que eu não encontrei nunca na sociedade aqui fora, né?
1: Mas, por exemplo, você disse agora há pouco que você não gosta de bandido. Né? Ninguém gosta de bandido. Mas você gosta das contradições humanas, de aprender com a pluralidade da vida humana. Quando você conhece uma pessoa que ultrapassou ali algum limite de uma régua moral, aquilo te atinge? Ou você não olha pelo aspecto moral?
0: Aí entra a profissão. Sabe, eu não estou lá como funcionário da cadeia. Meu trabalho é voluntário. Segundo, eu sou médico. Não cabe ao médico julgar os seus pacientes. Não cabe, não é papel do médico. Vamos pegar uma situação oposta. Eu sempre tive clínica particular e clínica grande. Chega um homem de gravata, trabalha na Faria Lima. Pode ser um criminoso. Pode ser um grande criminoso até, muito maior do que os que estão lá atrás das grades. Eu não pergunto. Eu mando ele tirar a camisa, tirar a roupa, eu examino, prescrevo. Eu não quero saber da vida dele, eu não fui treinado para isso. Isso é para os juízes, juízes é que julgam. Os advogados é que são treinados para lidar com esse tipo de julgamento. Ao médico não cabe. O médico tem que atender as pessoas, independente de quem elas sejam. Então você não pode usar esse raciocínio que você usa para o consultório, dizendo, não me interessa o que esse cara faz na rua, não me interessa o que ele faz para viver, eu tenho obrigação de tratá-lo. Chega na cadeia, por que, que você não faz isso? Só porque aquele é pobre e o outro está bem de vida?
1: Impressionante. Drauzio, tome um golinho de água, porque hoje eu vou fazer uma coisa que eu nunca fiz. A Clara, nossa produtora, está aqui. Eu estou tomando ela de surpresa, ela está tomando um susto aqui. Ó, a gente tem 53 minutos de conversa. Normalmente, o Imprevista, já. 53 minutos. Normalmente, o Imprevista é um programa de uma hora de duração, porque passa na rádio e a gente tem um horário fechado a cumprir, mas também temos no nosso canal do YouTube, tem MC News BR, que dá para ver com imagem e tudo mais. Eu vou fazer o seguinte, eu vou encerrar o programa da rádio agora e como tem muitos assuntos que eu ainda quero falar com você, como, por exemplo, seu documentário, a sua vida fitness, as suas corridas, maratonas, eu vou continuar essa conversa aqui no nosso canal do YouTube. Então, se você está nos ouvindo no Dial, na TMC, no rádio e ficou interessado ainda na nossa conversa, vai lá assistir no TMC News BR, no Imprevista, aqui com Drauzio Varella.
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3: Três horas e dois minutos pelo horário de Brasília.
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3:03 pelo horário de Brasília. Muito obrigado pela sua companhia, obrigado a você que sintoniza a programação da TMC. Nós estamos ao vivo para todo o Brasil com o Amanhã TMC na madrugada desta sexta-feira, dia 15 de maio de 2026. Aqui a gente atualiza os principais destaques do noticiário do Brasil e do mundo para que você não perca nenhum detalhe do que está acontecendo. 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Três horas e quatro minutos, é hora do nosso giro de informação.

Senador Flávio Bolsonaro divulgou uma nota oficial nesta quinta-feira para responder às denúncias envolvendo o banqueiro Daniel Vorcaro e a captação de recursos para um filme sobre o ex-presidente Jair Bolsonaro. A manifestação aconteceu depois do vazamento de um áudio em que Flávio Bolsonaro cobra de Vorcaro cerca de 61 milhões de reais para financiar a produção audiovisual Dark Horse. Na nota, o senador afirma que atuou apenas na busca de investidores privados para um projeto cultural produzido nos Estados Unidos sem uso de dinheiro público, incentivos fiscais ou recursos do governo. Segundo Flávio, a relação com Daniel Vorcaro ocorreu exclusivamente no contexto da captação de investimentos para o filme. O parlamentar também negou qualquer favorecimento político, empréstimo pessoal, vantagem indevida ou repasse de dinheiro ao deputado licenciado Eduardo Bolsonaro. Flávio Bolsonaro afirmou ainda que os recursos seriam destinados a um fundo específico da produção, com estrutura jurídica própria e fiscalização nos Estados Unidos. Na defesa, o senador destacou que o contato com Vorcaro ocorreu em 2024, antes de as acusações contra o empresário se tornarem públicas. Segundo ele, naquele período, Daniel Vorcaro participava normalmente do mercado financeiro e de eventos empresariais no Brasil e no exterior. A nota também afirma que a relação entre os dois foi encerrada depois do surgimento das denúncias e da suspensão dos investimentos previstos para o projeto. Flávio Bolsonaro criticou ainda tentativas de relacionar o caso ao governo federal e ao PT. O senador declarou que não aceita comparações com episódios envolvendo integrantes da atual gestão e afirmou que não houve reuniões fora da agenda oficial, pagamentos a membros do governo ou promessas de favorecimento ao empresário. Ao final dessa manifestação, o parlamentar defendeu que o caso seja investigado com rigor e transparência e reafirmou o apoio à instalação de uma CPI para investigar o Banco Master. Ainda falando deste assunto, o governador de São Paulo, Tarcísio de Freitas, saiu em defesa do senador Flávio Bolsonaro depois da repercussão de áudios em que o parlamentar cobra pagamentos do banqueiro Daniel Vorcaro. Segundo Tarcísio, o caso não deve prejudicar uma possível candidatura de Flávio Bolsonaro à presidência da República. O governador afirmou: "Acho que não enfraquece a candidatura de Flávio Bolsonaro. Existe uma fadiga do PT em vender esperança." Tarcísio também disse que o senador tentou esclarecer rapidamente o episódio. Segundo ele, Flávio imediatamente procurou dar os esclarecimentos, falou do que se tratava. O governador ainda comentou a repercussão do caso envolvendo o Banco Master e afirmou que o tema está no centro das atenções dos brasileiros. Ele disse: "Hoje o escândalo do Banco Master está no centro das atenções de todos os brasileiros. O brasileiro não tolera mais corrupção." O Supremo Tribunal Federal validou por unanimidade nesta quinta-feira a Lei da Igualdade Salarial. Com a decisão, continua valendo a regra que obriga empresas a divulgarem informações sobre salários e apresentarem medidas para combater diferenças de remuneração entre homens e mulheres. Na prática, empresas com mais de 100 funcionários terão que tornar públicos os critérios usados para definir salários e criar planos para reduzir desigualdades no ambiente de trabalho. Quem descumprir a lei pode pagar multa de até 3% da folha de pagamento. A ação no STF foi apresentada pela Confederação Nacional da Indústria, pela Confederação Nacional do Comércio de Bens, Serviços e Turismo e pelo Partido Novo. As entidades argumentavam que a legislação poderia violar o direito de defesa das empresas e expor informações consideradas sensíveis. Já a Central Única dos Trabalhadores e sindicatos dos setores metalúrgico e têxtil defenderam a manutenção integral da norma. O relator do caso, o ministro Alexandre de Moraes, votou pela constitucionalidade da lei, retirando apenas trechos que permitiam punições sem garantir defesa prévia às empresas. Os demais ministros acompanharam o entendimento do relator.

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0: 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Seja muito bem-vindo, muito bem-vinda. Começa agora o Sobremesa, o seu programa favorito. Comigo, Lucas Salles, e também com eles, a Mini Ruth.
1: Oi, gente! Quando, né, Batichinha?
2: Exato, já estamos também no nosso YouTube TMC News BR. Vai lá, se inscreve no canal, ó. E deixa o seu joinha, senão algo de muito ruim vai acontecer.
0: Ah, rapaz, olha, quando o Batista fala, é melhor obedecer. Siga a gente em todas as redes sociais, seja no Facebook, no Instagram, no TikTok, no Twitter, no Threads, é o @TMCNewsBR. E também participe do nosso programinha de meu Deus através da enquete do dia. Nós vamos lançar uma pergunta e você aí que nos ouve, seja no rádio do carro, seja em casa, seja no seu fone de ouvido, pode participar através do WhatsApp 011 97221 1001.
2: E a pergunta de hoje é... A pergunta de hoje é a seguinte: situações que fazem a sua alma sair do seu corpo por 3 segundos.
1: Nossa senhora, quando você vai no mercado, aí vai tentar passar o cartão, aí dá recusado.
0: Ai, nossa, que horrível. E você, raiva. Batista?
2: Ah, acho que áudio do mecânico. É. Áudio do mecânico, se passou de 2 minutos, você fala...
0: Sim. Lasco. Eu acho que encontrar o Ed Mota me faria ter essa sensação. Falando em música, os nossos convidados já são muito famosos porque eles são artistas musicais muito, muito talentosos. Inclusive, eu mencionei agora o caso do Ed Mota e eu gostaria de... Atenção, atenção, porque nós aqui do Sobremesa, nós tivemos acesso a um conteúdo exclusivo. Deixa eu te relembrar. O Ed Mota se envolveu numa polêmica. Uma polêmica que envolve ofensa e até mesmo uma possível agressão. O caso acontece é que Ed Mota foi até um restaurante, pediu a conta e no final se deparou com a taxa rolha, que nada mais é uma taxa simbólica que você paga por usar o seu próprio vinho ao invés de pedir um vinho da casa, do restaurante. Ele se recusou a pagar e proferiu ofensas ao garçom e até mesmo jogou uma cadeira. E recentemente vazou um áudio dele na internet, uma conversa com o possível dono do restaurante, né, implicando já com esse mesmo funcionário.
2: Xingamento, hein?
0: Xingamento. Xingamento. Só que aqui no Sobremesa, amigos, nós tivemos acesso a um áudio exclusivo de que pessoas que estavam no restaurante conseguiram gravar. E a gente vai mostrar isso como break news. A gente vai trazer pra você agora um áudio do que foi gravado durante a discussão entre o Ed Mota e o atendente da casa. Vamos soltar esse áudio, por favor, vamos ouvir. É um absurdo.
1: É um absurdo, é um absurdo esse áudio, cara.
0: Nós queremos que a justiça seja feita, por favor. Onde já se viu um artista...
2: Como é que num espaço público ele fala um negócio desse?
0: Eu acho isso péssimo, horrível. Eu vou dar a minha opinião, estou dando já. Acho muito triste. Daqui a pouco a gente tem mais áudios, tá? Pra mostrar o que foi dito nessa polêmica e nesse fatídico dia onde o Ed Mota ofendeu um atendente, um garçom, e jogou uma cadeira. Daqui a pouquinho a gente volta com mais
1: informações. Desrespeito total.
0: Bom, agora falando de música, e música boa, vamos falar com os nossos convidados de hoje. Eles são de Santos, eles vieram e conquistaram o Brasil inteiro. 013, eles são fundadores de uma das bandas mais importantes do cenário nacional. Eles são muito incríveis e eles são, cara, eu queria até fazer essa brincadeira.
1: Eu sou fã, cara.
0: Eu sou muito fã. Eu digo Charlie, vocês digam Brau. Digo Charlie!
3: Brau!
0: Charlie! Brau! Senhoras e senhores, vamos falar com eles, os guitarristas, fundadores da banda Charlie Brown Jr., Thiago Castanho e Marcão Brito!
4: Aê! Pô, demais, valeu pela recepção. Vai dar prazer estar com vocês aqui, Lucas, Pauline.
0: Prazer,
4: Batista,
0: é todo meu.
4: Eu só entendi, valeu, valeu.
0: Não entendi que vocês não disseram Brau. Eu falei, eu digo
5: Charlie. Eu falei com medida aqui.
2: já encheu o saco, cara, né?
5: Não, cara, queria agradecer, cara, pelo convite. Assim, a Transamérica é uma rádio que sempre fez parte aí da nossa história, né? Então tá com a gente desde o começo. Então, cara, muito legal a gente estar aqui com vocês. Vamos falar de música, de história. Da banda, de turnê, de... É isso aí,
0: tamo
5: aí.
0: Nós ficamos muito honrados que a Transamérica faça parte da trajetória do Charlie Brown Jr.
5: Muito,
0: muito bacana mesmo. Então, o papo hoje vai ser muito legal. E pra primeira pergunta, quem traz é ele, Marcelo Batista, que, ó, acompanha vocês de pertinho. Vai,
3: Batista. Sim, sim, sim. Eu já passei, Chorão, rapaz. Chorão já pediu uma vez pra ele autografar a camiseta, ele jogou assim, não vou autografar nada.
0: Chorão era fez pouca certo, ideia. Chorão,
3: fez era certo. Pouca ideia. É, eu queria saber de vocês, de cada um de vocês, o nome do programa é Sobremesa e a gente tem um ranking da sobremesa dos convidados. Quais seriam as sobremesas preferidas de cada um de vocês, Marcão e Thiago?
5: Cara, assim, é uma só, pode falar?
0: Pode.
5: Bom, cheesecake. Eu acho que é
0: um cheesecake. Um ponto para cheesecake.
3: Eu jurei que ele ia falar queijadinha lá da ponta do
4: peito. Essa queijadinha é boa, é boa. Essa eu fui criado
0: e você
4: essa queijadinha, mas eu gosto muito do creme de papaya.
0: Muito
4: licor
0: bom.
4: De cassis, muito bom.
0: Então,
4: adora.
0: Primeiro ponto para o creme de papaya e licor de cassis. A gente tá fazendo realmente aqui o ranking, vocês estão indo bem. Agora eu gostaria de saber, para ser integrante do Charlie Brown Jr., tem que aprender a dar de skate ou não?
5: Não, cara, não. Isso veio, partiu mais o Chorão, né? Que era um cara que era muito ligado ao skate, competia, tudo, né? E ele resolveu trazer isso pra banda, né? Pra molecada do skate, né? Porque a gente tocava muito em campeonato de skate, né? Pela ligação que a gente tinha com a tribo, a galera da Rude Boy, que era uma galera do underground Paulinha. Aqui, o Paulinho da Rude Boy. E aí a molecada que dava um espaço pra gente tocar quando a gente não era nada, na verdade. Então a gente fazia esses shows aí, aquelas roubadas, né? Antológicas, a gente ficava tipo o dia inteiro esperando pra tocar à noite e tal. Mas foi onde a gente, né, cara, foi criando ali um nicho e foi realmente ali no momento que a gente era uma banda que a gente tocava em inglês, depois a gente passa pra português e dentro dessa, a gente ficou 5 anos no underground, né, na verdade até a gente gravar o primeiro disco, então a galera às vezes vê a gente e fala, não, mas vocês já saíram aí e tal, e não foi bem assim, entendeu, então...
0: Cinco anos na batalha.
5: Então, o lanche de skate veio realmente do Chorão, que tinha essa identidade e tal, e a gente
0: competia
5: e tal.
0: E era bom.
5: Foi muito legal isso, né? Porque agregou um público da hora pra gente, né? E depois o Charlie Brown também passou, né? Foi pra todos os nichos, né? Não ficou só centrado naquele lance de skate e tal, mas é uma coisa que partia mais dele mesmo.
0: Então, ô Batista, você já anotou pedido de fã enquanto eu trabalhava aqui na Rádio Transamérica para tocar Charlie Brown?
3: Claro, sempre.
0: Agradeço ao Batista, hein?
3: Sempre. Atendia telefone aqui, comecei a atender telefone e pedidos musicais de ouvintes. Agora eu quero saber o seguinte de vocês. Vocês vivem atualmente mais dias de luta ou dias de glória?
4: Acho que os dias de luta, né? Eles não terminam, né? Cara, a gente, como todo brasileiro, a gente não pode reclamar porque a gente faz o que a gente gosta de fazer, quer tocar, quer poder viver disso e tal. Mas é uma luta constante, né? É uma profissão que, pra quem não conhece, é uma profissão de muita devoção, né, cara? Às vezes a galera vê muito uma banda no palco e pensa na diversão que é, na zona, na farra e tal, mas por trás tem muito trabalho, tem muita dedicação, né? Pra você gravar um disco, pra compor uma música. É um trabalho
0: que... show também.
4: Exatamente, os shows também são viagens longas, muitas vezes também. Então, é uma vida, bicho, que você sai às vezes 3h30 da manhã de casa pra pegar um avião em São Paulo, sei lá, 6 e pouco pra chegar no Nordeste, o Brasil é um país muito grande, graças a Deus, a gente consegue tocar bastante, mas é isso, né? Então os dias de luta, eles estão sempre presentes, mas a glória, ela vem dobrada também quando vem.
5: A glória, na verdade, vem, é que eu acho assim, cara, a gente é uma banda que tem mais de 10 discos, a gente é uma banda que fez uma carreira, né? Cara, no meu ponto de vista, incrível, assim, que a gente continua relevante até hoje e, na verdade, foi o nosso público foi só aumentando, cara, muito louco. Incrível. Depois que a banda acabou, né, que Chorão e Champion partiram, tipo, a gente, cara, o negócio foi aumentando, muita gente nova descobrindo a banda, muita gente, cara, galera, quando a gente pergunta se é a primeira vez algum show do Charlie Brown, quando a gente tá tocando, cara, é mais de 70% que tá ali, que nunca viu o show do Charlie Brown.
1: Que legal.
5: E tão indo no nosso show, assim, então isso é muito legal, e isso eu vejo como dias de glória, né, cara, porque hoje a gente tá colhendo, na verdade, todo o trabalho que a gente teve, todo, né, essa, junto com a galera, porque a gente sempre fala isso, tipo, a galera que faz o nosso show, né, a galera que tá ali junto com a gente, né, a gente toca as músicas, a gente é um canal ali, pro negócio acontecer.
3: Marcão, quando vocês decidiram continuar o Charlie Brown Jr., no começo, como é que os fãs reagiram? Porque às vezes tem fã que fala que não aceita, que não quer, fala acabou, é melhor parar? Como é que foi o, como é que foram os fãs, a reação?
4: É, porque na verdade não foi bem assim continuar o Charlie Brown, né? A nossa intenção foi, na verdade, celebrar, né, um aniversário, uma data muito forte, né, de 30 anos de banda, né, de carreira, de muita luta, uma história que se confunde com a história da nossa própria vida, né? Então a gente sempre encarou dessa forma, né? A gente quer que o Charlie Brown prevaleça da forma como ele sempre foi, né? Com o Chorão, com o Champignon, com todo mundo ali que participou. Mas a nossa intenção é a celebração. Mas claro que dentro desse universo é aberto, né, cara? É democrático, então as pessoas dão opinião. Acredito que muitas às vezes não sabem exatamente, né, o que estão falando, porque não sabem que é uma turnê de celebração. Mas a gente tem um retorno muito positivo assim nos shows, né, cara? Os shows é, acho que é o que é mais importante, né, cara? A galera tá sempre com a gente, tá prestigiando. Tem uma galera nova que tá descobrindo a banda, como o Thiago falou, através do streaming, né? E de uma forma orgânica, né? Porque por a banda não ter continuado, depois de tudo que aconteceu, a gente não lançou nenhum disco novo, a gente não tá compondo material novo nem nada, entendeu? Então é legal, uma galera que tá realmente descobrindo a banda, uma das bandas aí mais ouvidas aí que tem, então a gente fica muito feliz por isso.
6: Pô, mas o Marcão, você citou que algumas pessoas chegaram a reclamar desse retorno, assim, pra mim não faz o menor sentido, é uma celebração de fato. É. E cara, artista tem que trabalhar, cara, vocês são artistas.
5: Cara, no mundo moderno, na internet,
6: sério isso mesmo?
5: Não, cara, mas não, assim, muito pouco. Realmente, assim, a gente foi abraçado pela galera. Realmente, porque a gente veio fazendo essa, a gente veio fazendo essa turnê plugada. A gente ficou 4 anos na estrada, foi muito legal. A gente fez vários festivais pelo Brasil inteiro. Cara, a grande maioria, falando 98%. Agora, cara, você tá aí, você bota qualquer coisa na internet, sempre vai ter um ou outro lá que vai falar. E, cara, a gente.
4: Ninguém
5: agrada a todo mundo.
4: É.
5: Não, a gente tá aqui realmente, como o Marco falou, pra celebrar nossa história, pra comemorar nosso legado, pra continuar passando a vibe do Charlie Brown Jr. E mostrar pra galera que não pôde ir no show, porque a banda acabou, porque não tinha idade pra isso, né? Que muita gente não tinha idade pra, né, pra ir. E poder sentir essa vibe, a gente estando ali, eu e o Marco, a gente fundou a banda lá desde o começo, a gente não tem uma música de sucesso do Charlie Brown que não tenha eu, ou não tenha eu e o Marco, ou o Marco junto com o Chorão. Então, assim, eu sou muito grato, cara, por tudo que eu vivi na banda, que eu vivi com o Marcão, com os caras da banda. Eu acho que eu tenho 51 anos hoje e eu vejo que, eu olho pra trás e eu vejo que legal que foi tudo isso. Eu olho pra frente e eu vejo também que, pô, que legal que a gente tá fazendo isso e tá vivendo isso agora, entendeu? Podendo, né, podendo refletir sobre tudo que aconteceu e podendo ver que, nossa, que bacana que foi tudo que a gente fez, nossas músicas, como a gente conseguiu tocar as pessoas, como a gente conseguiu, sabe, tem fã que chega pra mim, cara, essa música foi em determinado momento da minha vida que eu me separei, e essa música me ajudou a superar a separação, ou essa música, eu perdi meu pai, e tal, e eu sempre ouvi essa música me deu força pra continuar. Então, acho que o poder da canção, da música, do grupo, né, é isso, você fazer a diferença na vida das pessoas e você conseguir tocar o coração. Então, acho que é isso que foi o que a gente fez realmente.
6: Muito legal. O Mini Ruth, você falou que é fã de Charlie Brown.
1: Eu sou super.
6: Quero ver. Então, faça uma boa pergunta aí pra ele.
1: Eu quero saber o seguinte, qual foi o lugar mais diferentão que vocês já tocaram? Se foi num hospício, pra saber o que só os loucos sabem.
4: Caramba, boa pergunta, né? Nossa, a gente tocou. Uma vez a gente tocou num lugar que era parecia uma sala de aula, né? Então a galera que tava sentada, tava todo mundo sentado naquela cadeirinha, né, que tem nos colégios e tal. Então foi um
1: bem
4: negócio
1: Pink
4: super
1: Floyd, né?
6: Na carteira,
4: super,
6: né?
4: Diferente, né? Eu lembro que o Chorão até falou na época, ele falou, nossa, eu nunca toquei numa sala de aula, assim. Então, mas a gente toca.
5: O Hopi Hari foi engraçado. O Hopi Hari, né? A gente tocou a galera na piscina na frente, assim. O palco era montado na frente da piscina, assim. Aí tinha uns caras muito já bêbados pra caramba lá e tal. Assim, cara, a gente já fez muito show. É lógico que, né, que cada rolê é um diferente do outro, né? Mas graças a Deus, assim, cara, a grande maioria dos shows que a gente fez foram antológicos, foram vários festivais, a gente já tocou fora do Brasil. Brasil aqui, cara, é muito louco, porque eu e o Marcão, a gente tá fazendo essa turnê e como tem muita procura, assim, pra Recife, Fortaleza, Manaus, Rio Grande do Sul, Minas, tá ligado? Tipo assim, a gente às vezes recebe muito mais proposta de show fora do estado de São Paulo do que propriamente aqui no estado de São Paulo, tu acredita? É muito legal. E a gente vai. Opa, vamos chegar lá um dia. Mas assim, mas é legal isso, porque a galera se identifica realmente com o som da banda. Eu acho que a gente, como fundador ali, como, né, caras que fizeram as músicas, a gente, puta, cara, tem propriedade ali pra estar ali tocando, tá ali representando o som do grupo, e é isso.
6: Muito bom. Olha, pra você que acabou de sintonizar na Transamérica TMC, nós estamos com os dois fundadores do Charlie Brown Jr., que é o Thiago Castanho e o Marcão Brito, e eles são os melhores guitarristas do rock nacional.
5: Cara, obrigado, de verdade.
3: Pô, tinha imagina, mais ligado, irmão. Pô, dois guitarristas. Tinha Pretinha na hora da música, ele falou, não, esse solo é meu, esse solo é meu, sai pra lá. Tinha essas tretinhas, não, saíram no braço?
5: Cara, por incrível que pareça, não. Sabia? Porque, assim, sempre foi uma coisa muito natural da gente, assim. Não foi... É, nunca foi uma coisa assim, não, essa música eu vou solar e você não vai. Ou essa música, não, nunca foi assim. Foi um, eu acho que a própria música, se ele chamava um riff, eu ia fazer um complemento em cima do riff que ele estava fazendo. Ou se eu chamasse um riff, ele vinha fazer um complemento e ou a gente dividia um solo, ou puta, naquela música você vai solar, naquela lá eu vou solar. Nunca foi uma coisa de disputa, assim, eu e o Marco, assim, sempre foi muito natural. Né, a gente teve trajetórias, no momento da banda eu saí, ele ficou sozinho, no momento da banda também ele saiu, eu fiquei lá também, mas a gente tem esses três primeiros discos que a gente gravou, né, junto, que foi muito legal, e depois ele volta pra banda também, que foi incrível, quando ele volta pra banda com o Champignon, né, e que eu até tava falando agora há pouco, porque... A gente, quando a gente fez Só os Loucos Sabem, que foi uma música que é uma das músicas mais escutadas, tal, a gente, eu e Chorão, a gente tava se vendo já num momento onde os caras que estavam tocando com a gente naquele momento não estavam mais com a gente nos lugares onde a gente ia fazer os programas de televisão. Então a gente estava indo para, sei lá, para Globo, a gente estava indo para um monte de lugar onde estava indo só voz e violão, porque as músicas que estavam sendo mais tocadas eram voz e violão. E a gente falou, pô, naquele momento a gente falou, putz, cara, vamos né, trazer os caras de volta, porque, assim, a essência do grupo e tal, e, pô, foi muito legal. Foi uma turnê maravilhosa que a gente fez de 2 anos aí, e, cara, sou muito grato por isso.
3: E, Thiago, seja sincero, você toca melhor que o Marcão?
5: Ah, com certeza não.
6: Com certeza não. Marcão, você toca melhor que o Thiago?
4: Não, não, não, de jeito nenhum.
6: Quem toca bem, então? Então, quem toca bem nessa banda?
4: O que vocês comentaram é interessante, cara. Às vezes, como as músicas surgem, né, cara? Porque elas surgem de várias formas, né? Às vezes, por exemplo, chega o Thiago com um riff. Às vezes, a gente tá tocando numa jam no ensaio, entendeu? Às vezes, vem do baixo. Às vezes, pô, sei lá, a gente faz no estúdio a música, entendeu? E no meio dessa história toda, vai pintando o arranjo em cima, né? E a música começa a ficar pronta, ela começa a ser construída. E aí vai se encaixando solos e tudo mais, né, meu? Então, a gente sempre, o Charlie Brown sempre teve esse lance legal das duas guitarras, de ter uma conversa assim entre as duas guitarras. A gente
6: que não é muito habitual, né?
4: Isso é, a gente sempre legal. Procurou fazer coisas diferentes, né? Em algum ponto da música a gente se junta, a gente dobra, que é legal, às vezes um refrão e tal, mas você vê, sempre tem esse lance, uma guitarra tá fazendo uma outra linha e tal, então é legal isso aí, essa parte é bem legal.
6: Bom, já que estamos aqui com os dois maiores guitarristas do rock nacional, eu gostaria de propor uma brincadeirinha, uma leve interação. E pra isso, eu vou chamar o rei dos games, Marcelo Batista, por favor.
3: Na verdade não é um game, são mensagens que a gente filtrou dos nossos ouvintes.
6: Boa.
3: Que mandaram aqui pra rádio, né? Mini Ruth, por gentileza, você pode começar, por favor?
1: Vambora, o sábio Henrique lhe mandou, o Churão era primo da Sônia Abrão, o Marcão Brito é primo do Davi Brito?
4: Não. O pessoal pergunta, tem umas pessoas aí, né, o Brito, né, o mesmo sobrenome com 2 T's, tinha aquele o repórter também, não lembro agora o nome.
6: Sim, Brito
4: dele,
6: mas... Júnior.
4: O pessoal me perguntava pra caramba, né?
3: Silvio Brito.
4: Silvio Brito também. Todo mundo louco. Pô, essa eu me identifico até, mas é. Mas não é meu primo, podia ser, né? Silvio!
3: A Cássia Mello diz o seguinte: juntando atitude, som e imagem, vocês se consideram a banda famosa mais rock and roll da história Brasil?
5: Cara, não sei se é mais rock and roll, porque a gente veio de uma época, cara, que a gente tava falando, até falando disso, quando a gente saiu, tinha uma cena de rock and roll toda acontecendo. Então a gente, quando a gente saiu, tipo, o Raimundo já tava na parada, o Plant Ramp já tava no negócio, entendeu? Então, e a gente tinha sempre esse trio, que a gente fazia muitos shows assim, era Charlie Brown, Plant Ramp e Raimundo.
4: Trinca.
5: E era a Trinca de Ouro, que a gente, meu, saiu lotando o Brasil inteiro. Então eu vejo que a gente vem de uma geração que tinha uma cena de rock and roll que estava acontecendo naquele momento, onde uma banda apoiava a outra, onde nos festivais, tinham festivais basicamente de rock and roll que estavam acontecendo naquela época. E eu acho que é totalmente diferente de hoje em dia, porque a gente está numa época totalmente diferente, onde a diversidade ela reina, e eu acho isso maravilhoso. Mas a gente é de outra época, cara. O nosso primeiro disco sai em 97, onde tinha toda uma cena, fora falando, a gente falando de Raimundos, a gente falando
6: de Planet Camp, de Plant, também,
5: mas a gente também, pô, Skank, Jota Quest, toda a galera que tava ali. Aí depois veio o CPM 22, aí depois veio o NX, né, cara? Então, são momentos diferentes da história da música, né?
6: Muito bom, muito bom. É que pra mim é impressionante como o Charlie Brown é muito icônico, porque vem num momento onde a gente não tinha, de fato, a banda. Vocês, praticamente, pra mim, pelo menos, são os, sei lá, os percussores de um movimento, assim. A gente não tinha. Tem o Planet Ramp, tem Raimundos, mas uma outra pegada, né?
5: E aí vem o Charlie Brown. Mas você tá falando um negócio mais interessante, cara, porque assim. Como era diferente o Planet
6: demais.
5: Do Raimundos, e o Raimundos era do Charlie Brown, como o Charlie Brown era diferente do Raimundos também. Então acho que essa linguagem que a gente tinha sonora também, de trazer elementos musicais, né, cara? Porque a gente era uma banda que a gente não fazia só rock. A gente fazia um rock, a gente fazia um reggae, a gente fazia um hip hop, a gente fazia
6: proibida pra mim,
4: reggae. Tinha humanidade no meio disso tudo, né?
6: Muito.
4: Mas é um lance legal, uma característica dos anos 90, assim, de várias bandas que a gente curtia também, essa mistura de você ter uma diversidade no som, que a gente sempre gostou também, porque deixa a banda mais eclética. Então, isso ficou meio a cara do Charlie Brown, né? Eu acho que poder sintetizar vários estilos num só, né?
1: E o que vocês acham da galera que fala, ai, nossa, o rock tá morrendo, a cena não é mais a mesma, enfim.
4: Não, eu acho que o mundo tá mudando, né, meu? Então não é que o rock tá morrendo, eu acho que assim, é natural que existam renovações, né? Por exemplo, hoje o rap, o trap, o funk mesmo fala muito com o jovem. Eu acho que eles têm uma linguagem que eles não se apropriaram, mas eles tomaram esse espaço que o rock sempre teve, né, meu? Dessa coisa, o rock, na minha opinião, ele ficou um pouco mais comportado, né? Vamos dizer assim, do que era aquele conceito raiz do rock and roll de contestação. Mas o mundo também está mudando no meio disso tudo, e está surgindo várias bandas também muito boas de rock, né? Que de repente não estão na mídia.
6: Eu ia falar isso agora, né?
4: Mas que tem muita qualidade.
6: Vocês acham que existe alguma banda que lembrem vocês?
4: Ah, a gente é fã de muitas bandas que tem a ver com a nacionalidade, né? O Suicidal Tennis, por exemplo, tal. Agora, eu acho que. Cara,
6: brasileira e da qualidade. Você disse que o rock não morreu, que tem bandas,
4: cara,
6: que não estão na mídia.
4: Charlie Brown hoje tem uma.
6: Perguntinha capciosa
4: Não é que lembra, cara, mas eu sei que eles gostam muito da gente, cara. Caramba, aquela galera de BH, velho, que é o. Meu Deus, me deu um branco agora, mas eu já vou lembrar.
6: Enquanto você lembra, o Batista vai trazer outra mensagem.
3: Sim, tem outra mensagem aqui. O Arthur Santini, ele diz o seguinte: sou guitarrista e toco na noite com minhas bandas há 8 anos. E aí o povo quer me pagar com sanduíche, bebida, menos com dinheiro. Qual foi o pior cachê da vida de vocês? Ele pergunta, o Arthur.
5: O cachê zero, né?
3: Zero.
5: Zero cachê. Muitas vezes a gente pagava pra tocar, né, cara? Porque a gente não tinha cachê nenhum, e a gente pagava, tava pagando gasolina, né? A gente tava pagando, né, transporte, pô, fora isso, carregando equipamento, fazendo força, né? Tem que pegar a caixa de guitarra, tem que pegar.
1: Uma, né? Alimentação rolava.
5: Ah, não, por nossa conta, né? A gente comia o que dava pra comer ali na época e tal. A gente não tava muito preocupado com isso, a gente tava preocupado em estar junto, né, realmente, os cinco, e conseguir tocar em algum lugar, né, tal, né. E a gente teve muita sorte, assim, de cruzar com pessoas, e em 97 a gente conseguiu lançar aquele disco que caiu na boca da galera. A primeira música foi Couro Vai Comer, né? Os caras do Charlie Brown invadiram a cidade, que eu acho que ali pegou legal, foi um escasão, né? Total. Esse primeiro disco é muito louco, porque ele entra com esse ska, depois ele vai pra tudo que ela gosta de escutar, que é um rock. Aí depois a gente vai pra Proibida Pra Mim, que é um clássico. E aí depois a gente finaliza esse disco com Quinta-feira, né? Que ela parecia Inofensiva, mas te dominou, né? Que é um reggae. Então, acho que esse disco fala muito sobre a banda. E, na verdade, quando a gente vai do primeiro pro segundo, todo mundo falava assim: nossa, mas vocês estouraram 6 músicas na rádio e tal, como é que vai ser agora? Aí a gente vem com o Zóio de Lula, com um clipe na praia, que é um reggae.
6: Vocês estouraram com 6 músicas na rádio, deram um trabalho pro Batista aqui. Ficar anotando, pedindo música. Ô, Mini Ruth, você falou que é fã e você é fã mesmo.
1: Eu sou.
6: Porque a gente tava comentando aqui nos bastidores as músicas. Qual é a sua música favorita do Charlie Brown Jr.? Eu comentei a minha, com certeza, Proibida Pra Mim. E a Mini Ruth falou também, eu gosto muito. E a gente foi lá, foi ouvir de novo, e eu reparei que o título da música é Proibida Pra Mim, entre parênteses, Grazon. O que é isso? Eu não

0: que é uma versão meio baseada na do Zé Cabaleiro, só com uma versão guitarra limpa. Pô,
1: legal, então vocês gostam dessas versões.
0: A gente gosta de, né, tanto nesse show que a gente tá fazendo, que a gente até vai falar dele, mas a gente tá querendo trazer realmente muita, porque o Charlie Brown, você imagina que a gente fazia discos aí com 15, 20 músicas e tal, e a gente trabalhava 3. Então ficava muita música de fora, cara. Então música o que, boa, que a gente inclusive tá querendo trazer, né, pra esse show, né? Né, o Thiago e Marcão, o Charlie Brown Jr., acústico. A gente tá querendo trazer realmente músicas que nunca foram tocadas pelo Charlie Brown. Músicas que não vou foram falar
2: gravadas, como
0: o lado B, né? O Chorão gravava, mas ficou uma coisa assim. Ficava ali no disco. Então a gente revisitou toda a obra, falando, nossa, isso aqui é legal, essa aqui a gente tem que pegar, que essa legal aqui a galera canta pra caramba, porque a gente tem um feedback muito legal da galera, assim, sabe?
2: É porque o Charlie Brown, ele lançou, isso é uma coisa legal, assim, de lembrar, ele lançava um disco por ano, praticamente, né? A gente gravou o primeiro álbum, que foi o álbum que deu super certo, como você falou, pô, foram 5 hit singles, que tocaram bastante no rádio, O Coro Vai Comer, Proibida Pra Mim, Tudo Que Ela Gosta, etc. E a partir daí a gente gravou um disco por ano, entendeu? Então, assim, tinha muitas músicas e muitas não davam tempo de tocar no show, porque quando você vai tocar num festival, você tem um bom problema, né? Vamos colocar assim, né, cara? Você tem muita música que você gosta, mas você não tem tempo pra tocar.
1: Mas agora vocês vão poder escolher ali com afinco os próximos shows que vão ter de Charlie Brown Jr. A gente vai falar mais sobre isso, mas antes eu tenho a PPP. Sabe o que é PPP? Pergunta problemática e polêmica.
3: Ixi, Maria!
1: Seguinte, meus amigos, a gente estava aqui mencionando das versões que fizeram, algumas versões das músicas que vocês lançaram lá em 97, como Proibida Pra Mim, Zé Cabaleiro. Mas, atualmente, qual artista vocês não gostariam que gravassem as músicas de Charlie Brown Jr.?
0: Tiririca?
1: Boa. Você
0: não
1: acha
0: esperava,
1: que...
0: né?
1: Não esperava. Eu juro, eu achei que fosse colocar vocês aí numa situação.
2: Não, mas é bom que a gente já viu umas versões, cara, que surpreendentemente ficaram boas, até de outros estilos que a gente não necessariamente ouve bastante, tipo pagode, samba. Eu já vi muitas coisas bacanas, né? Que eu fiquei até feliz, que falei, caramba, a música é boa mesmo, porque pra ficar, né, bacana num estilo que eu não ouço tanto, entendeu? Isso é interessante.
0: Mas
2: né,
0: a gente, ó, deixa eu falar uma parada. Você tá falando um lance interessante, porque a gente recebe muito pedido, cara, para as músicas do Charlie Brown, pra galera que, às vezes, tem um cantor que ele quer fazer uma citação de alguma letra, de alguma parte, o cara quer usar algum riff, aí a gente, sabe o que a gente pensa, cara? A gente, às vezes, tem alguns estilos que não são o nosso estilo. Mas a gente acha legal artistas de outros estilos, na verdade, curtirem e terem isso como inspiração. Então, muita coisa a gente libera, realmente. Teve pouca coisa que a gente não liberou, assim, porque a gente realmente escutou. Ah, eu não tenho de cabeça aqui, mas algum artista que a gente achou que não era legal, assim, pra fazer. Mas pouca gente, assim. Não, eu não vou falar o nome, não vou citar.
1: Não foi por conta do artista, foi por conta do resultado?
0: Foi por causa do resultado, realmente, que a gente achou que, puta, nada a ver, sabe? Acho que não tem nada a ver isso aí. Então, mas a maioria, a grande maioria, a gente libera mesmo, a gente... E assim... É diferente isso, né, cara? Porque tem pessoas de outro... Cara, que nem o João Gomes, né? Que ele gravou... Ele gravou Pontes Indestrutíveis.
1: Sim.
0: Que foi pra novela e tal. Foi. Então, sabe, ficou maravilhoso, cara.
1: Foi uma versão
0: de
1: forró.
0: Foi uma versão de forró, na verdade. Pô, forró, rock, né? Que loucura, né? Então, assim, e o cara pegou e, cara, ficou muito boa a música, né?
1: Vocês querem ver ele fazendo a versão rock agora? Gostariam de ouvir?
2: Ah, seria legal, hein?
0: Ah, seria.
1: Dá pra convidar pro João Rock.
0: Então,
3: boa ideia.
0: Loucura. Não, mas assim, mó legal isso, né, cara? Porque o cara é um artista de outro segmento, um cara que tem um talento grandioso e tal. E ele conseguiu botar a cara dele numa música rock and roll, né, cara? Então, interessante isso.
1: O pessoal que tá ouvindo a gente agora na rádio consegue ouvir lá no fundinho o João Gomes cantando Pontes Indestrutíveis, versão forró. Muito bom, muito bom. Olha que delícia. Bom, Marcelo Batista, eu gostaria que você agora propusesse uma interação com os nossos convidados.
4: Mais
1: por
4: uma.
1: Favor.
4: Mais uma. A gente sabe que banda tem muito perrengue na estrada, né? Muito perrengue. Então a gente... listou aqui algumas situações e a gente quer que vocês respondam se é pouco perrengue ou é muito perrengue se isso acontecesse. Vai lá, Mini Ruth!
3: Vambora pra primeira, camarim improvisado.

0: Ah, isso aí é mole. Isso aí a gente tira de letra.
1: Pouco perrengue. Contratante que atrasa cachê.
2: Muito perrengue.
3: É muito perrengue. Usar banheiro de ônibus.
0: Ah, isso aí já faz parte do nosso...
2: E número dois, no ônibus não pode, né? Então, assim... Tem que parar o ônibus.
1: Tem que parar no grau. Quarto de hotel sujo.
0: Complicado, eu acho. Dependendo do nível da sujeira, né? Já aconteceu bastante com a gente no começo, né?
3: Comida de bar de beira de estrada.
2: Perigoso. Você nem imagina o que você come.
0: Perigoso.
2: Você não imagina.
3: Já deu ruim com isso?
2: Ah, cara. Já. Teve um funcionário nosso aí que ficou um mês no hospital aí, que ele pegou uma doença aí, uma parada assim.
1: Ebola.
2: Por causa de um hambúrguer lá que ele comeu e assim, ficou ruim o negócio. Tem que tomar cuidado, mas na verdade é isso, você nunca sabe, né? Então a gente procura. Tem artista que eu não vou citar, mas tem um artista que é amigo meu que eles. Eu viajei muitos anos com ele, ele só comia no Subway. Então onde ele ia, Subway, isso aí quando não tinha Subway, fudeu, né? Então assim, mas é perrengue, cara, você tem que comer. Eu tenho uma teoria que é o seguinte, eu compro um pão puma, 300 gramas de presunto, 300 gramas de queijo, faço um sandubão ali, ó, meu amigo, já era, entendeu? É, cara.
1: E vai que vai.
2: Vai que vai, vambora.
1: Equipamento de som meia boca, pouco perrengue ou muito perrengue?
0: Isso é bastante perrengue, a gente toma um cuidado danado com isso aí, porque... Você pode arruinar o show, né? De uma banda, né? Você pega um equipamento bichado. Agora, todo mundo que tem banda tem que passar por isso, né? Pra aprender, né, cara? Eu já passei por uma roubada master, vou te falar a pior delas. Eu fui uma vez tocar com uma banda que eu tive no começo, quando eu comecei a tocar no interior, a gente foi com uma Kombi. No meio da estrada, na madrugada, voltando pra Santos, uma viagem bem longa, de sei lá, 500 km, quebrou o cabo do acelerador da Kombi.
3: Nossa!
0: Aí alguém teve uma ideia de tirar uma corda do baixo e amarrar a corda do baixo no acelerador e a gente chegou de manhã em Santos com o cara acelerando assim, ó. Com a corda do baixo.
4: Isso é uma baita
0: roubada.
4: Salva de palmas.
1: Olha aí, tá vendo? Só no groove.
0: Então você passa por uma dessas, cara. O resto você tira de letra.
4: Só no grupo é genial.
3: E funk sobe no palco.
0: Oi?
3: Funk sobe no palco.
0: Ah, isso eu acho legal, a galera que dá morte, que respeita, né? E eles respeitam, é legal. Essa zona é bem legal, a gente gosta. E sempre gostou.
1: Familiares da produção tietando os artistas. Quando vão os primos, leva todo mundo.
2: Ah, não tem como, né, cara? Geralmente show em São Paulo, assim, vem muita gente. Show em Santos. É difícil. Camarim fica aquela loucura, a gente não tem espaço pra nada.
0: Tem familiar que causa, né? Ele começa a beber pra caramba. Aí ele já acaba a bebida no nosso camarim e agora eu vou no do outro por pegar. Aí chega a dar uma causada, isso é muito comum.
4: Falando nisso, pessoal que se aproveita, tem uma perguntinha que a Mini Ruth quer fazer pra vocês.
3: Sim.
4: O pessoal aí que fica falando, que é amigo de vocês, do Chorão, mas daqui a pouquinho, porque antes eu quero saber do filme do Charlie Brown Jr., na verdade, do Chorão, que obviamente vai falar sobre o Charlie Brown Jr. Vocês tiveram algum envolvimento no filme?
0: Não, a gente não teve nenhum envolvimento, né?
4: Entendi. É, se eu não me engano, quem está fazendo o filme... Ah, eu peço desculpas, não vai vir agora a memória, mas é o ator que foi casado com a Débora. Ele é um ótimo
3: José
4: ator.
3: José Loreto.
4: Muito obrigado, Mini Ruth. José Loreto.
3: Eu sou fofoqueira, gente.
4: José Loreto. E eu senti realmente uma aparência muito próxima do Chorão. Vocês chegaram a ver fotos, algo do tipo?
2: A gente viu na internet. É um projeto, cara, que a gente não está envolvido, né? E o projeto, acho que é Chorão, só os loucos sabem, né? Então, acho que é um deve falar alguma coisa da banda, mas acho que é uma coisa mais focada nele, realmente,
4: vocês,
2: e tal.
4: Vocês que não quiseram se envolver no filme?
2: Não, a gente não quis. A gente não foi convidado para participar de uma certa maneira. A gente também, porque acho que eu não vi o filme, mas não é uma coisa que acho que fala da banda efetivamente. É uma coisa que é mais focada, eu acho, que na história do Chorão, ou na história dele com a ex-esposa dele, que é a Graziella, que eu acho que o filme é baseado no livro dela. Então é um projeto dela. E na verdade a gente não tem nada a ver com esse projeto. Mas assim, cara, espero que seja um bom filme.
0: Exato.
2: Espero que retrate de uma maneira legal, se for a banda ou se for ele, de uma maneira respeitosa e bacana, né? Então, é delicado você fazer um filme, né, cara? Então, muito, né, é difícil. Né? E a gente vê tanto filme ruim saindo de artista legal pra caramba, né? Que a gente fala, puta, vai sair um filme. Você fala, meu Deus. Então, a gente
0: A gente ficou curioso porque a gente viu fotos assim
4: chegaram a ver fotos de vocês?
0: Da banda, né? Tipo, estilizada lá então.
4: E eram parecidos.
0: E eu não sabia que ia ter, né? Tipo, a banda, né? Pra mim ia ser uma coisa meio. Eu falei, pô, vai ser uma coisa, né, dela, com o Chorão e a banda uma coisa. Então eu não sei o que vai. Não sei também.
3: Se
0: tô aguardando. Espero que seja.
3: Oi? Se fosse pra escolher algum artista pra interpretar vocês, quem seria?
0: Caramba, que difícil, né, cara?
4: Marcão, queria dizer nada não, mas eu com cabelo maior fico muito parecido com você.
0: É, nosso cabelo é parecido.
1: Aí, eu com meus cabelos grisalhos posso fazer aí, ó.
2: Tamo junto.
1: Posso fazer o Thiago. Pô, eu espero nada, mas.
4: Eu espero que o filme traga, sabe o quê? Mais shows pra vocês. Porque com o novo público e também relembrando o público de que existe a maior banda de rock nacional, que se chama Charlie Brown Jr., todo mundo vai querer assistir os shows. Eu desejo muito sucesso.
1: E o Instagram, Instagram.
4: O Instagram é o arroba CB de Charlie Brown Jr., JR. Ponto Thiago Marcão. Acompanhe lá o Thiago e o Marcão, que são os fundadores do Charlie Brown Jr., que deveriam ser consultados para fazer o filme, tá? E que estão fazendo uma turnê incrível, incomparável, insubstituível. Charlie Brown volta aos palcos e você, assim como eu, que cresceu cantando, vai lá, compra o seu ingresso para vibrar junto com eles.
2: Irmão, obrigado pelo espaço, irmão, obrigado pelo carinho. Irmão. Cara, Transamérica sempre foi uma rádio muito presente na nossa carreira. A gente tem muita gratidão de estar aqui. Eu lembro que tinha um programa que era feito no estúdio lá, chamado Ao Vivo Transamérica, que a gente
1: tem ao vivo.
2: Estúdio ao vivo, que, cara, foi. Era muito louco fazer esse programa e a gente tem muita gratidão por vocês aqui. Obrigado pela recepção e pelo carinho, cara.
4: A gente que agradece, mais sucesso pra você, Thiago. Mais sucesso,
0: obrigado,
4: Marcão. Muito obrigado.
0: Mais uma vez.
4: E se tiver mais um filme, assim pode chamar a gente.
0: Lembra aí.
4: Valeu, Batista. Segue daqui depois de ter conversado com essas duas lendas do rock nacional. São roqueiros de verdade, tá? Porque fazer rock, música, Mini Ruth, você sabe como é difícil no Brasil,
3: é,
4: né?
3: É muito difícil, cara. É muito difícil ser artista no Brasil.
1: É muito difícil fazer música, principalmente pra mim, que não toco nada. É muito difícil.
4: Não, realmente tocam muito, pois são dois guitarristas de mão cheia e começaram lá do zero, lá em Santos, sem o mainstream, até chegarem nas paradas no topo. Tem que bater palma pra Charlie Brown Jr.
3: Eu até ia pedir pra eles tocarem lá no João Rock, eu vou... É Só Por Uma Noite, que é minha música favorita.
1: Ah, Mini Ruth, para de chantiete, coisa chata, o artista vem aqui, você fica, sou fã.
3: Eu sou fã, vou fazer o quê?
1: Você acha que os caras querem uma fã que nem você?
3: Calma aí, pelo menos eu não sou fã do Ed Mota.
4: Exatamente. Falando em música, vamos relembrar a polêmica que agora traz novos desdobramentos. O Ed Mota se envolveu numa polêmica em um restaurante no Rio de Janeiro e xingou o garçom com a ofensa paraíba, que no Rio de Janeiro significa uma ofensa muito triste. Ele não só ofendeu o garçom, como até mesmo tacou uma cadeira. E a gente, nessa semana, teve áudios onde ele teve uma conversa com o dono do restaurante. Poderia ser só esse áudio, mas nós aqui do Sobremesa, nós não cansamos em procurar a verdade. E fomos atrás de novos áudios e descobrimos um áudio entre a conversa de Ed Mota e também a do garçom. Vamos ouvir agora o áudio dessa briga entre Ed Mota e o garçom. Por favor, solte agora o áudio. Vai, Cuca.
1: Que isso, meu.
4: É um absurdo.
1: O Ed Mota, acho que ele não tá bem. Será que ele tinha bebido muito ou não?
4: Eu acho que pode ter sido uma mistura entre bebida e um uso controlado de remédio.
3: Eu acho que é por isso que ele ficou bravo, gente. Tinha que pagar muitas rolhas, porque ele deve ter bebido muitos vinhos.
4: Eu acho que isso é trágico ver um artista que tem uma carreira como a do Ed Mota se sujeitar a isto, a ofender um garçom e até mesmo tacar uma cadeira. E ainda falar esse tipo de coisa. Põe de novo o áudio, eu quero ouvir. Eu não acredito até agora nisso. Vai, põe de novo.
3: Isso não se fala, isso não se fala nem pro seu pior
4: Mota,
3: inimigo.
4: Você errou dessa vez, tá bom? Aqui a gente, eu sei que temos que ser imparciais, mas não dá. Desculpa, não dá.
1: Vamos lá. Espero que ele se retrate, né? Que ele venha falar alguma coisa. Aliás, a TMC está aberta para os canais da TMC.
4: Exatamente. Depois desse áudio, ele precisa se retratar.
1: Sim.
4: Não se fala o que você falou a um garçom. Eu vou até pedir, toca de novo, que eu não acredito que ele falou isso. Toca de novo, por favor. Não dá.
1: Não dá.
3: É um absurdo.
4: Falando em notícia daquilo que bombou na semana, chegou a hora do seu quadro favorito. Você que acompanha o Sobremesa sabe que a gente sempre traz informação com diversão. Chegou a hora dele, do seu quadro favorito. É o Girinho de Notícias. Vai!
1: Girando.
3: Vem pra cá,
1: olha aí, bicha. Passou a mini Ruth.
3: Olha aqui o aviãozinho do Girinho.
1: Ai, ai, ai. Ô Lucas, falando em áudio que vazou do L. Mota, vocês viram o Flávio Bolsonaro, hein?
4: Nossa.
1: E que vazou o áudio dele com o Vorcarão. Ele pedindo 61 milha.
3: Nossa.
1: 61 milha pra ajudar a pagar a produção do filme que tava atrasado, hein,
4: rapaz? Que é o filme Dark Horse. Caramba, 61. Olha, pra mim é um dos maiores orçamentos do cinema nacional, né, Minute?
3: Nossa, é muito, é um absurdo. Eu fico pensando, ainda bem que não é um filme tipo Star Wars, né?
4: Por quê?
3: Ah, porque eu já imagino Bolsonaro que nem Darth Vader falando, eu sou o seu pai, Flávio.
4: Olha, eu fico impressionado. Por que que eles chegaram no Daniel Vocaro pra pedir dinheiro? Ué, não tinha uma iniciativa ali privada da própria, da própria família Bolsonaro?
1: É, o Flávio negou irregularidades. Mas é bom Jair se preocupando com a oposição, hein?
4: Que é isso daí? Oh, engraçado, o Vorcaro, na minha humilde opinião, ele é muito inteligente. Que ele também financiou, dizem, né? Supostamente ele financiou filmes como o do Lula e também o do Temer. O do Temer eu não vi. Você viu o do Temer?
1: Eu não vi. A única coisa que eu lembro do Temer é o...
4: Esse episódio
1: do Temer... Aqui a garganta, pastilha.
4: Vamos descobrir que dia foi isso, que a gente tem que comemorar, cara. A gente tem que comemorar. Do nada, o Temer... Meu Deus do céu. Vocaro, realmente você tem que tirar o chapéu. Você faz acordo com todo mundo. Você não é da panelinha, você é das panelinhas.
3: Vocaro, não me manda mensagem.
4: Agora, amigos e amigas, eu gostaria de deixar uma coisa bem clara. Eu sou uma pessoa muito grata, muito grata. Você é, Mini Ruth?
3: Eu sou, muito grata
4: a
3: tudo.
4: Eu sou grato a você que nos ouve. Marcelo Batista, você
1: sou grato. Sou grato. Claro, gratidão, sou grato.
4: Mas
1: claro.
4: Sabe quem talvez seja uma persona não grata no Brasil?
3: Quem?
1: Quem?
4: O Fábio Porchat.
1: Ah, é?
3: Por quê?
4: O que aconteceu? Vou explicar pra você que essa notícia aqui é meio louca, mas eu vou tentar explicar. O Fábio Porchat, ele fez um vídeo, postou nas suas redes sociais, onde ele pede pra falar com o presidente Bolsonaro. Ele liga para o presidente Bolsonaro e supostamente uma pessoa atende no lugar do presidente Bolsonaro. E aí, num tom fictício, ele pede para que a pessoa que atendeu que mande o Bolsonaro para aquele lugar. Aquele. Começa a fazer alguns xingamentos. E aí ele desliga o telefone. Então é isso. Esse é o vídeo. E por ter postado esse vídeo, a comissão da Assembleia no Rio aprovou um projeto que torna Fábio Porchat persona não grata no Rio de Janeiro.
1: Olha que chato também aquele porta dos fundos. Aquilo lá é chato.
4: Pelo amor de Deus. É humor não grato, entendeu?
1: É humor não grato. É humor sem graça, às vezes. Igual no Multishow. Multishow é o único canal aqui que eu já vi que tem humor sem graça. É no Multishow. Mas é verdade.
4: Já pensei no Multishow.
1: Mas ruim aqueles concursos. Aquele, né? Aliás, tem muita coisa ruim.
3: Cara, quase estão humilhando o Lucas Deus. Assim. Para com isso.
4: Batista, ele tá querendo bater em
1: um. Mas não é aquele programa do Ceará que tinha no Multishow. Ruim demais, sem graça. Aqueles concursos que tinha os humoristas que iam.
4: O prêmio Multishow de humor.
1: Prêmio Multishow de humor que não tem graça.
4: Eles deram uma repaginada. Depois dá uma olhada lá, vê se você gosta.
1: Tem muita coisa ruim no humor, viu? Muita coisa ruim.
4: Ai, gente, que absurdo, você achou dessa notícia? Que o Fábio Porchat agora pode virar ser persona não grata. Teve uma votação.
3: Pra mim ele já era, né? Não acho muita graça.
4: Não, gente, não é persona não graça. É persona não grata.
3: Tá.
4: É uma persona que tipo assim, é uma persona ingrata, entendeu?
3: Entendi.
4: É que é uma coisa em latim, não dá pra traduzir pro Brasil.
3: Eu acho que, sei lá, ele podia pegar a Mia Mello e viajar que nem nos filmes, né? Dar uma voltinha por aí.
4: É, ele já faz isso. Poxa, é o cara que mais viaja no mundo. Pelo amor de Deus. Eu acho que, de verdade, eu não tenho nada a ver com isso. Eu quero mais é que, ó, façam o que quiserem.
3: Mas sabe o que a gente tem a ver?
4: O quê?
3: Pois é, nós estamos arrasando aqui das 2 às 3 da tarde na TMC, né? Estamos melhorando a cada dia que passa esse programa. E com isso, com o preço do leite também estamos encarecendo, ou seja, sobremesa está encarecendo por conta do preço do leite no Brasil.
4: É mesmo? Que coisa, rapaz, triste, não?
3: Pois é, em fevereiro as pessoas estavam pagando aí R$4 no litro e hoje estão pagando R$5,20.
4: Caramba, rapaz, mas é pouquíssimo tempo, gente, são 2 meses de diferença?
3: 2 meses.
0: Não tem mais leite agora. O milk shake vai ser só o shake, não vai ter mais milk. Não vai ter mais milk, é o último o suspiro do gordinho. Acabou,
4: gente, que tá acontecendo com a Brasov,
3: esse Brasil? Não, que tá com essas vacas, né? Estão botando botox. O que que tá acontecendo? Já tá encarecendo, né, as vaquinhas também?
4: Caramba, mas que loucura isso, né? Os insumos ficam mais caros. Bom, traduzindo, são os ingredientes pra fazer sobremesa ficam mais caros e agora o prato vai lá em cima, vai custar os olhos da cara.
0: Você acha que é só isso que tá acontecendo no Brasil ou não?
4: Não, porque tá acontecendo mais.
0: Opa, você não viu lá os advogados da União?
4: Ah, eu vi isso.
0: Você viu? Eu gostaria que você falasse disso. Posso que agora pode ter reembolso de despesa de sogra. É isso? Hein? Academia!
4: Você que me ouve com seu ouvido. Olha só que loucura. Pra não falar outra palavra, que loucura. Existem os advogados da União.
0: Que não é do açúcar.
4: É, não
3: que
4: é do açúcar.
3: Que são o quê? Advogado da União? Eu não sei.
4: O advogado da União é o advogado do governo, entendeu? Ele trabalha pro governo, ele trabalha para o Estado Federal. Entendi. E aí, esses advogados vão ter reembolso de despesa médica para sogros e também academia. Ou seja, um advogado que tem a sogra dele lá. Ele leva a sogra no hospital e dá a consulta da... Vamos lá, dá R$1.000 a consulta. Ele paga aqueles R$1.000, vai lá o governo, né? O nosso, vai o presidente e sua equipe e paga aqui, de novo esse advogado.
0: Aqui o reembolso.
4: Aqui o reembolso. Você gastou R$1.000 com a sua sogra? Toma aqui, ó. Gente, R$1.000 pra você.
3: Tá tudo errado. Aqui reembolso de duas coisas que a gente nem gosta, que é sogra e academia.
4: Exatamente, tá, né? Vendo? Agora, o que vai ter de pessoal querendo cuidar da saúde da sogra, hein?
3: Nossa.
0: É, rapaz. Você faria isso? Até cunhado que não é parente vai interessar pro cara. Você viu? Cunhado também pode.
4: Olha, o cunhado
0: não sabia. Cunhado, até cunhado entra.
4: Pelo amor de Deus.
0: E fertilização. Se o cara quiser fazer fertilização, ele vai ter reembolso.
4: Caramba, acabei de ver aqui, ó. Realmente,
0: tá vendo?
4: Vão receber pra pagar academia.
0: Sim.
4: Então, o advogado da União, o advogado do governo, vai lá, se cadastra na academia.
3: Não é
4: aí
3: possível.
4: O valor que ele gasta na academia, sabe quem tá pagando? A gente. É. Aí também, ó, pode pra fazer esportes, ele vai ganhar o reembolso, pagar hospital de sogro, de genro, de nora e cunhados.
0: Tá,
4: caramba,
0: vendo?
4: Que é família feliz, hein?
3: Ah, não, será que tem algum advogado aí solteiro? Tô precisando de um marido assim, gente.
4: Você que está estudando para a OAB. Você que me ouve. Ai, não, que meu sonho é fazer OAB. Faz a OAB e vai fazer advogado da União.
0: É.
4: Vai advogar pro governo. Não vai advogar. Ai, não, que eu quero fazer pro bono. Pro bono é advogar de graça. Aí eu quero fazer de graça, quero ajudar, quero mudar o mundo. Vai mudar nada. Vai advogar pro governo, meu filho.
3: Vai pra União.
4: Vambora. Agora, amigos e amigas, eu quero dar uma rápida passada na nossa enquete do dia. Eu quero saber o que é que o pessoal respondeu da pergunta. Coisas que fazem a sua alma sair do corpo durante 3 segundos. O pessoal de casa respondeu através do WhatsApp 01197221001. O que é que eles responderam, Batista?
0: Juliana Rocha, fui mostrar uma foto pra minha mãe. Ela pegou o celular e começou a deslizar pro lado. Aí você já sabe o que a véia viu.
4: Vai, Minigutti.
3: A Camila Barbosa, ela mandou: entrei na piscina achando que eu tava arrasando. Só que o biquíni desamarrou por baixo e eu saí da água parecendo um caranguejo.
4: Eita,
0: filho. E o Lúcio Queiroz, ele disse o seguinte: a minha alma sai do corpo quando eu confiro todos os meus bolsos e não sei onde tá meu celular.
4: Clássico.
0: E aí depois eu descubro que eu deixei carregando, ele falou.
3: Não, dá um desespero isso.
4: É muito bom.
3: Meu Deus.
4: Bom, então.
5: 4 horas em ponto pelo horário de Brasília.
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Quatro horas e dois minutos. É hora de a gente atualizar o giro de notícias aqui no Amanhã TMC.

0: senador Flávio Bolsonaro divulgou uma nota oficial nesta quinta-feira para responder às denúncias envolvendo o banqueiro Daniel Vorcaro e a captação de recursos para um filme sobre o ex-presidente Jair Bolsonaro. A manifestação aconteceu depois do vazamento de um áudio em que Flávio Bolsonaro cobra de Vorcaro cerca de 61 milhões de reais para financiar a produção audiovisual Dark Horse. Na nota, o senador afirma que atuou apenas na busca de investidores privados para um projeto cultural produzido nos Estados Unidos sem uso de dinheiro público, incentivos fiscais ou recursos do governo. Segundo Flávio, a relação com Daniel Vorcaro ocorreu exclusivamente no contexto da captação de investimentos para o filme. O parlamentar também negou qualquer favorecimento político, empréstimo pessoal, vantagem indevida ou repasse de dinheiro ao deputado licenciado Eduardo Bolsonaro. Flávio Bolsonaro afirmou ainda que os recursos seriam destinados a um fundo específico da produção, com estrutura jurídica própria e fiscalização nos Estados Unidos. Na defesa, o senador destacou que o contato com Vorcaro ocorreu em 2024, antes de as acusações contra o empresário se tornarem públicas. Segundo ele, naquele período, Daniel Vorcaro participava normalmente do mercado financeiro e de eventos empresariais no Brasil e no exterior. A nota também afirma que a relação entre os dois foi encerrada depois do surgimento das denúncias e da suspensão dos investimentos previstos para o projeto. Flávio Bolsonaro criticou ainda tentativas de relacionar o caso ao governo federal e ao PT. O senador declarou que não aceita comparações com episódios envolvendo integrantes da atual gestão e afirmou que não houve reuniões fora da agenda oficial, pagamentos a membros do governo ou promessas de favorecimento ao empresário. Ao final dessa manifestação, o parlamentar defendeu que o caso seja investigado com rigor e transparência e reafirmou o apoio à instalação de uma CPI para investigar o Banco Master. Ainda falando deste assunto, o governador de São Paulo, Tarcísio de Freitas, saiu em defesa do senador Flávio Bolsonaro depois da repercussão de áudios em que o parlamentar cobra pagamentos do banqueiro Daniel Vorcaro. Segundo Tarcísio, o caso não deve prejudicar uma possível candidatura de Flávio Bolsonaro à presidência da República. O governador afirmou: "Acho que não enfraquece a candidatura de Flávio Bolsonaro. Existe uma fadiga do PT em vender esperança." Tarcísio também disse que o senador tentou esclarecer rapidamente o episódio. Segundo ele, Flávio imediatamente procurou dar os esclarecimentos, falou do que se tratava. O governador ainda comentou a repercussão do caso envolvendo o Banco Master e afirmou que o tema está no centro das atenções dos brasileiros. Ele disse: "Hoje, o escândalo do Banco Master está no centro das atenções de todos os brasileiros. O brasileiro não tolera mais corrupção." O Supremo Tribunal Federal validou por unanimidade nesta quinta-feira a Lei da Igualdade Salarial. Com a decisão, continua valendo a regra que obriga empresas a divulgarem informações sobre salários e apresentarem medidas para combater diferenças de remuneração entre homens e mulheres. Na prática, empresas com mais de 100 funcionários terão que tornar públicos os critérios usados para definir salários e criar planos para reduzir desigualdades no ambiente de trabalho. Quem descumprir a lei pode pagar multa de até 3% da folha de pagamento. A ação no STF foi apresentada pela Confederação Nacional da Indústria, pela Confederação Nacional do Comércio de Bens, Serviços e Turismo e pelo Partido Novo. As entidades argumentavam que a legislação poderia violar o direito de defesa das empresas e expor informações consideradas sensíveis. Já a Central Única dos Trabalhadores e sindicatos dos setores metalúrgico e têxtil defenderam a manutenção integral da norma. O relator do caso, o ministro Alexandre de Moraes, votou pela constitucionalidade da lei, retirando apenas trechos que permitiam punições sem garantir defesa prévia às empresas. Os demais ministros acompanharam o entendimento do relator. O funkeiro MC Rian SP deixou a prisão nesta quinta-feira após a justiça conceder habeas corpus coletivo para investigados da operação Narcofluxo. O artista saiu do presídio 2 de Mirandópolis depois que a desembargadora responsável pelo caso apontou excesso de prazo na investigação conduzida pela Polícia Federal. Segundo a decisão, manter a prisão preventiva sem que o Ministério Público Federal tenha apresentado denúncia formal seria uma contradição jurídica. Além de MC Rian SP, também foram beneficiados pela decisão o funkeiro MC Pose do Rodo, Cris Dias e Débora Paixão. Até a concessão do habeas corpus, nenhum dos quatro havia sido formalmente denunciado pelo Ministério Público. A Operação Narcofluxo foi deflagrada pela Polícia Federal no dia 15 de abril para investigar uma suposta organização criminosa ligada à lavagem de dinheiro obtido com apostas ilegais, rifas clandestinas e tráfico de drogas. De acordo com a Polícia Federal, o grupo teria movimentado mais de 1,6 bilhão de reais usando empresas de fachada e transações com criptomoedas. Agora vamos às notícias do esporte, com destaque para os jogos de volta da quinta fase da Copa do Brasil, que garantem vaga para as oitavas de final. Tivemos duas grandes surpresas nessa rodada, hein, gente? O Flamengo foi eliminado da Copa do Brasil. A equipe carioca foi derrotada pelo Vitória por 2 a 0. No primeiro jogo, o Flamengo venceu por 2 a 1. Esse golzinho feito pelo Vitória fora de casa fez toda a diferença para garantir a classificação para as oitavas de final. O Atlético Paranaense venceu o Atlético Goianiense nos pênaltis por 4 a 1 e também carimbou o passaporte para as oitavas de final. Nas duas partidas, o placar não saiu do 0 a 0. E aí, o Atlético Paranaense acabou vencendo o Atlético Goianiense nos pênaltis e segue para a próxima fase da Copa do Brasil. O Grêmio venceu o Confiança de Sergipe por 3 a 0 e carimbou também o passaporte para as oitavas de final da Copa do Brasil. No primeiro jogo, o Grêmio já tinha vencido o Confiança por 2 a 0 e acabou no placar agregado, formando aí uma boa diferença, 5 a 0 contra o adversário. CRB e Fortaleza empataram em 0 a 0. Como no primeiro jogo Fortaleza venceu por 2 a 1, acabou ficando com a vaga para as oitavas de final. Outra surpresa da rodada. O Botafogo foi eliminado pelo Lanterna do Campeonato Brasileiro. Isso mesmo, a Chapecoense surpreendeu o adversário na Arena Condá e derrotou o Fogão por 2 a 0. No primeiro jogo, o Botafogo tinha vencido por 1 a 0, mas levou o revés e perdeu a vaga para a Chapecoense, vaga para as oitavas de final da Copa do Brasil. E a gente fecha a notícia do esporte com o Corinthians, que venceu o Barra no jogo de volta, pelo mesmo placar do primeiro jogo, 1 a 0, com gol de Yuri Alberto, que estava a 9 jogos sem marcar. O Yuri Alberto, que inclusive causou uma polêmica depois da partida, ao declarar que deseja sair do Corinthians. Corinthians classificado para a próxima fase da Copa do Brasil. E vamos agora à previsão do tempo para esta sexta-feira, dia 15 de maio de 2026. Em Curitiba, a sexta-feira será daquele jeitinho típico da capital paranaense. Começa com muitas nuvens, o tempo vai fechando e a chuva aparece no fim da manhã. A tarde e a noite seguem chuvosas, então é bom sair preparado de casa. Na capital paranaense, as temperaturas variam entre mínima de 12, já melhorou um pouquinho, hein? Tava muito frio ontem. E a máxima não deve passar dos 16 graus. Em São Paulo, o sol até tenta aparecer entre algumas nuvens, mas a chuva chega rapidinho ao longo do dia e continua também durante a noite. Na capital paulista, as temperaturas variam entre mínima de 15 e máxima de 21 graus. No Rio de Janeiro, o calor aparece junto com muitas nuvens e tem previsão de pancadas de chuva entre a tarde e a noite. Então, pode ter aquele combo clássico no Rio de Janeiro. Sol, calor e chuva no mesmo dia, hein? Na capital fluminense, as temperaturas variam entre mínima de 19 e máxima de 27 graus. Já em Belo Horizonte, o sol aparece, mas as nuvens ganham espaço durante a tarde. À noite, o céu continua bastante carregado, mas sem previsão de chuva. A máxima na capital mineira será de 26 e a mínima de 16 graus. Em Brasília, a previsão é de tempo firme nesta sexta-feira. Sol entre algumas nuvens e nada de chuva. Na capital federal, as temperaturas variam entre mínima de 16 e máxima de 28 graus. E para fechar a previsão do tempo desta sexta-feira, Recife terá sol entre nuvens e chuva rápida, tanto durante o dia quanto à noite. O calor segue forte na capital pernambucana. As temperaturas variam entre mínima de 24 e máxima de 29 graus. E a partir de agora a gente movimenta as nossas equipes de reportagem por todo o Brasil. Vamos ao giro da reportagem. E a gente começa por Brasília. O Palácio do Planalto entra na batalha de narrativas sobre o futuro político do senador Flávio Bolsonaro. Depois de quase 24 horas de silêncio, o presidente Lula disse que a relação entre o adversário e o banqueiro Daniel Vorcaro era tema para a Polícia Federal. O repórter Adrian de Almeida traz os detalhes agora no Amanhã TMC.
1: O presidente Lula classificou de caso de polícia a situação do senador Flávio Bolsonaro após o vazamento do áudio em que cobra dinheiro do banqueiro Daniel Vorcaro. A declaração foi feita durante visita a uma fábrica de fertilizantes da Petrobras em Camaçari, na Bahia, um dia depois da conversa vir à tona. Questionado pela imprensa, Lula evitou se alongar sobre o assunto.
2: Eu não vou comentar o caso de polícia, não é meu? Eu não sou policial, eu não sou procurador-geral. O caso dele é de polícia. Você precisa ter algum delegado aqui? Não tem. Então vá na primeira delegacia da Polícia Federal e pergunte como é que vai ser tratado o caso dele. O meu caso é tratado do povo brasileiro, é tratado da Petrobras, tratado do emprego. É isso.
1: Antes, em discurso para apoiadores durante a inauguração de unidades do programa Minha Casa Minha Vida, o presidente havia feito menções indiretas ao caso envolvendo o pré-candidato do PL de forma direta.
2: Porque se tem uma coisa que um político tem que fazer é olhar nos olhos do povo e permitir que o povo olhe no olho dele para saber quem está mentindo. E vocês estão vendo na televisão. A verdade é latada, mas não falha. Minha mãe dizia, mentira tem perna curta. Ela pode causar prejuízo. Vocês viram o que fizeram comigo porque eu não fosse candidato em 2018. Fiquei 580 dias preso. Eles acharam que eu tinha acabado no Brasil. Ele não conhecia o povo da Bahia e eu voltei e sou presidente da República pela terceira vez.
1: Líderes do PT, PCdoB e PV acionaram tanto a Procuradoria-Geral da República quanto a Polícia Federal para investigar uma possível lavagem de dinheiro envolvendo o Banco Master, o filme Dark Horse, emendas parlamentares, como antecipado pela repórter da TMC, Rafaela Soares.
0: A Justiça Federal concedeu habeas corpus e determinou a soltura do funkeiro MC Rian SP, preso na investigação da Operação Narcofluxo, que apura um suposto esquema bilionário de lavagem de dinheiro ligado a bets ilegais, rifas clandestinas e tráfico internacional de drogas. Os detalhes com a repórter Luísa Mutoni.
3: A decisão se estende aos outros investigados na Operação Narcofluxo. Além de MC Rian SP, também foram agraciados com a decisão do Tribunal Regional Federal da Terceira Região, o influenciador Cris Dias, o dono da página Choquei, Rafael Souza, e o MC Pose do Rodo, que estava preso no Rio de Janeiro. A Operação Narcofluxo investiga um esquema bilionário de lavagem de dinheiro para o PCC através de empresas de fachada e também de rifas promovidas nas redes sociais, onde grande parte dos investigados tinha milhões de seguidores. Eles também se utilizavam de casas de aposta ilegal e até mesmo de operações financeiras com criptomoedas para lavar o dinheiro do crime organizado. A investigação da Polícia Federal aponta que MC Rian SP era o centro desse esquema. A decisão do TRF3 foi tomada depois de uma outra decisão nesta semana, que já tinha tirado de trás das grades o empresário e produtor musical Henrique Viana, conhecido como Rato da Love Funk. Depois, então, a Justiça Federal decidiu estender essa decisão para os demais investigados. Eles não irão cumprir prisão domiciliar e também não precisarão utilizar tornozeleira eletrônica, mas precisarão cumprir algumas medidas cautelares impostas pela Justiça. Entre elas, por exemplo, a impossibilidade de se ausentar das cidades de residência por mais de 5 dias, também a proibição de deixar o país e a obrigatoriedade de se apresentar em juízo mensalmente.
0: Agora voltamos a falar sobre a repercussão do escândalo envolvendo o ex-dono do Banco Master, Daniel Vorcaro, e o senador Flávio Bolsonaro. O silêncio tomou conta da base bolsonarista em Brasília após o vazamento do áudio que liga o senador Flávio Bolsonaro à cobrança de valores milionários com o banqueiro Daniel Vorcaro. Enquanto a sede do partido ficou sem movimentação, rolou protesto na porta da casa do senador. O repórter Adrian de Almeida acompanhou tudo e traz os detalhes agora para a gente no Amanhã TMC.
1: Os parlamentares bolsonaristas estão mais reclusos desde o vazamento do áudio do senador Flávio Bolsonaro, cobrando repasses de valores do banqueiro Daniel Vorcaro. O acordo entre eles é justamente para evitar exposição que consideram desnecessária após o episódio. Tanto a casa de Flávio Bolsonaro quanto a sede do PL estavam vazios, com parlamentares evitando falar com a imprensa. A única movimentação em frente ao condomínio de Flávio foi quando um grupo protestou ao som de trompete e frases contra o senador. A casa do senador é a primeira já na entrada do condomínio à direita.

0: Apesar de uma pressão da ala bolsonarista para que a ex-primeira-dama Michele Bolsonaro assuma o lugar de Flávio e dispute as eleições, Jair Bolsonaro ainda tem Flávio como primeira opção. O nome de Michele foi ventilado nos bastidores após a repercussão do áudio, justamente por ser um nome forte na direita e diretamente ligado ao ex-presidente Bolsonaro.
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0: Agora a gente fala da investigação da Polícia Federal que liga o pai de Daniel Vorcaro ao jogo do bicho carioca através de grupos de ameaças. Quem traz os detalhes pra gente é a repórter Rebeca Renzi.
1: A Polícia Federal investiga ligações entre Daniel Vorcaro e o jogo do bicho no Rio de Janeiro. A ponte foi feita através do pai do banqueiro, Henrique Moura Vorcaro, um empresário mineiro que foi preso na região metropolitana de Belo Horizonte por suspeitas de fraudes no grupo do Banco Master. A investigação desmembrou o esquema do grupo que mantinha um braço no Rio de Janeiro envolvido com o jogo do bicho local e com a milícia. Essa estrutura era usada para intimidar e ameaçar pessoas contrárias aos interesses da família Vorcaro. Nesse momento, surge Manuel Mendes Rodrigues, o responsável pelas conexões no território fluminense. Segundo testemunhas, ele era usado como intimidador, com o objetivo de causar medo, além de ser mencionado como o amigo de Vorcaro que mexia com o jogo do bicho, por um dos alvos ameaçados. Ao unir as informações, os agentes ainda identificaram que essa força local era, na verdade, um grupo chamado de A Turma, liderado por Manuel. Usado contra pessoas que tinham informações sensíveis sobre Daniel Vorcaro ou interesses conflitantes, a organização regional fazia levantamento de dados pessoais do alvo, monitoramento de telefone e se preparavam para qualquer ação urgente. Esse grupo contava com policiais federais em atividade e aposentados, além de operadores do jogo do bicho.
0: A prisão do pai de Daniel Vorcaro pela Polícia Federal ampliou a pressão política em Brasília e levou parlamentares da base e da oposição a cobrarem investigações sobre a relação entre o Banco Master e aliados do ex-presidente Jair Bolsonaro. As informações com o repórter Francisco Neto.
2: A operação da Polícia Federal que prendeu o pai de Daniel Vorcaro repercutiu no Congresso Nacional. O líder do governo na Câmara, o deputado Paulo Pimenta, afirmou que a ação reforça a necessidade de medidas contra o senador Flávio Bolsonaro após a divulgação de mensagens entre o parlamentar e o ex-dono do Banco Master.
3: Ontem eu anunciei, eu estou pedindo a tornozeleira eletrônica para o Flávio Bolsonaro, diante do risco de fuga. Com essa prisão de hoje, aumenta ainda mais o risco de fuga. Eu preciso também bloquear imediatamente os bens do Flávio Bolsonaro para garantir que esse dinheiro seja devolvido ao FGC, o Fundo Garantidor de Crédito, que é da onde está saindo o dinheiro.
2: Além disso, o deputado Rogério Corrêa confirmou a reportagem da TMC que deve apresentar na Procuradoria-Geral da República um pedido para suspender o filme Dark Horse, que retrata a trajetória do ex-presidente Jair Bolsonaro. Segundo ele, a longa teria caráter eleitoreiro e teria sido financiado com recursos ilícitos. A base governista também pressiona pela criação de uma comissão de investigação sobre o Banco Master, seja na Câmara ou no Senado, ou em forma mista. Já parlamentares da oposição acusam o governo de não apoiar a abertura dos trabalhos. O senador Carlos Viana desafiou publicamente parlamentares governistas a assinarem o pedido de criação da comissão.
4: Viram aí que tem gente da Polícia Federal sendo presa nessa história, tem mais políticos aparecendo e o acordão que existia para que essa CPMI ficasse na gaveta não vai se sustentar se você me ajudar. Cobre do seu parlamentar.
2: O caso ganhou um novo capítulo após a divulgação pelo site Intercept Brasil de mensagens entre Flávio Bolsonaro e Vorcaro. Em um dos áudios revelados, o senador cobra atrasos em repasses destinados à produção do filme. Em nota, o senador voltou a defender a instalação de uma CPI para investigar o Banco Master e afirmou que o projeto do filme era privado, sem uso de recursos públicos.
0: 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O número de casos de hantavírus subiu para 8 durante um surto da doença em um navio de cruzeiro no Oceano Atlântico. Essa notícia que você vem acompanhando algumas semanas. Segundo a Organização Mundial da Saúde, todos os pacientes foram infectados pela cepa Andes, a única forma do hantavírus que pode ser transmitida de uma pessoa para outra. Até agora foram registrados 11 casos no total, 8 confirmados, 2 considerados prováveis e 1 ainda inconclusivo. 3 pessoas morreram, 2 com confirmação da doença e 1 com suspeita. Desde o último boletim divulgado pela Organização Mundial da Saúde, mais 2 casos foram confirmados entre passageiros do cruzeiro. Há registros de passageiros com sintomas ou testes positivos na França, na Espanha e nos Estados Unidos após deixarem o navio e retornarem aos seus países. A principal suspeita da OMS é que o primeiro paciente tenha contraído a doença antes mesmo de embarcar no cruzeiro, durante uma exposição em terra. Agora a gente fala sobre a Copa do Mundo. A final da Copa de 2026 terá clima de Super Bowl. Pela primeira vez na história do Mundial, a FIFA confirmou um show musical no intervalo da grande decisão. Entre as atrações já anunciadas estão a cantora Shakira, a rainha do pop Madonna e o grupo sul-coreano BTS. A organização artística do espetáculo ficará nas mãos de Chris Martin, vocalista da banda Coldplay. A decisão da Copa do Mundo será no dia 19 de julho de 2026, no MetLife Stadium, em Nova Jersey, nos Estados Unidos. O estádio receberá a partida decisiva e também o aguardado show do intervalo. A novidade marca uma mudança histórica no formato tradicional das Copas, que nunca tiveram apresentações musicais durante os jogos. Agora a gente fala do encontro entre Trump e Xi Jinping. Esse encontro entre os dois presidentes dos Estados Unidos e da China reacende o alerta sobre a disputa entre os dois países por causa de Taiwan. O presidente chinês aproveitou o momento para reforçar que Pequim não aceitará qualquer movimento de independência da ilha. E para explicar por que esse tema é tão sensível e pode afetar o mundo inteiro, o Link TMC recebeu Christian Lobauer, que é cientista político e membro do Grupo de Análise da Conjuntura Internacional do Instituto de Relações Internacionais da USP, a Universidade de São Paulo. Vamos acompanhar a entrevista.
5: Taiwan foi provavelmente o principal assunto dessa conversa mesmo, um dos principais assuntos, porque ambas as partes não quiseram falar muito sobre Taiwan depois da reunião, meu caro Christian.
6: É isso aí. A questão de Taiwan já é um dos ambientes mais tensos do planeta já há um bom tempo, mas em função da crise do Oriente Médio ficou ainda mais sensível a questão de Taiwan. Para quem não conhece a história, Taiwan é aquela ilha de Formosa, né, para onde foi o Partido Nacionalista Chinês durante a Revolução Comunista, lá nos anos 40, quando a China ficou independente, o Partido Nacionalista com Chiang Kai-shek mudou para Formosa, para Taiwan, e ali ficou sendo a China capitalista, vamos dizer assim, e a China continental ficou sendo a ilha, a China comunista. E desde então, assim seguem as duas histórias desses dois países, mas a China continental nunca aceitou a China nacionalista e Taiwan como um país independente, ela considera como parte do seu território. E essa é a tensão permanente, cada vez maior, que faz com que a China manifeste o seu interesse de integração, unificação de Taiwan ao seu território, assim como foi feito com Hong Kong e Macau em 97 e 99, que eram territórios no sul da China, por acordo com os ingleses. Aqui a situação é mais complexa. Agora, na situação contemporânea, com a crise do Oriente Médio e toda essa dessa necessidade de se ter uma cooperação entre Estados Unidos e China em relação ao Irã, ganha espaço o tema de Taiwan e o que fazer com Taiwan, que certamente é ainda visto como problema dos Estados Unidos, como uma base, uma parte do universo de influência americana na Ásia.
7: Christian, Rodrigo Alvarez aqui, a gente repara que no diálogo que foi da parte que pelo menos que chegou até nós, publicado principalmente pela agência estatal chinesa, Donald Trump aparece cortejando o Xi Jinping, dizendo que ele é um grande líder, que costuma dizer isso para todo mundo, e o Xi Jinping parece ao contrário muito sério, muito sereno também, dando lições em Donald Trump. Ele fez até uma comparação, ele fez um comentário dizendo para que Trump evitasse transformar a competição entre os dois países numa armadilha de Tucídides, que é uma referência à guerra entre Atenas e Esparta, querendo dizer o seguinte: olha, vocês que são a potência estabelecida, não queiram entrar em guerra conosco, que somos um poder emergente, não caia nessa armadilha. Eu queria entender de você, Christian, como é que você analisa a postura diferente de Trump, uma arrogância desfeita nesse encontro, que é comum em Trump, não aparece, ele corteja o Xi Jinping, pelo contrário, e o Xi Jinping agora assumindo uma postura de que ele está numa posição superior, na posição de dizer o que deve e o que não deve ser feito.
6: É muito interessante isso que você levantou. De fato, o que se conhece como a armadilha de Tucídides é isso, exatamente isso. Quando uma potência consolidada começa a sentir os efeitos da ascensão de uma nova potência e, dependendo da sua reação em relação à ascensão da outra, você pode entrar num ambiente de conflito de grande proporção. O que é que aconteceu entre Atenas e Esparta? Isso se aplica até o mundo contemporâneo e é exatamente o caso hoje. E eu vou dizer para você que, da minha perspectiva pessoal, eu acho até, no mínimo, curioso que os americanos tenham entrado nessa conversa com a China numa condição de inferioridade. Infelizmente, é fato. Os Estados Unidos ainda são muito maiores, muito mais ricos, muito mais potentes do ponto de vista militar, mas nesse diálogo de hoje, os americanos entraram numa condição de fraqueza. Os chineses estão numa condição mais favorável na circunstância atual. E isso ficou evidente. Sim, nesse jogo de corpo aí, nessas afirmações de Trump e na postura do Xi Jinping. Eu não celebro isso, sinceramente, mas é o que aconteceu. O Xi Jinping está numa situação meio que jogou parado, né? Jogou parado e cresceu, porque os americanos, com essa hiperatividade mundial em Venezuela, em União Europeia, em Oriente Médio, e com bravatas em todo o mundo, acabou gerando uma situação de enfraquecimento. Os americanos estão precisando do apoio chinês e os chineses estão aproveitando dessa necessidade americana para se posicionar em relação a um tema da sua maior relevância e do seu maior interesse, que é Taiwan. Então, é exatamente esse o quadro que você descreve, que eu acho que é realmente preocupante, porque os americanos saem de lá, ainda que tentando reconstruir ou se posicionar de forma mais, com mais altivez, o que se percebe é que os chineses estão melhor posicionados até o momento, até exatamente esse momento.
5: Chama muito a atenção quando você usa o termo infelizmente, quando você fala em preocupação. O que te preocupa exatamente nesse crescimento, de repente, político, não só o econômico, que é visível há décadas, da China?
6: Duas coisas. A primeira é que eu acho, isso é uma opinião pessoal, que a gente deve sempre promover e acreditar que a expansão das democracias liberais, né, do ambiente, dos mesmos valores que a gente compartilha, de países livres, países democráticos, onde há alternância de poder, instituições livres, imprensa livre, deveria se expandir pelo mundo. Mas não é bem isso que a gente tem visto nos últimos anos, né? O modelo chinês, os modelos das autocracias, o modelo russo, tem crescido no mundo. Nos últimos anos, as autocracias têm aumentado a sua proporção no número de países. Então,

0: a gente tem o aumento do prestígio de autocracias e uma redução do ambiente de livre comércio, o que é muito preocupante.
1: E uma nova medida do governo federal pode mexer diretamente no bolso dos motoristas. A repórter Carol Oliveira traz os detalhes para a gente agora no Amanhã TMC.
2: O governo federal anunciou uma medida provisória para reduzir o preço da gasolina, com uma subvenção, que é uma espécie de subsídio, de até 89 centavos por litro, diante de um iminente aumento nos preços pela Petrobras. Também foi anunciado um novo subsídio para o diesel, desta vez em até 35 centavos por litro. A ação será regulamentada via portaria do Ministério da Fazenda, que vai estabelecer os valores subvencionados. No caso da gasolina, o subsídio será pago diretamente aos produtores e aos importadores, por meio da Agência Nacional do Petróleo, Gás Natural e Biocombustíveis. O governo federal detalhou que está estimado uma despesa mensal de R$ 272 milhões para cada 10 centavos de subvenção no litro da gasolina. Já no caso do diesel, o custo por mês foi calculado em R$ 492 milhões para cada 10 centavos de subvenção.
1: E agora uma notícia triste. Infelizmente, nesta quinta-feira, o governo de São Paulo confirmou a morte da segunda vítima daquela explosão no bairro do Jaguaré, na zona oeste da capital paulista. O repórter Bernardo Silva tem os detalhes pra gente.
3: Francisco Albino morreu na manhã de quinta-feira. Ele foi a segunda vítima da explosão de Jaguaré. Nós conversamos com um familiar do pintor, Francisco Sobevan. Acompanhe.
4: Francisco era um cara alegre, conhecido, saiu do CLT, foi trabalhar autônomo, gostava de fazer, pintar, o negócio dele era pintar. A maioria que quem precisava de pintor não chamava negros de fora, era só ele, conhecido como Bondenga, eu chamava ele de Madruga. Fiz muito rolê com ele, vai deixar uma saudade para todos nós. Eu não sei se podia ter evitado esse acidente.
5: Como ele foi atingido?
4: Foi atingido pela explosão. Estava deitado, coitado, se eu soubesse que estava deitado, tinha chamado ele. Foi perto da casa dele, esse vazamento de gás, e nem esperava. Foi arremessado para fora da casa dele e caiu na rua.
3: Governador Tarcísio de Freitas prometeu indenizar as famílias. O número de casas interditadas aumentou e as perícias seguem acontecendo. A Defesa Civil vai continuar com as vistorias para identificar novos riscos. Tarcísio ainda comentou que 30 obras da Sabesp foram paralisadas para revisão de protocolos de segurança.
6: Havia marcação no terreno da onde o furo direcional devia passar e por alguma razão isso não foi feito da maneira correta e a gente teve acidente. Então são circunstâncias que a gente ainda vai apurar. A gente tem mais de 30 obras dessa mesma natureza acontecendo neste momento, todas foram interrompidas para que a gente possa revisitar os protocolos e evitar novos acidentes.
1: Agora a gente fala de um assunto muito importante que faz parte já do nosso dia a dia, infelizmente. Corrupção pesa igual para todos os políticos ou a indignação muda conforme o lado ideológico do acusado? Hoje, na coluna Sem Dó, o filósofo e escritor Luiz Felipe Pondé fala sobre a percepção seletiva do eleitor diante dos escândalos políticos. Vamos acompanhar a coluna agora.
7: Nós aventamos aqui já há alguns dias, né, conversando, que essa história do Banco Master ia virar uma espécie de commodity, uma espécie de arma durante o circo da democracia que se aproxima das eleições, porque a questão era empurrar para o colo do outro o escândalo do Banco Master. Há algum tempo atrás, a coisa estava lá, parecendo que ia estourar no colo do Alexandre de Moraes, do Toffoli. Mas agora todo mundo esqueceu, né? E não estourou, pelo menos até agora. Não que eles sejam candidatos da esquerda, né? Os ministros do STF. Porém, estão bastante vinculados ao governo do Lula por uma série de razões, como é a percepção de grande parte da população. Mas a gente sabe que, não acontecendo nada a respeito daquelas suspeitas, quem sabe, lá naquele momento com relação a eles, é mais uma prova de que hoje o STF é o poder absoluto no país, majestático. No caso dos candidatos à presidência,

0: da República, a coisa é muito mais frágil. Nesse momento, a onda parece estar estourando no colo da direita. Ciro Nogueira, Flávio Bolsonaro. E vamos dizer uma coisa aqui claramente. A esquerda e o Lula têm uma grande arma nas eleições a favor deles. A direita bolsonarista parece ser muito pouco inteligente, para usar uma expressão minimamente elegante. Porque pedir dinheiro pro Vorkaro lá no final do ano passado, seja lá como for, quando a coisa estava começando a pegar, é de fato correr muito risco, né? A gente sabe que não foi graças a uma grande inteligência que a direita bolsonarista chegou ao poder. Foi graças à manipulação de redes sociais, graças ao saco cheio que grande parte do país estava do PT, aparentemente e eternamente no poder federal. E não porque a direita bolsonarista apresente nenhuma grande inteligência. E essa é uma arma que continua valendo para a esquerda e para o Lula. E nesse momento, a maré parece que está pegando para o lado da direita. Apesar de que eu guardo aqui as minhas dúvidas. Não tenho essa certeza toda que corrupção decida voto. Porque, em parte, pelo menos, a percepção da corrupção é seletiva. Se acusarem o meu candidato de corrupção, eu vou dizer que é fake news. Se acusarem o outro, eu vou dizer que é fato.
1: Eleições 2026 na TMC. O pré-candidato ao governo do Rio de Janeiro pelo Republicanos, Antony Garotinho, prometeu o fim da divisão entre facções nos presídios e também resolver a corrupção na administração pública. A entrevista exclusiva à TMC faz parte do projeto de sabatinas com os pré-candidatos ao Estado em 2026. Os 5 primeiros colocados da última pesquisa Quest foram convidados. As informações agora com o repórter Leonardo Rezende.
2: Novamente pré-candidato ao governo do Rio, o ex-governador do estado, Antony Garotinho, prometeu que, caso eleito, dará fim à divisão das facções em presídios e que vai resolver a corrupção na administração pública. Rival político do grupo de Cláudio Castro, Garotinho fez fortes acusações contra o ex-governador e também contra o ex-presidente da Assembleia Legislativa do Rio, Rodrigo Bacelar, hoje preso por relações suspeitas com o Comando Vermelho. Segundo ele, Castro era um zumbi no governo após entregá-lo à tropa de Bacelar, composta por nomes principalmente do PL.
3: Ele praticamente controlava 80% das secretarias em parceria com outros deputados. Por exemplo, secretaria tal, era do Bacelar e da tropa. O Paul Bell, o Amorim, o Alan Lopes e o Quinoploc. Então, o governador, ele mais parecia um zumbi. Ele ficava com a parte dele. Está muito rico, né? Mas não tinha controle nenhum sobre a gestão.
2: Sob as bandeiras de campanha da segurança pública e da anticorrupção, Garotinho afirmou que tem por obrigação entrar e resolver as más relações no governo do estado. Nos últimos 9 meses, 3 deputados estaduais aliados de Cláudio Castro foram presos.
3: Eu não posso, como outros candidatos, ou até como o próprio Lula fez quando estourou Mensalão, dizer a famosa frase, eu não sabia. Porque eu sei, eu falo todo dia, eu sei quem faz, o que faz e como faz. Então eu tenho por obrigação entrar e resolver.
2: Antony Garotinho esteve à frente do estado entre 1999 e 2002. Apesar do discurso, está na lista dos 5 ex-governadores presos nos últimos 30 anos na política fluminense. Só ele foi detido 5 vezes entre 2016 e 2019 e respondeu a 5 processos diferentes, todos por acusações de corrupção, tanto na Prefeitura de Campos dos Goytacazes, seu reduto eleitoral, e no governo estadual. Entre condenações e anulações, Garotinho hoje responde como réu apenas em um: acusação de caixa 2 em contratos no município campista. Esse caso corre no Tribunal Regional Eleitoral do Rio. Sobre o fim da divisão dos faccionados na prisão, Garotinho afirmou que os bandidos estão muito confortáveis no Rio, inclusive aqueles de outros estados. O levantamento da Secretaria de Polícia Penal demonstra realmente que o número de detentos no Rio de Janeiro, comandados e expedidos por outros estados, cresceu 63% entre 2022 e 2025.
3: Porque é muito confortável para o bandido hoje ele ficar junto com os colegas dele de facção. Almoça, janta, tem lanche, café da manhã e ceia. A família recebe o auxílio reclusão. Bom, pelo amor de Deus, né? Na hora que eu adotar essa medida, primeiro, os bandidos vão ter medo de ser preso. Segundo, quem é de fora vai embora do Rio. Porque tá mole vir pro Rio hoje.
2: A reportagem procurou todos os deputados citados por Garotinho, mas apenas Alexandre Knoploch se manifestou e negou o envolvimento em indicações em secretarias.
1: Especialistas já discutem os impactos de uma possível alta na taxação da carne brasileira pela China. O principal destino do produto pode elevar a tarifa nos próximos dias. A repórter Isabela Miranda traz direto de Curitiba uma análise deste cenário e os possíveis desdobramentos. Vamos acompanhar.
4: Para proteger a pecuária local, a China pode taxar a carne brasileira em 55%. A medida é esperada após o Brasil ultrapassar 1 milhão e 100 mil toneladas embarcadas. O impacto comercial e econômico desse cenário já está sendo avaliado por analistas. Para o especialista em negócios internacionais, João Niegrai, a decisão também se trata de um teste de dependência externa.
5: O Brasil construiu uma posição extraordinária no mercado chinês, mas essa força virou vulnerabilidade em 2025, quando quase metade da carne bovina exportada pelo Brasil teve a China como destino. Foi 1,7 milhão de toneladas de um total de 3,5 milhões. O objetivo chinês é claro, proteger a pecuária doméstica, reduzir pressão competitiva de fornecedores externos, o que para mim mostra que Pequim, mesmo sendo grande compradora, não atua apenas como mercado consumidor, mas atua como um estado estrategista.
4: De acordo com o Niegrai, um dos possíveis desdobramentos é a carne permanecendo no Brasil, mas ainda causando impactos no mercado.
5: Para o Brasil, o problema é imediato. É comercial e é frigorífico também, porque os frigoríficos vão acelerar embarques para tentar aproveitar a tarifa menor, mas isso antecipa o choque. Quando a cota for atingida, parte das vendas vai perder competitividade, as margens podem cair e as empresas vão ter que escolher entre reduzir embarques, absorver custos ou redirecionar volumes. E o desdobramento mais provável é toda uma pressão sobre preços internos e sobre a cadeia da pecuária. Se a carne que iria para a China permanecer no Brasil ou for redirecionada para mercados que remuneram menos, pode haver aumento da oferta doméstica e queda de preço ao produtor. Isso até alivia o consumidor no curto prazo, mas acaba apertando margens de pecuaristas, de frigoríficos e de exportadores.
4: Na visão do especialista, é economicamente correto afirmar que é difícil substituir a China, uma vez que novos mercados ajudam a reduzir perdas, mas isso não recompõe automaticamente nem o volume, nem a rentabilidade chinesa.
1: E o comediante Fábio Porchat ironizou uma decisão da Assembleia Legislativa do Rio de Janeiro de torná-lo persona non grata em vídeo postado nas redes sociais. Os detalhes quem traz pra gente é a repórter Rebeca Renzi.
6: O ator e humorista Fábio Porchat usou as redes sociais para ironizar a decisão da Comissão de Constituição e Justiça da Alerj, que aprovou um projeto declarando o artista persona non grata no Estado. A proposta recebeu aval da comissão na última quarta-feira e ainda precisa passar por votação no plenário da casa. No vídeo postado por Porchat, o comediante diz estar orgulhoso de deixar os deputados chateados e se comparou a temas essenciais para o Estado do Rio.
7: Todos os deputados que podiam estar debatendo segurança pública do Rio, que quem vai ser o governador, que não tem governador, que eu vi agora, podiam estar atrás de milícia, tentando levar saneamento básico para as comunidades, mas... eles estão pensando em mim.
6: Fábio ainda aproveitou para pedir apoio e o voto favorável dos deputados.
7: Que agora ainda vai para o plenário, eu preciso de 41 votos. Fica aqui meu apelo, por favor, pensa com carinho, me dá essa chance. Eu prometo que eu vou fazer jus e eu vou continuar fazendo os vídeos de comédia sempre.
6: O projeto de lei é de autoria do deputado estadual Rodrigo Amorim, do União Brasil, e repudia o comportamento do comediante. O relator do caso, o deputado Alexandre Knoploch, do PL, disse que a medida não tem efeitos práticos, mas seria uma resposta ao comportamento de Porchat.
8: A aprovação dessa lei não tem nenhuma constituição de sanção jurídica. Ele não vai ser sancionado absolutamente nada. Ele não vai ser proibido de vir ao Rio, mas serve sim como uma sanção moral. Perfeito. Pelo Estado, diante de diversas vezes ele constituiu uma afronta, não só à imagem do Rio, mas também ao cidadão fluminense.
6: O texto apresenta a conduta do humorista em tom de deboche sobre o ex-presidente Jair Bolsonaro, com a justificativa por não atingir a honra do político e de apoiadores, mas também de desprezo às ações do cargo e aos valores democráticos.
1: Bom, os primeiros meses do ano marcaram um crescimento do desemprego em 15 dos 27 estados brasileiros. Mas, segundo o IBGE, o resultado é proporcional às demissões dos chamados contratos temporários para a temporada de verão. Os detalhes chegam com o repórter Brian Valêncio.
9: A taxa de desemprego aumentou em 15 dos 27 estados brasileiros no primeiro trimestre de 2026, de acordo com dados divulgados pelo IBGE. A taxa nacional de desocupação ficou em 6,1%, acima dos 5,1% registrados no último trimestre de 2025. Apesar da alta na comparação trimestral, o índice ainda é menor do que o registrado no mesmo período do ano passado, quando o desemprego estava em 7%. De acordo com o levantamento da PNAD Contínua, os maiores aumentos na taxa de desemprego foram registrados no Ceará, Acre e Tocantins. Já os estados com os maiores índices de desocupação do país foram Amapá, com 10%, Alagoas com 9,2%, Bahia e Pernambuco também com 9,2%. Na outra ponta, Santa Catarina teve a menor taxa de desemprego do Brasil, com 2,7%. Seguido por Mato Grosso com 3,1%, Espírito Santo com 3,2%, Paraná com 3,5% e Rondônia com 3,7%. O IBGE aponta que o avanço da desocupação no começo do ano é considerado um movimento sazonal, influenciado principalmente pelo encerramento de vagas temporárias abertas no fim de ano e pela redução de contratos em áreas como comércio, educação e setor público. Os dados também mostram diferença entre grupos da população. Entre as mulheres, a taxa de desemprego foi de 7,3%, enquanto entre os homens ficou em 5,1%. Já entre pessoas brancas, o índice foi de 4,9%, abaixo da média nacional. Entre pretos, a taxa chegou a 7,6% e entre pardos, 6,8%.

0: 4:56 e Minas Gerais abriu oficialmente a temporada de festas juninas, hein? Ainda em maio, nós estamos em maio, mas o governo já lançou a programação para um dos maiores eventos de São João do estado. As informações com o Júnior de Castro.
1: Junho chegando e com ele uma das épocas mais deliciosas do ano. As festas juninas já estão aí, gente. E nesta quinta-feira, o governo de Minas realizou o lançamento do Minas Junina 2026. A expectativa para esse ano é movimentar ainda mais o turismo, segundo Patrícia Moreira, subsecretária de Cultura e Turismo de Minas Gerais.
2: Com os festejos juninos, nós movimentamos os hotéis, os restaurantes, o comércio, o setor de serviços. Então, isso vai um impacto diretamente ao trade turístico e a toda a cadeia produtiva do turismo.
1: O Arraiá da Liberdade é um dos grandes destaques do festejo. Josiane de Souza, secretária de Estado adjunta de Cultura e Turismo, falou sobre uma parceria com um dos restaurantes mais tradicionais aqui de BH.
3: Dessa vez nós vamos ter a celebração do Arraiá da Liberdade com a parceria com o projeto da Dona Lucinha, que a Dona Marcinha bem representou aqui, numa evocação muito importante da cozinha mineira, falando sobre os nossos pratos típicos, especialmente baseados na cultura do milho, da mandioca e também trazendo essa perspectiva nova dessa narrativa também voltada para os produtos de cana-de-açúcar, para a cachaça.
1: Márcia Nunes, filha da saudosa Dona Lucinha, apresentou os destaques da culinária de 2026.
4: Então a gente vai iniciar a nossa proposta gastronômica dos pilares da cozinha mineira, que é o milho, a mandioca, a cana. A cozinha da fazenda trazendo caldos, a cozinha do tropeiro trazendo tropeiro. E buscar essa diversidade, trazer, dialogar com o interior.
1: E a gente lembra que o Arraiá da Liberdade acontece no dia 27 de junho, aqui no Palácio da Liberdade. E o melhor, a entrada é gratuita.
0: Viva o São João, hein? E assim a gente chega ao fim de mais uma madrugada aqui no Amanhã TMC. E para mim, especialmente, é o fim de um ciclo muito importante. Foram 7 meses de muita entrega, aprendizado e principalmente de companhia aqui com você que esteve comigo desse lado, fazendo dessas madrugadas algo muito mais especial. Meu muito obrigado pela audiência, pelas mensagens trocadas pelo WhatsApp e pelas informações compartilhadas. Hoje foi a minha última apresentação à frente do Amanhã TMC. Eu estou seguindo para novos projetos profissionais durante o dia, porque a madrugada, como você sabe, exige muito esforço físico e mental. E é hora de viver um novo capítulo. Mas olha, isso não é um adeus, é um até logo, porque a gente sempre se encontra por aí. E para a gente continuar se falando, me siga lá no Instagram, @marioaugusto.ps. Eu quero muito manter essa conexão com você, querido ouvinte, querida ouvinte. Meu agradecimento especial à direção da TMC e ao gerente de jornalismo, Sandro Badaró, pela confiança e pela oportunidade de comandar essas madrugadas aqui no Amanhã TMC. Agora você fica com o Start TMC, com a querida Fernanda Câmara e o querido Rafael Tebas. Um abraço grande, cuide-se e fique bem.
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9: 5:01, muito bom dia, está começando mais uma edição do Start TMC, é isso mesmo, para você que nos acompanha em Brasília, São Paulo, Belo Horizonte, Rio de Janeiro, Recife, Curitiba também, mais um dia começando, Start TMC, chegou a sexta-feira, comigo Rafael Tebas e com Fernanda Câmara, muito bom dia, parceira.
10: Bom dia, Rafael Tebas, bom dia, ouvinte, você está aqui no Start TMC com várias notícias, como sempre, sempre repercutindo, sempre com polêmicas e sempre esclarecendo a informação para você, afinal a gente fala a notícia que importa para você. Quer participar conosco? Eu te convido a participar. Bora nessa, então. A gente tem o WhatsApp no 11972211001 e a gente também tá na internet, no YouTube, no @TMC News BR. 5:02, rodou.

0: 5:02, o caso Banco Master segue pressionando o entorno político de Flávio Bolsonaro, amplia o desgaste da pré-campanha da direita para 2026. Novos relatos da Polícia Federal colocam o ex-banqueiro Daniel Vurcaro no centro de uma estrutura de intimidação, enquanto aliados admitem preocupação com novos vazamentos e tentam apostar na CPI do banco para conter a crise. Essas são algumas das informações, principais informações desta sexta-feira, dia 15 de maio de 2026. E tem mais.
1: Flávio Bolsonaro aposta na CPI do Banco Master para tentar conter o desgaste político.
0: Mas aliados admitem nos bastidores que as chances de instalação da comissão são mínimas.
1: O senador afirma que escondeu contato com Daniel Vurcaro por causa de uma cláusula de confidencialidade ligada ao filme sobre Jair Bolsonaro.
0: Já Eduardo Bolsonaro nega ter usado o dinheiro do Banco Master para se manter nos Estados Unidos.
1: A Polícia Federal aponta que Vurcaro pagava bônus a integrantes de um grupo acusado de intimidar desafetos.
0: Segundo investigadores, o núcleo era conhecido como a Turma.
1: 6 meses após a liquidação do Banco Master, mais de 2 bilhões de reais seguem esquecidos no Fundo Garantidor de Créditos.
0: Na economia,
1: analistas estimam que o novo desenrola pode renegociar quase 78 bilhões de reais em dívidas.
0: E o debate sobre o fim da escala 6x1 ganha um novo dado.
1: Trabalhadores autônomos têm jornada quase 14% maior do que empregados formais no Brasil.
0: O governo amplia a fiscalização sobre distribuição para tentar garantir o repasse dos subsídios aos combustíveis.
1: E a Receita Federal registra queda de mais de 50% na fiscalização contra autoridades após decisão de Alexandre de Moraes.
0: E nos destaques internacionais,
1: China pede um cessar-fogo amplo e duradouro no conflito envolvendo o Irã.
0: E Donald Trump endurece o discurso e diz que não será muito mais paciente com o Teerã.
1: E agora o esporte.
0: Surpresa, e que surpresa! Você que tá acordando agora, tá aí se espreguiçando, tá acompanhando o Start TMC, é isso mesmo que eu vou contar agora. O Vitória elimina o Flamengo da Copa do Brasil no Barradão, 2-0, vai às oitavas de final e o Flamengo está fora da competição.
1: Porque isso foi uma surpresa.
0: Grande surpresa. O Flamengo, que é uma das melhores equipes do Brasil, tem muito dinheiro, uma grande equipe, mas caiu, tá fora, tá eliminado. Surpreendente.
1: E a Chapecoense também elimina o Botafogo com vitória por 2-0.
0: O Atlético Paranaense vence o Atlético Goianiense nos pênaltis e segue vivo na Copa do Brasil.
1: O Grêmio bate o Confiança por 3-0 e garante vaga nas oitavas de final.
0: O Fortaleza segura o empate contra o CRB e também avança.
1: Essa eu vou deixar pra você.
0: Ah, o Coringão tá demais. O Corinthians vence o Barra por 1-0 e confirma também a vaga à próxima fase da Copa do Brasil. Agora são 5:06.
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1: Sextou, né, gente? 5:06. Sextou mais pro lado de um sorvete ou mais pro um lado de um caldeirão? Vamos saber aqui.
0: Olha a água tônica
1: sendo aberta. Sextou mais pro lado da água tônica, de acordo com o Paco.
0: É isso aí.
1: Mas a água tônica pode ser tanto no caldeirão como
0: abre de novo, Paco, por favor, que é sexta-feira. Não, muito obrigado.
1: Como no clima gelado também. Vamos então à previsão do tempo para essa sexta-feira. Em Curitiba, muitas nuvens e chuva ao longo da tarde e da noite, máxima de 16 graus e mínima de 12.
0: Em São Paulo, sol entre nuvens com chuva durante o dia, mas a temperatura mais alta na comparação com os últimos dias. Máxima de 21, mínima de 15. A gente observou alguns dias com 9, 8, 10 graus em São Paulo na semana passada.
1: Mas nada que dispense uma água tônica.
0: É, não dá, dá pra encarar.
1: No Rio de Janeiro, calor com pancadas de chuva entre a tarde e a noite, máxima 27 e mínima 19.
0: Em Belo Horizonte, sol entre nuvens, céu carregado também à noite, não chove, máxima de 26 e mínima de 16.
1: Em Brasília, tempo firme com sol entre nuvens, sem chuva, máxima 28, mínima 16.
0: E no Recife, sol entre nuvens com chuva rápida ao longo do dia, também à noite, máxima de 29, mínima de 24 graus. Agora são 5:07.
1: Vamos começar com os nossos principais destaques com os nossos repórteres. Enquanto o Senado não tem sessões programadas, a Câmara dos Deputados mantém o plenário funcionando com votações pontuais. Os parlamentares aprovaram ontem o projeto que regulamenta a aposentadoria compulsória aos 75 anos para empregados públicos. No campo político, o senador Flávio Bolsonaro tenta retomar a rotina. E a gente continua então.
3: Aqui na Câmara, os deputados aprovaram o projeto de lei que regulamenta a aposentadoria compulsória aos 75 anos, porém, é para apenas empregados públicos. Já para hoje, a gente tem a expectativa de que o senador Flávio Bolsonaro viaje lá para o Rio de Janeiro, onde ele deve cumprir a agenda e depois vai seguir para São Paulo, segundo a assessoria dele informou para a gente. Para hoje, também temos aí dois requerimentos que devem ser votados aqui no plenário da Câmara dos Deputados. E também, hoje, a gente ainda vai ter sessão aqui, justamente porque na semana passada, o presidente da casa, né, o Hugo Mota, ele quis adiantar o máximo de sessões possível para dar o prazo regimental de tramitação aí de propostas da Comissão Especial da 6x1, né? Com isso, acaba acelerando a tramitação dessa PEC. Já no Senado, a gente não tem nada programado para hoje, nem no plenário e nem nas comissões.
0: Muito obrigado pelas informações, então, Adrian de Almeida, no Congresso Nacional, trabalhando no Salão Verde da Câmara dos Deputados e, claro, que nos bastidores, né? Evidentemente, o caso envolvendo o Banco Master, especificamente Flávio Bolsonaro, filme de Jair Bolsonaro, enfim, esse caso continua sendo uma das principais pautas nos corredores, nos bastidores do Congresso Nacional, e a equipe da TMC sempre em cima do lance está acompanhando e apurando tudo. Vamos para o Rio de Janeiro agora, né? A Polícia Federal investiga o esquema do pai de Daniel Vorcaro, ligando suas movimentações ao jogo do bicho e milícia carioca. Além disso, esse tema também repercutindo demais nas redes sociais, mas muito mesmo. Um projeto da Alerge prevê declarar Fábio Porchat como pessoa não grata no Rio de Janeiro. Quem conta pra gente que coisa é a Rebeca Renzi.
4: Movimentações no Rio ganharam uma proporção nacional. A Polícia Federal investiga ligações entre Daniel Vorcaro e o jogo do bicho no Rio de Janeiro. A ponte foi feita através do pai do banqueiro, Henrique Moura Vorcaro, o empresário mineiro que foi preso na região metropolitana de Belo Horizonte por suspeitas de fraude no grupo do Banco Master. A investigação desmembrou o esquema, que mantinha um braço no Rio de Janeiro envolvido com o jogo do bicho local e com a milícia. Essa estrutura era usada para intimidar e ameaçar pessoas contrárias aos interesses da família Vorcaro. Nesse momento, surge Manuel Mendes Rodrigues, o responsável pelas conexões no território fluminense. Segundo testemunhas, ele era usado como intimidador, com o objetivo de causar medo, além de ser mencionado como o amigo do Vorcaro que mexia com o jogo do bicho, por um dos alvos ameaçados. Ao unir as investigações, os agentes ainda identificaram que essa força local era, na verdade, um grupo chamado de A Turma, liderado por Manuel, usado contra pessoas que tinham informações sensíveis sobre Daniel Vorcaro ou interesses conflitantes, a organização regional fazia levantamentos de dados pessoais do alvo, monitoramento de telefone e se preparavam para qualquer ação urgente. Esse grupo contava com policiais federais em atividade e aposentados, além de operadores do jogo do bicho. Na Alerj, o comediante Fábio Porchat tem ocupado a cabeça dos deputados. Isso porque o ator pode ser declarado persona não grata no Rio de Janeiro. O projeto de lei é de autoria do deputado estadual Rodrigo Amorim, do União Brasil, e foi encaminhado ao plenário da Assembleia Legislativa depois de ser aprovada pela Comissão de Constituição e Justiça da Casa. Segundo o texto, a justificativa é repudiar o comportamento do comediante, que em seus vídeos utiliza o deboche para se referir ao ex-presidente Jair Bolsonaro, desprezando as ações do cargo do executivo e os valores democráticos. O relator do caso, o deputado Alexandre Knoploch, do PL, disse que, se aprovada, a medida não tem efeitos práticos, mas seria uma resposta ao comportamento de Porchat. O comediante fez uma postagem em suas redes sociais incentivando os deputados a votarem a favor do projeto e prometeu não parar de gravar seus vídeos.
1: Ouvimos então aí a Mariana Reis e agora a gente vai com a Alexia Marília. A febre das figurinhas da Copa virou dor de cabeça em supermercados, com garrafas da Coca-Cola aparecendo violadas por causa da promoção. com a Panini.
0: Que loucura isso.
1: Uma loucura, né? É. E tem consumidor encontrando embalagem rasgada, rótulo arrancado e até fita adesiva nas prateleiras. Então, vamos saber tudo com a Alexia Marília.
5: A febre do álbum da Copa do Mundo de 2026 chegou aos supermercados e está dando dor de cabeça em várias redes pelo país. Mercados de São Paulo e de outros estados começaram a registrar furtos e violação de embalagens da Coca-Cola por causa de uma promoção da marca com a Panini. É que algumas garrafas vêm com figurinhas colecionáveis do álbum oficial da Copa, escondidas nos rótulos. E aí muita gente passou a arrancar as embalagens nas prateleiras, sem comprar os produtos. Clientes relataram casos em unidades do Carrefour, Açaí, Sonda Supermercados e também em lojas do Oxxo. Nas redes sociais, consumidores mostraram garrafas sem rótulo e até embalagens rasgadas. Em uma das unidades, os funcionários chegaram a cobrir os rótulos com fita adesiva para evitar novos furtos. A parceria entre Coca-Cola e Panini criou uma página exclusiva da marca no álbum da Copa. Ao todo, 14 jogadores podem ser encontrados nas embalagens promocionais. As figurinhas estão nas embalagens de Coca-Cola original e zero açúcar, nos tamanhos de 600 ml e 2,5 litros. Além das figurinhas físicas, os consumidores também podem escanear um QR Code nos rótulos para criar figurinhas digitais personalizadas e encontrar pontos de troca dos colecionáveis. E fica o alerta para os consumidores. Embalagem violada pode indicar que o produto foi manipulado, então vale sempre a pena conferir o estado da garrafa antes da compra.
0: Pois é, e esse último recado da Alexia Marília é fundamental, né? Você verificar ali o estado do material antes de realizar a compra, mas fato é que é evidentemente absurdo, né? Absurdo, então, essas garrafas de Coca-Cola, nesse caso, aparecendo violadas por conta da promoção da Panini em relação ao álbum da Copa do Mundo. Agora são 5 horas e 15 minutos. Vamos para Belo Horizonte, então. Vamos para Belo Horizonte. Informações de BH. A Samarco, mineradora que operava a barragem que se rompeu em 2015 em Mariana, reabriu o programa de indenização para os atingidos. O cadastro começa na próxima semana e quem conta para a gente é Mariana Reis.
6: A Samarco vai reabrir o programa indenizatório definitivo, o PID, por um período de 45 dias a partir da próxima segunda-feira, dia 18 de maio. A plataforma vai ficar disponível até o dia 1º de julho, atendendo à determinação das instituições de justiça. Poderão participar pessoas elegíveis que ainda não deram entrada no pedido e as que tiveram o processo encerrado por problemas na documentação, como procuração considerada inválida. Também serão atendidos atingidos que recusaram a proposta de indenização ou perderam prazos para aceite ou correção de documentos. O programa faz parte do novo acordo de reparação dos danos causados pelo rompimento da barragem de Fundão, em Mariana, na região central de Minas Gerais, que foi firmado em outubro de 2024. A iniciativa prevê o pagamento de R$ 35 mil reais em parcela única para cada pessoa elegível. O pedido pode ser feito via Defensoria Pública ou advogado particular com procuração. Nesse caso, os honorários de 5% são pagos pela própria Samarco, sem desconto no valor da indenização. Segundo a empresa, até março de 2026, mais de 303 mil indenizações já foram pagas, somando 11 bilhões e 200 milhões de reais. O programa já havia sido aberto anteriormente, em 2025, com encerramento em julho do ano passado e reabertura posterior a pedido das instituições de justiça.
1: Todas as informações, então, com a Mariana Reis. Agora, às 5 horas e 16 minutos, o Supremo Tribunal Federal começa a julgar um dos principais programas do governo do Paraná. O parceiro da escola é um modelo educacional em que instituições privadas assumem a administração de escolas públicas, mas, segundo a oposição ao governador Ratinho Júnior, esse programa é inconstitucional. Brian Valêncio.
7: Olha, sexta-feira é importante para a política paranaense e muitos setores aqui do estado estão de olho no julgamento do parceiro da escola, que é um programa do governo do estado. O ministro Nunes Marques marcou para iniciar o julgamento ao longo desta tarde, claro, como é uma sessão virtual, Então, os ministros vão colocando ali os seus votos até a próxima sexta-feira. Mas o voto do relator já deve servir como base de como vai seguir essa discussão. Para a gente relembrar do que a gente está falando, o parceiro da escola é uma das propostas de Ratinho Júnior visando uma eventual disputa à presidência da República. Claro, ele desistiu no meio do caminho, mas a ideia era mostrar um novo modelo de gestão das escolas. E o que, que ele fez? Ele colocou os professores, os diretores, os pedagogos para cuidar apenas da questão pedagógica, dos materiais de ensino e das aulas nas escolas do Estado. Enquanto isso, empresas privadas ficaram responsáveis pela gestão administrativa e das estruturas das instituições de ensino. Então, são 95 escolas nesse modelo em que o setor privado cuida da administração de escolas públicas. E o PT diz que isso não pode acontecer. Diz que a administração pública tem que cuidar de tudo que é público, inclusive a educação. E aí o Partido dos Trabalhadores entrou com uma ação no STF questionando a constitucionalidade desse projeto, e agora, depois de quase um ano de processo correndo na justiça com muitas partes envolvidas, o ministro Nunes Marques finalmente marcou o julgamento. E aí o que, que pode acontecer? Tem três eventuais desfechos. O primeiro é considerar o parceiro da escola, que só acontece no Paraná, é um modelo exclusivo, tornar ele constitucional, dizer que está tudo certo, que o modelo pode seguir com escolas sendo administradas por empresas privadas. O segundo é rejeitar, tornar inconstitucional. E aí o governo vai ter que recuperar o comando dessas 95 instituições. E aí um terceiro cenário é criar uma normativa, um limite para a atuação desse modelo. É uma votação em plenário, ou seja, os 10 ministros vão votar. O primeiro, claro, é o relator Nunes Marques. Na sequência, a gente tem aí os votos colocados no ambiente virtual do STF pelos outros 9 ministros. Claro, se alguém pedir vista ou destaque, o julgamento é protelado, mas a gente já tem um início de julgamento nesta sexta-feira e todos os setores, o educacional, o legislativo e principalmente o executivo, estão de olho no que vai dizer o ministro Nunes Marques e, na sequência, como votam os demais ministros do STF.
0: E a gente acompanha então também com a nossa equipe em Brasília essa decisão, essa possível decisão, futura decisão próxima do ministro Nunes Marques. 5 horas e 20 minutos, algumas mensagens chegando pra gente aqui no 11972211001, no nosso canal do YouTube também, mas vou pegar aqui algumas no WhatsApp. O Marcelo Vanzella de São Paulo: bom dia, Fernanda, bom dia, Tebas, mais uma sexta-feira, vem aí o fim de semana, tá escrevendo ele, valeu, muito obrigado. A Rosana, no Rio de Janeiro, tá escrevendo o seguinte, ó: carioca já começa o fim de semana sofrendo duas vezes, primeiro com essa loucura do Banco Master e a segundo o Flamengo eliminado da Copa do Brasil. Oxe. Escreve ela aqui, realmente, né, uma surpresa, o Flamengo tá fora da Copa do Brasil, perdeu pro Vitória 2-0 no Barradão e tá eliminado, realmente uma grande surpresa. Já já mais informações sobre esse assunto. Vamos pro Rio de Janeiro então, já que a nossa ouvinte mandou mensagem aqui. Investigação da Polícia Federal liga pai de Daniel Vorcaro ao jogo do bicho carioca através de um grupo de ameaças. Quem tem os detalhes é Rebeca Renzi.
8: A Polícia Federal investiga ligações entre Daniel Vorcaro e o Jogo do Bicho no Rio de Janeiro. A ponte foi feita através do pai do banqueiro, Henrique Moura Vorcaro, um empresário mineiro que foi preso na região metropolitana de Belo Horizonte por suspeitas de fraudes no grupo do Banco Master. A investigação desmembrou o esquema do grupo que mantinha um braço no Rio de Janeiro envolvido com o Jogo do Bicho local e com a milícia. Essa estrutura era usada para intimidar e ameaçar pessoas contrárias aos interesses da família Vorcaro. Nesse momento, surge Manuel Mendes Rodrigues, o responsável pelas conexões no território fluminense. Segundo testemunhas, ele era usado como intimidador, com o objetivo de causar medo, além de ser mencionado como o amigo de Vorcaro que mexia com o Jogo do Bicho, por um dos alvos ameaçados. Ao unir as informações, os agentes ainda identificaram que essa força local era, na verdade, um grupo chamado de A Turma, liderado por Manuel. Usado contra pessoas que tinham informações sensíveis sobre Daniel Vorcaro ou interesses conflitantes, a organização regional fazia levantamentos de dados pessoais do alvo, monitoramentos de telefone e se preparavam para qualquer ação urgente. Esse grupo contava com policiais federais em atividade e aposentados, além de operadores do jogo do bicho.
9: A gente continua acompanhando esse e também outros assuntos, agora 5 horas e 22 minutos, como Tebas lembrou. Escreve pra gente o WhatsApp, também temos o YouTube. Deixa ali seu like, ativa o sininho que a gente tá esperando.
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9: 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Comigo, Fernanda Câmara, e também com Rafael Tebas. 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
2: TMC. 5 horas e 24 minutos. Start TMC no ar. Chegou a sexta-feira. Você nos acompanha em São Paulo, Brasília, Rio de Janeiro, Belo Horizonte, no Recife e em Curitiba. Como citou a Fernanda Câmara, também no YouTube. Deixa o like. Agora é Copa do Mundo aqui no Start TMC. A CBF, hein? Olha só, informação importantíssima, anunciou a renovação de Carlo Ancelotti, que, portanto, vai continuar no comando da seleção brasileira até a Copa de 2030, hein? Tem gente que gostou, tem gente que não gostou. O novo contrato foi firmado antes mesmo do Mundial de 2026 como estratégia da entidade para garantir estabilidade no comando técnico, independentemente do desempenho do torneio. No torneio, né? O Ancelotti, então, manterá salários semelhantes aos atuais, cerca de 10 milhões de euros por ano, e vai ter também a continuidade, enfim, de toda a comissão técnica, ele que manda realmente na comissão técnica da seleção brasileira. A gente lembra aqui que a decisão antecipa o planejamento a longo prazo, afinal de contas as Copas do Mundo são realizadas de quatro em quatro anos, então ele comanda o Brasil agora em 2026 e também vai comandar o Brasil em 2030, lembrando que Copa do Mundo é na TMC.
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4: Transamérica TMC. 5 horas e 25 minutos. O caso envolvendo o senador Flávio Bolsonaro e o ex-banqueiro Daniel Vorcaro ganhou um novo capítulo depois da divulgação de áudios e mensagens sobre o financiamento de um filme sobre Jair Bolsonaro. Agora, a discussão é sobre o impacto político dessa crise na direita e nas eleições do ano que vem. E para falar desse cenário, a TMC conversou com o deputado Maurício Marco, do PL do Rio Grande do Sul. Vamos ouvir.
5: Eu não consigo imaginar que um candidato à presidência seja tão mirim, como a gente fala no Rio Grande do Sul, de saber que o celular que ele estava falando com um terceiro poderia ser apreendido e este estaria falando assim de uma forma bem tranquila, como ele fala no áudio. Quando tu pede apoio para alguém, para financiar uma campanha, como eu já pedi, por óbvio tu é educado, tu é simpático, isso faz parte. Tu não vai xingar uma pessoa que tu está pedindo apoio. Então, assim, acho que cabe ao eleitor decidir se isso é ou não um republicano. No meu ponto de vista, juridicamente, até aqui, não há nada de ilegal de tu pedir um financiamento para alguém para que este depois tenha um rendimento através da sua bilheteria.
4: O deputado Maurício Marcon, então, falando da discussão, né, sobre o impacto político dessa crise na direita e nas eleições deste ano.
2: Ele também afirmou que pularia do barco caso houvesse algo de ilícito. Vamos ouvir.
5: Um candidato da direita, para quem é de direita, ter um contato, mesmo que ele não soubesse do que estava se tratando aí, nos recursos do Daniel Vorcaro, já é algo para muitos inaceitável. Então eu acho que a gente tem que ter um pouco de calma. Eu não vou ser, não fui responsável como o Romeu Zema de postar um vídeo sem antes entender o caso. Eu tenho uma conduta ilibada na minha vida. Se houver qualquer tipo de ilícito, tenho certeza que eu vou pular do barco. Mas neste momento eu pedi financiamento para alguém, eu fiz isso lá em 2022, quando fui eleito sem uso de recurso público. Mais de 500 pessoas doaram para minha campanha. Eu talvez não conheça nem 20 dessas pessoas. As outras talvez podem ter algum fundo ilícito de onde veio esse dinheiro. Não tenho como saber. Então a gente tem que separar o joio do trigo.
4: O caso que envolve Flávio Bolsonaro e o dono do Banco Master, Daniel Vorcaro, ganhou um novo capítulo depois que o presidente Lula disse que o assunto deve ser tratado pela Polícia Federal. O senador admite que pediu recursos para um filme, mas nega irregularidades. E os apresentadores do Link TMC, junto do consultor eleitoral Wilson Pedroso, conversaram com o deputado federal do PT de São Paulo, Carlos Zaratini, para saber qual será a reação do partido diante da repercussão na oposição.
6: Nós estamos organizados, nós não nos desorganizamos por causa disso. Quem está desorganizado é o outro lado. né? O que a gente pretende fazer e a gente mostrar aquilo que a gente fez e aquilo que a gente vai fazer, né? É, o outro lado que vai ter que se safar desses problemas, né? E daquilo que fez de errado. Então, eu acho que agora nós vamos, evidentemente, mostrar para o povo brasileiro a responsabilidade desses dirigentes bolsonaristas, da família Bolsonaro, do Tarcísio, que recebeu 2 milhões de reais na campanha do Vorcaro, enfim, essa turma toda.
2: E o Carlos Aratini, né, do PT, também comentou as afirmações de Flávio Bolsonaro sobre o Banco Master, né, ter envolvimento com o PT da Bahia.
6: Na Bahia, o que ocorreu é que existia um vale-refeição, um sistema de vale-refeição que foi contratado pelo governo da Bahia para atender os funcionalismo público. Esse sistema de vale-refeição foi adquirido pelo Banco Master, né? Ele foi depois da formação do Banco Master, ele foi adquirido. Então, não tem nada a ver com o Banco Master. Quando a Bahia fez esse contrato, o governo da Bahia, sequer existia o Banco Master, né? Ele foi anexado depois. O fato é que, para formar o Banco Master, houve autorização do governo Bolsonaro, do Campos Neto. No governo anterior do Temer, quando o presidente era o Ilan Gottschalker, ele negou essa autorização. Isso está nas atas do Banco Central, foi divulgado pelo Banco Central. Então, a gênese do Banco Master é no governo Bolsonaro.
4: Além disso, o deputado também comentou se o caso de Flávio Bolsonaro deve interferir na campanha pelo governo do estado de São Paulo com o aliado do senador Tarcísio de Freitas.
6: O que a gente estava observando era uma queda na avaliação do Tarcísio. O Tarcísio vem caindo. O Haddad começou essa campanha, né, as primeiras pesquisas que saíram, ele saiu muito bem, com um índice que o PT nunca teve aqui no estado de São Paulo. Ele saiu em algumas pesquisas com 32%, 33% e outra até 40%. Então, 41%. Então, ele está muito bem, né? O que a gente vê é que agora o Tarcísio está se desgastando pelo péssimo governo que ele fez. Agora a gente viu esse acidente da Sabesp lá no Jaguaré, com a morte de 2 pessoas, casas destruídas. Isso é responsabilidade da privatização do governo do Tarcísio. O interior do estado assolado aí pelos pedágios free flow. Então, isso tudo está levando ao desgaste do governo do Tarcísio. E, logicamente, um fato como esse, quanto mais se mostrarem relações do bolsonarismo, e o Tarcísio é um bolsonarista, com o Banco Master, vai acontecer, vai revelar e vai desgastar muita coisa para o lado dele.
4: Zaratini, então, comentando, né, se o caso Flávio Bolsonaro deve interferir na campanha pelo governo do estado de São Paulo com o aliado do governador, Tarcísio de Freitas.
2: 5:31 nos destaques internacionais. O presidente dos Estados Unidos, Donald Trump, afirmou que não será muito mais paciente com o Irã e voltou a pressionar o Teherã, por um acordo para encerrar o conflito. Em entrevista, Trump indicou que vê margem para negociação, no entanto, elevou o tom ao sinalizar que a pressão americana pode aumentar diante do impasse diplomático.
4: O presidente também citou Xi Jinping como possível interlocutor relevante ao afirmar que o líder chinês pode influenciar o governo iraniano nas tratativas. O endurecimento ocorre em meio ao custo crescente da guerra, que já soma cerca de US$ 29 bilhões, e ao risco de escalada com o avanço do programa nuclear iraniano. 5:32.
2: Vamos continuar nesse assunto que realmente é bastante importante sobre o Banco Master, né? O caso que envolve o Flávio Bolsonaro e também Daniel Vorcaro, ganhando novos capítulos depois que o presidente Lula disse que o assunto deve ser tratado pela Polícia Federal. Claramente, então, uma resposta aí de Lula sobre esse caso, né? O senador admite que pediu recursos para um filme, no entanto, ele nega as irregularidades. E a gente, né, como a gente acabou até ouvindo um teaser, agora a gente vai acompanhar a entrevista na íntegra, que os apresentadores do Link TMC, a Mayara Bastianello, também Tomás Rafael, Rodrigo Alvarez, fizeram junto com o consultor eleitoral Wilson Pedroso. Eles conversaram com o deputado federal do PT, o Carlos Zaratini. Vamos acompanhar.
7: primeiro perguntar, né, o que, que o senhor acha dessa repercussão, na verdade, dessa fala do líder ali do PL, que diz que o dinheiro ali não foi público, enfim, mas nós sabemos, né, muito se investiga sobre a origem desse dinheiro todo envolvendo o Banco Master, envolvendo o Daniel Vorcaro.
6: Bom, em primeiro lugar, o Banco Master é uma das maiores fraudes conhecidas no sistema financeiro internacional. Esse Daniel Vorcaro montou uma arapuca, né, onde ele utilizava títulos podres e oferecia taxas de retorno extremamente altas para captar recursos. Esse banco foi aprovado e começou a funcionar no governo Bolsonaro, no Banco Central, durante a gestão de Campos Neto. E, a partir daí, o que a gente está observando agora é que ele se tornou um caixa, uma caixa financeira do bolsonarismo, né? Porque são recursos que foram para a campanha eleitoral, agora apareceu esse recurso milionário que supostamente ou declaradamente era para financiar um filme, um valor muito acima de orçamentos de filme no Brasil e fora do Brasil, né? E que a própria produtora disse que não recebeu o dinheiro. Então é necessário muita investigação. É evidente que esse dinheiro pode não ter sido público no início, mas foi uma falcatrua. E quem está bancando agora esse prejuízo é dinheiro público, é o dinheiro do FGC, que é um dinheiro que os bancos recolhem e, evidentemente, embutem na taxa de juros para formar um fundo que dá segurança ao sistema bancário.
8: As informações, ou toda a informação que dessa investigação que a gente escuta da Polícia Federal, é que esse movimento de fundos beneficiando o Banco Master começou na Bahia. Tanto é que o presidente hoje estava na Bahia e acabou defendendo o seu líder de governo no Senado. E o senhor traz que isso começou na gestão Bolsonaro. Qual que é a informação correta? Da Polícia Federal ou a que o senhor traz para nós?
6: Olha, na Bahia o que ocorreu é que existia um vale-refeição, um sistema de vale-refeição que foi contratado pelo governo da Bahia para atender os funcionalismo público. Esse sistema de vale-refeição foi adquirido pelo Banco Master, né? Ele foi depois da formação do Banco Master, ele foi adquirido. Então, não tem nada a ver com o Banco Master. Quando a Bahia fez esse contrato, o governo da Bahia, sequer existia o Banco Master, né? Ele foi anexado depois. O fato é que, para formar o Banco Master, houve autorização do governo Bolsonaro, do Campos Neto. No governo anterior do Temer, quando o presidente era o Ilan Gottschalker, ele negou essa autorização. Isso está nas atas do Banco Central, foi divulgado pelo Banco Central. Então, a gênese do Banco Master é no governo Bolsonaro.
9: Deputado Zaratini, Rodrigo Alvarez aqui. Há poucos dias o senhor disse que Lula tinha virado o jogo e que deveria crescer nas próximas pesquisas. Qual é a sua avaliação sobre o impacto desse acontecimento de agora, esse áudio do Flávio Bolsonaro pedindo dinheiro para Daniel Vorcaro nas próximas pesquisas e, mais ainda, nessa eleição? O senhor acha que muda o adversário principal de Lula depois disso?
6: Olha, eu não sei como os bolsonaristas vão se organizar, se vão trocar o candidato, o que, que vão fazer, né? O fato é evidente que é um fato muito negativo para a campanha do Flávio Bolsonaro, porque demonstra uma negociação que ele negava. Ele chegou a dizer que não conhecia, não tinha contatos com o Vorcaro. Aí a gente ouviu uma gravação de um diálogo extremamente amistoso, né? Muito amigo, falando de cifras milionárias, né? Então, a gente vê que ali havia muita intimidade. Então, isso

0: Espanha.
1: Olha, é muito difícil da gente prever isso, o que que vai acontecer com o outro lado, né? O fato é que nós estamos trabalhando para que o nosso candidato, que é o presidente Lula, ele cresça nas pesquisas. E é isso que a gente observou. Essa última bateria de pesquisas, a avaliação do governo melhorou, né? O candidato cresceu. Então, isso que para nós é mais importante, pesquisas que foram feitas antes dessa revelação, né? Então, nós temos que jogar o nosso jogo. E o nosso jogo é mostrar para o povo brasileiro o quanto foi feito nesse governo, né, apresentar isso, fazer o debate político, fazer o debate do futuro e apresentar propostas para o país, para melhorar a vida do povo brasileiro.
0: Wilson?
2: Deputado, e o reflexo nas eleições aqui em São Paulo? O senhor, nas pesquisas internas do partido, isso já tem algum reflexo? Vocês já estão, de alguma forma, trabalhando essa informação de Flávio Bolsonaro para ajudar a campanha de Fernando Haddad? Ou isso é apenas algo para o presidente Lula?
1: Não, aqui em São Paulo a gente tá observando, antes desse fato, nós não temos nenhuma mensuração depois do que aconteceu ontem, né? Isso foi ontem. Nós não temos ainda nada, nenhuma pesquisa, nós não temos pesquisa todos os dias, né? Mas o que a gente estava observando era uma queda na avaliação do Tarcísio. O Tarcísio vem caindo. O Haddad começou essa campanha, né? As primeiras pesquisas que saíram, ele saiu muito bem. Com um índice que o PT nunca teve aqui no estado de São Paulo. Ele saiu em algumas pesquisas com 32, 33% e outra até 40%. Então, 41%. Então, ele está muito bem, né? O que a gente vê é que agora o Tarcísio está se desgastando pelo péssimo governo que ele fez. Agora, a gente viu esse acidente da Sabesp lá no Jaguaré, com a morte de duas pessoas, casas destruídas. Isso é responsabilidade da privatização do governo do Tarcísio, né? O interior do estado assolado aí pelos pedágios free flow, né? Então isso tudo está levando ao desgaste do governo do Tarcísio e, logicamente, um fato como esse, quanto mais se mostrarem relações do bolsonarismo, e o Tarcísio é um bolsonarista, com o Banco Master, vai acontecer, vai revelar e vai desgastar muita coisa para o lado dele.
3: E, deputado, de que forma o PT se reorganiza nesse momento com essa nova notícia? A gente vinha aí de algumas derrotas, né, do presidente Lula, no Congresso, e agora chega essa novidade, essa bomba, digamos assim. Como é que vocês pretendem se reorganizar aí pensando na corrida presidencial?
1: Bom, nós estamos organizados, nós não nos desorganizamos por causa disso. Quem está desorganizado é o outro lado, né? O que a gente pretende fazer, né, é, como eu falei, a gente mostrar aquilo que a gente fez e aquilo que a gente vai fazer, né? É o outro lado que vai ter que se safar desses problemas, né, e daquilo que fez de errado. Então, eu acho que agora nós vamos, evidentemente, mostrar para o povo brasileiro a responsabilidade desses dirigentes bolsonaristas, da família Bolsonaro, do Tarcísio, que recebeu 2 milhões de reais na campanha do Vorcaro, enfim, essa turma toda, né? Eu acho que a gente vai ter uma campanha com muito debate, né, muita discussão. Eu acho que esse pessoal da extrema-direita está muito enrolado agora, porque eles posavam o tempo todo de incorruptíveis, e agora está revelado aí as relações dele com esse grande fraudador, esse picareta do sistema financeiro, que é o Daniel Vorcaro.
0: Wilson, pode fazer a sua pergunta?
2: Deputado, mais uma pergunta nessa questão de organização de campanha. Nesse momento, aparentemente, o Flávio Bolsonaro deve ter algum tipo de desgaste por conta de toda essa repercussão. Possivelmente, o mundo político, a gente sabe como se movimenta. Os partidos, alguns partidos de centro que estavam orbitando na campanha de Flávio Bolsonaro, tendem a voltar a procurar o presidente Lula se o cheiro de vitória voltar para ele. Existe, de alguma forma, o nome do vice-presidente e ex-governador Geraldo Alckmin. está consolidado como candidato a vice do Lula, ou se algum partido de centro apresentar

0: apresentar um nome para uma possível candidatura a vice no lugar de Geraldo Alckmin, o presidente Lula entrega o Geraldo Alckmin para uma outra posição, para uma outra missão, ou Geraldo Alckmin está consolidado como candidato a vice-presidente do presidente Lula?
1: Olha, pelo trabalho que o Geraldo Alckmin fez nesses 3 anos e meio, que vai completar 4, pela lealdade que ele teve ao presidente Lula, eu acho que o Alckmin está muito bem consolidado, né? É o nosso candidato a vice-presidente da República, é uma pessoa com grande capacidade de trabalho e tem muito a oferecer para o Brasil ainda. Então, isso me parece resolvido. Agora, evidentemente,
0: mesmo, deputado, desculpa, mesmo que um MDB ofereça um nome, mesmo que um Kassab ofereça um nome, o Geraldo Alckmin está consolidado?
1: Olha, veja bem, nós estamos com um governo que tem realizações, que fez, e o Geraldo é parte dele, né? Esses partidos são base de apoio no Congresso em situações muito débeis, né? A gente viu vários momentos em que partidos como o MDB, o PSD, né, do Kassab, eles que compõem a base do governo, compõem o próprio governo, né, não garantiram os votos necessários para algumas votações importantes. Então, é lógico que a gente tem todo interesse em compor com eles, mas a gente também não pode abrir mão daquilo que teve sempre com a gente, aqueles que tiveram 100% com a gente. Então, lógico, e vamos continuar, se eles tiverem a fim de vir para continuar com o governo, podem vir, vamos formar uma aliança ampla, né? Não tem problema nenhum. Agora, eu, na minha opinião, né? É lógico que nós não debatemos esse assunto, porque essa situação nem sequer está cogitada, né? Mas, no meu modo de ver, está consolidada a chapa.
2: Ouvimos então a entrevista com o deputado federal do PT, Carlos Aratini. Você sempre acompanha aqui a TMC com ponto e contraponto, e a gente vai continuar abordando esse assunto, evidentemente, que envolve o senador Flávio Bolsonaro. Inclusive, muitas entrevistas com especialistas, enfim, vão ser feitas ao longo também do TMC 360. 5h45, a gente vai para o Rio de Janeiro agora. O pré-candidato ao governo do Rio pelo Republicanos, o Antony Garotinho, prometeu o fim da divisão entre facções nos presídios e resolver a corrupção na administração pública. A gente lembra aqui que o Garotinho deu uma entrevista exclusiva à TMC, que faz parte desse projeto de sabatinas com os pré-candidatos do estado. E como eu citei, a gente vai ouvir todo mundo. E aí, quem conta pra gente as informações é a Leonardo Rezende.
3: Novamente, pré-candidato ao governo do Rio, o ex-governador do estado, Antony Garotinho, prometeu que, caso eleito, dará fim à divisão das facções em presídios e que vai resolver a corrupção na administração pública. Rival político do grupo de Cláudio Castro, Garotinho fez fortes acusações contra o ex-governador e também contra o ex-presidente da Assembleia Legislativa do Rio, Rodrigo Bacelar, hoje preso por relações suspeitas com o Comando Vermelho. Segundo ele, Castro era um zumbi no governo após entregá-lo à tropa de Bacelar, composta por nomes principalmente do PL.
4: Ele praticamente controlava 80% das secretarias em parceria com outros deputados. Por exemplo, secretaria tal, era do Bacelar e da tropa. O Paul Bell, o Amorim, o Alan Lopes e o Kinoplock. Então, o governador, ele mais parecia um zumbi. Ele ficava com a parte dele. Está muito rico, né? Mas não tinha controle nenhum sobre a gestão.
3: Sob as bandeiras de campanha da segurança pública e da anticorrupção, Garotinho afirmou que tem por obrigação entrar e resolver as más relações no governo do estado. Nos últimos 9 meses, 3 deputados estaduais, aliados de Cláudio Castro, foram presos.
4: Eu não posso, como outros candidatos, ou até como o próprio Lula fez quando estourou Mensalão, dizer a famosa frase, eu não sabia. Porque eu sei, eu falo todo dia, eu sei quem faz, o que faz e como faz. Então eu tenho por obrigação entrar e resolver.
3: Antony Garotinho esteve à frente do Estado entre 1999 e 2002. Apesar do discurso, está na lista dos 5 ex-governadores presos nos últimos 30 anos na política fluminense. Só ele foi detido 5 vezes, entre 2016 e 2019, e respondeu a 5 processos diferentes. Todos por acusações de corrupção, tanto na Prefeitura de Campos dos Goytacazes, seu reduto eleitoral, e no governo estadual. Entre condenações e anulações, Garotinho hoje responde como réu apenas em um: acusação de caixa 2 em contratos no município campista. Esse caso corre no Tribunal Regional Eleitoral do Rio. Sobre o fim da divisão dos faccionados na prisão, Garotinho afirmou que os bandidos estão muito confortáveis no Rio, inclusive aqueles de outros estados. O levantamento da Secretaria de Polícia Penal demonstra realmente que o número de detentos no Rio de Janeiro, comandados e expedidos por outros estados, cresceu 63% entre 2022 e 2025.
4: Porque é muito confortável para o bandido hoje ele ficar junto com os colegas dele de facção. Almoça, janta, tem lanche, café da manhã e ceia. A família recebe o auxílio reclusão. Bom, pelo amor de Deus, né? Na hora que eu adotar essa medida, primeiro, os bandidos vão ter medo de ser preso. Segundo, quem é de fora vai embora do Rio. Porque tá mole vir pro Rio hoje.
3: A reportagem procurou todos os deputados citados por Garotinho, mas apenas Alexandre Knoploch se manifestou e negou o envolvimento em indicações em secretarias.
2: 5 horas e 50 minutos, e claro que você vai acompanhar as entrevistas com os pré-candidatos ao governo do Rio de Janeiro. A TMC vai ouvir, né, os 5 primeiros colocados na última pesquisa Quest, que foi divulgada nessas últimas horas. Olha, muitas mensagens chegando aqui no 119-7221-1001, 119-7221-1001. O Renato Alvarenga, no Recife. Bom dia, Fernanda. Bom dia, Rafael Tebas. Chegou a sexta-feira, nem acredito. Tebas, solta aí a água tônica. É o Paco, monstro sagrado que é o Paco. Ah, que beleza. Chegou a sexta-feira. Olha só, outras mensagens também. A Amanda aqui em Belo Horizonte, muito bom dia. Ela comenta aqui sobre o Banco Master, né? Faz algumas críticas também a esse escândalo. Diz que está surpresa com tudo isso que está acontecendo. E a gente vai continuar acompanhando, apurando aqui na TMC com a nossa reportagem em Brasília, em Belo Horizonte, em São Paulo, no Rio de Janeiro, no Recife, em Curitiba. E por aí vai, e por aí vai.
5: E tem o pessoal também aqui no YouTube, né? Não vamos deixar de falar, porque senão eles ficam com ciúme, que a gente só fala quem tá no WhatsApp e não tá no YouTube também.
2: Boa.
5: Tem o José Cardoso aqui no YouTube, dando bom dia pra gente. A Lilian, quem mais? O Eduardo, a Mirella.
2: Fátima também.
5: A Fátima, a Augusta, todo mundo mandando aqui bom dia.
2: José também, enfim, muita gente. É isso aí, deixa o like, hein, pessoal? Deixa o like.
5: Ativa
2: deixa
5: o sininho.
2: Like. É isso aí.
5: Vamos continuar então aqui com o nosso giro, e agora 5 horas e 51 minutos, esporte. Ou antes do esporte, tem mais notícias.
2: Vamos para as manchetes
5: aqui. Vamos com mais destaques,
2: então. Vamos com mais destaques. Pelo seguinte, durante uma agenda oficial na Bahia, o presidente Lula foi questionado sobre o caso que tomou o noticiário nos últimos dias, da relação entre Flávio Bolsonaro e Daniel Vorkaro. Lula diz que não iria comentar e que o caso é de polícia. Essa declaração repercutiu muito e a gente acompanha agora.
6: Eu não vou comentar o caso de polícia, não é meu? Eu não sou policial, eu não sou procurador-geral. O caso dele é de polícia. Você precisa ter algum delegado aqui? Não tem. Então vá na primeira delegacia da Polícia Federal e pergunte como é que vai ser tratado o caso dele. O meu caso é tratado do povo brasileiro, é tratado da Petrobras, tratado do emprego.
5: O governador de São Paulo, Tarcísio de Freitas, saiu em defesa de Flávio Bolsonaro ao falar do caso que revelou a relação do pré-candidato à presidência com o banqueiro Daniel Vorkaro. A declaração foi dada numa entrevista coletiva nesta quinta-feira. Vamos acompanhar.
7: O Flávio imediatamente procurou dar todos os esclarecimentos, entrou em campo, falou do que se tratava. E eu acho que ele precisa continuar dando esclarecimentos à medida que as perguntas forem aparecendo, que é fundamental que todo mundo tenha segurança na relação ou no que aconteceu e ele possa continuar fazendo o que ele fez ontem. Deu a cara a tapa, foi lá, falou, se pronunciou e procurou explicar o que aconteceu.
2: Ouvimos Lula e também Tarcísio de Freitas, sempre ponto e contraponto. Olha só, nos destaques internacionais, a China defendeu um cessar-fogo abrangente e duradouro na guerra no Irã e afirmou que o conflito não deveria ter acontecido e nem deve continuar. O posicionamento foi divulgado durante esse encontro entre Donald Trump e Xi Jinping em Pequim, elevando o tom diplomático sobre a crise no Oriente Médio.
5: O governo chinês também pediu a reabertura imediata do Estreito de Hormuz, apontando impactos diretos do conflito no comércio global, nas cadeias de suprimento e no fornecimento de energia. A sinalização reforça a pressão internacional por uma solução negociada, enquanto Estados Unidos e China tentam alinhar interesses estratégicos em meio ao risco de escalada militar. E agora são 5 horas e 54 minutos. E agora sim, a gente vai pro esporte.
2: É isso, fim de semana tá chegando, tem Campeonato Brasileiro, cobertura completa da Transamérica, que agora é TMC, e claro, Copa do Brasil também, teve Corinthians em campo, outras equipes também, e inacreditável, grande surpresa, o Flamengo está fora, foi eliminado pelo Vitória, jogo em Salvador. Quem conta pra gente é Leandro Boldaquian. Fala, Boldaquian, bom dia.
8: Fala, pessoal do Start TMC, muito bom dia para vocês, para quem está ouvindo a gente. Bom, rodada da Copa do Brasil, tivemos a definição dos últimos classificados para fazer oitavas de final. 16 equipes agora estão classificadas e teremos um sorteio. Lembrando que a Copa do Brasil, nessa fase também, teremos um sorteio, né, onde as 16 equipes estarão divididas em nos potes, e aí você vai pegando um contra o outro. Ah, pode ter um clássico Palmeiras e Corinthians? Pode. Ah, pode ter um jogo entre Chapecoense e Juventude? Também pode. Não tem nenhum critério, nenhum filtro, né, para que a gente tenha as partidas. O sorteio acontece no dia 26 deste mês ainda, né? Portanto, quando a gente tiver a parada para a Copa do Mundo, os clubes já saberão, né, quem eles vão enfrentar na sequência dessa competição. Na primeira semana do mês de agosto, teremos a primeira partida de ida dessa fase oitavas, e na semana seguinte, teremos o jogo da volta entre essas equipes que estarão no sorteio, repito, dia 26 de maio, na sede da CBF. E agora o Campeonato Brasileiro volta à tona, né, de olho nos líderes da competição, Flamengo e Palmeiras. Palmeiras joga no sábado contra a equipe do Cruzeiro à noite. O Flamengo vai enfrentar o Atlético Paranaense em Curitiba no domingo, né? Mais uma vez que o Flamengo joga depois do Palmeiras e vamos ver se isso vai ter algum tipo de algum favorecimento, algum tipo de benefício para alguma equipe nessa caminhada. Imagino que não. E na semana que vem, no outro sábado, dia 23, contar um segredo aqui, ó. É Palmeiras e Flamengo. Aliás, Flamengo e Palmeiras jogam no Maracanã logo antes da parada para a Copa do Mundo. E também teremos os jogos dos outros clubes, rodada completa, na melhor cobertura aqui na TMC. Vocês sempre ficam por dentro de tudo que acontece com o seu clube de coração. E claro, vamos trazendo e atualizando todas as informações aqui na TMC. Tá certo, gente? Ótima sexta-feira a todos. Tamo junto, até a próxima.
5: Combinadíssimo, ótima sexta-feira também. E agora a gente continua aqui com os nossos principais destaques, porque tem muito assunto. A gente vai com Brian Valêncio agora para falar que os primeiros meses do ano marcaram um crescimento do desemprego em 15 dos 27 estados brasileiros. Mas, segundo o IBGE, o resultado é proporcional às demissões dos chamados contratos temporários para a temporada de verão. Vamos então com Brian Valêncio.
9: A taxa de desemprego aumentou em 15 dos 27 estados brasileiros no primeiro trimestre de 2026, de acordo com dados divulgados pelo IBGE. A taxa nacional de desocupação ficou em 6,1%, acima dos 5,1% registrados no último trimestre de 2025. Apesar da alta na comparação trimestral, o índice ainda é menor do que o registrado no mesmo período do ano passado, quando o desemprego estava em 7%. De acordo com o levantamento da PNAD Contínua, os maiores aumentos na taxa de desemprego foram registrados no Ceará, Acre e Tocantins. Já os estados com os maiores índices de desocupação do país foram Amapá, com 10%, Alagoas, com 9,2%, Bahia e Pernambuco, também com 9,2%. Na outra ponta, Santa Catarina teve a menor taxa de desemprego do Brasil, com 2,7%. Seguido por Mato Grosso, com 3,1%, Espírito Santo, com 3,2%, Paraná, com 3,5% e Rondônia, com 3,7%. O IBGE aponta que o avanço da desocupação no começo do ano é considerado um movimento sazonal, influenciado principalmente pelo encerramento de vagas temporárias abertas no fim de ano e pela redução de contratos em áreas como comércio, educação e setor público. Os dados também mostram diferença entre grupos da população. Entre as mulheres, a taxa de desemprego foi de 7,3%, enquanto entre os homens ficou em 5,1%. Já entre pessoas brancas, o índice foi de 4,9%, abaixo da média nacional. Entre pretos, a taxa chegou a 7,6%, e entre pardos, 6,8%.
2: A gente continua movimentando e girando a nossa reportagem aqui no Start TMC. Minas Gerais deu um passo nas negociações da dívida bilionária com a União, Júnior de Castro.
10: A Assembleia Legislativa de Minas Gerais aprovou em definitivo o projeto que autoriza a federalização e a venda de imóveis do Estado para ajudar no pagamento da dívida com a União, que hoje passa dos 185 bilhões de reais. O texto recebeu 44 votos favoráveis e 5 contrários. A proposta faz parte do PROPAG, Programa Federal de Renegociação das Dívidas dos Estados. Ao todo, 190 imóveis vão poder ser vendidos ou transferidos para a União, entre eles o Automóvel Clube, o Minas Centro, o Expo Minas e Aeroportos Mineiros. Já o Hospital Risoleta Neves só vai poder ser federalizado. Os imóveis vão ser leiloados e, se não houver interessados, o Estado vai poder oferecer descontos de até 25%. Parte da oposição, claro, criticou a medida e afirmou que o pagamento da dívida não deveria depender da venda do patrimônio público. Durante a tramitação, imóveis como a Cidade Administrativa, o Palácio das Artes e o Colégio Estadual Central foram retirados da lista após acordo entre governo e deputados.
5: 6 horas em ponto e a gente te convida para ficar aqui com a gente. A primeira hora do Start já foi, só que tem a segunda hora até as 7 horas da manhã com muitos destaques, muitas informações sobre política, sobre tempo, sobre eleições principalmente, sobre áudios, enfim, sobre análises. Temos Bruno Risi também com análises de assuntos importantes e relevantes que impactam a sua vida. Então continue participando e mande sua mensagem, seu comentário, sua sugestão, sua crítica e o seu elogio para o nosso WhatsApp no 11972211001 e também estamos na internet, no YouTube, no arroba TMC News BR. A gente já leu um monte de mensagem aqui, um monte de nome, deixa a gente falar o seu nome e a sua opinião. É só mandar aqui pra gente, deixa o like e ativa o sininho. 6 horas e 1 minuto, Transamérica agora é TMC, quem escuta sabe.
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0: 6:02, o caso Banco Master amplia o desgaste da pré-campanha de Flávio Bolsonaro e provoca reação dentro da própria direita. Aliados tentam conter os danos políticos após os áudios envolvendo o ex-banqueiro Daniel Vorcaro, enquanto em torno do senador já trabalha para segurar votos e evitar novas perdas no eleitorado bolsonarista. Essas são algumas informações, destaques desta sexta-feira, dia 15 de maio de 2026. E tem mais.
1: A campanha de Flávio Bolsonaro se reúne com André Mendonça e pede investigação sobre vazamento do caso Master.
0: Nos bastidores, aliados apostam na fidelização do eleitor bolsonarista em uma vaga no segundo turno também, mesmo com a crise.
1: As críticas de Romeu Zema contra Flávio Bolsonaro abrem tensão entre PL e Novo.
0: Integrantes do partido já discutem até rever alianças regionais.
1: O deputado ligado à produção do filme sobre Jair Bolsonaro atua no Bahrein para tentar conter o impacto político do caso.
0: E o Tribunal Superior Eleitoral já tem precedente contra a exibição de filmes eleitorais durante campanhas.
1: Na economia,
0: o governo admite que arrecadou quase 2 bilhões de reais com a chamada taxa das blusinhas em 2026.
1: E o Palácio do Planalto avalia ampliar regras para responsabilizar Big Techs após decisões do Supremo Tribunal Federal.
0: Nos destaques internacionais,
1: Donald Trump deixa Pequim após uma segunda reunião com Xi Jinping.
0: Os dois líderes discutiram comércio, tecnologia e o futuro das relações entre as maiores economias do mundo.
1: Vamos de esporte agora.
0: O Vitória, isso mesmo, Vitória elimina o Flamengo da Copa do Brasil 2-0 no Barradão, Flamengo fora e o Vitória avançando às oitavas de final.
1: A Chapecoense também elimina o Botafogo com vitória por 2-0.
0: E o Atlético Paranaense vence o Atlético Goianiense nos pênaltis e segue vivo na competição.
1: O Grêmio bate o Confiança por 3-0 e garante vaga nas oitavas de final.
0: O Fortaleza segura o empate contra o CRB e também avança.
1: E vai, Rafael Tebas.
0: Ah, o Coringão tá demais. O Corinthians volta a vencer o Barra por 1-0 em Itaquera e também confirma a classificação na Copa do Brasil. 6:05.
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1: 6:05, agora a gente vai com os principais destaques nacionais das principais capas de jornais nacionais.
0: Começando aqui pelo portal da TMC, tmc.com.br, tmc.com.br, Vitória surpreende, elimina Flamengo da Copa do Brasil no Barradão e vai às oitavas. Esse é um dos principais assuntos mesmo, muitas mensagens chegando sobre esse, talvez dê para classificar assim, vexame do Flamengo.
1: Folha de São Paulo agora. PF suspeita que dinheiro de Vorcaro custeou Eduardo Bolsonaro nos Estados Unidos.
0: Agora o destaque do Globo, gravado em meio ao cerco a Vorcaro, tenso trailer, sobre Bolsonaro, tem queridinho de Trump e enfrentou turbulências.
1: O Estado de São Paulo. Também com esse assunto, PF vai investigar destino que Flávio deu a dinheiro de Vorcaro.
0: Agora a capa do G1, Polícia Federal aponta que Vorcaro pagou bônus final de ano para grupo que intimidava desafetos.
1: E na capa do UOL, esporte, e falando aqui sobre o que Tebas também ficou indignado, assim como ouvintes, Rafael Tebas.
0: Eu fiquei surpreso. Vitória, né, fez um golaço, derrubou o favorito Flamengo e avançou na Copa do Brasil.
1: Na verdade, então, não é indignado, é surpreso.
0: É surpreso, porque o Vitória é uma grande equipe, merece todo o respeito, mas o Flamengo, por toda a trajetória, tem muito dinheiro, tem uma grande equipe, tá fora, então, da Copa do Brasil. Já tem também esporte aqui no Start TMC, ao vivo com a gente vai abordar também a eliminação do Flamengo da competição nacional. 6:07.
1: E a gente continua. Continuamos aqui com o Start TMC, com o nosso giro de repórteres ao vivaço. O Ministério Público do Rio denunciou um médico e uma servidora pública por suposta comercialização e aplicação irregular de medicamento para emagrecimento em uma unidade de saúde. A acusação envolve o uso do Monjaro dentro de uma UPA na Baixada Fluminense. Os detalhes com Gustavo Sleman no Rio de Janeiro. A gente sabe que muita gente quer emagrecer, acaba não indo ao médico, não se consultando como deveria, não tendo acompanhamento médico, e a gente vê muita coisa acontecendo, como esse caso que você vai trazer agora, né, Gustavo? Bom dia.
3: Bom dia, pessoal. Bom dia para todos que nos acompanham na UPA Patrícia Marinho, que fica no bairro Jardim Guandu, em Nova Iguaçu, na Baixada Fluminense. E a Justiça do Rio já determinou o afastamento desse médico e dessa servidora pública após a denúncia apresentada pelo Ministério Público aqui do Estado do Rio de Janeiro. Foram Sérgio Junqueira de Castro e a servidora Mônica Brancos Lopes Vieira da Silva, que atuavam nessa unidade de saúde, onde utilizavam medicamento para emagrecimento, sendo oferecido de forma irregular durante o horário de funcionamento da UPA. De acordo com as investigações, os pacientes pagavam R$ 150 por aplicação e os pagamentos eram feitos em dinheiro ou PIX para conta do próprio médico. O Ministério Público afirma que a servidora fazia o atendimento inicial, fazia a triagem e também passava os dados para que o médico, aí sim, ele realizava as consultas, né, irregulares, e também as aplicações, que eu nem preciso dizer também que eram irregulares. Ainda segundo o Ministério Público, o produto não tinha identificação de origem nem autorização sanitária, ou seja, ainda causava um risco à saúde de quem estava utilizando aí esse procedimento. O medicamento era armazenado em ampolas e aplicados com seringas dentro da unidade pública de saúde. A investigação começou após uma denúncia anônima. A justiça também autorizou mandados de busca e apreensão na UPA e em endereços ligados ao médico e a essa servidora pública. Em nota, a Prefeitura de Nova Iguaçu informou que os citados eram contratados por uma organização social chamada Ideias e que o desligamento deles já foi determinado, isso por parte do município da Baixada. A Prefeitura informou ainda que durante a investigação não foi encontrado Monjaro na unidade de saúde e segue colaborando com as autoridades. Ou seja, já que a Prefeitura afirma que o medicamento não foi encontrado na unidade, agora a dúvida é onde esse medicamento era armazenado, se esse médico trazia de casa ou essa servidora, ou até mesmo guardava em algum lugar secreto ali próximo também à UPA. Procurada, a OS Ideias ainda não se manifestou sobre o assunto, pessoal.
1: Obrigada, viu, Gustavo? E quando o paciente vai, então, ao médico, ainda assim, né, tem irregularidade, se depara com irregularidade, mas tem que ficar consciente de que o remédio, sim, ele emagrece, mas existem riscos e não dá para brincar, né, com a saúde, pode custar caro, muito caro, tem que ter um acompanhamento médico sério. Muito obrigada pelas informações e qualquer novidade, o microfone tá aberto para você.
3: Combinado, valeu.
0: 6:10, vamos para Brasília agora, né? Mais uma vez, claro, nem poderia ser diferente. O caso envolvendo o senador Flávio Bolsonaro continua repercutindo muito, mas muito mesmo. Murilo Hernandes ao vivo com a gente vai trazer as atualizações. Bom dia, Murilo.
4: Exatamente, pessoal. Bom dia a todos vocês que nos acompanha. A gente vai falar sobre as divergências sobre a origem desse dinheiro que é usado na produção do longa sobre a trajetória política do ex-presidente Jair Bolsonaro. Inicialmente, a produtora responsável pelo filme e o deputado Mário Frias, que é o roteirista e o diretor executivo do filme, eles afirmaram publicamente que não existia qualquer recurso vindo do banqueiro Daniel Vorkar ou do Banco Master na produção. Mas a versão, ela começou a ser questionada após o vazamento de mensagens e áudios divulgados pelo The Intercept Brasil. Nas gravações, o senador Flávio Bolsonaro, ele aparece cobrando pagamentos atrasados ligados ao filme e tratando diretamente com o Vorkar sobre os repasses milionários para manter a produção funcionando. Depois da repercussão, a narrativa mudou. Mário Frias, ele passou a dizer que o dinheiro ele não teria vindo formalmente de Vorkar ou do Banco Master, mas sim de uma empresa intermediária chamada Entre Investimentos. A nova explicação, no entanto, ela abriu outro ponto de questionamento, isso porque relatórios do COAF e investigações da Polícia Federal, elas apontam suspeitas que a Entre Investimentos teria ligação oculta justamente com Daniel Vorkar. Outro ponto que aumentou a pressão foi o reconhecimento do próprio Flávio Bolsonaro de que existia um contrato envolvendo o financiamento privado do filme, o que acabou contrariando aí as negativas iniciais feitas pela produção. As investigações também tentam esclarecer o caminho desse dinheiro, já que parte desses recursos teria passado por empresas e fundos ligados ao Banco Master antes de chegar ao projeto cinematográfico. Toda essa polêmica ela começou depois que vieram à tona os áudios em que Flávio Bolsonaro ele demonstra preocupação com os atrasos de pagamentos da produção e o risco de problemas financeiros envolvendo os integrantes internacionais do filme que é intitulado como Dark Horse. Segundo a assessoria do Flávio Bolsonaro, ele deixa Brasília na manhã desta sexta-feira com destino ao Rio de Janeiro. O embarque está previsto para acontecer por volta das 7 horas da manhã. De volta com vocês.
0: Muito obrigado pelas informações e a gente vai continuar atento com a nossa equipe em Brasília, também, claro, com o Murilo, porque esse caso vai repercutir muito nas próximas horas. A gente vai abordar também no TMC 360.
1: E agora a gente continua ao vivo aqui com a nossa reportagem. Uma operação do Ministério da Agricultura e da Polícia Federal apreendeu cerca de 48 toneladas de açúcar no porto de Paranaguá, no Paraná. Vamos então com Leonardo Gomes, que já está aqui. Ao vivaço, diretamente de Curitiba. Bom dia, Leonardo.
5: Bom dia a todos. Uma ótima sexta-feira. Pois é, essa história é muito, mas muito estranha e claro que as autoridades querem entender, mas a população também fica em alerta, já que a gente está falando de um dos maiores portos do mundo que estava prestes a enviar uma carga que era metade açúcar e metade areia, é isso mesmo, pelo menos essa é a principal suspeita do Ministério da Agricultura, da Receita Federal, da Polícia Federal, que encontraram açúcar misturado com um material muito, mas muito parecido com areia. Agora, o porquê dessa possível adulteração, esse material seria enviado para qual país, isso tudo ainda está sendo apurado pelas autoridades. Isso foi verificado nos testes preliminares. É uma abordagem de rotina, segundo o Ministério da Agricultura, nesse tipo de carga, né? Quase 50 toneladas de açúcar. E aí, quando foram verificar os testes ali, feitos no porto de Paranaguá, eles verificaram a presença desse material estranho, muito parecido com areia, mas claro, pode ser outro tipo de material. Independente disso, impróprio para consumo. Todo esse material, boa parte do açúcar, foi enviado para o Laboratório Federal de Defesa Agropecuária, que fica em Goiás, para uma análise técnica. A carga poderá ser confirmada, né? Caso a fraude seja confirmada, a carga pode ser considerada imprópria para consumo de fato depois desses testes, mas independente disso, o Ministério da Agricultura e Pecuária já informou que irá destruir, descartar toda essa carga para evitar, claro, qualquer tipo de problema. A empresa responsável pelas toneladas de açúcar foi autuada e o Brasil atualmente é o maior produtor e exportador mundial de açúcar, o que levanta alerta das autoridades para entender o porquê dessa mistura de possivelmente areia com açúcar, quais eram as intenções dessa empresa ao transportar por quilômetros e quilômetros até o porto de Paranaguá esse material suspeito.
0: Que loucura, hein, Leonardo Gomes? Que loucura, né? Então, açúcar misturado com areia, uma quantidade significativa. Enfim, a gente continua aguardando as investigações. Obrigado pelas informações. Agora são 6 horas e 15 minutos. Vamos para o Pernambuco, vamos para o Recife, né? Pernambuco registrou a segunda maior taxa de desemprego do país nesse primeiro trimestre, o que, claro, é bastante preocupante. São dados do IBGE. A Carol Oliveira está ao vivo com a gente para passar mais alguns detalhes. Bom dia, Carol.
6: Bom dia, Tebas, Fernando e a todos que nos acompanham aqui no Start TMC nessa sexta-feira. Taxa que assusta, né? Só para a gente ter uma noção melhor, o índice no estado foi de 9,2%, mesmo valor registrado pela Bahia e por Alagoas. A maior taxa entre os estados brasileiros foi no Amapá, com 10%. Os dados fazem parte da Pesquisa Nacional por Amostra de Domicílios Contínua, divulgada pelo Instituto Brasileiro de Geografia e Estatística. O percentual de pessoas desempregadas em Pernambuco está acima do índice nacional, que ficou em 6,1% no trimestre, sendo a menor taxa para um primeiro trimestre desde o ano de 2012. Pelos critérios do IBGE, só é considerada desempregada a pessoa que efetivamente procurou uma vaga 30 dias antes da pesquisa ser realizada. Em relação ao percentual de empregados com carteira assinada no setor privado, Pernambuco está abaixo da média nacional, Enquanto no país o índice é de 74,7%, no estado apenas 63,4 pessoas possuem carteira assinada.
1: Obrigada, Carol Oliveira, sempre trazendo aí todas as novidades do Recife, de toda a região aí. Qualquer novidade, o microfone também está aberto para você. Bom trabalho. 6 horas e 17 minutos, o presidente nacional do Novo saiu em defesa de Romeu Zema e afirmou que não vê rompimento da relação com o PL mesmo após críticas recentes. A declaração ocorre em meio a cobranças públicas envolvendo integrantes da família Bolsonaro. Vamos com ele, então, André Rocha, que já está aqui preparadíssimo diretamente de Belo Horizonte. Bom dia.
7: Bom dia, Fernanda. Bom dia, Rafael. Olha, as tretas políticas, então, continuam. Ontem, o presidente do Novo disse o seguinte: olha, o Romeu Zema apenas, como todo brasileiro, cobrou explicações do Flávio Bolsonaro sobre o áudio que ele fez com o Daniel Vorkaro, que foi divulgado. E não há nada de mal nisso. Se o Flávio, obviamente, conseguir explicar, não tem problema nenhum. Ainda de acordo com o presidente do Novo, não há nenhum tipo de estremecimento na relação entre o partido e o PL, que é, né, o partido do Flávio Bolsonaro e o principal partido de direita do Brasil. Além disso, houve, por parte do Eduardo Bolsonaro, outro filho, o 02 do Jair Bolsonaro, uma denúncia, ele que está lá nos Estados Unidos. Disse que o Partido Novo recebeu R$1 milhão de Daniel Vorkaro. E, de fato, o Partido Novo recebeu R$1 milhão de doação do Daniel Vorkaro. Essa doação, ainda segundo o presidente nacional, foi registrada no TSE e não há nada de ilegal, segundo ele, nisso. É, de fato, né, nós procuramos saber, a doação está registrada no TSE, uma doação do CPF do Daniel Vorkaro para o Partido Novo, né? Então, o presidente, né, do partido tentando colocar panos quentes, e segundo ele, o Zema vai se reunir novamente com o Flávio Bolsonaro e não há nenhum tipo de estremecimento na relação entre os dois. Vamos ver então, portanto, as cenas dos próximos capítulos.
0: A gente vai acompanhar, sim. Muito obrigado pelas informações, André Rocha. De fato, o caso Banco Master repercutindo muito em vários estados brasileiros. Vamos para São Paulo agora. Ricardo Sparvoli está ao vivo aqui com a gente. A IP apresentou à Anvisa um plano de reestruturação que prevê investimento de R$130 milhões, sempre elegante. Então, Sparvoli ao vivo. Bom dia, Sparvoli.
8: Bom dia, Rafael, Fernanda, para você que acompanha o Start TMC. Então, o chamado plano de qualidade da IP foi elaborado ainda no fim do ano passado, depois da Anvisa interditar lotes de lava-roupas por contaminação microbiológica detectada pela própria empresa, pela própria IP, que detectou essa contaminação. Apesar da reestruturação, a agência determinou em maio, ou seja, nesse mês, um novo recolhimento e interrupção da fábrica de lá no interior paulista, em Amparo. A Anvisa deve julgar um recurso da IP nesta sexta-feira, ainda hoje, e a interdição dos lotes se tornou munição para a campanha movida por líderes e militantes bolsonaristas em defesa da IP, com divulgação de teorias e ataques à direção da Anvisa. Isso está acontecendo pelo menos desde a semana passada. A existência desse plano de qualidade é um dos argumentos apresentados pela IP nos últimos meses para responder aos questionamentos da Anvisa. Mas os argumentos foram considerados insuficientes pela agência, que localizou fragilidades sistêmicas na fábrica durante a inspeção feita em abril. A Anvisa afirma que a presença da bactéria foi confirmada por análises laboratoriais contratadas pela própria IP, ou seja, foi a própria IP que encontrou essa bactéria no lote, que encontrou essa bactéria na fabricação lá em Amparo, no interior paulista. Agora a gente aguarda maiores desdobramentos da Anvisa, que deve dar uma nova resposta nesta sexta-feira.
1: E aí você volta com as novidades, então.
8: Sim.
1: Obrigada, Ricardo Sparvoli. Agora 6 horas e 21 minutos, Transamérica agora é TMC. 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
1: 6:22, você está sintonizadíssimo no 100.1 com todas as informações importantes do estado de São Paulo. E nós vamos falar aqui de clima já, de esporte. O período de Copa do Mundo é sempre de muita expectativa, mas acima de tudo, né, acima de tudo, da festa para o fã de futebol. É uma tradição que diminuiu bastante, mas ainda está viva em algumas regiões do país, que é a pintura de rua, lembra? Eu lembro bastante disso, e o Kaique Silva traz novidades direto da zona leste de São Paulo.
2: Algumas tradições em época de Copa do Mundo nunca se perdem, como por exemplo nesse período de grandes vendas de álbuns e também figurinhas do próximo Mundial de Seleções. Mas uma tradição que se perdeu pelo caminho foi a pintura de algumas ruas. Até por isso viemos aqui na Zona Leste de São Paulo para mostrar alguns locais onde essa tradição ainda está muito viva. Essa prática, cada vez menos comum, tem sido realizada ainda no Tatuapé e na Vila Invernada e chamado a atenção da vizinhança. Uma tentativa de passar para as novas gerações uma tradição de longa data. É como explica um dos idealizadores, Silvio Marujo.
3: Essa rua começou por volta de 1990. A velha guarda aí fez a primeira vez, o pessoal gostou da rua e todo ano colabora com o dinheiro para pagar um pouco de tinta. E a turma pinta, próprios moradores aqui do bairro pintam, né? É uma tradição que a gente gosta. A geração antiga tenta passar para os filhos, por isso que hoje está até hoje aqui, né? Hoje eles veem o interesse em estar pintando uma coisinha ou outra. Você vê muitas crianças aqui, quando pinta o dia, pai, mãe, tio, avô. É muito bom, é isso, né? Eu acredito que é em função disso a maior perda dessa continuidade. A falta de título dificulta, né?
2: Com o nome do último craque que nos trouxe um título de Copa do Mundo lá em 2002, Ronaldo Alves, um dos entusiastas dessa prática de pintura na rua em período de Copa do Mundo, também fala sobre a tentativa de resgate de uma tradição que era muito comum nas ruas de São Paulo.
4: Então, isso se perdeu ao longo do tempo justamente em função do próprio descrédito da seleção, né? O nosso futebol não é mais como antigamente e as pessoas acabam se desligando, né? Essa tradição é muito legal e a gente tem há muitos anos já. Então isso é super importante para que a criança cresça e aprenda, né? No mínimo a torcer, né? Se vai ganhar ou não é outra conversa, né? Mas pelo menos a gente consegue ter esse vínculo, né? Com o futebol, com a seleção brasileira.
2: Mas o que sobra de ânimo para movimentar a vizinhança nesse período pré-Copa do Mundo? Falta de confiança em bons resultados dentro de campo.
3: Eu não tô confiante, não, vou ser sincero. Deve chegar até quartas aí, mas não tô confiante e firme como deveria, não.
2: Com algumas ruas voltando a ser pintadas, a gente pode chegar à conclusão de duas coisas. A primeira é a tentativa de reconexão do torcedor com a seleção brasileira. E a outra é que a Copa do Mundo está cada vez mais próxima.
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8: Transamérica TMC. 6 horas e 28 minutos. 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Estamos no YouTube também. 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Seguinte, a campanha do senador Flávio Bolsonaro acionou o Supremo Tribunal Federal e pediu investigação sobre vazamentos de áudios ligados ao caso Banco Master. O senador Rogério Marinho se reuniu com o ministro André Mendonça, relator do caso, para questionar a divulgação seletiva de informações da investigação.
1: Segundo Marinho, a campanha avalia que os vazamentos geram insegurança sobre o andamento do inquérito, que reúne grande volume de dados e apura suspeitas envolvendo o banqueiro Daniel Vorcaro. O movimento ocorre em meio ao impacto político do caso, que atinge diretamente a pré-candidatura presidencial e amplia a pressão sobre aliados e estratégias no cenário eleitoral.
8: A Polícia Federal apontou que o banqueiro Daniel Vorcaro pagava bônus de final de ano a integrantes de um grupo responsável por intimidar adversários. Segundo a investigação, o núcleo ligado ao caso Master era dividido entre a turma voltada à ameaças e coerções e os meninos, que atuava com ataques cibernéticos e invasões de sistemas.
1: A apuração indica ainda a participação de agentes públicos com suspeitas de acesso ilegal a dados sigilosos e repasses de informações estratégicas dentro da estrutura. A decisão do ministro André Mendonça, que autorizou nova fase da operação, reforça a linha de investigação sobre uma rede paralela de vigilância e pressão ligada ao banqueiro.
8: E a proposta de emenda à Constituição, a PEC, né, que prevê o fim da escala 6x1, deve alterar o artigo 7º da Constituição, reduzindo a jornada semanal de 44 para 40 horas sem corte de salário. O texto também cria a previsão de 2 dias de descanso semanal remunerado, consolidando o modelo 5x2 como padrão nas relações de trabalho.
1: A proposta inclui ainda a proibição de redução salarial na transição, com punições a empresas que descumprirem as regras durante a adaptação. A votação já está prevista para o fim de maio na Câmara e a medida se insere no debate sobre modernização das relações de trabalho e impactos econômicos da redução da jornada. Sim, é, ou melhor, 6 horas e 30
0: minutos. 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
8: E a gente tem entrevista agora no Start TMC, um assunto importantíssimo. A Câmara aprovou a comissão especial, né, sobre uma proposta que pode mudar, impactar a vida de milhões de microempreendedores aqui no Brasil. O texto prevê a correção automática do limite de faturamento do MEI pela inflação. É uma medida, então, para evitar que pequenos negócios sejam desenquadrados. E na prática, né, o que isso vai mudar no dia a dia? Quem vai explicar para a gente ao vivo é o contador João Chaves. Muito bom dia, João.
9: Bom dia, Rafael. Bom dia, Fernanda. Como vai? Tudo bem?
8: Tudo certo. Ótimo. Inclusive, João, já para a gente começar a nossa entrevista aqui, eu tenho apuração sobre esse assunto. Cheguei a pontuar aqui no Start TMC. Conversei com uma pessoa bastante próxima do presidente da Câmara dos Deputados, Hugo Mota, isso já há duas semanas. E ela afirmou que o presidente da Câmara, o Mota, ele pretende pautar em plenário esse projeto, né, que prevê o aumento do limite do teto do MEI, exatamente logo para depois do recesso parlamentar. A ideia era até pautar antes, mas talvez não dê tempo por conta da agenda na Câmara, mas isso vai acontecer, portanto, na Câmara já na volta do recesso parlamentar. Enfim, é um projeto importante. Eu queria que você explicasse para a gente, como contador, né, o que vai mudar na prática, então, caso eventualmente seja aprovado esse aumento do limite do teto do MEI.
9: Vamos lá, falando diretamente na parte prática, né? É aquele microempreendedor, ele poder declarar uma renda maior do que o que é permitido hoje. Então, hoje nós temos um limite ali para o MEI de forma geral. Temos duas categorias, né? O MEI geral e o MEI caminhoneiro, mas a maioria se enquadra ali no MEI geral. Existe um limite de faturamento de até R$ 81 mil por ano, que dá o equivalente a R$ 6.750 por mês. O que acontece? Esse limite ele foi estipulado em 2018. Então, com a inflação, com os custos aumentando, esse limite ele acabou ficando defasado. E essa correção, né, esse aumento do limite, ele vem justamente para isso, para corrigir essa defasagem, o que possibilita que esses microempreendedores individuais possam, de certa forma, ganhar mais, né, declarar mais ali os seus rendimentos do que o que eles podem fazer hoje em dia.
1: E isso evita que o empreendedor seja empurrado para um regime mais caro? Dá para dizer que essa medida protege o pequeno crescimento do negócio?
9: Dá sim, Fernanda. Porque, veja, quem ganhava até R$ 81 mil reais 5 anos atrás, hoje esse valor ele já não compete mais, né? O salário mínimo aumentou, os custos aumentaram, então a pessoa ela acabava tendo que também aumentar ali o valor do seu repasse, o valor do seu produto vendido ou do seu serviço prestado, e automaticamente, estourando esse teto, ele era empurrado para a categoria superior do MEI, que já é uma empresa ali enquadrada no Simples Nacional, né? No regime do Simples Nacional, e que realmente acaba elevando os custos para esse empreendedor. Então, essa correção, de certa forma, ela protege, sim, ela beneficia, ela é uma correção justa, eu diria, né? Inclusive, o texto aprovado nessa comissão, ele diz exatamente isso, para que esse limite ele passe a ser corrigido anualmente pela inflação, justamente para evitar que tenha que ser feito novas correções daqui a 2, 3, 5 anos, então ele passa a ser corrigido anualmente de acordo com a inflação.
8: Isso é bem interessante, João. Inclusive, essa fonte que eu citei, né, que é próxima do Hugo Mota, realmente pontuou que a ideia dele é colocar mesmo esse limite de 130 mil reais anuais e não mexer isso, porque ao longo das discussões sempre pode ter alguma alteração. Agora, só para deixar bem claro, porque é um tema técnico, né, se eventualmente ali, hipoteticamente, uma pessoa ali emite uma nota todo mês de 7 mil reais, por exemplo, ou 8 mil reais, ela sempre passa então dos 81 mil reais no acúmulo de 12 meses. O que acontece na prática se ela ultrapassar o atual limite dos 81 mil?
9: Vamos lá, existem duas soluções possíveis, tá? Você ultrapassar esse limite em até 20%, que dá 97.200, se eu não me engano, agora estou sem uma calculadora aqui, mas acho que dá exatamente isso, 97.200, e acima desse limite de 20%. Se você ultrapassa até os 20%, você finaliza o ano ainda como MEI, né, ainda como um microempreendedor individual, porém no ano seguinte você já é automaticamente excluído, tá? E tem que ir para o regime do Simples Nacional. Se durante o ano calendário você ultrapassa esse limite de 20%, a legislação diz que você deve pedir o desenquadramento imediato e a data de efeito dessa exclusão passa a ser o primeiro dia ou do ano ou da abertura da empresa, né? Caso a empresa tenha sido aberta durante aquele exercício, mas teoricamente podemos dizer que ela volta desde lá de 1º de janeiro como se já fosse uma empresa do Simples Nacional, tá? Então ela é penalizada dessa forma. Ou ela sai obrigatoriamente do MEI para o ano seguinte, ou ela, no mesmo ano que ela está, ela é obrigada a refazer a sua contabilidade, refazer a sua operação e, inclusive, pagar os impostos retroativos como se fossem apurados desde janeiro.
1: João, em relação ao caminhoneiro que é MEI, ele também será impactado? Como fica esse limite aí, se vai ser maior? E também, quem está começando como MEI, como que vai ser beneficiado, para a gente entender também na prática essas duas situações?
9: Maravilha, vamos lá. A proposta, tá, é que esse aumento também atinja a categoria dos caminhoneiros, que também sofrem, inclusive a gente vem passando ali com um aumento do diesel, né, que é o maior custo representativo ali para um caminhoneiro também. Então a ideia é que o caminhoneiro também seja beneficiado com esse aumento de limite, tá? Que busca, inclusive, corrigir essa inflação acumulada desde as últimas normativas ali que foram estipulados os tetos de faturamento. Então a ideia é que o caminhoneiro também seja beneficiado. Para o MEI que está começando, é importante que ele tem que se atentar. A Receita Federal, ela trabalha sempre com a base de 12 meses, porém, ela conta a data de abertura da sua empresa. Então, se a gente tem um limite hoje, tá? Falando do que a gente tem aprovado hoje, de R$ 81.000 por ano, que equivale a R$ 6.750 por mês, esse limite para um MEI só é válido ou para uma empresa aberta em janeiro de 2026 ou que já tenha sido aberta no ano anterior, né? Já tem ali seus 12 meses de atividade. Aí sim, durante o ano de 2026, ela vai poder faturar esses R$ 81.000. Se eu pego e abro uma empresa agora, no mês de maio, quando nós estamos falando...

0: Você pode sempre considerar o teto de faturamento de R$ 81 mil. Agora, se a sua empresa ela é nova, é importante que você faça esse acompanhamento mensal de quanto você ainda pode faturar naquele ano, justamente para não ser excluído e ter que voltar eventualmente desde janeiro e pagar todos os impostos, como já sendo uma empresa do Simples Nacional.
1: Muito bom, João Chaves, contador aqui no Start TMC, explicando para a gente didaticamente como vai funcionar. Muito obrigado pela entrevista, João. Bom dia, boa sexta-feira para você.
0: Obrigado, bom dia, até mais.
2: Bom dia, até mais.
1: 6h39, só pontuando aqui, deixando bem amarradinho para você que acompanha o Start TMC, então. Essa comissão especial aprovou o texto, agora falta apenas o plenário da Câmara dos Deputados. Eu trouxe a informação aqui, a apuração da TMC, né? O presidente da Câmara dos Deputados realmente quer o avanço rápido dessa proposta, que já foi aprovada pelo Senado Federal, portanto, falta apenas o plenário da Câmara dos Deputados. Eu trouxe a informação aqui porque conversei com pessoas ligadas ao presidente da Câmara, né? Então, esse é o fato. Logo após o recesso parlamentar, a tendência é essa: o plenário vai aprovar esse projeto em plenário e depois segue para a sanção do presidente Lula. 6h40, Transamérica, agora é TMC. 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
2: 6:40, estamos aqui com São Paulo. A confirmação de mais uma morte após a explosão no Jaguaré elevou o número de vítimas em ocorrências envolvendo concessionárias em São Paulo desde 2025. O caso reacende o debate sobre segurança em obras e estruturas operadas por empresas responsáveis por serviços públicos no estado. Beatriz Gimenez, bom dia.
3: Bom dia. Esses casos recentes aí de falhas e negligências na prestação de serviço público colocam em foco a responsabilidade das concessionárias, né? Com a confirmação aí da segunda morte após a explosão no Jaguaré, aqui na Zona Oeste de São Paulo, agora são 7 mortes registradas em locais e obras de responsabilidade da Sabesp e da Via Mobilidade, considerando aí incidentes ocorridos desde 2025 até o momento. Os casos incluem incidentes com descargas elétricas, acidentes durante manutenção ferroviária e o rompimento de estruturas. E a gente tem que destacar aqui, né, que as concessionárias são empresas privadas, autorizadas aí pelo Estado a operar um serviço público, como água, energia e transporte. E todos os trabalhos, esses serviços, né, eles são travados em contrato. A responsabilidade dessas empresas está estabelecida em contrato e por isso elas têm que ser muito bem amarradas, porque a gente está falando de um serviço público, né? E aí, voltando a falar de alguns casos relacionados à Sabesp, né, de negligência e falha na prestação de serviço, além das duas mortes no Jaguaré, também aconteceram outras duas ocorrências ligadas a obras e estruturas da empresa registrada aí nos últimos meses aqui na capital. Em setembro de 2025, uma moradora morreu após uma tubulação da Sabesp cair em uma casa em Mauá, no ABC Paulista. E já em março desse ano, a gente teve o rompimento aí de uma caixa d'água da companhia, que destruiu várias casas em Mariporã, tendo provocado a morte de uma pessoa. E, enfim, esse caso a gente também relatou bastante, tanto aqui no Start, quanto ao longo da programação da TMC, né? Já nos casos da Via Mobilidade, em maio de 2025, um passageiro morreu na linha Lilás, na linha 5 Lilás, né? Após ficar preso aí entre o vão e a porta da plataforma numa estação do Campo Limpo. Já em maio desse ano, um funcionário da Via Mobilidade morreu após sofrer uma descarga elétrica durante a manutenção da linha 9 Esmeralda aqui na capital paulista, como a gente relatou recentemente, né? Também houveram outros casos que aconteceram ao longo do ano de 2025. Então isso escancara aí a falha na prestação de serviço das concessionárias aqui na capital e em todo o estado. Então a gente tem que chamar atenção para esses casos, para o poder público ficar bem de olho.
2: Obrigada, Beatriz Gimenez.
4: Uma informação rápida aqui sobre trânsito. Você no 100.1 aqui em São Paulo, saindo de casa, indo para o trabalho. Um acidente na rua Vergueiro envolveu uma moto há aproximadamente 40 minutos. Já foi resolvido, mas

0: Trânsito muito ruim em sentido metrô Ana Rosa. 6 horas e 44 minutos.
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6: TMC. 6 horas e 46 minutos, estamos todos juntos, São Paulo, Brasília, Rio de Janeiro, Curitiba, Belo Horizonte e Recife. E o noticiário político segue dominado pelos desdobramentos do caso envolvendo Flávio Bolsonaro e o banqueiro Daniel Vorcaro, com novos capítulos nas investigações e forte embate nas redes e nos bastidores. As reações à oposição, os movimentos dos pré-candidatos e a estratégia de contenção de dados aumentam a temperatura do cenário eleitoral. E para analisar os impactos políticos e o que pode mudar a partir de agora, a gente chama o nosso colunista em ciência política, Bruno Rizzi.
7: Se o dinheiro é para financiamento de filme, esse filme está se tornando um filme de terror para Flávio Bolsonaro e sua pré-candidatura. Bom dia, Rafael Tebas, bom dia, Fernanda Câmara, bom dia ao nosso ouvinte do Start TMC. Sempre um prazer estar aqui com vocês. Bom, dia de ontem na política foi totalmente marcado aí por controle de danos de um lado e artilharia pesada em campo do outro lado. Enquanto Flávio Bolsonaro tentava se justificar, o PT e todo o núcleo da esquerda trabalhava forte nas redes sociais, em entrevistas à mídia, atacando Flávio Bolsonaro e sua relação muito próxima ali, de acordo com os áudios, de Daniel Vorcaro, né, com Daniel Vorcaro e o próprio Banco Master. Mas o que mais chamou atenção aí nessa história toda foi que Flávio, na tentativa de se justificar, acabou ainda abrindo ainda mais brechas, né? O desgaste já começa a tomar proporções ainda maiores do que a gente comentou ontem ainda. Isso porque a PF, a Polícia Federal, agora vai investigar se o dinheiro que, em tese, foi para financiar o filme, como a produtora disse que não recebeu nenhum centavo desse financiamento, então a Polícia Federal investiga se, na verdade, esse dinheiro não foi usado para financiamento de Eduardo Bolsonaro nos Estados Unidos, onde está desde 2025, e pior, por ter tomado algumas ações que afetaram a soberania nacional aqui do Brasil, até uma conspiração contra o país, então isso pode se tornar ainda mais grave de acordo aí com a evolução das investigações. O Flávio Bolsonaro divulgou uma nota ontem, disse que, abre aspas, é preciso reestabelecer os fatos e separar investigação séria de tentativa de contaminação política, fecha aspas. Nas conversas aí divulgadas, né, pelo Intercept, que a gente acompanhou desde anteontem, né, e nas últimas horas, o filho de Jair Bolsonaro chama Daniel Vorkaro de irmão, meu irmão, chega até a dizer que, entre aspas, não tem meia conversa entre a gente. Uma das estratégias, assim, se assim podemos chamar de estratégia, mas uma das questões ali que Flávio tem tentado se apegar é dizer que essas palavras como meu irmão, meu irmão, são palavras usadas ali, expressões do dia a dia do carioca, e que isso não quer dizer que revela alguma intimidade entre eles. Longe disso, e sim expressões do dia a dia, forma comum de conversar. Realmente, cada vez vai se complicando mais, talvez, com essas justificativas. Quanto mais mexe, tenta arrumar, talvez piore a situação. Até porque, convenhamos, aqui entre nós, a gente analisando aqui com você, ouvinte, acho que a grande questão envolvendo é essa questão de Flávio Bolsonaro, é que chamar alguém de meu irmão, meu irmão, irmãozinho, não é a questão. A questão é um senador da República, pré-candidato a presidente da República, chamar um banqueiro de irmão, de forma íntima ou não, para cobrar centenas de milhões de reais dias antes desse banqueiro ser preso. Tem um áudio que, inclusive, um dia antes dele ser preso, e naquele momento, todo mundo do mercado financeiro, do mundo da política em Brasília, já sabia aí há pelo menos alguns vários meses, até um ano, que o Banco Master e Daniel Vorkaro lidavam com operações sob graves suspeitas de carteiras de créditos falsas, operações insustentáveis, balanços suspeitos, etc. Dito tudo isso, desde ontem a gente tem visto os principais políticos se posicionando sobre a questão, principalmente no mundo ali de pré-candidaturas. Tarcísio de Freitas, governador de São Paulo, candidato à reeleição, foi um dos que se posicionou apoiando Flávio e até fugindo um pouco das respostas em relação a isso, quando perguntado em eventos relacionados ao governo de São Paulo. Romeu Zema foi um dos primeiros a reagir, anteontem mesmo, a gente até comentou aqui no Start sobre ele ontem, ele se posicionou fortemente contra Flávio Bolsonaro, o que pode fazer com que ele cresça marginalmente aí no debate público por agora, né? Deve absorver parte desse eleitorado de Flávio Bolsonaro nesse curto prazo, mas ainda muito cedo, precoce para a gente dizer que isso vai persistir até outubro e realmente Zema vai roubar votos de Flávio. É precipitado a gente falar isso aqui por enquanto. Já Ronaldo Caiado adotou uma postura diferente da de Zema, defendeu mais união no campo da direita, foi evitando ataques diretos a Flávio, porém também não significa retirada de candidatura ou algum alinhamento. Na verdade, é uma estratégia distinta de Zema para disputar o mesmo eleitorado. E, por fim, no próprio governo ainda existe alguma cautela em relação ao surgimento de novos fatos envolvendo alguns aliados de Lula, mas, apesar disso, a percepção predominante agora é de que a maior parte dos desgastes atuais, somados aí com Ciro Nogueira, Flávio e etc., recai sobre nomes ligados à oposição, ao centrão e à direita, o que faz com que o Palácio do Planalto, o governo Lula, enxergue na margem saldo político favorável aí na continuidade das investigações. De toda forma, o governo fica com o radar ligado, segue atento para outros episódios de corrupção, eventualmente envolvendo o PT, além de vínculos políticos de Daniel Vorkaro na Bahia, que é um estado essencial para a estratégia eleitoral de Lula e que já se sabe por alto de algumas relações dele lá. Então, o governo segue atento e a gente também segue atento aqui acompanhando as cenas dos próximos capítulos dessa grande série chamada Brasil. Um abraço, gente.
0: Um abraço, Bruno Rizzi, nosso colunista fixo aqui do Start TMC, que está em viagem, está na Suíça, mas não perde nenhuma edição do Start TMC.
6: Não perde nenhum assunto e traz análise aqui pra gente, pra você, principalmente, ouvinte. 6 horas e 53 minutos, a Polícia Federal aponta que o banqueiro Daniel Vorkaro pagava bônus de final de ano a integrantes de um grupo investigado por intimidar adversários. Lívia Braz, de Brasília, vai contar tudo pra gente. Bom dia, Lívia.
8: Oi, Fê. Oi, Rafa. Bom dia para vocês. Vou trazer também a agenda aqui de hoje aqui na nossa capital, né? Depois de toda a polêmica envolvendo aí o áudio do senador Flávio Bolsonaro e do ex-dono do Banco Master, Daniel Vorkar, o ministro André Mendonça, que é relator do caso Master no Supremo, ele deve ter um encontro hoje com a Polícia Federal, que é responsável pelas investigações relativas à Operação Compliance Zero. Essa é uma apuração da TV Globo. Diz que a previsão é que essa reunião entre Mendonça e a Polícia Federal seja uma reunião de alinhamento com esses investigadores, só que ainda sem passar o local e a hora exata desse encontro. Vamos falar também de comissão especial da 6x1, que hoje se desloca, não está aqui em Brasília, hoje está fora. A partir das 9h30 da manhã acontece um seminário estadual no Rio Grande do Sul, com a presença de parlamentares, membros do Ministério Público e também com representantes de sindicatos, justamente para debater aquela PEC que trata da redução da jornada de trabalho. No Executivo, o presidente Lula segue de Salvador, onde estava ontem, para Barretos, no interior de São Paulo, para visitar o Hospital do Amor, que é uma referência no tratamento do câncer lá na cidade. Ele também vai fazer anúncios relativos ao programa Agora Tem Especialistas do SUS. Retorno dele para Brasília está previsto para hoje, no finalzinho da tarde.
0: Muito obrigado pelas informações, Lívia Braz. A gente continua bastante atento. É uma sexta-feira que vai ser também agitada nos bastidores de Brasília. Vamos falar de esporte agora no Start TMC. Inacreditável. Ricardo Spárvoli aqui com a gente. Confesso, Spárvoli, que quando eu acordei, abri a rede social, vi Flamengo fora. Não é possível. Vou confirmar no site da TMC, tmc.com.br. Flamengo está eliminado da Copa do Brasil.
9: Surpreendente, Rafael Tebas. Vitória venceu o Flamengo ontem por 2-0 com um golaço do Eric e se classificou, isso porque o Flamengo tinha vencido só por 1-0 no jogo da ida e o Vitória conseguiu reverter esse placar. Além do Flamengo, o Botafogo também foi eliminado. Perdeu para a Chapecoense fora de casa por 2-0 e deu adeus à Copa do Brasil. Falando ainda sobre a competição, o Corinthians venceu o Barra ontem com gol de Roberto, passou de fase, porém a noite dos corintianos não foi as mil maravilhas, Rafael Tebas. Isso porque o Roberto disse em entrevista após o jogo que deve deixar o Corinthians no meio da temporada.
0: Pois é, repercutindo muito nas redes sociais essa fala, essa declaração do Yuri Alberto. Certamente muita coisa vai acontecer nos bastidores e o Marco Bello, nosso setorista, vai acompanhar. E Copa do Mundo, Carlo Ancelotti renovou o contrato com a seleção brasileira e a Copa já vai começar há pouco tempo. Na segunda-feira tem convocação.
9: Exatamente, o Ancelotti vai ficar no Brasil na Copa de 2026 e na Copa de 2030 também. Renovou por mais 4 anos e o italiano vai continuar no comando da seleção. Na segunda-feira, a partir das 3 da tarde, Éder Luiz, Benja, Tomás Rafael, Kalil e Marco Bello vão comandar toda a transmissão de expectativa para o anúncio oficial dos convocados da seleção brasileira. E às 5 da tarde, o anúncio oficial dos jogadores que vão representar a seleção lá nos Estados Unidos, no México e no Canadá, Rafael Tebas.
0: E vai ser espetacular, cobertura completa da Copa do Mundo aqui na TMC, 6 horas e 57 minutos.
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6: E hoje, 6 horas e 58 minutos, hoje o TMC 360 recebe o presidente nacional do PSD, Gilberto Kassab, para uma entrevista exclusiva. Entre os assuntos da conversa estão articulações do partido e, claro, as eleições presidenciáveis. E vem aí, então, o TMC 360 com Joana Treptow e Felipe Bueno.
0: Valeu!
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14: 6 horas e 59 minutos, TMC 360 se adiantando no tempo aqui para garantir mais um minutinho de jornal para vocês nestas 3 horas de noticiário feito para você, ouvinte, para você, telespectador. Uma ótima sexta-feira para todos, um ótimo inicinho de final de semana, porque sexta-feira já começa com aquela energia de vambora resolver logo tudo. Que mais tarde tem. E tem muita coisa para resolver aqui, muitos assuntos pendentes para resolvermos com vocês, com o Brasil. Entrevista importante hoje, entrevista com Gilberto Kassab, um dos políticos mais experientes, um dos maiores articuladores do Brasil, aquele que tem interlocução com todos os lados, literalmente, todos os lados das moedas, que são várias na política brasileira. Meu nome é Joana Trepto, estou aqui com o Felipe Bueno. Felipe, bom dia.
15: Moedas de todos os valores, né? Exatamente.
14: Olha que sacada.
15: Bom dia, Joana Trepto. Bom dia a você que está nos acompanhando. Seja bem-vinda, seja bem-vindo. Sextou, 15 de maio de 2026, direto para os destaques do noticiário.
14: O ministro do Supremo Tribunal Federal, André Mendonça, marcou uma reunião com investigadores da Polícia Federal depois do vazamento de conversas entre Daniel Vorcaro e Flávio Bolsonaro. Murilo Hernandes.
16: Relator das investigações sobre o Banco Master no STF, o ministro André Mendonça pretende analisar as conversas em que o senador Flávio Bolsonaro cobra do banqueiro Daniel Vorcaro repasse de valores prometidos para a produção de um filme sobre Jair Bolsonaro.
15: O STF tenta há mais de um mês intimar o deputado federal Mário Frias sobre suspeitas no uso de emendas parlamentares destinadas a uma ONG ligada à produção do tal filme sobre o ex-presidente da República. Seguimos na capital do país com você, Lívia Brás.
17: Segundo a investigação, mais de 2 milhões de reais teriam sido repassados por parlamentares do PL a entidades relacionadas ao projeto. Oficiais de justiça já realizaram ao menos 3 tentativas de notificação sem sucesso.
14: O ataque de Romeu Zema a Flávio Bolsonaro enfureceu aliados no Partido Novo. Alguns setores do partido argumentaram que a fala do ex-governador de Minas Gerais pode atrapalhar alianças na sigla pelo Brasil.
15: A partir do dia 25 deste mês, trabalhadores poderão usar parte do saldo do FGTS para renegociar dívidas pelo Desenrola Brasil. Será permitido usar até 20% do fundo.
14: São Paulo confirma mais 2 mortes por febre amarela. Luísa Mutoni.
18: Em 2026, o número de casos confirmados da doença chega a 9, com 5 mortes. Os 2 últimos casos foram registrados na cidade de Lagoinha, no Vale do Paraíba.
15: Donald Trump e Xi Jinping deixam Pequim sem um acordo sobre Taiwan, mas com promessa de aproximação entre Estados Unidos e China.
14: No esporte, o Vitória eliminou o Flamengo da Copa do Brasil. O time baiano reverteu a desvantagem do jogo de ida e avançou na competição.
15: E às vésperas da Copa de 2026, a CBF assina com Carlo Ancelotti até 2030.
14: Opa, e hoje no estúdio do TMC 360, uma entrevista exclusiva com um dos principais articuladores políticos do país. Nós vamos conversar com Gilberto Kassab, presidente nacional do PSD. Na pauta, e tanta coisa, a relação da legenda com o Palácio do Planalto, a influência do partido no Congresso Nacional, projeções para o cenário eleitoral e como a legenda pretende mover as peças no tabuleiro do poder é daqui a pouquinho.
15: Fique ligado, fique ligada, porque o TMC 360 está no ar com informação que importa para você de um jeito que você já gosta de ouvir, ver, saber, entender e compartilhar. Agora, 7:03.
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14: Começamos o nosso giro de reportagem indo direto para Brasília. O ministro do Tribunal Federal, André Mendonça, deve se reunir com a equipe da Polícia Federal responsável pela Operação Compliance Zero hoje, sobre supostas fraudes financeiras cometidas pelo Banco Master. O repórter Murilo Hernandes é quem traz mais informações.
16: Segundo informações divulgadas pela Globo, o ministro do STF, André Mendonça, marcou uma reunião de alinhamento com a Polícia Federal após a repercussão das conversas envolvendo Flávio Bolsonaro e Daniel Vorcaro. Mendonça é relator da Operação Compliance Zero no Supremo Tribunal Federal e as investigações que apuram suspeitas de fraudes financeiras, lavagem de dinheiro e movimentações irregulares ligadas ao Banco Master e empresas associadas ao grupo. A reunião ela deve servir para alinhar os próximos passos da investigação depois que vieram à tona os áudios em que o senador Flávio Bolsonaro ele cobra pagamentos prometidos por Vorcaro para o financiamento do filme Dark Horse, que é uma produção inspirada na trajetória política de Jair Bolsonaro. De acordo com a apuração da Globo, a repercussão do caso ela aumentou a pressão dentro do STF e acelerou as discussões sobre o avanço das diligências conduzidas pela Polícia Federal. Os investigadores eles tentam esclarecer principalmente o caminho do dinheiro utilizado no filme e a atuação de empresas intermediárias ligadas às operações financeiras investigadas. Outro ponto que chama a atenção é que Daniel Vorcaro ele segue preso preventivamente em Brasília e tenta negociar um acordo de delação premiada com a Polícia Federal e a Procuradoria-Geral da República. Esse caso ele ganhou uma dimensão política depois que as contradições apresentadas por aliados do ex-presidente Jair Bolsonaro sobre a origem dos recursos usados na produção cinematográfica. Segundo a assessoria do senador Flávio Bolsonaro, ele deve deixar Brasília na manhã desta sexta-feira com destino ao Rio de Janeiro. O embarque está previsto para acontecer por volta das 7 horas da manhã.
15: Bom, e a gente vai falar mais sobre outra manchete que a gente trouxe aqui na abertura, que é essa tentativa de intimar o deputado federal Mário Frias para falar sobre emendas parlamentares que acabam tendo um envolvimento com o tal do filme, né, que não está em cartaz ainda, mas já está bombando, né, desde quarta-feira. Vamos às informações de Brasília com você, Lívia Braz, bom dia.
8: Bom dia, Felipe. Bom dia, Joana. Bom, essa denúncia partiu da deputada Tabata Amaral, veio motivada por uma reportagem de dezembro do ano passado, também feita pelo site The Intercept Brasil. Essa publicação do finalzinho do ano passado denunciava que a Academia Nacional de Cultura recebeu R$2.600.000 em emendas parlamentares que foram destinadas por deputados do PL, entre eles Mário Frias, Bia Kicis e Marcos Pollon. Esse caso chegou no Supremo e em março desse ano, o ministro Flávio Dino tinha dado 5 dias para que o Mário Frias respondesse a essa denúncia que foi apresentada então pela deputada Tabata. Há mais de um mês, os oficiais de justiça estão tentando fazer essa intimação, né, intimar o Mário Frias a prestar esses esclarecimentos sobre essas supostas irregularidades aí na destinação das emendas. Os oficiais de justiça chegaram aí 3 vezes ao gabinete de Mário Frias, lá na Câmara, foram no mês de março, foram também no mês passado, mês de abril, só que todas as vezes os assessores do deputado disseram que ele estava em compromisso de campanha, falaram que ele estava em São Paulo e não demonstraram aí muita vontade, muito interesse em confirmar a agenda de Mário Frias. Os outros citados, que são Pollon e a Bia Kicis, eles também foram intimados pelo ministro Flávio Dino e entregaram todos os esclarecimentos no tempo previsto. Aí a gente lembra, Mário Frias é o roteirista e também o produtor executivo desse filme. Disse na última quarta-feira, anteontem, que o senador Flávio Bolsonaro não tem qualquer participação societária nesse filme, nem na produtora. Segundo Mário Frias, a obra não recebeu um único centavo nem do Banco Master, nem de Daniel Vorcaro.
14: Tá certo, Lívia Braz, obrigada pelas informações. E o Palácio do Planalto entra na batalha de narrativas sobre o futuro político do senador Flávio Bolsonaro. Depois de quase 24 horas de silêncio, O presidente Lula disse que a relação entre o adversário e o banqueiro Daniel Vorcaro é tema para a Polícia Federal. O repórter Adrian de Almeida conta pra gente.
19: O presidente Lula classificou de caso de polícia a situação do senador Flávio Bolsonaro após o vazamento do áudio em que cobra dinheiro do banqueiro Daniel Vorcaro. A declaração foi feita durante visita a uma fábrica de fertilizantes da Petrobras em Camaçari, na Bahia, um dia depois da conversa vir à tona. Questionado pela imprensa, Lula evitou se alongar sobre o assunto.
20: Eu não vou comentar o caso de polícia, não é meu? Eu não sou policial, eu não sou procurador-geral, o caso dele é de polícia. Você tem algum delegado aqui? Não tem. Então vá na primeira delegacia da Polícia Federal e pergunto como é que vai ser tratado o caso dele. O meu caso é tratado do povo brasileiro, é tratado da Petrobras, tratado do emprego. É isso.
19: Antes, em discurso para apoiadores durante a inauguração de unidades do programa Minha Casa Minha Vida, o presidente havia feito menções indiretas ao caso envolvendo o pré-candidato do PL de forma direta.
20: Porque se tem uma coisa que um político tem que fazer é olhar nos olhos do povo e permitir que o povo olhe no olho dele para saber quem está mentindo. E vocês estão vendo na televisão, a verdade é latada, mas não falha. Minha mãe dizia, mentira tem perna curta, ela pode causar prejuízo. Vocês viram o que fizeram comigo porque eu não fosse candidato em 2018. Fiquei 580 dias preso. Eles acharam que eu tinha acabado no Brasil. Ele não conhecia o povo da Bahia e eu voltei e sou presidente da República pela terceira vez.
19: Líderes do PT, PCdoB e IPV acionaram tanto a Procuradoria-Geral da República quanto a Polícia Federal para investigar uma possível lavagem de dinheiro envolvendo o Banco Master, o filme Dark Horse, emendas parlamentares, como antecipado pela repórter da TMC, Rafaela Soares.
15: Bom, 7h10. O senador Flávio Bolsonaro divulgou uma nota em que nega irregularidades no caso envolvendo o banqueiro Daniel Vorcaro e a tal captação de recursos para o filme, né? Essa nota está em destaque no nosso site tmc.com.br. Bom, ele afirma, o Flávio, que atuou apenas na busca de investimento privado sem uso de dinheiro público e diz que não houve favorecimento político nem repasses indevidos. Nessa manifestação, Flávio critica o que chama de contaminação política do caso e rejeita comparações com o PT. Também afirma que a relação com o Vorcaro foi encerrada após o surgimento das denúncias e reforça pedido de investigação e apoio à CPI do Banco Master.
14: Vamos continuar aqui com o posicionamento de Flávio Bolsonaro, mas depois eu queria só fazer uma ponderação sobre isso que você acabou de dizer. Bom, o Flávio Bolsonaro, senador, disse em entrevista à Globo News ontem que ele omitiu as informações sobre a relação que ele tinha com o banqueiro Daniel Vorcaro por causa de um contrato de confidencialidade ligado ao financiamento de um filme sobre o pai dele. Ele disse que chegou a negar o vínculo publicamente para preservar investidores e evitar a quebra de sigilo. Segundo ele, Vorcaro deixou de cumprir o acordo de financiamento, o que o levou a mandar aquele áudio e também a produção a buscar novos investidores. O senador também minimizou mensagens em que chama o banqueiro de irmão, disse que é uma expressão informal, que ele é do Rio de Janeiro e que no Rio de Janeiro todo mundo se chama de irmão. Agora, ele disse aí na nota que nós temos no nosso site, no posicionamento dele, que a relação dele com o ex-banqueiro Daniel Vorcaro se encerrou depois das denúncias envolvendo a fraude do Banco Master. Mas o áudio foi enviado 2 dias antes de Daniel Vorcaro ser preso na primeira fase da Operação Compliance Zero. E no áudio, Flávio Bolsonaro diz: eu sei que você está passando por um momento difícil aí, nós também estamos passando por um momento difícil aqui. Um momento difícil 2 dias antes da prisão, será que poderia ser outro? Que outro momento? E ainda que seja, já que ele não era tão próximo, como é que ele saberia que Daniel Vorcaro estava passando por um momento difícil? Tem muitas perguntas a serem respondidas. Nós estamos trabalhando com o campo da imoralidade e, quem sabe, da ilegalidade. Por enquanto, ainda há informações a serem apuradas. A Polícia Federal precisa trabalhar, novas informações virão à tona, mas que há muitos questionamentos, há, e que o impacto vai ser grande, vai.
15: E só mais dois rápidos elementos aqui para a gente virar a página dessa discussão, pelo menos por enquanto, né? Chamando atenção para você formar a sua opinião com base nas declarações e na contextualização, né? Flávio Bolsonaro chamou de contaminação política o que está acontecendo no caso. Tire suas próprias conclusões, o que não é hoje contaminação política, né? E um trecho dessa entrevista que vale a pena a gente destacar foi Flávio Bolsonaro se referindo a Daniel Vorcaro da seguinte maneira: não é banqueiro enrolado, é investidor sobre o dinheiro cobrado, né? Com relação ao investimento no filme O Dark Horse. Agora, 7 horas e 14 minutos.
14: Notícia de agora, do Rio de Janeiro. Cláudio Castro, ex-governador do Rio, é alvo de operação da Polícia Federal. Gustavo Sleman tem os detalhes. Gustavo, bom dia.
1: Bom dia, Joana. Bom dia para todos que nos acompanham. A casa do ex-governador Cláudio Castro está sendo agora alvo de busca e apreensão de uma operação da Polícia Federal. A residência dele fica em condomínio de alto padrão aqui na Barra da Tijuca, na zona sudoeste do Rio de Janeiro. A informação confirmada até o momento que é um mandado de busca e apreensão na residência do ex-governador Cláudio Castro. Essa operação que apura supostas irregularidades na Refite, a antiga refinaria de Manguinhos. A gente está em contato com a Polícia Federal para ter mais detalhes sobre essa ação e também outros alvos dessa operação, os agentes da Polícia Federal que deixaram a superintendência da PF na região portuária do Rio de Janeiro logo pela manhã para cumprir esse e outros mandados que fazem parte dessa ação. A reportagem da TMC, obviamente, também tenta contato com o ex-governador Cláudio Castro, lembrando que ele deixou o comando do Palácio Guanabara no final de março, pediu renúncia um dia antes de um julgamento que ocorreu no Tribunal Superior Eleitoral, que cassou os direitos políticos dele. Cláudio Castro, que se apresenta como pré-candidato ao Senado, apesar desse julgamento e decisão do Tribunal Superior Eleitoral. A gente, claro, volta ao longo da programação com mais informações. Nossa reportagem também já no Península, que é esse condomínio onde fica a residência atualmente de Cláudio Castro, que até recentemente abriu também um escritório de advocacia aqui no Rio de Janeiro após deixar a vida política.
15: Muito bem, e essa decisão, né, lembrada pelo Gustavo Sleman, faz com que ele, pelo menos formalmente, seja inelegível até 2030, né? Seguimos acompanhando, 7 horas 16 minutos. Bom, voltando a falar sobre esse que é o assunto talvez da semana, o assunto do filme, da conexão com Flávio Bolsonaro e Daniel Vorcaro, e obviamente as repercussões de tudo isso que está acontecendo desde quarta-feira, nós vamos a Belo Horizonte agora para falar sobre o quê? Setores do Novo. O Partido Novo argumentam que a fala do pré-candidato à presidência Romeu Zema, como a gente trouxe nas manchetes, está atrapalhando alianças do campo da direita no Brasil. O Júnior de Castro tem essa história para contar para a gente. Bom dia para você.
21: Ótimo dia, Felipe, Joana. Excelente sexta-feira para todo mundo ligado com a gente aqui na TMC. Pois é, a novela continua por aqui. O embate entre o ex-governador de Minas, Romeu Zema, e o senador Flávio Bolsonaro ganhou agora novos capítulos e provocou aí ruídos dentro da aliança entre o Partido Novo e o PL. A crise, a gente lembra aqui, começou depois do Zema publicar um vídeo criticando o Flávio por cobrar recursos do ex-banqueiro Daniel Vorcaro para financiar o Dark Horse, filme sobre o ex-presidente Jair Bolsonaro. Zema classificou esse episódio como imperdoável e também um tapa na cara dos brasileiros. Essa declaração, ela repercutiu negativamente entre alguns integrantes do Partido Novo, principalmente no Paraná, onde o partido mantém aí alianças mais próximas do PL, principalmente para essas eleições agora de 2026. O Diretório Estadual Paranaense afirmou que a divulgação do vídeo foi precipitada e gerou desgaste desnecessário aí entre os acordos já estabelecidos entre os dois partidos. A nota ainda defendeu a manutenção da parceria entre o Partido Novo e o PL, baseada, claro, na oposição contra o PT e a esquerda. Mas mesmo diante dessas críticas, o presidente do Partido Novo aqui de Minas Gerais, o Christopher Laguna, saiu em defesa do ex-governador Romeu Zema, viu, gente? Ele afirmou que o partido apenas cobra esclarecimentos sobre o caso. Ele também negou que o episódio represente aí o fim da relação entre as legendas e disse que as doações recebidas pelo Partido Novo aqui em Minas, pela família Vorcaro, foram feitas de forma legal e declaradas pelo Tribunal Superior Eleitoral. E a gente vai, claro, continuar acompanhando os capítulos, porque essa novela vai render muito ainda, viu, gente?
2: Não há a menor dúvida. Júnior, seguimos acompanhando todo o nosso time aí da TMC em BH. Bom trabalho para você, diga, Joana.
14: Inclusive, vai render tanto que daqui a pouco aqui, Gilberto Kassab, nós vamos perguntar para ele o que ele acha que muda nesse tabuleiro, nesse xadrez eleitoral. Que muda, muda. Ainda que os apoiadores não queiram que mude, muda porque nós estamos em ano eleitoral. Qualquer fato é um fato importante.
2: Já tem plano B, né? Tem, obviamente, né? A gente sabe disso, a gente fala aqui desde o início que ano eleitoral é ano de balão de ensaio. E já tem vários sendo soltos aí pela atmosfera, né? São 7 horas e 19 minutos, tem espaço ainda pra gente falar do quê? Da nossa enquete do dia, que já está à sua disposição no nosso TMC News BR, nosso cantinho, nosso espaço, nosso retângulo no YouTube. Você assiste a nossa live, compartilha, deixa o seu joinha e vota na enquete. E qual que é a pergunta de hoje? Quem tem mais força no Brasil atualmente, hoje em dia, né? Quatro opções para você: governo, Congresso Nacional, STF ou redes sociais. É, governo, Congresso, STF ou redes sociais. Quatro opções para você escolher uma na nossa enquete que já está à sua disposição. Daqui a pouco a gente traz a primeira parcial, 7h20.
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2: Duas ocorrências em andamento na cidade de São Paulo, uma na Deputado Cantídio Sampaio, que é uma via muito importante que faz conexão entre bairros na Zona Norte. Na altura da Laurindo dos Santos, um ônibus derramou óleo e aí, na sequência, houve uma batida de uma van que estava acompanhando, estava por perto, na mesma via, uma van escolar. Os dois sentidos estão bloqueados e agora a gente busca informação sobre eventuais feridos, né? Sempre a gente presta mais atenção quando é uma van escolar e eventualmente tem crianças ou adolescentes sendo transportados, ainda mais nessa hora, né? Que é a hora de entrada na escola. E a outra ocorrência, atenção, Pacaembu, Dr. Abrão Ribeiro, né? Entre Pacaembu e Barra Funda, no sentido do bairro, caminhão e carro bateram, uma pessoa está sendo atendida no local e uma faixa está bloqueada neste momento.
14: Agora, 7 horas e 21 minutos, o governo de São Paulo assina um contrato de parceria público-privada para sistema de travessias hídricas do estado. A concessão abrange renovação da infraestrutura e da frota no litoral, na região metropolitana, no Vale do Paraíba. Ricardo Spárvoli está aqui ao vivo com mais informações. Ricardo, bom dia.
23: O acordo, Joana, envolve o governo paulista e o consórcio Aquavias SP, liderado pela empresa internacional Marítima Limitada. O investimento previsto é de cerca de R$2,5 bilhões para 14 linhas de transporte aquaviário. O contrato tem duração de 20 anos, ou seja, até 2046, e deverá ter impacto no transporte de passageiros, no turismo e nas economias das cidades atendidas pelo sistema. O serviço atende 11 milhões de passageiros e 10 milhões de veículos por ano. Durante essa concessão, está prevista a aquisição de 45 embarcações, sendo a maior parte delas 100% elétricas, o que projeta uma redução de até 18 mil toneladas anuais de emissões de gás carbônico. De acordo com o governo paulista, a base de tarifas nos trechos da concessão será mantida, assim como as gratuidades, ou seja, para traduzir aqui, a tarifa não vai aumentar, o preço não vai aumentar, o preço vai continuar igual de acordo com o governo do estado de São Paulo e as gratuidades também. Inclusive, uma mudança prevista é a isenção da tarifa para pedestres na travessia de balsas entre Santos e Guarujá, ou seja, a promessa é que fique de graça a travessia de pedestres nas balsas Santos-Guarujá. O projeto inclui requalificação, climatização e ampliação de terminais, com foco em acessibilidade e áreas de atendimento ao público. Também estão previstas a instalação de oficinas de manutenção manutenção, centros de controle operacional, cabines de cobrança e sistemas de automação e segurança. Joana.
14: Obrigada, Ricardo, pelas informações. 17 graus agora na zona oeste da capital paulista. O dia não começou tão friozinho quanto os outros dias desta semana, sexta-feira, dando um gás extra para que a gente consiga pegar no embalo mais facilmente, porque com frio não estava fácil. Máxima perto dos 25 graus. O dia vai ser um pouquinho mais nublado hoje, de manhã principalmente. Depois o sol até aparece ao longo do dia. Tem chance de pancadas isoladas de chuva entre a tarde e a noite. E amanhã o tempo fica um pouco mais firme, tá? Temperaturas em elevação. Domingo tem virada no tempo. Daqui a pouquinho eu conto mais. 7h24.
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0: 7:26 agora. A investigação da Polícia Federal liga o pai de Daniel Vorcaro ao jogo do bicho do Rio de Janeiro através de um grupo de ameaças. A Rebeca Renzi tem mais detalhes.
1: Chega ligações entre Daniel Vorcaro e o jogo do bicho no Rio de Janeiro. A ponte foi feita através do pai do banqueiro, Henrique Moura Vorcaro, um empresário mineiro que foi preso na região metropolitana de Belo Horizonte por suspeitas de fraudes no grupo do Banco Master. A investigação desmembrou o esquema do grupo que mantinha um braço no Rio de Janeiro envolvido com o jogo do bicho local e com a milícia. Essa estrutura era usada para intimidar e ameaçar pessoas contrárias aos interesses da família Vorcaro. Nesse momento, surge Manuel Mendes Rodrigues, o responsável pelas conexões no território fluminense. Segundo testemunhas, ele era usado como intimidador, com o objetivo de causar medo, além de ser mencionado como o amigo de Vorcaro que mexia com o jogo do bicho. Por um dos alvos ameaçados. Ao unir as informações, os agentes ainda identificaram que essa força local era, na verdade, um grupo chamado de A Turma, liderado por Manuel. Usado contra pessoas que tinham informações sensíveis sobre Daniel Vorcaro ou interesses conflitantes, a organização regional fazia levantamentos de dados pessoais do alvo, monitoramento de telefone e se preparavam para qualquer ação urgente. Esse grupo contava com policiais federais em atividade e aposentados, além de operadores do jogo do bicho.
0: Agora são 7:28. Hora do É da Sua Conta, uma iniciativa PicPay Bank, todos os dias aqui na TMC com a Lê Lupe, às 7:30, hoje 2 minutos mais cedo, já que temos o noticiário tão recheado de notícias, vamos nos adiantar para dar mais tempo para trazer mais informações. Daqui a pouco tem entrevista importante aqui no TMC 360. Vamos falar sobre a crise gerada pelo aumento no preço do petróleo, que atinge diversos setores da economia, entre eles o turismo. Muitas companhias aéreas estão cancelando voos para economizar querosene de aviação. Teve uma alta de 55% no preço, é muita coisa. Isso, claro, leva ao aumento no preço das passagens, o que pode adiar planos de viagem para muita gente. O Alelupe vai trazer algumas alternativas para tentarmos manter essas viagens, não é mesmo, Ale? Bom dia.
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0: Olha, famoso cashback, muito bem. Enquanto o mundo não se decide sobre a guerra no Oriente Médio, nós vamos aqui nos virando nos 30, né? Obrigada, Ale Lupe. Até segunda.
2: Até segunda, um ótimo dia para todo mundo.
0: Obrigada, até.
3: Às 7:31, a partir do dia 25, ou seja, faltando 10 dias, arredondando, trabalhadores poderão usar parte do saldo do FGTS para renegociar dívidas pelo Desenrola. E será possível usar até 1/5, 20% do fundo. Vamos voltar a Brasília com você. Lívia Brás, conta essa história pra gente.
0: É isso, Felipe. Essa medida vai permitir que o trabalhador ele use esse valor aí, 20% do saldo do FGTS ou R$1.000, e aí vale o maior valor para quitar ou para diminuir essas dívidas que estão em atraso. Que dívidas são essas? Dívidas com cartão de crédito, com cheque especial ou até crédito direto ao consumidor. E aí podem aderir a esse programa os trabalhadores que têm renda mensal de até R$ 8.105. Essa autorização vai ser feita diretamente pelo aplicativo do Fundo de Garantia do FGTS no seu celular. E depois da renegociação, a Caixa Econômica vai repassar esse valor às instituições financeiras que são responsáveis pelas dívidas, esses bancos que são responsáveis. Segundo o Ministério do Trabalho, o prazo para a conclusão dessas operações pode chegar até 30 dias depois da consulta do saldo. O governo também faz um alerta super importante, viu, gente, que antes desse prazo, antes do dia 25, parte desse saldo do FGTS que está contido lá na sua conta pode deixar de aparecer por algum tempo no aplicativo, justamente por causa do processamento interno que é necessário aí para liberar esses recursos. Então, não é para ninguém entrar em pânico, isso pode acontecer mesmo, tá? Uma outra mudança é que quem usar o FGTS no Desenrola vai ter a suspensão temporária também de novos saques anuais e também das antecipações do saque aniversário até a recomposição do saldo disponível.
4: Obrigada, Lívia Braz, pelas informações. Vamos para o Rio de Janeiro agora. Acontece uma operação da Polícia Federal na casa do ex-governador Cláudio Castro. A ação apura a atuação de um conglomerado econômico do ramo de combustíveis suspeito de usar a estrutura societária e financeira para ocultar patrimônio, bens e também para a evasão de recursos ao exterior. Essa ordem partiu do ministro Alexandre de Moraes, do Supremo Tribunal Federal. Gustavo Sleman tem mais detalhes.
5: É isso, Joana. A gente está acompanhando, inclusive, na Península, que é o condomínio que fica na Barra da Tijuca, onde o Cláudio Castro mora, o ex-governador. Agentes da Polícia Federal que estão lá desde as primeiras horas da manhã, com diversas viaturas. Nosso repórter Rafael Alves, inclusive, já flagrou o momento ali da circulação dessas viaturas no interior desse condomínio, em ruas internas. A gente tenta contato ainda com a defesa e com o próprio ex-governador, além também de outros nomes ligados a essa operação da Polícia Federal, que foi autorizada pelo Supremo Tribunal Federal, ministro Alexandre de Moraes, no âmbito da DPF 635, a DPF das favelas. Isso porque durante as investigações em que foi aberto o leque em relação associações criminosas e outros braços financeiros também, acabou que chegou a esse ponto o da apuração também sobre o setor de combustíveis aqui no Rio de Janeiro. A Refite, antiga refinaria de Manguinhos, que foi alvo de polêmicas durante ainda a gestão de Cláudio Castro à frente do Palácio Guanabara, agora voltando à tona e voltando a ser palco de uma ação da Polícia Federal ligada ao governador, ao ex-governador no caso. No momento que a gente tem de confirmação por parte da corporação é que o ex-governador é alvo apenas de mandado de busca e apreensão, mas a justiça já determinou o afastamento de outras pessoas do poder público. A corporação não informou os nomes dessas pessoas e nem mesmo as funções que eles atuam atualmente, mas a gente segue em contato também. O que se sabe é que o dono da Refit, que hoje mora nos Estados Unidos, também é alvo dessa operação. Inclusive, o nome dele foi incluído na difusão vermelha da Interpol para contar com a ajuda de outras polícias internacionais na busca por ele. Mandados de busca e apreensão já foram cumpridos, de acordo com a Polícia Federal, não só no Rio de Janeiro, como também em outras partes do Brasil, no estado de São Paulo e no Distrito Federal. A gente, claro, segue em contato e aguardando ainda o posicionamento das defesas dos citados nessa ação que acontece desde as primeiras horas da manhã desta sexta-feira, quando os agentes da Polícia Federal deixaram a superintendência da corporação, que fica na região portuária do Rio de Janeiro, a caminho não só de São Paulo, quando eles passaram pela Dutra, ação que foi inclusive flagrada por ouvintes daqui da TMC, e também na região da Barra da Tijuca, na casa do ex-governador. A gente tem o Rafael Alves, que está trazendo os detalhes também direto de lá, e a gente logo, durante a programação, traz mais informações também, pessoal.
4: Valeu, Gustavo, obrigada pelas informações. A operação de hoje, então, apura essa ligação entre o ex-governador do Rio de Janeiro, Cláudio Castro, e um dos maiores devedores, fraudadores do estado do Rio de Janeiro. Na verdade, o maior. E chama a atenção o fato de praticamente todos os governadores eleitos nas últimas décadas no Rio de Janeiro terem sido alvos de operações, de investigações. O Rio vive uma crise institucional tão profunda que virou rotina acordar com essa notícia. A Polícia Federal faz uma operação na casa de governador, de ex-governador, aliás. A gente está acostumado com isso, a gente normalizou o absurdo. E essa operação de hoje contra Cláudio Castro aprofunda mais essa sensação, claro, de desgaste permanente das instituições fluminenses. Não é só um governador que está sendo investigado. É um capítulo de uma sequência que não tem fim. Quando é que isso vai acabar? Quando é que alguém vai conseguir colocar um ponto final nisso? No Rio de Janeiro, sempre, quem está no cargo de governador vai estar aliado a pessoas como o maior devedor do Estado? É possível isso? Ser aliado ao maior devedor do Estado não deveria ter ser o contrário?
3: Vamos fazer uma lista aqui. Vai ter a convocação da seleção brasileira, né, na semana que vem. A gente tem uma seleção aqui de governadores do Rio de Janeiro, ex-governadores do Rio de Janeiro, que já foram objeto de investigação. Então vamos lá. Cláudio Castro, Wilson Witzel, Luiz Fernando Pezão, Sérgio Cabral, Rosinha Garotinho, Antony Garotinho e Moreira Franco. É quase uma seleção, não tem 11 aqui, mas posso ter esquecido de algum aqui, mas fiz uma listinha rápida aqui. A questão é, Joana, você já foi repórter no Rio de Janeiro, você morou no Rio de Janeiro, você conhece muito mais que eu, para trazer para o nosso ouvinte, para quem está nos acompanhando aí, fatos, né, fundamentos para você construir a sua opinião. O problema é a palavra-chave que você usou, a normalização. Então, o Rio de Janeiro, o eleitor, não consegue sair desse ciclo de eleger uma pessoa que potencialmente tem muita chance de não concluir esse mandato. E a coisa é o eterno retorno do Nietzsche, né? Então, como quebrar essa... Não dá nem para dizer que é polarização, porque é um ciclo vicioso que o eleitor do Rio de Janeiro não consegue escapar dele, né? E o que vai acontecer, né? O que vai acontecer? Essa lista vai aumentar, né? Não sabemos. 7 horas e 38 minutos.
4: O estado de São Paulo confirmou mais 2 mortes por febre amarela. Ao todo, já foram registrados 9 casos da doença. Os 2 novos casos foram registrados na cidade de Lagoinha, na região do Vale do Paraíba. Da capital paulista, a repórter Luísa Mutoni traz mais informações. Luísa.
6: Ao todo, o número de mortes por febre amarela no estado de São Paulo chega a 5 em 2026.

0: febre amarela. O imunizante deve ser aplicado 10 dias antes da exposição ao risco. O vírus da febre amarela é transmitido através da picada de um mosquito silvestre que vive em áreas de mata e não há transmissão de pessoa para pessoa. Os principais sintomas iniciais são febre, calafrios, dor de cabeça intensa, dores no corpo, náuseas, vômito, fadiga e fraqueza.
1: Agora são 7h40.
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1: Bom, piorou bastante a situação lá na zona norte da cidade, uma fila imensa dos dois lados da deputado Cantídio Sampaio, como a gente diz, você que não é da região norte, mas passa por lá, é uma via muito importante que faz conexão entre bairros muito populosos da zona norte da cidade. Como a gente disse, um ônibus derramou óleo na pista, veio uma van escolar, bateu nesse ônibus, perdeu o controle, o motorista é claro, e agora está sendo jogada serragem na pista para que essa pista volte a se tornar possível de circular, né, sobre ela. Então tem dos dois lados uma fila imensa, para quem conhece lá, foi para os lados da rua Laurindo dos Santos, que segue sendo uma via que você deve evitar de qualquer maneira passar nesta manhã de sexta-feira.
2: Agora 7h41, a confirmação de mais uma morte depois da explosão no Jaguaré aumentou o número de vítimas em ocorrências envolvendo concessionárias em São Paulo desde 2025. É um absurdo que a gente tenha esse ranking. Tem esse ranking. Uhum. Número de vítimas mortais por causa de acidentes com concessionárias em São Paulo. O caso tem aí então esse debate reacendido sobre a segurança em obras e estruturas operadas por empresas responsáveis por serviços públicos. Inclusive, o próprio governador Tarcísio deu uma declaração muito curiosa. Ele disse, de fato, nós estamos com muitas obras e a gente precisa parar um pouco para conseguir dar conta de tudo, né? Todas essas obras a gente precisa conseguir fiscalizar. São muitas em andamento ao mesmo tempo. Ok, você pensa nisso depois que a pessoa morreu, depois de ter duas mortes? Bom, Bia Gimenez, bom dia.
3: Bom dia. Realmente são casos gravíssimos, né? E essas recentes falhas e negligências aí na prestação de serviço público estão colocando em foco a responsabilidade das concessionárias. Com a confirmação da segunda morte na explosão do Jaguaré aqui na Zona Oeste de São Paulo, agora são 7 registros de morte locais em obras de responsabilidade tanto da Sabesp quanto da Via Mobilidade, considerando aí os incidentes ocorridos desde 2025 até o momento. Os casos incluem descargas elétricas, acidentes durante manutenção ferroviária e rompimento de estruturas. A gente tem que destacar que as concessionárias, elas são empresas privadas, autorizadas aí pelo Estado a operar em um serviço público, como água, energia e transporte. E todo o trabalho e a responsabilidade para a realização desse serviço deve ser muito bem amarrado em um contrato. É onde está estabelecido a responsabilidade, os limites e como que tem que ser feito a manutenção ali desse serviço. E voltando aí a falar dos casos da Sabesp, né? Além dessas duas mortes que a gente teve no Jaguará, também aconteceram outras ocorrências ligadas a obras e estruturas das empresas registradas nos últimos meses aqui na capital. Em setembro de 2025, a gente teve uma morte aí que aconteceu em um caso depois de uma tubulação da Sabesp cair sobre a casa em Mauá, no ABC Paulista. E em março desse ano, a gente também teve o rompimento de uma caixa d'água ali em Mariporã, que destruiu várias casas e também provocou a morte de uma pessoa, né? Da Via Mobilidade também houveram outros casos de morte, então a gente vem acompanhando e denunciando também aqui ao longo da programação da TMC todos esses casos.
1: 7h44.
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7: Você sabia que só um estádio da Copa do Mundo FIFA 2026 já sediou jogos de outras copas? Uma ressalva importante, várias cidades já foram sedes nas Copas de 94 nos Estados Unidos e 70 e 86 no México. Mas os jogos daquela época aconteceram em outros estádios que já foram ou demolidos ou simplesmente substituídos por arenas mais modernas. Em Nova Jersey, nos Estados Unidos, o Giants Stadium recebeu jogos da Copa de 94 e depois virou o MetLife Stadium, local de estreia do Brasil na Copa de 26 e palco da grande final. No México, em Monterrey, o Estádio Tecnológico sediou 3 jogos da Copa de 86 e agora se tornou o Estádio BBVA, mais moderno que o antigo. O único estádio que permanece intacto e já sediou jogos de Copa é o Estádio Azteca, na Cidade do México. Foi lá que tivemos duas finais lendárias, em 70 e em 86, eternizando as conquistas do Tri do Pelé e a histórica Taça de Maradona. Em 2026, receberá 5 jogos, incluindo a abertura. Esse será o primeiro e único estádio do mundo a participar de 3 edições do torneio.
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0: Operação neste momento no Rio de Janeiro. Um dos alvos dessa operação da Polícia Federal é o ex-governador Cláudio Castro. Policiais federais estão na casa dele. O Rafael Alves está em frente a esse condomínio de luxo na Barra da Tijuca. Rafael, qual a situação nesse momento? Bom dia para você.
1: Muito bom dia, Joana. Muito bom dia, Felipe, e a todos os nossos ouvintes que acompanham o TMC 360. Eu falo ao vivo aqui da porta do prédio onde mora o ex-governador do Rio, Cláudio Castro, onde policiais federais cumprem mandados de busca e apreensão agora de manhã. Essa operação visa investigar irregularidades e também fraudes ligadas à refinaria Refite, a antiga refinaria de Manguinhos. E os policiais chegaram aqui bem cedo e ainda seguem cumprindo esse mandado de busca e apreensão no apartamento do ex-governador Cláudio Castro. As investigações da PF, que contaram com o apoio da Receita Federal, apontaram indícios de fraudes fiscais, ocultação de patrimônio e também inconsistências relacionadas ao funcionamento dessa refinaria que funciona aqui no Rio de Janeiro. Da gente chegaram aqui bem cedo depois de sair da superintendência da PF, que fica no centro aqui do Rio de Janeiro. E essa ação acontece também em outras regiões do Brasil, como São Paulo e Juiz de Fora. Ao todo são 17 mandados de busca e apreensão sendo cumpridos, e também alvo dessa ação o empresário Ricardo Magro, que é identificado pelas investigações como o devedor quanto mais, que sonegou milhões e milhões em impostos. E esse o empresário Ricardo Magro também é alvo dessa ação que acontece hoje. Inclusive, a Polícia Federal solicitou que ele entre na lista vermelha da Interpol, aí como uma das pessoas mais procuradas do mundo. A justiça ainda determinou o bloqueio de aproximadamente 52 bilhões de reais em ativos financeiros e também a suspensão das atividades econômicas das empresas investigadas. Procuramos, claro, a defesa do ex-governador do Rio, Cláudio Castro, que enviou uma nota para a gente afirmando que ainda não tem conhecimento sobre a motivação desse mandado de busca e apreensão que foi expedido pelo ministro do Supremo Tribunal Federal, Alexandre de Moraes. Eu volto com vocês, a gente segue aqui, é claro, acompanhando toda a movimentação no condomínio Península, onde o ex-governador mora, e claro, onde os investigadores também cumprem esses mandados de busca e apreensão. Eu volto com vocês.
2: Tá certo, e óbvio, nem preciso falar, né, que a gente vai seguir acompanhando com todo o nosso time no Rio de Janeiro. São 7 horas e 50 minutos, destaque internacional agora. O tempo cada vez mais, dizem que chove muito em Londres, né, aquele céu plúmbio, né? A coisa está cada vez mais complicada para os lados do primeiro-ministro, ainda primeiro-ministro do Reino Unido, Keir Starmer. Vamos conversar com a nossa correspondente Marina Isidro. Diga, Marina.
3: Olá, bom dia, Joana, Felipe, para todos. Olha, a gente agora começa a ter um cenário mais concreto do que pode acontecer aqui no Reino Unido e que indica que o primeiro-ministro britânico, Keir Starmer, está realmente com o seu cargo sob altíssimo risco. A gente não tem uma disputa oficial anunciada ainda para saber quem seriam os candidatos a substituí-lo, mas temos um cenário, um desenho de quem seriam os potenciais rivais. Então, temos aí o ex-ministro da Saúde, Wes Streeting, que pediu demissão do cargo ontem à tarde, não lançou oficialmente a sua candidatura, mas tudo indica que sim. Angela Rayner, que é a ex-vice-primeira-ministra, e o candidato que sai na frente, que é o atual prefeito de Manchester, Andy Burnham. Ele é apontado aí como favorito e, claro, além disso, o próprio Starmer, que também entraria nessa disputa. Ele que está há menos de 2 anos no cargo de primeiro-ministro e já disse que não vai renunciar. Tem um porém. Burnham é prefeito de Manchester, mas ele não é um deputado do parlamento eleito. E isso é uma exigência para você se candidatar, né, para você ter chances de se tornar primeiro-ministro. Então, ele teria que se tornar deputado, e isso é através de uma eleição, um voto popular. O deputado que ocupa essa cadeira, ali da região de Manchester, abriu mão do cargo nas últimas horas para o Burnham poder concorrer. Então, teremos uma eleição em Manchester em que Burnham vai ter que concorrer com outros candidatos, inclusive de outros partidos, como o Reform UK, que é o partido de ultradireita e que ganhou muitos assentos, quase 1.500, nas eleições distritais da semana passada, enquanto o Partido Trabalhista de Keir Starmer perdeu quase 1.500, e isso foi o gatilho para essa crise, né, para esse clamor de que Starmer deveria renunciar. E é curioso porque o Burnham vai entrar nessa campanha eleitoral para deputado, basicamente dizendo: olha, votem em mim, eu sou do Partido Trabalhista, para que a gente possa tirar o primeiro-ministro, que é do Partido Trabalhista, né? Bom, então, como é que aconteceria isso, né? Essa eleição para prefeito, desculpa, para deputado, em que o Burnham vai concorrer, né? Aconteceria mais ou menos daqui a um mês, e aí vamos ver se haveria uma corrida oficial para definir os candidatos ao cargo de primeiro-ministro. Quem define isso é o Partido Trabalhista, né? É uma escolha interna do partido. Lembrando que o primeiro-ministro britânico é o líder do partido que tem o maior número de assentos, de cadeiras no parlamento, que agora são os trabalhistas, né? E para que essa disputa possa começar oficialmente, é preciso que pelo menos 20% do partido, ou seja, 81 deputados, apoiem o mesmo candidato. E aí ela pode começar, outros candidatos podem entrar nessas mesmas condições. Toda essa situação coloca o Starmer numa saia justa enorme, porque essa semana teve o discurso do rei, em que é apresentada a agenda legislativa para os próximos meses, então ele anunciou alguns projetos que ele nem sabe se ele vai estar no cargo para tentar colocar em prática. Além disso, ele participa do G7 na França ali no começo de maio, que seria muito próximo, possivelmente, das eleições para o cargo de deputado em Manchester, ao qual o Burnham vai concorrer. E, além disso, a gente tem todas as outras questões do país, né? Problemas domésticos, imigração, economia, custo de vida. O primeiro-ministro tem que continuar respondendo a isso. Problemas internacionais, como a guerra do Irã. Então, tudo isso traz muita instabilidade para o governo, né? Porque ele já apontou, o Starmer já apontou um novo ministro da Saúde para o lugar de Wes Streeting, e é um cargo que já trocou de mão 7 vezes desde a pandemia de Covid-19. Portanto, basicamente, uma vez por ano. Seria a 5ª troca de primeiro-ministro em 5 anos, né? Então, quem diria que o Reino Unido, que é um país visto como organizado, né? Um país rico, estaria passando por uma crise tão enorme como essa, né, política. Então, a situação está muito fluida por aqui, mudando muito rápido. Eu vou acompanhando e trazendo para vocês.
0: Ainda bem que temos Marina Isidro para acompanhar e trazer as informações para a gente. E agora são 7 horas e 55 minutos. Vamos para a primeira hora de futebol aqui no TMC 360. Flamengo eliminado pelo Vitória em Salvador. Deu adeus à Copa do Brasil. Esse e outros destaques com Ronaldo Saez. Ronaldo, bom dia.
4: Bom dia, Jô. Tudo bem? Vamos falar desse Flamengo. Flamengo que surpreendeu, para falar a verdade, né? O primeiro jogo da Copa do Brasil foi 2-1 para o Flamengo no Maracanã. Chegou em Salvador ontem com uma expectativa para a classificação, mas não foi muito bem assim. O resultado foi de 2-0 para o Vitória no Barradão. Gols do atacante Eric e do lateral zagueiro Luan Cândido. O Leonardo Jardim, treinador do Flamengo, fez duras críticas ao elenco, citou o calendário, falou do desgaste e no fim colocou nos pontos aí que tem a Libertadores, tem o Brasileiro. Então o Flamengo sempre com uma expectativa alta por conta do investimento, mas que infelizmente não conseguiu essa classificação contra o Vitória. O Vitória sagra-se aí para a próxima fase da Copa do Brasil. Além do Flamengo, também teve o Corinthians. O Corinthians se classificou, não foi igual ao Flamengo, se classificou na Neoquímica Arena ontem à noite contra o Barra. O placar de 1-0, juntando com o primeiro jogo, também de 1-0, 2-0 no agregado. Corinthians e Flamengo classificados para a próxima fase da Copa do Brasil.
0: Muito bem, Ronaldo. Obrigada pelas informações. 7 horas e 57 minutos.
4: Foi?
0: Foi muito bem. Um recado especial agora. Nós queremos celebrar uma marca com você, ouvinte, com você, telespectador, que acompanha a nossa programação, que acompanha a nossa programação no rádio, no YouTube, nas redes sociais também. Nós somos um veículo multiplataforma, estamos em todos os lugares para levar informação para você da melhor forma. E em apenas 7 meses de vida já temos mais de 32 milhões de visualizações nas multiplataformas. Existe um motivo para esse crescimento, o nome desse motivo é credibilidade. O nosso compromisso sempre foi, sempre será com você, por isso nós repetimos aqui todos os dias, a informação que importa, de um jeito que importa para você. A TMC veio para ficar, marcada no seu rádio, no seu caminho, na sua vida, e nós agradecemos por nos ouvir, por nos receber na sua vida todos os dias, com carinho, com atenção, com análise crítica, precisamos disso também. Então, muito obrigada, 32 milhões de visualização, não sei nem quanto isso é, mas é muito. Estão falando que é muito, eu tô aqui comemorando. Antes de encerrarmos a nossa hora,
2: parabéns.
0: Vamos para a nossa enquete do dia?
2: Vamos, agora.
0: O que temos de pergunta é o seguinte: quem tem mais força no Brasil hoje? Opção 1, governo. Opção 2, congresso. Opção 3, o STF. Opção 4, as redes sociais. Opção 5, a TMC. Tô brincando, vai só até o 4. Poderia ser. Governo, congresso, STF ou redes sociais. Se inscreva lá, comente, compartilhe, ative as suas notificações no TMC News BR, nosso canal do YouTube. E claro, deixe a sua opinião sobre esse assunto. Daqui a pouco temos entrevista importante, Felipe Bueno. Com quem?
2: Com o presidente do PSD, engenheiro formado, ex-prefeito de São Paulo, ex-ministro, mais um monte de coisas, Gilberto Kassab. E sobre a enquete, Joana Treptow, saiba que daqui uns meses a gente vai colocar a TMC nessa lista. Mas por enquanto são quatro e eu vou dar uma parcial aqui para você, para a gente fechar essa primeira hora. STF está ganhando 45%, redes sociais 28%, e aí, na sequência, Congresso Nacional 17% e governo na lanterna 10% apenas. Pergunta: quem tem mais força no Brasil hoje? Onde eu posso responder? No TMC News BR, o nosso espaço no YouTube. Agora, 8 horas.
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0: 8 horas em ponto, vamos direto às principais notícias desta hora. A Polícia Federal faz buscas na casa do ex-governador do Rio de Janeiro, Cláudio Castro, na Barra da Tijuca, em uma operação que foi autorizada pelo Supremo Tribunal Federal. A ação investiga um grupo do setor de combustíveis suspeito de fraudes fiscais, ocultação de patrimônio e irregularidades ligadas à refinaria Refit. Ao todo, foram cumpridos 17 mandados de busca e apreensão e 7 afastamentos de função pública nos estados do Rio de Janeiro, São Paulo e Distrito Federal.
2: Carlos Bolsonaro, irmão do senador Flávio Bolsonaro, atacou o ex-governador de Minas Gerais, Romeu Zema, após críticas feitas ao pré-candidato à presidência da República em relação a áudios envolvendo o banqueiro Daniel Vorcaro. A reação ocorreu nas redes sociais depois de Zema ter comparado a conduta de Flávio a práticas associadas ao PT.
0: O ex-deputado federal Eduardo Bolsonaro negou ter recebido recursos de um fundo ligado ao banqueiro, ex-banqueiro Daniel Vorcaro, e afirmou que seu status migratório nos Estados Unidos impediria esse tipo de operação. A Polícia Federal investiga se valores destinados a um filme sobre o pai dele, Jair Bolsonaro, teriam sido usados para custear despesas de Eduardo nos Estados Unidos ou então desviados para outros fins.
2: A Procuradoria-Geral da República denuncia 4 pessoas por integrar um esquema que atraía brasileiros ao Camboja, com falsas promessas de emprego e o submetia a trabalho forçado para uma rede de golpes online comandada por chineses. 3 brasileiros e 1 cidadão chinês foram acusados de tráfico internacional de pessoas e organização criminosa.
0: E a China renovou e depois suspendeu as licenças de exportação de centenas de frigoríficos de carne bovina dos Estados Unidos. Essa medida aconteceu durante a cúpula entre o presidente americano Donald Trump e o presidente chinês Xi Jinping em Pequim. 8 e 2.
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2: Ah, muito bem. Enquanto o governo federal e a esquerda tentam capitalizar sobre as recentes polêmicas do pré-candidato à presidência, Flávio Bolsonaro, o banqueiro Daniel Vorcaro do Master, nos bastidores da direita o clima é de divisor de águas. Hoje é sexta-feira, então vamos falar de cinema. Olha só, a coluna sem dó do filósofo e escritor Luiz Felipe Pondé, hoje ao vivo. Pondé, bom dia. Já comprou a pipoca para ver o filme, Pondé?
9: Bom dia. É

0: que aconteceu com o Flávio Bolsonaro, chama atenção o fato dessa conversa ter sido bem em cima já da situação em que o Vorcaro ficou, né, com a polícia e tal, que o Flávio procurou ele, chamou de irmãozinho, né? Parece um presente dos deuses, né, da deusa da fortuna romana. Mas eu tenho, assim, algumas dúvidas. Uma delas é um tema que eu já venho tratando há algum tempo, é que eu não tenho certeza o quanto a corrupção impacta a decisão de um eleitor. Talvez um eleitor que está ali no meio, escolhendo quem mais ele detesta, né? Mas um eleitor que seja convicto, que esteja ligado de fato a um partido, a uma ideologia, a um candidato, a tendência, me parece, é que a corrupção é sempre seletiva. Isso vale tanto para a esquerda quanto a direita. Se o meu candidato é acusado, então é fake news. Se o adversário é acusado, então é verdade. Então eu tenho ainda, a gente precisa ver isso rolar. Por outro lado, Felipe, a questão da direita enquanto tal, pode ser um momento em que candidatos como Caiado e Zema, no caso específico dessa eleição, eles consigam talvez estabelecer uma distância com relação ao domínio absoluto dos bolsonaros, que sempre me pareceram, né, eu tenho dito, um grupo muito pouco inteligente, né, muito pouco inteligente mesmo, parece mais um grupo assim que aproveita as bordas, um pouco no perfil do próprio Jair Bolsonaro, que sempre foi baixo clero, né, na política. Uhum. Então, gente que estava acostumado a, digamos assim, um nível mais basal de atividade política, e de repente, por uma série de fatores, foi alçado a protagonismo nas eleições que elegeram Bolsonaro em 19, né, que ele assumiu em 19. Então, mas talvez seja o momento, se a direita se provar capaz e não tão incapaz quanto os bolsonaros, me parece, como grupo político, de repente eles possam alçar algum tipo de voo. E a mesma coisa eu espero à esquerda, no sentido de que a esquerda consiga encontrar um caminho que não seja só Lula, né? Porque a gente fica também, a esquerda também fica travada ali, é Lula ou não é ninguém, não tem nenhuma opção, como é que fica? Então acho que a gente está bastante estrangulado em termos de representação política, apesar de que isso não é só um fenômeno brasileiro, vale salientar, né?
1: Com certeza, Pondé, com certeza. Agora, 8:06, queria só fazer uma perguntinha.
2: Você deu antes. Até uma respirada fundo, depois que o Pondé
1: falou. Eu queria falar sobre algo que a gente já falou aqui com o Pondé outras vezes, que diz respeito ao campo da imoralidade e ilegalidade, uhum, que é algo que está em jogo.

0: absolutamente entranhada, Pondé.
1: Parece que tá mesmo, viu? E assim, acho que sempre esteve. Mesmo quando a gente fala de democracia ateniense, com isso eu não quero dizer que a mentira está entranhada só na democracia. A mentira está entranhada na política enquanto tal. Mas já na democracia ateniense, você tinha suspeita de fraude, de tentativa de alterar votações, impedir que determinados grupos comparecessem à Assembleia, né? Então, como a política é um território da violência, isso é uma definição do filósofo Fukuyama, né? Então, a gestão, a conquista, a distribuição, perder o poder. Então, é uma coisa muito séria quando está em jogo a política. No nosso caso aqui, você tem toda a razão, Joana, porque, inclusive, são territórios distintos. Um é o território da lei, que é quase técnico, digamos assim, e o outro é o território da moral, que tem a ver com costumes, que é um pouco pré-legal, né? De certa forma, é anterior à lei e posterior à lei. E nesse caso, a gente está vendo, de fato, um show de horrores. Esse não é o primeiro caso, né? Eu digo o caso do Flávio Bolsonaro não é o primeiro caso. Chama atenção o fato de como essa história do Vorkaro parece estar em todo lugar, né? Em todo lugar. De repente, daqui a pouco, o Vorkaro está envolvido na guerra do Irã com os Estados Unidos, com Israel. Porque todo lugar aparece alguma ligação com esse Banco Master, né? Mas a verdade é que, quase uma ironia, é que há algum tempo, vocês lembram quando foi determinado que vivíamos a era da pós-verdade?
2: Uhum.
1: Então, isso foi antes da pandemia, inclusive. Então, essa tendência de trocar a ideia de fato por narrativa, a gente sabe muito bem que as fronteiras não são muito claras, mas assim, simplesmente trocar por narrativa é a ideia de que você pode forçar a moral mesmo, pode transitar pela imoralidade, contanto que no final, nas eleições, você ganha as eleições. Há um teste quase de moralidade, não só por parte dos políticos, mas por parte de quem acaba sendo obrigado a escolher em meio a péssimas opções, né?
2: Pondé, eu acho que cabe a nós, como lição de casa para esse fim de semana, relaxar um pouquinho, porque eu suspeito, tá? Quem sou eu? Mas eu suspeito que a gente vai voltar a falar sobre isso em breve, nesse ano de 2026.
1: Isso é muito provável, infelizmente.
2: Tá feita
1: é
2: a aposta.
1: É muito provável. É isso aí.
2: Um beijo pra você, Pondé. Bom fim de semana. Tudo de bom.
1: Pra vocês também. Até a semana que vem. Bom final de semana. Tchau, tchau.
2: Pra nós, 8 horas e 10 minutos. Bom, economia agora. Vamos mudar de assunto aqui. De acordo com a PNAD contínua do IBGE, a taxa de desemprego entre pessoas pretas no Brasil fechou o primeiro trimestre de 2026 em 7,6%. Índice 55%, tá bom para você? Maior que o dos brancos. A repórter Luísa Mutoni, de São Paulo, tem as informações ao vivo. Bom dia, Luísa, diga.
3: Oi, Felipe, bom dia para você, bom dia, Joana, a todos que nos acompanham aqui no 360. Pois é, esse índice ficou não só acima da taxa, né, relacionada a pessoas brancas, mas também, inclusive, da média nacional nesses três primeiros meses do ano. A média nacional ficou aí em 6,1%, enquanto o desemprego entre as pessoas pretas ficou em 7,6%, como você falou. Ainda nesse recorte, né, em relação à cor da pele, a diferença na taxa de desemprego entre as pessoas pardas e as pessoas brancas também é bastante alta, chega a 38,8%. E quando a gente compara o início dessa série histórica, que foi lá em 2012, os índices tanto para pretos quanto para pardos também cresceu bastante de lá para cá. Essa pesquisa, que foi divulgada ontem pelo IBGE, também revelou que os pretos e pardos acabam ficando em desvantagem em relação às pessoas brancas também na questão da formalidade do emprego. Entre janeiro e março deste ano, a taxa de informalidade de empregos aqui no Brasil ficou em 37,3%. No recorte para as pessoas brancas, essa taxa ficou abaixo dessa média nacional, em 32,2%. Já a dos pretos ficou maior, ficou acima, em 40,8%. Mas na questão da informalidade, as grupo de pessoas, né, que tem aí a maior desvantagem, acaba sendo o dos pardos. A taxa de informalidade para eles ficou em 41,6%.

0: Tá certo, então, agora 8 horas e 12 minutos, mudando novamente de página aqui, a gente sai da economia e volta a Brasília para falar da viagem de Flávio Bolsonaro ao Rio de Janeiro, de volta para Brasília agora. Repórter Murilo Hernandes está no Aeroporto Internacional Juscelino Kubitschek. Diga, daqui a pouquinho a gente fala com o Murilo Hernandes. A gente vai para Brasília sim, mas é para falar com a Lívia Brasi de outro assunto. O Banco de Brasília dando um passo decisivo na reestruturação financeira. Aliás, por falar em Banco de Brasília, tem a ver com o Banco Master também, todo esse escândalo desde o ano passado. Diga, Lívia, perdão, quase que eu te chamei errado aqui.
1: Oi, Felipe. Pois é, um passo importante aí dado pelo BRB hoje, um dinheiro que vem de uma negociação que foi firmada entre o Master e a gestora Quadra Capital, que comprou uma carteira de ativos que é avaliada em 21 bilhões e 900 milhões de reais. BRB recebe hoje, então, um aporte inicial desse valor, 1 bilhão de reais, que faz parte da maior operação de reestruturação financeira envolvendo aí os ativos do Banco Master, que foram comprados pelo BRB. Essa operação prevê um total de 4 bilhões de reais em aportes iniciais, além de outros 11 bilhões de reais que vão ser pagos ao longo desse contrato entre o BRB e a Quadra. Também entram nessa conta 1 bilhão e 900 milhões de reais que já foram antecipados por outros bancos privados. O objetivo é gerar uma liquidez imediata, reduzir os riscos patrimoniais e permitir também que o BRB, né, que é o Banco de Brasília, ele volte a operar com mais capacidade de concessão de crédito. E ontem, paralelamente a isso, a governadora Celina Leão, ela enviou para a Câmara Legislativa um projeto para revogar aquela lei que foi aprovada em agosto do ano passado, durante a gestão do então governador Ibanez Rocha, que permitia que o BRB comprasse parte do Banco Master. Essa medida de ontem é vista aí como parte do esforço que o GDF está fazendo justamente para reorganizar as finanças do BRB e também para reforçar a segurança da instituição, principalmente diante do mercado financeiro.
2: Obrigada, Lívia, pelas informações. Agora sim, então, vamos para o Aeroporto Internacional aí de Brasília, pertinho da Lívia. Murilo Hernandes vai trazer mais atualizações sobre a viagem do Flávio Bolsonaro para o Rio de Janeiro. Uma viagem que talvez a princípio não chamasse tanta atenção, mas todos nós queremos uma casquinha, posicionamento, alguma informação de Flávio Bolsonaro, né, Murilo? Bom dia.
3: Exatamente, Joana. A gente está, inclusive, aqui na porta do embarque, esperando o senador Flávio Bolsonaro. Bom, inicialmente, Joana, essa viagem ela estava prevista para as 7 horas da manhã. Porém, eu entrei em contato com o assessor do senador e ele informou que houve essa alteração para as 8 horas. Né? Essa viagem aí do senador Flávio Bolsonaro, ela acontece em meio a aumento da pressão política, né, pelo vazamento dos áudios com o banqueiro Daniel Vorcaro, sobre os repasses ligados ao filme inspirado na trajetória do ex-presidente Jair Bolsonaro, filme chamado Dark Horse. Além da repercussão das investigações, a agenda do senador ainda sofreu alterações nessa sexta-feira. Uma das agendas estava prevista para o Rio de Janeiro e acabou caindo, acabou sendo cancelada após a Arquidiocese do Rio de Janeiro dar uma nota oficial sobre o possível encontro com o Dom Orani Tempesta. Segundo a nota da Arquidiocese, o protocolo da instituição prevê o recebimento de pedidos de audiência de autoridades e representantes de sociedade civil ali, sem qualquer tipo de distinção. Mas ele ressaltou que isso não representa um apoio político, eleitoral ou partidário. Nessa mesma nota, a Arquidiocese ela afirmou que não existe um encontro agendado para hoje entre o Dom Orani Tempesta e o senador Flávio Bolsonaro. Nos bastidores, os aliados acompanham com preocupação esses avanços das investigações envolvendo Daniel Vorcaro, que é alvo da Polícia Federal e do Banco Central, por suspeitas de fraudes financeiras e lavagem de dinheiro. E o nome de Flávio Bolsonaro ele passou a aparecer diretamente no caso após a divulgação dessas conversas com o banqueiro. A gente segue aqui no aeroporto aguardando alguma movimentação por parte do senador e voltamos a qualquer momento com atualizações.
2: Tá certo, assim que houver alguma notícia, por favor, avise. Agora, 8h17, vamos falar de inteligência artificial? Realidade, né? em todos os lugares, nas salas de aula também. E o Brasil agora tem um novo marco para regulamentar essa tecnologia. Assunto para o colunista Arthur Igreja.
4: O Conselho Nacional de Educação chegou na versão final do texto sobre a regulamentação, ou seja, as regras sobre o uso e a educação da inteligência artificial, tanto para a educação básica quanto para a educação superior. Lembrando que esse texto ele passou por uma influência, né, ou seja, por correções propostas pelo Ministério da Educação, agora passa por uma consulta pública, uma consulta aberta, até chegar à homologação por parte do ministro da Educação. Pois bem, qual que é a minha análise sobre esse texto e sobre essa discussão? Ela é extremamente completa, ela fala sobre etapas na educação básica, aqui estamos falando basicamente de crianças e adolescentes, para que ganhem consciência sobre os potenciais de inteligência artificial, para que tenham a capacidade de interpretar conteúdo falso, para tentar entender quais são as possibilidades, os pontos fortes, os pontos fracos da inteligência artificial, e aí caberia então ao ensino superior muito mais um caráter de produtividade, um caráter de aplicação prática, dependendo da trilha, ou seja, da profissão que a pessoa está se capacitando, ou seja, para crianças e adolescentes, o discernimento, o versionamento, aquilo que se chama de literacy, né? Ou seja, ganhar o conhecimento prático, conhecimento teórico sobre a tecnologia, e aqui vale um paralelo, é como se nós voltássemos lá nos anos 80 e anos 90, quando pela primeira vez as crianças começaram a ganhar capacitação naquilo que se chamava a época de informática, né? Ou seja, usar computadores e os primeiros aplicativos para depois usar a internet, enfim. E no ensino superior nós teríamos então esse uso mais direcionado, né? Como fazer um uso ético. E também o texto fala sobre perigos, né? Sobre ferramentas que devem ser usadas ou com cautela ou não usadas pela IA. Agora, sendo muito prático, qual que é a minha preocupação? Nós não temos aqui um plano prático, então parece que no campo das ideias nós chegamos num arcabouço que está muito perto do ideal, sinceramente aborda muitos dos impactos e potenciais impactos da IA. Mas como sempre, quando o assunto é Brasil, a pergunta que fica é: e o que vai acontecer na prática? Quais são as ferramentas? Qual é a estratégia? Como nós vamos mensurar os resultados? Quais serão os investimentos? Como os professores serão capacitados? Que tipo de acesso que os alunos terão? Então, a minha expectativa é que não fique simplesmente numa carta de boas intenções, porque, volto a afirmar, o texto é extremamente completo, ele trata de uma série de tópicos que são absolutamente fundamentais para qualquer sociedade, mas talvez seja algo que não esteja preparado para essa etapa, mas a pergunta que fica é como isso será feito e como isso será mensurado. Ou seja, temos aqui muitas ideias, muitos planos, todo um arcabouço, e agora precisamos avançar no campo prático, naquilo que será efetivamente feito a respeito.
2: Agora são 8 horas e 20 minutos.
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0: Bom, você se lembra que a gente está falando desde o começo do 360 sobre essa batida de ônibus com van escolar na zona norte de São Paulo, né? Foi grave a ponto de a Secretaria Municipal de Mobilidade Urbana e Transporte, SPTrans, enviarem uma nota oficial sobre o assunto, dizendo que notificaram a Sambaíba, que é a empresa responsável por esse ônibus, né? Para apresentar explicações sobre a causa da ocorrência. 5h10 da manhã, um veículo dessa empresa que trafegava na Deputado Cantídio Sampaio, a linha 971R, CPTM Jaraguá Metrô Santana, teve um defeito mecânico, ficou parado na via, e aí o que, que aconteceu? Veio uma van e bateu, né? Perdeu o controle motorista e bateu. O guincho, os técnicos da SPTrans estão removendo o veículo, que será encaminhado à garagem para reparo e a substituição imediata. E está tendo raspagem do solo agora, né? A gente falou agora há pouco de colocação de serragem para que depois seja feita a raspagem, para que aí a via seja liberada. Nisso, né, tá um trânsito enorme nessa via dos dois lados. E outra coisa, hein? No Rodoanel teve novamente um tombamento de caminhão com carga de soja que foi derramada. Sextou, né? Esse acidente foi em São Bernardo do Campo. Foi por volta das 6h30, uma alça dos 70 no sentido da Fernão Dias. A gente segue acompanhando.
2: Agora são 8h22. A Prefeitura de São Paulo deve conceder 92 vagas para food trucks atuarem na alimentação de quem estiver na virada cultural. Clara Castilho traz mais informações. Oi, Clara, bom dia.
8: Bom dia, pessoal, tudo bem?
2: Tudo bem.
8: Falta praticamente uma semana para a virada cultural, que vai acontecer nos dias 23 e 24 de maio. São mais de 1000 atrações confirmadas em 22 palcos, entre as principais, Seu Jorge, Thiaguinho, Marina Sena e Gustavo Mioto. E aí, para garantir a alimentação de todo o público que deve estar presente nesses shows, a Prefeitura vai disponibilizar esses 92 pontos para food trucks em lugares estratégicos da região central, próximos aos shows. Aí, a Praça da República vai poder ter 10 pontos, a Praça da Sé e o Largo do Arouche 8, e por aí vai. E aí, as empresas interessadas poderão se inscrever a partir desta sexta-feira, ao meio-dia, por meio do portal do programa Tô Legal. E elas vão poder escolher o local de atuação em que terão que ficar 24 horas durante o evento. E aí, para se cadastrar no sistema e fazer a solicitação, é necessário possuir o CCM, que é um cadastro de contribuintes mobiliários, e o perfil de acesso com a senha web da Prefeitura, do município de São Paulo, certificado digital ou conta Gov.
2: Obrigada, Clara, pelas informações. 17 graus Imagina. Agora na capital paulista. Céu nublado, a tendência é de algumas aberturas ao longo do dia. Consegue dar uma espiadinha aqui fora do estúdio?
0: Quer Felipe que eu te conte um segredo? Saí daqui faz 10 minutos e tinha uma leve, leve, leve, o quê? Garoa. Olha. E o céu tá cinza, pelo menos aqui, no nosso lado, zona oeste de São Paulo.
2: 8h24.
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0: 8 horas e 27 minutos, a China torna-se um terreno hostil para a Honda. Opa, o que, que é isso? A rápida ascensão da BYD e de outras fabricantes locais que dominam o setor com elétricos acessíveis e de alta tecnologia, essa ascensão corroeu a participação da montadora japonesa. Bem, diante desse cenário, pela primeira vez em décadas, a Honda foi forçada a fechar fábricas e cortar a produção no país para conter o prejuízo. Quadro atual. Reflexo de uma aposta tardia. Ao focar excessivamente em híbridos e hidrogênio também, a montadora subestimou a transição para os elétricos. Hoje corre para fechar um gap tecnológico, né? A crise no mercado chinês deixa a empresa em uma dependência dos Estados Unidos para manter a saúde financeira. E para tentar retomar o prestígio, a marca aposta na Honda Zero Series, uma nova plataforma de elétricos focada em leveza e eficiência. A gravidade do momento levou a empresa a um momento histórico, um movimento histórico, uma aliança estratégica com as rivais, olha só, locais, né? A Nissan e a Mitsubishi, para desenvolver software e componentes, uma cooperação que era inimaginável no passado. Um assunto para quem? Para o nosso colunista de tecnologia e negócios, Guilherme Ravache. Bom dia para você.
19: Bom dia. Pois é, né? Situação complicada aí da Honda, porque na quinta-feira ela reportou o resultado, né? Ontem reportou o resultado e veio com prejuízo de 2,7 bilhões de dólares. Prejuízo total com aposta em veículos elétricos foi de 10 bilhões de dólares. A Honda, né? É muito lucrativa no setor de motos. Uma em cada três motos vendidas no mundo é Honda. No volume de venda da empresa, é até uma parcela menor do que carros, mas carros pesou nesse resultado. Teve uma aposta grande para mover a produção da Honda para modelos elétricos, com o lançamento, inclusive, de modelos elétricos. Isso agora está sendo descartado, porque o crescimento do mercado de elétrico não foi como se esperava. Então, ela está revertendo essa aposta. Vai cortar investimento, deixar de lançar modelo e a atenção volta para modelo híbrido, né? Ela volta a produzir carros híbridos de uma maneira mais contida e vai cortar custo em toda a produção. Então isso tudo afetou aí o resultado da Honda, 2,7 bi de prejuízo, primeiro prejuízo, né, da história da empresa listada, uma empresa aí de quase 70 anos, né? Desde que ela está na bolsa nunca tinha reportado prejuízo e passou pandemia, passou crises como 2008, né, que afetaram as montadoras globais. Sempre muito eficiente, conseguiu resistir, mas agora caiu duramente aí com esse resultado dos veículos elétricos que ela apostou e não responderam na velocidade que ela queria. Então, vai abandonar esse plano de elétrico por enquanto, focar em híbrido, até porque ela é conhecida pelos motores, mas muito mais do que pela capacidade de fazer carro elétrico, que aí os chineses estão muito na frente, até, portanto, essa aliança com outros produtores para ter carros mais eficientes que possam competir com os chineses.
0: Tá certo, então, Ravache. Você volta hoje ainda, né?
19: Volto. Até daqui a pouco.
0: Valeu, até daqui a pouco, 8h31.
2: Voltamos a falar com o Rafael Alves. Tem atualizações sobre a operação da Polícia Federal no condomínio do ex-governador do Rio, Cláudio Castro, na casa dele, no apartamento onde ele mora. Rafa?
20: Joana, agora os investigadores começam a deixar o apartamento do ex-governador Cláudio Castro. Agora há pouco desceram dois policiais com malotes e entraram uma viatura descaracterizada, que também está aqui no local. Outras viaturas que estavam dentro ali do prédio estão agora começando a sair aqui do condomínio onde o ex-governador mora. A gente traz agora também, Joana, o nome de outros investigados nesse caso. Vamos já de Cláudio Castro e também do empresário Ricardo Magro e outros alvos do alto escalão do governo do estado aqui do Rio de Janeiro. Por exemplo, o ex-procurador-geral do estado, Renan Saad, o ex-secretário de Fazenda, Juliano Pascoal, e também um desembargador afastado do Tribunal de Justiça do Rio, Guaraci Viana. Esse desembargador foi afastado pela Corregedoria do CNJ justamente por dar decisões favoráveis à empresa de Ricardo Magro, a Refit, a antiga refinaria de Manguinhos, justamente depois de o Superior Tribunal de Justiça determinar que os processos fossem paralisados justamente por causa das investigações. Além aqui do Rio de Janeiro, mandados são cumpridos também em São Paulo e no Distrito Federal. Essa operação sem refino investiga possíveis irregularidades no funcionamento da Refit. Eu volto com vocês.
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0: 8 horas e 33 minutos, prefeito de São Paulo por 6 anos, engenheiro civil uspiano, ministro dos governos Dilma Rousseff, Michel Temer, conhecido, respeitado, articulador político, foi secretário de Relações Governamentais da atual gestão Tarcísio de Freitas e mais um monte de coisa. É o fundador e presidente do PSD e nosso convidado aqui hoje no nosso TMC 360, presidente Gilberto Kassab. Como vai? Tudo bem? Seja bem-vindo.
24: Obrigado, Felipe. Alegria muito grande estar aqui com você, com a Joana, conversando com quem nos acompanha, para falar um pouco de tudo, não é?
0: Um pouco de tudo, exatamente. Vamos tentar.
2: Presidente, obrigada pela presença aqui. Bom, vamos começar com notícia quente. O presidente é um dos maiores articuladores políticos do país, já viu de tudo, atravessou crises de todos os tipos. Queria perguntar se a direita, na sua análise, ficou desnorteada com a bomba envolvendo Flávio Bolsonaro e Daniel Vorcaro. O senhor se surpreendeu com os fatos dos últimos dias?
24: Olha, Joana, tudo que envolve máfia é polêmico, é impactante. Então é evidente que teve um impacto muito grande. Um impacto muito grande, até por conta do posicionamento do Flávio Bolsonaro, que passou semana dizendo que não conhecia ou não tinha contato com o Daniel Vorcaro. Eu acho que pegou mais aí, não é?
0: Uhum.
24: A partir de agora, são investigações, explicações, não é? Eu sempre digo, né, nesses momentos de crise, que é muito bom confiar nas instituições. Que sejam feitas as apurações, sejam dadas oportunidade para as explicações, mas que realmente trouxe um desgaste muito grande. Isso é público, não estou falando nenhuma novidade.
0: Vamos falar de termômetro, presidente, e de oportunidades também, né? Flávio Bolsonaro cai, pelo menos num primeiro momento, como pleiteante, como pré-candidato, e há uma possibilidade de inverter ou pelo menos mexer nas próximas pesquisas envolvendo o seu candidato, ou seu pré-candidato, Ronaldo Caiado?
24: Quando você fala cai, é se ele deixa de ser candidato ou se cai na pesquisa?
0: Então, cai na pesquisa.
24: Eu acho que...
0: Mas se o senhor quiser falar também disso...
24: Eu acho então... que todo fato negativo tem impacto nas pesquisas.
0: Uhum.
24: Eu não sei se dará tempo, né?
0: Uhum.
24: Nas próximas pesquisas, eu não sei quando elas acontecerão. E às vezes um impacto negativo é superado por um positivo. Mas a tendência é cair, evidente.
0: Uhum.
24: O Ronaldo Caiado é uma candidatura diferente, é uma pré-candidatura diferente. Ele não era candidato até poucos dias atrás, não é? Ele estava num partido que negou legenda a ele, ele mudou para o PSD, sem nenhum compromisso de legenda para candidatura a presidente. Depois, com o tempo, acaba se firmando como candidato, isso faz alguns dias apenas.
0: Uhum.
24: A pré-campanha está sendo estruturada ainda, não é? E eu acredito muito que estruturada a pré-campanha e pelas suas condições, muito bem preparado, muito bem avaliado em Goiás, porque, Felipe, tem uma coisa... no mundo de hoje, diferente do passado, mundo das redes sociais, onde daqui qualquer um manda uma mensagem para qualquer canto do mundo, quando você tem um estado inteiro e você tem o estado de Goiás, onde 88% da população entende que ele foi um excelente governador, essas pessoas, são milhões de pessoas falando bem dele, repercutindo no Brasil inteiro, vai dar realmente a sua pré-campanha e depois a sua campanha uma condição muito especial que os outros não têm.
0: Uhum.
24: O Zema não tem isso em Minas Gerais. A aprovação do Zema não é assim. O Caiado ganha do Lula no primeiro turno em Goiás.
0: Entre os eleitores de Goiás.
24: Não, em Goiás.
0: Uhum, claro,
24: em Goiás.
0: Claro.
24: Uhum. Então, o Zema não tem isso, o Flávio Bolsonaro não tem isso. Então, eu acredito, e os demais candidatos, muito menos. Isso vai fazer a diferença quando firmar o Caiado como pré-candidato, né? Quando as pessoas souberem, porque hoje ninguém nem sabe que ele é pré-candidato. As coisas estão começando. Eu acho que ele pode sim ter esse fator como diferenciação.
0: Então eu me lembro de um evento no qual tivemos a alegria da sua presença da TMC, presidente, em que o senhor falou que tanto Lula como a família Bolsonaro já tiveram a oportunidade de conduzir o país. E agora o espaço deveria ser dado a outra pessoa. Né? Então, dá tempo de Ronaldo Caiado aparecer como um pleiteante, como o senhor falou, expandir essa boa visão que o povo de Goiás tem dele para o país inteiro? E outra, o que Ronaldo Caiado, para o brasileiro de modo geral, teria a mostrar de diferente, já que a gente tem que admitir também que o povo brasileiro está meio sem acreditar na política? Né?
24: Vamos primeiro começar pelo lado contrário.
0: Uhum.
24: O PT foi por 5 vezes ocupante do Palácio Planalto. Ocupou a presidência da República 5 vezes. E o Bolsonaro também já ocupou.
0: Uhum.
24: Aí eu pergunto para você, a corrupção nesses anos todos aumentou ou diminuiu?
0: É verdade.
24: Aumentou.
0: A gente precisa...
24: A transparência nos gastos públicos aconteceu? Não aconteceu. Porque hoje tem tecnologia para acontecer. Não é? A educação melhorou ou piorou? A saúde pública. Não é? Então, são respostas que tanto o PT quanto o bolsonarismo não conseguem dar de uma maneira satisfatória. Porque se o Bolsonaro teve a sua oportunidade e o PT voltou, é porque ele não foi bem.
0: Uhum.
24: Então, além do mais, o Flávio Bolsonaro, que é o pré-candidato do bolsonarismo, ele não tem a experiência

0: do dia, não é? Então eu tenho um otimismo muito grande. Agora vamos para o outro lado. Eu comecei para o lado negativo. Tudo que não aconteceu ou piorou. Agora veja o Caiado como governador. É o estado com a melhor avaliação da educação. Primeiro lugar no IDEB por duas vezes seguidas. É o estado com mais segurança. Eu não tenho ido para Goiás, mas todos dizem que lá você anda com o carro com janela aberta, não precisa de carro blindado, as pessoas não estão fazendo seguro mais nos seus carros, não tem roubo de celular. Então veja só, segurança, educação, ele é médico, tem então uma vocação pro social muito grande, muita experiência. Do ponto de vista pessoal, não tem nenhuma denúncia em relação a ele e 40 anos de vida pública. Tudo leva a crer que ele realmente será um candidato bastante viável. E é muito possível que o brasileiro queira mudar, e a mudança tem uma chance muito grande de acontecer com o Ronaldo Caiado.
1: Presidente, eu quero falar ainda sobre a candidatura, pré-candidatura de Ronaldo Caiado, sobre esse fla-flu eleitoral, dois grandes pré-candidatos com duas rejeições, taxas de rejeição muito alta. Mas voltando à questão da corrupção que o senhor abordou no início da sua resposta, o senhor disse que nos últimos anos não houve a percepção de que a corrupção diminuiu. Eu queria entender, o senhor que transita, aliás, tão bem por Brasília, como é que é a sua análise, a sua percepção sobre esse tipo de situação, sobre a corrupção e o que que Ronaldo Caiado poderia trazer de diferente em relação a isso?
0: Olha, é tudo comparativo, não é? O governo do PT e o governo dos Bolsonaros não combateram a corrupção ou não tiveram sucesso no combate à corrupção. Ela aumentou no Brasil. O Ronaldo Caiado, ele, em primeiro lugar, do ponto de vista pessoal, ele não tem nenhuma denúncia, nada que macule a sua imagem. Isso é muito importante, não é? Então, todas essas premissas sendo atendidas, uma pessoa íntegra, bom gestor, política de segurança que nenhum outro estado teve, dão ao Ronaldo Caiado a credibilidade de falar, eu vou enfrentar a corrupção, e vão dar a ele a condição de ser acreditado pela população, pelo eleitor. Essa manifestação dele de combate à corrupção não pode ser feita com a mesma intensidade pelo Flávio Bolsonaro ou pelo PT do presidente Lula. Por quê? Porque eles já tiveram oportunidade e não aconteceu o combate, ou se aconteceu, não foi bem sucedido.
2: Presidente, falando em corrupção, a gente está testemunhando nesta sexta-feira uma operação da Polícia Federal contra o ex-governador Cláudio Castro do Rio de Janeiro. Fazendo uma conta rápida, nos últimos 30 anos foram 7 governadores do Rio de Janeiro, no mínimo, investigados pela Polícia Federal. Obviamente, o PSD, a gente está falando do cenário nacional, mas o Rio de Janeiro é um estado importantíssimo. O Rio de Janeiro é um fenômeno à parte na política brasileira, nesse aspecto específico da corrupção. Qual que é a leitura que o senhor tem e o PSD tem a respeito?
0: Bom, é muito triste, não é, para um cidadão que mora no Rio de Janeiro, ele ter não a percepção, ele observar, né, os seus governadores, todos eles com problemas de natureza moral. É muito triste. Então eu imagino que o Carioca, o Fluminense, eles têm uma profunda desconfiança com aqueles que estão na administração pública, que estão na vida pública. Eu espero que essa página seja virada logo no Rio de Janeiro, não é? O PSD apresentou uma opção, que é o Eduardo Paes, que é um prefeito que passou por esses 20 anos como prefeito da segunda maior cidade do país e não tem em relação a ele nada que leve a ser alguém que, quando governador, caso eleito, possa direcionar as suas ações para os malfeitos que aconteceram no passado. Isso é uma esperança para o cidadão que mora no Rio de Janeiro.
1: Lembrando aqui que para a TMC é importantíssimo o combate à corrupção para o Brasil inteiro, mas por isso é que em todos os nossos debates é importante que nós façamos perguntas sobre isso e consigamos entender quais são as propostas em relação ao combate à corrupção, uma grande preocupação do brasileiro.
0: Joana, existe uma ferramenta que quem quer combater a corrupção usa. Transparência. A transparência, governos transparentes têm a oportunidade de ter como aliados a opinião pública, o cidadão comum, os meios de comunicação, o Ministério Público online. Então,
3: O que eu não perdoo

0: os gestores é que, dos últimos 10 anos para cá, com o avanço da tecnologia, com programas espetaculares de acompanhamento de gestão pública, basta implantá-los, não é? E você vai falar, ah, mas o presidente da República não tem um congresso. Como não? O presidente da República, se quiser, ele baixa um decreto, fala, olha, emendas ou convênios com municípios ou estados só serão assinados, porque ele é discricionário, ele faz o convênio com quem ele quiser, salvo aqueles que ele é obrigado a fazer pela Constituição ou por lei. Só serão assinados com os municípios ou com os estados que tiverem esse programa de transparência. E dá de presente o programa.
1: Mas aí quantas semanas ele dura no cargo, presidente? Porque
2: não é um preço alto a pagar.
0: Então nós não vamos combater nunca.
1: Perfeito, não. Eu acho esse posicionamento seu importante.
0: O prefeito vai lá, tá precisando de uma verba, tudo bem, mas ó, tá aqui o programa de presente. Implanta na sua gestão aí. E mais, você dá à prefeitura ou ao estado o instrumento, né? De assessoria para que ele possa implantar esse programa, gratuitamente. Se não fizer essas coisas, não vamos chegar a lugar nenhum.
1: Passando do lado de lá, do Congresso Nacional, já que a gente está falando disso, emendas, né? O senhor defenderia rastreabilidade, por exemplo?
0: Não, eu sou contra as emendas. Eu acho que do jeito que elas estão hoje é um absurdo. É uma excrescência do sistema político brasileiro. Você poderia fazê-la de uma outra maneira, atrelando a programas de governo. O presidente que foi eleito, um governo, com um programa. Ele tem os seus programas, os seus projetos, as suas obras, não é? Então, o parlamentar, ele que direcione as suas emendas para aqueles programas. Senão fica o governo vira uma colcha de retalhos. Um parlamentar joga para lá, outro para cá. O orçamento federal sendo direcionado para fazer show. Isso é recurso de prefeitura. Cada orçamento tem as suas, os seus compromissos, não é? Então, essas emendas, elas estão muito mal resolvidas. Eu imaginava que o presidente Lula fosse enfrentá-las, não enfrentou. Eu imaginava que o presidente Bolsonaro fosse enfrentá-las, não enfrentou.
2: Eles não quiseram pagar o preço?
0: Olha, se você ficar acomodado com os problemas, o país vai ser cada vez pior.
2: É isso que está acontecendo?
0: Olha, nesses aspectos que a gente falou, corrupção, emenda, sim. Tá, isso é público, né? Não tô falando nenhuma novidade.
1: Vamos só imaginar, presidente, uma mudança, óbvio, que vem, né? Para o parlamento, tanto o Senado como a Câmara, a partir de 2027. Vamos projetar uma ampliação da participação do PSD nas duas... nos dois parlamentos. Independentemente da eleição do pré-candidato Ronaldo Caiado à presidência da República, a bancada do PSD, enfim, com as alianças que forem possíveis a partir de 2027, vai brigar por essa questão da emenda, se existir, né, ser mais transparente?
0: Olha, o PSD nunca fechou questão em relação a nenhum tema. Eu sou presidente nacional do partido e estou me posicionando aqui publicamente, não é? Tenho feito isso sempre dentro do Congresso, junto à minha bancada. Mas, se você não tiver a mão forte do Executivo, essas mudanças não acontecerão.
2: Queria falar sobre Tarcísio. O senhor disse essa semana que Tarcísio é um nome mais forte que Ronaldo Caiado. O Caiado não fica incomodado com esse tipo de avaliação? Não fica uma sensação de que o senhor talvez não tenha a candidatura ideal?
0: Não. O que eu disse, né, e volto a dizer aqui, é que lá atrás, e as pesquisas mostravam isso, a candidatura do Tarcísio era mais competitiva que as outras candidaturas. E me perguntaram em relação aos atuais pré-candidatos. Eu falei que sim, lá atrás. Isso não pode ser aplicado ao dia de hoje, porque ele não é candidato. Hoje, a mais competitiva, ao meu ver, é a do Caiado, hoje. Talvez até eu não falasse isso 3 dias atrás. Hoje eu falo, a perspectiva de crescimento, um pré-candidato que não tem problemas, o governador mais bem avaliado do Brasil, experiente em contraponto com os outros que não têm experiência, levam eu a entender que ele é um candidato, um pré-candidato, será candidato com grande chance de convencer a população brasileira de que é a melhor opção.
2: Então, o senhor ficou animado com essa estremecida que aconteceu na direita?
0: Eu não fiquei animado, não. Acho que falar isso é uma palavra muito grave, né? Fica muito parecendo forte. Aquele abutre, né? Que gosta da carniça. Não. Eu trabalho com fatos. Hoje, você me perguntou, a situação é de desgaste. Falar que eu fico contente com essas... Lógico que não. Eu sou da vida pública e a cada mal-estar desses, a cada denúncia, todos são atingidos e, mais do que isso, a população brasileira passa a questionar a própria república. Não é? Então, Animado é uma palavra muito forte, acho que inadequada. Mas as circunstâncias hoje dão ao Caiado uma posição que os outros pré-candidatos não têm. Ele nunca foi governo. Portanto, ele pode falar que vai fazer, porque ele ainda não teve oportunidade. Os outros já tiveram oportunidade e não fizeram.
1: Falando de situação de hoje, né, meio de maio de 2026, é uma pergunta para o Gilberto Kassab, experiente político, excelente leitor da situação política do país. Hoje, né, hoje nós temos, como o senhor colocou, uma grande rejeição contra Lula, contra Flávio Bolsonaro e uma polarização que as pesquisas mostram, os dois estão na frente, a situação é essa posicionada, né? Existe, independentemente de Ronaldo Caiado, existe a chance de surgir do nada, como foi o próprio Bolsonaro, de certa forma, um outsider nessa corrida eleitoral, nessas próximas semanas, nesses próximos meses, ou isso já acabou?
0: Não, não acabou. Você tem prazos, né? Os partidos têm até julho para lançar seus candidatos. Falar que acabou é menosprezar a própria Constituição, que dá àqueles que estejam filiados a oportunidade de contar com os seus partidos para serem lançados. Não, eu acho que sempre há sim essa oportunidade. Hoje, eu acho que a exceção do Ronaldo Caiado, os outros candidatos ou não têm experiência ou já tiveram oportunidade, o que me leva a estar extremamente motivado e animado, entusiasmado com essa pré-campanha do Ronaldo Caiado. Mas sempre pode surgir. Não estou dizendo que se surgir alguém, vai surgir bombasticamente para ganhar a eleição, mas pode surgir, pode.
2: Quando nós estávamos falando agora há pouco sobre essa questão do que aconteceu nos últimos fatos de Flávio Bolsonaro, de Daniel Vorcaro, como é que isso pega para a população, o senhor tocou na questão da credibilidade, né, das instituições, como isso fica ruim para a população, as pessoas começam a questionar as instituições. E isso tem acontecido desde que o escândalo do Banco Master ele surgiu, as pessoas estão desconfiadas, querem saber de fato o que aconteceu e... A cada novo passo, a população questiona, a população olha mais de perto. Quando, por exemplo, o senhor, que conhece Brasília como poucos, vê o Supremo Tribunal Federal entrando num tema como a lei da dosimetria, que aconteceu agora, né? O senhor enxerga uma atuação institucional que é necessária ou esse tipo de atuação pode aprofundar ainda mais a tensão entre os poderes?
0: Olha, o descrédito da opinião pública não é só em relação ao Master. Tantas denúncias diariamente, não é? No campo da saúde, da educação, desvios, licitações mal conduzidas, emendas impositivas e voluntárias sendo acusadas aí de tramitação inadequada, com desvio de recursos. Não é? Então, acho que a má imagem do gestor público é atribuída a uma série de fatores, não só ao Master. Master é esse último, e aliás, com muita intensidade. Em relação ao Judiciário, eu acho que essa invasão de competências, seja do Legislativo em relação ao Judiciário, do Judiciário em relação ao Legislativo, é fruto de governo fraco. Governo fraco, não é? Um presidente da República forte, que saiba se impor, saiba fazer as correções necessárias, saiba fazer as indicações sem nenhuma interferência para as agências reguladoras, saiba encaminhar adequadamente os nomes para integrar o Poder Judiciário, tudo seria diferente no Brasil. Essa questão da dosimetria, eu não sou constitucionalista, mas vou dar a minha opinião pessoal de quem está distante e a minha avaliação é da política. Eu acho que é uma invasão de competência. Na hora que um Congresso com uma ampla maioria na Câmara e no Senado vota essa lei, que é uma lei muito, muito transformadora da realidade... Do escândalo do Bolsonaro, na interferência das eleições, não é? Mudando as penalidades, reduzindo na maior parte dos casos as penalidades da maior parte das pessoas. Eu acho que o Congresso aprovou, o Supremo deveria acatar, sinceramente. Acho que é um erro se houver essa mudança, essa interferência.
1: Presidente...
0: Ainda não é um fato resolvido. Não estou criticando porque o Supremo ainda não se manifestou. Né? Caso ele se manifeste de uma maneira... diferente àquela que o Congresso manifestou. Eu acho, e a minha avaliação é mais política que jurídica, mas a política é importante também, que será um erro do Judiciário.
1: Presidente Gilberto Kassab, há uma leitura que inclusive foi explorada nas redes sociais quando estourou a Operação Compliance Zero, de que governo federal e STF, né, Poder Judiciário, mas STF em particular, seriam farinha do mesmo saco, estariam atuando em conjunto. É uma visão, obviamente, superficial e foi explorada nas redes sociais. O senhor entende dessa forma? O senhor que é um democrata, que, né, sempre tem, que tem oportunidade, fala que é um defensor da democracia, da separação dos três poderes. Isso, de alguma forma, está contaminado no Brasil de hoje?
0: Precisa haver separação, Felipe, mas precisa haver harmonia. Então, a separação é relativa, não é? Então, tem operações que precisa haver harmonia mesmo, precisa haver sintonia. A Polícia Federal é um órgão do Executivo, o Supremo é do Judiciário. Então, o que eu acho que, a maior parte dos casos, não vejo nenhum problema, não. Estou vendo harmonia mesmo nas ações que tem como objetivo combater a corrupção.
1: E aí eu aproveito e faço uma pergunta, Joana, emendando nessa onda, né, de pré-candidatos ao Senado e, obviamente, eleitores também, que se colocam favoráveis a bandeiras que defendam assim: vou para o Senado porque é o caminho mais fácil para derrubar, para ter impeachment de ministro do STF. Isso me parece uma violência, essa harmonia e essa separação dos três poderes. E, mais uma vez, eu digo, né, o cenário está contaminado. Dá para botar um freio nisso aí, presidente?
0: Olha, cabe ao Senado fiscalizar o Supremo, cabe ao Senado eleger os indicados pelo presidente da República, não é? Eu acho que o candidato a senador, ele, se ele tiver o discurso "tô indo lá para fazer impeachment", eu acho que é inadequado. Se ele falar: olha, eu vou lá e vou admitir que possa haver impeachment, aí tá correto.
1: Uhum. Acho é que da lei.
0: É da lei. Eu acho que é uma prerrogativa dele. Quando você elege um senador, você sabe que ele tem esse poder. E é importante pro país. Não é possível que um órgão como o Supremo não tenha um poder para fiscalizá-lo.
2: Presidente, como dá a definição pelo vice ou a vice de Ronaldo Caiado?
0: Nós temos a facilidade, né, de ser uma candidatura interna do partido. Porque no passado, Joana, você precisava fazer alianças. Porque o tempo de televisão era fundamental. Os palanques regionais eram muito importantes, porque você tinha, a campanha era analógica, tinha papel, né? Distribuir cédula, santinha, então precisava ter máquina nos estados. Hoje, você faz a campanha aqui. Daqui de São Paulo, você fala com o Acre, com o Amapá, com o Rio Grande do Sul, não é? O candidato a presidente da República, então não é tão importante assim os palanques regionais ter o candidato a governador no estado, apesar que o Caiado tem. É, muitos candidatos a governador já que estarão no palanque dele. E o tempo de televisão, que também era importante fazer as alianças, hoje ele tem uma relevância muito menor, não é? Ele é 70, 80% menos importante. Isso por que eu estou dizendo? Porque o PSD, muito possivelmente, não terá aliança com nenhum outro partido, então uma decisão será interna. Nós não temos pressa. Nós vamos, no mês de julho, avaliar qual é o melhor perfil para o Caiado ganhar a eleição. Uma mulher do Nordeste, do Sul, do Sudeste, uma pessoa mais experiente ou um jovem, não é? E com essa avaliação, nós vamos escolher o nome.
1: Tem uma certa nostalgia, né, ao se referir à política do passado, porque o senhor é conhecido também por ser uma pessoa que aperta as mãos das pessoas, olha nos olhos das pessoas. E hoje a gente tem, como o senhor falou, uma política de redes sociais, né, que não há contato físico. A política mudou, pessoas como o senhor, que já tem experiência, foram obrigados a entrar nessa também? Ou dá para conciliar as duas coisas, dá para conversar ainda nos corredores, dá para sorrir, apertar a mão, bater no ombro e tudo mais?
0: Não, dá para conciliar sim. Você tá, o meu caso você citou, eu fui no parlamento, fui quase tudo. Eu fui vereador na maior cidade do país, São Paulo, fui deputado estadual, fui duas vezes federal, a última vez até com uma votação grande, quase 240 mil votos. Que me levou até ser vice-prefeito do Serra, para depois ser prefeito por duas vezes. É evidente que era um momento diferente, mas campanha é sempre igual, não é? As redes sociais é um instrumento adicional. Eu acho que hoje o candidato, ele precisa saber operar muito bem as redes sociais, ele precisa estar disponível para os meios de comunicação, como eu estou aqui junto com vocês hoje, não é? Porque a repercussão das manifestações, das entrevistas é muito grande. Você não pode perder essas oportunidades, mas precisa sim fazer ainda aquela lição de casa, não é? do aperto de mão, do cafezinho,
1: do pastel da feira, né?
0: É, o pastel da feira é muito mais da fotografia, um é marketing, lógico, né? Uhum. Mas a visita à feira é muito importante, uhum, né? Você conversar, você sentir o pulso, você ver se é bem recebido, se você é mal recebido, a expressão das pessoas. Tudo isso continua. E aquele que souber se conduzir de uma maneira mais eficiente, seja no tradicional, seja no moderno, na comunicação, é evidente que o resultado será melhor.
2: Eu acho curioso e interessantíssimo ouvir o senhor falar sobre isso, porque o poder de articulação do senhor é sua principal característica, marca, né, na história da política desse país, e de fato as redes sociais são importantíssimas. É muito legal esse reconhecimento do equilíbrio. Uma coisa que falta aqui, ultimamente, é equilíbrio. Nesse sentido, eu queria só retomar o assunto do Supremo Tribunal Federal, porque nós temos falado muito disso no nosso noticiário, nós temos visto nas pesquisas de opinião pública, é uma preocupação, é uma angústia da população brasileira. Nas últimas movimentações, o Executivo e o Supremo Tribunal Federal têm sido visto como uma coisa só, na sua análise?
0: Bom, antes, só para concluir, né, você falou que o meu poder de articulação, todos que estão na vida pública gostam de articulação, porque articulação é conversa, e quem não gosta de conversar? Mas eu também gosto do poder executivo, né? Eu fui prefeito de São Paulo, fui secretário de planejamento da cidade de São Paulo, fui três vezes ministro de três pastas: cidades, ciência, tecnologia e comunicações. Então, a articulação, ela é a conversa, ela é o entendimento, mas a ação é o executivo. E eu, felizmente, gosto dos dois, me dei bem nos dois. Mas, para não fugir à sua pergunta, vamos falar um pouco do judiciário, né, da sua composição. Depende do presidente da República. O presidente da República, ele tem autoridade moral porque ele é o único dos três poderes que passou por uma eleição nacional e tem a procuração dos eleitores do Brasil inteiro para agir. O presidente da República, ele foi votado por mais de 50% dos brasileiros no segundo turno, que falam: o senhor tem a nossa confiança, o senhor ou a senhora vai indicar os ministros supremos, o senhor ou a senhora vai indicar os membros das agências reguladoras. E ele, se tiver autoridade moral, ele vai chegar ao Senado e vai falar: olha, eu quero que aprove, eu tenho essa delegação, a não ser que vocês questionem aqui a moral da pessoa, ou a falta de competência. Em relação ao judiciário, é a mesma coisa. Ele tem o poder, ele tem a autoridade moral, porque, afinal de contas, ele fez as indicações, não para interferir, mas para promover harmonia, para exigir uma harmonia nas relações entre os poderes, para exigir mudanças quando ele entende que estão adequados, não é para mandar, mas exigir politicamente. Para chegar para a opinião pública, entrar numa rede nacional e falar: fui ao Supremo, disse o que eu penso, estou insatisfeito porque eles não estão atendendo o que é correto, o que a sociedade brasileira quer. Nós não temos visto ultimamente um presidente da República com essa autoridade moral. Há quantos anos a gente não vê um presidente da República se impor? Isso é autoridade moral. É isso que eu tenho dito. Eu percebo no Ronaldo Caiado essa autoridade moral que eu não tenho visto nos últimos anos, ou até talvez nas últimas décadas, do nosso presidente da República.
1: Então, o que faltaria? É personalidade? É aquela palavra que a gente costumava usar bastante, governabilidade, né, que acabou adquirindo um termo meio pejorativo, mas é absolutamente essencial. Governabilidade é a harmonia entre os três poderes de uma outra forma, de uma outra leitura, né? Então, o que falta para o futuro presidente, ou para a futura presidente da República, para poder se colocar como esse papel que o senhor está trazendo aqui para a gente?
0: Felipe, para que o presidente, ou o governador, ou o prefeito tenha autoridade moral, precisa dar um exemplo. Como que você vai exigir dos poderes algo, exigir politicamente, se você não dá o exemplo? Se você não combate a corrupção, ou não tem sucesso no combate à corrupção? Se não, você não promove transparência na manipulação dos recursos públicos? Se você não obedece critérios rigorosos do padrão de moralidade, de eficiência e baseados na meritocracia para fazer a indicação dos cargos? Então, você não terá a autoridade moral. Então, primeira coisa, fazer a lição de casa. Os governos anteriores, a gente vê pelos resultados, eles não conquistaram essa autoridade moral, porque não conseguiram. Eu não vou ser, estou sendo cuidadoso, não falar que não tentaram, poderia falar. não conseguiram combater a corrupção.
1: Resultado final.
0: Não conseguiram promover a transparência, não conseguiram fazer com que as agências sejam compostas de pessoas de libado conceito, de conhecimento profundo da sua área. Uhum. Então, se você não dá o exemplo, falta-lhe a autoridade moral.
1: Então, estamos falando de... Para dar nomes, né? Lula, Bolsonaro, Michel Temer, Dilma...
0: Eu não vou dar nomes, tá, né? Estou falando de governos, tá, né? Fica muito mais fácil. Eu tenho o perfil, né, de não agredir. Uhum. Eu estou falando de governos. Perfeito. Os governos anteriores deram essas respostas.
2: E agora sobre esse fla-flu eleitoral, esse radicalismo que nós vemos, os dois principais pré-candidatos se alimentam muito disso nas pré-campanhas. E isso contamina o debate público. O senhor não é de agredir, isso é um fato, mas eu sinto que falta espaço para conseguirmos debater assuntos importantes, porque os principais, quem tem mais voz nesse sentido, né, para onde as pessoas estão olhando mais, está mais preocupado em agredir um ao outro do que trazer propostas. O senhor se incomoda com isso, vendo isso acontecer diante dos próprios olhos?
0: Olha, Joana, esse fla-flu, ele é provocado, ele é intencional, não é? O PT quer ter no bolsonarismo seu adversário, o bolsonarismo quer ter no PT seu adversário. E ambos trabalham para sufocar qualquer alternativa. Porque a polarização é boa para eles. Seja para quem ganhar, seja para quem perder. Porque na hora que você tem só duas candidaturas, o que perder fica 4 anos sozinho na oposição, porque só ele foi oposição. Uhum. Então, essa é a contribuição que o PSD está dando nessa eleição. Nós conseguimos furar essa bolha, e não é um partido qualquer. Uma coisa é um partido da Nicola lançar candidato, mas ninguém leva a sério, e depois da eleição, uma semana depois, ninguém nem lembra que era o candidato. Então, o PSD conseguiu furar essa bolha, enfrentamos as pressões legítimas, políticas, lançamos um pré-candidato, que é o Ronaldo Caiado, vamos eleger uma boa bancada de deputados federais, estaduais de todos os estados, uma bancada de vereadores, um número expressivo de governadores, que nos permitirá Ronaldo Caiado ganhar as eleições e ter uma base, uma retaguarda política bastante expressiva. Uhum.
1: Presidente, o senhor permite virar a página agora e falar um pouquinho de economia? O senhor falou de programas, acho que vale a pena então a gente colocar o que o PSD e o Caiado têm em termos de visão econômica. Afinal de contas, tem muita gente que não quer mais saber dessa polarização sobre a qual a gente está falando há bastante tempo, há anos, décadas, quem sabe, né? Então, a gente tem alguns desafios, a gente tem os juros altos, a gente tem um consumo retraído, a gente tem uma crise do petróleo que já está precificada, vai saber quando que acaba essa guerra. O tarifaço dos Estados Unidos, uma questão não resolvida ainda. A União Europeia e Mercosul, uma negociação que durou décadas e agora parece que vai sair. A questão da soberania em cima das terras raras. Faz um resumo aí do que o PSD está pensando para o país a partir de 27 na economia.
0: Olha, tanto o PSD quanto o Caiado têm uma visão muito clara de redução do peso do Estado. Diminuição de estatais, redução da máquina. Vou dar um exemplo. Correios. Eu fui ministro das comunicações. Quando assumi, convidei o Guilherme Campos para assumir a empresa. Fiz um bom trabalho. Antes dele chegar, o déficit era monstruoso. E em pouco tempo ele tornou os Correios superavitário. Deu lucro. Mudou o governo. Nos primeiros anos foi superavitário. No finalzinho já estava desequilibrando. E agora nós estamos falando de 8 bi, 15 bi, 20 bi de déficit. Não tem nenhum sentido, né? Com 20 bi você faz uma linha de metrô inteira. Um pouquinho mais. Então, é evidente que o Brasil precisa diminuir o peso do seu Estado. Nós temos, e o Caiado pensa isso, que priorizar as ações de segurança. Segurança e corrupção são os grandes problemas que o eleitor brasileiro vê hoje no governo federal. Ele quer ter um presidente da República que dê respostas na questão do combate à corrupção e na melhoria de condições de segurança. As pessoas não aguentam mais não sair de casa, medo de perder o seu celular, mais do que o celular, a sua vida. Uhum. A pessoa, para roubar o bandido, para roubar o seu celular, rouba a sua vida. Então, nós temos que ter um governo que tenha esse compromisso. Eu não vejo as mesmas condições, seja no PT, seja no bolsonarismo, porque eles já tiveram oportunidade e não combateram. Essa é a visão do Caiado. Isso é economia. Você fazer política de segurança, isso traz mais segurança para o investidor. Afinal de contas, o capital é globalizado. Ele está lá no exterior, ele não vem para um país que não tem segurança. Uhum. Ele não vem para um país onde tem corrupção. Isso aí não é uma bandeira política. Isso aí é um programa de economia. Mais investimentos na saúde. O SUS é um modelo de saúde pública inigualável, não existe em nenhum lugar do mundo. Falta o financiamento adequado. Vejo aqui em São Paulo, né? Aqui em São Paulo, no momento em que a gente aumentou, o governo do Tarcísio aumentou a tabela SUS, criando a tabela SUS paulista, complementando que paga o governo federal, como melhorou o atendimento, como melhorou o número de atendimentos. Então, a saúde é fundamental. Educação nem se fala, porque o Caiado tem a melhor avaliação em Goiás do Brasil, é o melhor IDEB. Então, tudo isso aí tem repercussão na economia, não é? Bons ministros, boa equipe, ele sabe compor boas equipes. Combate à corrupção, mais transparência, diminuição do Estado, vendas estatais, não é? Tudo isso aí é um programa econômico simples assim. Com isso, a inflação fica sob controle, com isso os juros baixam, não é? E a relação com outros temas que você falou tem a ver com a economia, terras raras. Ronaldo Caiado foi o primeiro governador que fez convênio com dois países, Japão e Estados Unidos, para que o que fosse apurado aqui no Brasil fosse aqui mesmo beneficiado. Que onde houvesse transferência de tecnologia para que a gente pudesse fazer diferente com o que acontece com o nosso ferro, com o nosso minério. Há séculos, não é? O ferro vai embora e depois a gente paga, quando ele volta, beneficiado 3 vezes mais, que é um absurdo. Nós não conseguimos nos preparar para fazer aqui o beneficiamento. Então, ele tem uma cabeça muito arejada, muito avançada em relação a essas questões, o que vai fazer a diferença em relação ao seu governo.
2: Presidente, última pergunta aqui, pelo menos da minha parte, a gente está se aproximando do final da entrevista. Sobre Tarcísio, já que o senhor falou agora, citou na sua resposta o governo de Tarcísio. Tarcísio ganha a eleição em São Paulo?
0: Acho que sim, até porque merece, né? Faz um bom governo, né? Com boas respostas no campo da saúde, falei agora há pouco, tabela SUS paulista, com obras importantes. Na infraestrutura, retomando e finalizando Rodoanel, linhas de metrô, várias estradas aí no interior afora. É o maior programa de habitação aí da história, com um volume muito grande de entregas. Então,
2: e na segurança?
0: A segurança, ele avançou bastante em muitos índices, não é? Nem todos, mas se você olhar na média, melhorou.
1: E, Brando, da minha parte, uma última pergunta, presidente, para o Gilberto Kassab, cidadão paulistano. O senhor sai em janeiro de 2013, 13 anos depois. A cidade está melhor, pior ou continua a mesma coisa?
0: São Paulo é uma cidade maravilhosa, não é? São Paulo é uma cidade dinâmica, uma cidade que, apesar das suas riquezas, tem seus contrastes, não é? Eu acredito que cada vez esses contrastes são menores, a pobreza está diminuindo, os investimentos públicos acontecem, o orçamento do município de São Paulo hoje ele é bastante expressivo, permitindo investimentos importantes. Eu acredito que a cidade continua melhorando, felizmente.
2: Presidente, passo para as suas considerações finais.
0: Agradecer a vocês pela oportunidade de estar aqui conversando com vocês dois, você Felipe, você Joana, com aqueles que nos acompanham, cumprimentar a TMC pelo que faz, não é? Pela dimensão que adquiriu hoje na comunicação brasileira, por sua repercussão. Isso mostra que aqui tem equipe, aqui tem comando, aqui tem empreendedores, e isso é muito bom não apenas para a comunicação brasileira, não apenas para a democracia brasileira, mas para o nosso país.
1: Venha mais vezes, hein, presidente?
0: Obrigado.
2: Obrigada. Um abraço,
1: obrigado. Agora 9 horas e 13 minutos.
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5: 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A partida mais decisiva desta primeira fase, o Brasil enfrenta a Escócia, no dia 24 de junho, às 7 da noite. Quarta-feira agitada para torcer pela nossa seleção. A grande final do Mundial está marcada para o dia 19 de julho, um domingão, às 4 da tarde.
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1: 9 horas e 15 minutos, atualizando os destaques do noticiário no nosso TMC 360. Passou voando o tempo, são 9h15, gente. Sextou. Vamos lá. A Polícia Civil do Rio de Janeiro realiza uma operação para combater o roubo de veículos e cargas e o tráfico de drogas. A ação na comunidade Parque das Missões, em Duque de Caxias, já resultou na prisão de 3 suspeitos e na recuperação de 6 veículos, além da apreensão de drogas e também um artefato explosivo.
2: O Ministério Público de São Paulo denunciou o empresário Sidney Oliveira, fundador da Ultrafarma, e outros envolvidos por lavagem de dinheiro e organização criminosa em um esquema de fraudes com créditos de ICMS.
1: A taxa de desemprego subiu em 15 estados brasileiros no primeiro trimestre de 2026, segundo o IBGE. O Amapá teve a maior taxa do país, com 10%, enquanto Santa Catarina registrou o menor índice, 2,7%. No recorte social, mulheres, pessoas pretas e trabalhadores com menor escolaridade seguem entre os mais afetados pelo desemprego.
2: Donald Trump deixou agora há pouco a China sem avanços comerciais, sem o apoio concreto de Pequim em relação ao Irã. A visita terminou com poucos resultados práticos, apesar do tom cordial entre os dois líderes. 9h16.
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1: Direto para o Rio de Janeiro, agentes da Polícia Federal deixaram há pouco o condomínio do ex-governador do Rio, Cláudio Castro. Rafael Alves está acompanhando desde cedo. Diga, Rafael, o que temos de novo aí?
7: Foram quase 3 horas, Felipe, de agentes da Polícia Federal no apartamento do ex-governador Cláudio Castro. Eles saíram daqui agora há pouco com malotes e também documentos, equipamentos eletrônicos apreendidos que estão sendo levados agora para a sede da Polícia Federal, que fica na região central aqui da cidade. Os policiais chegaram aqui por volta das 6 da manhã, saíram daqui por volta das 9 e agora se deslocam em direção a sede da PF com esses materiais apreendidos. Essa operação de hoje mira irregularidades dentro da refinaria de Manguinhos, a antiga refinaria de Manguinhos. Essa operação acontece aqui no Rio de Janeiro, também em Brasília, em São Paulo. A gente traz um pouquinho de bastidores de por que essa operação acontece. A polícia investiga, junto com a Receita Federal, irregularidades dentro da refinaria. E o governador Cláudio Castro, em 2023, ele trocou o procurador-geral do Estado e nomeou um novo, Renan Saad. Renan Saad, essa troca aconteceu em meio a negociações junto com a Refit para negociação da dívida da empresa junto com o governo do Estado. À época, eram 7 bilhões de reais em dívidas, a segunda empresa com maiores dívidas aqui com o Rio de Janeiro. Agora, o governador interino, o desembargador Ricardo Couto de Castro, determinou ali uma investigação sobre os contratos da refinaria de Manguinhos, a Refit, e agora essa dívida já está em 13,7 bilhões de reais. Então, o Renan Saad também é alvo dessa ação de hoje, junto com ele, Juliano Pascoal, que é ex-secretário de Fazenda, e o desembargador afastado do Tribunal de Justiça do Rio, Guaraci Viana. E por que ele foi afastado? Esse afastamento aconteceu no dia 6 de março desse ano e, na época, o Conselho Nacional de Justiça identificou irregularidades nas decisões proferidas por esse desembargador em favor da Refit. Segundo o CNJ, mesmo diante de manifestações da Agência Nacional de Petróleo e da União, apontando ali a competência federal para julgar esse caso, ele continuava dando decisões a favor da Refit, como a desinterdição da refinaria, que já havia sido feita, a devolução de cargos apreendidos e também o levantamento antecipado de parte de honorários periciais aí em valores bilionários. Essa operação acontece hoje e já também bloqueou 52 bilhões de reais de empresas investigadas e também a decisão judicial do ministro Alexandre de Moraes, do Supremo Tribunal Federal, determinou também a suspensão do funcionamento dessas empresas investigadas. Eu volto com vocês.
1: Ah, pode voltar quando você quiser também, Rafael, toda a nossa equipe do Rio de Janeiro, a gente segue acompanhando nesta manhã movimentadíssima de sexta-feira. 9h19, dá tempo da gente falar mais uma parcial da nossa enquete do dia que está à sua disposição no TMC News BR, o nosso espaço no YouTube. Quem tem mais força no Brasil hoje? São quatro opções para você escolher uma: governo, Congresso Nacional, STF, redes sociais. Olha, deu uma virada aqui, viu? Deu uma virada e uma equilibrada. Quem está na frente agora é o STF, 41%. Na sequência, redes sociais, 27%. Congresso Nacional, 21%. O que não mudou é o governo federal na última posição aqui, 11%. Daqui a pouco tem mais uma parcial. E fica o convite para você voltar na nossa enquete, deixar o seu joinha, participar do nosso chat e compartilhar também a nossa live do TMC 360 920.
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1: Bom, a gente vai falar agora de um anexo do espaço Petrobras e Cinema e do Café Fellini na Rua Augusta, ícones da cultura paulistana, que foram alvo de uma reintegração de posse. Bruno Chesi tem as informações, bom dia.
2: Exatamente, Felipe Bueno, o espaço Augusta de Cinema e o tradicional Café Fellini na Rua Augusta, no centro de São Paulo, começaram a ser desocupados nessa quinta-feira após uma decisão da Justiça. O prédio foi vendido para uma construtora que quer demolir o imóvel para construir apartamentos no local. Oficiais de justiça chegaram com caminhões e retiraram móveis e equipamentos do espaço. Os responsáveis pelo cinema e pelo café disseram que foram pegos de surpresa e tentam recorrer da decisão. O local funciona há décadas e é considerado importante para a cultura da cidade. A justiça já proibiu a demolição por enquanto, porque o espaço recebeu proteção cultural da prefeitura. É diferente de tombamento. Isso significa que, mesmo se houver um novo prédio, o local terá de continuar com salas de cinema e espaço para o café. Enquanto a disputa continua na justiça, donos, funcionários e frequentadores lamentam com o risco de perder um dos pontos culturais mais conhecidos ali da Rua Augusta. Todo mundo que passa por ali conhece, inclusive.
1: É uma referência cultural. Já teve vários nomes, mas desde os anos 70, se eu não me engano, aquele conjunto, né? O anexo veio depois, é claro, do outro lado da Rua Augusta, mas é um marco da cidade de São Paulo. Exato. Valeu, Bruno Chesi, com as informações sobre essa reintegração. Enquanto isso, a gente traz atualizações aqui rapidinho sobre o trânsito em São Paulo. Continua aquele problemão lá na Deputado Cantídio Sampaio, né? A batida, o ônibus que teve um problema mecânico, derramou óleo, o óleo caiu na pista, houve a batida com o veículo escolar na sequência, interdição total por lá, a prefeitura trabalhando. E agora há pouco a gente teve uma batida de carro e moto na Radial Leste, no sentido centro. Na região da Praça Divinolândia, então Vila Matilde, Penha, tudo. A pista da esquerda, a faixa da esquerda estava fechada, né? Pista liberada nesse momento, já dá para passar com um pouquinho de tranquilidade. 9h23.
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1: Muito bem, são 9 horas e 27 minutos. A gente vai voltar a falar sobre um assunto que deu uma certa dormida, mas é muito importante. Rendeu um baita de um fogaréu político na semana passada e ainda vai render. Do que a gente está falando? A chamada lei da dosimetria. E dentro dessa expectativa, especialmente da oposição ao governo federal, os condenados pelo 8 de janeiro podem ter as penas reduzidas e o Supremo Tribunal Federal vai julgar a constitucionalidade da lei. Então a gente vai ter aqui um debatezinho a partir de agora, ao vivo, em tempo real, né, Joana?
12: Como um dos nossos grandes objetivos é sempre trazer ponto e contraponto de todos os assuntos que nós tratamos no nosso noticiário, vamos receber agora aqui no TMC 360, Rodrigo Chemin, que é advogado, professor, e Max Telesca, que é advogado, conselheiro da OAB do Distrito Federal. Vamos discutir, então, o cenário da lei. Bem-vindos!
13: Bom dia, estamos à disposição. É um prazer estar com vocês aqui.
14: Bom dia a Joana, Felipe, Rodrigo, a todos que estão nos acompanhando.
12: Vamos começar a primeira. Com certeza. A primeira pergunta por ordem alfabética, começando por Max. Então vamos falar sobre a decisão monocrática de Alexandre de Moraes sobre a aplicação da lei da dosimetria. Vai ao plenário do Supremo Tribunal no final deste mês, ao que tudo indica, né? Se tudo acontecer dentro do planejado. Como é que nós podemos entender tecnicamente essa decisão passada a incandescência dos primeiros dias? Começando pelo
1: Max Telesca.
14: Bom, o que que acontece? Essa decisão, ela é a decisão inusitada, ela é uma decisão diferente, ela é uma decisão que não está dentro do... Embora o mérito dela seja um mérito... Conseguimos compreender como uma decisão que tenta harmonizar, que tenta buscar segurança jurídica, que tenta ter uma preocupação com o valor da segurança jurídica, ou seja, existe uma lei que está sendo, dentro do Supremo Tribunal Federal, questionada por uma ação direta de inconstitucionalidade, é uma lei que tem, no meu entendimento e no entendimento de muitos, traços graves de inconstitucionalidade. O método que foi utilizado pelo ministro Alexandre de Moraes é um método diferente do que se encontra no nosso sistema jurídico. Por isso, a crítica. Ela foi feita por uma decisão monocrática dentro de um processo de execução penal, ou seja, num caso concreto da execução penal. Não foi dentro da ação direta de inconstitucionalidade, onde ele poderia, como já foi... Poderia também, aí é que se discutisse, o ministro pode... de uma canetada só, fazê-lo, mas a lei não impede de uma declaração de inconstitucionalidade, apesar de uma decisão monocrática. E também não, ele não declarou inconstitucional também, no caso concreto, que ele poderia. Ele poderia ter dito, eu afasto a constitucionalidade, afasto a aplicação da lei por inconstitucionalidade. É, porque qualquer juiz, o juiz da comarca mais longínqua do país pode, ele tem o poder do controle, do controle difuso de constitucionalidade, ou seja, qualquer juiz pode afastar a aplicação de uma lei por ela ser inconstitucional no caso concreto e não para todo o Brasil. Então ele fez isso, só que ele fez isso sem declarar a lei inconstitucional, ele afastou por segurança jurídica, daí a crítica. É, essa é a questão técnica que tem por trás dessa situação que chama a atenção.
1: A gente passa agora a mesma pergunta para o Rodrigo. Qual que é a sua leitura, Rodrigo? Vai alinhada com a do Max? É divergente? Por favor, o espaço é seu.
13: Não, eu divirjo um pouco na compreensão dessa discussão. Existe uma ação direta de inconstitucionalidade. Bom, ele é, coincidentemente, o relator dessa ação direta de inconstitucionalidade. E lá há um pedido de medida cautelar para, enfim, suspender a eficácia da norma para o país inteiro. E lá ele não tomou uma decisão dessa natureza, foi tomar num processo no qual ele também é o relator, né, de execução da pena, e fez isso de forma bastante anômala, para dizer o mínimo, né, criativa talvez, né, e fora dos limites que me parecem aceitáveis numa discussão dessa natureza. Quando uma lei é aprovada no Congresso Nacional, goste-se ou não do mérito desta lei, a discussão não é nem se ela era devida ou não para a situação específica, enfim, o fato é que ela é presumidamente constitucional. E o mecanismo para declarar inconstitucional dependeria de uma decisão colegiada do tribunal, com no mínimo 8 ministros participando dessa discussão, nos termos da lei que regula ação direta de inconstitucionalidade. Então fica muito estranho que numa ação de execução da pena ele não declare inconstitucional, na ação direta de inconstitucionalidade igualmente não o faça, e, ao contrário de tudo que se espera, determine decida pela suspensão da lei, que é algo assim não previsto na norma, invocando uma regra do Código de Processo Civil. Veja o esforço retórico que foi necessário fazer. Não há, nada impede que se faça uma aplicação analógica de regras do Código de Processo Civil no processo penal. O artigo 3º do Código de Processo Penal permite isso. Mas há que você ter um cuidado de saber se aquela regra que está sendo invocada no Código de Processo Civil permite o tipo de interpretação que foi feita no contexto da execução da pena. Aquela regra diz pura e simplesmente que, surgido um fato novo, você pode considerar o fato novo na sua interpretação da lei. Mas, enfim, a simples existência de uma ação direta de inconstitucionalidade não é suficiente para que eu suspenda a aplicação dela num caso específico. A lei continua válida para todos os demais réus do país inteiro, menos para aquele réu específico daquele processo, porque o ministro resolveu suspender a eficácia de uma lei aprovada pelo Congresso Nacional e presumidamente constitucional, até que se eventualmente declare inconstitucional, aonde? Na ação direta de inconstitucionalidade. Então, se é para preservar a segurança jurídica pressuporia a aplicação da norma, até porque ela é mais benéfica para os réus, e toda a lei penal mais benéfica para os réus aprovada no Congresso Nacional deve ser aplicada imediatamente, sem nenhuma possibilidade de ela ser suspensa casuisticamente.
1: Para quem está, eu vou fazer uma pergunta, tentando traduzir isso que vocês dois trouxeram, tem que ser muito rápido até para não tomar o tempo de vocês, mas para quem está nos ouvindo e não tem conhecimento da norma, o prático é, isso até é muito engraçado a gente contar no ar, né? Congresso aprova, presidente veta, Congresso veta o veto e vem o STF e fala, não, peraí, né? Então agora invertendo a ordem, quero falar primeiro com o Rodrigo, qual que é a mensagem que se passa para a sociedade leiga do que está acontecendo?
13: Difícil de fazer uma tradução assim, geral, né, dessa decisão, mas o que passa de impressão é que a regra não é algo que de fato norteie as decisões dos casos que envolvem esse episódio aí do 8 de janeiro. Nós poderíamos aqui enumerar inúmeras maneiras, com todo respeito à Suprema Corte brasileira, mas inúmeras maneiras equivocadas de interpretação, desde concurso material de crimes, desde a tipificação das condutas, desde a interpretação restritiva que a norma exige, desde as elementares do tipo, passando pelo cálculo da pena, chegando agora numa suspensão da aplicação da lei num caso específico. Tudo isso é muito anômalo. Nós vamos fazer mais tarde, no tempo, um necessário estudo desse caso, já distanciado no tempo, suspendendo os preconceitos, suspendendo as ideologias, para tentar entender o esforço que foi feito na maneira de interpretar as questões que envolvem essa discussão e o quão prejudicial isso foi para a interpretação do direito penal e do processo penal no Brasil. Não sabemos ainda se isso vai impactar numa mudança jurisprudencial ou serve só para esse caso específico e depois retomaremos a normalidade de interpretação das regras. Então, o recado que a população percebe disso tudo é que, para este caso específico, a maneira de interpretar ela foge do padrão esperado, aquilo que é hermeneuticamente e historicamente consolidado na interpretação das regras.
1: Max, a palavra é sua agora.
14: O colega não compreendeu exatamente o que eu falei. Eu também não concordo com a forma como o ministro Alexandre de Moraes afastou a norma. Eu quis falar, e eu explico aqui para a população que não compreende o jargão jurídico, que é a maioria, existem duas formas de se afastar uma lei, a constitucionalidade de uma lei, afastar a aplicação de uma lei por ela ser inconstitucional. Uma é através de uma ação direta de inconstitucionalidade, que hoje se encontra com o ministro Alexandre de Moraes também. Ele é relator das ações diretas de inconstitucionalidade, ou seja, ele poderia, o Supremo Tribunal Federal tem aceito, que um ministro só, apesar disso ser discutível, ou seja, ter discussões bastante importantes e até... Eu até me filio àqueles que não compreendem dessa maneira, ou seja, que o ministro pode declarar uma norma inconstitucional por uma, ou cautelarmente afastar a aplicação da norma, uma liminar, para falar aqui uma palavra mais conhecida, mas enfim, ele poderia ter feito na ação direta de inconstitucionalidade. A outra forma era afastar a aplicação por controle difuso de constitucionalidade, por aí que ele tentou ir. Ele tentou, porque cada juiz, em cada comarca desse país, qualquer juiz pode fazer a declaração de inconstitucionalidade de uma lei. Isso aí, as pessoas não conhecem tanto isso, aqueles que não estão no mundo jurídico, mas isso é verdade. Então, o ministro Alexandre de Moraes, no caso concreto, ou seja, naquela execução penal, em 4 ou 5 execuções penais, que ele analisou esse pedido de aplicação da lei, ele disse, olha, eu vou segurar aqui e não vou aplicar porque o Supremo, é aquilo que você falou, porque o Supremo vai analisar essa questão mais para frente. A forma que ele fez, a forma adotada pelo ministro Alexandre de Moraes não é a melhor forma, embora se possa compreender, em razão das inconstitucionalidades que eu vejo neste, muitas pessoas veem do mundo jurídico nessa lei, ela exista. Porém, a forma utilizada pelo ministro Alexandre de Moraes, sim, é uma forma que não foi, digamos assim, tecnicamente a melhor forma, porque exatamente passa para a população uma impressão de que as regras que são postas classicamente dentro do controle de constitucionalidade, ou até mesmo dentro das normas de aplicação processual, aplicação das normas de direito processual, elas são aplicadas imediatamente e, nesse caso, são mais benéficas. O doutor Chenin falou isso também muito bem. Então, porém, é o que foi feito. E existe um arcabouço de inconstitucionalidades, mas a melhor forma não foi adotada, de fato.
1: É uma discussão longa, né? Não tem como...

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2: 9 horas e 41 minutos aqui em São Paulo no 100.1. Vamos saber quais são os principais destaques do Paulista TMC com a Fernanda Câmara. Fernanda.
3: Bom dia, Joana. Oi. Felipe. Bom Opa. Dia, ouvinte. Bom, a polícia faz uma operação para desocupar viaduto do Pacaembu na zona oeste de São Paulo. E a ação tem como objetivo combater atividades ilícitas relacionadas ao tráfico de drogas, furtos na região. Já, então, tem mais informações. E tem desdobramentos do caso Jaguaré. Foi confirmada a segunda morte após a explosão na obra na zona oeste de São Paulo. E o número de imóveis interditados subiu de 20 para 27 por causa de danos, rachaduras que apareceram depois. E a Defesa Civil começa a demolir esses imóveis interditados. A perícia continua investigando as causas do acidente. Outro destaque tem a ver com a Sabesp e a Via Mobilidade, que somaram 7 mortes em acidentes desde o início de 2025. Nós vamos falar sobre a ocorrência dos casos e também sobre outros detalhes. E falando sobre a Enel, a concessionária pede arquivamento de processo que pode cassar a concessão em São Paulo. A gente também vai trazer os desdobramentos. Tem esporte de sexta-feira, o Rafael Tebas apresenta de lugares diferentes. Então vamos ver onde que ele vai estar hoje.
4: Um spoiler. Não pode contar?
2: Spoilerzinho.
4: Spoilerzinho.
3: Se eu falar o spoiler, são tantos. Um dos lugares mais visitados de São Paulo. Não vale, né?
2: Ai,
3: não dá pra...
2: Um dos lugares mais visitados de São Paulo. 3, 2,
4: de
2: valendo.
4: Onde? Perto de onde?
3: Ah, aí já...
2: É aí eu vou entregar. Um lugar, um bairro. Imagina, Vila Madalena, um botequinho agora. 9h42 da manhã. Poderia. É um dos lugares mais visitados, ué.
4: Por falar em 9h42, deu. 9h42.
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6: A Câmara dos Deputados aprovou o projeto de lei que cria o marco do transporte público coletivo. O texto segue agora para a sanção presidencial. Vinícius Werneck Costa conta os detalhes para a gente. Oi, Vinícius, bom dia.
7: Bom dia, Joana. Bom dia, Felipe. Bom dia a todos. Tudo bem? Exatamente isso. O novo marco do transporte público coletivo urbano foi aprovado essa semana pelos deputados lá na Câmara. Um texto que veio do Senado primeiro, né? Então, primeiro passou pelo Senado, o Senado aprovou, foi para a Câmara. E se tivesse alguma alteração, ele teria que voltar para o Senado para uma nova rodada de avaliações. Mas os deputados decidiram passar o texto da forma como ele estava, basicamente como ele veio do Senado, então ele vai direto para a sanção presidencial. E o que, que esse novo marco muda, na verdade? O que, que ele traz de novidade? Bom, uma das coisas que ele faz é que ele cria novas formas do governo federal auxiliar nos custos desse transporte público, né? De forma em todo o país, né? Hoje, basicamente, as passagens são custeadas com o preço pago pelos passageiros nas passagens e são administrados ali pelos municípios, né? Pelos governos estaduais. Então agora a União vai. Caso seja sancionado como o texto foi aprovado, a União vai poder ajudar a custear esses valores, né? Uma das coisas também que o novo marco faz é destinar parte de alguns impostos justamente para também ajudar a custear o preço do transporte público, né? E quando a gente fala de transporte público, a gente está falando de quê? A gente está falando do ônibus que a gente usa no dia a dia, na cidade mesmo, para ir e voltar do trabalho, o metrô, os trens urbanos. Então tudo isso entra nessa esfera, né? Vamos dizer assim. Uma outra coisa também, algumas outras coisas que o novo marco traz também, são novas regras de transparência, né, que tanto as empresas como os governos vão ter que seguir. Ele também limita os tipos de contrato, justamente para ficar mais organizado a forma como as empresas que vão prestar esse serviço são contratadas hoje. Ele também integra todo o sistema do país, né, então o transporte público do país inteiro vai ser colocado dentro de um único sistema, os dados vão alimentar um único sistema, e aí tanto a União como os estados e os municípios vão poder ter acesso a essas informações. E uma outra coisa que ele faz também, que é bem interessante, é que ele deixa bem claro que o valor que é gasto com as gratuidades, né, aquelas pessoas, os idosos, pessoas que não pagam a passagem, hoje esse custo representa até 20% ali do custo do transporte público urbano, né? E com o novo marco, então, essas gratuidades vão precisar ser custeadas com valores que vêm do orçamento dos governos, né? Então eles não vão mais poder impactar no preço das passagens regulares, né? Aquela passagem comum que os outros passageiros pagam. E um último detalhe também é que o novo marco traz regras de qualidade que as empresas vão precisar seguir. Tem pontualidade, segurança, enfim, uma série de novidades aí que esse novo marco traz. Inclusive os deputados que votaram em plenário, o projeto foi votado em regime de urgência, então passou até bem rápido pela Câmara. Os deputados chegaram a citar que esse pode ser um primeiro passo aí para futuramente, quem sabe, a gente ter um projeto aí de tarifa zero. É isso, Joana, Felipe.
6: Obrigada pelas informações. Até a próxima, Vinícius.
8: Bom, mudando de página aqui, 9 horas e 52 minutos, Donald Trump sai da China com uma situação pior do que quando chegou. O amigo Xi Jinping, como o presidente americano tem se referido ao líder chinês, deu poucos ou nenhum indício que irá ajudar com o cessar-fogo no Irã. Não sinalizou positivamente com o setor de aviões. Teve até filosofia e história, né? Lições do Xi Jinping pro Donald Trump. Diga, Guilherme Ravache, o que temos aí sobre esse assunto?
9: Pois é. Trump foi recebido com muita pompa, né? Militares, crianças acenando bandeiras, mas sai aparentemente, né, com menos do que chegou. Por quê? A conclusão, né, a análise que a grande maioria faz é que o Xi Jinping foi o grande vencedor. No final, ele ditou o tom do encontro, não teve polêmica no encontro, como a China não queria. A China não se comprometeu a ajudar os Estados Unidos com a guerra do Irã. A China também comprou menos aviões do que se esperava, uma derrota para o Trump, né? Ele gosta de dizer que moveu negócios, né? Vendeu produtos americanos. A expectativa era de uma venda de 500 aviões da Boeing. A Boeing fechou aí um contrato de 200 aviões, muito abaixo do que era esperado. Tanto que as ações da Boeing caíram na bolsa, né? 4% de queda com a notícia aí de um número inferior. Além disso, né? A gente sai com o Trump enfraquecido também, porque aparentemente ele resetou, né? Ele zerou a relação China-Estados Unidos. Pelo menos essa foi a impressão que se teve, né, com a troca de elogios entre os dois presidentes. Porém, o fato é que nos Estados Unidos o Trump tem uma resistência interna crescente, né, popularidade em baixa. Os apoiadores, né, do movimento MAGA, Make America Great Again, não veem com bons olhos essa reaproximação da China. Lembrando que foi o próprio Trump que em 2017 provocou, né, esse início de uma disputa mais acirrada com a China. E agora, aparentemente, ele reseta, né, ele volta à estaca inicial lá de 2017, ainda no primeiro mandato do Trump. Para fechar esse contexto, a gente pode falar que sim, teve mais um vencedor do lado americano, o Jensen Huang, que foi a zebra. Ninguém esperava nem que ele fosse participar do encontro, porque ele não estava na lista no primeiro momento, mas enquanto o avião do Trump ia para a China, parou para abastecer no Alasca, o Jensen Huang entrou no avião e depois teve anúncio de venda de chip, ou liberação de venda de chip da Nvidia para a China, e a China dizendo que gostaria, ou pode abrir mais o mercado, se abrir mais para o mundo, que foi entendido como uma mensagem do beneficiando a Nvidia, né, do Jensen Huang. Então ele pode ter sido vencedor, além dele a Visa, que também teve aí uma piscadinha de olho da China abrindo o mercado chinês para a Visa entrar competindo ali localmente.
8: Tá certo, Guilherme Ravache. A gente volta na segunda-feira, hein? Um abração para você.
9: Abraço, bom final de semana.
8: Para nós, valeu. 9h55.
6: Vamos para a segunda hora do futebol. Palmeiras enfrenta às 9 horas da noite, o Cruzeiro pela 16ª rodada do Brasileirão. O líder vem de classificação na Copa do Brasil e conta com retornos de Arthur, Andreas, Alan. Me corrige, por favor, Fará.
10: Alan,
6: muito bem. Mas pode perder Benedetti. Ok? Valeu. Essas são as minhas informações e quem confirma é o Fabiano Fará. Bom dia, Fará.
10: É tudo
6: Fará.
10: Mentira isso, né? Tudo verdade. Tudo
6: eu
10: bom?
6: Li o que mandaram ler.
10: Tudo bem com vocês? Um abraço a todos.
6: Bem.
10: Viva! Palmeiras, pelo Campeonato Brasileiro, eu acho que o caminho está muito aberto para o Palmeiras na temporada agora.
8: Uhum.
10: E muito por causa da eliminação do Flamengo na Copa do Brasil. Perdeu por 2-0 para o Vitória, foi eliminado. O Léo Jardim, o técnico português, está passando uma crise já no Flamengo. Lá no Rio, você sabe como é que funciona.
8: Mas já.
10: O torcedor começa a apertar, principalmente um clube com tamanho investimento como é o Flamengo, né? Muitos erros individuais, trocas. Então, o Palmeiras, que é líder do Campeonato Brasileiro, ele tem ali um respiro. Ele tem agora, classificado na Copa do Brasil, tem ali um caminho livre para pavimentar e terminar até a pausa para a Copa do Mundo com folga, né? Quem não tem tanta tranquilidade assim é o São Paulo, né?
8: São Paulo, hein?
10: São Paulo que busca o Dorival Júnior.
8: E as perguntas, já ou não? Ainda não.
10: Busca. Parece que os diretores do São Paulo dormiram em Florianópolis, né? Onde o Dorival mora, Santa Catarina, para conversar com o Dorival e convencer o Dorival a dirigir o São Paulo. O problema é que o presidente do São Paulo, Jair Macis, disse num áudio vazado que o São Paulo devia pro Dorival Júnior ainda. Da última saída dele lá em 2023, né? Depois da... que ele foi pra seleção brasileira, mas devia ali questão de salário e tal, mas tudo se ajusta, né? Tudo se ajusta. Você vê o Santos, por exemplo, pintou o campeão da Copa do Brasil, gente. Desculpa, eu tô muito nojento essa semana, ganhamos duas seguidas. Eu tô tocando pra cá e olhando
11: como
10: pra lá.
11: Como você muda de humor, né, Fará?
10: É, é bem impressionante.
11: É impressionante.
8: O Fará vai fazer aquele compromisso daquele torcedor do Manchester United, vai deixar o cabelo crescer, né? Só vai cortar com cinco vitórias
10: seguidas. Com o Santos eu não faço isso.
8: Não, não faz, não, né? Não, é um perigo, né?
10: Mas vocês viram o Yuri Alberto mudando do Santos pro Corinthians?
11: Vi, menino!
10: Eu já pedi pra verem novos desafios pra mim. Assim, o Yuri é aquele jogador que ele, ora tá lá em cima com a torcida, depois tá lá embaixo, tropeça sozinho, cai, né? Mas também é goleador. E pediu novos desafios. Eu fiquei imaginando o Corinthians, que deve pro Memphis Depay 40 milhões de reais e não sabe se ele volta, né? Que acaba o contrato dele na Copa do Mundo. Como que o Corinthians vai repor essa ausência do Yuri Alberto? Porque interessados vão aparecer, obviamente, né? Mas assim, o Corinthians tem um problema na mão. Um grande problema na mão. E pra encerrar, gente, lógico, o Ancelotti renovou até 2030. E pra encerrar de vez, a principal notícia.
8: Vamos lá.
10: Vini Júnior e Virgínia não namoram mais.
11: Terminaram. É, essa notinha impressionante. Obrigada pela fofoca, tá aí, Fabiano Fará. Valeu. Importante notícia do mundo do futebol, claro, com certeza. Fará, um beijo pra você, bom fim de semana.
8: Obrigado, até. Fará. Até a próxima.
11: Ó... antes de encerrarmos aqui a nossa programação, nós queremos celebrar uma marca com você, ouvinte do rádio, com você, telespectador do YouTube, com você, amigo das redes sociais, seguidor, stalker, como você quiser. E é o seguinte, só no mês de abril tivemos mais de 32 milhões de visualizações nas multiplataformas, todas as nossas plataformas. Agora há pouco eu comemorei esse número, eu falei errado, veja só, eu falei que nos nossos 7 meses de existência foi isso. Não foi nada, imagine, foi em um mês. Temos apenas 7 meses de vida, isso é muito para tão pouco tempo. E existe um motivo para esse crescimento que a gente reconhece e que vem de um trabalho de grupo, um trabalho... feito em equipe, se chama o nome, né? É credibilidade. Nosso compromisso sempre foi, sempre será com você. Por isso nós repetimos todos os dias a informação que importa, do jeito que importa pra você aqui na TMC, que veio pra ficar marcada no seu rádio, no seu caminho, na sua vida. Muito obrigada pela sua atenção e companhia.
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11: 10 horas em ponto, muito bom dia para você que está aqui no Paulista TMC, com muitas notícias, com muitos destaques. E você ouvinte, muito bom dia, seja muito bem-vindo, participe aqui com a gente. Nós temos o WhatsApp, o 11972211001, e a gente também está no YouTube, no arroba TMC News BR. Hoje é sexta-feira, com notícias quentes, claro, como sempre, mas a gente também dá uma... respirada, fala de cultura, já que o sábado e domingo estão aí. Então deixa eu já dar uma dica de passeio. O MASP, o Museu de Arte de São Paulo, é considerado um dos centros culturais mais importantes do Brasil e um dos museus mais visitados do país. E frequentemente está listado entre os melhores do mundo. Vale a pena, viu? E é por isso que o meu parceiro, o apresentador Rafael Tebas, está lá hoje. Bom dia, Rafael Tebas.
17: É isso, Fernanda Câmara, muito bom dia para você, muito bom dia para todo mundo que nos acompanha, para você aqui no 100.1 de São Paulo, Paulista TMC no ar, sexta-feira, chegou a sexta-feira e eu tô aqui na região do Centro Histórico da capital paulista e mais precisamente no MASP, né, fundado em 1947, Museu de Arte de São Paulo, um dos principais museus do mundo, que por sorte está aqui em São Paulo. A gente vai trazer muitas informações, enfim, tem exposição em andamento aqui, vai ter entrevista também exclusiva à TMC ao longo dessa edição do Paulista TMC especial, feito também aqui do MASP, Fernanda Câmara.
11: Estamos ansiosos, Rafael Tebas, a imagem aí atrás de você está maravilhosa e daqui a pouquinho a gente explora mais então esse cenário. 10 horas e 2 minutos, vamos nessa!

0: 10:02, explosão no Jaguaré. Defesa Civil começa demolição de imóveis interditados. A ação tem o intuito de auxiliar a perícia que investiga as causas do acidente. E ainda neste assunto, Sabesp Via Mobilidade somam 7 mortes em acidentes desde o início de 2025. Os casos ocorreram durante obras, operações e manutenções em São Paulo. As concessionárias e o sindicato divergem sobre falhas e condições de segurança. E a GCM faz operação para desocupar a área sob o viaduto do Pacaembu. A ação mira combate ao tráfico de drogas e furtos na região. Cerca de 90 famílias ocupavam o local na zona oeste de São Paulo. A Enel pede arquivamento de processo que pode cassar concessão em São Paulo. A empresa afirma que a ação da Enel é inválida e improcedente e cita falhas processuais após série de apagões na Grande São Paulo. E nova adolescente denuncia influencer por vídeos sexualizados feitos com inteligência artificial. Investigado pela Polícia Civil, o homem é acusado de manipular imagens de jovens evangélicas menores de idade em conteúdos publicados nas redes sociais. Mais informações ao vivo aqui com a Júlia Takahashi.
1: O influenciador tem mais de 50 mil seguidores nas redes sociais e ele altera as imagens das jovens menores de idade com uso de inteligência artificial para vídeos de cunho sexual. Esse já é o segundo boletim de ocorrência contra ele, que também é investigado por difamação.
0: E na previsão do tempo, a sexta-feira terá frio de manhã, sol entre nuvens e pouca chuva em São Paulo. E agora vamos de esporte. O Corinthians vence o Barra por 1-0 e se classifica na Copa do Brasil em noite de zebras. Rafael Tebas gostou. Daqui a pouquinho ele também vai falar sobre isso, porque ele ficou feliz aí porque o Corinthians ganhou, mas a gente aqui fala todos os resultados, tudo democraticamente. E falo para você que o Paulista TMC está no ar com tudo que importa para você.
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4: 10:04 e você participa aqui do Paulista TMC. Mande a sua mensagem pra gente, 11972211001. Chegou a sexta-feira, participe portanto também aqui do Paulista TMC. A gente movimenta a nossa reportagem, começando com o Bernardo Silva. Ele vai trazer mais informações pra gente. O governo de São Paulo confirmou a morte da segunda vítima da explosão no Jaguaré, zona oeste de São Paulo, e o Bernardo então atualiza pra gente. Bom dia, Bernardo.
5: Francisco Albino morreu na manhã de quinta-feira. Ele foi a segunda vítima da explosão de Jaguaré. Nós conversamos com um familiar do pintor, Francisco Sobevan. Acompanhe.
6: Francisco era um cara alegre, conhecido, saiu do CLT, foi trabalhar autônomo, gostava de fazer, pintar, o negócio dele era pintar. A maioria que quem precisava de pintor não chamava negros de fora, era só ele, conhecido como Bondenga. Eu chamava ele de Madruga. Fiz muito rolê com ele, vai deixar uma saudade para todos nós. Eu não sei se podia ter evitado esse acidente.
7: Como ele foi atingido?
6: Foi atingido pela explosão. Estava deitado, coitado, se eu soubesse estava deitado, tinha chamado ele. Foi perto da casa dele, esse vazamento de gás, e nem esperava. Foi arremessado para fora da casa dele e caiu na rua.
5: Governador Tarcísio de Freitas prometeu indenizar as famílias. O número de casas interditadas aumentou e as perícias seguem acontecendo. A Defesa Civil vai continuar com as vistorias para identificar novos riscos. Tarcísio ainda comentou que 30 obras da Sabesp foram paralisadas para revisão de protocolos de segurança.
8: Havia marcação no terreno da onde o furo direcional devia passar e, por alguma razão, isso não foi feito da maneira correta e a gente teve acidente. Então, são circunstâncias que a gente ainda vai apurar. A gente tem mais de 30 obras dessa mesma natureza acontecendo neste momento. Todas foram interrompidas para que a gente possa revisitar os protocolos e evitar novos acidentes.
0: E o velório da vítima está marcado, então, para hoje à tarde. Toda a nossa solidariedade à família nesse momento muito difícil. E a gente continua aqui nos estúdios, porque ao vivo a Júlia Takahashi está aqui para falar do influenciador investigado por uso de inteligência artificial para sexualizar adolescentes evangélicas. Isso voltou a ser denunciado em São Paulo. A polícia apura o uso de deepfake em vídeos publicados nas redes sociais com imagens manipuladas de menores de idade. Júlia, que assunto mais terrível é esse que você vai trazer aqui? Bom dia.
1: É isso mesmo, Fernanda. E não é só uma vítima, né? São outras várias
0: São
1: vítimas.
0: São várias vítimas.
1: Né? Bom dia, Fernanda. Bom dia, Rafa. É a segunda vítima do influenciador Jefferson de Souza, de 37 anos. E nessa ocasião, a adolescente tem 17 anos e faz parte da Congregação Cristã do Brasil. Ela teve suas fotos manipuladas por ele para criar vídeos em que ela aparecia de forma sensual ao lado de outras mulheres com roupas curtas na igreja. Ela registrou um boletim de ocorrência contra ele como simulação de pornografia de adolescentes por meio digital, do qual é crime previsto no Estatuto da Criança e do Adolescente, com pena de 1 a 3 anos de prisão. Mas outras jovens evangélicas da congregação também tiveram suas imagens alteradas e expostas sem autorização. Segundo as investigações, ainda não há o número exato das vítimas. O outro registro de boletim de ocorrência, a adolescente também tem 17 anos e teve a imagem alterada. Jefferson manipulava as imagens por meio do deepfake, que é uma inteligência artificial que cria vídeos realistas com imagens alteradas digitalmente. E ele também é investigado por difamação, porque nos vídeos também haviam outras mulheres com imagens manipuladas. O influenciador tem mais de 50 mil seguidores nas redes sociais e ele alega que os vídeos são de humor e que ele ironiza o modo de vestir das mulheres no culto. E ele nega a intenção criminosa, que também, segundo ele, não sabia que eram menores de idade. Ele é de Lençóis Paulistas, aqui no interior de São Paulo, e ele responde os crimes em liberdade.
0: Obrigada, Júlia. Aqui, enquanto você falava, nas redes sociais já tem ouvintes se manifestando. A Juliana Ferreira, de Santana, diz: as redes sociais ampliaram muito o alcance desse tipo de conteúdo, que é perigoso, então tem que tomar muito cuidado ao acessar a internet e saber o que se faz. Exatamente, né? E assim que você tiver mais novidades, você vem aqui que o microfone está aberto, tá bom? Obrigada pelas informações. E agora vamos falar de previsão do tempo. É 10 horas e 9 minutos. E aí? Tira casaco, põe casaco. Coloca guarda-chuva na mochila, tira o guarda-chuva. Como será que fica o tempo? O tempo em São Paulo segue com cara de outono raiz. Manhãs frias, tardes mais agradáveis. E aquele combo de blusa cedo e manga curta depois do almoço. Meio que também um efeito cebola, né? Se veste, veste, veste, veste. Vai tirando, porque esquenta muito à tarde. A sexta-feira começou com bastante nebulosidade e chance de garoa isolada na capital e no litoral. Mas o sol sim deve aparecer entre nuvens ao longo do dia. No interior, o tempo fica mais firme, com temperaturas em elevação durante a tarde. No Vale do Paraíba e na Serra da Mantiqueira, por exemplo, o frio aparece com mais força nas primeiras horas do dia. Já no litoral sul, a umidade continua alta e o mar segue agitado. Cuidado aí também, hein? A chuva dá as caras em alguns pontos, mas nada que ajude de verdade os reservatórios paulistas, que também é um assunto extremamente importante, de relevância, que a gente sempre traz aqui. Agora 10 horas e 10 minutos.
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4: 10 horas e 10 minutos. Estou aqui no MASP, na região do centro de São Paulo, Avenida Paulista. Tá demais. Inclusive, uma exposição muito interessante sobre o que é do Damián Ortega, né? Um dos principais nomes da arte contemporânea latino-americana. Ele que é artista mexicano. E daqui a pouquinho vai ter entrevista, inclusive, com a porta-voz aqui do MASP para dar mais informações, enfim, sobre essa exposição. É bom pontuar também prestação de serviço aqui no Paulista TMC, o trânsito é bom no sentido doutor Arnaldo, tá? Então você que tá aqui no 100.1, tiver, enfim, dirigindo pela região do centro de São Paulo, trânsito positivo no sentido Consolação. Vamos falar de esporte agora? Breno Ávila ao vivo com a gente. Vou ser sincero pra você, Breno, eu fiquei assustado quando eu acordei hoje e vi que o Flamengo tá fora, o Flamengo tá eliminado da Copa do Brasil. Corinthians classificado, jogou bem, mas de repente Yuri Alberto me deixa também surpreso, Breno, bom dia.
7: Bom dia, Tebas, bom dia, Fernanda, bom dia a todo mundo ligado aqui no Paulista TMC. É isso, o Flamengo foi pra Salvador, foi com suas principais peças, mas como a gente estava comentando aqui na redação ontem, o Vitória no Barradão é muito forte, tem que respeitar o Leão. Rubro Negro venceu o Flamengo por 2-0, imposição do Vitória, principalmente no primeiro tempo, e depois muita... muito empenho, muito ímpeto defensivo pra segurar a pressão do Flamengo. Mas bora falar do último paulista que entrou em campo pela Copa do Brasil, Tebas, foi o Corinthians. O Corinthians que cozinhou o jogo ali contra o Barra, né? É um time muito superior ao time de Santa Catarina, já tinha vencido fora de casa e no final do jogo ainda garantiu a vitória para os torcedores que estiveram presentes na Neoquímica Arena. Porém, a notícia da noite foi tamanha sinceridade do Yuri Alberto, né? É raro hoje em dia a gente ver os jogadores com tanto treinamento de mídia, tanta cautela pra falar do futuro de cada um na imprensa, mas o Yuri Alberto foi muito claro ao dizer que pensa sim em deixar o Corinthians rumo ao futebol europeu. E a intenção dele fica muito clara quando ele comenta sobre a cidadania italiana, né? Ele fala que tem no radar, sim, é uma possibilidade. Essa convocação para a seleção italiana é algo que ele vê com bons olhos. Ele citou também que por conta da cidadania italiana dele, ele não toma, né, a vaga de estrangeiro de campeonatos europeus, principalmente na Itália. Então, foi uma notícia aí que pegou o torcedor corintiano de surpresa. O Yuri tem muita identificação com a torcida, com a fiel torcida, apesar de em alguns momentos falhar ali na cara do gol, ele tem problemas ali em relação à perda de gols, mas o Yuri tem muita identificação com o Corinthians, porém deixou aí claro a sua intenção de explorar o mercado do futebol europeu e também uma possível convocação para a seleção italiana que busca renovação. O Yuri é de 2001, tem 25 anos aí, é um atleta que ainda tá num bom momento de carreira, mas sabe que o tempo no futebol não é tão longo assim. Tebas, então, já abre possibilidades para o mercado do futebol europeu e também para a naturalização italiana.
4: E eu lembro também, viu, Breno Ávila, que nas últimas temporadas ele chegou a receber propostas, o Corinthians conseguiu ali segurar o Yuri Alberto e você até chegou a citar, o Corinthians tem problemas econômicos, financeiros, né, melhor dizendo, realmente muito grandes, uma dívida enorme, né, na casa de bilhões de reais com B de bola, então vai ser difícil segurar o Yuri Alberto se uma proposta chegar para o Corinthians, né, Breno?
7: Exatamente, Tebas, e é como eu disse, principalmente pela idade do Yuri Alberto. 25 anos é uma idade que o atleta ainda pode viver o seu auge no futebol sem problemas, mas para a janela de venda, para a janela do mercado europeu, os clubes europeus sempre optam por jogadores de 20, 19, 21 anos, até 18 anos, a gente viu muita gente talentosa sair muito cedo, e o Yuri Alberto sabe que essa janela de venda pode estar se fechando para a Europa. Então, ele deixa claro a intenção dele, deixa claro o pedido dele para a diretoria do Corinthians, que é sim explorar o mercado europeu. Se é a vontade do jogador, se é o sonho do jogador e conversa com a realidade financeira do clube, eu acho que o Yuri Alberto tem tudo para poder fazer sim uma boa transição até essa venda. É claro, a fiel torcida fica chateada, é o camisa 9 titular do time, mas também tem a opção do atleta em realizar o sonho de jogar no futebol europeu. Ele que teve uma curta passagem pelo Zenit, não foi tão brilhante assim na Rússia, tenta novamente ir lá pra fora, Tebas.
4: E aí, Breno, impossível a gente também não lembrar qual a situação dos outros clubes paulistas, né? O nosso ouvinte palmeirense, santista, são paulino, a gente vê o Palmeiras, que é da Fernanda Câmara, inclusive muito bem, né? Realmente com uma situação tranquila, com muitos títulos, também sem dívidas, pelo menos é o que aparenta, enquanto o Corinthians e São Paulo ainda numa situação muito complicada, o Santos também. O São Paulo, como é que tá em relação à saída do Roger Machado? Tem alguma movimentação, alguma novidade?
7: Em relação à movimentação, que trouxe o setorismo da TMC aqui com o Kaique Silva, o setorista do São Paulo aqui na TMC e também outros portais, é que ontem o Rui Costa, diretor executivo do São Paulo Futebol Clube, ao lado do Rafinha, estiveram em Santa Catarina, em Florianópolis, em uma conversa pessoal com o Dorival Júnior. Tebas, tá muito próximo aí de voltar ao comando técnico de São Paulo, tem alguns entraves na parte financeira, parece que o Dorival Júnior pediu a mesma quantidade, o mesmo valor que ele recebia no Corinthians, a diretoria do São Paulo tentou negociar e mais uma vez a gente tem que bater na tecla, né? O São Paulo dos clubes da Série A é o quinto que menos contratou, que menos gastou para reforçar o seu elenco, aí vai pechinchar numa questão de vida ou morte com o seu treinador praticamente. O São Paulo não tem treinador para esse momento até a pausa da Copa do Mundo e a gente tem que entrar nessa questão de como o São Paulo e o Corinthians, pelo menos financeiramente, apesar que o Corinthians neste momento responde dentro de campo, pelo menos financeiramente, não conseguem se encaixar, não conseguem se adequar a uma boa realidade de gestão financeira, que é o completo oposto do Palmeiras, e aí a bola não entra por acaso, né, Palmeiras? Tebas. O Palmeiras entra com time C, B na Copa do Brasil e vai levando, vai chegando nas principais competições. Apesar de não ganhar um título de expressão nacional ou internacional desde 2023, o Palmeiras sempre tá na briga.
0: Muito obrigada, então, Breno Ávila, batendo esse bolão aí com o Rafael Tebas aqui no estúdio Alvivaço. Muito obrigada pelas suas informações. Se tiver mais novidade, porque o mundo aí do futebol, do esporte, sempre movimentando, né? Sempre com novidades. Então, você vem aqui e fala pra gente.
7: Pode deixar, Fê. Obrigado.
0: Obrigada. 10 horas e 17 minutos. A Justiça de São Paulo tornou réu o empresário Saul Klein por crimes relacionados à exploração sexual de mulheres e adolescentes. A decisão da segunda vara criminal de Barueri também inclui outras 7 pessoas no processo. Filho do fundador das Casas Bahia, Klein deve responder por organização criminosa, favorecimento de prostituição e exploração sexual, além de tráfico de pessoas envolvendo menores. De acordo com a decisão judicial, depoimentos reunidos na investigação apontam para uma suposta estrutura organizada de recrutamento de mulheres por meio de promessas de trabalho em eventos, ações promocionais e modelagem. Os relatos citam intermediação por coordenadoras, condução a fletes e propriedades ligadas ao empresário, pagamentos em dinheiro e controle sobre as vítimas. A defesa de Saul Klein afirmou que a decisão afastou acusações de estupro, cárcere privado e redução à condição análoga à escravidão. As vítimas afirmaram receber a decisão como um avanço na busca por justiça. Uma delas declarou que o recebimento da denúncia representa alívio e esperança após anos de silêncio. E é claro que a gente vai continuar acompanhando esse caso também para trazer qualquer outra atualização. Agora, 10 horas e 19 minutos, você vai continuar aqui no Paulista TMC. Lembrando que você pode mandar sua pergunta no 119-7221-1001. A gente também está no YouTube, no @TMCNewsBR. Pergunta aí para o Tebas. O Tebas está no MASP, um dos museus mais visitados do país. Ele vai adorar receber a sua pergunta. Ouvinte, estamos esperando. Então, 10 horas e 19 minutos. 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
10: 10 horas e 23 minutos. A gente sempre pede para você mandar mensagem e você manda. E olha, tem muita gente aqui falando: oi, Fernanda. Oi, Tebas. E o pessoal elogiando o Tebas estar lá no MASP. O Luciano Alencar de Santana. O MASP é um dos maiores símbolos culturais de São Paulo. Legal o Tebas estar lá. Abraço para vocês dois. A Helena Duarte da Moca dizendo que passou pelo MASP no fim de semana, ficou impressionada com a quantidade de gente visitando as exposições. O Ricardo Menezes de Santo André: o MASP continua sendo um dos lugares mais interessantes para quem gosta de arte e história. Muito legal que você está participando conosco aqui no Paulista TMC. E tem mais destaques com assuntos que importam para você. Um ônibus derramou óleo na pista após um problema no motor e provocou um acidente que paralisou o trânsito, formando uma fila quilométrica de ônibus na Avenida Cantídio Sampaio, na Brasilândia, zona norte de São Paulo. Ao menos 170 ônibus ficaram parados e enfileirados na via, uma das principais do bairro. Em nota, a TMC, a Secretaria Municipal de Mobilidade Urbana e Transporte e a SP Trans informaram que notificaram a Sambaíba para apresentar explicações sobre as causas da ocorrência. E agora, falando de dinheiro, o endividamento das famílias paulistas voltou a subir e chegou a 72,9% em abril desse ano. Esse é o maior registro da FEComércio, a Federação de Comércio de Bens, Serviços e Turismo de São Paulo, em 3 anos. O levantamento aponta que, ao todo, 3,28 milhões de lares na capital paulista estão com algum tipo de dívida aberta. Para a federação, a alta reflete a necessidade das famílias recorrerem ao crédito para cobrir despesas mensais diante do impacto da inflação de março sobre alimentos e combustíveis que estão sendo pressionados pela guerra no Oriente Médio. E mais, o nível do sistema Cantareira continua em queda e opera com 41,3% de sua capacidade. A falta de chuvas no outono mantém o reservatório em seu menor nível, gente, desde a última grande crise hídrica entre 2014 e 2015. No momento, para vocês terem uma ideia, o sistema integrado da Cantareira está operando com 53,4% do seu volume. A gente sempre vai passando aqui como está então o nível, para você ter uma ideia e para você saber da importância do nível do sistema Cantareira. Ô chuva, vem aí para ver se dá uma amenizada, uma equilibrada. 10 horas e 26 minutos.
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10: E vamos de cultura no Paulista TMC, 10 horas e 26 minutos. Já vou acionar o apresentador Rafael Tebas, que está no MASP. Tem entrevista ao vivaço, né?
11: Exatamente, Fernanda Câmara, você também aqui no 100.1 de São Paulo. É sexta-feira, quando dá sexta-feira eu sempre fujo do estúdio e a gente tem aqui agora uma convidada, entrevista aqui no Paulista TMC primeira edição. A gente vai conversar com a Isabela Ferreira Loures, que é assistente curatorial aqui do MASP. Isabela, muito obrigado por atender, por conversar com a gente aqui do Paulista TMC.
12: Imagina, o prazer é meu.
11: Pra gente começar aqui então, né, há uma exposição que está sendo realizada de um artista mexicano, né, o Damián Ortega. Queria que você passasse algumas informações para a nossa audiência, o que é exatamente essa exposição.
12: Bom, o Damián é um dos principais nomes da sua geração, desses artistas contemporâneos que começou a atuar nos anos 90. Essa é a primeira exposição panorâmica do artista aqui na América do Sul. É um artista que já participou das principais exposições de arte do mundo, inclusive a Bienal de São Paulo e a Bienal de Veneza. Então, para a gente é uma grande alegria ter essa exposição com obras tão variadas. Nós temos instalações, esse grande Fusca, que ocupa o centro do espaço, mas nós temos também pequenas esculturas, vídeo instalações, fotografias do artista aqui também.
11: Eu até anotei, você falou desse Fusca, e quem está no YouTube consegue também observar, e quem está no rádio, né? É um Fusca, vê se eu estou equivocado, desmontado, com peças separadas, e ele parece que está ali flutuando, está pairando no ar.
12: Isso mesmo, é um Fusca desmontado e todo suspenso na laje do museu. Foi um grande desafio para a gente, inclusive na questão estrutural, né? Mas causa essa vista muito bonita aqui no museu, para quem está aqui visitando a exposição. A gente tem esse mezanino grande aqui ao entorno do Fusca também, então você pode dar uma volta de 360 ao redor do carro e ver as diferentes partes dele. É uma obra realmente muito marcante e uma das principais da obra do Damián.
11: E tá ficando cheio já, muita gente já chegando aqui no MASP, viu, Fernanda Câmara?
10: Olha, a gente está acompanhando aqui as imagens pelo YouTube, os ouvintes aqui já escrevendo. Poxa, que imagem legal, foi Rafael Tebas que fez para você, telespectador aí do YouTube, acompanhar com a gente essa obra, então, de Damián Ortega, a gente falando sobre isso. Eu também tenho uma pergunta, porque eu queria saber qual que é a relação do artista, se você puder passar para ela, Tebas, qual que é a relação do Damián Ortega com o Brasil, porque ele já morou, né, no Brasil, e eu imagino que devem ter obras aí que dialogam com o nosso país.
11: E a Fernanda está perguntando qual a relação, né, do Damián com o Brasil. Ela até lembrou que ele já morou aqui no Brasil.
12: É isso mesmo. Bom, como eu disse, essa é a grande obra do Damián, esse Fusca. E uma história muito curiosa é que, com o dinheiro da venda dessa primeira grande obra que ele realizou, ele se mudou para o Brasil, que era uma grande paixão, um grande sonho dele. E ele viveu aqui no Rio de Janeiro por um ano, em 2002. Um ano em que ele se aproximou muito de uma geração similar de artistas brasileiros, estabeleceu vínculos muito fortes com o Brasil. Inclusive, algumas das obras que estão nessa exposição, parte delas, por exemplo, Matéria e Energia, que dá nome à exposição, são obras que foram feitas durante esse período que o artista viveu aqui no Brasil. Então, é uma relação muito especial. Ele está super contente com a exposição também por causa disso.
11: Muito, muito interessante. Eu até aproveito isso que você acabou de trazer para a gente. Eu vi que ele tem até uma editora de livros, e esses livros são de autores brasileiros, se eu não tiver observado equivocadamente. Também uma outra obra que me chamou a atenção, que também tem toda a relação com o Brasil, que é Matéria em Repouso. Explica para a nossa audiência o que é.
12: Bom, começando pela editora, não são só artistas brasileiros, mas ele tem esse esforço, né? Uma editora que ele criou em 2006, no México, com o intuito de fazer chegar ao país alguns livros que estão esgotados ou eram de difícil acesso. Então, ele adota uma série de estratégias, como reprodução de facsímiles, contratar estudantes para desenhar as ilustrações ao invés de licenciar. Enfim, com isso, ele consegue fazer circular obras importantes que não estão chegando na cidade do México. E dentro dessas obras, ele traz esse interesse pela arte brasileiro, e nós temos títulos do Cildo Meirelles, do do Aliotica e mesmo da Lina Bobardi, publicados por essa editora no México. A gente tem até aqui um display desses livros na exposição. E Matéria em Repouso, essa outra obra que você mencionou, é uma obra também super relevante para o que a gente está propondo aqui no nosso eixo curatorial. É um registro do Damian sobre esse hábito de manter tijolos do lado de fora das construções. É um hábito bem brasileiro, com o intuito de fazer pequenos puxadinhos, né, acrescentar um cômodo na casa sempre que possível. Então fica ali um repositório dessa matéria para essa construção posterior, né?
11: Muito bom, sempre olhando para o futuro. A gente conversou com a Isabela Ferreira Loures, assistente curatorial aqui do MASP no Paulista TMC. Muito obrigado, viu, pela entrevista. Boa sexta-feira e bom fim de semana também.
12: Obrigada, para você também, Rafael.
11: Valeu, Fernanda Câmara. Agora são 10 horas e 31 minutos.
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10: 10 horas e 31 minutos, barulhinho aí do pirili, significa que vamos falar de política aqui no Paulista TMC. E se é esse o assunto, a Beatriz Gimene já está ao vivo aqui no estúdio com a gente para trazer um resumo das atualizações da semana para a gente, das últimas notícias. Tem muita coisa. Temos novidades, inclusive. Bom dia, Bia.
14: Bom dia, Fer. Bom dia, Tebas, que hoje tá direto do MASP, né?
10: Tá chique.
14: Sim, a gente tem muita novidade aí no cenário político nacional, com desdobramentos aí relevantes aqui no estado de São Paulo. Mas primeiro a gente vai começar aí relembrando das principais notícias do começo da semana, que foi marcada pela troca de farpas entre o pré-candidato ao Senado aqui no estado, Ricardo Salles, do Partido Novo, e a ala bolsonarista. O deputado acusou o Eduardo Bolsonaro e o Valdemar da Costa Neto, que é o presidente do PL, de receber dinheiro para apoiar a candidatura do atual presidente da Alesp, André do Prado. Ele foi oficializado aí como pré-candidato ao Senado na chapa do governador Tarcísio de Freitas. Só que mesmo com a pressão política e o risco aí de um racha na direita, né, o Ricardo Salles já se pronunciou dizendo que não pretende recuar com a sua candidatura. E mudando aí o assunto, é claro que a gente não podia deixar de falar também da principal notícia política da semana, que tem virado aí o jogo eleitoral de ponta cabeça. Na última quarta, foram vazadas mensagens trocadas entre o pré-candidato à presidência, o Flávio Bolsonaro, e o Daniel Vercaro, dono do Banco Master, que está no centro da maior fraude financeira do Brasil, né? Segundo o site Intercept, que revelou as mensagens, o valor negociado para financiar a gente viu o Flávio pedindo dinheiro para Vercaro para financiar um filme sobre a biografia do seu pai, o ex-presidente Jair Bolsonaro. E segundo essa matéria do Intercept, que revelou as mensagens, o valor negociado aí para financiar o filme era de R$134 milhões, e até o que se sabe, teria sido repassada a produtora do longa R$61 milhões. A repercussão política disso tem sido enorme, e principalmente aqui no estado de São Paulo, tanto na ala da direita quanto da esquerda. O presidente nacional do PSD, o Gilberto Kassab, ele estava aqui agora há pouco, e durante uma entrevista exclusiva à TMC, ele comentou o desdobramento do caso. Vamos ouvir.
15: Tudo que envolve MASP é polêmico, é impactante, então é evidente que teve um impacto muito grande. Um impacto muito grande, até por conta do posicionamento do Flávio Bolsonaro, que passou semana dizendo que não conhecia ou não tinha contato com o Daniel Vercaro. Eu acho que pegou mais aí, não é?
11: Uhum.
15: A partir de agora, são investigações, explicações, não é? Eu sempre digo, né, nesses momentos de crise, que é muito bom confiar nas instituições. Que sejam feitas as apurações, sejam dadas oportunidade para explicações, mas que realmente trouxe um desgaste muito grande. Isso é público, não estou falando nenhuma novidade.
14: E o governador do estado, Tarcísio de Freitas, também se pronunciou durante uma coletiva de imprensa que aconteceu ontem, e ele saiu em defesa do Flávio Bolsonaro.
16: O Flávio imediatamente procurou dar todos os esclarecimentos, entrou em campo, falou do que se tratava, e eu acho que ele precisa continuar dando esclarecimentos à medida que as perguntas forem aparecendo, que é fundamental que todo mundo tenha segurança na relação ou no que aconteceu, e ele possa continuar fazendo o que ele fez ontem. Deu a cara a tapa, foi lá, falou, se pronunciou e procurou explicar o que aconteceu.
14: Já do lado da oposição, o deputado federal do PT daqui de São Paulo, Carlos Aratini, também falou com a TMC sobre o caso. Vamos dar uma olhadinha.
17: Nós estamos organizados, nós não nos desorganizamos por causa disso. Quem está desorganizado é o outro lado, né? O que a gente pretende fazer é a gente mostrar aquilo que a gente fez e aquilo que a gente vai fazer, né? É o outro lado que vai ter que se safar desses problemas, né? E daquilo que fez de errado. Então, eu acho que agora nós vamos, evidentemente, mostrar para o povo brasileiro a responsabilidade desses dirigentes bolsonaristas, da família Bolsonaro, do Tarcísio, que recebeu 2 milhões de reais na campanha do Vorcaro, enfim, essa turma toda.
14: E nós vamos acompanhando as repercussões dessas mensagens entre o Flávio Bolsonaro e o Vorcaro, que agora estão sendo investigadas pela Polícia Federal. Pelo andar da carruagem, o tabuleiro eleitoral aqui do estado vai dar uma boa mexida aí pelas próximas semanas, próximos dias, né, Fer?
10: Sim, são muitos desdobramentos, muitas entrevistas ao vivo aqui ainda e Exatamente. Todos os lados. Obrigada, Beatriz Gimenez, sempre trazendo atualizações das eleições. Gente, seguinte, tem mensagem aqui perguntando cadê o Tebas. O Tebas está no MASP, daqui a pouquinho eu já vou chamar ele, mas aqui muitas mensagens. Simone de Castro, bom dia para todos. Acho muito legal o MASP conseguir atrair tantos turistas e também moradores aqui da capital. Virou um passeio tradicional, com certeza, viu, Simone? A Samanta Ruiz de Osasco, MASP é um símbolo de São Paulo. Sempre que amigos vêm de fora visitar a cidade, acabam querendo conhecer. Tem a Liquenzo também aqui falando sobre o Damião Ortega, que é o artista que a gente mostrou aí até do Fusca Voador. Enfim, o pessoal curtindo bastante, conhecendo até um pouco mais do MASP através das nossas imagens e através de tudo o que Rafael Tebas está mostrando. Aliás, Rafael Tebas, cadê você?
11: Tô aqui, Fernanda Câmara, tô aqui, agora são 10 horas e 37 minutos, vamos falar de Copa do Mundo então aqui no Paulista TMC, tá chegando a Copa do Mundo, faltam 27 dias pro início do Mundial, nessa próxima segunda-feira tem convocação do Carlo Ancelotti no Rio de Janeiro, cobertura completa inclusive da TMC, transmissão da coletiva de imprensa na próxima segunda-feira, e tem uma tradição que diminuiu, é verdade, diminuiu bastante, mas ainda tá viva em algumas regiões aqui de São Paulo, que é a pintura de rua, muitas ruas, calçadas pintadas com as cores do Brasil. Nosso repórter Kaique Silva traz novidades, ele está na zona leste de São Paulo. Fala, Kaique.
18: Algumas tradições em época de Copa do Mundo nunca se perdem, como por exemplo nesse período de grandes vendas de álbuns e também figurinhas do próximo Mundial de Seleções. Mas uma tradição que se perdeu pelo caminho foi a pintura de algumas ruas. Até por isso, viemos aqui na Zona Leste de São Paulo para mostrar alguns locais onde essa tradição ainda está muito viva. Essa prática, cada vez menos comum, tem sido realizada ainda no Tatuapé e na Vila Invernada e chamado a atenção da vizinhança, uma tentativa de passar para as novas gerações uma tradição de longa data. É como explica um dos idealizadores, Silvio Marujo.
19: Essa rua começou por volta de 1990. A velha guarda aí fez a primeira vez, o pessoal gostou da rua e todo ano colabora com o dinheiro para pagar um pouco de tinta. E a turma pinta, próprios moradores aqui do bairro pintam, né? É uma tradição que a gente gosta. A geração antiga tenta passar para os filhos, por isso que hoje está até hoje aqui, né? Hoje eles veem o interesse em estar pintando uma coisinha ou outra. Você vê muitas crianças aqui, quando pinta o dia, pai, mãe, tio, avô. É muito bom, é isso, né? Eu acredito que é em função disso a maior perda dessa continuidade. A falta de título dificulta, né?
18: Com o nome do último craque que nos trouxe um título de Copa do Mundo lá em 2002, Ronaldo Alves, um dos entusiastas dessa prática de pintura na rua em período de Copa do Mundo, também fala sobre a tentativa de resgate de uma tradição que era muito comum nas ruas de São Paulo.
20: Então, isso se perdeu ao longo do tempo justamente em função do próprio descrédito da seleção, né? O nosso futebol não é mais como antigamente e as pessoas acabam se desligando, né? Essa tradição é muito legal e a gente tem há muitos anos já. Então isso é super importante para que a criança cresça e aprenda, né? No mínimo a torcer, né? Se vai ganhar ou não é outra conversa, né? Mas pelo menos a gente consegue ter esse vínculo, né? com futebol, com a seleção brasileira.
18: Mas o que sobra de ânimo para movimentar a vizinhança nesse período pré-Copa do Mundo? Falta de confiança em bons resultados dentro de campo.
19: Eu não tô

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10: 10h45, você está comigo, Fernanda Câmara, e também Rafael Tebas aqui no Paulista TMC. E vamos com uma notícia que acaba de chegar. A Anvisa formou maioria nesta sexta-feira para manter a suspensão de produtos da IP após identificar falhas sanitárias na fabricação. A decisão atinge detergentes, sabão líquido e desinfetante, com lotes terminados em número 1. Segundo a agência, foram encontrados problemas no controle de qualidade e risco de contaminação microbiológica em mais de 100 lotes. A fabricante tentou reverter a medida, mas os diretores da Anvisa entenderam que as ações da empresa ainda são insuficientes. O julgamento, no entanto, ainda pode ser interrompido por pedido de vista de algum diretor. 10h46. O mês de maio tem dois grandes eventos de leitura: a Feira de Livros da Unesp e do Pacaembu. Falando então em cultura, claro que a Clara Castilho está aqui ao vivo no estúdio com mais informações para você.

0: Você, ouvinte, bom dia.
1: Bom dia, Fê, Tebas e quem nos acompanha. Aqui no Paulista TMC você fica por dentro de tudo que está rolando de cultura aqui na cidade de São Paulo. E esse mês de maio virou praticamente mês dos leitores aqui em São Paulo. Isso porque já está acontecendo a Feira de Livros da Unesp. Ela termina dia 17, né, no domingo, e está acontecendo no Memorial da América Latina, na Barra Funda. O evento traz vários descontos de até 50% sobre o valor de capa. E aí também, mais para o final do mês, vai acontecer a quinta edição da Feira do Livro da Praça da Charles Miller, lá no Pacaembu, entre os dias 30 de maio e 7 de junho. A programação vai oferecer mais de 200 atividades gratuitas com participação de 101 grandes autores do cenário nacional, como a Carla Madeira, Jefferson Tenório e Ana Maria Machado. E aí os destaques da programação incluem uma conversa com Pedro Bial sobre biografias de grandes nomes do esporte. Vai ter um encontro também com o autor Charles Duhigg, daquele livro O Poder do Hábito, que é bem conhecido. Além de uma apresentação pocket da peça O Céu da Língua, do Gregório Duvivier. E aí a expectativa desse ano é superar os 84 mil participantes do ano passado.
0: E aí, o Clara, enquanto você vai falando, os ouvintes vão movimentando aqui as redes sociais, adora. Ana Paula Ribeiro de Campinas diz, muito legal ver São Paulo recebendo eventos voltados à leitura, as feiras de livro acabam aproximando novos leitores e movimentando bastante o setor cultural. Mas e o fim de semana? Tem coisa também, né?
1: Com certeza. Como esse evento é um pouco mais pra frente, o que, que tem pra fazer agora, né? Vai rolar nesse domingo no Parque Vila Lobos um show do João Gomes. Isso mesmo, já estamos entrando em clima de festa junina, hein, Fê? E aí o ingresso é gratuito, né? Mas assim, tá sujeito à lotação, porque você sabe que João Gomes...
0: Ah, tem que correr,
1: É um sucesso.
0: Que acaba rapidinho.
1: E aí, além disso, tá rolando também no Largo da Batata o Festival Sabores e Luzes da Coreia, que vai trazer pratos típicos e também algumas atividades como dança e K-pop.
0: Muito obrigada, então, por ter trazido aqui evento de livro, trazer aqui evento do que o pessoal pode fazer, atividades que o pessoal pode fazer no fim de semana. Obrigada, viu, Clara?
1: Imagina.
0: Agora, 10 horas e 48 minutos. E tem mais, viu, gente? Para os fãs de rock clássico, a dica deste fim de semana é imperdível. Neste sábado, no dia 16 de maio, São Paulo recebe o grupo argentino God Save the Queen. Olha aí o som do Bruno para a gente ouvir. Queen, essa banda maravilhosa, e essa banda do grupo argentino God Save the Queen é reconhecida internacionalmente como o maior tributo ao Queen do mundo. A apresentação única aqui no Brasil vai acontecer na Shanghai Music Hall, na zona sul da capital. O espetáculo recria toda a energia dos grandes shows da banda britânica com fidelidade nos arranjos e um repertório cheio de clássicos, como We'll Rock, aquela we'll Rock You. Se você achar, Bruno, coloca aí pra gente, que meu inglês aqui não é muito bom, não. A abertura da casa será às 8 da noite e o show começa pontualmente às 10. A classificação etária é de 18 anos, então nada de levar os pequenos. E o ingresso está à venda no site da Ticketmaster ou na bilheteria física localizada no shopping Ibirapuera. Gente, fica a dica, então. Quem é cliente ou colaborador da Shanghai Seguradora tem 15% de desconto na compra. É só garantir a entrada e aproveitar a noite. 10h50. Gente, e hoje tem o quê? Sobremesa. A convidada desta sexta-feira é a psicóloga Anaí D'Amico. Ela, que já deu muito conselho para participantes nos programas do SBT, vai estar aqui, então, no Sobremesa, que começa às 14h, imperdível. Então fica ligadinho na Transamérica, que agora é TMC, 10h50. Rafael Tebas, agora com você. Rafa, como é que tá aí o MASP? Conta pra gente.
2: Eu tô aqui no MASP, viu, Fernanda Câmara? Tô na loja do MASP, inclusive. É um dos espaços bem interessantes, né, que vale a pena o pessoal também conferir durante a visita. Uma visita ao MASP sempre é bem-vinda. Inclusive, eu resolvi aqui fazer algumas anotações e passar pro nosso ouvinte, nosso telespectador, né, algumas informações adicionais. Tem muita gente que quer visitar o MASP na próxima semana, nesse fim de semana também. O edifício Pietro Maria Bardi, que fica aqui ao lado, aquele prédio que ficou um tempo fechado e foi reinaugurado, né, inclusive aberto ao público no ano passado, 2025, também pode ser visitado. E aí, quando você compra o ingresso para visita aqui ao MASP, você também já ganha ali, também pode visitar esse edifício que fica ao lado, o edifício Pietro Maria Bardi. A entrada R$ 85,00, a meia entrada em R$ 42,00, mas aí é muito bom pontuar, terça-feira é de graça, é gratuita a entrada. Então, se alguém quiser ali se programar, terça-feira é um ótimo dia. Além disso, sexta-feira tem o Sextou aqui no MASP. Depois das 18 horas, 6 da tarde, é de graça também. Você pode chegar aqui, realmente pegar o ingresso na portaria e aí você consegue entrar e acompanhar as exposições que rolam aqui no MASP. Então fica a dica, sem contar também o vão livre do MASP. Nós temos imagens também para quem está no YouTube, que tem sempre programação especial, às sextas-feiras também. É muito interessante, é muito bom poder também conferir e caminhar pelo vão livre. Tem até DJ às sextas-feiras, fica também esse registro. Eu também lembro a nossa audiência, estamos já chegando na reta final aqui do Paulista TMC, que tem A Cidade é Sua nesse fim de semana, amanhã, sábado, e o A Cidade é Sua é especial nesse sábado. A gente vai relembrar aquele episódio muito triste, aquele período triste que aconteceu em São Paulo há 20 anos, duas décadas, os ataques do PCC em maio de 2006. E aí, Thiago, Matheus e eu conversamos com algumas autoridades que trabalhavam, inclusive, nessa época, que trouxeram bastidores sobre aquele momento. É o caso do promotor Lincoln Gaquia, também o secretário de Segurança Pública, o Oswaldo Nico Gonçalves. Eu fui até a Secretaria de Segurança Pública e conversei com ele diretamente da Secretaria, e também a desembargadora Ivana Davi. Eles contam bastidores daquele momento, que foi realmente bastante tenso, e também como é que está a situação atual, qual que é a conjuntura atual no combate ao crime organizado. Amanhã, às 11 horas da manhã, A Cidade é Sua, aqui na TMC. E para me despedir, eu agradeço, claro, ao Rodrigo Piccionelli, ao Maurício Jonas, a nossa equipe aqui, que me ajudou bastante, também a equipe do MASP, que ajudou a TMC, e eu vou pedir pro Bruno, por favor, abra a latinha, Bruno, da água tônica, porque é sexta-feira, e sexta-feira eu fora do estúdio, ninguém me segura, Fernanda Câmara.
0: Olha, Rafael Tebas, mais uma vez brilhou aqui no Paulista TMC, você e equipe, parabéns. Olha, vocês trazendo tudo isso que o MASP oferece aqui pra gente, aqui pro ouvinte, foi maravilhoso. Muito obrigada, e que venham outros lugares diferentes pra gente sempre mostrar e trazer as novidades aqui pro nosso ouvinte. Muito obrigada a você e a toda a equipe. 10 horas e 54 minutos. E a gente quer celebrar essa marca com você, ouvinte do rádio, com você que acompanha no YouTube também, que tá ligado nas nossas redes sociais. De que marca eu tô falando? Olha só, em apenas 7 meses de vida, já são mais de 32 milhões de visualizações nas multiplataformas, e existe um motivo para esse crescimento. Credibilidade. Nosso compromisso sempre foi e sempre será com você, ouvinte. Por isso que eu falo, manda mensagem, manda sugestão, manda sua pergunta, o seu comentário no WhatsApp, no YouTube, justamente para isso, porque é você que faz o programa, o jornal aqui com a gente. Por isso, então, a gente repete todos os dias a informação que importa para você, de um jeito que importa para você. A TMC veio para ficar, marcada no seu rádio, no seu caminho, na sua vida. Muito obrigada sempre pela sua companhia, pela sua audiência. E a gente falando aqui de mensagens, de participação no Paulista TMC, pois tem, porque a Clara Castilho disse que o mês de maio tem 2 grandes eventos de leitura, né? A Feira de Livros da Unesp e do Pacaembu. E os ouvintes já estão aqui agitados, mandando mensagens. A Cláudia Menezes, aqui de Osasco, diz o seguinte: esses eventos mostram que o interesse por livro continua forte. É sempre bom ver famílias e estudantes participando juntos. O Ricardo Alves, da Lapa: achei interessante a programação da Feira do Pacaembu. Eventos culturais ajudam a ocupar espaços públicos de forma positiva. E tem aqui também outro comentário que eu achei bem bacana, você sempre participando com a gente, interessado no que a gente traz, o João Vitor Lima, de São Caetano do Sul. Acho legal a hora do assunto eleições, gosto de ficar por dentro de tudo. É o nosso quadro com a Beatriz Gimenez, sempre com novidades, e o pessoal elogiando aqui essa forma diferente que a gente faz o Paulista TMC aqui no estúdio, mas às sextas-feiras com o Rafael Tebas em lugares diferentes, sempre trazendo novidades, sempre trazendo exposições, sempre trazendo artistas que movimentam a cidade e que também atraem muitos visitantes. Agora 10 horas e 56 minutos, o Paulista TMC de hoje fica por aqui. Muito obrigada pela sua companhia, pela sua audiência. Vem aí o Trend das 11 com o Thiago Matheus.
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0: 11 horas em ponto, estamos chegando ao vivo para todo o Brasil com mais um Trend das 11, nesta sexta-feira. Ô, sexta-feira chegou, hashtag sextou, pois é, vamos juntos até o meio-dia, neste 15 de maio de 2026, comigo, Thiago Matheus, e também com Marcela Franco, a partir de agora, atualizando o feed, contextualizando tudo para você. Sextou, Marcela, bom dia para você.
1: Sextou demais, bom dia, Ti, bom dia para você, ouvinte. Estava abrindo aqui já meu celular para ver como é que tá o tempo aqui em Brasília. Olha, a gente tem um céu nublado, mas dá para ver um pouquinho de céu azul também. 25 graus é a temperatura deste momento. E como o nosso ouvinte deve saber ou não, eu conto agora, a umidade relativa do ar tá começando a cair aqui em Brasília. A gente tá entrando oficialmente no período de seca por aqui, viu?
0: Pois é, aquela seca característica, né, do centro-oeste, mais temperatura agradável nesta manhã. Aqui em São Paulo, 20 graus agora, amanhã foi bem gelada, não deve ultrapassar os 21 graus ao longo desta sexta-feira. No Rio de Janeiro temos 26 graus com previsão de chuva para hoje, BH 24 graus. Aliás, chuva em Curitiba nesse momento com 16 graus, chuva e muito frio, né? E em Recife 29 graus, portanto, na manhã desta sexta-feira, quase finzinho de manhã. Então vamos a partir de agora, sem perder tempo, atualizar, contextualizar o feed para você juntinhos até o meio-dia. Bora que o trend só tá começando!

0: 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Hoje recebemos aqui nos estúdios da capital paulista o presidente nacional do PSD, Gilberto Kassab, que diz, abre aspas para ele, sou contra as emendas, fecha aspas, disse Kassab ao criticar o modelo atual no Congresso. Como eu falei, ao programa TMC 360, ele concedeu uma entrevista exclusiva, fez a visita aqui à TMC, o presidente nacional do PSD, e critica esses shows, afirma que recursos públicos são mal direcionados ao longo do programa. A gente repercute um pouco mais.
1: Muito bem, você acompanha a gente pelo 100.1 FM aqui em Brasília, 88.7 FM em Belo Horizonte. E olha, PT e Bolsonaro não tiveram sucesso no combate à corrupção, foi o que disse Kassab também nessa entrevista exclusiva ao TMC 360. Kassab afirma que há vontade muito grande de mudança no país.
0: 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Atualizando o feed também que a Polícia Federal faz buscas na casa de Cláudio Castro em operação contra grupo do setor de combustíveis. A ação, autorizada pelo STF, investiga fraudes fiscais e também ocultação patrimonial ligadas à refinaria Refit.
1: E uma menina de 8 anos foi atacada por uma onça parda durante um passeio em uma trilha na Chapada dos Veadeiros, em Goiás, aqui pertinho de Brasília. O pai da criança entrou em uma luta corporal com o animal para proteger a filha, segundo informações do Corpo de Bombeiros de Goiás. Um funcionário da fazenda que acompanhava o grupo também reagiu ao ataque. Esse incidente foi ontem, quinta-feira, perto da cachoeira Balneário do Poço Encantado, em um atrativo particular chamado Cordovia, dentro do santuário Volta da Serra. A família que veio de Brasília estava em férias, comemorando o aniversário da menina, celebrado na última quarta-feira, conforme informou a TV Anhanguera. Depois desse ataque, a menina recebeu os primeiros socorros em uma unidade de saúde local. Na noite de ontem, às 7h40, mais ou menos, ela foi transferida para o hospital base aqui de Brasília, conforme informou a Prefeitura Municipal de Alto Paraíso e a Secretaria Municipal de Saúde. Segue aí em observação desse caso.
0: Agora, 11h05, Carlos Bolsonaro, ex-vereador do PL de Santa Catarina, atacou o ex-governador mineiro Romeu Zema após o político do Novo criticar Flávio Bolsonaro por áudios em que o senador teria pedido dinheiro a um empresário. A troca de farpas aconteceu na rede social X, que é o antigo Twitter, na quinta-feira, ontem, dia 14, segundo Carlos, o ex-governador estaria passando de todos os limites.
1: E Trump diz que Xi chamou os Estados Unidos de nação em declínio e culpa o governo Biden. O presidente norte-americano afirmou que o comentário do líder chinês fazia referência aos 4 anos da gestão democrata e não ao cenário atual dos Estados Unidos.
0: Estas e outras notícias que importam para você no Trend das 11, que já tá no ar.
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0: E no nosso site tmc.com.br, uma cobertura especial dessa exclusiva, a visita do presidente nacional do PSD, que é o Gilberto Kassab, aqui aos estúdios da TMC em São Paulo, ele fazendo, inclusive, duras críticas ao modelo atual de emendas parlamentares que temos no nosso país, afirmou, inclusive, ser contrário ao mecanismo como ele funciona hoje em dia no país. Aliás, falou bastante sobre diversos assuntos, todos eles estão por lá, tmc.com.br, também destacando o PT e Bolsonaro não tiveram sucesso no combate à corrupção, elogiando também, fazendo falas aí sobre as eleições desse ano de 2026, dizendo que Tarcísio era o mais competitivo. Enfim, são diversos temas, diversos pontos abordados, né, que foram questionados pelos nossos âncoras apresentadores, com todas as respostas do Kassab. Você acompanha por lá em tmc.com.br. Claro que rolando aí a barra na nossa página, a gente tem outros assuntos também, Polícia Federal cumprindo o mandado aí de busca e apreensão contra Cláudio Castro, ex-governador do Rio de Janeiro. Tem também assunto do mundo do entretenimento que a gente vai falar daqui a pouquinho, o fim do relacionamento Virgínia e Vini Júnior. Pois é, acabou. Vamos falar de seleção brasileira e uma matéria especial falando das lesões para a Copa do Mundo 2026. Tudo isso por lá, tmc.com.br. A gente segue por aqui, então. Bora nessa atualizar o nosso feed, porque tem notícia, aliás, notícia esportiva para você. A partir de agora, vamos falar de assuntos relacionados à Copa do Mundo 2026. Vamos falar que a explosão de lesões às vésperas da Copa do Mundo, ela tem preocupado seleções como o Brasil, não só o Brasil também, né? Mas outras seleções estão preocupadas, como por exemplo a Alemanha, a França, Uruguai. Em uma pesquisa feita pela TMC, especialistas apontam que o problema vai muito além do simples aumento no número de jogos. Levantamento conduzido pelo Vitor Godoy, integrante da equipe do tmc.com.br, segundo o nutricionista e preparador físico Rafael Barlese, existem mais de 240 fatores que podem influenciar uma lesão em atletas de alto rendimento. Entre eles estão aí questões internas, como sono, tem alimentação também, tem histórico físico, além de fatores externos, como clima, gramado e, pasmem, até mesmo as chuteiras. Pois é, o calendário apertado segue sendo um dos principais vilões. Os clubes europeus e sul-americanos têm disputado temporadas cada vez mais longas, né? Com viagens continentais, partidas em intervalos de apenas 72 horas, ou seja, a intensidade física também aumentou drasticamente. Os jogadores percorrem distâncias semelhantes à de décadas passadas, porém, numa velocidade muito maior.
1: É, a reportagem destaca que as lesões atuais não são apenas musculares, viu? Casos ligamentares e ósseos também têm se tornado frequentes, como os de Rodrigo, Éder Militão e também Xavi Simons. Outro ponto levantado é a responsabilidade compartilhada entre departamentos médicos, comissões técnicas e dirigentes. O executivo Toninho Cecílio afirmou que dirigentes precisam blindar os profissionais de saúde das pressões por resultados imediatos, evitando retornos precipitados dos atletas lesionados. A matéria também aborda o impacto do futebol moderno sobre jovens talentos. Estevão, por exemplo, alcançou 100 jogos como profissional aos 18 anos, enquanto Lemine Yamal atingiu a marca aos 17. Entre os atletas já confirmados fora da Copa estão Rodrigo, Éder Militão, Estevão, Serge Gnabry e Ekitike. Outros nomes importantes como Arrascaeta e o Piquerez ainda tentam se recuperar a tempo do torneio. Você encontra a reportagem completíssima no nosso site tmc.com.br para ficar por dentro de tudo isso, então.
0: É isso aí, tem muito esporte no nosso site tmc.com.br, essa matéria completa para você que gosta dessas curiosidades do mundo da bola, da Copa do Mundo, é claro, relacionado a futebol. 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
1: Nosso agradecimento a cada um de vocês. A gente constrói essa história juntos todos os dias aqui na Transamérica, que agora é TMC. E como o Thiago disse, veio para ficar.
0: Isso aí.
1: Vamos junto, então, fazer essa história da TMC. A gente já começa a girar aqui a nossa reportagem no Trend das 11, falando um pouquinho sobre a febre das figurinhas da Copa do Mundo, que tá virando dor de cabeça nos supermercados, viu, gente? Com garrafas da Coca-Cola aparecendo violadas por causa da promoção com a Panini. Tem consumidor encontrando embalagem rasgada, rótulo arrancado e até fita adesiva nas prateleiras. A Alexia Marília chega com todos os detalhes sobre isso pra gente.
3: A febre do álbum da Copa do Mundo de 2026 chegou aos supermercados e está dando dor de cabeça em várias redes pelo país. Mercados de São Paulo e de outros estados começaram a registrar furtos e violação de embalagens da Coca-Cola por causa de uma promoção da marca com a Panini. É que algumas garrafas vêm com figurinhas colecionáveis do álbum oficial da Copa, escondidas nos rótulos. E aí muita gente passou a arrancar as embalagens nas prateleiras, sem comprar os produtos. Clientes relataram casos em unidades do Carrefour, Açaí, Sonda Supermercados e também em lojas do Oxxo. Nas redes sociais, consumidores mostraram garrafas sem rótulo e até embalagens rasgadas. Em uma das unidades, os funcionários chegaram a cobrir os rótulos com fita adesiva para evitar novos furtos. A parceria entre Coca-Cola e Panini criou uma página exclusiva da marca no álbum da Copa. Ao todo, 14 jogadores podem ser encontrados nas embalagens promocionais. As figurinhas estão nas embalagens de Coca-Cola Original e Zero Açúcar, nos tamanhos de 600ml e 2,5 litros. Além das figurinhas físicas, os consumidores também podem escanear um QR Code nos rótulos para criar figurinhas digitais personalizadas e encontrar pontos de troca dos colecionáveis. E fica o alerta para os consumidores. Embalagem violada pode indicar que o produto foi manipulado, então vale sempre a pena conferir o estado da garrafa antes da compra.
0: Valeu, valeu, Alex. Agora, que pena, né? Valeu. Que pena, pessoal. Aí ele quer a figurinha, mas tem que pagar, sempre bom lembrar, tem que pagar pela embalagem, né? Pelo refrigerante, pra aí sim você pegar, abrir o rótulo e ver se tem uma figurinha lá. Senão, uma pena, mau exemplo aí, inclusive. É. Deve ter ser coisa de muito marmanjo também, da molecada também, aí nas prateleiras dos supermercados espalhados pelo Brasil. Atualizei meu feed, tá aparecendo um nome aqui francês que eu nem me arrisco a dizer, viu, Marcela? Porque tá virando aí uma febre na música internacional, por conta de uma palavrinha um tanto quanto complexa também, microtonalidade. Que é isso? É uma banda que tá virando um fenômeno aí e tá explorando sons que transcendem a escala usada no Ocidente, né? Eles também usam fantasias cheias de bolinhas, dá até aquele, né, aquele embaralho visual e também sonoro. Então, como eu não me arrisco a falar o nome em francês, eu chamo aqui o Bruno Chesi, que tem sobrenome em francês, para me ajudar na tradução. Bem. Bom dia para você, Bruno. Explica aí pra gente, por favor.
4: Bonjour, bonjour, monsieur Thiago Matheus, Ledu Canadien, s'appelle.
0: Ah, não começa assim. Não começa. Aperta o SAP aí, a tecla SAP.
5: Angine vamos... de poitrine.
4: É. Bom, o Du canadense é Angine de poitrine. Ele virou um fenômeno nas redes sociais por misturar música experimental, visual excêntrico e instrumentos incomuns. Formado por duas pessoas que a gente não sabe o nome de fato, mas que se apresentam como Can de Poitrine e Claque de Poitrine, o grupo chama atenção pelas máscaras de papel machê, roupas de preto e branco, apresentações que parecem uma mistura de ritual teatral com show de rock alternativo e, somando tudo isso, eles viraram febre na internet. O vídeo mais famoso da dupla já passa de 13 milhões de visualizações. Mais recentemente, eles se apresentaram na Inglaterra, inclusive, para abrir para o Jack White. Os ingressos se esgotaram rapidamente. Mas, além da aparência, o som é o que mais impressiona. A banda usa instrumentos microtonais, que funcionam de forma diferente das guitarras tradicionais. E aqui eu estou do lado de um guitarrista renomado, Thiago Matheus, né? Mas aqui, afinal de contas, o que que é microtonal? Vamos lá. Diferente das guitarras comuns que possuem notas fixas e separadas por intervalos definidos, os instrumentos microtonais têm trastes extras entre uma nota e outra. Isso permite criar sons intermediários que normalmente não existem na música ocidental mais popular.
0: E parece que tá desafinado o tempo todo, né?
4: Exatamente.
0: É, pra quem não tá com o ouvido trabalhado, né, que é o meu caso, inclusive, ouve e causa uma certa estranheza, né, Bruno Chesi?
4: Não, e inclusive eles só tocam nesses microtons, vamos dizer assim. Eles não vão entrar num dó, entende? Eles vão entrar entre uma nota e outra.
0: Um dó!
4: Exatamente. Na prática, o resultado é um som mais estranho, como o Thiago falou, experimental, cheio de nuances, criando melodias e ritmos que parecem escapar desse nosso padrão tradicional. Isso permite que o duo canadense crie músicas cheias de mudanças inesperadas, ritmos quebrados e efeitos sonoros quase que hipnóticos, vamos dizer assim. Além disso, eles usam esses loops que ficam ao vivo, gravando e repetindo esses trechos durante todas as apresentações dele. Então o resultado é uma experiência sonora e visual considerada única por fãs. Chega a parecer algo até como brincadeira, mas o som é de gente grande. E eu fiquei numa dúvida, porque como a gente não sabe a identidade dessas duas pessoas, eu fiquei pensando assim, se o mais alto ali não é a Marcela Franco e na bateria é o Thiago Matheus, na
0: verdade. Pode ser.
1: Ah, pode ser.
0: Com essas roupinhas aí de...
1: A gente é disruptivo, né, Thiago?
0: É, roupinha de galinha da Angola tá aparecendo, inclusive, ó. Né? No, a roupinha não tá muito bem. E o som é meio estranho também, né, Bruno Scherz? Vamos falar a verdade.
1: Fiquei curiosa, exato. Quero ouvir.
4: Mas acho que é por isso que também que viralizou. A gente tá tão já acostumado com um tipo de som aí que essa estranheza
1: com
4: acaba
1: certeza.
4: Causando um certo burburinho.
0: Por isso que viralizou, eu não sabia do que se tratava. Que nome estranho é esse? Chama Bruno Scherz, que ele explica pra gente. Abraço, hein, Bruno?
1: Valeu. Massa, valeu, Bruno. Agora a gente segue, então, com o nosso Trend das 11. Vou começar a atualizar aqui meu feed, gente. Olha o que está aparecendo bastante. A taxa de desemprego aumentou em todas as unidades da federação na passagem do quarto trimestre de 2025 para o primeiro trimestre deste ano, segundo dados da Pesquisa Nacional por Amostra de Domicílios Contínua, a PNAD Contínua. Foram divulgados pelo Instituto Brasileiro de Geografia e Estatística, o IBGE, ontem, que foi quinta-feira. O Instituto pondera que algumas dessas variações ficaram dentro da margem de erro da pesquisa, por isso não são consideradas estatisticamente significativas. Na média nacional, a taxa de desemprego subiu de 5,1% no quarto trimestre do ano passado para 6,1% no primeiro trimestre desse ano. Em São Paulo, a taxa de desemprego passou de 4,7% para 6% no mesmo período. Teve uma expansão de forma estatisticamente significativa aí em 15 das 27 unidades da federação nesse período.
0: Pois é, a notícia que importa pra você, são dados preocupantes que a gente traz, a gente atualiza, a gente contextualiza. Atualizei aqui o feed também e apareceu uma notícia que interessa principalmente pros cariocas e principalmente está relacionada à habitação. Por quê? Porque um terço dos estúdios que eles... Apartamentos mais modernos que foram lançados por imobiliárias em Copacabana, Ipanema e também no Leblon nos últimos 6 meses foi comprado por estrangeiros. Pois é, um terço só de compras gringas, segundo dados aí do Patrimóvel. A gestora Lobby, que administra 9 mil estúdios no Rio de Janeiro, viu esse percentual de clientes estrangeiros saltar de 2% há 3 anos para 18% agora nesse ano de 2026. Então, os europeus estão liderando aí essa lista com 41% do total das compras. Eles são seguidos pelos latino-americanos com 32% e depois americanos na terceira colocação 14% e aí vem também os árabes com 10% aí dessa fatia. Então, esse modelo de negócio, ele é o mesmo em todos os casos. O comprador usa o imóvel uma ou duas vezes ao ano, coloca no Airbnb no restante do tempo. Aí o câmbio favorável torna o investimento atrativo para quem recebe em euro, ou por exemplo, recebe em dólar também. Um estúdio que parece caro em reais sai barato, né, para um europeu, né, ou para um gringo no geral. A mudança na legislação, que passou a permitir aluguel por temporada em novos empreendimentos, foi o gatilho para essa demanda. Construtoras tiveram, inclusive, que criar processos específicos até para atender os estrangeiros, incluindo análise de crédito com documentação internacional. Curioso o dado, portanto, das compras pelos estúdios, novos estúdios, estão sendo lançados principalmente no Rio de Janeiro.
1: É isso aí, uma oportunidade, o pessoal tá aproveitando, né? Agora atualizei aqui meu feed, olha o que apareceu, tá bombando bastante desde ontem, porque o Supremo Tribunal Federal, o STF, formou maioria ontem mesmo para manter a lei de 2023, que estabelece igualdade salarial entre mulheres e homens que exercem a mesma função. Essa lei, proposta ao Congresso pelo governo no dia 8 de março de 2023, obriga empresas com mais de 100 empregados a divulgar relatórios de transparência salarial e de critérios remuneratórios, com uma pena de multa aí de até 3% da folha de salários do empregador, caso isso não seja respeitado. Caso se comprove a remuneração diferente da de um empregado homem, a empresa deve pagar uma multa de 10 vezes o salário que deveria ser pago à funcionária mulher. Além disso, deve apresentar também um plano de ação para mitigar a desigualdade, e esse é um tema que está bombando bastante nas redes sociais desde ontem. Muita gente falando que isso já acontecia. Nos comentários você encontra de tudo, né?
0: Lei importantíssima aqui para o nosso país. Atualizando o feed, vamos falar de Netflix? Apareceu para mim Netflix, por quê? Porque a batalha judicial sobre o fim do compartilhamento gratuito de senhas na Netflix está ganhando um novo capítulo, e parece que é um capítulo decisivo, quase que o capítulo final aqui no nosso país. O que que acontece? A 12ª Câmara Civil do Tribunal de Justiça de Minas Gerais decidiu por unanimidade que a cobrança pela funcionalidade assinante extra é legítima e não fere, não, o Código de Defesa do Consumidor. Então, segundo os desembargadores, os termos de uso da plataforma sempre deixaram claro que o serviço ele é destinado a uma pessoa de uma mesma residência. Portanto, essa cobrança adicional, que custa hoje em dia R$ 12,90 para os usuários externos, não configura, não, uma alteração contratual abusiva. Então, essa ação ela havia sido movida pelo Instituto Defesa Coletiva, que argumentava que slogans como assista onde e quando quiser, ou então outro slogan que tem, né, a Netflix sem limites, eles induziriam o consumidor ao erro, caracterizando propaganda enganosa diante de novos bloqueios técnicos, mas não foi o que a justiça entendeu por unanimidade. Portanto, existe a possibilidade dessa cobrança extra para se você fizer o seu login em outra localidade que não seja a sua residência.
1: Outro assunto que está certamente repercutindo bastante. Agora, eu acabei de atualizar aqui, gente, apareceu para mim que depois de 9 meses de atraso, a empresa Trump Mobile anunciou que vai começar a enviar os aparelhos T1. No programa Real Time, a apresentadora Natália Ariede conta que o celular, marcado por polêmicas e vendido ao mundo como um aparelho que é 100% americano, o produto, na prática, não é bem assim, não, parece, viu? Donald Trump afirmou no ano passado que criaria um smartphone fabricado integralmente com peças dos Estados Unidos. Mas especialistas contestam essa narrativa, apontando que se trata, na verdade, de um modelo white label, com forte presença de componentes chineses, o que levanta dúvidas aí sobre a origem e o posicionamento no mercado de tecnologia. Além disso, esse anúncio ocorre em um momento geopolítico sensível. A promessa foi feita em meio a críticas à dependência de peças da China, e agora, durante a visita de Trump ao país, a empresa comunica, então, o início da distribuição.
0: Pois é, Trump Mobile, hein? Mais essa aí para Donald Trump, mais uma cartada do presidente dos Estados Unidos. Atualizando o feed, por aqui apareceu que a Caixa Econômica Federal, ela registrou um lucro líquido recorrente de R$ 3,5 bilhões no primeiro trimestre desse ano. Aparentemente, bacana, lucro bem alto nas alturas, porém não é bem assim, porque segundo o balanço que foi divulgado nessa última quinta-feira, esse montante, que aparentemente para a gente é muita grana, 3,5 bilhões só no primeiro trimestre, ele representa uma queda, e uma queda grande, queda de 34,4% na comparação com o mesmo período do ano passado, 2025, e uma alta de 25,4%, ante o quarto trimestre de 2025. Então, essa margem financeira, que reflete os ganhos com operações que rendem juros, somou R$ 18,3 bilhões no primeiro trimestre, alta de 11,8% em relação a igual intervalo do ano passado. Agora, a carteira de crédito total da Caixa, ela fechou o mês de março em R$ 1,41 trilhão, um avanço de 11,3% no confronto anual, e na principal carteira do banco, a imobiliária, O saldo saltou de 13,9 em igual base comparativa a 966 bilhões de reais, ou seja, a Caixa segue líder nesse segmento com 68% de participação no mercado, apenas nesse recorte, na comparação com o ano passado, uma queda registrada aí de quase 35%, portanto.
1: Beleza, agora são 11 horas e 26 minutos, estou atualizando aqui constantemente o feed. Outra coisa que não para de aparecer nas redes sociais é a questão do contrato do Carlo Ancelotti com a CBF, e anunciou aí, portanto, a renovação do contrato dele até a Copa do Mundo de 2030. O técnico italiano chegou à seleção em maio do ano passado e agora vai ter um ciclo completo de 4 anos para trabalhar com o Brasil. Em um ano no cargo, Ancelotti dirigiu a Amarelinha em 10 jogos, com 5 vitórias, 2 empates e 3 derrotas. Ele disse assim, no anúncio, né? Há um ano cheguei ao Brasil, entendi o que o futebol significa para esse país. A CBF e eu queremos mais. Vamos juntos até a Copa do Mundo de 2030, foi o que disse então Carlo Ancelotti depois desse anúncio da CBF. A renovação consolida o projeto da CBF de dar estabilidade ao comando técnico da seleção, uma coisa que o Brasil não tinha desde os tempos do Tite. A Copa de 2026, que começa no mês que vem nos Estados Unidos, vai ser o primeiro grande torneio de Ancelotti à frente da Amarelinha. Vamos ver como que vai ser, né?
0: É, e curiosa essa renovação, né? Porque os números, não sei se são tão bons assim, aliás, né, nem chegamos aí ao Mundial para saber como vai ser o desempenho da seleção, mas já está renovado. Isso obviamente está dividindo opiniões, eu quero saber a sua, fiquei curioso. É, até aqui, inclusive, no nosso Papo de Craque, os comentários são bem divididos, alguns a favor da renovação, outros achando que é cedo demais. E você, manda aqui para a gente no 11 972 21 1001, se a CBF fez bem ou não, já de renovar com o Carleto até a Copa de 2030. Agora atualizando o feed, novidade para quem adora aí as séries de sucesso, como por exemplo The Big Bang Theory. Tem uma novidade? A HBO Max, ela estreia agora no dia 23 de julho. A série Stuart não consegue salvar o universo. O que, que é isso? É um spin-off de The Big Bang Theory. O que, que é spin-off? É aquela. É quando uma obra deriva de outra já conhecida. E coloca o personagem Stuart Bloom, aquele atrapalhado dono ali da lojinha de gibis, lá do The Big Bang Theory, no centro de uma confusão interdimensional. Pois é, na trama, o Stuart ele destrói um experimento criado por Sheldon e pelo Leonard, e ele acaba provocando um caos no multiverso. Aí, a partir daí, ele tenta restaurar a realidade, mesmo sem ter qualquer preparo para salvar o universo. Afinal de contas, ele é só mais um nerd dono daquela lojinha de gibis. Então, a produção mistura humor de sitcom com ficção científica e traz versões alternativas dos personagens já conhecidos do público. No elenco estão Kevin Sussman, Lauren Lapkus, Brian Posey e John Ross Bowie. Os episódios serão lançados semanalmente, sempre às quintas-feiras, na HBO Max. Boa notícia para quem gosta de série, para quem gosta da sequência, podemos dizer assim, né? Sequência de The Big Bang Theory.
1: Agora um outro assunto que tá bombando demais, toda hora que você der F5 aí, você vai ver na internet, gente, o fim do relacionamento da Virgínia e do Vini Júnior. A influenciadora afirmou, então, esse fim oficial, a princípio, do relacionamento dos dois, após cerca de 6 meses de namoro. Esse anúncio foi feito hoje mesmo, num comunicado nas redes sociais. Virgínia afirmou que se dedicou muito à relação, mas preferiu encerrar o ciclo, aspas, com maturidade, quando deixou de fazer sentido. O casal viveu um romance cercado de exposição, de viagens para Madrid e torcida intensa da internet. O curioso é que esse anúncio veio poucas horas depois de Virgínia aparecer acompanhando um jogo do Real Madrid, inclusive usando uma jaqueta personalizada com o jogo do atacante, do Vini Júnior. No texto, a influenciadora adotou um tom elegante e quase corporativo aí, falando do coração. Ela falou em respeito, em caminhos diferentes e em página virada. Qual que foi a tradução ali para a internet? terminou sem barraco, mas com um recado bem calculado. Esse término foi dado, foi anunciado, então, às vésperas da Copa do Mundo, período em que o Vini Júnior entra em uma máxima pressão esportiva. Até agora, o jogador não comentou publicamente a separação, mas é claro que tem muito internauta dando F5 o tempo todo para ver se vai aparecer, né?
0: Aliás, você pode acompanhar também no nosso site, tmc.com.br. Essa notícia tá por lá, já passam de 50 mil comentários só nas redes sociais. A tendência é de crescimento e a gente segue atualizando daqui a pouquinho. Tem giro com as nossas praças, reportagens espalhadas pelo Brasil, atualizando os principais fatos da manhã desta sexta-feira, na sequência, aqui no nosso Trend das 11.

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1: Agora são 11 horas 32 minutos, 20 graus de temperatura. Os termômetros não ultrapassam os 21 graus ao longo desta sexta-feira. Aqui na capital paulista, trânsito segue ruim ainda em alguns pontos da cidade de São Paulo. Chama atenção um caso onde um ônibus apresentou uma falha mecânica e acabou derramando óleo na pista, na Avenida Deputado Cantídio Sampaio, que fica na zona norte de São Paulo. Aconteceu no comecinho da manhã de hoje, mas deixa reflexos até agora. Por quê? Porque teve óleo espalhado pela pista, deixou o asfalto extremamente escorregadio, acabou até provocando acidentes, inclusive, além de um bloqueio total da via. Então, o resultado foi congestionamento intenso, filas quilométricas, ônibus e outros veículos parados ao longo da avenida. Então, se possível, pela zona norte de São Paulo, evite a região da Avenida Deputado Cantídio Sampaio por conta desse incidente na manhã desta sexta-feira.
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0: 11h35, Trend das 11 no ar ao vivo até o meio-dia com Marcela Franco em Brasília, comigo Thiago Matheus em São Paulo, com o nosso repórter Rafael Alves no Rio de Janeiro, que inclusive a gente faz conexão agora, porque das principais notícias, né, Rafael, na manhã desta sexta-feira, envolvendo o ex-governador do Rio de Janeiro, Cláudio Castro, porque parece que inclusive ele estava com a família na casa dele, quando a Polícia Federal chegou durante a ação na manhã desta sexta-feira. É isso mesmo? Bom dia pro amigo.
1: Bom dia.
2: É isso, Thiago. Muito bom dia para você, para todos os nossos ouvintes. Muito bom dia para Marcela também. E para todo mundo que está acompanhando o Trend das 11. Inclusive, a gente fala da frente do prédio onde mora o ex-governador do Rio, Cláudio Castro, que foi surpreendido por agentes da Polícia Federal logo cedo. Hoje, por volta das 5h40, 6 da manhã, os agentes chegaram. Ele estava com a família em casa quando os policiais bateram na porta aí para cumprir o mandado de busca e apreensão contra o ex-governador aqui do Rio de Janeiro, Cláudio Castro, e também essa operação se espalhou por 3 estados, na verdade, 2 estados e o Distrito Federal. Aconteceu aqui no Rio, em Brasília, ali no Distrito Federal, e também no estado de São Paulo. Essa operação mirando irregularidades na refinaria de Manguinhos, a Refit, e irregularidades ali na operação da empresa e também por irregularidades encontradas em sonegação de impostos e operações ilícitas. Além do Cláudio Castro, foram alvos da operação de hoje. O dono da Refit, o empresário Ricardo Magro, o desembargador afastado do Tribunal de Justiça, Guaraci Viana, o ex-procurador-geral do Estado do Rio, Renan Saad, o ex-secretário de Fazenda, Juliano Pascoal, e pessoas aí que estão na alta cúpula do governo do Estado aqui no Rio de Janeiro. Agora há pouco, o advogado do ex-governador Cláudio Castro veio aqui conversar com a imprensa. Ele comentou que a ação aconteceu sem problemas, que os policiais levaram um iPad e também o celular do ex-governador Cláudio Castro. A gente tem a palavra dele comentando como foi essa ação agora de manhã.
3: Ele recebeu os policiais com serenidade e a busca ocorreu sem qualquer contratempo, sem qualquer anormalidade. Ele colaborou com os policiais, eles já saíram e agora nós estamos buscando a decisão para entender melhor o que aconteceu.
2: Essa decisão citada pelo advogado do ministro Alexandre de Moraes, do Supremo Tribunal Federal, que foi quem expediu esses mandados de busca e apreensão cumpridos hoje. E um dos endereços alvos dessa ação foi na casa de um policial civil, o Maxwell Moraes Fernandes. No local, os agentes apreenderam mais de R$500 mil em espécie, material agora que vai ser todo periciado, tanto daqui da casa do governador, quanto de outros endereços periciados e investigados ali para entender as irregularidades encontradas. Temos a nota da Refit, que negou que falsificou declarações fiscais para ter vantagens tributárias e que tenha fornecido combustíveis para o crime organizado. A empresa disse ainda que as questões tributárias envolvendo a companhia estão sendo discutidas no âmbito judicial e administrativo, como fazem outras companhias do setor. Eu volto com vocês.
1: Valeu, Rafa, pelas informações. A nossa equipe de reportagem segue, claro, mobilizada em todo o país, falando sobre mais esse capítulo, então, especialmente envolvendo aí o governador, ex-governador do Rio de Janeiro, Cláudio Castro. Bom, atualizando aqui o nosso feed, gente, vamos falar sobre uma apreensão de cerca de 48 toneladas de açúcar VHP, com suspeita de adulteração no porto de Paranaguá. Isso foi visto aí pelo Ministério da Agricultura e Pecuária e também pela Polícia Federal. Quem vai trazer as informações para a gente direto do Paraná é a Isabela Miranda.
4: Exatamente, Marcela. Essa carga estava pronta já para o embarque quando os fiscais acabaram suspeitando dessa fraude. Esses testes rápidos foram feitos ali mesmo no terminal e identificaram a mistura de açúcar com areia acima do limite que é permitido por lei. A origem da contaminação não foi identificada e o lote foi considerado risco à defesa agropecuária. A saída da mercadoria foi suspensa, claro, imediatamente. A empresa responsável também foi autuada pelo governo federal. As amostras foram enviadas para uma perícia com um laboratório no estado de Goiás. E se a fraude agora for confirmada após essa perícia, que deve ser realizada, a carga será destruída e a empresa deve sim responder, né, criminalmente por essa fraude. A fiscalização busca proteger tanto a credibilidade aqui do país no mercado internacional, já que o Brasil é líder, né, líder mundial na exportação do açúcar. Em 2025, o país exportou mais de 33 milhões de toneladas de açúcar, com uma receita superior a 14 bilhões de dólares.
0: Valeu, Isabela. Obrigado pelas informações. 11h40, a gente segue atualizando as principais notícias, os principais acontecimentos do dia, e algo que está repercutindo demais também nas redes sociais são as falas, né, os bastidores, até porque as declarações do Romeu Zema, estamos falando de política, obviamente, em relação a Flávio Bolsonaro, elas estão repercutindo cada vez mais nos bastidores da direita e, é claro, provocando aquele desconforto, até mesmo dentro do Partido Novo.

0: repercutiu negativamente entre integrantes do Partido Novo, principalmente no Paraná, onde a legenda mantém alianças políticas com o PL para as eleições de 2026. O Diretório Estadual Paranaense afirmou que a divulgação do vídeo foi precipitada e gerou desgaste desnecessário em acordos já estabelecidos. A nota ainda defendeu a manutenção da parceria entre Novo e PL, baseada na oposição ao PT e à esquerda. Mesmo diante das críticas, o presidente do Novo aqui em Minas, Christopher Laguna, saiu em defesa de Zema e afirmou que o partido apenas cobra esclarecimentos sobre o caso. Ele também negou que o episódio represente o fim entre a relação dos partidos e disse que as doações recebidas da família Vorcaro ao Partido Novo foram feitas de forma legal e declaradas ao Tribunal Superior Eleitoral.
1: Valeu, Júnior, pelas informações. Outro caso que a gente segue, claro, acompanhando aqui na Transamérica TMC. E uma outra coisa que está bombando nas redes sociais, aparece o tempo todo e apareceu para mim aqui, é sobre a regulamentação das plataformas digitais no Brasil, que deve ser ampliada pelo governo Lula, depois de o STF aumentar a responsabilidade das redes sociais por conteúdos publicados por usuários. Quem vai trazer as informações para a gente é o repórter Murilo Hernandes.
2: Exatamente, o governo ele estuda atualizar o decreto que regulamenta o Marco Civil da Internet em vigor desde 2016 para adaptar as regras às novas determinações estabelecidas pelo STF sobre o funcionamento das plataformas digitais. Uma das principais mudanças em discussão é dar à Autoridade Nacional de Proteção de Dados, ANPD, a função de fiscalizar se as redes sociais e as Big Techs estão cumprindo as obrigações impostas pela Corte. Na prática, a agência passaria a acompanhar desde a estrutura dos canais de denúncia até possíveis falhas sistemáticas na remoção de conteúdos que são considerados ilegais. No julgamento concluído no ano passado, o Supremo ampliou a responsabilidade das plataformas e definiu que as empresas podem ser responsabilizadas em casos de omissão diante de conteúdos ligados a terrorismo, racismo, crimes antidemocráticos, incentivo ao suicídio e outros temas considerados graves. O entendimento do governo é que a decisão do STF já está valendo, mas ainda falta um mecanismo prático para a fiscalização e aplicação dessas medidas. Além do decreto, o Palácio do Planalto também avalia uma segunda regulamentação voltada especificamente ao combate à misoginia e à violência contra a mulher no ambiente digital. As discussões estão sendo conduzidas pela Secretaria de Comunicação da Presidência e pelo Ministério da Justiça. Integrantes do governo também vêm ouvindo representantes das plataformas digitais, especialistas e entidades da sociedade civil. O texto ainda não foi concluído e depende de decisão final do presidente Lula. A proposta, porém, já enfrenta a resistência da oposição, que critica o risco do aumento da intervenção do Estado sobre conteúdos publicados na internet.
3: Valeu, Murilo. Obrigado pelas informações. Vamos seguindo aqui com o feed, que não para. Sexta-feira, daquele jeito. Muitas informações chegando e apareceu aqui no meu feed, Copa do Brasil. Até porque a Copa do Brasil já tem aí os seus 16 classificados para as oitavas de final, mas o próximo capítulo decisivo ele vai acontecer só no dia 26 desse mês, 26 de maio, quando a CBF vai realizar o sorteio dos confrontos e também dos mandos de campo da fase do mata-mata, portanto. Ontem tivemos mais rodada da Copa do Brasil, aliás, depois da eliminação surpreendente do Flamengo para o Vitória por 2-0 no Barradão, a competição entra agora naquele modo sorteio total, não há divisão por potes, nem restrição de confrontos, ou seja, qualquer clube pode enfrentar qualquer adversário já nas oitavas, gerando aí a possibilidade, inclusive, de clássicos nacionais ou clássicos estaduais. Então, o sorteio será realizado dia 26 de maio, anota aí na agenda, às 11 horas da manhã, na sede da CBF, no Rio de Janeiro, com transmissão da CBF TV, claro, com a nossa repercussão em tempo real aqui na programação da TMC. Entre os classificados, Corinthians, Palmeiras, Grêmio, Vasco, Fluminense, Atlético Mineiro e o próprio Vitória, a autora e da principal zebra da fase ao derrubar o Flamengo. As oitavas serão disputadas apenas no mês de agosto, depois da Copa do Mundo. Cada clube classificado, portanto, já garantiu aí cerca de 3 milhões em premiação, ou seja, próxima fase

0: ainda tá bem longe, só depois da Copa do Mundo, mas já no dia 26 tem sorteio, tem transmissão, TMC.
1: Sempre. Atualizei agora meu feed, gente. Apareceu aqui sobre um projeto, a Câmara dos Deputados, que aprovou aí um projeto que regulamenta a aposentadoria compulsória de empregados públicos aos 75 anos, mas com uma flexibilização importante, viu? Profissionais considerados de notória especialização vão poder continuar trabalhando em áreas estratégicas, mesmo depois de atingirem essa idade limite, 75 anos. Hoje, empregados de estatais que são vinculados à CLT precisam deixar o cargo obrigatoriamente ao completar 75 anos, desde que tenham o tempo mínimo aí de contribuição à Previdência. Essa proposta mantém essa regra, mas abre uma exceção para pesquisadores, cientistas e técnicos altamente especializados, com o argumento de que certos conhecimentos levam décadas para serem formados e não deveriam ser perdidos apenas por critério etário. O projeto surgiu a partir de demandas da Embrapa, mas também pode beneficiar funcionários de outras estatais, como a Petrobras e Serpro. O texto segue agora para análise do Senado.
0: A gente segue com o feed bombando o tempo todo. Apareceu uma notícia aqui curiosa, a gente foi atrás para ver, porque estava bombando aí Araucária nas redes sociais, Pinheirão também, pois é. E tudo isso por conta do quê? Por conta de uma queda de um pinheiro, chamado de pinheirão, uma das maiores árvores mais antigas, inclusive araucárias do nosso Brasil, que ganhou enorme repercussão nas redes sociais por envolver ciência, preservação ambiental e também um forte impacto simbólico. Essa árvore, localizada em Santa Catarina, impressionava pesquisadores do mundo inteiro pelo tamanho. Eram cerca de 44 metros e também pela idade centenária, além da resistência natural, sendo considerada um verdadeiro monumento vivo da nossa Mata Atlântica. Então, obviamente, notícia que acabou mobilizando cientistas. Por quê? Porque mesmo após a queda, existe a possibilidade de a árvore voltar à vida. Exatamente, por meio da preservação de sementes, DNA e também umas técnicas de clonagem vegetal. Olha só que curioso, uma força-tarefa foi criada para tentar reproduzir mudanças geneticamente semelhantes ao chamado pinheirão. Então a história repercutiu tanto porque a araucária virou um símbolo da perda gradual dessa espécie no sul do nosso Brasil e hoje está ameaçada de extinção. Além do impacto visual da árvore gigante tombada, a ideia de transformar a queda em um projeto de preservação científica ajudou a transformar o caso em um símbolo de esperança ambiental. Por isso que o assunto está repercutindo nas redes sociais, por isso que a gente contextualiza e explica para você.
1: Vamos contextualizar também um outro assunto que está repercutindo bastante nas redes sociais. É uma boa notícia, viu, gente? Acabei de atualizar e apareceu aqui. Claro, a gente traz para contextualizar tudo para você. É sobre a queda do... Perdão, esse aqui o Thiago acabou de falar. É sobre a guarda costeira dos Estados Unidos, que resgatou 11 sobreviventes depois da queda de um avião de pequeno porte na costa da Flórida. A aeronave tinha decolado das Bahamas e sofreu uma provável falha mecânica durante o voo, caindo no mar a cerca de 130 quilômetros da cidade de Melbourne. Os passageiros conseguiram sobreviver porque ficaram por cerca de 5 horas em uma balsa inflável até serem, enfim, encontrados por equipes de resgate que receberam o sinal de emergência do avião e acionaram uma operação conjunta entre a Guarda Costeira e a Força Aérea. Esse caso repercutiu porque o resgate foi considerado milagroso pelas autoridades. 11 sobreviventes. Todos os ocupantes foram encontrados com vida em meio ao mar aberto, horas depois à deriva. Um desfecho raro em acidentes aéreos no oceano, e é claro que a gente tem que celebrar muito isso por aqui.
0: Sim, esse desfecho positivo ganhando repercussão nas redes sociais, agora um outro desfecho muito triste e negativo envolvendo turistas italianos que morreram durante uma expedição de mergulho em uma caverna submarina nas Maldivas. É uma área conhecida por mergulhos técnicos, mergulhos profundos. Segundo as primeiras informações, o grupo, que era formado por 5 pessoas, fazia uma imersão em cerca de 50 metros aí de profundidade quando perdeu contato com a embarcação e não retornou à superfície. As buscas foram consideradas extremamente difíceis por causa da profundidade, das correntes fortes e também do mau tempo na região, que também dificultou o trabalho das equipes de resgate. As autoridades locais abriram investigação para apurar essas causas do acidente, mas as hipóteses iniciais incluem desorientação dentro da caverna e também as condições perigosas típicas desse tipo de mergulho. É claro, caso que repercutiu demais, porque envolve um mergulho em uma caverna, uma das práticas mais arriscadas aí do mergulho esportivo, mesmo com pessoas experientes, né? As vítimas eram experientes, portanto, incluindo pesquisadores e instrutores, o que reforçou ainda o impacto e também a comoção internacional, um dos assuntos mais comentados nesta sexta-feira, mais triste assunto que a gente contextualiza e traz para você aqui também no Trend.
1: Triste, e a gente comentou já aqui no Trend também sobre a questão da taxa de desemprego. A gente vai voltar a falar sobre isso agora, movimentando a nossa reportagem, porque Pernambuco tem a segunda maior taxa de desemprego do Brasil, é o que diz então esse levantamento divulgado pelo IBGE. Quem vai trazer todas as informações para a gente é a Carol Oliveira.
2: A taxa de desemprego em Pernambuco é a segunda maior do país no primeiro trimestre de 2026. O índice no estado foi de 9,2%, mesmo valor registrado pela Bahia e também por Alagoas. A maior taxa entre os estados brasileiros foi no Amapá, com 10%. Os menores índices foram registrados em Santa Catarina, Mato Grosso e no Espírito Santo. Os dados fazem parte da Pesquisa Nacional por Amostra de Domicílios Contínua, divulgada pelo Instituto Brasileiro de Geografia e Estatística. O percentual de pessoas desempregadas em Pernambuco está acima do índice nacional, que ficou em 6,1% no trimestre, sendo a menor taxa para um primeiro trimestre desde 2012. Pelos critérios do IBGE, só é considerada desempregada a pessoa que efetivamente procurou uma vaga 30 dias antes da pesquisa ser realizada. Em relação ao percentual de empregados com carteira assinada no setor privado, o estado de Pernambuco está abaixo da média nacional. Enquanto no país o índice é de 74,7%, no estado apenas 63,4% possuem carteira assinada.
0: Valeu, Carol. Obrigado pelas informações. Valeu. Aqui assim, ó, o feed não para, as atualizações vêm o tempo todo. Daqui a pouquinho vem a turma do Papo de Craque. Primeiro tempo repercutir demais essa informação, mas a gente já adianta aqui, Dorival Júnior é o novo técnico do São Paulo Futebol Clube. Confirmação, portanto, nova reunião que teve na manhã desta sexta-feira em Florianópolis. E a diretoria do clube e também o técnico acertaram, portanto, aí um contrato até o fim dessa temporada, ou seja, um contrato curto, até o final desse ano de 2026. São Paulo e Dorival tiveram que ceder aí na parte financeira para costurarem assim o acordo, já que a pedida do Dorival iniciou perto do que ele recebia no Corinthians, seu último clube, cerca de 3 milhões de reais, enquanto o São Paulo estava oferecendo metade disso, que era o que o Hernan Crespo recebia, 1,5 milhão. O acordo foi fechado ali na casa dos 2 milhões, aquele meio termo, né? Nem para lá, nem para cá, meio do caminho. O treinador era a prioridade desde o momento da queda que aconteceu aí na última quarta-feira do Roger Machado. E o executivo Rui Costa, o gerente de futebol Rafinha, eles seguem, aliás, eles sequer retornaram a São Paulo após a eliminação da Copa do Brasil para o Juventude. Eles foram diretamente, portanto, conversar com o novo treinador agora do São Paulo na capital catarinense. Aos 64 anos de idade, Dorival Júnior chega para sua terceira passagem pelo São Paulo. A primeira foi entre 2017 e 2018, com 40 jogos e 17 vitórias. E a segunda passagem foi um pouco mais feliz, 25 vitórias em 54 jogos e o título da Copa do Brasil no ano de 2023. O treinador, sempre bom lembrar, deixou São Paulo antes da temporada seguinte, que ele foi rumando aí para a seleção brasileira. Aliás, notícia que não para, na sequência tem o Papo de Craque primeiro tempo, o pessoal segue repercutindo essas mudanças aí, né, nas peças, no tabuleiro do futebol nacional, claro, repercutindo bastante Copa do Brasil e tudo mais. Enquanto isso, enquanto eles vão debatendo, Marcela, a gente vai sextando a partir de agora, mas voltamos na semana que vem com mais um Trend das 11, a partir das 11 horas da manhã. Um abraço, bom fim de semana, Marcela.
1: Beijo, bom fim de semana pra você, Ti, pra toda a nossa equipe e pros ouvintes que fizeram companhia aqui pra gente. Sigam agora então com o Papo de Craque Primeiro Tempo. Beijo.
0: Valeu pela companhia, pela sintonia. 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Ótimo fim de semana a todos. Aquele abraço.

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2: Ah, muito boa tarde, senhoras e senhores, no ar, começando mais uma edição do nosso Papo de Craque TMC, primeiro tempo. Sejam todos muito bem-vindos ao nosso date, é nosso encontrão de toda hora do almoço aqui na TMC, com as informações do seu clube de coração. A partir de agora até as 2 horas da tarde, você simplesmente congela. O seu dial não mexe mais em nada, você está no lugar correto para ter informação, opinião, bom debate, descontração. Comigo, Leandro Boldacan, nosso timaço escalado para mais um Papo de Craque no famoso Sextou na TMC. Galera vem trabalhar hoje já pensando, né? É, rapaz, hoje não tem jeito. Hoje é aquele dia, ainda mais que esse friozinho aí que tá, essa chuva... Hoje é dia, né, Ricardo Melo? Ricardo Melo tá aqui do meu lado, já tá até preparando aqui o que vai rolar à noite. Mas enfim, você vem com a gente, quero a sua participação, muitos assuntos importantes. Acabou de acontecer, hein? Dorival Júnior chega ao São Paulo. São Paulo tem novo técnico. Dorival vai começar a sua terceira passagem pelo clube. Daqui a pouco detalhes já com o Kaique Silva. A classificação do Corinthians na Copa do Brasil e bomba, bomba! Yuri Alberto anuncia: quero procurar novos desafios, novos objetivos, preparando um belo terreno para vazar do Corinthians na metade da temporada. Além de informações do Palmeiras, que joga amanhã contra a equipe do Cruzeiro, jogo importante, difícil aí pro Verdão, que vai ter reforços para essa partida. E além do Santos, que enfrenta na Neoquímica Arena a equipe do Coritiba, né? A partida vai ser a última de Neymar antes da convocação para a Copa do Mundo. Vai estar, não vai estar? E você participa com a gente. Nosso WhatsApp e YouTube estão prontinhos para receber a sua participação. Hoje eu vou começar pelo WhatsApp. 3025.001. Como é que é, Dona Aldete?
3: Mande áudio.
2: É, tem que mandar áudio, porque aí fica mais fácil. A tua voz tem poder aqui na TMC, participe com a gente. Perguntas, dúvidas, críticas, sugestões, fique à vontade para mandar. 3025-1001, 11 na frente, né? Você que está fora de São Paulo, 3025-1001. Estamos ansiosamente aqui aguardando a sua participação, além também da sua presença no chat do YouTube. TMC Esporte, TMC Esporte, procure a live do Papo de Craque TMC São Paulo. Entrou, deixou o likeão fera, acabei de fazer isso, like número 37. E claro, né, mande mensagem, participe com a gente no chat, super chat, fique à vontade. Acabei de ver aqui o Cleiton Fares dizendo que a Saporito hoje está diferente. Ela tá parecendo mais o Big Ed lá daquele... O Big Ed é maravilhoso.
4: Cheio de graça, turma aí.
2: É, mas muito obrigado aí pela participação. Vocês podem também votar na enquete. A enquete que está no YouTube TMC Esporte após fala de Yuri Alberto em deixar o Corinthians. Como você vê essa possível saída? Vamos então às alternativas. A alternativa número A, grande perda para o time. A alternativa B, dá para substituir sem problemas. A alternativa C, já vai tarde, não vinha rendendo nada. Ou a D, depende da proposta que chegar. São as alternativas para você participar com a gente. Deixe o seu voto, além do seu like, além da sua participação, da inscrição no canal e também do joinha aí pra gente, do sininho ativado, tudo que você tá acostumado aí, beleza? Comigo, Leandro Boldacan e os Cavaleiros da Távola Oval. Hoje com um convidado também especial, o nosso Ricardo Melo Big Ed, né? O Ricardo Melo Big Ed. Nosso Guilherme Lage também conosco, Ivan Drago. E o nosso convidado, vou começar pelo convidado, vocês me permitem, né? Vitor Pozella, nosso parceiro, jornalista, né? Que sabe tudo de
5: sem nada, futebol.
2: Pô, todo mundo, a gente troca ideia, é muito legal. Pozella, seja muito bem-vindo. É, conhece muito de seleção brasileira, dos clubes de São Paulo. Legal ter você aqui, seja muito bem-vindo para essa discussão. Estamos entre amigos, tá? Então, Fica à vontade, fala o que quiser, briga com quem quiser. Valeu pela participação,
3: Pozelinho. Rodak, obrigado pela presença, pelo convite primeiro, né? É um prazer estar aqui com vocês. É um programa que eu ouço tanto na vida, é uma satisfação estar aqui ao lado de vocês hoje para esse bate-papo. Obrigado.
2: Quer voltar na enquete, Pozela? Após a saída de Yuri Alberto, como que você vê essa saída? Grande perda pro time, dá para substituir sem problemas, já vai tarde, não vinha rendendo, ou depende da
3: grande proposta. Perda pro time. Não vejo nenhuma solução a curto prazo que tem as mesmas características que Yuri tem no Corinthians, mas então acho que é terrível, e ainda mais, a gente pode discorrer mais sobre isso, a maneira como tudo aconteceu, pra variar, o Corinthians e as maneiras, né? Acho que foi péssimo.
2: Os métodos, né?
3: É, os métodos. A maneira como Yuri, depois de um jogo que ele faz um gol, depois de 9 partidas, vai na zona mista e fala, não, eu quero ir embora, já avisei. Afinal de contas, semana que vem tem Libertadores, tem jogo domingo, a vida segue.
2: Depois a gente vai discutir mais o assunto, né? Porque o São Paulo vai, a gente vai entrar com a questão do Dorival, mas eu fiquei pensando, né? Depois falei, por que ele quis falar isso? Algum recado ele quis dar. Preparar terreno, não tem proposta e ó,
3: precisa forçar.
2: Vou sair, hein, galera? Ó, quem quiser chegar, chega aí com o dinheiro. E o problema é que o Corinthians tem 50% só, então pra pegar uma grana boa é muito difícil. Tudo bem, Ivan Drago? Você tá bem, Ivan Drago? Dorival, Ivan, vamos lá, ânimo, cara. Não era o que você queria?
5: Eu?
2: Você chegou aqui falando que só tem uma pessoa que vai trazer a paz no São Paulo.
5: Não, Dorival. Não.
2: O senhor falou aqui ontem.
5: Não.
2: Agora já
6: gosto, deixa ele falar assim com você. Já não fala pessoal, tão fino assim.
5: Gosto
6: já
5: tá pessoal é uma coisa e entender o contexto é outra completamente. Boa tarde, Lele, Guigui.
2: Boa tarde.
5: Tchuk-tchuk, Pozela, parceiro de grandes coberturas, principalmente de seleção brasileira. Seja bem-vindo.
3: Obrigado.
5: Bom, isso é um fato. Ele vai conseguir colocar um pouquinho de paz nesse ambiente tão conturbado, porque a torcida gosta dele, Dorival Júnior, né? Agora, quem negociou a vinda do
2: Dorival? Rui Costa! O diretor, o CEO, que, olha, dá um exemplo. Vou te falar uma coisa, hein, galera. Ó, que emprego da hora, hein? O cara fez o que fez e, ó, continua trabalhando.
5: Entregou a cabeça do treinador anterior na bandeja e agora traz um novo treinador. Né? Será que vão colocar multa no contrato do Dorival?
2: Tem dúvida, mas eu vou te falar uma coisa. O Dorival, pra mim, ele agora também é cúmplice, tá? Porque entrar nessa situação, o cara sabe de tudo o que tá acontecendo no clube, nos problemas.
5: Mas ele conhece.
2: Ele conhece. Mas não vem reclamar depois ele que o ambiente externo é muito difícil de trabalhar. Tudo isso.
7: Ele dirigiu o Corinthians depois do
2: impeachment. Mas ele tá gostando de pegar essas buchas.
3: Mas ele sempre fez isso também, né?
2: Então,
3: o que mudou um pouquinho foi depois do Flamengo e o São Paulo e seleção. Mas se você pegar a carreira inteira do Dorival, ele assumiu em condições.
5: E ele tem dado certo nesses ambientes. Mesmo. Porque, embora o Flamengo seja um clube saudável, não é fácil trabalhar lá, certo? Nunca foi. No Corinthians, hoje em dia, difícil. No São Paulo, recentemente, foi campeão num ambiente também difícil. Então ele tá acostumado com isso. Dito tudo isso, o problema segue lá.
2: Exatamente. Tudo bem, Guilherme Lage? Guigui, é uma semana diferente pro Guilherme Lage, afinal de contas, Juventus da Moca, campeão. O seu clube de coração. Tá vivendo um momento ímpar na sua história, hein, Guilherme
6: Lage? O mais importante já tinha acontecido. Boa tarde,
2: Pra acesso, você. Né?
6: Exatamente. Boa tarde pra todo mundo que ouve a gente. Boa tarde para o nosso convidado. Lê, o título é só a cerejinha do bolo, entendeu? Acho que o mais importante era o acesso e ver como as coisas vão continuar no plano da tal SAF do Juventus, né? Mas de cara veio aí um acesso e um título. Agora, acho que na Copa do Brasil ontem, além do Corinthians, dessa história do Yuri Alberto, a gente vai discutir. Acho que eu tenho uma opinião um pouco diferente da maioria, como diria André Galvão. Mas deixa isso aí para a hora que a gente for falar do Corinthians. Agora, o que aconteceu com o Flamengo também em Salvador.
2: Rapaz.
6: Assim, eu me lembro da gente falando aqui na noite, no dia seguinte, né, ao primeiro jogo, no Rio de Janeiro. E a gente imaginando que poderia ser uma volta complicada. Poderia ser uma volta...
2: Você falou isso aqui, eu lembro
6: perfeitamente. Cara, eu tive essa impressão desde o primeiro jogo. E olha, obviamente eu não vou passar pano, não vou querer tirar nada de responsabilidade do Flamengo por ter um investimento maior, pelo elenco que tem e tudo mais. Mas eu acho que tem que ser muito falado sobre o Vitória também, nessa eliminatória. Porque
2: e o Jair Ventura, né?
6: O Vitória, assim, não é só nessa eliminatória, né? O Vitória tá fazendo um campeonato brasileiro bem bacana, digno. Bem legal. Jogar no Barradão virou um inferno. E, pô, a festa da torcida ontem, cara, com o próprio Jair, foi sensacional. É aquela coisa que quem gosta de futebol, quem gosta de arquibancada, aumenta o volume, cara. Foi o que eu fiz ontem, aumentei o volume, falei, deixa eu ouvir essa festa.
2: Que tá... clima, né, cara?
6: É, se arrepia. Que se arrepia, clima. Né?
2: Que caldeirãozinho fez lá o Vitória assim, no Barradão.
6: E não foi só lá, tá? Eu acho que o Vitória construiu essa classificação pelo que fez no Maracanã, sendo, inclusive, prejudicado.
2: E né? O Eric, hein? Tá sem gol bonito, Eric, irmão.
6: E o Eric é mais um, né? É mais um pro Ivan falar... Saia do São Paulo e faça sucesso.
2: O São Paulo é a verdadeira máquina de moer profissionais.
5: Hoje, Eric ou Ferreirinha?
6: Eu já sabia qual era a sua pergunta.
2: Hoje era Eric.
7: Oh, o Charlie... Hoje um pau de vazio no lugar do Ferreira.
6: Quê?
7: Um pau de vazio.
2: O Charlie Ronaldo manda aqui. Boa tarde. Vamos ser campeões do Brasileiro agora com o Dorival. Calar a imprensa que cria o caos no São Paulo. Tá aqui, ó. Criamos o caos. O São Paulo agora vai ser o campeão, segundo o Charlie. É, aqui. Tudo bem, Henrique Ricardo, moço de Alfenas. Ô, Ricardo Melo, você viu o Yuri Alberto ontem, ele fez o gol, depois a gente vai colocar. Aí ele vai comemorar, ele faz pra torcida assim. E vira pro outro lado.
7: Eu acho que é uma comemoração da molecada, né? E a molecada...
2: Que molecada, cara?
7: Não, não tem um negócio... Não é, isso aí.
2: É o 6-7, mas não é
7: não,
2: isso.
7: Não foi desprezo com a torcida. Não queira plantar o caos onde não existe.
2: Ele mesmo plantou depois.
7: Não queira. Não foi menosprezar nada.
2: Eu vi.
7: Boa tarde pro Vitão, nosso convidado, pro Ivan, pro Gui, pra você, pra nossa audiência. Você disse aí, eu discordo totalmente. Ah, o Dorival gosta de assumir umas buchas. Ele gosta de pegar a multa. A verdade tem que ser dita aqui. É a multa, multa, multa. Aliás, ele deve estar recebendo multa de todo lado, né?
3: CBF, da seleção do Corinthians. E do Corinthians ele ainda recebe.
7: É, meu Deus, e eu tô interessado em saber qual que é a multa.
6: Do São
7: porque
6: Paulo.
7: Porque o Rui Costa, ele deve ter abaixado as caras.
2: Do São Paulo não é multa.
6: Do São Paulo não tem multa, mas tem dívida, né?
2: Tem premiação.
6: Do São Paulo não tem multa, mas tem dívida.
7: Tem dívida. E outra coisa, e o Alberto?
2: Vou pagar tudinho juntinho no final do ano, disse o São Paulo pra ele na negociação.
7: Você tem a enquete aí? Ô Yuri, não é bagunçado assim não, cara. Primeiro tem que chegar a verba, a proposta pro Corinthians.
2: Mas ele tá fazendo isso justamente, acho que pra levantar propostas,
7: então,
2: não?
7: Então, chegando a proposta, vai embora. Vai embora. O que não pode, ele tá forçando aí a barra se não chegar uma proposta que interessa ao Corinthians. Que ele não vai ser vendido, por que nem diz o Ivan, por uma bala e uma paçoca. Pode tirar o cavalinho da chuva.
2: Coloca no oração. O Six Seven, isso aí não. Ele olha, ele vai pro outro lado.
7: Agora tem uma coisa.
2: Ele falou com a torcida.
7: Tem uma coisa. Ô, Yuri, se chegar uma proposta, pode ir embora. Pode ir embora. Porque eu não sou o cara que planta o caos aqui e não trago a solução. Eu já tenho o cara pra assumir a titularidade.
6: Lá vem.
2: Quem?
7: Não, você vai ter Alex Choco.
2: Quê?
7: Hã? Alex Choco. Vai atrás desse cara. 24 anos.
2: Choco é jogador de futsal. Nem joga mais, eu acho.
6: Lá vem o nosso scout. Lá vem o nosso
7: operário scout. Do Mato Grosso do Sul. Claro. É o artilheiro nacional. 19 jogos, 15 gols. Já jogou no sub-15 do Corinthians.
6: Ah, então tá pronto.
7: Mas foi assim, ó.
6: Então tá pronto. Foi,
7: passou que nem um relâmpago.
5: Lelê.
7: 5 jogos. Alex Choco no lugar dele, é baratinho.
5: Sabe quem indicou esse nome pro Melo?
2: Quem?
5: Paulo André. O amor do Melo.
7: Vai plantar
5: ele
7: batata.
5: Indica o Paulo André pra todo mundo. Todos os clubes.
2: Você precisa de um encanador na sua casa? O Paulo André. Você precisa de um motorista? Olha, o Paulo André. O que tá acontecendo com você e o Paulo André, irmão?
7: Nada.
2: Você deve estar levando
7: agora o é seguinte,
2: fora, não é possível.
7: O Choco é praticamente de graça. Joga uma Série D de Campeonato Brasileiro. Vai na minha que eu vi os gols.
5: Melhor cara que o Pedro Raul?
7: Bem melhor. Pedro Raul não faz gol.
2: Bota o Gustavo Henrique e o Pedro Raul.
6: Peraí. É o operário da Série D. Não é o operário da Série B?
7: Não. Da Série D de dado.
6: Do Mato Grosso do Sul.
7: Aí que tá. Você tem que ter um analista de mercado
6: pra fuçar. Não é o operário de Ponta Grossa.
7: Não. É o de Ponta Grossa,
6: então não. Então é pior do que
7: eu imaginava. É do Mato Grosso
5: do Sul. Esse programa já foi sério.
7: Esse é o artilheiro.
5: Já
7: foi sério. É pior do que eu imaginava. Agora, pra substituir
2: o Yuri... Quantos anos tem o
7: 24. Agora, pra substituir, eu tenho mais duas opções, depois eu falo. São caras. O Corinthians vai ter que botar mais de 30 mãos. E joga aqui na América do Sul. Um é o artilheiro da Copa Libertadores.
2: Alex Arce.
7: Esse.
2: Que o Corinthians já tentou.
7: Tem 30 anos. E é 40 mango, meu. Tá. Não dá pra
2: parar. Já fala o outro, então. Vamos lá. Só pra gente ficar todo mundo com raiva de você.
7: É o Maravilha Martínez.
2: Adrian Martínez.
5: Não.
2: Mas não tem nada a ver com o Iroberto.
5: Já passou pelo Brasil.
7: Passou pelo Coritiba e não deu nada. Tá? Mas, pô, às vezes o cara aqui não joga nada e lá joga muito, pô.
2: E tem outro que põe na lista
7: baratinho,
2: aí.
7: Como gosta o Corinthians.
2: Põe na lista
7: Alex
2: aí, ó.
7: Choco, que os analistas de mercado do Corinthians Vamos lá dar uma sondada.
6: Põe e ver se eu tô falando bobagem. Gosta de baratinho?
2: Põe o Luigi na lista.
7: Tá quebrado. Corinthians
2: não, mas Luigi do Palmeiras.
6: Você quer o Luigi? Luigi a gente pode fazer negócio. Não, mas
7: você falou que o Corinthians gosta de baratinho. Eu não vejo isso.
6: Não, o Corinthians
7: tem... O Memphis Depay é baratinho?
6: Não, assim. Que vem de graça. E não precisa comprar os direitos.
2: Nunca é de graça.
3: Mas e uma possibilidade de Memphis de 9?
6: Olha.
7: É isso. Não, o Memphis eu nem conto com ele.
6: É o Guinegão que você falava que era craque.
7: Ô, Vitão, o Memphis não vai encaixar no sistema do
2: Diniz?
7: Do Diniz. Ele não corre. Ele parece uma xícara, que nem o Gabigol, fica com a mão na cintura. E o Diniz quer intensidade, pega lá, pega cá, chuta trilho de trem, dá cabeçada
2: em poste. Tá correndo muito.
7: É, agora não ele levanta, vai ficar...
6: Não levanta a mão pra mim, né?
7: É, ele vai ficar querendo Diniz, bola no pezinho.
5: O Diniz nunca abriu mão desse perfil de jogador.
2: Mas Paulo Henrique Ganso jogou muito com ele.
5: Ele tá recuperando o garro. Felipe Coutinho teve o melhor momento dele com o Diniz no Vasco, não foi espetacular, mas foi o melhor momento do
2: programa. Hoje promete. Vocês já tiveram um belo acepip. Isso aqui não é um aperitivo maravilhoso. Acepip. É que aquela entradinha que vem antes do negócio lá, sempre que é aquilo que não enche barriga e te dá mais fome, né?
7: Oh, e falar do Diniz.
6: E é caro.
7: Manda ele resgatar o futebol do André. E sumiu e ninguém viu.
2: Tá, mas calma.
7: Ontem foi a pior partida.
2: Calma, você era pode só segurar uma manchete. Um você pode segurar?
7: Não, que vocês me deixam com o sistema nervoso abalado logo no começo.
2: Então vamos lá, intervalo na volta. Tem Kaique Silva ao vivo com o Dorival Júnior, novo comandante do São Paulo. E tem Corinthians, essa história do Yuri Alberto. Tem muita coisa. 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Quem escuta, sabe.
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0: Meio-dia e 18, estamos de volta na TMC. É, exatamente com o nosso Papo de Craque TMC primeiro tempo. Comigo, Leandro Boldaquian, com o Ivan Drago, com o nosso Ricardo Big Ed Melo, com o Guilherme Lage e com o Vitor Pozella, jornalista, nosso companheiro também como convidado hoje aqui no nosso Papo de Craque TMC.
1: O homem que idealizou primeiro o tempo. Acesso total, que foi um sucesso danado.
0: Nós vamos falar sobre isso. Belo, belo conteúdo, opa, né, cara?
1: Foi um viveu conteúdo... os bastidores. Você viu os caras pelados,
2: Vitor? Ô, que é isso?
0: Vi. Vi.
2: É mesmo? Oh, tinha câmera no vestiário, os caras peladão.
0: Aí teve que editar algumas coisas.
2: Editamos então, tudo. É. Essas imagens.
0: Você tem mais alguma outra curiosidade?
1: Tinha tapa, murro e bufete em vestiário, pau quebrava depois do jogo?
2: Pau quebrava, tinha discussão, tinha tudo.
1: Porra, legal, legal.
0: Pozella, mas isso tudo é uma coisa que vocês não
3: podem
0: falar.
3: Pra quem não sabe, né, Pozella foi por muito tempo a cabeça pensante, certo? De Mauro Naves,
0: sim.
3: Tino Marcos.
0: Só isso,
3: né? Eric dá, Faria.
2: Cabeça pensante de Tino Marcos não dá.
0: A voz da consciência.
3: O texto do Tino Marcos, metade daquele texto era do Pozella.
0: Maravilhoso.
3: Tô brincando, evidentemente, Pozella, com todo o respeito, porque ali era um gênio.
2: Não,
3: né?
2: Gênio. Tino é fã.
3: Era, não é um gênio.
2: Tino foi demais.
0: Ó, daqui a pouco a gente vai falar mais sobre os bastidores aí. Pozella, você é um cara super experiente com muitos assuntos e vai contribuir bastante. O Kaique já tá com a gente, mas quero dizer que sonhar é que nos move em direção aos nossos objetivos e ter saúde é essencial para alcançá-los, empreender, estudar, viajar, passar mais tempo ao lado da família, seja qual for o seu sonho. 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
0: Vamos lá com o Kaique Silva, mas antes, dois superchats. O Beverlin, sei lá o nome do cara aqui, Beverlin.
1: Sei lá o nome
0: Feitosa,
1: do cara.
0: Feitosa, é, né? Tá tudo um nome muito grande aqui, ó. Bancada, e essa história que o Corinthians está pedindo para o governo aumento permanente da capacidade para liberar o estádio para o Mundial Feminino. Pô, ela falava isso fora do ar, depois nós vamos trazer esse assunto com mais detalhes no quadro na hora do Corinthians, mas tem esse papo, né, Pozella?
2: Tem sim.
0: Arquibancadas fixas para aumentar a capacidade do estádio.
2: Notícia até do Benja, né? Aqui da casa.
0: Isso.
2: É, Corinthians, ele quer, em troca da abertura da Copa do Mundo Feminino em Itaquera, em São Paulo, que a FIFA, junto com a prefeitura, com o Brasil, coloque as arquibancadas fixas, né? E não mais móveis, como foi na Copa de 2014. Então, se quiser levar a abertura para Itaquera, a contrapartida que o Osmar, segundo a matéria, a reportagem do Benja, né, coloca, é que as arquibancadas sejam fixas. Então, aumentaria a capacidade de 48 mil para 60 mil Itaquera.
0: Perfeito. Daqui a pouco, mais detalhes. E outro superchat do César Dias. Essa o Kaique já vai participar. Dorival é esperto. Faz uma multa. Daqui 6 meses, ele vai ter sossego. E aí, Kaique, tudo bem? Seja muito bem-vindo. É o São Paulo que, ó, já nem esperou esfriar ali muito a vaga de técnico. Já esquentou novamente. É com a chegada agora do Dorival Júnior, terceira passagem pelo São Paulo. Kaique, boa tarde.
5: Tudo bem, Lele? Boa tarde. Abraço para você, para nossa bancada. Muito bacana a gente estar com o Pozella presente na nossa bancada. Eu sou muito fã do trabalho dele, acompanho ele nas redes sociais. E temos algumas interações, inclusive ele sabe disso. Agora, ele que foi o cabeça pensante de muita gente importante, né, que vocês citaram, seria difícil ser o cabeça pensante do Ricardo Melo com essa caixa d'água
0: aí assim no pescoço. Não, mas aí eu vou te falar uma coisa.
1: A sacanagem do cara.
0: Você ia ter um trabalho danado mesmo, Pozella. Aí você ia ter que preencher essa bela jaquinha, né, Ricardo?
1: Que jaca, cara. Nunca fui chamado de
3: cabeçudo. É substituir esse grão de bico. Que
1: ele tem. Olha o outro aí, ó. Vou começar a
0: espanar. O cara também tá criando, tá me emagrecendo.
1: Como olha tá o tamanho da jaca do cara, ele fica falando dos outros. A papada dele sumiu, hein? A da Maria Gadu.
5: Eu tô ouvindo, tá, Ivan? Eu tô ouvindo.
0: Não, por mais não fui eu.
5: Distante do microfone, você sim. Eu ouvi, a cara da Maria Gadu. Eu ouvi, você acha que não? Tá vazando tudo aí do seu microfone.
0: Eu te amo, vocês são maravilhosos. Bora, vai.
5: Vamos falar de coisa séria, vamos falar de São Paulo Futebol Clube e do novo treinador, o novo velho, né? Ontem eu fui xingado nas redes sociais,
0: Kaique?
5: Porque muita gente não estuda a história do clube ou não sabe as informações corretas e xinga, quem sabe, no momento que o Murilo tá invadindo aqui, né? Tá invadindo aqui.
0: Mostra ele aí, complica. Aí, vamos lá. Invasão do torcedor, temos que dar
5: invasão de campo. É. Invasão de campo. Vamos lá, é a terceira passagem do Dorival. E eu falei que era a terceira passagem, um monte de gente começou a xingar. Que terceira passagem? Tá desinformando ao invés de informar. Sim, a terceira passagem. Sim. O Dorival comandou a equipe de 2017 Sim. a 2018, de 2023 a 2024. E agora essa terceira passagem dele. Ele que chega com o contrato até o fim do ano, tava tudo fechado desde ontem, tá? Tanto que o Rafinha já tinha voltado para São Paulo, de Florianópolis para São Paulo, e apenas o Rui Costa tinha permanecido. Já tinha acertado a questão da redução salarial. O Dorival vai receber menos do que ele recebia no Corinthians, porque foi uma condição imposta pelo São Paulo para fechar o negócio pela dificuldade financeira. E ele chega defendendo um aproveitamento de pouco mais de 50%, são 92 jogos, segundo as informações oficiais do São Paulo, né? 92 jogos, 42 vitórias, 22 empates e 28 derrotas. Aí eu tô pegando a lista de pessoas e profissionais que voltam ao São Paulo junto com o Dorival e chama a atenção que a preparação física não será alterada. O São Paulo vai manter a preparação física e a gente tinha até questionado sobre isso, né? O Ivan já tinha até falado sobre isso, porque muda o treinador, muda a preparação física, a metodologia de um preparador para outro, enfim, a comissão técnica que trabalha de forma diferente. O Dorival, ele retorna com os auxiliares, o filho dele, né, o Lucas Silvestre, e também o Pedro Sotero, e os analistas Guilherme Lira e João Marcos Soares. Ele não retorna com o novo preparador físico. Então o São Paulo deve ter o comando, né, do Pedro Campos, que é o preparador já da comissão fixa do clube, e os demais profissionais da preparação fixa a partir de agora, atuando ali junto com os jogadores diretamente, né?
1: Na última passagem do Dorival pelo São Paulo, quem que era o preparador físico? Você se lembra, Kaique?
5: Era da comissão fixa também.
1: Tá, era o próprio Pedro Campos que agora continua, isso?
5: Isso, o Pedro que permanece no clube.
1: É porque esse é um tema que foi bastante levantado, Sim. né, na passagem do Roger aí com o Paulo Paixão. Há quem crave que o Paulo Paixão fez um péssimo trabalho. É engraçado porque eu ouvi até torcedor falando da maneira como os jogadores estavam aquecendo. Os caras na arquibancada falando da maneira como os jogadores estavam aquecendo.
0: Que tem uma ruptura de trabalho sempre, isso tem, né? Você tem um método diferente. Tem
1: estudado, né? Isso foi feito um estudo, um levantamento, que ontem foi levantado, Felipe Abdala, se eu não estiver enganado,
2: no X, no Twitter,
1: ele colocou um estudo, isso, por incrível que pareça, né, pode parecer uma dedução simples da nossa cabeça, mas foi feito um levantamento e dados, né, extensos, dados de muitos clubes. E quando você troca a preparação física...
2: Aumenta o número de lesões.
0: Sim, porque... Ainda mais sem uma pré-temporada.
3: Porque eu ouvi por muito tempo no futebol, sendo setorista, que a preparação física, ela obedece à ideia de jogo do treinador. Uhum. Então, os jogadores submetidos a uma metodologia por conta daquela ideia. Muda a ideia de jogo, muda a metodologia. Eles estavam preparados para uma coisa e passam a ser preparados para algo completamente diferente. Então faz muito sentido isso. E como o São Paulo troca tudo toda hora, é natural que sofra com isso.
6: Eu não vejo sentido nisso e vou explicar por quê. Porque se o cara é profissional do futebol... Eu tô. Eu vou te explicar, calma. Não precisa baixar o santo errado. Calma que eu vou explicar.
0: Por que eu acho errado?
6: Porque os caras são preparadores físicos, vivem do futebol, tá toda hora ou num clube ou no outro. A partir do momento que o cara muda de clube... Ele tem que entender o que o outro fazia para não estourar os jogadores. Ele não pode querer implementar imediatamente a metodologia dele para não estourar os caras.
0: Mas você acha que eles não fazem isso, Melo?
6: Tem que fazer. Se não fizer, tá errado.
0: Ele pode pegar os números, dar sequência.
6: Que nem o Ivan citou. O Ivan falou, não, o treinador geralmente quer trazer o preparador físico dele.
3: Sim.
6: Por conta do treinamento e tal... Da intensidade. Pô, mas o cara tem que ser capaz e tem que ser inteligente. Falou, fulano.
3: Mas essa conversa rola.
6: Eu não vou conseguir implementar isso imediatamente. Rola. Eu tenho que seguir. Senão os caras vão estourar. Mas isso é bonito no discurso, mas não aconteceu. Olha o São Paulo aí, depois que saiu a comissão técnica do Crespo, quebrou.
0: Mas todo mundo quebra o tempo todo lá.
2: Achei legal o Dorival ir pro São Paulo e o Celso Rezende não acompanhá-lo, né? Pelo menos assim, parece que o São Paulo colocou isso como uma condição. Ó, o preparador físico é o do clube. E o Dorival não impediu né? que o Dorival aceitasse o convite. Acho que tem algum elogio a ser feito aí da parte do São Paulo de existe uma ideia de metodologia de trabalho que pode dar certo ou dar errado, mas o preparador físico é o do clube e vai continuar. Então o Celso Rezende, que trabalhou com o Dorival no Corinthians, né, o Kaique acaba de trazer a informação que ele não, não compõe
3: agora, essa comissão. E o Pedro Campos trabalhou com o Dorival no São Paulo. Então ele conhece o trabalho daquele membro da comissão fixa.
2: Tá todo mundo lá.
3: Agora é curioso, né? O Kaique citou que o Dorival foi o treinador do São Paulo na primeira passagem em 2017. Naquele ano o São Paulo ficou na primeira divisão muito por conta do Hernanes, né? O Hernanes jogou muita bola naquele
2: jogo
3: campeonato brasileiro. Aquele time, pra mim, era melhor que o time de hoje, tá?
6: Ok.
3: Vamos lá? Vamos lá? Sidão. Éder pronto. Militão.
2: Não, mas o Sidão Rafael já era melhor. Rafael.
3: Calma. Não, calma, eu tô falando do
6: time. Não dá pra ter calma,
3: Sidão.
6: Não dá pra ter calma. Você começa falando que o time era melhor que o Sidão, cara. Calma. Ele encheu a boca e olhou pra mim.
3: Sidão.
6: É, não pô, falou um Sidão com boca murcha.
3: O Sidão, todo time bom começa
6: com o Sidão.
3: O Sidão não. O Sidão não. Eu vou botar no papel.
2: Você me deixou nervoso.
3: Eu vou botar no papel.
2: Nem sou São Paulino,
3: hein? Claro, a gente pode discutir em algumas posições, claro.
6: Começa de novo.
3: Vamos lá.
6: Menos ênfase no Sidão.
3: Ele vai se
6: tá faz um com a boca mais
3: fala assim, não...
6: fala Cido, fala assim, rapidinho,
3: Militão, Cidão. Lógico que não é o Militão que ele se transformou ao longo da carreira, mas aí eu já vou adiantar que a comparação do Militão é com o Cedric, então até a minha avó ganharia.
2: Calma,
3: é.
2: Calma,
3: tá,
2: vamos lá.
3: Vou
2: te dar mais uma chance.
3: Cidão,
2: Melhor
3: Éder
2: assim.
3: Militão,
2: início de carreira.
3: Rodrigo Caio, Arboleda. E Ademar. Ademar ou Ademir, lateral esquerdo?
2: Não Ademar? Sei. Não tô lembrado.
3: Ademir? Aí. Calma, deixa
2: Ademar
3: eu lembrar.
2: Ademar e Ademir?
3: Jogou Edmar? No Vasco, Edmar. Jogou no Cruzeiro. Edmar, obrigado.
2: Edmar.
3: Edmar. Edmar, obrigado.
2: Velho. Jogava na Europa, né?
3: É, Petros, Jusilei, Hernanes,
2: Jusilei foi muito mal no São Paulo.
3: Marcos Guilherme e Lucas Prato.
6: Bem pior que o time atual. Pelo amor de Deus, Ivan.
2: Ah, eu não sei.
6: Ivan do céu.
2: Ivan, eu acho que os nomes não são ruins, mas o desempenho deles, por exemplo, Jusilei.
3: É, foi muito
2: mal. A gente projeta o Jusilei, mas o Jusilei não entregou esse ano. Foi treinar separado em Cotia
3: mesmo. É que ele começa muito bem e depois ele cai de produção.
2: Então,
3: Lucas Prato também não entregou aquilo que se esperava.
2: Exatamente.
3: Do jeito que o Ivan começou a falar, eu achei que ele ia escalar a França, Dodô,
2: Tele. Cara, eu não entendi.
3: Esse time que você acabou de falar é uma porcaria, Ivan.
2: Esse
3: time que você falou agora é uma
2: porcaria. Marcos Guilherme.
6: Marcos Guilherme, o baixinho.
3: Marcos Guilherme e Lucas Prato.
2: Teve um jogo que o Lucas Prato saiu de ambulância do Allianz, lembra?
3: Isso.
2: Era esse time. Não,
3: de desculpa, cabeça, era exatamente.
6: Desculpa, Ivan, esse time era muito pior. Tanto que, assim, você falou, e isso ficou realmente marcado. O Hernani salvou o São Paulo. Ninguém falava que o Dorival salvou o São Paulo. É. E que nenhum outro jogador, cara.
3: Olha, vamos lá. Rafael, Cedric, Alan Franco, Sabino...
2: Não, é o Lucas Ramon. O titular.
3: É o Lucas Ramon,
2: o Lucas Ramon. Não,
3: então, pelo amor
2: de Deus,
3: essa Rafael, também... Lucas Ramon, Alan Franco, Sabino, Enzo ou Wendel, porque eles revezam bastante, mas nenhum.
2: E são ruins, né? Os dois.
6: O Enzo é melhor que o Edmar.
3: Bobadilha, Marcos Antônio, porque o Marcos Antônio é o titular.
2: Danielzinho.
6: Bem melhor nesse meio de campo.
3: Eu acho que o Danielzinho pode ser, mas vamos lá. Arthur, Ferreirinha ou Cauli,
2: né?
3: Os jogadores que vinham jogando.
6: Dorival Luciano foi embora, você esqueceu?
2: O Dorival vai querer jogar com quatro atacantes? Bobadilha e Marcos Antônio.
3: Eu acho que
2: então, muda um pouco. O Dorival gosta de ter um meio campo que joga. No Corinthians mesmo ele usou. Se ele colocou com os três saudáveis, né? Bobadilha, Marcos Antônio e Danielzinho, é um meio campo interessante, como o Crespo usava.
3: Gosto, hein? E na última passagem do Dorival, o time dele não tinha pontas.
2: Exato.
3: É, o time dele tinha
2: o Lucas fazia...
3: Rato e Nestor.
6: E com esse elenco do São Paulo, assim, eu não gosto da utilização de ponta. Toda vez que tenta colocar esse sistema, vai cair no... Pode chamar de 4-2-3-1, 4-2-4, como você quiser. Mas vai cair nos dois pontas, Luciano e Caleri.
3: Cara. É um 4-2-4.
6: Eu não gosto dessa, esse elenco do São Paulo nessa formação.
2: E os pontos precisam fazer muita diferença, né? Pra valorizar esse esquema, que não é o caso.
6: Né? A questão, né, Pozzella, é não abrir mão da fase do Arthur, né? É encaixar o Arthur aí...
2: Com esse meio campo.
6: Dentro de que contexto? De repente, como segundo atacante, porque o Luciano machucou agora, exato, só volta depois da Copa.
2: O Marcos Antônio tá fora também,
6: né? Marcos Antônio, mas eu acho que a ideia do meio de campo mais recheado é interessante, né?
2: Essa mensagem aqui é boa. Daqui a pouco eu vou ler do Gabriel Ferreira, acompanhando o jogo do Corinthians na TMC na hora do gol do Yuri. Nunca vi uma narração tão emocionante. Fico pensando
6: quando é que fosse quem o Melo. Mas vou chutar, o Melo.
2: Narrando o gol do Cruzeiro. Imagina aí, Melo. Mas...
6: Eu sou cruzeirense, Vitão.
2: A pergunta que eu faço é a seguinte: quero que todo mundo responda. O São Paulo contratou o Dorival porque é um técnico que ele entende que possa resolver problemas do campo? Ou porque é pra acalmar todo mundo e vamos no Dorival, vamos lá botar uma parede aqui na nossa frente, vamos ficar todo mundo abaixadinho aqui, ó, Rui Costa, Rafinha, cabe todo mundo atrás dele agora, no muro do Dorival, né, o Maciz. Ele é um bom escudo, mas também é o Dorival Júnior, né? Campeão da Copa do Brasil do ano passado, campeão da Supercopa desse ano, treinou a seleção brasileira, foi bem no São Paulo. Ele é um ótimo escudo pra todo mundo da diretoria de São Paulo, mas ele é o Dorival Júnior vencedor bastante nos últimos anos. Então acho que é um combo perfeito.
0: É um dos melhores técnicos brasileiros dos últimos anos.
3: Eu acho que o São Paulo acerta, tá? No movimento.
0: Acho que o Roger embora e de trazer
3: o Dorival. Acerta principalmente em trazer o Dorival. Primeiro, São Paulo precisa de paz, certo? E quando o Dorival chegou pela última vez, o ambiente não tava legal com o Ceni. E aí eles contrataram o Dorival, e aí o Dorival conseguiu estabelecer a paz internamente. O São Paulo precisa disso também pela pressão externa, e o torcedor gosta do Dorival, principalmente por conta do último trabalho. Ele conquistou um título importante, grande de São Paulo, né? A Copa do Brasil. Outra coisa, se você olhar para o mercado, São Paulo não tem dinheiro para trazer um treinador estrangeiro renomado. Esquece, não tem dinheiro para isso. Então você olha para as opções que hoje o mercado oferece. O
0: Osório não, né, Ivan?
3: Ele é o melhor. Ele é o melhor. Ué, o Ivan gosta. Além disso, ele vai servir de escudo para essa gente incompetente. Tá na cara. Porque a ideia agora, opa, vocês não queriam o Dorival? Nós trouxemos o Dorival.
0: Então a gente ia cobrar 1,5 milhão pra trabalhar num time, mais 1,5 milhão pra ser um escudo.
1: É o mais cômodo. Pra mim, assim, é o movimento mais cômodo, é o movimento contrário do que foi feito na contratação do Roger. Porque, por exemplo, quando você contrata... Né, ficou muito claro depois, mas era... Né, dois neurônios botando pra funcionar, dava pra imaginar que a torcida não ia curtir a demissão do Crespo na vice-liderança da competição, e ainda você trazer um nome como Roger, né? Como Roger Machado, com todo o respeito, tem a amizade, tem a ligação do Rui Costa, mas não era um nome popular. E acho que, pô, não... isso que eu tô falando aqui não é segredo de estado nenhum. Todo mundo sabia que o Roger Machado não ia ser um nome popular no São Paulo.
3: E outra coisa, né, Guilherme? Ele trabalhou com muitos desses jogadores que têm uma interferência muito grande no vestiário.
1: O Dorival?
3: É.
1: Sim.
3: Isso pesa.
1: Ele conhece... E assim...
3: Que são jogadores também que estão devendo bastante, né?
1: E isso pesou um pouquinho na queda do Crespo também, né, Ivan? Isso pesou um pouquinho na queda do Crespo.
3: Mimados.
1: Empresário de jogador, né, que buzina... De alguns jogadores dentro do elenco do São Paulo, né? Então tem o empresário do Lucas, que tá machucado, afastado, mas também é o empresário do Ferreirinha.
3: E do Pablo Maia.
1: É bom a gente lembrar, né? O que o Ferreirinha tá fazendo com a camisa do São Paulo. Agora, até em cima do que o Ivan falou, é muito interessante, né? Pois ela também passou sobre isso. Como o Dorival vai administrando a carreira dele. Porque dá sempre a impressão que o próximo bombeiro. Lugar que ele vai tá numa situação um pouco pior que a anterior. Se você for pensar, ele sai do Ceará pra ir pro Flamengo. Ok, é uma troca que eu acho que quase todo mundo faria. Mas o Ceará tava num momento bacana, melhor campanha da primeira fase da Sul-Americana, tinha vencido Independente lá em Avejaneda. Aí ele vai pro Flamengo que tava quebrado. Arruma. Depois o Flamengo dispensa, ele foi pro São Paulo na sequência?
0: Isso.
1: Sim. São Paulo tava, né, também em frangalhos quando ele assumiu. Corinthians tava muito mal quando ele assumiu. Então parece que o Dorival sempre. O próximo passo é um pouquinho pior. Mas ele tem o mérito de arrumar.
0: E desses aí, né, ele só... Ele, do Flamengo, que foi uma saída meio que ali na...
2: foi campeão
0: no
2: da,
0: susto ali,
2: das não dois torneios, né? E foi dispensado.
0: Foi mandado embora pra contratar o vice.
1: Que foi o Vitor Pereira. Contrato, né?
0: É verdade, não renovaram o contrato.
2: Encerrou o contrato e falaram, não, obrigado, segue sua vida.
0: Isso. Ô, Kaique, tem uma série de perguntas pra vocês, mas só destacando, hein, galera, não esqueçam o like, hein, a audiência tá crescendo, vamos deixar o like, o joinha. Ô, Rick, dá uma piscadela pra câmera.
1: Tá, o que eu acho.
0: Tá bom, mas a piscadinha ali pra câmera, só pra gente ganhar o like aí, ó, pronto. Antes do Kaique, então, faltou você, Ricardo Melo. Quero saber o que você pensa da... Você vai ficar com ciúmes que o Dorival saiu do Corinthians?
1: Eu acho ele melhor como gestor de grupo, como treinador, do que treinador. O Corinthians, olha só, veio, depois que ele saiu, que virou o Corinthians.
0: O que virou o Corinthians?
1: Ué, virou quase uma máquina,
3: imbatível. Ele não deu certo no Corinthians?
1: Ele ganhou o título da Copa do Brasil. Essa Supercopa eu não dou
0: nem muita pelota. Eliminou o Palmeiras duas vezes ano passado, tio.
3: Você não dá, mas o torcedor comemorou. Foi em peso pra Brasília.
1: Uma partida só não vai. Não vai.
3: Pô, o Dorival deu certo no Corinthians, gente.
1: Tá, ambiente
3: extremamente difícil.
1: Ele deixou o Corinthians quase na zona do rebaixamento. Deu certo aonde, cara pálida?
3: Ué, ele não conquistou um título importante?
1: Dois títulos, sendo um deles passando pelo principal rival. Os dois. Quem ganhou, quem levou o time no colo foi o torcedor, caramba.
0: Ah, tá.
1: O Dorival fez parte do contexto. Agora. Mas olha o que jogava o Corinthians com o Dorival. Olha o que tá jogando com o Diniz.
6: O Dorival nas coletivas era enfadonhas. Ele chegava e falava: olha, é controle de carga, por isso eu não pude contar com esse, com aquele, com o fulano, o ciclano, o beltrano. E eu
3: você
6: tô
3: fala
6: reforços,
3: como se o Corinthians ganhasse
6: eu tô
3: título
6: querendo
3: todo reforço. Ano.
6: Entrou o Diniz, não, os caras jogam todo
1: se o Corinthians
6: jogo
1: do Diniz
6: e correndo 11
1: km
6: por jogo. Olha a diferença do que virou com um e com outro.
0: Já dá pra ir pra uma meia maratona quase. Ah,
6: então, pelo amor de então, Deus, se não tem aquele negócio de controle de carga que pra mim é muleta pra treinador ruim. É muleta! É muleta! Tanto
3: vocês
6: é,
3: não acham que é muito
6: que quando
3: é
6: teve
3: muito
6: as
3: nervosismo.
6: Tifas, o Corinthians voltou pior. Olha o nó que ele levou. Olha o nó que ele levou do Coritiba aqui. Foi um negócio horroroso. 2-0 pro Coxa. Olha o que, que ele fez contra o Internacional.
0: Com o Fluminense numa marca, não foi feio.
6: Pelo
0: também.
6: Amor de Deus.
3: Mas eu já
6: vi o melhor gestor
3: é
6: de grupo
3: do
6: que
3: um
6: treinador.
3: Do Cruzeiro, não?
6: Entendeu? Pra mim, ele é melhor gestor de grupo do que um treinador. Ele chega, acolhe os caras, ou vem aqui na minha asa e tal. Mas isso tem tempo, filho. Isso tem que ter um tempo.
3: Com
6: daqui
3: tudo
6: a pouco
3: que o Dorival
6: acaba.
3: Ganhou nos últimos anos, imagine se ele fosse um grande estrategista.
6: Não,
3: então...
6: mas hoje o Renato Portaluppi. Renato Portaluppi, pra mim, é um treinador ruim.
0: Ruim. O que, que ele
6: mas
0: faz de bom?
6: Mas tem uma bela gestão de grupo e conta piada pros caras. Conta piada. Quando acaba o repertório, quando ele começa a contar piada repetida, onde vai os times que ele dirige? Vai pro Beleléu, vai pro buraco. Vai pro buraco.
0: Engraçado mesmo.
6: Então eles contrataram o Dorival como escudo e pra mim, eu não tô menosprezando o Dorival, tem os títulos dele aí, mas pra mim é melhor gestor de grupo do que propriamente de treinador.
0: Mas a rodinha, ele ficou fora da rodinha, foi feio aquela.
6: Ah, aquele negócio de ficar fora da roda, aquilo lá acabou com a carreira dele.
0: Ô, Kaique, quando é que o São Paulo, quando é que o Dorival chega? Quem trabalha, quem comanda o tricolor no final de semana? Já tem esses detalhes ou ainda não?
3: O Dorival deve comparecer ao Maracanã, mas ainda não à beira do campo, tá? Ele deve assistir apenas ao jogo diante do Fluminense, o reencontro do São Paulo com o técnico Luiz Ubeldia, né? Além do Milton Cruz, ontem o São Paulo teve a presença de dois auxiliares, né, comandando o treinamento, o James Freitas e também o Dorival Júnior. Então, os dois devem ir à beira do campo ali fazer uma gestão em conjunto, também ouvindo muito do Dorival, daquilo que ele já pensa desse time do São Paulo para enfrentar o Fluminense, que não deve ter jogadores importantes, né? O Luciano fica de fora. Ele não teve uma lesão muscular, mas ele tem um edema na posterior da coxa direita. E aí a dupla de ataque ali praticamente do São Paulo, né? Os dois jogadores centrais ficam de fora, porque o Calleri está suspenso pelo terceiro amarelo. O André Silva deve ser o substituto natural e na vaga do Luciano a tendência é que o Cauli ganhe uma oportunidade novamente como aquele meio armador, aquele cara que chega, né, por trás ali do ataque, do comandante do ataque, do centroavante, para poder fazer um quarteto, né? O Ferreirinha deve jogar pelo lado esquerdo do campo, o Arthur pelo lado direito, sem segredo, né? O São Paulo, portanto, para poder enfrentar o time do Fluminense e do Zubeldia amanhã.
7: Deixa eu só entender uma coisa. Claro que o Roger foi bastante criticado, a diretoria do São Paulo, mas o Ferreirinha, depois do que aconteceu no meio de semana, ele ganha como prêmio a titularidade no final de semana, é isso? Ele saiu do banco contra o Juventude e fez a M.
1: Verdade.
7: Aí ele ganha a titularidade pro jogo de domingo, é isso que eu tô entendendo.
3: É porque ele seria reserva se o Luciano jogasse, porque aí o Cauli, ele jogaria um pouco mais ali pelo lado esquerdo. O Roger fala daquele losango invertido, ele fala sobre
1: o
3: meia jogando pela ponta, né? Os volantes ou os meio-campistas jogando pela ponta, né? Então o Cauli preenchia o lado esquerdo do campo e o Luciano fazia uma função central atrás do centroavante. Agora que o Luciano tá fora por conta desse edema, a tendência é que centralize o Cauli e aí a vaga na esquerda fique em aberto preenchida pelo Ferreira.
7: Diz muito sobre o ambiente do São Paulo.

0: número, pô, você me gerou aqui 6, 7 milhões em, de... Não, não, tá errado.
1: Inclusive, Lê, muita gente...
0: Pelo amor de Deus.
1: É, eu entendo até a respeito, é, falou da saída do Rui Costa e do Rafinha juntos. Cara, eu entendo assim, o Rafinha errou também nesse episódio, obviamente. Mas ele acabou de chegar.
0: É,
1: então,
0: o Rui Costa já tá lá, ó.
1: E sem falar que assim, o Herman Assis não é do futebol, né? Ele mesmo falou, tá claro pra todo mundo que ele não sabe ele essa história toda. Entende
2: de estacionamento.
1: É, tava afastado e não sei o que lá, tá perdidinho lá. Lembra até o mascote do São Paulo, enfim.
0: É verdade, lembra mesmo.
1: O Herman Assis não... Talvez não tenha muito conhecimento pra ir lá e contratar um diretor de futebol pro lugar do Rui Costa. Talvez seja esse o receio dele de mandar o cara embora e tudo mais.
3: Eu já dei a letra, qual que é o...
0: Ah, então, meu Deus.
1: Vai tirar...
0: Paulo André.
1: Paulo André. Você vai tirar... É, Paulo André. Você vai tirar o Rui Costa e o Rafinha ao mesmo tempo? Acho que é uma ruptura ainda maior. Então, de repente, você pode tirar só o Rui Costa. Porque eu concordo com você. O que ele fez, a ficha corrida dele...
0: Porra.
1: Terminando, né? Colocando a cerejinha no bolo, assinando embaixo com essa história da contratação e depois da demissão do Roger, eu trago o cara como solução, porque olha, aí ele vai, né, pra alguns, algumas pessoas da imprensa que ele tem contato, que é absolutamente normal, e em off, ó, não, porque o trabalho do Crespo, eu não posso falar, mas ia dar nisso, fritando, o ambiente, né? Não era bom,
0: já começa
1: solta fritando. Uma aqui, solta outra ali pra outro... E fica jogando no ar pra tentar se justificar. E não tem justificativo o que ele fez.
0: Ele tinha que ter saído junto com o Roger, né?
1: No mínimo,
0: no mínimo.
1: E aí, na hora,
0: os dois Roger, lá, gente, é o seguinte, eu estou demitindo o Roger, tá?
2: E vou me demitir.
0: Mas eu também
1: estou indo. E aí conta. O Rafinha leva essa mancha, mas ok. Eu até entendo se ele desse mais, digamos assim, mais tempo pro Rafinha poder, de repente, também continuar trabalhando, tomando outras decisões. Mas o Rui Costa não dá mais, cara. Não, não tem como.
0: 30-25 mil e 1, Marcelo Panisse. Beleza, resumindo, no final das contas, tem ou não tem multa no contrato do Dorival? Lógico que deve ter. Deve ter uma
2: agora,
0: multa saborosa.
2: A explicação é a seguinte, tá? Provavelmente, o Kaique trouxe a informação... Provavelmente não. O Kaique trouxe a informação que a multa do Rui Costa é de 5 milhões de reais. Não é uma multa fácil de ser paga pelo São Paulo, principalmente no atual momento.
3: Eu já ouvi dizer um e-mail. Ninguém sabe, na realidade, pô, o número.
0: Se fosse um e-mail, ainda...
2: Eu tô aqui pela informação do Kaique, não é isso,
3: então, Kaique? Então, eu tô também com 5 milhões, mas tem gente que fala, não, é 1,5 milhão. A gente fica na dúvida, porque isso aí, os caras não deixam vazar.
2: Então, é por isso, eu tô acreditando na informação do Kaique. São 5 milhões?
3: De 5 milhões.
2: São 5 milhões, Kaique?
4: Ô Ivan, repete pra mim, por favor.
0: A multa do Rui Costa, pra demitir o Rui Costa. Que
2: a informação
4: que você passou. É isso mesmo.
2: São 5 milhões de reais.
4: É isso mesmo.
2: Então assim,
0: primeiro
2: que é um absurdo você colocar uma multa desse tamanho. Tô aqui me baseando na informação
4: trazida. Tinha multa até no contrato do Carlo Magno, gente. Numa função que nunca existiu no São Paulo.
2: Pois é.
4: Do nada o Júlio Casares convoca uma coletiva e começa a citar o cara como CEO do clube.
2: Pois é, então assim, você olha pro ambiente em que ele está inserido, certo? Uhum. Porra, ninguém mais suporta o cara. A torcida se manifesta o tempo inteiro não querendo mais o cara ali. Ou seja, a gente pode cair pra segunda divisão que o mais importante é que você não esteja aí, né? É isso que a gente ouve, né? De todo torcedor são paulino. Ontem os caras foram cobrar os jogadores na porta do centro de treinamento. E eles deixaram muito claro que eles não querem mais o Rui Costa. Cobraram os atletas, a postura deles dentro de campo, no clássico contra o Corinthians, na eliminação para o Juventude, e deixaram muito claro. Ou seja, o ambiente externo inteiro é contra a presença daquele profissional. Por que que ele não larga o osso?
0: Porque tem a multa, né? Ó, e tem um superchat do Marco Blanc, interessante aqui que ele coloca. O Dorival não foi ruim no Corinthians, mas como disseram, na saída dele o trabalho atingiu o teto. A carreira do Garro quase acabou com ele. E o Garro tava
2: sumido. Outro jogador, né?
0: Outro jogador.
2: O Garro hoje não conseguiu jogar com o Dorival. O Garro jogou muito bem com o Ramon.
0: Então.
2: Com o Dorival ele não foi bem em nenhum momento. E agora ele voltou a jogar muita bola.
0: Muita bola.
2: Mas eu acho que tem seus méritos, tem seus acertos, seus erros. Dorival tem ali um mérito também. Ele conseguiu fazer o André jogar.
0: E hoje o André não joga.
1: E o Bidu.
2: Exato.
0: Sim,
2: tem vários jogadores potencializados pelo Dorival e outros que não.
0: Cara, lateral, né? O Dorival faz bem.
2: Né? Muito bem.
0: Vai jogar bem.
2: Quase sempre, bons laterais.
4: O Dorival fez o Caio Paulista ser campeão
2: campeão da Copa do Brasil.
0: Quer de volta, muito. Ivan? Quer de volta? Me liga, a gente faz negócio. Me liga.
5: Mas o fim do Dorival realmente estava trágico, né? Os 9 jogos sem vitória, o fim, mas todo fim de é todo trágico, fim, né? Exato, nenhum fim de treinador em um ciclo em algum clube é bom, senão não é um fim.
1: O Melo tá falando aqui que o Corinthians do Diniz poderia jogar a Champions League, só faltou ele falar isso.
0: É basicamente.
1: E é só lembrar como terminou o último trabalho.

0: para do Diniz, que também teve um momento muito bom no Vasco. Isso.
1: É, finalista ficou derretendo, né?
2: Mas vocês não perceberam que o Diniz mudou um pouco?
0: Mudou muito.
2: Ah, tá. Agora que ele foi pro Corinthians...
3: O Dinizismo, ele tá querendo começar a implementar. Ele mudou da água pro vinho.
1: Mas podemos falar daqui a pouco do Corinthians?
3: Finalmente, deixa eu só fechar com o Kaique. Ele abriu a cachola, o Diniz, pra falar, pô, se eu continuar fazendo o que eu fazia nos outros clubes, eu vou me ferrar aqui.
1: E então, é uma bela cachola aí também do Diniz.
4: Ontem ele deu uma discutida ali com o Gabriel Paulista. E se fosse o Memphis, ele ia acionar já o Little Leg.
1: E você viu o que ele falou depois? Ele jogou melhor depois que eu briguei com ele. Ele ficou mais, ganhou mais duelos. Tá, o Diniz
0: é maravilhoso. Se ele faz aquele gol, eu acho que ele ia meter o mão na orelha.
5: Há quem diga que é o início da fase 3, né?
1: Fase 3
5: tem as fases.
1: Mas tá muito rápido. Se você chegar na 5, aí ferrou, né?
2: Deixa eu defender.
1: É Corinthians daqui a pouco. Você só
2: Fechar esse assunto, então a gente pode voltar depois.
1: Tá bom.
2: Tem uma entrevista no Podpar do Gabriel Paulista que ele fala.
1: Anteontem,
2: inclusive. É, a relação dele com o Diniz. É. E fala que é isso mesmo: um xinga o outro devolve e tá tudo bem.
1: Tá tudo bem, exato.
2: O problema é nós aqui que ficamos querendo achar chifre em cabeça de cavalo.
6: A gente trabalha também com as reações, gente.
1: É unicórnio.
6: O Tietchan não gostou da manifestação do Diniz. Ele tem esse direito. O Mano Menezes chamou o Yuri Alberto de burro e ele não gostou.
2: Porque foi exposto.
6: Então não é mimimi da imprensa. Ué, a gente trabalha com os fatos. Foi exposto
1: ontem. Os dois se xingaram no campo.
2: Exato. Né? Em campo a gente não se xingou pra caramba.
6: Na treta entre Robinho Júnior e Neymar, nós ouvimos de todos os caras que participaram do futebol, vários caras, que é algo absolutamente natural no ambiente deles.
2: E todos adoram o Diniz. Todos.
6: Mas o Robinho Júnior não gostou. O staff acionou. Então a gente trabalha com os fatos, não é mimimi da imprensa.
5: Todos quem? Aonde adoram
2: o Diniz? Pergunta para os jogadores que atuaram com o Diniz. Eu só vejo os caras.
5: Mas o Tietchan falou o contrário?
2: O Tietchan é exceção. Foi um puta de um ingrato.
1: Ah, tá bom.
2: Tirou ele do ostracismo lá, tava jogando sem aonde.
5: Ah, claro, o jogador não tem mérito.
2: Aí trouxe ele e tal, e foi ingrato, sim, porque ele. O Diniz sempre tratou ele xingando.
4: O Tietchan foi campeão onde passou, gente. O Tietchan foi campeão em todos os clubes.
2: Xingando o Tietchan. E aí foi exposto porque saiu na mídia. Aí vem os parça. Meu, saiu lá, hein, meu? O cara te xingou feio lá. Aí colocou as asinhas pra fora.
1: Bom, é isso aí, Kaique. Muito obrigado pela sua participação. Acompanharemos os próximos passos. O Dorival nem precisa de casa, né? Já morava ali perto do CT, só atravessar a rua. Enfim, né? Conhece tudo muito bem, conhece os porteiros, os cozinheiros, o pessoal do vestiário, tá tudo certo. Chegará e já vai comandar o São Paulo provavelmente na semana que vem.
6: E o Kaique pode falar também, só pra gente encerrar, o Dorival deve ter uma dívida de gratidão com o São Paulo, porque é o seguinte, ele larga o São Paulo pra pegar a seleção brasileira, que é um movimento natural na vida de qualquer profissional, mas ele leva um monte de gente da comissão permanente do clube pra seleção brasileira.
5: E ele ficou se oferecendo uns 6 meses.
1: Agora também não?
6: Eu acho que não.
5: Empregado no São Paulo, ele ficou se oferecendo uns 6 meses. Opa, em coletiva. Olha,
1: um absurdo técnico aqui, estrangeiro.
5: Ninguém
1: né?
5: perguntava nada na coletiva. Eu só gostaria de falar, porque tava aquela discussão, né? Ah, Ancelotti, tem estrangeiro ou não? Um treinador tem que ser brasileiro da seleção.
1: O atual campeão da Copa do Brasil, se possível.
0: Se possível, que trabalha no time de 3 cores tal.
5: Com seu
0: e tem 3 jogos apenas brasileirão, né? Assim, até a pausa para a Copa do Mundo.
5: 5 no total.
0: O primeiro, o Dorival, como disse o Kaique, não estará no comando do
1: Fluminense.
0: Do campo. Depois tem Botafogo e Remo. Então, os 2 jogos que o Dorival deve comandar o São Paulo no Brasileirão, Botafogo e Remo.
1: Boa, valeu, Kaique. Obrigado pelas informações. Qualquer nova, você sabe como contatar a gente, certo?
4: É isso, Lele. Ao longo do dia a gente traz mais informações. Ele que deve estrear na terça-feira contra o Milionários no Morumbi pela Copa Sul-Americana. Abraço pra vocês e repito, uma honra a gente ter o Pozella na nossa bancada.
5: Aliás,
4: muito.
5: Tamo junto, valeu. Aliás, Lê, talvez uma decisão estratégica do Dorival, né? O Diniz assume o São Paulo e vai lá no Maracanã enfrentar o Flamengo do Jorge Jesus.
0: A estreia do Dorival, né, quando ele assume o Corinthians, aconteceu a mesma coisa. Foi contra o Flamengo no Maracanã. O Dorival foi, assistiu da tribuna, ficou foi 4-0 pro Flamengo no Maracanã em cima do Corinthians com o interino.
1: E aí depois ele assumiu.
0: Aí ele assumiu na segunda-feira.
2: O Renato Gaúcho, contador de piada, pegou o Palmeiras pela frente sem treinar, sem nada o Vasco.
3: e meteu um sapé que iaiá no
1: fundo. Virada, na ressaca do título foi, paulista. Foi isso aí. Já voltamos na Transamérica, que agora é TMC, quem escuta sabe.

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0: Meio-dia e 56, estamos de volta. Ô, Cuco TBC aí, ó. Na sexta-feira o Cuco apareceu. Meio-dia e 56, não perca a hora. Vamos juntos conosco na TMC. Este é o Papo de Crack. Estamos aqui com quase 500 likes. Bora bater pelo menos 700 likes? Ah, então beleza. 700, hein? Vamos lá. Deixa o like, se inscreva no canal, bora que vamos aí pra mais um bloco destinado agora ao Corinthians. Mas antes, superchat do Iago Dias. Será que ele vai pedir pro Alisson voltar? Porque ele encheu tanto o saco na época verdade, do Corinthians.
1: Né? O Alisson foi um desses jogadores que o Dorival potencializou bastante.
0: É. E o Hamilton Corintiano, o nosso superchat de cada melhor, dia, né? Marcos Antônio.
2: Sim.
0: Mas podia jogar os dois.
1: O Marcos Antônio já não tava quando o Dorival passou por lá?
2: Não. Na verdade, a lesão...
1: Não tava.
2: É, o Marcos Antônio é contratado quando o Alisson...
3: Machuca. A segunda vez, né?
0: É. Ó, o Hamilton manda aqui, boa tarde a todos. Dorival, bom técnico, vai ajudar o São Paulo. No Corinthians foi campeão, colocou o time na Libertadores, mesmo com todos os problemas que teve. Muito obrigado, abraço pra você. 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
0: Vamos lá, Marco Belo, informações do Corinthians. Ih, rapaz, tem muita coisa pra gente falar do Corinthians, mas primeiro você, Belo, boa tarde.
5: Muito boa tarde pra você, meu caro Leandro Boldacchian, pessoal do Papo de Craque, TMC primeiro tempo. O Corinthians está classificado para as oitavas de final da Copa do Brasil. Ontem, na Neoquímica Arena, o Timão venceu Barra de Santa Catarina pelo placar de 1-0, gol de Yuri Alberto, que desencantou após 9 partidas sem marcar gols. O placar de 1-0 é enganoso, parece que o jogo foi mais difícil do que foi. O Corinthians deu, no total, 27 chutes. 10 foram no gol, 2 bolas na trave, 10 chutes que foram em direção ao goleiro do Barra, 7 chutes bloqueados, 11 chutes de dentro da área e 16 chutes de fora da área. O Barra praticamente não chutou ao gol, deu um chute no gol e ela passou longe, então simplesmente a bola não entrou, mas era para o Corinthians ter vencido por 4-5-0 a partida de ontem contra o Barra. O Corinthians não correu perigo em nenhum momento e está nas oitavas de final. Como eu disse, o sorteio acontecerá no dia 26 de maio, às 11 horas da manhã, na sede da Confederação Brasileira de Futebol. Agora, o time dirigido pelo técnico Fernando Diniz volta a pensar no Campeonato Brasileiro. O Timão enfrenta o Botafogo, que foi eliminado da Copa do Brasil, jogo no Rio de Janeiro, no estádio Engenhão, em gramado sintético. E a chance é pequena de Memphis Depay estar nesta partida. O Fernando Diniz, que ontem explicou por que pôs o time titular na partida contra o Barra, falou que, apesar de ser da Série C, de estar disputando a Série C do Campeonato Brasileiro, ele viu que o Barra era um time muito bem arrumado, que ficaria todo atrás, e se ele pusesse o time reserva, poderia correr perigo da não classificação, apesar de jogar em casa e ter a vantagem do empate. Então, o Corinthians ontem só poupou o Matheus Bidu e o Ranieri, que estavam muito cansados, os outros 9 titulares estiveram em campo. E agora, claro, todos os titulares estarão em campo no domingo contra o Botafogo. Vocês vão falar aí da situação do Yuri Alberto, não sei se vocês já viram ou vão ver o vídeo do Yuri Alberto falando que quer sair do Corinthians e discutirão aí no programa. Um abraço a todos.
0: É isso aí, Marco Belo, muito obrigado pelas informações do Timão no campo, e eu já pego aí o gancho do Belo pra gente ouvir entrevista do Yuri Alberto ao nosso colega Pedro Ramiro, da TV Record. A entrevista, aliás, foram várias falas, né? Depois ele vai falar que falou de cabeça quente, porque ele repetiu.
1: Não, falou, ele falou de na novo,
0: boa, falou rindo,
1: falou do jeito dele.
0: E a gente vai discutir. Mas primeiro, e aí, Yuri Alberto?
6: E como foi o pedido meu que eu queria, a partir desse momento, buscar novos objetivos. A gente vai ver, vamos ver. Vai ter até o final da Copa, aí a gente vai ter uns quase 2 meses pra gente tentar resolver isso.
0: Bom, a palavra do Yuri Alberto, não foram várias nesse sentido, eu vou deixar vocês discutirem, mas eu quero levantar uma questão aqui. Por qual motivo, na opinião de vocês, ele abriu dessa forma? E teve mais um lance, não sei se tem a ver.
1: Eu tenho um palpite.
0: Vamos colocar o gol de novo. Tem uma
2: interpretação.
0: O gol de novo do Yuri. Cada um vai interpretar diferente, de uma forma, a reação dele na comemoração. Não sei se pode ter algo a ver em relação a isso. De repente, não sei se ele mostrou uma frustração com o torcedor. Segundo o Ricardo Melo, é o 6-7. Mas é uma comemoração. É estranho, né? O gesto que ele faz, ó. Ele faz um gesto ali, tipo, e vai pro outro lado. Enfim, Guigui, na visão de vocês, qual foi o motivo? Não tem proposta e tá tentando fazer? Tá preparando o terreno pra sair e informar ali, ó, gente, vou sair? Ou simplesmente já tem algo engatilhado e só está esperando o passar dos dias pra dar tchau?
1: A questão da comemoração eu não vou entrar, Lê, porque eu acho que é uma... Tem que se fazer uma conjuntura, o que seria em relação à torcida. Cara, especular dessa maneira, não acho. Não sei, cara. O Yuri é um cara inteligente. Sim. Pra mim, ele não teria motivo pra, de repente, jogar uma banana pro torcedor, sabe? Do nada.
3: Não faz sentido nenhum. Não
1: faz sentido nenhum. Depois da má fase em que ele foi abraçado, do pênalti de
0: Cavadinha. Mas tem muita gente que acha que a declaração dele ontem foi um tapa na cara do torcedor.
1: Então, levamos lá. Eu vi
0: muita gente falando que não precisava ter falado. Você conhece a galera, Pozzella. Ele deu uma...
3: Além de ouvir muito da galera que diz que não tem sentido nenhum essa declaração, a minha opinião é que não tem sentido falar isso no dia
0: isso,
3: 14 de maio. Gente
0: pensa desse jeito.
3: Eu acho que assim, não tem problema nenhum você querer ir embora. Tá tudo certo. O Yuri tem 5 anos de Corinthians, foi um cara campeão, entregou bastante. Quer ir embora? É legítimo. Acho que o cara quer viver a Europa, quer viver um sonho. Tá tudo certo. Agora, o Corinthians tem jogo de Libertadores, tem jogo com o Botafogo domingo. Tem Libertadores Penharol fora de casa na semana que vem, quinta-feira. Por que você colocar o clube contra a parede? Porque quem vai fazer uma oferta pro Yuri agora não vai subir uma proposta, certo? Se você sabe que o jogador quer ir embora...
0: Talvez essa seja a intenção dele.
3: Você sabe que
1: o jogador
2: quer ir embora. Essa parada.
1: Mas é que aí que tá. Sempre que se falou do Yuri Alberto sair do Corinthians, 5 anos, né, você falou. É um período longo, ainda mais aqui no Brasil. Quase ninguém para em clube nenhum. Eu sempre fiquei assim, meio, né, na minha cabeça, meio encafifado, me colocando no lugar dele, porque o que a gente sempre ouviu de todos os setoristas do Yuri Alberto era... Metade, o Corinthians só tem metade
0: do problema.
1: Então tem que ser uma proposta muito alta pra ele sair. E eu sempre fiquei pensando, mas e o jogador nessa?
3: O jogador assinou o contrato.
1: Ele assinou o contrato, beleza.
3: Ele recebe nessa um bom salário, assinou um contrato compactuando com esse acordo. Sim. E ele sabe que 50% dos direitos dele não são do clube.
0: De quem que é outro 50%?
3: Zenit.
0: Do Zenit.
1: Mas e se ele deixa o contrato dele acabar e sai de graça? Ele não ia ser xingado pelo torcedor também?
3: Ah, mas ele renovou ano passado até 2030.
1: Beleza, ok. Isso eu entendo. Mas eu entendo também o jogador falar, cara...
3: Eu quero ir embora.
1: Então tá bom, nessa aí o clube vai ter que receber uma oferta de 80
0: não
1: milhões
0: vai,
1: de
0: euros. Não vai receber.
2: Quando ele se posiciona dessa forma.
3: Com o Osmar Stable, quando eles reformam o contrato dele até 2030, é que se o Corinthians receber 20 milhões de euros pelos 50% que são do clube...
0: 40 a total, proposta total.
3: 40 milhões, uma proposta total. 20, 40 milhões de euros para tirar o Yuri Alberto do Corinthians.
0: Sim.
3: O Corinthians libera. Ano passado a Roma fez proposta e a Lazio fez proposta.
0: Não chegou nisso.
3: E aí, acho que existe um lugar aí de discussão do André Cury, empresário do Yuri Alberto, o Corinthians e o próprio jogador de eu quero ir embora. Tudo bem, você quer ir embora, tem um contrato vigente. Eu lamento muito, assim, né? Pensando como clube.
0: E
3: se você quer ir embora, receba uma proposta que o clube entenda que faz sentido.
2: Aí então, é que tá. Essa proposta que faz sentido pro clube não faz sentido pro Yuri Alberto, por exemplo. Porque ninguém vai oferecer 40 milhões de euros
1: esse pra um valor jogador
2: com a idade que ele tem.
1: Pelo Estevão, pelo Endrick, pelo Vinícius Júnior, pelo
2: Paquetá. Ele já viu que a situação tá muito difícil pra ele voltar pra Europa diante deste contrato, certo? O que ele tá fazendo? Forçando a barra, gente.
3: Esse
2: valor de 20 milhões de euros vocês não vão pegar. Vocês vão ter que baixar a pedida porque eu quero ir embora.
1: Mas então, se o jogador faz isso nas internas e aí começa a sair informaçãozinha aqui e ali, o torcedor fica puto da vida. Eu prefiro o cara que vai em frente aos microfones e às câmeras e fala a verdade, gente.
3: Eu gosto da sinceridade, mas eu acho que o momento é ruim. Porque o Corinthians está disputando Libertadores, tem mais 3 jogos do Campeonato Brasileiro, que o time estava até anteontem, semana passada, zona de rebaixamento.
0: Tem mais jogos na Química Arena,
3: tem, né? Tem pra fazer. Tem,
0: então, ele poderia esperar o último jogo, né?
3: De maio.
0: Sim.
3: Pra falar, entendeu? Pode eu acho ser. Que falar nesse momento é como se tivesse vai parar pra Copa amanhã. E não vai.
2: Mas eu acho, pô, Zé, é o seguinte, com certeza ele deve ter sido orientado. Isso. Por quê? Porque essa ideia dele voltar pra Europa já está sendo construída há um bom tempo,
3: tanto que
2: ele
3: foi pra lá,
2: tirou o passaporte, aquela coisa
1: toda. E ele fala disso na entrevista.
2: Exato. E aí o staff dele já tá conversando há um bom tempo com o Corinthians com relação a isso. E o staff deve ter passado, olha, do jeito que eles querem, não vai rolar. Você vai ter que assumir a bronca.
0: Exatamente. E temos que falar uma coisa, o staff é o André Cury. Que na gestão passada...
1: Tem essa.
0: Tava quietinho, né? A dívida com o Corinthians tava enorme, mas ele tava
1: lá. Agora ele precisa da grana.
0: Trocou a dívida. Nossa, ele apareceu. O Corinthians
1: deve 40 milhões
0: pra ele. Ele acordou de um sono eterno. Inclusive, acho que tem um percentual.
3: 10% dos 50 do Corinthians tá com
0: o
3: André Cury.
0: Então é 40 o Corinthians tem.
3: O Corinthians diz que pra vender, dentro dessa ideia dos 20 milhões de euros, o André Cury vai ter que abrir mão desses 10%. Então é muito complexo a saída do
2: jogo. Qual é a ideia agora? Opa, peraí. Se ele ficar, se a gente forçar pra ele ficar, a gente vai ter aqui um jogador insatisfeito. Porque ele já deixou claro pra todo mundo que ele não quer ficar. Então o que a gente vai ser obrigado a fazer? Vender. Diminuir a medida.
3: E aí você vai vender.
1: Nesse período
0: teve. Ao Globo, Gui, só pra falar, o Osmar Stable deu uma declaração agora há pouco ao Globo Esporte falando exatamente isso. Não tem como segurar um jogador que não quer ficar. É isso,
2: pronto.
3: Mas aí você coloca o clube contra a parede. Tá, um clube que tá devendo mais de 2 bilhões de reais, que tem um ativo e um jogador esportivamente muito importante, que é o Yuri, fez gol em final. É um jogador importantíssimo, muito bom.
0: Muito bom jogador.
3: E aí você vai ter que vender por menos do que você gostaria, porque o jogador quer ir embora. Não sei se é legal.
1: Nesse período, o Corinthians chegou a receber proposta de 25 milhões de euros, né?
3: Acho que dá, né?
1: Não que ia ficar pra ele.
3: Ia ser 16 milhões de euros pelo 50%.
1: E eu lembro de ouvir assim, não, o Corinthians queria esse valor só pra ele. Gente, quem que vai oferecer 50 milhões de euros? O Yuri, assim, os caras estão pagando esse valor por jogadores de 17 anos, pra levar quando faz 18.
3: É raro o mercado, né, fazer isso.
1: Porque os caras querem, hoje, o Real Madrid, terminar o Chelsea, eles querem terminar a formação e que o cara passe a carreira lá. Ou revender por um valor ainda maior. E assim, ninguém vai dar esse valor. Então eu acho, eu sempre pensei isso, cara. Como é que fica o Yuri nessa história?
2: A questão é essa.
3: Mas ele tem que pensar nisso quando ele assina o contrato.
2: É o seguinte, você tem razão. Vejam pelo lado do Corinthians, tá? O Yuri vendo tudo isso. Cara, o Corinthians está extremamente confortável nessa situação. Ele não vai ganhar muito dinheiro com o Yuri. Yuri entrega dentro de campo, recebendo um valor que cabe no bolso do clube, não tem nenhum, assim...
3: Problema grande.
2: Exatamente. Mas
3: e pra contratar outro no lugar dele agora?
2: Não, a questão é essa. O Corinthians está numa situação confortável tendo o Yuri.
3: Agora
2: não faz sentido pro Corinthians se livrar do Yuri.
1: Mas por que o Stable falou isso pra Globo, então? Que não tem como segurar a jogada. A partir do momento
2: em que o jogador se manifestou. Porque é o seguinte, eu no lugar do Corinthians, eu não vendo Yuri. Eu não vou ganhar muito dinheiro, não vou resolver meu problema. O cara resolve dentro de campo. Ele é jovem, ele vai ficar por muitos anos aqui.
1: Não tá cômodo pro Yuri, né?
2: É lógico.
1: Se ele tem o desejo de ir
7: pelo... Eu concordo com o Ivan.
0: Você está quieto, isso é um problema. Você tava quieto até agora.
7: Ele vai falar do show, aí eu vou levantar e vou embora. Primeiro que todo mundo já sabia que ele ia ficar até essa janela aqui. Todo mundo já... Era a letra cantada há muito tempo.
3: Tirou passaporte
7: pra isso. Não é surpresa pra mim. Eu acho que quando ele renovou lá atrás... eu vou renovar, presidente. Eu quero que o Corinthians ganhe dinheiro. Ele ganhou um pós 700 lá na Itália. Talvez não ganhe isso, hein? E outra, lá não vai virar. Já tô dando a letra aqui, hein? Não vira lá, hein?
3: Não?
7: Vai virar um cabeça de bagre de marca maior. No que ele perder 2-3 gols imperdíveis que ele costuma perder aqui no Corinthians,
3: o nego já fala... Nenhuma torcida vai abraçar.
7: É esse aí? Exatamente. Aquele é abraçado. Entendeu? Então é o seguinte... É que o Stable já abriu as pernas. Já deve ter um acordo apalavrado.
3: Sim.
7: Entendeu? É isso que o Vitão falou. O Corinthians tem 40% só. Ele. 50% do Corinthians. Metade. 10
3: do Cury.
7: 10 do Cury. E mais 50 do Zenit, cara. É o que vier aí. Agora ele vai se dar mal lá, hein? Porque aqui ele é abraçado, aqui ele pode perder 1,5 milhão de gols, ficar 10 jogos ou 9, como ficou.
3: Inclusive, sem marcar gols. Perdeu, né? Gols bem plausíveis.
7: Voltou. Não, isso é normal. Ele
3: fez um golaço de cavadinha.
0: Só pra completar.
7: Ele tá jogando mais de primeiro ou segundo volante
1: do que. Isso é normal.
0: Eu vou...
1: O Kyrassi no Borussia Dortmund perde 400 gols, cara, também.
7: Isso acontece. Não, mas ele exagera.
3: O Yuri é pode falar, muito... se ele não perdesse, ele tava no Real Madrid.
7: Pô, ele entrega 11 contra 9.
3: Tipo, ele foi na época ele... do Palmeiras. Se ele fosse o.
7: 11 contra 9 contra o Palmeiras. Se ele marca aquele gol e o Corinthians
1: vence aquela partida. Mas ele correu 80 metros. Mas aí que tá. E a explosão do contra-ataque de
3: carregar. E o Carlos Miguel que defendeu essa bola, pô.
7: Meu amigo,
3: o cara tá fora, tá? Eu tenho essa tese.
7: Então pronto. Cara, o
2: Choco não perderia.
1: O Choco faria. O Choco daria aquela arrancada.
3: Só para trazer a palavra do Osmar Stabile ao site, ao Globoesporte.com. Se chegar uma proposta boa, se o jogador não quiser ficar no clube, não tem como segurar. Como então, que você vai segurar o jogador que não quer trabalhar com você? Se chegar uma proposta que atenda às necessidades e ele quiser ir embora, como que segura? Ele cita que é a mesma coisa que o repórter que pergunta. Se você tiver outra proposta para sair, não quer mais ficar lá, é difícil segurar. O cara pode oferecer 1 milhão, mas você não vai querer ficar porque você não quer mais jogar lá.
1: Acho que o Vitão matou falando do momento econômico, né, Lê? Mas eu sempre falo isso aqui. Qual clube em São Paulo que não tem essa postura hoje? O Palmeiras, né?
3: Exato.
1: Porque não deve, porque dá estrutura, dá pagamento em dia. Me incomoda muito essa história de... Ah, o jogador quer sair, embora. Não tem tá o que a gente fazer, né? Exato. Como se o contrato não fosse um instrumento de segurança. Exato. Tanto pro trabalhador quanto pro empregador.
3: Exato.
7: Mas o Stabile já tá roendo a corda aí. E não é pra fazer isso, porque a gente acabou de colocar. Tem contrato. Ah, mas se o jogador não quiser ficar... Ué, fica no banco de reservas ou vai treinar separado? O que não pode é aceitar o que vier lá, qualquer tostão lá, e liberar o jogador, porque, ele vai ficar tristinho, faz bilu-bilu ali, não, faz cafuné nele. Não tem, o cara é profissional. E, ó, e tratando do Yuri, eu acho que ele não faria corpo mole.
3: Tá? Nem eu, ele ia entrar e jogar bola.
7: Ele ia entrar e jogar bola, ainda mais com o Diniz ali, que bota uma...
3: Se ele fizer mais gols, a maior chance de ter propostas melhores e ele vai embora.
7: Exatamente.
3: Pô. Não é?
7: É, comprova e chega a grana lá que o Corinthians quer. O
1: Estábio,
7: Estábio, ele não vai roer a corda, e não vai entregar por qualquer coisa, hein?
3: E o
7: Pelo amor, você tá com a faca e o queijo na mão. O contrato do cara é julho de 2030, nego.
3: E o Corinthians tem dois ativos bons pra vender, entre aspas.
1: Acho que mais, hein? Hoje não é os laterais, o Bidon. Então,
3: o Mateuzinho, o Corinthians tem 50%.
1: Ah, porra, também.
3: O Bidu, o Corinthians tem 50%.
1: O Hugo?
3: O Hugo
7: não Corinthians. Não vale muito, né? O Hugo não vale muito.
3: 13 milhões de euros.
7: No euro já vale.
3: No, na ideia de venda ótimo. Pro Hugo depois da Copa do Mundo.
7: Mas ofereceram
1: que goleiro 5, brasileiro, né? Não costuma ter essa procura,
3: é muito,
1: né?
3: Difícil. É. Mas o Bidon e o André são possíveis vendas que o Corinthians tem direitos federativos quase total dos dois jogadores. É. Então, se você fizer duas boas vendas, e o Corinthians precisa vender, né? Vamos ser honestos também aqui, né? O torcedor precisa saber que tem na previsão orçamentária do clube venda de atletas, porque senão a conta não fecha.
1: Sim.
3: Né? Então, quem vai vender? Você vende o Yuri e ganha 40% disso, ou você vende o André e ganha 80% do valor?
1: É isso.
3: Ou o Bidon, que pode ser bem vendido. É ruim vender? Óbvio que é, mas o Corinthians precisa vender. Essa é a realidade do clube hoje.
1: O Bidon que deu um passe do Ozil ontem, viu?
3: Não, impressionante. Viu de novo.
1: Pega de cima pra segunda baixo, vez, assim, já. Cara, coisa maravilhosa. O Corinthians jogou bem, tá, Lê? Jogou bem, demorou pra abrir o placar por eventualidade. O goleiro fez várias defesas, bola
3: na trave.
1: Do Gabriel, mas o Corinthians jogou bem.
3: Jogou ontem bem. Ontem tava aquela noite que não tava entrando a bola, né? E assim, não correu muito risco. Correu porque tava 1-0 o jogo, exato, né? Mas assim, não teve nenhum tipo de problema.
1: Boldac, só uma polêmica.
3: Claro, das deixa boas. A polêmica que a gente vai pro intervalo, na volta a gente traz.
1: Não.
7: Você não vai falar do celular.
3: Como é que Breno Bidon não é cogitado a jogar a Copa do Mundo com o Carlo Ancelotti?
1: Daqui a pouco vamos responder aqui. Participe com a gente, deixa o seu like, batemos 600. Vamos pra 800, Ricardo?
3: Vamos.
1: Corrida. Com a corrida dos likes, já a gente volta.
7: Você imitou um pangaré.
1: É, mas aqui...
7: Você tem que imitar um puro sangue pra chegar a 800.
1: Aquele
7: que
1: faz...
3: Aquela corrida.
1: Esse trote bonito.
3: Bom, aquele trote com aquele sapatinho maravilhoso. Fiquem conosco, daqui a pouco tem muito mais Transamérica. 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
7: Nossa, por favor, hein?
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1: Uma e 19. Olha o Cuco TMC apontando 1:19. Nós estamos ao vivo. Papo de craque TMC primeiro tempo, aguardando ansiosamente o seu like. Estamos chegando a 650, aquela corrida marota até os 800 likes. Temos mais 40 minutos aí, ó. Ó o Papalegos apontando aí, ó. É isso. É, não pega mais, hein? 30, 25, 1001. A galera participa, manda mensagem. Mandaram áudio, Donaldete? Se mandaram, então bora pro ar.
2: Pessoal, um papo de craque, boa tarde,
1: boa
2: Alessandro,
1: tarde,
2: São Paulo.
1: Fala, Sandrão.
2: Capital flamenguista, Flamengo. Desde os 10 anos de idade.
1: Hoje tá
2: sabe
1: ruim,
2: que deixa com raiva? Não é o Flamengo perder e ser desclassificado. É sabendo que, infelizmente, o Vitória não vai ser campeão da Copa do Brasil.
1: Ué.
2: Bem que eu gostaria, mas...
1: Não vai.
2: Né? Não vai conseguir esse coitado. Um abraço pra vocês,
1: valeu.
2: Adoro vocês.
1: Nós também te adoramos, Sandrão. Obrigado pela participação. O Flamengo ontem... que quedem, daqui a pouco a gente vai falar mais sobre o Flamengo, mas vamos arredondar e finalizar o assunto Corinthians, ainda com essas questões extracampo. Você quer citar mais alguma coisa do Timão, Ricardo Melo? Você tem algo
3: não,
1: que
3: o Vitor
1: tá
3: aqui
1: te
3: fora
1: incomodando?
3: Do ar, ele deu uma ideia brilhante e os dirigentes do Corinthians que ouvem.
1: Quer dizer,
3: aqui,
1: você já não quer mais o Choco?
3: Não, o Choco é pros caras analisarem,
1: tá.
3: Eu só aponto, vai lá e vê se o cara é tudo isso, pô.
1: Tá.
3: O cara é artilheiro do Brasil, só isso.
1: Perfeito.
3: Agora, o Vitor, ele deu uma sugestão e acho que dá negócio, hein? Porque o cara tá no Zenit, é um colombiano meio que porca espanada, mas acho que o Diniz dá pra colocar ele na coleira e
1: jogou,
3: dominar o cara.
1: Jogou no Al-Nassr.
4: Jogou no Al-Nassr.
3: Dá ideia aí, Vitão.
4: Atacante colombiano, bom de bola, está na lista grande da Colômbia pra Copa do Mundo, John Duran. Ele hoje tem os direitos federativos do Zenit, clube que tem 50% do Yuri Alberto. Então, chegou uma proposta. Yuri quer ir embora? Conversa com o Zenit. Ó, você tem 50% desse atleta aqui, certo? Você vai ganhar uma grana. O Zenit quer tirar o John Duran do elenco por motivos pessoais. Parece que o colombiano não tá muito bem em São Petersburgo. By the way, cidade maravilhosa, hein? Maravilhosa São Petersburgo.
1: Isso daí, não sei, com o trem da meia-noite, brother. Vocês foram no trem da meia-noite lá, né? Fiquei sabendo.
4: E aí faz um bem bolado, entendeu? Yuri, Zenit e John Duran traz pro Corinthians e projeta Copa do Mundo até 2030.
3: E pra quem não conhece o Duran, eu perguntei pro Vitão se ele é melhor que o Viveiros.
1: Kevin Viveiros, que tá no
3: que tá no Atlético do Paraná e um montão de time brasileiro quer comprar, mas o Petralha, por menos de 90 pau, não conversa, não começa nem a conversar.
1: É.
3: E o Vitor falou que o Duran é melhor do que o Viveiros.
4: Eu acho, tá? No meu conhecimento de bola baixíssimo, eu acho ele melhor. O Viveiros é muito bom, mas é mais trombador, mais fortão. O Duran tem outra característica.
5: O Duran jogou no Aston Villa, né? Jogou
3: Aston Villa. O Zenit quer livrar do cara lá, o cara é meio problemático. Vamos falar a verdade.
4: É isso, ele tem problemas pessoais.
3: Então se o Stabile não estiver ouvindo, dê um recado pra ele. Dá pra fazer a transação? O cara tá envolvido com o Zenit lá, pô. Traz esse cara que é melhor que o Viveiros. Ou pelo menos.
4: Equivalente no mínimo.
3: É, meio mozzarella, meio.
1: Ivan!
3: E vambora.
1: Pergunta que não quer calar: qual Duran é o melhor? Essa aqui é só os loucos sabem, Ivan. O John, o Kevin ou o JR? Tá bom, Ivan, vou te preservar.
4: O mais louco?
1: Eu vou te preservar dessa.
4: Obrigado.
1: Aí. Obrigado. Tá bom. Vamos lá, superchat aqui. Acho que ele não pegou a referência. Você sabe quem é o Jota?
3: É, o que tirava a foto da mulherada pelada.
1: Nós temos um parecido.
3: Era o fotógrafo
1: nosso.
3: Da.
5: Pô, pior que a gente tem.
3: Playboy.
5: Tem um integrante da nossa equipe que faz algo. Aliás, dois, né, Lê?
1: É, dois.
5: É um que filma e um que fotografa.
1: É verdade.
4: Nossa equipe. Você sabe que meu pai é fotógrafo, né? E toda vez que eu falo isso, pergunto, mas ele fazia foto da Playboy também?
1: É, porque. Ricardo Melo,
5: galera,
1: é
5: um tarado.
4: E trabalhou junto com o Duran.
3: É, quando você sair aqui, você vai ver Cláudio Cuca. Ele também fotografa.
5: Já explanou.
1: Como vocês passam a mão na cabeça de jogador de futebol? Os caras não podem ser cobrados de nada e podem fazer o que quiser com o clube. Manda o superchat o Gabriel Dudevix. Obrigado, Gabriel. É, não, alguém passou a mão na cabeça de alguém aqui? A gente, acho que...
5: Do Yuri Alberto,
1: não, talvez? Percebi que a gente passou a mão, não foi uma mão na cabeça, eu acho que...
5: Releia a mensagem, por favor.
1: Vamos lá, vou reler a mensagem. Como vocês passam a mão na cabeça de jogador de futebol? Os caras não podem ser cobrados de nada e podem fazer o que quiser com o clube.
4: É, eu acho que tem a ver com o Yuri Alberto.
1: É, não, é do, mas é do assim, Yuri gente, agora. Qual foi a passada de mão na cabeça dele?
5: Que, eu acho que assim, o Yuri ele tem essa característica de ser um cara que ele não vai pra microfone pra só soltar media training. Ele é um cara que ele consegue ser sincero. É, ele consegue falar o que ele acha. Tanto que na má fase ele admitia que tava horrível, né? O meu desempenho tá horrível, tá... Então, assim, eu acho que o Yuri não cabe nessa de que não pode ser cobrado. Porque ele foi muito cobrado nas más fases dele e entendeu, concordou, falou que era do jogo, foi lá, melhorou. Acho que tá tudo certo. Eu, de novo, nessa questão aí da transferência, eu prefiro o cara que fala a verdade do que ficar sabendo por informaçãozinha de bastidor, sabe? Ele foi lá no microfone e falou o que ele quer.
1: É, e parece que o cartão corporativo voltou à cena, né, Ricardo Melo? Lá tem um negócio de cartão.
3: É, o presidente que tá rolando, quer fazer graça com grana dos outros, aí é fácil, né? Saiu aí, acho que ontem, uma informação que o Stabile, o presidente do Corinthians, usou o cartão corporativo para comprar um celular para presentear o Kaká, que não está mais no Corinthians, pagou quase 13 pila no celular, sabe por quê?
1: Isso é bom, né? Deve ser mais nova geração.
3: O Kaká ganhava 400 pau no Corinthians. E aí ele foi roubado. Aí o presidente, para fazer média, quer fazer média, faz com o seu Stabile. Não usando o cartão corporativo do Corinthians para comprar um celular de 13 mil reais para presentear um zagueiro do Corinthians que ganha 400 pau. E outra, ele presenteou um outro jogador da base, acho que renovou o contrato e deu um celular de quase 7 mil. Com cartão corporativo. Quer dizer, né, meu? Aí fica fácil.
1: Aí fica fácil. Agora, Ricardo Melo, procede a informação, mudando um pouco de assunto que eu acabei de ver aqui. Parece que o casal lá terminou, né, Ricardo Melo? A informação
3: terminou.
1: Que...
3: Ué, é, mas né? Eram favas contadas, né?
1: Vocês que gostam hoje de uma cedo, fofoquinha.
4: Hoje cedo,
1: eu
4: abri aqui.
5: Que casal?
4: Virgínia e Vini Júnior.
1: VV.
5: Ué, mas ela... O Real Madrid jogou ontem.
1: É, acho que parece que manhã,
5: ela postou carro. Ela foi no jogo e postou ontem que tava com saudade de ir no jogo.
1: É, então parece que a saudade passou rápido.
4: A noite depois do jogo.
3: É, teve agora pra levar uma gaia, não demora 10 minutos,
1: filho. Não, Melo, pelo amor de Deus.
3: Uma chifrada que ela levou, que uma modelo linda lá, hein?
1: Você já tá sabendo?
3: Estamos aqui pra falar a verdade, né?
1: Terminou.
3: Então vou mentir pro ouvinte. Ó, não levou chifrada, não foi nada disso. É porque eles se enjoaram.
1: O Vini pulou a cerca, é isso?
3: Pula toda hora, cara.
1: Caramba, eu tava.
4: Mas será que eles voltam até a Copa?
1: Porque o Ricardo Melo tem a tese de que quando ele tava jogando, quando ele tá amando, né? Você que tem essa tese? Que
3: eu
1: não
3: tô sabendo. Fala
1: quando
3: aí.
1: O Vini está apaixonado, ele joga bem.
4: Vai melhor?
1: Parece que vai melhor. Agora eu não sei se ele vai, de repente.
3: Não, quando ele começou a namorar essa mina aí. Ele ficou um tempão sem marcar gol. Você lembra disso?
4: Uma seca.
3: Essa perna mole, meu. Essa perna mole vai fazer gol como na hora de chutar. Não dá, né?
1: Precisa ter preparo físico, meu Ricardo Melo.
3: Vamos falar a verdade. Né? Ela é bonita, né? É um cara, pô. Mas eu toco o programa.
1: Tá bom, vamos lá. Alguém quer acrescentar mais algo do Corinthians? Então é isso, tá?
4: Eu acho que vale destacar o Corinthians jogando muita bola, assim, né?
1: Ah, pois é, ele passa a informação de novo da questão do estádio, né? Que foi a gente passou no começo aqui, mas. Enfim, também sobre isso, tá jogando muita bola, concordo contigo.
4: Eu acho que desde que o Diniz chegou, tem um pouco mais de um mês aí, o time só perdeu uma vez, um jogo contra o Mirassol, né? É, fez jogos não tão bons, como contra o Vitória fora de casa, mas que o tempo vai inocentando também, né? Porque o Vitória acaba de eliminar o Flamengo, então você vê que não é um jogo fácil, né? O Corinthians em casa ganhou todos os jogos, menos o Derby, que jogou com dois jogadores a menos. É, então vem mostrando a força de Itaquera novamente, coisa que não está acontecendo com o Dorival. É, e ontem, assim, amassou o Barra, né? Claro, a diferença entre as duas equipes é muito grande, financeiramente falando. Então fez o que é obrigação que tinha que fazer, mas não estava acontecendo. Então é legal destacar isso. E sobre a informação que o Ben já trouxe, né, da Neoquímica Arena, o Corinthians, que tem uma reunião hoje para discutir o assunto com a Prefeitura de São Paulo, com a FIFA e a CBF, sobre a possibilidade de receber a abertura da Copa do Mundo Feminina ano que vem, a Copa do Mundo Feminina disputada no Brasil. É, Itaquera, que tem uma relação, um recorde de público do futebol feminino no Brasil, na América. É, e o Corinthians coloca à disposição o estádio para fazer a abertura, desde que as arquibancadas... a mais, né? O clube hoje precisa de uma capacidade maior para receber a abertura da Copa do Mundo, de chegar a 60 mil lugares. E isso teria que ser feito com arquibancadas fixas. Então ficaria de legado para Itaquera, né?
1: O estádio teria capacidade para 60 mil pessoas.
4: Então. Aumentaria hoje de 48, 49 para 60 mil e seria permanente.
1: E aí seria 60 mil todo jogo,
4: né? Aí cara, seria um negócio legal.
1: É, eu fico vendo o River Plate. O River Plate chegou, acho que a 95 jogos
4: por com mais, né?
1: 85 mil pessoas seguidas.
4: E vão ampliar de novo.
1: Pra 100 e pouco, agora 90 e poucos mil.
4: Incrível.
1: Incrível. Os caras na boa, na má, eles estão lá pulando, vibrando. É uma loucura, realmente, a relação que o argentino tem com o futebol. Eu pago um pau mesmo, pra relação deles com o futebol. Não pra não é que torcer, nem nada. Eu sou um cara que gosta do futebol e vejo uma relação muito legal da seleção com a torcida.
4: Pertencimento, né?
1: Pertencimento, exatamente.
4: Não importa se vai ganhar ou perder, mas isso aqui faz parte da minha vida.
1: Os caras estão lá e torcem, talvez, da mesma forma pelo clube dele e pela seleção. Isso é uma coisa que é cultural, né? A gente pode nascer, tem que nascer de novo aqui, criar um novo país pra poder ter essa relação. É, intervalo na volta, tem o Palmeiras, que joga amanhã contra o Cruzeiro, tem informações ainda do Peixe. Tem o Flamengo, hein? Ih, caramba, tô procurando aqui nas oitavas de final, não tá o Flamengo na Copa do Brasil. O que aconteceu? Ah, eliminado.
3: Isso que eu não me conformo.
1: Eu também não me conformo, não, Calil.
3: O sorteio da Copa do Brasil.
1: Mas são arrogantes. Isso tem que vai uma hora cai mesmo. Uma hora
3: o sorteio para as oitavas, pra ver quem vai pegar quem. Calma, calma.
1: Arrogância.
3: É dia 26, não é isso?
1: Dia 26, isso.
3: É,
1: e é sorteio livre, todo mundo pode pegar todo mundo.
3: Pegar
1: é o famoso micareta.
3: Se fosse o Palmeiras o próximo assunto.
1: Sorteio micareta.
3: Ia torcer muito pra pegar o Vitória, que eliminou a equipe do Flamengo.
1: Já voltamos, fiquem conosco, Transamérica, agora é TMC. Ah, o like, deixa eu só ver aqui, ó, 705, aquela corrida pros 800 likes. Já voltamos, Transamérica, agora é TMC. Quem escuta sabe.
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1: 1h34, estamos de volta na TMC. Este é o Papo de Craque TMC Primeiro Tempo. Olha o Cuco TMC, né? Aquele não é o Cuco, aquele é o despertador do vovô também, que serve, olha lá, ó. Dá aquele tapa, né? Tó! Pra né, tirar aí. Agora é o celular, mas antigamente era o despertador. 1h34, estamos de volta no Papo de Craque TMC Primeiro Tempo. Comigo, Leandro Boldaquian, com o Ivan Drago, com o Guilherme Lage, com o nosso... 56
3: likes aí pra
1: hoje. Ricardo...
3: É, 56 likes para 8. É, 56 para bater 800.
1: É isso aí, tá chegando aqui com o nosso Ricardo Melo e o nosso Vitor Pozella, convidado nosso desta sexta-feira aqui na TMC, também trazendo todo o brilhantismo aí, o conhecimento também para nossa mesa. E agora, Gustavo Soler, bota na tela o Soler aí, porque amanhã tem o líder em campo, hein, Gustavo Soler? Seja muito bem-vindo. É o Palestra em Destaque, Soler, boa tarde.
15: Homem. Tudo bom, Boldaquian? Boa tarde pra você, pro Melo, pro nosso querido Ivan Drago, Guilherme Lage. Posso revelar o apelido do nosso convidado?
1: Ué, deve, agora você vai deixar o pessoal na dúvida. Agora você vai ter que passar.
15: Um grande abraço, um beijo no coração do Popô, grande Pozella. O meu centroavante, Vitor Pozella. Popô, né? Pros íntimos, o Popô, né?
1: Popô.
15: Tudo bom, meus amigos?
1: Meu grande bicho, Pozellinha. Esse aí eu vou te contar, hein? Que dupla, hein, meus amigos? Imagina a faculdade como não ficou dos avessos.
4: Essa aí, hein? Maravilhoso. Maravilhoso.
1: Vamos falar de Palmeiras. Bora, é melhor mesmo.
15: Vamos lá. Vamos lá, Lele, porque o Palmeiras fez hoje pela manhã exames complementares com o zagueiro Benedetti. Foi diagnosticado uma lesão ligamentar no tornozelo do defensor, que no último lance da partida contra o Jacuipense foi cortar um cruzamento. Ele acerta a bola e depois acaba pisando num buraco e tendo a entorse no tornozelo direito. Felizmente para o Benedetti, assim como aconteceu com o Vitor Roque, com o Piquerez, que passaram por cirurgia, o Benedetti não terá que passar por cirurgia, mas é claro, ficará um tempo afastado dos gramados, só deve retornar ao time do Palmeiras depois da Copa do Mundo. O Bruno Fux também está lesionado, então a tendência é que para o jogo deste sábado contra o Cruzeiro na Arena Barueri, o Palmeiras não tenha nenhum zagueiro no banco de reservas. Desta forma, pensando no time titular, o Abel Ferreira, que volta ao banco, conta, a gente trouxe, né, de forma antecipada, Andrés Pereira e Arthur seriam titulares. Então, Palmeiras joga com Carlos Miguel, Giay, Gustavo Gomes, Murilo e Arthur. Meio de campo de Marlon Freitas, Andrés Pereira, John Arias. E aí, no ataque, Flaco Lopes e Sousa. Falta uma pecinha. Quem? No setor do meio de campo, porque Alan está suspenso pelo terceiro cartão amarelo. Felipe Anderson e Maurício disputam esta última vaga nos 11 iniciais para o compromisso diante do Cruzeiro na Arena Barueri.
1: Quando o Arias entra na quarta-feira, ele já vai lá para a direita, né? Ele tinha jogado tava jogando na esquerda nos outros jogos, ele vai lá para a direita. Para mim, um indicativo de que Felipe Anderson, até porque fez um bom jogo, recuperando minimamente a confiança ali, Guilherme Lage. Não? Tô falando besteira? Ele não fez um bom jogo?
5: Não, ele fez um bom jogo, mas eu não me iludiria.
1: Mas assim, agora o jogo... Não tem o Alan, tá fora? Você não deixaria ele continuar, pelo menos, assim?
5: Não.
1: Aproveitar hoje, é que você foi bem.
5: Não tô discordando da decisão nem nada. Eu só tô pontuando aqui, fazendo uma ponderação quanto ao adversário do Palmeiras, Jacuipense, porque... Cara, assim, desde o início deu pra ver que era... Sabe aquela história de outro esporte que a gente fala de Liga dos Campeões? Com todo o respeito à rapaziada lá, era outro esporte, né? O Palmeiras... O Eric Belé também tava conseguindo produzir com facilidade. Fala, Soler.
15: E até traduzindo em números isso que você está falando. Felipe Anderson tem 5 participações em gols na temporada. 2 gols e 2 assistências contra o Jacuipense e 1 assistência contra o Capivariano.
5: Com todo respeito, quando o Felipe Anderson veio, é aquela história que a gente fala, e eu acho que o Ivan fala muito isso, e faz todo sentido. Você se colocando no lugar do Anderson Barros na época da contratação, teria feito?
1: Sim. Teria.
5: Todo mundo não elogiou? Elogiou. Sim. E foi dado ao Felipe Anderson um crédito extra, um tempo extra, mesmo ele não apresentando um bom futebol no começo, para que ele apresentasse. E demorou muito tempo, e continua demorando, aliás, para que ele consiga fazer valer essas expectativas. Agora, pra mim, é o contrário, Lê. Agora não é qualquer boa atuação diante do Jacuipense, de novo, com todo respeito, que eu vou me convencer. Mas tudo bem, eu vou entender.
1: Pô, ele tem qualidade.
5: Na ausência, né, do Alan.
1: Cara, ele tem qualidade.
5: Ele recebeu a chance. Ele tem qualidade. Pô, eu não consigo entender.
1: Então, exatamente, cara. A assistência que ele dá pro gol do Belé, a assistência que ele dá pro gol do Maurício, tu não achou que ele ia fazer? Ele encontra um passe no meio quebrando. Cara, assim, ele sabe jogar.
5: Vai cair na postura. A gente sempre vai cair na postura. É impressionante, cara. E isso é muito louco. Porque quando eu era repórter lá atrás do Santos, o Muricy questionava já a atitude do Felipe Anderson quando ele era um garoto fazendo a transição.
4: Você sabe que, obviamente, eu sou um fã do Abel Ferreira. Acho ele um baita treinador, um dos melhores que a gente já tem aqui nos últimos tempos. Mas ele só trabalhou com o Abel no Brasil. Talvez um outro estilo, e eu não tô dizendo que tá certo ou errado, tá? Tô dizendo que uma outra iniciativa, uma outra maneira de tentar tirar o melhor desse jogador pudesse dar certo com o outro técnico, porque bola ele tem. Acho que talvez o que não está conseguindo é a postura. E aí, óbvio, não dá pra colocar na culpa do Abel. O jogador teria que ter essa postura.
1: O Abel tem que marcar, tem que correr pra trás. Né? Eu lembro do Dudu falando. Dudu, você tá pronto pra correr pra trás?
4: Que é normal, né?
1: Tem que voltar, tem que ajudar.
15: Isso de correr pra trás, ele sempre fez na Lazio. Muitas vezes ele jogava de lateral direito na Lazio, como ala pela direita, né? Já que a Lazio jogava com três zagueiros.
4: Eu tô só tentando achar uma explicação, porque bola ele tem. Claro, ele não consegue jogar, eu não sei o que acontece.
15: Competir por título, algo que ele nunca fez na carreira.
5: Lazio, que é o maior clube de Roma, né, não, Soler? Mas enfim.
1: É verdade,
15: depois de todos os outros. Mas é um fato: quando ele jogou no Porto, o Porto não foi campeão. E ele jogou 10 jogos no Porto. Ele jogou no West Ham, que não briga por nada. Jogou na Lazio, que não briga por nada. Ele nunca competiu por título desde que ele foi campeão da Libertadores.
1: Esse título paulista do Palmeiras esse ano foi o primeiro de muita gente desse elenco. Do Maurício. Acho que o Andréas não tinha.
5: Que isso? Doideira, hein, gente? Fizemos uma transição.
1: O Andrés, acho que foi campeão pela primeira vez, Maurício, um monte de cara foi campeão pela primeira vez agora, esse título. Então é um novo time.
4: Isso
1: é
4: porque o Palmeiras mudou o elenco praticamente inteiro.
5: Você citou Carlos Miguel?
1: Carlos Mimizinho, pô, pegou e é craque, assim. Esse é craque. Só tá no G4, Palmeiras, por conta dele.
5: E finalmente o jogo importante também, para a equipe do Palmeiras.
1: Faz aquele gol, acabava o ano do Palmeiras.
5: E foi campeão paulista também, porque ele pegou um pênalti. Já a gente pode ampliar ainda mais, né, na decisão. Enfim.
1: O que você quer falar?
3: Não, um jogo, ainda bem, um jogo, depois de um longo e tenebroso inverno, um jogo grandão pro Palmeiras, né? Tentar mostrar algum futebol. Assim, que encha os olhos do torcedor do Palmeiras, porque resultado tem. 16 jogos de invencibilidade, jogando bem, jogando mal, jogando mais ou menos, o Palmeiras vai lá e encaçar.
1: Última derrota, 12 de março.
3: 16 jogos invictos. Só que tem o seguinte: ele é freguesão do Arthur Jorge, hein? Freguês de carteirinha. Nos últimos quatro jogos.
5: É cada.
3: Numa amostra recente.
1: Cara. Só deu o Arthur.
3: 4 jogos, 3 vitórias. E o Arthur já dá baile nele desde a época do Braga, lá no Sub Qualquer Coisa. E que o Abel era técnico do Sporting também, da base. Já apanhava do compatriota lá. Do Patrício, né? Enfim, vamos ver amanhã um jogaço de bola. E se o Palmeiras trupicar, o Flamengo tá aí na portinha, já que o Flamengo só tem agora duas competições, hein?
1: Libertadores. Agora você vai valorizar a eliminação do Flamengo. Então vamos bater na porta. O Flamengo agora só tem duas competições.
16: A comissão técnica do Palmeiras vinha colocando na conta do desgaste.

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1: Ele esqueceu os papéis.
0: Eu anoto aqui.
1: Ele esqueceu os papéis, ele tá conversando com ele mesmo e ele tá até curtindo aqui.
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1: Ah, meu Deus do céu, Nico Soler, destaque final do Palmeiras. Manda a bola aí, Solerzinho, amanhã. Barueri te espera, hein, Soler.
2: É, me espere, espera Guilherme Lage no horário, que horário bom, da família bom. Brasileira, né? Todo mundo ficar com a família, menos a gente, porque parabéns à CBF, coloca esse jogo 9 da noite, né? Pelo amor de Deus. Mas enfim, né? O Palmeiras então pega o time do Cruzeiro, que ainda vive essa dúvida se vai com força máxima ou se coloca um time mais mesclado, porque o Cruzeiro na terça-feira enfrenta o Boca Juniors em La Bombonera. Se o Cruzeiro perder esse jogo, sai da zona de classificação para as oitavas de final da Copa Libertadores da América. Então, provável time palmeirense de Carlos Miguel, Giai, Gustavo Gomes, Murilo e Arthur, meio de campo, de Marlon Freitas, Andreas Pereira, John Arias e a dúvida entre Felipe Anderson ou Maurício, Flaco Lopes e Sousa. E ontem, né, após a eliminação do Botafogo na Copa do Brasil para a Chapecoense, Barbosa foi muito cobrado, a torcida do Botafogo já está irritada porque ele já foi vendido ao Palmeiras. E só pra gente trazer, né, com a mudança da própria regra da Copa do Brasil, Barbosa pode jogar as oitavas de final da Copa do Brasil pelo time do Palmeiras.
1: É, ele fica realmente numa situação complicada jogando já vendido. Obrigado, Gustavo Soler, ó, recebi uma mensagem aqui, ó. Passe na minha casa, amanhã vamos fazer um lanche da tarde antes de ir pro estádio.
3: Uau.
1: Vai ter pães, tortas de frango, salpicão de frango, presunto, queijo, mortadela, doces e tudo mais. José Calil vai receber vocês.
4: Quando tem comida, bebida, aí é outra coisa.
1: É, muito bom, Calil.
5: Então... Ô Soler, você quer que eu fale no ar aqui as mensagens que você me mandou a respeito da separação do Vini Júnior?
1: Você tem
0: pode
1: mais
0: ser, detalhes? Porque só pode ter sido isso, né?
1: Vai.
0: Passaram a noite inteira junto, acordaram e separaram, pô.
3: É, doideira.
0: Só pode ter sido isso, pô. Só pode ter sido
1: não
0: isso.
1: Foi? Não foi? Não soubei, mano? O que aconteceu aí?
5: Você quer falar, Soler?
1: Vai logo, já tá apertado.
0: Deve ter estourado o banheiro do cara, né, pô? Não é possível, pô. Passa a noite inteira junto. Você acorda e do nada separa, pô.
1: Não é
0: deve
1: possível.
0: Ter encontrado um presentinho lá, né?
1: Pede Luiz um recado. Tchau, Soler. 1h45.
3: É a única explicação plausível.
1: Sem dúvida.
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1: 1h46, de volta na TMC. Este é o Papo de Craque TMC primeiro tempo. Vamos lá, agilizando aqui. Bora pro Rio de Janeiro pra gente ouvir o Léo Pinheiro, né? É, o Flamengo eliminado da Copa do Brasil. Ontem perdeu o jogo por 2-0, havia ganho no Maracanã por 2-1 e deu adeus à competição. Não deixa de ser uma surpresa enorme o Flamengo fora, né, gente? Nem para as oitavas.
9: O Flamengo já perdeu a Recopa.
1: Opa, agora sim, pô.
9: Flamengo perdeu a Recopa pro Lanús, sim, esse ano, perdeu a Supercopa pro Corinthians e agora cai da Copa do Brasil pro Vitória. É um ano complexo pro Flamengo, hein?
3: Nessas duas primeiras eliminações ou perdas, segundo o presidente do Flamengo, tava com o trem indo pro lugar errado, né? Aí ele teve que parar na primeira estação, descer e pegar o trem certo, mas...
1: A gente não esquece, viu,
3: presidente? Pelo jeito, o trem certo tá indo pro lugar errado também. É.
1: Enquanto a gente não vai pro Rio, vamos com o nosso Breno Ávila, ó lá, tá bonitão na tela, o Breno. Olha lá, molecote, tá aí com a gente no evento sobre a seleção brasileira com vários campeões. Tudo bem, Breno? Onde você está? Seja muito bem-vindo aqui no Papo de Craque.
10: Fala, Lele. Fala, pessoal ligado aqui no Papo de Craque da TMC. Estou aqui na Vila Leopoldina, em São Paulo, onde um evento muito maneiro, um evento histórico, acabou de acontecer. Representando a seleção de 70, Rivelino, 94, Tafarel, 2002, o Cafu, se reuniu.

0: Uniram também com Pepe e Mengálvio, de 58 e 62, para falar sobre esse clima pré-Copa do Mundo. Durante a coletiva, eles foram perguntados, é claro, sobre o Neymar e principalmente também o Taffarel ouviu muitas perguntas em relação aos problemas dos goleiros da seleção. Sobre o Alisson, o Taffarel disse que espera ele 100%, que semana que vem ele já jogue pelo Liverpool, e confirmou que as falhas recentes, tanto do Bento quanto do Ederson, não atrapalham a convocação deles, e tanto os dois quanto os outros goleiros têm a mesma chance de serem convocados na próxima segunda-feira. Sobre o Neymar, um rápido resumo aqui do que os três falaram. Taffarel disse que ele, como um segundo atacante ali, um falso 9, vem muito bem no Santos, que é um jogador muito inteligente que pode contribuir com o ambiente da seleção. Já Cafu e Rivelino foram mais cautelosos. O campeão de 70 disse que o Neymar precisa aceitar o papel dele como coadjuvante em caso de convocação, e o Cafu disse que espera a convocação do Ancelotti para comentar e que acredita que o treinador italiano vai fazer a escolha certa. Eu volto com vocês aí no Papo de Craque, Lelê.
1: Show de bola, Breno. Lembrando que segunda-feira a TMC fará uma super cobertura da convocação da seleção brasileira. Carlo Ancelotti vai divulgar os 26 nomes. O Breno já trouxe aí a palavra dos personagens importantes e a gente vai fazer um super trabalho, fique ligado. Inclusive com o Léo Pinheiro, que vai estar na CBF na segunda-feira, mas agora o papo é outro, né? O papo é a seleção rubro-negra. Ih, rapaz! O que aconteceu com o trem flamenguista e descarrilhou um pouco, Léo? Boa tarde!
2: Boa tarde, Lele. Um abraço para você, para todo mundo da bancada aqui na TMC. Pois é, uma situação diferente para o Flamengo, a segunda derrota do técnico Leonardo Jardim e uma derrota dolorosa. A exemplo da temporada passada, o Flamengo cai logo no começo da Copa do Brasil. No ano passado, numa fase diferente, mas nesse ano, pela primeira vez na história do Flamengo, no primeiro enfrentamento do rubro-negro na Copa do Brasil. Nunca tinha acontecido isso, o Flamengo ser eliminado na primeira partida. E foi o que aconteceu ontem no Barradão, vitória muito mais concentrada, com muito mais vontade em relação ao Flamengo, que apesar desse cenário teve mais posse de bola, criou muito mais. E uma estatística para a gente debater aqui rapidamente, né, Lelê? O Flamengo contra o Vitória ontem finalizou 26 vezes, quatro chances claras criadas. E esse não é um recorte do jogo de ontem. A gente pode ampliar esse recorte. No final de semana, 20 finalizações, 4 chances claras, apenas um gol marcado. E aí a gente pode também trazer para um contexto e ser uma situação estrutural. Dos dois jogos contra o Vitória, 46 finalizações, perdão, 47 finalizações no jogo de ida e no jogo de volta, apenas dois gols marcados. Se a gente incluir aí o jogo contra a equipe do Grêmio no final de semana, são 67 finalizações, três gols, apenas três gols do time do técnico Leonardo Jardim. Um sintoma dessa equipe rubro-negra que cria, domina o jogo, mas recentemente não tem feito os gols, Leandro.
1: Realmente é um problema aí. Até entrou o Pedro depois, o Pedro teve uma chance lá, chutou fraquinho, fraquinho. A gente falava, né, Pozella, fora do ar. Me assustei com o desempenho do Danilo, que foi o primeiro convocado pelo Ancelotti. O Danilo vai pra Copa. Não sei que necessidade absurda dele convocar, né, avisar. E o Alexandro, cara, meu
3: Nossa.
1: Deus do céu.
3: Não,
1: Pra mim foi muito ruim o jogo
3: o
1: deles.
3: Alexandro é sacado pra entrar o Varela na lateral esquerda.
1: Pois
3: Isso pra mim é bem
1: é, mano.
3: sintomático. E assim, a gente imaginar uma Copa do Mundo com o Alexandro ou o Douglas Santos, os possíveis convocados, segunda-feira, TMC vai mostrar tudo
1: Vai.
3: aqui, a gente vai acompanhar, mas é um pouco assustador, assim. Eu respeito muito a trajetória do Alexandro, é um cara legal, mas não dá pra imaginar a Copa do Mundo com o Alexandro titular da seleção brasileira. Por todo o respeito, é até ruim pela história que ele construiu no futebol. Sabe, ele vai ficar exposto, porque realmente muito mal, assim. E o Flamengo,
1: E o Danilo pesado, cara.
3: pesado. O
1: Pesado,
3: Flamengo
1: assim,
3: começou o jogo
1: lento.
3: mal, dormindo, assim, né? O Vitória, a velocidade de jogo. E dois destaques do Vitória,
1: Sim,
3: rapidinho. Os
1: imagina,
3: dois da Lusa, o Paulistão,
1: maravilhosos. Jogaram
3: o
1: muito
3: Zé Vitor e o René.
4: Ah, esse Zé
3: Cara,
4: Vitor aí, pra mim,
1: já
4: já
1: tava
4: chama
1: na cara que
4: atenção
1: seria
4: desde
1: vasco,
4: o
1: os clubes
4: Paulistão.
1: paulistas vacilaram, velho,
3: Muito.
1: dele não ficar aqui.
3: Mas o Vitória e a Lusa têm uma conexão interessante. Eu fiz um documentário pra Federação Paulista lá na Portuguesa, há 2 anos no Paulistão, e tinha jogadores do Vitória emprestados pra Lusa pra jogar o Paulistão. Então acho que tem
1: Tá.
3: uma conversa boa entre as diretorias aí, viu?
1: Entendi. E em cima até do que o Pozella falou, né? Até conferir aqui, o Ayrton Lucas no banco, né, cara?
3: Pois é.
1: Ele já tinha tentado isso num jogo anterior. O Léo pode até me corrigir se eu estiver errado, mas eu acho que o Varela na esquerda já jogou em uma partida recente do Flamengo, né? E eu queria perguntar para você, inclusive, Léo, não sei se impactado por essa eliminação ou não, tá? Mas eu queria saber se o Flamengo
4: pode, deve ter algumas mudanças no seu elenco nesse meio de temporada. Por exemplo, o nome do Cebolinha circulou muito em São Paulo aqui recentemente. Falaram de São Paulo, falaram de Corinthians, enfim. Pode ter saídas, pode ter chegadas agora também no meio do ano?
2: Olha, a tendência do Cebolinha, ele cumprir o contrato. O Flamengo não tem interesse de negociar o jogador nessa janela do meio do ano, mas o que a gente tem de informação é que ele não terá o prosseguimento dele, da trajetória dele no rubro-negro, e até o desejo do atleta respirar novos ares, mas a tendência é que aconteça somente ao término da temporada. Sobre o Guilherme Varela, ele foi utilizado contra o Grêmio agora no domingo na lateral esquerda, por quê? O Ayrton Lucas sentiu um problema, ele sentiu dores e por isso ele foi substituído. E o Varela foi improvisado no setor porque o Alexandre estava suspenso no Campeonato Brasileiro e o Flamengo completou o banco de reservas com o menino Johnny do Sub-20. Então, para não colocar o garoto na furada, o Varela foi improvisado no setor e o Alexandre, que teve aí quase que 10 dias descansando, porque o Flamengo não jogou na semana passada pela Libertadores, ele talvez tenha sentido a ausência de ritmo, mas ele ficou de fora dessas últimas partidas do Flamengo e ontem perdeu esse ritmo. Sobre o Flamengo em contratação, o Flamengo busca um reforço direito do setor ofensivo rubro-negro, também um outro atacante para competir pela titularidade com o Pedro, entendendo a importância do Pedro, mas são posições que interessam o Flamengo no mercado. Por enquanto é isso. Em outro momento existia uma discussão sobre a sequência do Plata, mas a mudança de comportamento dele no dia a dia, acho que garante não só a titularidade dele, mas também, quem sabe, uma sequência do Flamengo, pelo menos até o final dessa temporada.
1: Perfeito, Leozão. Obrigado pela sua participação, meu amigo. Semana que vem vamos bater muito papo, hein? Tem muita coisa pra gente falar. Pô, Zelinha, obrigado, irmão, pela
3: obrigado
1: visita.
3: Demais,
1: já sabe o caminho.
3: Volto quando te chamar.
1: Volta aí pra trocar mais ideia. Ivanzinho, tamo junto.
3: Um abraço.
1: Guigui, Melo, obrigado,
4: valeu, a todos. Valeu, até a próxima.
1: Depois do intervalo vem o Sobremesa, este programa delicioso da família brasileira com Marcelo Batista, com o Lucas Salles e com a Mini Ruth. Voltaremos na segunda-feira com o papo pro primeiro tempo ao meio-dia. Bom final de semana, galera. Valeu. Tchau, tchau.
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1: Você que está sintonizado na Transamérica TMC. Sim, Transamérica agora é TMC. Quem escuta sabe. Seja muito bem-vindo, muito bem-vinda. Começa agora o Sobremesa, o seu programa favorito. Comigo, Lucas Salles, e também com os outros dois apresentadores. Ao meu lado tem ela, Mini Ruth.
2: Boa tarde, pessoal. Finalmente, sexta-feira, dia de maldade, né?
3: Lá vem.
2: Já vou chamar a Virgínia para dar uns rolezinhos comigo. E hashtag sextou, né, Batichinha?
3: Ai, não vem. Não que o meu mundo caiu depois que esse relacionamento sólido terminou.
1: Tão sólido, né?
3: Meu mundo caiu. Ó, mas nós estamos no YouTube, TMC News BR, também imagem pra você curtir, né? A nossa bela cutis, que a gente faz maquiagem, a gente se prepara pra estar bonito pra você. Então vai lá pro cacete do YouTube pra ver a gente, tá? Deixa o seu joinha, se inscreve no canal e pode comentar e mandar pergunta por lá também. A gente vai ver? Não, mas manda.
1: E além disso, nós estamos em todas as redes sociais pra você se manter bem informado. É só seguir o TMC News BR em todas elas, seja no Facebook, Instagram, também tem no Threads, no Twitter, no TikTok. É só ir lá acompanhar, @ TMC News BR. E pra você que nos ouve com o seu ouvido, seja no fone de ouvido, no rádio do carro, ou até mesmo no trabalho, em casa, no computador, venha participar do nosso programinha de meu Deus. Eu vou fazer uma pergunta e você pode responder através do WhatsApp 011 97221 1001.
3: E a pergunta de hoje é... A pergunta de hoje é, porque agora isso aí tá viralizando esse negócio aí, tem que tomar cuidado, hein? Quem você gostaria que tomasse um galão inteiro de detergente?
1: Nossa. Lembrando de uma coisa muito importante, nunca, jamais, sob hipótese alguma, tome detergente. Estou errado, não faça isso. Mesmo que você tenha visto um vídeo, ah, eu vi uma pessoa brincando, não faça, não vá gravar vídeo tentando beber, não faça nada disso, não coloque a sua vida em risco, não beba detergente, é proibido, terminantemente proibido beber detergente, tá bom? Mas dito isto, essa informação que eu acabei de dar, quem você gostaria que, hipoteticamente falando, bebesse um galão de litros de detergente? Mini Ruth,
2: ai, eu compraria uns 5 aí, né?
1: Mas pra quê?
2: Eu odeio muita gente. Ah, eu acho que todos os ex, eu acho que deveriam tomar detergente.
3: É mesmo?
2: É, nossa. Todos.
1: E você, Batista?
3: Eu acho que o Fábio Porchat. Eu volto no Porchatzinho.
1: Vocês pegaram no Porchat. Coitado do Porchat.
3: Chato demais. Chato. Chato demais. Porchat. Podia, aliás, tomar um Diabo Verde também.
2: Que isso?
1: Poxa, Batista, poxa, tá direito de resposta, hein? Te esperamos aqui pra você responder o Batista.
3: Ué, ele não é da zoeira?
1: Ele não é da zoeira? É verdade, verdade.
2: Porra, Batista tá usando a hashtag Porchat, não deixava, hein?
1: Então eu quero saber de você. Agora, você que me ouve com seu ouvido, você já sabe que não pode tomar detergente sob hipótese alguma. Mas, hipoteticamente falando, quem é que você gostaria de ver tomando um galão de detergente? Mande pra gente no @... Não, no @ não, no telefone 011 97221 1001. E se quiser também mandar no @, pode mandar na TMC News BR no nosso canal no YouTube. Agora, amigos e amigas, vamos então para a nossa entrevista de hoje. Hoje a nossa entrevista vai ser com uma pessoa que estudou, tá? É uma pessoa que realmente se dedicou. Olha, só no trabalho que ela fez na televisão foram mais de 20 anos. E além disso, ela também é autora, lançando o livro O Amor Não Dói. Falaremos com ela, a psicóloga que resolveu os problemas dos participantes do programa Casos de Família por mais de 20 anos. Senhoras e senhores, ela, Anahí D'Amico! Seja muito bem-vinda.
4: Obrigada pelo convite, adorei.
1: Nós é que te agradecemos muito. E a nossa primeira pergunta, quem faz, é ele, Marcelo Batista, inimigo número 1 de Fábio Porchat.
3: Não sou. É, doutora Anahí, a gente tem um ranking de sobremesas que a gente vai divulgar no dia 31 de dezembro, às 23h50, com Mayara Bastianello ao vivo aqui na TMC. Qual a sua sobremesa preferida?
4: creme de papaya.
3: É? Olha, eu achei que ela ia falar torta de climão.
1: Ó, segundo voto nessa semana para o creme de papaya, hein? É com licor de cassis,
4: né?
1: Então tá bom. Então
3: eu acho que tem alguém trabalhando nos bastidores, alguém de churrascaria, pra fazer esse... Porque só tem churrascaria essa desgraça de creme de papaya.
4: Tem qualquer lugar.
3: Não, é só churrascaria.
4: Não. Só
3: churrascaria. Churrascaria que vem aqueles, aqueles tiramisu duro que você quebra a colher e torta a colher pra comer.
4: Imagina. Ou pode ser. É que eu acho tão digestivo, tão leve.
1: É uma delícia. Eu adoro. Anaí, eu gostaria de começar a nossa entrevista tentando entender por que que você foi parar no Caso de Família, um grande programa de enorme repercussão, que tratava de assuntos familiares, de amigos, de pessoas que tiveram uma situação mal resolvida. Como é que você foi parar lá?
4: Foi totalmente sem querer. Porque antes era um psicólogo diferente por programa.
1: Sim.
4: Então eles não tinham mais onde arrumar tanto psicólogo. Então eles iam, eles começaram a ir às clínicas. E na minha, que eu trabalhava, tinha muito psicólogo. E eu demorei um tempo pra ir. Eu demorei uns 3 meses pra ir. Aí falava, ah, vai. Eu falava, não, eu tenho vergonha, imagina, televisão, nunca fui. Aí um dia eu topei, fui, amei, descasquei.
1: Caramba, descascou os participantes.
4: Aí depois de 2 meses me fizeram uma proposta pra ficar fixa. E efetivaram. Eu fiquei 22 anos.
1: Mas você amou o cachê ou você amou a não, realmente participar?
4: O cachê era muito ruim.
3: Plano de saúde.
4: O convênio deles era maravilhoso.
3: Viu? É.
4: Não, mas eu demorei anos pra ter.
3: Tem lugar que eu trabalho que é só pelo plano de saúde.
4: Não, eu levei mais de 10 anos pra eles me...
1: Que
4: me...
1: isso, jura?
4: Sim, eu recebi um cachê de participação.
1: Entendi.
4: Bem fraco.
1: Então você é mesmo pra diversão, pra bel prazer.
4: Eu aprendi muito lá.
1: Jura?
4: Eu aprendi muito. Sabe, eu adquiri muito mais poder de síntese. Sabe, de conseguir
1: que
4: ir
1: que é
4: um
1: poder
4: ponto.
1: O poder de síntese seria o quê, doutora Anaí?
4: Eu não fico enrolando. Entendi. Eu sou muito... Mas eu já era também, né? Por isso que eles me efetivaram, porque eu tinha 3 minutos pra falar alguma coisa que mexesse com a pessoa, né?
1: Claro.
4: Mas assim, eu sou muito direta, eu não fico enrolando, eu não fico encebando. Fazer vídeo no YouTube que tem que fazer vídeo mais longo, pra mim é complicado, porque é aquilo e é isso aí, entendeu? Não precisa ficar enrolando. E lá sim, você captar de tudo aquilo que eu ouvia, que era uma loucura, o que que era interessante, o que que eu tinha que pegar pra apontar, o que que era o principal de toda aquela história. E isso foi me ajudando muito.
1: Que bom.
3: Doutora Anaí, a gente tem uma integrante aqui no programa.
2: Ah, ela vem.
3: Que ela faz terapia com o chat GPT. Eu queria saber o que que você acha disso e dessas pessoas que utilizam a IA para fazer terapia.
4: Eu acho inútil, né? É inútil. Viu? Mas, assim, precisa entender quais as razões. A pessoa às vezes está sem
1: economizar.
4: Tempo.
1: Não, no caso
4: dura.
1: Dela...
4: Tem a resposta imediata, não precisa de fila, não precisa sair de casa. Tem N razões. E tem um lado interessante? Tem. Sabe, você pode desabafar, você pode se informar sobre vários transtornos, ele vai te dar uma resposta fidedigna. Só que ele não tem como fazer uma leitura do teu comportamento, do teu tom de voz, da tua linguagem corporal. Ele vai dizer exatamente o que você quer ouvir. Você tá tenebrosa, ele vai falar que você tá maravilhosa. Ele vai dizer aquilo que
2: essa
4: você quer escutar.
2: Essa parte que eu mais gosto.
4: Pois é. Então, e eu acho que uma coisa pior que eu vejo em tudo isso, como as pessoas estão substituindo a conexão humana pela conexão com a inteligência artificial, né? Isso mostra que a gente tá com muito problema para confiar nas pessoas e para conviver.
1: Então a recomendação é que as pessoas não façam isso. Não vão se consultar.
4: É inútil. Como que vai consultar? Não tem o que consultar.
2: Falando em tecnologia, né? Até a gente abriu o programa brincando aí sobre o relacionamento da Virgínia, do Vini Júnior, enfim. Hoje, né, eles acabaram terminando. A Virgínia anunciou o fim do relacionamento. E o que muita gente tem comentado é que ela postou um texto. Eu vou até ler um trechinho. Ela diz assim numa foto com o Vini Júnior.
1: Abre aspas.
2: Abre aspas. Eu sempre vou me permitir viver. Viver algo de verdade, sem medo, sem cálculo e sem deixar de ser quem eu sou. Ela postou um textão que muita gente tem comentado falando que talvez seja feito com IA. Às vezes ela jogou no chat GPT, né? E saiu isso. Porque eu acho que talvez as pessoas tenham usado muito a tecnologia também pra blindar o sentimento. Você acha que a tecnologia atrapalha hoje nos relacionamentos, doutora?
4: Não, o que atrapalha é o uso que a gente faz de qualquer coisa. Né? Eu acho que a tecnologia, as redes sociais, a internet, tudo isso veio para facilitar, para somar. Só que a gente faz um uso equivocado. A gente substitui tudo. Por isso, a gente vê... Por exemplo, hoje em dia, muitas pessoas se relacionam por meio da internet, por meio de rede social, com todo mundo palpitando. Eu li essa postagem e ela, inclusive, no final, ela fala: vivam suas vidas que eu vou viver a minha.
2: Sim.
4: Virgínia, fica tranquila que eu tenho tanta coisa pra fazer. Não vou viver tua vida mesmo.
1: Já não ia gostar, não, de pegar um jatinho, não. Encontrar com o namorado, jogando.
4: Eu tenho um monte de gato, eu já cuido de tanta vida, eu tenho tanto paciente.
1: E, dona Anaí, você, fica inclusive, tranquila. Está lançando o livro O Amor Não Dói.
4: Já lancei.
1: Perdão. A senhora já lançou o livro. Eu tive um pequeno erro na conjugação do tempo verbal.
4: Sim, sim.
1: A senhora já lançou o livro O Amor Não Dói, além de ter ficado durante mais de 20 anos vendo causos e problemas de relacionamento. Mas você tem um olhar bom? Você já consegue olhar para um casal e saber se vai dar certo ou não?
4: Não.
1: Não consegue ver isso?
4: Não. Não, agora, porque hoje a gente vive muito de aparência. Você vê o tempo inteiro casais que falam que se amam em fotos, em lugares paradisíacos, dali dois dias eles estão se matando. E descobre-se traição, então você não sabe mais o que,
2: então,
4: que
2: melhor,
4: você pode confiar.
2: O melhor é namorar alguém que é low profile, que não posta nas redes sociais.
4: Ué, se a pessoa tem essa necessidade de viver coletivamente, de se relacionar coletivamente... Eu acho que cada um sabe de si, daquilo que gosta. Eu não sou contra nada, nem contra ninguém. Eu não faço isso com a minha vida, né? Eu mal dou conta dos meus perrengues. Imagine todo mundo palpitando. Eu tenho que decidir minha vida. Se você abre pro mundo, você vai ouvir um monte de besteira e depois fica falando...
3: Chorando no banho.
1: A senhora já se casou quantas vezes?
4: Três.
1: Três que vezes.
3: Pergunta, então, Lucas.
1: Não,
3: que isso?
1: Pera aí, gente.
3: Lucas. Posso explicar? Que isso?
1: Agora
3: eu entrando na intimidade
4: da convivência. Mas eu sei o que eu tô falando.
1: Exatamente. Agora eu tô
3: falando. Ah, é? Eu ganhei quatro.
1: Se a senhora me respondesse, só fui casado uma vez. Eu falo, então a senhora tire o seu diploma e dê para o Batista. Porque o Batista já se casou quatro vezes.
4: Mas a gente pode casar 10 e não aprender.
3: Tá vendo?
1: Olha que bonita a frase, hein?
4: É, mas é.
1: E o que é que falta, então, pra aprender, pra pessoa que está nos ouvindo, pra ela não ter que ficar galgando um relacionamento depois do outro?
4: Se conhecer bem, não jogar expectativa no outro, não é o outro que vai resolver a tua felicidade. E a gente vê isso, eu vejo muitas mulheres que não conseguem ficar sozinhas. Né? Como se o homem fosse uma muleta, como se ele... Hoje em dia, ninguém tá dando segurança pra ninguém. A gente tem que entender que a gente precisa se virar. E o outro é um complemento. Que legal que é ter alguém, sabe? Mas não, eu não posso respirar o ar da pessoa.
1: Isso independente do gênero, acredito eu. Claro,
4: claro.
1: Né? Entendi. Bom, agora, voltando pro assunto que eu acho que é perfeito pra esse momento, que é o caso de família. A gente sabe que em alguns momentos quase saiu pancadaria naquele...
4: Não, saiu sempre.
1: Quase,
4: que era tudo
1: quase.
4: Editado. Não, quase. Apesar quase. De falarem que era tudo combinado.
1: Aí eu ia falar, era tudo combinado?
4: Claro que não.
1: Não, tudo certinho. Vocês iam lá, pesquisavam as histórias, traziam, né?
4: A gente pegava coisa, sim, combinada. Porque ninguém tem bola de cristal. Se é uma briga de vizinho, se vocês dois combinarem que vocês se odeiam e forem lá brigar, como é que nós vamos saber?
1: Entendi.
4: Não tem como, gente. Não é combinado com o programa.
1: A pessoa pode combinar entre ela. Ela manda uma carta ao programa, um e-mail, dizendo: ó, eu tenho problema com o meu vizinho. E pode ser tudo armado sem que a produção saiba.
4: Não tem
1: a
4: dúvida.
1: Aparecer. Só pra aparecer. Sim. Mas então, os casos que são reais, que quase acabam na porradaria ali, teve algum que você pensou: deixa bater. Bater esse cara.
2: Esse merece.
4: Claro. Principalmente homem que bate em mulher.
1: Tinha isso? Eu não acompanhei. Isso eu não acompanhei.
4: Nossa, olha, teve um caso de um cara que ele saía pra trabalhar e deixava a esposa acorrentada.
1: Que isso?
4: Uma coleira de pente pra ela não trair.
1: Caramba, que animal.
4: E ela ficava. Ela achava legal. Ela falava: se é esse o preço pra ele ficar sossegado, então... Caramba, tudo bem.
1: Ela aceitava. Que loucura também de aceitar.
4: Então.
1: E é um relacionamento tóxico, né? Dos dois lados, né? Da pessoa que aceita, da pessoa que faz, né?
4: Então.
1: Que loucura.
4: Hoje em dia, por exemplo, a gente vê... morrem 4 mulheres por dia.
2: Caramba.
4: Feminicídio. E, doutora, a gente não sabe explicar o que tá acontecendo.
3: E ver tanta briga lá no programa fez você perder a sua paciência de psicólogo, aquele monte de treta, você fala, meu, eu não aguento.
4: Eu não aguento. Podia. É. Eu nem podia, mas por dentro, às vezes, era um vulcão.
3: É.
4: Agora, o que me deu
3: aí
4: esse programa...
3: Aí você ia pra terapia.
4: Sabe o que esse programa me fez? Me aproximou muito mais de Deus, porque eu agradecia muito, eu tinha muita gratidão por ter bom senso, por ter critério, por ter uma vida tranquila, por não passar por aquilo. Então eu tinha muita gratidão pela minha vida.
2: Que legal.
4: Lindo, né? Eu atendia muita gente lá, viu?
2: É?
4: Quando acabava o programa, por isso que eu sei que é verdade. Atendia no consultório. Quantos grupos eu fiz com pessoas que iam lá, que não era minha obrigação, mas eu queria.
5: Mas você ia lá vender seu peixe e falava, tô vendo que tá com problema aí, vai lá no meu consultório.
4: Imagina, era tudo de graça.
5: Tudo de graça?
4: Claro!
5: Que legal da sua parte, né?
4: Imagina, muito legal.
5: Pro bono, como a gente costuma falar, né? De graça, que bonitinho. O Batista tá vendo, olha aí, um profissional da área da saúde prestando serviço de graça.
3: E o que eu tenho a ver com isso?
5: Você poderia...
4: Que Kiko?
5: Você poderia ir lá se consultar com a doutora. Quatro casamentos, vamos ver se pouquinho...
3: Você quer que eu vá lá, isso. Claro.
5: Tá vendo?
3: É. Mas você.
4: Depende, às vezes esposas estão vivas.
3: É? Tá tudo
4: tranquilo.
3: Tudo tranquilo.
5: Pagando pensão até hoje. Por isso que ele tem três empregos. Só por isso.
4: Então você teve filho com todas?
3: Não, só com a primeira.
4: E tá pagando pensão pras outras?
3: Não, ele tá brincando.
4: Aí eu ia conversar com você depois mais
3: ele
4: tarde.
3: Ele é um fanfarrão esse menino.
2: Olha lá.
5: Batista, já que eu sou fanfarrão, traga aí. Vamos fazer uma brincadeirinha.
3: É o seguinte.
5: Roda, doutora Anaí.
3: É o seguinte, doutora, a gente separou alguns títulos, né, de brigas, de casos de família, e aí a gente quer saber se estivesse no seu consultório, se você falaria libera ou interna, tá certo? Mini Ruth, manda ver aí.
2: O Batista, a gente sabe que já é interna, mas a primeira é a seguinte, tomei tanta pílula do dia seguinte que eu estou em 2055.
3: Libera ou interna?
4: Não, instrui.
3: Instrui. Largue essa sirigaita e fique comigo.
4: Nossa senhora, interna. Gordinho... É brincadeira, hein, gente?
2: Gordinhas dançam com os maridos e as amigas magrinhas ficam com inveja.
3: Interna ou libera?
4: Libera.
3: Libera? Recalque de piranha não atinge sereia.
4: Ah, atinge.
5: Atinge. Né?
4: Atinge.
2: Se é mulher fruta, tá estragada.
4: Hoje de ação, tá nada.
3: Interna ou
4: não,
3: libera?
4: Não, tem gosto pra tudo que é fruta.
3: Olha,
4: libera.
3: Eu tô gato, minha mulher está um bagulho.
4: Ah, interna.
2: E como é bom ser vida louca?
4: Depende, não. Interno, hoje em dia tá muito complicado ser vida louca.
2: Ufa, ainda bem, vida interna.
3: Ô, doutora, tem gente que nem terapia resolve ou não?
4: As pessoas que nem terapia resolve, elas não vão procurar terapia.
5: Faz muito sentido. E todo mundo precisa de terapia?
4: Eu acho que pra autoconhecimento, sim. Eu acho bem legal, porque a gente tem muito gatilho. Às vezes acontecem coisas que você não entende por que você tá tão nervoso, irritado, angustiado com aquilo. Porque mexe, às vezes, com coisa que você não se liga, que você não se toca, né? Então eu acho que para você se conhecer melhor, eu acho que é muito válido terapia.
5: Eu quero fazer uma provocação. Você me permite?
2: Lá vem
3: o abujanra. Ó, abujanra agora.
5: Que é a vida. Dona Ana, é o seguinte, a gente recebeu um convidado, convidada aqui, para ninguém saber quem é. Que veio falar sobre saúde mental e tal, tal, tal. E aí falou o seguinte, que hoje em dia, realmente, né, o burnout, que é o mais conhecido como esgotamento mental, que está... é uma doença, é uma epidemia, está acontecendo. E eu queria entender de uma psicóloga, porque a convidada que veio aqui não era. Eu queria saber de você, que é realmente uma pessoa formada, que estudou pra isso. O que está acontecendo que a nova geração não tem uma certa resistência que as outras gerações tinham? Por exemplo, eu nunca ouvi meu pai falando a expressão estou cansado mentalmente, estou com esgotamento mental. E ele saía de casa às 6 da manhã, voltava meia-noite. Por que que isso está acontecendo com a nova geração?
4: Porque hoje em dia, qualquer problema que um filho apresente, ele não recebe um corretivo, ele recebe um diagnóstico. Entende?
5: Faz muito sentido, verdade.
4: Não faz? Então, se a criança tá com algum problema, leva e, ah, ela tá com isso, tá com aquilo. Então, é uma geração que precisa se fortalecer um pouquinho mais, né? Porque não tem muita tolerância à frustração. Os pais, eles mudaram, né? Os pais da minha geração... Eu já fugi, apesar de eu ser antiga, a minha geração, eu já fui muito mais moderna com a minha filha. Mas eram pais que não tinham esse mimimi. É, o pai era autoridade, a mãe era autoridade. Hoje, os jovens, eles não sabem lidar muito bem com ordens, com hierarquia, sabe? Então, tudo isso vai prejudicando. Agora, essa coisa do burnout, por exemplo, quem trabalha na saúde... É, em bancos.
5: E comunicação também.
4: Comunicação. São coisas assim, atividades que deixam a pessoa muito nervosa, muito tensa, ou é muito competitivo, tem muita meta para bater, aquela coisa. E é isso que tá dando muito burnout. Entendi. Não é só com a geração mais jovem, não.
5: E você acha que uma pessoa como a Isabela Camargo, que diz muito sobre burnout, você acha que uma pessoa que não é psicóloga e nem um médico deveria falar sobre burnout? Deveria, inclusive, citar que pode diagnosticar alguém com burnout?
4: Eu acho meio um pouquinho temerário, né? Ela é o quê?
5: Ela é uma comunicadora, uma jornalista que se formou em jornalismo, teve um acidente em 2018, de lá ela foi ao hospital, mas antes de ir ao hospital com burnout, ela apresentou um segundo jornal da casa e depois sim ela ficou internada um tempo e agora presta sua vida a trabalhar a favor da reforma da RN1, que visa, inclusive...
3: NR1.
5: Muito obrigado. E ela visa colocar o burnout como uma doença séria e ser tratado tal qual qualquer outra doença que um possível funcionário venha a ter. E ela disse aqui conosco de que ela poderia diagnosticar uma pessoa se ela está a ponto de ter um burnout. Essa palavrinha horrível, né? Burnout. A ponto de ter um problema muito sério, um esgotamento mental, de chegar no seu ápice. E eu queria saber de você, uma pessoa que não é formada em psicologia e nem é um neurocientista, ele pode fazer isso?
4: É, então, eu acho que tem pessoas que estão estudando bastante, pegam todos esses elementos. Hoje em dia você tem resposta para qualquer coisa. Você entra no chat GPT, você tem resposta de qualquer coisa. Então fica um pouquinho... É difícil responder isso, né? Eu sei que eu estudo pra caramba e não diagnostico. Eu tenho muito medo, muito receio, porque a gente não fecha diagnóstico assim. Ainda mais assim, num bate-papo. Mesmo no caso de família, sabe? Eu jamais falei, olha, você tem isso, aquilo. Eu falo, busque ajuda, procure ajuda. Sabe, você tem que encaminhar para um profissional da área. Não adianta você falar o que você acha.
3: E doutora, agora o que o povo está preocupado é o seguinte. Porque segunda-feira tem a convocação da seleção brasileira para a Copa do Mundo.
2: É verdade.
3: Aí eu quero saber, você como psicóloga, você que manja dos Paranauê, esse término de relacionamento da Virgínia com o Vini Júnior, às vésperas do maior torneio de futebol do mundo, que aliás a TMC estará lá como emissora oficial, né? Isso pode ajudar o Vini Júnior ou pode ele ficar deprê porque terminou e pode atrapalhar a nossa seleção canarinho?
4: Olha, eu não acompanho o caso, mas às vezes você não tem como, você vê foto o tempo inteiro, você vai rolando o feed, ele não me parece abalado. Não acho que vai...
5: Será que ele também queria? Que eu tô na teoria. Será que às vezes ele queria?
3: Uma galha aí.
2: Cara, eu fiquei sabendo que ele terminou com a Virgínia. Não, a Virgínia terminou com ele, né? Porque eu adoro o jeito da Virgínia. Ela vai até o lugar em outro país pra terminar. Eu bato palma pra ela nisso, que já terminaram comigo por mensagem, viu, doutora Anaí? Foi péssimo.
4: Mas é mais econômico, viu? Você tem que sair pra Espanha, você precisa ter muita bala na agulha, né? Fala sério, imagina que eu vou pegar um avião.
3: Isto é uma doutora, senhoras e senhores.
4: Tá vendo como eu sou prática?
3: É isso, se consulta, Anaí. Pra chegar lá e falar, não te quero mais. Aí pega e volta.
4: Nossa, mas isso é uma síndrome de protagonismo, né? A vontade de... Talvez ouvir, não, eu quero.
3: Você acha então que ele não tá abalado?
4: Mas não me parece. Não, nem parece. Ela, gente, nem ela.
2: É, eu fiquei sabendo que ela terminou com ele. É, uma hora depois ele já seguiu novos modelos no Instagram.
3: É isso aí, Vini Júnior! Tamo junto, garotão! Vambora!
2: O que é? a senhora acha, inclusive, sobre essa galera que não consegue mesmo ficar sozinho, sabe? Emenda um relacionamento no outro. Por exemplo, a própria Virgínia, né? Ela terminou com o Zé Felipe, foi ficar com o Vini Júnior e o Zé Felipe também. Teve um breve relacionamento com a Ana Castela. Então isso mostra que as pessoas não servem ou não conseguem ficar sozinhas, né? Tem alguma dica?
4: São pessoas... Isso acontece muito, né? São pessoas que colocam a validação pessoal no outro. Então eu valho com quem tá comigo, se eu estou com alguém, se alguém me quer, sabe? E isso é muito complicado, porque você vai em relacionamentos rebote. Você acabou de sair de um relacionamento que você teve uma história, constituiu uma família. Isso não tô falando dela, no geral... Né? Dali 2 meses você já tá morta de paixão por outra pessoa, sabe? É desmerecer o que passou, é tudo tão fluido, é tudo tão rápido, tão passageiro, tão líquido. Por isso que tem os relacionamentos líquidos que se fala hoje em dia, sabe? Ninguém faz mais luto, ninguém vive um luto do que passou, se reorganiza. Sabe, o que, que eu quero fazer, o que, que eu não quero mais pra mim. Você vê que são sempre os mesmos erros.
2: Sim.
4: Então você não vai ter resultado diferente se você comete sempre a mesma besteira.
3: Tá vendo?
2: E quem consegue, o mesmo erro. Quem consegue ficar mais tempo sozinho, né? Eu não sei se existe alguma pesquisa
3: aí
2: sobre...
3: é feio. Não consegue nada mesmo.
2: Homens ou mulheres, quem se dá melhor nessa de conseguir ficar sozinho após um relacionamento?
4: Eu acredito que hoje em dia tá meio a meio, porque as mulheres estão muito desgostosas, muito assustadas com os relacionamentos, e homens também, porque eu recebo homem em consultório que fala pra mim, eu não confio mais em mulher nenhuma. E tem mulher que fala, não tem mais como me relacionar, né? Mas a carência é muito grande. E é um paradoxo, porque a gente pode falar com qualquer pessoa em qualquer canto do planeta, a gente tem comunicação 24 horas por dia e nunca a gente se sentiu tão sozinho.
2: É verdade.
4: Né? Então é buscar no outro um colo que não tá sabendo se dar.
2: Olha só.
5: Agora, Anaí, você que é a doutora, psicóloga, durante mais de 20 anos, esteve lá no Caso de Família ajudando casais, pessoas que estivessem com algum problema e que também já lançou o seu livro, O Amor Não Dói.
3: Adoro.
4: Se doer não é amor.
5: Se doer não é amor.
3: É.
5: Eu tenho uma pergunta pra você que eu quero saber do seu lado mais psicólogo possível. Os psicólogos, eles estudam sobre a mente humana, sobre o comportamento, certo? Então é hora da PPP. Pergunta problemática e polêmica. Anaí, você não pode fugir dela. Você tem que responder. Durante os quase 22 anos consecutivos de casos de família, teve algum momento que você olhou para algum participante e conseguiu ver que ali era um possível serial killer ou não? Ou uma pessoa com tendências maquiavélicas,
3: psicopata?
5: Eu quero saber de você, você responde depois do nosso intervalo comercial. A gente já volta com mais Anaí para saber se já passou algum psicopata no caso de família. Você fica com a gente, daqui a pouquinho a gente volta com mais Sobremesa.

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1: Caro ouvinte que nos ouve com seu ouvido, estamos de volta com Sobremesa, o seu programa favorito. E hoje recebendo ela, psicóloga, que durante mais de 20 anos ela trabalhou junto no programa Casos de Família, atendendo os casais, rivais, amigos que tinham algum problema para ajudar, aconselhar lobos. E a gente já volta com a nossa entrevistada, a Anaí. Mas antes eu quero dar uma olhadinha na nossa enquete do dia. A gente lançou a pergunta. Quem você daria um galão de detergente pra tomar inteiro? Lembrando que é expressamente proibido tomar detergente. Não faça isso jamais, sob hipótese alguma. Eu tô te pedindo, por favor, não faça isso, tá bom? Você pode ter visto algum vídeo na internet, alguma brincadeira, algum meme. Não importa, não replique, não faça, tá bom? E instrua também as crianças para não fazer isso.
0: Por favor,
1: agora,
0: né?
1: Agora vamos então à enquete. Quero vamos saber lá. O que é que o pessoal respondeu no WhatsApp 011972211001.
0: Vai lá, Mini Ruth. Olha só, a Leila Martins, ela mandou o seguinte... Eu gostaria que bebesse detergente o Nicolas Ferreira. Ele tinha que tomar quando ele fez aquela caminhada. Pelo menos ele ia deslizando.
2: Marcelo eita, Batista. Eita, eita. Ó, Roberta Salomão, ela falou... Olha aqui, ó. Por outro lado, Manuela Dávila. Sabe a Manuela Dávila? Ela falou, eu queria que ela tomasse uma taça de detergente pensando que é espumante.
1: O pessoal tá...
0: Nossa,
2: pessoal tá... Né? Briga.
1: Nós aqui somos os psicólogos do humor, tá, entendeu? A gente não quer, a gente não vai interferir na sua opinião nem nada. A gente vai rir de você. E nos seus comentários você manda pra gente quem é que você quer que tome um galão de detergente. Manda pra gente no WhatsApp 011972211001. Lembrando, não tome detergente sob hipótese alguma. Dona Anaí, antes de irmos para o intervalo comercial, eu lhe fiz a PPP, pergunta problemática e polêmica. Só que hoje é pergunta para psicóloga. Eu quero saber se nos seus mais de 20 anos lá, junto com as apresentadoras do Caso de Família, você como psicóloga já identificou algum possível psicopata, um sociopata, alguém que tivesse trejeitos bem estranhos e, claro, bem característicos de alguém que possivelmente possa ser um serial killer. Isso já aconteceu?
3: Já foi um monte de gente bem estranha, mas até aí não tem como a gente imaginar isso, né? Você pode achar uma pessoa com uma cara esquisita, um comportamento, mas lá também era tanta doideira, eles pegavam fogo de um jeito que não tem como ter parâmetro. Precisaria fazer um estudo bem mais aprofundado.
1: Não dá pra ser superficial, não. Né? Só no momento.
3: Isso é muito sério, né?
1: São 40 minutos ali, né? Que você tá vendo a pessoa, interagir da pessoa.
3: E a plateia pilhando muito. A Cristina pilhava. Então é um show.
1: Claro.
3: Não deixava
1: sim,
3: de ser, né?
1: É entretenimento, isso é óbvio. Exatamente. Não dá pra não ser. Inclusive tem que ser entretenimento. Mas tinha, obviamente, um pouco de ciência ali por trás.
3: Sim.
1: Tinha uma filosofia, tinha um psicólogo.
3: Eu me comovia muito.
1: É. Qual o caso que mais te comoveu?
3: Nossa, casos dos pais que não aceitavam os filhos gays me doía, sabe? Nossa, era... Teve um que a mãe falou, eu preferia um filho estuprador, assassino, do que gay.
1: Gente,
3: era muito violento. Eu achava de uma violência muito grande e eu abraçava, eu chorava junto. Eu sou muito emotiva, eu sou uma manteiga. Ficava com raiva também. É, programa de transformação, quando os maridos iam para as mulheres fazer a transformação, aí você olhava os homens, era cada bagaço. E aí falava, agora sim, eu falava, agora você também tem que se tratar, tem que claro. Se cuidar, não sei o quê. Sabe, então eu sempre falei, eu sempre tive liberdade para falar, eu acho que você pode falar qualquer coisa, desde que você saiba falar, né? Porque não adianta você ficar falando coisinha bonitinha, você tem que falar. Muito diálogo desconcertante, inconveniente, desagradável é o que resolve.
1: E uma dúvida só, o SBT alguma vez te direcionou para um tipo
3: Nunca.
1: De resposta? Te limitou, te censurou alguma vez? Aconteceu?
3: Nunca. Olha, a liberdade que eu tinha é porque não é nem modéstia, mas eu me considero uma pessoa que tem bom senso, sabe? Então eu nunca passei do limite. E já fui dura em muitas opiniões que eu dei lá, porque lá eu dava conselho. Lá eu não era uma psicóloga, nem tem como ser lá, né? Mas assim, eu sempre falei aquilo que meu coração mandou, aquilo que eu achava que ia ajudar aquela pessoa ou quem tivesse em casa. Porque tinha gente lá que nem me olhava, nem me ouvia. Sempre teve de tudo lá.
1: Entendi. Bom, agora eu gostaria de dar uma agitada nessa nossa conversinha.
2: Nossos ouvintes,
1: por
2: né?
1: favor. Ah. Mini Ruth, concorda comigo? Vamos dar uma agitadinha?
0: Vamos dar uma agitada, que eu tô igual a plateia dos casos de família. Só agitando aqui, meu filho.
1: Então vamos lá, é hora do Batista trazer a sua interação.
2: Exato, e depois eu tenho uma última pergunta aqui, viu? Minha. Nossos ouvintes mandaram aqui algumas questões. A Marta Messias: descobri que meu amante também é casado e não me contou nada. Devo dar uma segunda chance pra ele?
3: Isso é no mínimo irônico. Porque, gente...
2: É o cara que sente ciúmes da amante, né?
3: Que loucura, cara. O que ela tá buscando, ela e ele? Por que que ele omitiu? Tem muitas
0: camadas,
3: né, essa história. Quer dizer, ela tá exigindo uma fidelidade do amante. A fidelidade dela com o marido tá em quinto plano. É um casamento aberto? De repente é também.
1: É, mas aí nesse caso não seria amante, né? Seria contatinho, né?
0: Sobre casamento aberto, né? Muita gente tem relacionamento aberto. A senhora acha que, por exemplo, o Neymar talvez tenha um relacionamento aberto? Porque muita gente...
3: Não, ele não ia achar graça.
0: Será?
3: Disso. Não.
0: Caramba.
3: Aliás, muitos homens não acham graça nisso. Qual é a graça de trair se for permitido?
0: É verdade.
1: Vamos lá, vamos voltar pra nossa brincadeirinha. Essa foi a primeira mensagem que a gente recebeu do ouvinte. Mini Ruth, traga a segunda mensagem.
0: Vamos lá, o B. Costa, ele mandou: meu marido passava o dia todo conversando com o chat. É melhor eu ficar conversando com o Gemini pra fazer ciúmes pra ele?
3: Olha, Gemini. Quando a gente fica muito tempo só falando com uma inteligência artificial, isso denota que tá havendo algum problema aí no diálogo desse casal, né? Não tem conversa, não tem abertura, não tá sem conexão. Agora, descontar não é maduro, né? Não é uma competição. Você tem que pôr as cartas na mesa, o que que tá acontecendo, tal. Agora, o que tá mais gritante nessa história é a falta de conexão. Porque se você substitui a conexão humana por um algoritmo, daqui a pouco o único casal feliz da casa vai ser o Wi-Fi com a tomada da cozinha.
2: Antônia Gaspar: por favor, doutora Anaí, fala pra minha filha que é errado ficar ligando pro ex que ficou com todas as amigas dela.
3: É errado achar que são amigas, pra começar.
2: Receba!
1: A gente foi bem plateia por causa de família agora.
3: E outra coisa, ele não ficou, ele fez uma turnê nas amigas dela, né? Então, uma coisa é você tolerar uma traição, outra coisa é uma traição em série. Ele é um serial Twitter, né? E outra coisa é você tolerar humilhação. Então, até quando? Qual é o limite de você se humilhar, né, por uma pessoa que não vale 10% do sofrimento que você teve por ela? É o grande questionamento que ela tem que ter.
0: Olha, eu tô passando hoje realmente na psicóloga, viu? Tá servindo pra mim essas coisas. O Tom Júnior, ele mandou: meu namorado nunca namora comigo quando o Corinthians perde. Eu devo arrumar um torcedor de um time melhor?
3: Não, um jogador de xadrez. Eu acho que ela vai ser mais feliz.
2: E o Hércules Batista... Ó, isso aqui é polêmico, hein? Polêmica essa, hein? Apanhei dos meus pais e me tornei independente aos 22 anos. Meu filho não apanhou, tem 30 e ainda mora comigo. O que eu faço pra tirar ele de casa?
3: Primeiro, ele tem que parar de associar educação com dor. Não é quem apanha que dá certo na vida. Não é doendo, sofrendo, apanhando que ele se tornou quem se tornou. Ele deu sorte, porque tem gente que apanha e delinque. Então, esse não é uma coisa lógica. O outro contraponto disso é que os pais só estão ensinando os filhos a receber. Nunca a ter a contrapartida, a ter responsabilidade, a ter limites. Então, hoje em dia, a casa dos pais é motel, é hotel... tem lavanderia, tem restaurante, serviço 24 horas para tudo. Aí depois acha que magicamente vai estalar o dedo e o filho vai sair estourando aí na vida, fazendo sucesso. Não é assim que funciona.
1: Olha isso aí. Ouça as palavras de uma psicóloga, por favor.
2: Eu quero fazer a última pergunta, porque segunda-feira sai a convocação da seleção brasileira. Aliás, eu repito que a TMC, a equipe do Éder Luiz, é a emissora oficial da Copa do Mundo. Aliás, Éder, meu visto tá válido, hein? Inglês intermediário. Se precisar, tamo aí. É, doutor Anaí, se o Neymar não for convocado pelo Ancelotti pra ir pra Copa, quem você acha que vai pro divã? O Neymar ou o povo brasileiro?
3: Mas o Neymar ainda joga?
2: Anaí, fica pronto, obrigado.
4: 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A doutora Anaí, psicóloga renomada, trabalhou durante mais de 20 anos no programa Casa de Família e atende você que precisa. 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Manda bala.
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0: Acho que é o Batista ou o Lucas?
1: Eu não sei, vocês são simbióticos. Os três se complementam, então não dá pra saber, entendeu?
2: Onde começa a Eu não me complemento com essa menina aí, não. Sai pra lá.
3: Aí, muito obrigado.
1: Foi um prazer. Adorei as brincadeiras.
3: Mas eu adorei. O prazer é todo nosso. Você é uma queridíssima.
1: Obrigada.
3: Olha que pessoa querida. Quando você vê que a pessoa tem pedigree, né?
2: Tá vendo?
0: Cara, é muito
3: categoria.
0: Bom.
3: Muito boa educação. Ela esbanja carisma.
0: Não, toda vez que um boy me enganar, eu vou mandar mensagem pra doutora.
1: Você me liga. Me liga.
3: E a gente segue o nosso programinha de Meu Deus aqui com um quadro que é um sucesso. Vocês aí que nos ouvem amam, com certeza. Olha, a gente é sucesso, sabe onde? No Uber, meus amigos.
2: É mesmo?
3: Dois Uber me paravam, você do sobremesa. E eu adoro o quadro, que vai ser esse agora. É hora da informação com diversão. É hora do Girinho de Notícias, vai!
2: Girando, olha aí, girando.
0: Patrícia, cadê o aviãozinho?
2: Girando.
3: Cuidado que a Silva não gosta que imita, hein?
0: A Silvia não tá aqui hoje?
3: Amigos e amigas, vamos lá para a primeira notícia do dia. Inclusive, um abraço a todos os ouvintes e principalmente os motoristas de Uber. Um forte abraço aí,
0: motorista,
3: gente.
0: Motorista de aplicativo, né? Geral.
3: É que a gente aqui tem a rádio Uber também.
0: Ah, que legal.
2: Por isso, se informa, se informa. Ouve a rádio.
0: Não sabia.
2: Ouve a rádio.
0: Entendi, foi mal.
2: Ouve a rádio.
3: Mas sim, todos os motoristas de aplicativo. Vai, bora. Primeira notícia pra você que nos ouve com seu ouvido. O Gilberto Kassab esteve aqui conosco na TMC. Foi hoje, pela manhã, no TMC 360, e ele deu uma entrevista exclusiva. Eu queria dar parabéns à TMC por deixar que os políticos falem com o jornalismo, ao invés de vir falar aqui com a gente no Sobremesa, né? Claro, óbvio, é bem melhor.
0: É bem melhor.
3: E nessa entrevista ao TMC 360, ele disse que PT e Bolsonaro não tiveram sucesso no combate à corrupção. Tanto PT quanto Bolsonaro não deram certo tentando combater a corrupção. Ele também elogiou o Tarcísio de Freitas, o atual governador de São Paulo, e também criticou as emendas parlamentares. Ele também falou da relação de Flávio Bolsonaro com Vorkaro. Se você não estiver sabendo o que é, vazou um áudio da interação aí entre Flávio Bolsonaro pedindo dinheiro ao Vorkaro para realizar o filme Dark Horse, que traduzido seria o equivalente a Azarão, que é o filme sobre Jair Bolsonaro.
2: E Lucas, e mais o pessoal, você tá falando, e o pessoal que não conseguiu assistir ao vivo, como é que faz?
3: Obrigado, Batista.
2: Como é que faz?
3: Quem quiser assistir essa entrevista é só entrar no nosso canal no YouTube. Ó, anota aí, www.youtube.com/TMC News BR. E aí você vai lá e coloca na entrevista no programa TMC 360. Você vai poder assistir na íntegra os jornalistas da TMC sabatinando com o Kassab. Com
2: Joana Trapton.
3: Joana Trapton.
2: Que tem o fone só pra ela.
3: Ela é chique. É, a Joana Trapton tem uma caixinha.
0: De tá, fone,
2: de
0: né?
2: Fone. É, porque o que tem de ser aqui, eu vou explicar, dizer, viu? Tem uma galera.
3: Nós aqui, apresentadores de rádio, nós temos o nosso fone de ouvido. E nós que somos a ralé, é tudo compartilhado.
4: Mas Joana Trapton não.
2: É, chique.
4: Tá pensando o quê?
2: Não, mas Joana ela Trapton, comprou dela. Você
3: ela
2: quer
3: comprou
2: o quê?
3: Dela. Vai ela investe no jornalismo.
2: É, claro, não é que nem a gente.
0: É, tá vendo, seus pão duro? Compro de vocês para reclamar.
3: É. Não, mas ó, fala uma coisa, é uma brincadeira. Os fones aqui são maravilhosos. Eu já tive vontade de roubar pra casa. Obrigado, TMC. Os fones são muito bons.
2: Não, tem, claro, tecnologia.
3: Tecnologia.
2: Tecnologia.
3: Esse T de TMC é de tecnologia. Muito bom. Então, ó, tá dada a primeira notícia. Confira lá a entrevista do Kassab, beleza?
2: Agora,
3: TMC News BR.
2: Agora essa aí é com ela, aquela que gosta desses negócios aí. Já
0: eu
2: falamos.
0: Que sou a Maria fofoquenta, gente. A gente já falou aqui no programa, né? Mas pra você que não tá sabendo que ligou o rádio agora, fica ligado, porque a notícia do dia é... Virgínia anunciou aí o fim do namoro com o Vini Júnior.
2: Acabou.
0: Pois é, a influenciadora disse que o namoro deixou de fazer sentido, então ela preferiu ter maturidade pra encerrar esse relacionamento com carinho. E ainda, ela diz que torce aí pela felicidade do ex. Só ela, né? Porque eu odeio os meus.
2: É? Não, mas tem que torcer por causa do Brasil, por isso.
0: Mas aí eu levanto uma questão, Brasil.
2: Tem que torcer. Nesse caso, ela tem que torcer.
3: Fala, traga aqui.
0: Eu levanto uma questão. Por quê? É um dilema, tá? Porque o que acontece é o seguinte...
2: Seja sucinta, porque o programa tem tempo, você vai ficar falando de fofoca, não é o Léo Dias aqui.
0: Ai, tá bom, calma. Calma. É o seguinte... A Virgínia, ela já estava se comportando de uma maneira que parecia estar solteira. Então ela já estava indo pra balada. O próprio Zé Felipe trocou ideia com a mãe dela uns dias desses. Então o pessoal, os fãs, já estavam comentando nas redes sociais

0: que sim, eles poderiam estar numa crise e terminar esse relacionamento. Mas o que eu pergunto pra vocês é o seguinte. Virgínia é uma mulher inteligente, é uma mulher empresária. Será, mas só será, que ela não decidiu fazer esse término antes da convocação da Copa, porque ela tem em vista algum lançamento com a empresa dela, a We Pink? Algo para o Brasil, um perfume para o Brasil?
1: Não sei opinar sobre isso.
2: Eu faço a mínima ideia. Eu sei que o Vini Júnior deve estar dando graças a Deus, porque acho que ele não aguentava mais autografar camisa para criança, essas coisas. Ele deve estar dando graças a Deus, as crianças lá na casa dele jogando bola.
1: O cheiro, né, de body splash na casa dele inteira.
2: Três filhos, levava os filhos, levava a babá para casa do cara. Ele deve estar, né?
1: Vai. O Vini, concentra no jogo, beleza? Concentra no jogo, por favor.
2: Ó, essa notícia aqui é boa, hein? Vocês viram? Vocês lembram? Quem é do meu tempo lembra da TV Tupi, a extinta TV Tupi. Exato. E aí, tinha uns funcionários que meteram a TV no pau. E os caras, depois de 46 anos, os funcionários da TV Tupi recebem pagamentos de salários atrasados. Olha aí.
0: Oh,
2: depois de 46 anos.
1: É o famoso tarda, mas não falha.
2: Você vê que coisa, rapaz? Foi aí que a RedeTV se inspirou. Desculpa, escapou. Escapou.
1: Próxima, tem mais piada.
2: Não. Você imagina o juiz que julgou isso, ficar fazendo cálculo de cruzeiro pra cruzado, cruzado novo pra cruzado real, agora é real. Você imagina isso aí, hein? E se bobear, meter um cheque pré pra 15 ainda.
0: Nossa senhora!
1: Ué, você morou 40? Bota mais pra 15.
2: Meter um chequinho pré pra 15. Segura aí.
0: Pô, gente, depois de 46 anos é bom que já paga o cemitério lá, tudo, né?
1: Avala tudo. Agora, atenção, a próxima notícia é pra você que viu aí alguns vídeos de pessoas bebendo detergente. Cara, olha só, presta atenção, porque a Anvisa avalia medidas jurídicas contra vídeos sobre beber detergente. Tá vendo? Gente, primeira coisa, não pode beber detergente e não pode incentivar as pessoas a beberem detergente.
0: Nossa, como vocês falam, hein? Meu Deus.
1: Desculpa, perdão, não entendi.
0: Oi? Eu pensei em alto, desculpa.
2: Notícia é assim mesmo.
1: Não, a gente tem que dar. Não, mas, Mini Ruth, a notícia é séria. A Anvisa, ela tá pensando
2: Padilha,
1: aqui, tá avaliando.
2: Alexandre
1: Padilha tá vendo se vai entrar com processo. Porque você não pode incentivar uma pessoa a beber detergente.
0: Não, pode.
1: Nem fazer meme, nada.
0: Mas é que é sexta-feira, mas vai fazer, né?
2: O quê? Vai fazer o quê? Vai processar o cara que bebe detergente?
1: Claro, não. Ele vai processar a pessoa que publicou o vídeo. Mas só um minutinho. O que foi, Mini Ruth? O que aconteceu?
0: Ah, é sexta-feira, né? Sexta muito...
1: Mas é que a gente tem que dar notícia,
2: fala. Ficou,
1: né,
2: em duas horas falando de Virgínia.
1: Você acha que eu tô falando muito?
0: É um pouco, né, Lucas? Sexta-feira,
1: então, tá,
0: a gente
1: então
0: quer dar uma...
1: Você.
0: Ah, não! Ah, não!
1: Beijo, sexta-feira.
2: Tchau! Não, eu não vou... Eu não vou nem me dar ao luxo... Eu não vou nem me dar o esforço de sair. Eu vou ficar aqui só.
0: Não, Batista! Não, Batista, me ajuda aqui.
1: Tchau!
0: Gente, eles me abandonaram de novo.
3: Pessoal, tô saindo aqui do estúdio, valeu!
0: Tá vendo? Depois eles ficam reclamando aí que eu recebo mais. Por que será, né? Por que será? Porque eles abandonam o programa no meio. No meio. Tem que trabalhar, tem que fazer tudo sozinha. É um absurdo. É um absurdo. Mas vamos lá, gente. Tá eu e você que tá ouvindo aí, né? A Anvisa avaliou medidas jurídicas contra os vídeos sobre beber detergente.
2: Já falou essa aí!
0: Ué, você não saiu do estúdio? Você não saiu? Então deixa eu falar. O ministro da Saúde, Alexandre Padilha, afirmou que a Anvisa recebeu vídeo de pessoas bebendo detergente da IP, que inclusive, né, viralizou aí nas redes sociais, então todo mundo tá sabendo, mas pelo amor de Deus, gente, não usem detergente. As imagens seriam uma forma de protesto por eleitores...
3: Vini Ruth, seguinte, eu voltei pra falar o seguinte, não é que não é pra usar detergente... Você falou
2: que
3: não é pra não
2: usar.
3: É pra não beber detergente, Mini Ruth.
0: Você
3: não ouve o que a gente fala?
1: Então? Não pode usar o lote com número 1. Final número 1, lote está proibido. A Anvisa pediu para que as pessoas devolvam o mercado e é assim que o mercado faça o recolhimento. Detergente IP, Mini Ruth.
0: É só detergente. Só detergente. Sabão IP pode?
1: Sabão IP pode.
2: Você vai e troca por um Limpol.
1: Isso, você troca o seu detergente de fabricação com lote. lote 01, final 1. Se tem lá no lote final 1, que fica embaixo da data de validade, você vai ao mercado e troca por outro detergente.
0: Tá vendo como eu não tenho
2: código,
0: como...
2: Tem um código de barra.
1: Exatamente, tem um código embaixo da data de validade.
2: Você sabia que no código de, o código de barra, aquelas informações inúteis... Eu, outro dia eu li que o código de barra, o que o aparelho lê, é a parte branca, não a
1: sim,
2: preta.
1: Sim, a parte preta, é verdade.
2: Tá vendo? Você não sabia disso.
0: Olha vendo? Só. Agora, que eu... bom que vocês voltaram, gente. Você tá vendo? Eu não consigo fazer esse programa sozinha. Volta logo, Lucas.
2: Claro,
0: para de frescura.
2: Ai, não
0: fala assim. Não se esqueça que você que me ensinou, tá?
1: Amigos e amigas, vamos voltar então com a próxima notícia.
2: Qual que é a próxima? Não sei mais.
1: Notícia número 6. Essa aqui é boa, hein, amigos? Posso trazer?
2: Qual que é a número 6?
1: Ah, da Polícia Federal. Alô, polícia! Sexta-feira chegou a polícia. Estamos chegando. A Polícia Federal está apurando uma possível ligação de Vorcaro com membros do Jogo do Bicho.
2: Eita.
1: E da milícia do Rio de Janeiro.
2: É mesmo?
1: Alguém tem algum comentário? Alguém quer fazer alguma piada?
0: É Jogo do Bicho? É,
2: eu tenho uma informação.
0: Não pode jogar no bicho?
2: Eu tenho uma informação que o Vorcaro, ele foi visto no complexo do Jacalezinho. Acho que por isso que...
1: Jacalezinho.
2: É, o Jacalezinho.
1: Mini Ruth, quer fazer algum comentário? Envolvendo Polícia Federal, Vorcaro, Jogo do Bicho, milícia?
0: Não, rapaz, deixa quieta. Eu não entreguei nem meu imposto ainda. Deixa eu ficar quieta.
1: Mas ó, é isso mesmo. O grupo de Vorcaro teria dois núcleos. Um pra intimidação presencial e outro pra ataques digitais contra o inimigo. Ou seja, quem cruzasse o caminho de Vorcaro... Poderia se deparar com uma gangue visitando a casinha dele.
2: Isso é é máfia isso aí.
1: Máfia, né? Uma ganguezinha, né? Batendo na portinha da pessoa ali. Você mexeu com o nosso chefe? Como assim? E também encontrar uma certa retaliação na internet, porque é um ataque digital contra inimigos também, pra hackear celular, pra descobrir podre, tudo isso. Isto tudo é supostamente. A Polícia Federal, ela tá querendo saber, será que isso existe mesmo? Ela vai apurar, ela vai pesquisar, entendeu? É isso.
2: Você quer apostar quanto que vai continuar no supostamente tudo isso?
1: Eu só queria dizer uma coisa. Lembra que a gente fez um bolão?
2: Lembro.
1: Eu ganhei nesse bolão, tá?
2: Sobre, é?
1: Sobre o Vorcaro. Eu falei que ia ter. Eu ganhei. Mas vamos voltar para a nossa enquete do dia que traz a pergunta: quem você gostaria que tomasse um galão de detergente?
0: Lembrando, vocês dois.
1: Que é proibido, óbvio, tomar detergente. Não faça isso.
2: Olha aqui, ó, a Luísa Dias, ela disse que o Ed Mota. É, agora ela falou que o detergente teria que vir tampado com rolha, né? Só pra ele lembrar das porqueiras que ele fala.
1: Muito bom, muito bom. E você, Mini Ruth,
0: o Marco Souza, ele mandou: todos os coaches que falam que pra ficar rico é só mudar o mindset, teria que tomar mais de 7 litros de detergente. O que, que é mindset?
2: Mindset, que mindset.
1: Mindset é pensamento, é forma de pensar, entendeu?
2: E a Marcela Guedes, ela falou: meu vizinho que fica ouvindo funk proibidão até tarde, queria ver ele tomando enquanto eu escuto Borbulhas de Amor do Fagner. Pô,
1: nossa, tem um coração bem melhor se não tiver.
2: Quem dera ser peixe para em teu lípido.
0: Nossa, gente, vocês são muito bem mesmo, viu?
2: Fazer borbulhas de amor.
1: Quem escreveu essa letra, um famoso poeta, escritor, e é sobre relação, sabia?
2: É,
1: borbulhas de amor. É sobre dar beijinho na boca pelado.
0: Sério?
1: Te juro por Deus, quem me dera
0: ser um peixe. E aí vocês vêm falar mal do funk.
2: Lembra daquela outra? Oh, não, lembra daquela?

0: coração.
1: Porra, isso é muito bom. Senhoras e senhores, infelizmente o nosso programa chega ao fim, mas segunda-feira estamos de volta e ó, dia 18, convocação, hein? Vai ser irado, estaremos aqui com a TMC, a emissora oficial da paixão do torcedor.
2: Isso aí, tchau, e agora vem aí o Link TMC com Mayara e Tomás Rafael.
0: Um beijo, bom final de semana.
1: Um beijo, um queijo, fique com Deus e tchau, tchau.

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4: Cara, o que acontece? A pessoa sobe?
5: Gente,
6: estamos
5: o Tomás...
6: Estamos já no ar faz tempo aqui?
5: Não, é o que eu vou explicar o que aconteceu aqui. Tomás desapareceu um fone aqui dele. Falou assim, o que acontece? As pessoas somem com o fone, eu não posso usar o fone?
6: Boa tarde a todos.
5: Boa
6: eu
5: tarde.
6: Adoro rotina, eu adoro repetição. Eu não consigo entender porque que algumas coisas não estão no lugar.
5: Não
6: deveriam
5: orga.
6: Estar.
5: É, ele não gosta
6: que ele vai fazer, né? É tudo bem.
5: Aliás, né, gente, esse Mercúrio retrógrado aí, que tá... deixando todo mundo doido.
6: Mas de novo,
5: hoje
6: isso,
5: trouxe um breaking news que eu vou dar aqui, ó. Vou dar a hora.
6: É.
5: 3 em ponto. Tan, tan, tan, tan, tan, tan, tan. É isso, né? Tan, tan,
6: tan, tan, tan, tan. É isso aí.
5: Breaking news, TMC. É isso, não, tô...
6: não.
5: Não usa, não usa.
6: Não usa, senão o Sandro mata
5: senão
6: a gente.
5: Senão o Sandro vai matar a gente. Mas basicamente, gente, Virgínia e Vini Júnior terminaram
6: mas
5: o relacionamento.
6: Tava, mas não era um amor colossal,
5: às
6: não
5: vezes
6: era uma
5: é,
6: paixão espetacular.
5: Mas justamente esses amores colossais, essas paixões absurdas, terminam rápido. Um romance que começou em outubro. Aí se o Brasil perde a Copa, a culpa é de quem? Da Virgínia, que deixou o moço estressado.
6: Tá querendo dizer que foi estratégica essa separação. Depois da Copa eles voltam.
5: Ah, eu acho que...
6: Ela não quer ser a Yoko Ono da seleção em 2026.
5: Possível, tá todo mundo doido. É isso. Acho que seria mais estratégia pra Virgínia tá com ele na Copa, né? Você não acha?
6: Depende do resultado.
5: É, isso é verdade, isso é verdade. Bom, e hoje teremos muita coisa neste nosso Link TMC, não é mesmo, Tomás
6: não
5: Rafael?
6: Não só de Virgínia vive o jornalismo brasileiro, teremos Trump, Datafolha, pesquisa
5: importante,
6: nova,
5: hein?
6: Cláudio Castro, Detergente de novo, Flávio Dino, Dorival Júnior, o saudoso cachorrinho Orelha, Romeu Zema, torcedor barrado em estádio da Argentina... Tudo isso e muito mais aqui na TMC, no nosso Link TMC, no nosso YouTube TMC News BR, o nosso canal que não para de crescer, com a sua participação também pelo WhatsApp no 11972211001. Participe com a gente, mande a sua pergunta, a sua crítica, a sua sugestão, a sua opinião. Ajude a pautar o programa até às 5 da tarde. Estamos no ar para todo o planeta.

0: 15h02, nossa saudação para você em Brasília, Rio de Janeiro, Curitiba, Recife, Belo Horizonte, São Paulo. E a IP começa a pedir chave Pix e dados pessoais de clientes que compraram produtos suspensos pela Anvisa. A iniciativa veio após a agência identificar uma possível contaminação bacteriana em mais de 100 lotes da marca, enquanto o reembolso pode ser solicitado até sem nota fiscal.
1: Uma apuração preliminar é aberta pelo ministro Flávio Dino, do Supremo Tribunal Federal, para investigar possíveis irregularidades em emendas parlamentares do PL destinadas a ONGs ligadas à produtora do filme Dark Horse, cinebiografia de Jair Bolsonaro. A gente falou que era só a ponta do iceberg, aquele áudio, né? A investigação cita repasses feitos por deputados como Bia Kicis e Mário Frias a entidades comandadas por Karina Ferreira da Gama.
0: O ex-governador do Rio, Cláudio Castro, abre a porta de casa para agentes da Polícia Federal durante operação que investiga supostas fraudes fiscais envolvendo o Grupo Refit, antiga refinaria de Manguinhos. A Polícia Federal apreendeu celular e tablet de Castro, que é pré-candidato ao Senado, e aponta que o ex-governador teria favorecido interesses da Refit, enquanto a defesa nega irregularidades.
1: Muito bem, a gente começa por uma das principais notícias do dia por aqui. A Anvisa decidiu manter a suspensão da fabricação, comercialização, distribuição e uso de produtos da IP com lotes da fabricação lá, final 1. Bernardo Silva tá por aqui. Você é um dos que tinham em casa esse lote 1? Eu não tinha.
2: Eu não tinha comprado esse lote. Não fui sorteado aí. Nem pra isso a gente é sorteado, né, Mayara?
1: É, não demos sorte, realmente.
2: Boa tarde também pro Tomás.
3: Boa tarde.
2: E pra todos que acompanham a programação da TMC. Mais um capítulo nessa novela, não é verdade? O lote que vem lá da fábrica de Amparo. E agora, o que que a diretoria colegiada da Anvisa, que é a instância máxima na decisão da agência reguladora, decretou que continue suspenso aí a possibilidade de eles estarem comercializando os produtos. Isso porque eles entenderam que as medidas adotadas foram insuficientes para poder resolver o problema. A gente viu também a divulgação das imagens da inspeção que fizeram. Então, muitas características que levam eles a bloquear, né, o funcionamento ali dessa fábrica. Agora eles suspenderam também a retirada imediata. Então a empresa vai ter que apresentar um plano de ação para os próximos dias que eles consigam recolher de forma segura, mas continuam suspensos então os trabalhos lá na fábrica de Amparo.
1: E lembrando, minha gente, que a IP começou a pedir a chave Pix dos consumidores que adquiriram os produtos suspensos pela Anvisa. É o seguinte, ó, a informação é que você tem que entrar num formulário que é disponibilizado aos clientes ali no site da IP. E realmente tem lá, ó, você abre ali, no início ali tem um... Deixa eu pegar aqui direitinho de novo, ó, é bem fácil. Você entra no site, tem uma faixa azul bem grande escrito, comunicado oficial aos nossos consumidores. Aí você entra lá e daí tá escrito, enfim, né, que se reuniram com a Anvisa para apresentar a evolução do plano de ação, etc. E lá embaixo tem um protocolo de atendimento. Você põe lá seu nome completo, CPF, telefone, e-mail e a chave Pix. Também põe seu endereço. Se tiver a nota ou cupom fiscal, melhor. E aí eles pedem também para colocar ali dados dos produtos e lotes. Chatinho? É chatinho. Mas tem gente que tem muito produto desse lote 1, que é não apenas o detergente. Tem outros produtos. E a gente conversou, exato, tem vários outros produtos. E a gente, inclusive, conversou essa semana com o microbiologista Bruno Brunetti, que disse o seguinte, que o máximo ali que pode acontecer é você ter ali uma dermatite, alguma coisa, né? Uma alergia na mão, e o maior perigo seria para os imunossuprimidos. Pessoas ali, né, com HIV, etc e tal. Então é isso, tá, pessoal? Vai lá, pega tuas embalagens e boa sorte, que parece que o Pix vai vir. Obrigada, Bernardo.
2: Obrigado a todos e vamos ver se o Pix cai, né?
1: É isso aí.
2: E o Pix?
0: Tem que cair. Cadê o Pix? Tem que cair. 15h07, antes de irmos para o Rio de Janeiro, a gente cruza o Oceano Atlântico rumo ao Velho Continente com o nosso Rodrigo Alvarez Apostos para mais 2 horas de muita informação, muita análise, discussão. Seja bem-vindo mais uma vez, Alvarez. Boa tarde.
3: Boa tarde, Tomás, Maiara, boa tarde a todos os nossos ouvintes, que esteja sendo uma ótima sexta-feira, um ótimo começo de fim de semana. Eu queria já entrar aqui falando do assunto que vocês vinham tratando do IP, só com um pequeno comentário que eu acho importante. A gente sempre, né, a gente está fazendo isso aqui na TMC com certeza, mas acho que isso vale para todo mundo. Ter cautela, é uma empresa que tem mais de 70 anos de história, teve um problema pontual, está tentando resolver. Não precisa, né? Eu acho que as pessoas, né, ficarem acreditando que a marca vai ser problemática para sempre. As coisas acontecem, passam, espero que passe. Uma marca importante que teve seu papel e pode continuar tendo no nosso mercado.
0: É isso, bem lembrado.
1: E que
0: está
1: fazendo por onde, né? Claro. Abrindo ali o site para receber o Pix, tudo de uma forma muito transparente, né? Há que se divulgar isso também. Mas, o menino Alvarez... Você viu a notícia, a grande notícia do dia? Acho que você tava ali montando seu equipamento, né? Vini Júnior e Virgínia terminaram, rapaz.
3: Eu achei que a gente devia ter feito breaking news, devia ter parado tudo. Nem devia ter outro assunto no programa de hoje. Porque não há nada mais importante do que
1: nada
3: Virgínia
1: mais importante.
3: E Vini Júnior se separarem. Agora, eu vou dizer uma coisa. E o Tomás aqui que vai me ajudar a fazer essa análise. Que bom pro futebol brasileiro que o Vini Júnior vai para a Copa do Mundo com a cabeça, eu espero, em paz, sem se preocupar com rede social, com um beijo na boca aqui e ali, com a foto que vai postar. Deixa o cara jogar, que ele vai fazer gol, a gente quer ele arrebentando na Copa do Mundo, e eu tenho a impressão de que com outra companhia ou sem nenhuma companhia, para não usar um velho ditado aqui, ele vai estar muito melhor.
1: E ele tem algumas companhias, viu? Dizem aqui os sites de fofoca que ele convidou 3 modelos brasileiras para visitá-lo na Espanha e disse que a Virgínia lá no último jogo entrou no estádio namorando e saiu solteira. É isso, tá?
0: Bom,
1: notícia do dia.
0: Tem quem diga que é melhor o jogador ir para uma Copa do Mundo comprometido, bem casado. Em 94, por exemplo, Romário e Bebeto estavam bem casados. E o Brasil
3: bem
0: foi campeão.
3: Bem casado, você tem toda a razão.
0: Enfim, vamos ver o que vai. E não simplesmente bem enrolados, né? No caso do Romário e do Bebeto, tinha aliança. Eles estavam bem casados. Vontade de comer um bem casado.
3: O gol do Bebeto, ele comemorou com o bebê no colo, lembra disso?
0: Sim.
3: Uma comemoração familiar.
0: A esposa dele estava grávida do Matheus.
1: E aí
0: que
1: ganhou
0: depois
1: Matheus,
0: virou até jogador de futebol. Acabou não vingando, mas tentou a carreira de jogador. O tempo passa, né? 15 horas e 10 minutos, vamos para o Rio. A Polícia Federal aponta que Cláudio Castro criou a Lei Ricardo Magro para ajudar a Refit, que possui 52 bilhões de reais em dívidas tributárias. A Lei Ricardo Magro se refere à lei criada pelo governo do Rio no ano passado, que instituiu um programa especial para renegociação de dívidas tributárias do Estado e, segundo a Polícia Federal, ficou marcada com esse nome porque beneficiaria diretamente justamente a Refit, a refinaria privada de Ricardo Andrade Magro. Mais informações direto do Rio com a nossa repórter Beatriz Trindade.
4: Exatamente, a gente acompanha essa operação aqui desde as primeiras horas do dia de hoje e agora a gente teve acesso a essa decisão do ministro Alexandre de Moraes, que afirma que houve uma cooptação integral do governo do estado do Rio para atender interesses da Refit, refinaria de Manguinhos. Esse documento é assinado pelo ministro Alexandre de Moraes e, segundo essa decisão, o grupo ligado ao empresário Ricardo Magro teria conseguido influência dentro da estrutura pública estadual. Essa investigação cita a atuação da Secretaria de Fazenda, Procuradoria-Geral do Estado, INEA e Polícia Civil, em medidas consideradas favoráveis, então, à refinaria. O nome do ex-governador Cláudio Castro aparece exatamente nesse contexto. Moraes afirma que há indícios de uso de máquina pública para beneficiar, então, esse grupo empresarial. Um dos pontos destacados por essa investigação é a chamada Lei Ricardo Magro, como você disse, aprovada durante a gestão de Castro e que, segundo a Polícia Federal, criou condições vantajosas para a renegociação de dívidas tributárias da refinaria. A decisão também menciona um encontro entre Cláudio Castro e integrantes da família Magro durante um jantar que aconteceu em Nova York, nos Estados Unidos, mas o documento não detalha o teor dessa conversa. Alexandre de Moraes ainda cita suspeitas de que o governo estadual tenha atuado para derrubar interdições federais impostas à Refit, além de liberar licenças ambientais sem o cumprimento integral de normas de segurança. Em nota, a defesa de Cláudio Castro negou irregularidades e afirmou que o ex-governador está à disposição da justiça. Os advogados também disseram que a gestão foi responsável por garantir o pagamento de quase R$1 bilhão em dívidas da refinaria com o Estado. Volto com vocês.
3: Eu só tenho uma coisa a dizer: o Rio de Janeiro continua lindo. O Rio de Janeiro continua sendo. É, a gente continua tendo no Rio de Janeiro a capital da corrupção brasileira. Que maravilha
0: eu acho,
3: fizeram com a nossa cidade.
0: Eu acho, Alvarez e Maiara, que é sempre louvável você querer ajudar uma empresa da iniciativa privada a se manter, a continuar trabalhando, para que ela possa continuar empregando, pagando salários e pagando impostos também. O que não dá é para você criar uma lei pensando não num conjunto de empresas, mas pensando numa empresa especificamente. E ainda tentando outras artimanhas, lei à parte, para ajudar essa mesma empresa. Nada como você ter amigos. Amigo, estou aqui.
1: É, eu queria uma lei para me ajudar no meu financeiro. Eu queria a lei Maiara Bastianello. De tirar de dívida, gostaria.
3: Depois da lei, mais tarde vem a recompensa, a gente sabe disso, né? A gente tem muito isso na política brasileira. O político corrupto, ele faz um bem para um amigo hoje, para daqui a 2-3 anos, daqui a alguns meses, ele receber em troca. Não é imediato, não tem um pagamento na hora, muitas vezes, né? Você faz um pedido de 100 milhões para alguém, de repente o pagamento não vem agora por essa ajudinha, ele vem lá na frente, quando você for eleito. Essa que é a questão do Flávio Bolsonaro.
1: Isso,
3: agora
1: é.
3: Como é que você explica? Um senador da República pede dinheiro, quase que por favor, pro meu amigo para sempre, mas não tem nada em troca, não, é só um pedido para financiamento do filme, para preservar a memória do pai. Ah, e não vai ter cobrança lá na frente quando você for presidente, se você for? Ou no próximo mandato de senador não vai ter cobrança? Em algum outro mandato seu? Vai ficar por isso mesmo? É presente de amigo? Não é assim, né?
1: Presente, né? 136 milhões, um presentão, realmente. Vamos de pesquisa Datafolha, Tomás?
0: Opa, já informações da pesquisa Datafolha nesse início ainda de LinkTMC. O Instituto deve divulgar a qualquer momento uma pesquisa medindo o cenário da disputa presidencial entre Lula e Flávio Bolsonaro. A pesquisa acontece em meio à repercussão do áudio em que Flávio aparece pedindo dinheiro ao banqueiro Daniel Vorcaro e deve ser divulgada ainda nesta sexta-feira com 2.004 entrevistas realizadas em todo o país. O levantamento também mede a imagem de possíveis candidatos, a avaliação do Congresso e também do Supremo Tribunal Federal, além da preocupação dos brasileiros com economia e dívidas, assuntos que estiveram na pauta do LinkTMC nos últimos dias. Na última pesquisa nacional do Instituto, divulgada em abril, Lula aparecia com 45% das intenções de voto no segundo turno, contra 46% de Flávio Bolsonaro. Há uma expectativa muito grande, Alvarez, para saber se já teremos uma mudança imediata desses números.
3: Eu queria te perguntar, ou perguntar à nossa produção, se a gente sabe exatamente quando foram feitas essas entrevistas. Se elas são logo depois do vazamento do áudio? Depois do dia 12?
0: A partir do dia 12. Resta 12 a 14.
3: Então pega um pouco, né? Não vai pegar 100% do efeito.
1: Algumas pessoas entrevistadas não sabiam, não tinham. E também tem outro fator, que o caso pode ter acontecido e a pessoa ficou sabendo dois dias depois. Claro. Não acho que vai ser essa pesquisa a determinante. Talvez uma pesquisa ali daqui a um mês, enfim. Não acho que essa seja a pesquisa determinante. Não dá pra levar em conta esse cenário.
3: Se começou no dia 12, ela vai ser parcialmente um reflexo desse acontecimento.
1: Exato.
0: Exatamente. Bom, 15 horas e 16 minutos. Vamos com o Rádio Uber, o primeiro bloco. Daqui a pouco a gente traz muito mais informação do Brasil e do mundo. Esse é o LinkTMC até às 5 da tarde.

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1: Conjunto do eixo dianteiro dos veículos é o tema de hoje no quadro Universo Uber.
2: Oi, minha amiga parceira da Uber. Oi, meu amigo parceiro da Uber. Eu sou o Edson Ragazzi, jornalista automotivo. O automóvel é montado com um total de peças que varia de 70 a 90 mil. Entre elas está o conjunto do eixo dianteiro, que permite a direção correta, suporta o peso do veículo e, nos carros com tração dianteira, transmite a força do motor para as rodas. O conjunto do eixo dianteiro é composto por tubo do eixo e corpo do eixo, que é a estrutura principal. Ela conecta as rodas dianteiras ao chassi ou monobloco do veículo e ajuda a distribuir o peso. Manga de eixo é a peça onde a roda é montada, que possibilita o movimento de esterçamento. Já os rolamentos das rodas fazem com que as rodas girem suavemente. Agora, a ponta de eixo e o pino mestre se articulam para permitir a mudança de direção. E os semi-eixos nos carros de tração dianteira? Esses são aqueles que conectam o diferencial nas rodas. Também integra o conjunto, os componentes da suspensão e sistema de freio. Folgas no conjunto do eixo dianteiro. Alinhamento incorreto das rodas dianteiras e traseiras. Nos veículos com suspensão independente. Desgaste de componentes da suspensão, como pivôs, coxins, terminais e buchas, além de rolamentos da roda desgastados ou instalados de forma incorreta, provocam instabilidade e dificuldade de manter o carro em linha reta durante a condução com a escapada para o lado direito ou esquerdo na pista. 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
3: TMC. 3:20, o influenciador investigado por uso de inteligência artificial para sexualizar adolescentes evangélicas volta a ser denunciado em São Paulo. A polícia apura o uso de deepfake, aquela coisa, né, que você põe o rosto de uma pessoa no corpo da outra, né, em vídeos publicados nas redes sociais com imagens manipuladas de menores de idade. Júlia Takahashi está aqui no estúdio, tem mais detalhes. Fala, Ju.
5: É isso, é a segunda vítima do influenciador Jefferson de Souza, de 37 anos. E nessa ocasião, a adolescente tem 17 anos e faz parte da Congregação Cristã do Brasil. Ela teve suas fotos manipuladas por ele para criar um vídeo em que ela aparecia de forma sensual ao lado de outras mulheres com roupas curtas dentro da igreja. Ela registrou um boletim de ocorrência contra ele como simulação de pornografia de adolescente por meio digital, do qual é crime previsto no Estatuto da Criança e do Adolescente, com pena de 1 a 3 anos de prisão. Mas outras jovens evangélicas da congregação também tiveram suas imagens alteradas e expostas sem autorização. Segundo as investigações, ainda não há o número total de vítimas. O outro registro de boletim de ocorrência também foi de uma adolescente de 17 anos que também teve as suas imagens alteradas, né? O Jefferson manipulava as imagens por meio do deepfake, que é essa inteligência artificial que cria vídeos realistas com imagens alteradas digitalmente. E também é investigado por difamação, porque nos vídeos também haviam outras mulheres com imagens manipuladas e o influenciador tem mais de 50 mil seguidores nas redes sociais. E ele alega que os vídeos são de humor e que ele ironiza o modo de se vestir das mulheres no culto. Ele nega a intenção criminosa e que, segundo ele, não sabiam que eram menores de idade. Ele é de Lençóis Paulista, no interior de São Paulo, e ele responde aos crimes em liberdade.
3: Ah, tá. Não sabia que era menor de idade. Não tem que fazer isso com mulher nenhuma.
5: Uhum.
3: Que é um absurdo colocar ali o rosto de uma mulher em roupas, em trajes sumários ali dentro de uma igreja. Ele acha o quê? Que é menos pior. Tudo bem, é horrível também ser menor. Mas se fosse com uma maior de idade, seria grave da mesma forma.
6: Sem dúvida.
3: Você colocar o rosto de uma pessoa no corpo de outra em trajes mínimos ali... É, a gente tá sujeito a cada coisa que é impressionante.
6: O fato de serem menores só deixa a situação ainda mais aviltante. Uhum. Terrível, realmente. Agora, Ju, coloque um sorriso no rosto. Seu time ganhou outra ontem. Coringão venceu. O Barra está classificado para a próxima fase da Copa do Brasil, Ju. Que fase do timão.
5: Pois é. Mas agora eu tô feliz e sextou, ainda bem, né?
6: Duas coisas boas. 3h23. A gente volta daqui a pouquinho reunindo toda a Rede Transamérica, que agora é TMC. 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
3: 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Muito que bem, já estamos de volta aqui para todo o Brasil. E a gente celebrou uma marca aqui. A gente tem a nossa chamadinha aí, Isabela, para, né? Para depois eu contar o que aconteceu? Ah, então vamos lá. A gente quer celebrar uma marca com você, ouvinte do rádio, com o que você que acompanha, né, nosso YouTube e também com quem tá ligado nas nossas redes sociais. Olha só, em apenas 7 meses de vida da TMC, já são mais de 32 milhões de visualizações nas multiplataformas. E existe, claro, um motivo para isso, né, gente? Credibilidade. Esse crescimento não é à toa. Nosso compromisso sempre foi e sempre será com você. Por isso, repetimos todos os dias. Informação que importa, de um jeito que importa para você. A TMC veio para ficar, marcada no seu rádio, no seu caminho, na sua vida e, é claro, nas redes também. Né, Tomás?
6: Parabéns para todos nós.
16: É, eu queria destacar.
6: Pode falar, Valerio, pode falar.
16: Não, eu queria destacar da fala da Mayara o motivo para esse crescimento, a nossa credibilidade. Eu acho que é um valor que não é tão fácil assim de ser encontrado. Isso explica muito do crescimento da nossa audiência. Uma audiência que já se consolidou em grande parte como vice-líder em São Paulo, e isso a gente vai vendo se espalhando pelo Brasil. Isso tem muito a ver com a credibilidade que a TMC vem construindo. Eu acho muito importante destacar isso. E você que está com a gente, caro ouvinte, é você que está fazendo a gente ter estímulo para continuar com esse projeto maravilhoso que é a TMC.
3: Com toda certeza. Todos embarcamos. O Tomás já estava por aqui, né?
6: Sim.
3: E nós dois embarcamos aí. Também estamos muito felizes. Só para lembrar que a gente tem o TMC News BR no Instagram, @TMCNewsBR. Você também pode acompanhar nossa programação pelo YouTube, no TMC 360. E não pensa que a gente não lê as mensagens que vocês mandam, não. A gente lê, a gente responde muitas vezes aqui diretamente para vocês, ouvintes, também, como eu faço várias vezes também. Então participe pelo 11972211001.
6: E claro, você ainda pode rever informações ou se aprofundar em determinadas informações que você curte aqui no link TMC e ver muitas outras no nosso tmc.com.br, o nosso portal, inclusive com toda a nossa equipe de colunistas. Aliás, a minha coluna falando sobre goleiros para a seleção brasileira na Copa já está desde hoje de manhã no tmc.com.br. Você pode ir lá conferir. Agora, 32 milhões de views em apenas 7 meses é um sucesso. 7 meses prematuro, positivamente prematuro. Certo, Mara?
3: Certo. Tem que ter bolo para comemorar. Muito. Quem vai pedir
6: bem
3: hoje?
6: Você não vai comprar?
3: Eu não, sempre sou eu.
6: Muito bem, o preço do petróleo, nem tudo é boa notícia. O preço do petróleo disparou nessa sexta-feira, atingindo o maior valor em 10 dias, mesmo após o encontro entre Donald Trump e Xi Jinping em Pequim. O barril do Brent chegou a mais de 109 dólares, puxado pelo medo de novos conflitos no Oriente Médio e possíveis problemas no fornecimento global de energia. O mercado segue atento, principalmente à tensão entre Estados Unidos e Irã e a situação no Estreito de Hormuz, rota por onde passa grande parte do petróleo do mundo. Apesar do discurso mais conciliador entre Trump e o líder chinês, investidores ainda temem uma escalada militar que possa afetar combustíveis, inflação e a economia global, Álvares.
16: É, Tomás, a gente está vendo aí, tinha uma promessa do Trump que a guerra não duraria mais do que, palavras dele, 4 ou 5 semanas. Nós estamos aqui, pelas minhas contas agora, 10ª semana. Vai certamente essa guerra completar 3 meses. E aí a gente nem sabe mais, esse é um problema grande também, que tipo de guerra está acontecendo, porque não tem exatamente uma troca de bombas diretamente entre um país e outro, mas tem ataques no Estreito de Hormuz. A guerra virou, no fim das contas, uma guerra sobre petróleo. Não tem mais uma tentativa de tirar o governo dos ayatolás, acabar com o regime do Irã, que é ditatorial, que mata seu povo, e tudo é verdade, a gente sabe disso, mas não tem mais isso. Então o mercado está vendo o seguinte: a guerra é sobre petróleo, ela não se resolve. Não é porque teve um tom conciliatório do Trump lá na China que alguma coisa mudou, pelo contrário. Trump foi até a China e nada, absolutamente nada aconteceu. O Xi Jinping não sinalizou que vai interferir no Irã, dizer para o Irã abrir a guarda e aceitar as condições americanas. Nada. Foi uma visita de altíssimo nível em que absolutamente nada sobre essa guerra foi resolvido. Então, o que é que o mercado tem para fazer? Esperar pelo pior. Vem mais problema. Vamos continuar sem passagem de navios ou com uma passagem irregular. Isso quer dizer menos abastecimento de gás de petróleo. E aí a gente vê um efeito colateral disso. O chanceler da Alemanha, o primeiro-ministro alemão Friedrich Merz, ele agora está batendo abertamente no Trump porque está com um problema imenso em casa. A Alemanha está em uma crise econômica grande, não tem saída e depende exclusivamente ou em grande parte de resolver a questão do petróleo com o Irã. Isso está afetando profundamente. O que o Merz disse agora? Eu não aconselharia os meus filhos a irem aos Estados Unidos. Quando é que a gente imaginaria que a Alemanha, que teve que se calar, ficar quietinha depois da Segunda Guerra Mundial, depois de Hitler, começaria a levantar a voz contra os Estados Unidos de uma maneira em que o chanceler, o líder do país, diz que seus filhos ele não aconselharia nem a viajarem para os Estados Unidos. Ou seja, a crise continua e o mercado está entendendo isso com muita clareza. Não tem solução à vista.
6: Apenas a título de curiosidade, apesar de toda essa preocupação absolutamente pertinente, compreensível, o barril do petróleo chegando a 109 dólares hoje ainda está bem abaixo. Eu não lembrava disso. Eu fui procurar agora, Alvarez. Quando começa a guerra da Ucrânia, o barril vai até 139 dólares. Muito mais do que agora. Curioso, né? Que com toda essa preocupação, problema no Estreito de Hormuz, por que que não por que que naquela oportunidade foi tão pior, foi tão mais assustador em relação à alta de petróleo?
16: Vamos lembrar que o barril já bateu 120 nessa guerra também, no começo, né? A tendência é uma super subida no começo, tá, e depois um ajuste um pouco mais baixo. Vamos lembrar também que antes dessa guerra, o preço do barril de petróleo estava circulando em torno de 70 dólares. Pensar em 109, a gente está falando de um aumento aí mais ou menos de 40%. Até.
6: Não, 70 para 109, maior que 40%. Maior, não, metade seria 35, 105, mais de 50%.
16: Então, mais de 50%, tem toda a razão. Então, veja como é muito grande esse aumento. E o pior é o tempo da duração disso. Né? A gente tem picos lá atrás com a questão da guerra da Ucrânia, foi um caos, foi um problemaço. Mas essa crise agora é vista pelos analistas do setor de petróleo como pior do que a soma de todas as outras crises lá atrás juntas. 1973, grande crise do petróleo, teve, né, na época a Guerra dos Seis Dias em Israel, que parou tudo também. Outra guerra foi a questão toda do Irã em 1979, a Revolução Islâmica parou, outra crise do petróleo. O mercado entende que essa agora é pior do que as outras crises todas somadas, por causa da duração que ela tem e da falta do que a gente estava dizendo antes, falta de horizonte. Não tem, ninguém sabe quando vai acabar isso. Será que é só quando o Trump sair que o mundo vai voltar a ter alguma previsibilidade? O mercado gosta de previsibilidade.
6: Me convenceu, Valdez. Por isso, Mara, que a gente tem que perguntar para quem conhece, certo?
3: Exatamente. Quem conhece sabe. É isso mesmo. Agora, depois, né, de ontem que o governo anunciou um subsídio de até 89 centavos para a gasolina, também teve ali um subsídio para o diesel. Segundo economistas, esse valor não vai ser sentido aí no bolso, pelo menos é para evitar um aumento. E aí tem notícia nova disso, que agora o governo federal reforçou a fiscalização e a transparência no mercado de combustíveis com um novo decreto. A nova norma amplia o monitoramento da cadeia de distribuição de diesel e de gás de cozinha. Repórter Adrian de Almeida tem mais detalhes. Adrian, fala mais pra gente desse decreto. e também como que ele pode ser cumprido, que não adianta também baixar um decreto se não tem gente para fiscalizar se ele está sendo cumprido. Boa tarde.
17: Boa tarde, pessoal. Olha, justamente essas novas regras, elas são para garantir que esses descontos no óleo diesel, né, e também no gás de cozinha cheguem de fato ao bolso do consumidor. Então, essa nova medida, ela vai fazer o seguinte, né? Agora, as distribuidoras, elas são obrigadas a enviar dados detalhados para a Agência Nacional sobre volumes comprados, preços de venda e também margens de lucro. Ou seja, o governo agora ele vai ter uma visão muito mais ampliada e aprofundada sobre toda essa questão financeira das distribuidoras, para saber então se aquele desconto que eles estão concedendo está de fato chegando até o consumidor final, que é a gente que compra o gás de cozinha, que vai no posto de combustível para abastecer a moto ou o carro. Agora também, eles precisam ter umas condições para receber esse pagamento. As empresas precisam fazer a prestação de contas de forma também completa, seguindo o modelo do governo federal, para conseguir ganhar essa subvenção, né, que é esse subsídio do governo. Se não tiver essa transparência, também não vai ter, então, esse pagamento. Então, foi uma norma que o governo colocou oficial falando o seguinte, olha, para vocês ganharem esse desconto, vocês vão ter que seguir a prestação de contas da forma com que a gente coloca para a gente conseguir, então, fazer essa fiscalização de forma correta. Eles também estão batendo em relação ao cartel, quando todo mundo aumenta aí o preço, mas todos os postos de combustível, então, vendem ao mesmo. E aí o consumidor não consegue chegar e arranjar um lugar mais barato. Então, o governo também vai cair em cima em relação à fiscalização nos postos de combustível. E, por último, também a gente vai ter que a Agência Nacional do Petróleo, né, que é a ANP, agora ela vai ter critérios mais claros para checar se esse desconto ele foi repassado, então, para o consumidor final, levando em conta aí custos operacionais e impostos, para que esse benefício ele não fique preso lá nas distribuidoras. Ou seja, o governo vai lançar essa subvenção, esses subsídios, as distribuidoras vão então conseguir comprar e com preço mais barato, mas aí ela vai ter que dar esse desconto para o consumidor final. E aí o governo vai de novo fiscalizar, porque, olha, se eu estou te dando desconto e você não está repassando, alguma coisa está errada nesse meio do caminho aí. Então vai ter mais essa fiscalização também.
3: Muito bem, obrigada, Adrian.
16: Tomara que seja viável essa fiscalização, né? Porque aumentar o nível de controle dessa maneira, que é uma interferência grande no mercado, né? Dá um subsídio, mas precisa de um controle imenso. Esperamos que a ANP e o governo tenham realmente capacidade para administrar todos esses dados que eles estão coletando para fazer esse controle. Não é simples assim, né? É complicado.
3: É. Obrigada, viu, Adrian? E só antes da gente ir para mais um bloco da Rádio Uber, Intercept Brasil acabou de publicar aqui no X. Seguinte, abre aspas. Oi, Eduardo Bolsonaro. Temos novos prints e documentos que achamos que você vai querer ler. Aí embaixo eles escrevem assim. Os novos prints e documentos obtidos com exclusividade pelo Intercept Brasil vão sair primeiro na nossa newsletter. Então, gente, é bem capaz que até o fim desse jornal tenhamos mais grandes emoções para trazer aqui para vocês a partir daí das investigações do Intercept Brasil, que, lembrando, né, trouxe o escândalo de Flávio Bolsonaro com Daniel Vorkaro. Diga, Alvarez.
16: Não, a gente não sabe o que vem, mas o que qualquer coisa que possa vir é justamente o que está movimentando a política nesse momento. Porque partidos aliados do PL que apoiam ou pretendem apoiar a candidatura de Flávio Bolsonaro estão se perguntando o seguinte: tem mais coisa nessa caixinha? Se vai ter hoje já novas revelações, imagino que pode ter até o final do processo eleitoral. Isso pode significar mais um processo que não começou ainda, mas pode significar um processo de debandada de partidos que apoiam partidos menores ou políticos locais, nas cidades, né, nos estados, começar a dizer, olha, não está valendo a pena apoiar a candidatura do Flávio Bolsonaro, porque pode dar problema maior ainda. É melhor não se enrolar com isso. Então, se realmente tem mais coisa para aparecer, aí a candidatura do Flávio Bolsonaro começa a balançar. Ela começa a balançar. Já está balançando, né?
3: Dessa vez envolve o irmão ali, o Eduardo Bolsonaro. Vamos ver no que dá.
6: 3 horas e 40 minutos, Rádio Uber chegando. 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
3: 3:44, sigo com a Mayara Bastos, com o Rodrigo Alvarez até às 5 da tarde no Link TMC, que traz agora o noticiário local, as principais informações da sua cidade, da sua região.
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2: O Ministério Público denunciou 11 pessoas sob acusação de integrar uma organização criminosa voltada à manipulação de créditos de ICMS na Secretaria da Fazenda do Estado de São Paulo. Entre os denunciados estão o empresário Sidney Oliveira, da Ultrafarma, e fiscais da Fazenda. Além do fundador da Ultrafarma, foram denunciados o ex-auditor fiscal Arthur Gomes da Silva Neto, apontado como o principal articulador da estrutura criminosa, e o ex-fiscal Alberto Murakami, que está foragido.
3: Segundo a investigação, o esquema movimentou mais de R$1 bilhão. O MP pediu medidas cautelares contra Sidney Oliveira, como uso de tornozeleira eletrônica, apreensão do passaporte e comparecimento mensal à justiça. Se a denúncia for aceita, os acusados se tornam réus nesse caso.
2: E olha essa, um novo caso de vazamento de gás numa obra da Sabesp aconteceu na região de Itaquera, na zona leste da cidade. Dessa vez, a empresa perfurou o encanamento da Comgás na rua Senador Amaral Furlan. Os moradores sentiram mais uma vez um forte cheiro de gás e deixaram o local. Em nota, a Comgás informou ter chegado ao local 20 minutos depois do acionamento e contido o vazamento. Já a Sabesp pediu desculpas pelo transtorno e informou que concluiu o reparo da tubulação de gás. A Sabesp tem que ajoelhar e agradecer, né, a santo, a quem for, porque sim, da última vez a gente viu o que aconteceu com o vazamento de gás no Jaguaré, duas pessoas mortas.
3: E justamente por conta dessa tragédia, o pessoal já escolado, né, já sente qualquer cheiro diferente, já abandona o local, como a gente viu nesse ocorrido, nessa obra da Sabesp em Itaquera, na Zona Leste. Bom, a Enel apresentou carta de defesa pouco mais de um mês após a ANEEL recomendar caducidade e cassação do contrato da distribuidora. A empresa pede o arquivamento do processo por considerar inválido e improcedente. A companhia também cita melhora nos indicadores desde 2023. Na defesa, a empresa afirma ainda que houve redução de 50% no tempo médio de atendimento emergencial e queda de 88% nas interrupções superiores a 24 horas. A abertura do processo foi aprovada por unanimidade pela diretoria da ANEEL no dia 7 de abril. A medida conta com apoio público do prefeito e também do governador. Ok, ótimo, maravilhoso que as interrupções superiores a 24 horas tenham tido uma queda de 88%. Mas a gente entende, todo mundo entende, que não dá para ter interrupção superior a 24 horas. É muito tempo para uma casa, para um estabelecimento comercial, para um restaurante, por exemplo, ficar sem luz, gente. Esse é um problema que tem que ser resolvido de uma maneira contundente, de uma vez por todas, evidentemente.
2: É, perde tudo na geladeira, enfim.
3: 3:48, a gente volta reunindo toda a rede.
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4: 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A gente volta a falar do caso do senador Flávio Bolsonaro, que voltou a negar irregularidades no contato com o Banco Master pelo filme do pai. Mas, após os áudios vazados, o pré-candidato à presidência foi chamado de ladrão num protesto no Rio. E ele não estava em qualquer lugar, ele estava meio que ali, como eu posso dizer, na casa dele, numa das casas dele, num lugar em que ele se sente confortável. É isso, Leonardo Rezende. Boa tarde.
5: É isso, Mayara. Boa tarde a você, quem nos acompanha. Uma agenda do senador Flávio Bolsonaro, pré-candidato também à presidência, no quartel-general da Polícia Militar aqui no Rio de Janeiro. Foi ali uma cerimônia para a entrega de alguns equipamentos que a Polícia Militar comprou, né, adquiriu de acordo com as emendas parlamentares destinadas por ele. E aí, enquanto estava ali rolando uma cerimônia dele entrando no QG, policiais tocando ali uma marcha com instrumentos de sopro. Havia um protesto, poucas pessoas, é verdade, de fora ali do QG, mas gritando palavras de ordem, estendendo também alguns cartazes contra o senador e pré-candidato Flávio Bolsonaro. A gente tem esse trecho desse xingamento, né, que esses protestantes fizeram ali na porta do QG. É isso, algumas palavras de ordem então para o senador Flávio Bolsonaro. Ele participou desse evento dentro do quartel e aí depois falou com a imprensa, né, sobre essa situação. Ele voltou a negar, como você bem disse, Mayara, as irregularidades nesse contrato com o banqueiro Daniel Vorcaro, né? Lembrando que o Banco Master financiou o filme do pai dele, o Jair Bolsonaro, e ele também deu uma resposta aos aliados e relataram ali um certo abalo de confiança, né, por não saberem dessa relação entre Flávio Bolsonaro e o banqueiro. E ele também voltou a defender que, na verdade, ele não soube explicar, ele voltou a defender, né, a falta de irregularidades, mas não soube explicar o porquê do próprio Banco Master ter feito depósito, porque houve uma instituição interlocutora ali, digamos assim, intermediadora, que fez a ponte, né, entre o Master e a produtora de filmes lá nos Estados Unidos, a Entre Investimentos, né, esse dinheiro chegou então à produtora através dessa intermediadora. Ele não soube explicar por que houve esse intermédio e não foi feito um depósito direto pelo Banco Master, e disse também que não deveria nenhuma explicação aos aliados, porque se tratava de um investimento privado e de um interesse, portanto, também privado dele e da família.
6: No momento, eu estou falando com quem eu conversei, o investidor com quem eu conversei foi com ele. Agora, qual foi a empresa que ele usou para fazer, eu de fato não sei. Absolutamente nada de errado, não tem que justificar nada para ninguém. Foi uma época lá atrás que eu busquei um investidor, né, quando o Vorcaro era a pessoa que circulava por todas as rodas, patrocinava eventos de várias emissoras de televisão, circulava dentro de autoridades, a pessoa que era até cortejada em todo o Brasil. Foi nessa época que ele topou fazer um investimento privado num filme privado, gente.
5: E lembrando que a grande questão envolvendo essa relação com o Banco Master do senador Flávio Bolsonaro é porque o Banco Master tinha ali a sua sustentação financeira a partir de muitos investimentos públicos, né? O governo aqui do estado, por exemplo, a partir do Rio Previdência, que é a autarquia que cuida da aposentadoria dos ex-servidores do estado, aplicou R$1 bilhão em letras financeiras falsas do Banco Master. Outros governos também do país, né, passaram, dos estados, né, aqui do Brasil, passaram também por isso. Então, tem esse papel também do dinheiro público nesse financiamento do Banco Master. E agora o senador Flávio Bolsonaro se explicando sobre isso, dizendo que não havia nenhuma irregularidade nesse contrato feito com o banqueiro Daniel Vorcaro. Maiara.
4: Obrigada, viu? A Valéria ia falar alguma coisa?
0: Eu ia só lembrar que o dinheiro, grande parte da fortuna do Banco Master vem de dinheiro público, de fraude do Banco Master, que foi vendida a fundos de previdência, que é dinheiro público, dinheiro nosso, que entrou nesse banco e que saiu para uma série de investimentos políticos feitos pelo Vorcaro para se blindar, provavelmente pensando no que viria a acontecer, e aconteceu. Agora, essa empresa, entre investimentos, ela vem sendo entendida como uma empresa laranja. Então, a questão toda é, o dinheiro sai da empresa do Daniel Vorcaro, sabe-se lá de onde saiu, de que conta, ninguém conhece o caminho desse dinheiro ainda, mas aparentemente é para essa entre investimentos, uma empresa laranja, e o dinheiro, segundo o deputado Mário Frias, que é o responsável pelo filme, que é o produtor executivo, um deles, desse filme, o dinheiro nunca chegou ao filme. O dinheiro do Vorcaro e do Master não teriam chegado esse dinheiro ao filme. Então, essa entre investimentos aí é que a grande interrogação nesse momento, como é que ela atuava, de onde veio o dinheiro e que dinheiro, afinal de contas, financiou o filme. Então, isso a Polícia Federal, que vem fazendo mais uma vez, trabalhando para resolver essa questão, fazendo, como sempre, um bom trabalho. A polícia, em breve, deve trazer esclarecimentos sobre que diabo era essa entre investimentos aí que apareceu no meio da história.
7: Perfeito. Muito obrigado, viu? Leonardo Rezende, direto do Rio de Janeiro. Agora 3h58. A gente vai com mais um bloco da Rádio Uber. Daqui a pouco voltamos.
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9: Muito bem, a partir de agora, Uber Responde. As dúvidas e perguntas sobre a plataforma Uber enviadas pelos parceiros e parceiras no nosso WhatsApp 11 95321 0083. A primeira pergunta é da parceira da Uber, Adriana, de São Paulo. Abre aspas. Como ter a Uber conta? Fecha aspas. A resposta quem deu foi a Pamela da Uber.
10: Olá, Adriana. Para ter acesso à Uber Conta, você precisa inicialmente ter mais de 25 viagens no nosso aplicativo, ter uma conta ativa e não ter retenções legais referente a ordens judiciais. Acesse o aplicativo Uber Drive no menu Carteira para iniciar o processo de abertura de conta. Lá você vai inserir seus dados pessoais, endereço residencial e onde gostaria de receber o seu cartão Uber. Tenha sempre em mãos o seu RG ou CNH para facilitar esse processo. Ao finalizar o passo a passo no aplicativo Uber Drive, faça o download do aplicativo Uber Conta e conclua o primeiro acesso digitando o seu CPF e utilizando o mesmo e-mail e celular registrado no aplicativo Uber Driver. Lá você irá criar uma senha para o seu aplicativo e cartão. E ao finalizar essa etapa, estará pronto para receber seus repasses automáticos instantaneamente.
9: E vamos agora a mais uma pergunta aqui no Uber Responde na Rádio Uber TMC. A dúvida agora é de um parceiro da Uber de São Paulo que não se identificou. Abre aspas. Por que a nova atualização não está gravando as viagens? Fecha aspas. A Yasmin, do time da Uber, respondeu.
11: Fala, parceiro, tudo bem? Bom, respondendo a sua pergunta, às vezes, depois de uma atualização, algumas configurações precisam ser refeitas ou podem surgir pequenos bugs. Caso você esteja passando por algo assim, você pode acessar Conta, Ajuda, Problemas com a Conta e o App, Problemas comuns com o App e os celulares, e escolher a opção que melhor descreve o que está acontecendo. Nossa equipe está sempre atenta e trabalhando para resolver esses detalhes o mais rápido possível. Enquanto isso, vale conferir se o celular não está muito quente, isso pode afetar o desempenho de alguns recursos, e se o GPS está ativado corretamente. Além disso, você pode verificar se o app tem todas as permissões necessárias.
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0: O senador Flávio Bolsonaro diz que o governador mineiro Romeu Zema se precipitou ao criticá-lo pelos áudios revelados pelo Intercept Brasil. Mais uma briga aí para se acompanhar. Flávio afirma que buscava investimento privado para um filme privado e diz que Vorkaro era cortejado por todo o país antes de ser preso pela Polícia Federal. Já já vamos falar melhor disso.
1: Enquanto isso, o presidente Luiz Inácio Lula da Silva ironiza Flávio Bolsonaro durante evento no Hospital de Amor, dizendo que aqui não tem dinheiro do Vorkaro. Em Barretos, no interior de São Paulo, Lula também volta a defender a proibição do uso de inteligência artificial nas eleições.
0: E a banda The Rolling Stones lança o clipe do novo single In The Stars, dirigido por François Rousselet e estrelado pela atriz Odessa Azayon. Os músicos usam tecnologia deepfake, ó. Tá aí pra você que tá no YouTube acompanhando, pra quem está no carro, pode ouvir, ó. Vamos ouvir um pouquinho.

sabe o que é mais legal? Nessas horas que o deepfake é bacana de usar, que a gente falava antes. É, no horário local, na verdade, tava falando de deepfake, né? Mas eles usaram essa tecnologia de pegar o rosto e colocar no corpo de outra pessoa justamente pra recriar os Stones dos anos 70, ao lado de artistas de diferentes épocas e culturas. Foi meio que fez o Gabriel Pensador aqui no Brasil recentemente. Mas vamos ouvir só mais um pouquinho, vamos lá.

0: maravilhoso.
1: Sensacional.
0: Maravilhoso.
1: Então, pra vocês lembrarem. Só pra vocês lembrarem, quem quiser baixar lá no seu aplicativo de tocar música, é In The Stars, o nome desse novo single.
0: Pra muito mim, bom. Melhor do que vários singles dos últimos 30 anos dos Stones. Música maravilhosa, sensacional ver o Mick Jagger mais jovem.
1: É.
0: E a Odessa, a Zion, pra quem não lembra ou pra quem tá vendo o rosto dela e achando familiar, ela faz Marte Supreme. Foi indicada ao Oscar. E,
1: ah, é mesmo?
0: É atriz de Marte Supreme.
1: Agora que eu tô vendo. Ela faz a... Mulher grávida, né?
0: Isso, exatamente, uhum. Exatamente. Muito bom, muito bom.
2: E é completamente diferente, né? Quando você usa a inteligência artificial como um recurso artístico,
1: isso.
2: Com a sua própria imagem, isso aí é totalmente lícito, totalmente válido, com efeitos muito positivos, como a gente está vendo aí. Tem um efeito de arte. É totalmente diferente de alguém que pega a imagem de uma outra pessoa para distorcer, para criar um fato que nunca existiu. Maravilhoso. Acho que os Stones estão dando uma lição aí, ó. Dá para usar a inteligência artificial, sim, e para o bem, mas com arte.
0: A Mayara citou o Gabriel Pensador. Na verdade, alguém fez por conta um clipe usando inteligência artificial daquela música Festa, da música Tupiniquim, em que vários astros da música são homenageados pelo Gabriel. E o clipe é maravilhoso, espetacular. É uma festa mesmo, numa rua, e cada hora vai chegando.
1: Ele traz até Angela Rorô,
0: Angela,
1: né?
0: Rorô, Mamonas Assassinas, Roberto muito Carlos, legal. Vários artistas já falecidos. Enfim, é muito legal esse clipe. Procure no YouTube o clipe moderno de Festa da música Tupiniquim, do Gabriel Pensador. 4 horas e... Vamos escutar um pouquinho? Então vamos lá, vai. 10

0: observa o pessoal dançando.
1: Essa letra é espetacular, extremamente inteligente. O Gabriel Pensador é muito rápido de raciocínio. O ministro Flávio Dino abriu uma apuração preliminar sobre emendas de deputados do PL a ONGs ligadas à produtora responsável pelo filme sobre a trajetória de Jair Bolsonaro. Mais informações ao vivo com Adrian de Almeida.
2: Olha, essa investigação ainda é preliminar, que foi feita por parte do ministro Flávio Dino. Ela teve como base denúncias dos deputados Tabata Amaral e o deputado pastor Henrique Vieira. O que eles dizem, né? Que os deputados do PL fizeram, então, emendas parlamentares, né, como emendas PIX, para entidades ligadas a essa produtora de filmes. Essas entidades, elas têm CNPJs diferentes, porém, elas estão no mesmo endereço e também sob a mesma gestão, que é da Karina Ferreira da Gama. Entre as entidades citadas, a gente tem o Instituto Conhecer Brasil, Academia Nacional de Cultura, Conhecer Brasil Assessoria e a GoUp Entertainment. Essa última, ela é justamente a produtora que fez o filme Dark Horse, que conta a história do ex-presidente Jair Bolsonaro, e estava em evidência por conta do áudio vazado do senador Flávio Bolsonaro, em que ele cobra o banqueiro Daniel Vorcaro em relação ao repasse, né, de valores. E em março, o Flávio Dino, ele intimou alguns deputados. Entre eles, a gente tem o Alexandre Ramagem, que é ex-deputado, Carla Zambelli, que também agora é ex-deputada, a Bia Kicis e o Marcos Pollon, todos eles do PL. Desses, em março, ele intimou a Carla Zambelli, Bia Kicis e Marcos Pollon. Ele não conseguiu encontrar também o Mário Frias. A justiça tem tentado procurar, mas até agora não conseguiu intimar eles. A Bia Kicis e o Marcos Pollon já encaminharam para o STF as suas alegações, dizendo, né, que realmente não vem nenhuma irregularidade quanto a isso, né? Agora a gente busca mesmo esperar o resultado, né, dessas investigações preliminares, e agora a gente também deve esperar realmente o Mário Frias ser encontrado aí pela justiça para que dê, né, esclarecimentos em relação a isso, justamente agora depois desse boom por causa do filme Dark Horse.
3: Obrigado,
1: Adrian. Valeu.
3: Obrigada, viu, Adrian?
1: 4 horas e 10 minutos, vai lá, Mayara.
3: Pensando na nossa próxima pauta, que também vamos falar sobre isso aqui, com o Thiago Matheus no nosso estúdio, porque, como a gente falou, a gente vai dar mais detalhes agora, né? O presidente Lula voltou a cutucar o senador Flávio Bolsonaro ao falar sobre o caso envolvendo o ex-banqueiro Daniel Vorcaro. Durante um evento em Barretos, do interior de São Paulo, Lula ironizou o assunto e ainda defendeu o fim do uso da inteligência artificial nas eleições. Fala aí, Thiago.
4: Pois é, Mayara e Tomás, exatamente nessa visita ao interior de São Paulo, que aconteceu nesta sexta-feira, inclusive, o presidente participou da inauguração de um novo centro de pesquisa e também anunciou medidas de incentivo a cirurgias robóticas pelo SUS no Hospital de Amor, que fica em Barretos, como você falou, no interior de São Paulo. E aí o Lula defendeu a proibição do uso de inteligência artificial nas eleições e também pediu que os eleitores verifiquem a procedência de informações recebidas pelo celular. Aí, durante aqueles discursos, longos discursos que Lula costuma fazer, ele também fez uma referência envolvendo o Flávio Bolsonaro e o ex-banqueiro Daniel Vorcaro. Vamos ouvir.
5: E esse país precisa voltar a ser humano. É preciso extirpar o ódio. Aqui, nesse hospital aqui, não tem dinheiro do Vorcaro.
4: E aí o presidente afirmou ainda que governar não é artificial, governar é real, e voltou a defender o combate à desinformação no debate político, ou seja, a campanha eleitoral já começou.
1: Já começou faz tempo, evidentemente.
6: Faz
1: fala,
6: tempo,
1: fala,
6: né?
1: Mares.
6: Não, a gente vai ver aí inteligência artificial a torto e a direito. É praticamente impossível controlar isso, porque o partido pode até não usar, mas o eleitor do partido, que é cooptado pelo partido, vai lá e usa. Então, infelizmente, essa deve ser a eleição do deepfake, né? Ao contrário do clipe do Rolling Stones que a gente mostrou aqui, que faz um uso positivo de uma tecnologia que é refinadíssima, a gente vai ver nessa nossa eleição muita gente caindo no conto do deepfake, não tem a menor dúvida. A gente já viu muitos acontecerem e isso aí vai, agora deve vir como avalanche, né, de deepfake nessa eleição, lamentavelmente.
3: Exato.
1: 4h12, uma brecha nas regras da Ancine, minha cara Maiara, está gerando polêmica no cinema brasileiro. Redes de exibição estariam repetindo o mesmo filme em horários vazios para cumprir a cota de produções nacionais.
3: Exato, foi o que aconteceu, por exemplo, com a diretora Mariana Caltabiana, de Zuzubalândia. Não foi só a obra dela, não. Vários filmes passaram por esse problema e a gente vai conversar um pouquinho... com a Mariana, justamente para entender. Claro, a norma da Ancine é interessante, ela fomenta o cinema nacional, mas na prática ela não está sendo colocada de uma forma que ajude as produções nacionais a vender mais, a trazer mais espectadores. Afinal, né, Mariana, quando a gente coloca ali o mesmo filme em várias salas simultaneamente... Né? Não tem como um espectador se dividir em 20 para poder assistir ao mesmo filme, né? Boa tarde para você.
1: Acho que congelou. Você nos ouve, Mariana? A imagem dela tá congelada, eu fiquei na dúvida. Travou mesmo a imagem
3: travada. Da Mariana. A gente vai trazer já a fala da Mariana, mas... Basicamente, o filme, né, Zuzubalândia, de acordo com dados ali da própria Ancine... Só entre janeiro e maio ele foi exibido mais de 17 mil vezes. E às vezes em sessões, no mesmo horário, 11 da manhã, meio-dia. Ok, a criançada pode assistir esse horário. Mas por que não tem sessões à tarde, por exemplo? Mais à tarde? Por que colocar o mesmo filme em dezenas de salas ao mesmo tempo, no mesmo cinema? Né? Não faz sentido nenhum. Eu tô só levantando aqui esses dados para trazer para vocês.
1: A resposta é simples,
6: isso,
1: né, Mariana?
6: Isso foi parar na polícia já? Não.
1: Eu não sei.
6: Isso mas... é só uma questão administrativa da Ancine.
3: É uma questão administrativa mesmo, mas ó, para vocês terem uma ideia, só nesse ano, o filme da Mariana, que inclusive é um filme de muito sucesso, que a HBO comprou, se não fosse um filme bom, a HBO não tinha comprado, né? Mas ele teve 17.237 sessões. E aí, como ela foi colocada... o filme, no mesmo horário, em várias sessões, ao mesmo tempo, nos cinemas, só 1.800 pessoas puderam ver. Não tinha outra opção de horário, né? E a Mariana tá aqui com a gente, voltou, né, Mariana? Pra falar um pouquinho pra gente. Como é que você se sentiu ao ver isso que tava acontecendo com o Zuzubalândia? Boa tarde pra você.
0: Boa tarde. Bom, primeiro eu queria agradecer essa oportunidade aqui de falar com vocês e poder também contar alguns dados que não saíram na matéria, né? Eu vim, inclusive, conversando com o jornalista que fez a matéria, eu pedi para ele me enviar o documento de onde ele tirou os dados, e quando eu pedi para ele enviar, ele cortou a comunicação, infelizmente. Mas eu falei com a Ancine, e a Ancine me passou os dados, e olha só que interessante, em outubro de 2024, o Zuzubalândia foi o filme brasileiro mais visto nas manhãs de toda a rede Cinemark.
1: Perdemos o contato com a Mariana Caltabiano mais uma vez, mas vamos tentar restabelecer um assunto importante. Claramente, para mim... Já temos.
3: Ué, a gente estava sem o áudio.
1: Pois não,
3: Continua,
1: pois não.
3: Mariana, você estava falando que foi o filme mais visto, né? Fala para gente.
0: Eu estava falando que depois que saiu essa matéria, eu resolvi entrar em contato com a Ancine e pegar os dados, todos os dados, né, que são públicos, inclusive. E apareceu uma coisa muito interessante, Zuzubalândia foi o filme brasileiro mais visto em outubro de 2024, na parte da manhã, e ele continuou performando, esses números estão todos lá, né? Outra coisa, foram mais de 14.600 pessoas que assistiram o filme, da maneira como saiu, dá a impressão que o filme não foi bem, mas na verdade eu acho que a gente fez um milagre com esse horário matinal, sem nenhuma divulgação. E só um outro dado interessante para vocês saberem, né? Outro dia uma conhecida foi numa sessão do Diabo Veste Prada, que tem fila à noite, e nessa sessão só tinha ela e dois funcionários da Cinemark. Ou seja, o que está acontecendo é que os filmes brasileiros eles estão sendo colocados em horários muito ruins. Para o meu, nem é tão ruim assim, porque é um filme infantil. Então uma pessoa está ali passeando pelo shopping, de repente é um filme de criança, ela pode ir lá ver. Mas para um filme adulto, esses horários são realmente muito ruins.
6: Mariana, Rodrigo Alvarez aqui falando com você. Eu queria te entender, se você entendeu, por que o seu filme foi escolhido para ser essa espécie de filme laranja dos exibidores aí, para cumprir cota. E também queria saber se você ganha quando eles exibem seu filme dessa maneira aparentemente regular.
0: Tá, eu acho que o meu filme foi escolhido por ele ser o mais curto Ele só tem 60 minutos de duração. E também por ser um filme infantil. É, eu tava falando, eu não sei se cortou, mas assim, a chance de alguém levar uma criança no horário das 11 ao meio-dia é maior do que um filme de adulto, né? Tanto é esse dado aí que eu te passei. Ele, durante muitos meses, ele foi o filme brasileiro mais visto na parte da manhã. Esses dados estão lá no portal Dancine. Então, e aí o fato dele ser curto e eles poderem repetir muitas vezes, eu acho que também ajudou nessa decisão.
4: É, Mariana,
6: então você não ganha nada quando ele é exibido.
0: Não, eu ganho, quando tem público eu ganho. A bilheteria ela é repartida da seguinte maneira: 70% para a Cinemark e 30% para mim. É, o que é atípico isso, porque normalmente é 50% para o exibidor e 50% para o distribuidor. Por que que eu fiz esse contato direto com a Cinemark? Porque eu já conheço eles desde 2008, quando eles exibiram o meu filme As Aventuras de Gui Estopa, que foi um filme que eu vendi para a Cartoon Network, que, aliás, foi o primeiro longa de animação dirigido por uma mulher no Brasil, e eu exibi no projeto Escola Cinema. Assim, eu já sabia desse projeto, entendeu? Então, em vez de pegar uma distribuidora com quem eu teria que dividir a bilheteria, eu procurei direto a Cinemark.
1: E para deixar bem claro, Mariana, para quem está nos ouvindo, às vezes não entendeu direito o X da questão. Existe uma determinação para que as redes de cinema, como é o caso da Cinemark, exibam um número mínimo de filmes nacionais, uma quantidade X de determinado filme nacional. E aí a Cinemark, para cumprir essa cota, de repente pega esse horário, talvez pensando como você sugeriu, por conta da curta duração do filme, por ser um filme para crianças, num determinado horário da manhã, só que enche o cinema, né, de sessões todas simultâneas, o que evidentemente não vai gerar público e você perde oportunidades de outras pessoas assistirem. Talvez essa obrigatoriedade não seja... Ela pode existir, claro, para incentivar o cinema nacional, mas será que os números dela hoje não estão um pouquinho fora da realidade para gerar esse absurdo que aconteceu tendo o seu filme como grande vítima?
0: Sim, o meu filme acabou sendo vítima, né? Porque, como você mesmo disse, quando você tem no mesmo lugar, em quatro sessões ao mesmo tempo, nem o Avengers vai conseguir encher essas salas, né?
1: Exato.
0: Então isso pode parecer que a culpa é do meu filme, não é. Tanto é que a gente vê que nos anos em que ele foi exibido normalmente, ele teve mais de 14 mil pessoas assistindo, né? Só que assim, a questão, no final, é aquele males que vem pro bem. Acho que foi bom eles terem feito esse exagero, porque senão ia passar batido. O que está acontecendo é que os filmes brasileiros estão sendo colocados nesse horário da manhã, o que é péssimo, porque assim, você pode ter o melhor filme, mais premiado, que ele também não vai bem no horário da manhã, como eu te disse, nem o Diabo Veste Prada consegue ir bem no horário da manhã. Então o que precisa ser questionado é o horário de exibição dos filmes brasileiros.
3: Quer dizer, então, nessa determinação da Ancine, Mariana, talvez algo que poderia ajudar o cinema brasileiro, o cinema que eu digo, as produções brasileiras, é não apenas estimar, colocar ali uma obrigatoriedade de cota mínima de exibição, mas também estipular horários. Olha, sim, você tem que exibir tantas vezes, mas em horários alternados. Isso poderia ajudar também o cinema as produções brasileiras?
0: Então, mas isso aí é uma solução que a Ancine encontrou agora, mas que, na minha opinião, é bastante ingênua. Porque a Cinemark é uma empresa privada, que ela tem que responder aos acionistas. E outra coisa, não é questão do filme ser bom ou ruim. Só para vocês terem uma ideia, a Barbie, quando ela foi lançada, ela teve um marketing de 150 milhões de dólares. Então, a Cinemark, ela nem viu o filme, mas ela sabe que são 150 milhões de dólares, que a criança vai no McDonald's, vai ter a bandejinha da Barbie, vai na loja de brinquedos. Então, essa é uma coisa que não vai ajudar a obrigar a Cinemark.
1: Claro.
0: Que é o que a Ancine criou agora. É o seguinte, você ganha mais pontos, né, de cumprir cota se você botar à tarde. Só que isso, financeiramente, não vai funcionar. Porque, ainda assim, vale mais a pena para as redes de cinema exibirem os filmes grandes que vêm com grande investimento de marketing. E é isso que ninguém está falando, é esse investimento de marketing.
3: Muito bem, quero agradecer demais a Mariana Caltabiano, diretora de vários filmes, entre eles Zuzu Balandia, que aliás foi feito com recursos próprios, né? Mariana não pediu dinheiro para Daniel Vorkaro, né, Mariana, para fazer o seu filme, financiou do próprio bolso.
0: Pois é, queria contar isso, né, dinheiro próprio na época da pandemia, para que centenas de pessoas não ficassem desempregadas E eu fiz essa loucura ali no momento, eu tinha perdido dois irmãos, pai e mãe, e aí foi aquele sentimento de finitude, e eu pensei, eu vou fazer uma coisa que vai ser muito legal para mim e para minha equipe.
1: Legal, guerreiro, hein?
6: Muito Mariana, bem. Antes de deixar você ir embora, deixa eu perguntar, o que, que você, diretora de cinema, faria com 61 milhões de reais? Que filme você poderia fazer?
0: Nossa senhora, faria... Daria para fazer, nossa, anos de produções brasileiras e acho que melhores...
6: Não é só um filme, que... não, né?
0: Não, dava para fazer muita, muita coisa. É muito triste isso, assim, principalmente na minha área, né, da animação, que a gente tem tão pouco recurso e a gente emprega tanta gente, é triste ver como tem dinheiro sendo jogado fora aqui.
1: Muito bem. Mariana Caltabiano, diretora de Zuzubalândia, conversando com a gente. Obrigado, Mariana.
3: Obrigada.
0: Muito obrigada, viu?
1: E a gente tá atrasado para ir para o nosso noticiário local, mas isso serve de reflexão e acho que até gera uma boa discussão mais para frente dessa obrigatoriedade dos filmes nacionais, essa quantidade, de repente... Talvez absurda, porque você acaba ingerindo no negócio de outra pessoa. Eu acho que é um absurdo você determinar para a distribuidora ou para a rede de cinema que horas você vai exibir tal filme, porque é nacional. Você pode ter um estímulo para o cinema nacional, mas não a ponto de obrigar uma rede de cinemas a colocar não sei quantas centenas de exibições de manhã. Porque se fez isso, é para não perder dinheiro, colocando em outros horários. Tem que ter o estímulo ao cinema nacional, mas sem invadir tanto o negócio de uma empresa particular, na minha maneira de pensar.
6: Eu acho que é uma questão de uma política que tem que ser mais ampla, não adianta você impor, concordo com você. Toda ingerência num negócio privado é sempre muito complicada. Você vai dizer como é que o cidadão vai gerir o cinema dele, que filme que ele tem que passar? Não, eu deveria escolher que filme eu passo. No entanto, para ter estímulo para o cinema brasileiro, precisa de políticas. Agora, elas têm que ser políticas completas. Então você vai fazer isso, tem que ter uma cota, então tem que ter marketing. A diretora Mariana estava falando isso. Exato. O filme estrangeiro, ele chega com milhões em marketing. Então, como é que você canaliza para que esse filme tenha sucesso também? É uma política maior. A Ancine já teve muito papel importante no governo brasileiro. Agora, coincidentemente, no período de Mário Frias na Secretaria de Cultura, foi um período terrível para a Ancine. Eu converso com muitos produtores de cinema e a gente sabe o quanto o produtor de cinema brasileiro começou a sofrer, curiosamente, desde o período de Mário Frias na Ancine. Então a Ancine já teve um papel importantíssimo, agora os produtores estão com dificuldade para produzir por conta de uma série de problemas na gestão desse dinheiro que poderia ser útil para o nosso cinema, como já foi muitas vezes.
3: A própria Mariana que tirou dinheiro do próprio bolso para fazer essa produção, né? Então talvez um
1: caso... Sem Lei Rouanet, inclusive.
3: Sim, exatamente, sem nada disso. Então, assim, talvez esse caso sirva para se discutir o que pode ser feito que seja realmente efetivo, né? Que realmente funcione para fomentar realmente o cinema brasileiro.
1: 4h25, agora sim o noticiário local, as principais informações da sua cidade, da sua região.
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3: Falando agora para São Paulo e para a Grande São Paulo, as obras da linha 20 Rosa estão avançando no ABC Paulista. O governador Tarcísio anunciou o projeto para a construção do pátio e um galpão em São Bernardo do Campo. A Luísa Mutoni foi lá e traz os detalhes.
8: O Metrô de São Paulo elaborou uma proposta técnica para resolver os impasses sobre o local para a implantação de um pátio para manutenção de trens e também de um galpão logístico. O espaço vai funcionar no terreno da antiga fábrica da Ford, em São Bernardo do Campo, no ABC Paulista, que hoje pertence à Prologues. O projeto faz parte das obras da linha 20, Rosa, que vai ligar a capital ao ABC Paulista e deve ser entregue em 5 anos. O governador Tarcísio de Freitas pediu paciência aos moradores da região.
9: É saber que as coisas vão acontecer, estão acontecendo, definimos a questão do pátio, o projeto está na rua, está terminando, terminou o projeto, já contrata a obra, ano que vem então a gente está vindo com a contratação da obra e é um passo cada vez. Tem que ter paciência porque o metrô não nasce da noite para o dia, é uma obra super complexa, são 40 bi de investimento, obra que às vezes as pessoas não enxergam porque Toneladora trabalha 24 horas, né? E trabalha embaixo da terra. Enfim, as pessoas às vezes não sentem muito avanço, mas a gente vê, a gente acompanha. E daqui a alguns anos a gente vai ter o metrô do ABC, sim, vai ter o cidadão do ABC conectado.
8: Ao todo, a linha 20 Rosa vai beneficiar mais de 1 milhão e 400 mil pessoas.
1: 4h27, a Guarda Civil Metropolitana faz uma grande operação para desocupar o viaduto do Pacaembu na zona oeste da cidade. A ação tem o objetivo de combater atividades ilícitas relacionadas ao tráfico de drogas e furtos na região. A área é ocupada por aproximadamente 90 famílias. Os moradores afirmaram que não tiveram tempo suficiente para retirar os seus pertences. A prefeitura informa que todos foram notificados previamente sobre essa ação.
3: E não tem jeito, outono chove menos e aí o nível do sistema Cantareira continua em queda. Desde o mês passado, tem uma diminuição constante das águas do sistema, atingindo apenas 41,3% do seu volume total. É o nível mais baixo desde aquela grande crise hídrica que tivemos entre 2014 e 2015. O sistema integrado da região metropolitana está com 53,4% do volume. Só já que a gente está falando de tempo, né? Friozinho bateu na capital paulista, faz 17 graus agora no centro, 15 no extremo sul. E fim de semana também vai ser de friozinho. Ao que parece, semana que vem teremos uma ondinha de calor. Não sei.
1: Tomara. Que beleza.
3: Rezarei para Santa Clara para que isso aconteça.
1: Ah, mas eu até que eu gosto do friozinho. Já já a gente volta reunindo toda a rede TMC.
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1: 4 horas e 32 minutos, estou de volta com o Alvarez, com a Maiara, com a Justiça de Santa Catarina, que aprovou o pedido de arquivamento do caso do Cão Orelha feito pelo Ministério Público. Na decisão, a juíza negou a internação do adolescente indiciado pela Polícia Civil e determinou a devolução de seu passaporte. O repórter Brian Valêncio chega agora com mais detalhes.
22: É isso, investigação encerrada nesse inquérito do cão comunitário Orelha lá em Santa Catarina. O Ministério Público já havia informado que não tem como comprovar que houve maus tratos a esse cachorro, principalmente depois que houve aí uma nova perícia nos restos mortais que foram exumados. E aí a juíza Vanessa Bonetti, da Vara da Infância de Florianópolis, entendeu que o caso está encerrado e que não tem como apurar eventuais maus tratos. E aí teve, então, essa manifestação do Ministério Público, e a juíza disse que o adolescente esse, que havia sido tido o passaporte apreendido, esteve nas imediações do local, mas o cão se encontrava a cerca de 600 metros de distância, o que não comprova, segundo a versão da juíza, qualquer tipo de violência contra o animal. Ela também reforçou que todas as denúncias até aqui vieram por meio de, abre aspas, ouvi dizer. E com isso, então, esse caso sendo encerrado, o adolescente, que era considerado o menor infrator nesse caso, está livre de qualquer tipo de punição, passaporte devolvido. Lembrando que esse caso gerou uma enorme repercussão lá em Santa Catarina, inclusive com projetos de lei para aumentar a pena para eventuais crimes contra animais domésticos.
6: Valêncio, só entender, tem ou não tem alguma evidência desse maltrato ao cachorro? É só realmente foi falação em cima de nada?
22: O que diz o Ministério Público em um relatório divulgado na segunda-feira é que não tem como ser conclusivo a uma possível violência contra o cão Orelha. Ele tinha ali uma doença, que era uma doença já que ele já carregava há um bom tempo, inclusive nas imagens mostra o rostinho dele, era uma doença já não tratada, uma feridinha no rosto, e o que foi encontrado nos restos mortais desse animal era apenas essa doença. Não há nenhuma comprovação de algum tipo de violência. Para a gente lembrar, Alvarez, o primeiro relatório dizia que ele morreu após ser atacado por um objeto contundente. Agora, o Ministério Público, por meio da Polícia Científica, né, um relatório feito pela Polícia Científica, negou que tenha como garantir que essa violência por meio de um objeto contundente ocorreu. Então, a juíza encerrou porque não tem provas e não tem mais o que investigar.
6: Isso quer dizer que o Brasil inteiro, inclusive a imprensa, caiu numa história que não tinha nenhuma origem comprovada, não tinha imagem, nada. O país inteiro caiu nisso. Eu só estou concluindo isso, tentando entender porque eu não estava acompanhando esse caso na época. É isso?
22: Essa situação ela ganhou uma grande repercussão e basicamente o que a juíza diz na sentença hoje é: essa história surgiu de um, abre aspas, ouvi dizer. Então, houve uma grande comoção, mas não há nenhuma prova, inclusive as câmeras mostram que esse animalzinho não estava no mesmo ambiente que os adolescentes e principalmente que um adolescente que era o acusado até agora.
1: Faz a gente lembrar da famosa história da escola base, né, que acabou com a vida dos donos da escola. Esses meninos estavam com medo de voltar ao Brasil, de pisar no aeroporto na volta ao Brasil. É um caso extremamente delicado, que desde o início gerou controvérsias por conta de informações desmentidas. Porteiro que falava uma coisa, uma informação que não era comprovada pelos vídeos de segurança do prédio onde moravam esses adolescentes. É, realmente, a gente tem que ter muito cuidado mesmo antes de apontar o dedo. E por ser um cachorrinho, algo que gera, evidentemente, comoção nas pessoas, nas redes sociais, o assunto acabou ganhando muita força e quase acaba aí com a vida de alguns adolescentes.
6: Se eu não me engano, Tomás, teve muito influenciador se beneficiando de ficar reproduzindo isso.
3: Eu ia falar isso.
1: Alguma
3: teve
1: dúvida?
3: Influenciador, esse pessoal de defesa de animais também. É, gente tendo ganho político com isso. Se não me engano, o Brian pode até me corrigir se eu estiver errada, mas o delegado já tá pensando em se candidatar nessas eleições também, não é, Brian?
22: Ele ganhou uma grande exposição, né? E aí houve muitas controvérsias, ele falou algumas coisas, fez coletivas, voltou atrás, mas com certeza a projeção que ele ganhou é grande e agora a possibilidade de sair candidato é bem grande também.
1: Muito bem, e eu faço meia-culpa aqui também, se em algum momento eu fui indelicado com algum desses adolescentes, né? Coloquei em dúvida o caráter deles, eu não me recordo, eu lembro que a gente ficava chocado com as informações que chegavam e a gente realmente sentia, era uma coisa difícil de informar, de trazer para o nosso ouvinte, para o nosso internauta, né, um cachorro sendo maltratado por adolescentes. Então, espero que eu também não tenha embarcado, não tenha sido agressivo nos meus comentários com esses rapazes que o tempo mostrou não fizeram nada com o simpático, aí, pobre, saudoso Orelha.
3: Obrigada.
22: Eu só reforço aqui, gente, o pedido para o jornalismo sempre checar as informações e para as pessoas confiarem no jornalismo profissional, porque as páginas de fofoca foram, de fato, as que mais se beneficiaram disso. E as informações eram amplamente divulgadas sem nenhum tipo de checagem, sem nenhum tipo... Às vezes era só uma republicação, é uma IA que está copiando o conteúdo e jogando em outro lugar. Então, o jornalismo profissional tem essa obrigação, essa missão, e a gente está fazendo isso aqui, inclusive, agora. Então, a gente precisa tomar cuidado com essas páginas de fofoca das redes sociais. Inclusive, né, uma delas é muito grande, a gente sabe, que repercutiu esse fato aí, e agora a gente vendo tudo ser desmentido.
3: Obrigada, Brian. Inclusive, o dono, né, de uma página gigantesca de fofoca no Instagram foi solto ontem, né, por um habeas corpus naquela operação que desviou mais de R$1,5 bilhão de reais para o crime organizado. Obrigada, viu, Brian? E a gente segue por aqui falando um pouquinho de futebol, porque, olha, a lista de lesionados antes da Copa só aumenta. Desde o Rodrigo, Estevão também, né, passando por estrelas da Europa, quanta gente está se lesionando. E aí o repórter digital da tmc.com.br, Victor Godoy, que está aqui com a gente, mostra... Por que o calendário apertado virou preocupação real no futebol mundial? Muita gente na DM, né, Vitor? Boa tarde para você.
2: Boa tarde, Mayara. Boa tarde, Tomás. Bem, eu queria basicamente, antes de mais nada, fazer uma pergunta para vocês dois. Quantos motivos vocês acham que um jogador pode se machucar?
1: Ah, acho que dezenas deles, imagino eu.
2: Dezenas? É. Só dezenas?
1: Centenas, milhares?
3: Sei lá, dentro do campo, fora do campo, tudo?
2: É exatamente isso, eu conversei com o preparador físico Rafael Barlesi, que ele inclusive integra a equipe do Estevão de preparação dele fora de campo, ele foi chefe de departamento médico de Grêmio, Atlético Paranaense Internacional, e ele me explicou que basicamente existem 240 fatores que podem fazer um atleta se lesionar. Isso vai desde calendário, chuteira, campo, até essa discussão de gramado sintético ou não, e bem... Ele explicou um pouco o trabalho que ele faz para mitigar esse processo de evitar tantas lesões. Vamos ouvir.
4: Sempre que eu trabalhei dentro de núcleos de performance, eu foquei em melhorar todas essas valências. Melhora, como tu falou, melhora de sono, suplementação, alimentação, trabalhos de força e mobilidade, para mitigar esses fatores que pioram quando a pessoa está envelhecendo, para que, quem sabe, a gente não melhore a idade cronológica do atleta, mas a gente interfira na idade biológica do atleta. E aí a gente vai ter atletas como o Cristiano Ronaldo, que é um cara com 40 anos, mas com uma idade biológica jovem.
2: Ele não tem idade aí.
3: Muito bem. A gente está aqui falando com, né, com o Vitor sobre as seleções. Não é só a seleção brasileira, são diversas seleções que estão aí com jogadores... lesionados e que vão levar jogadores lesionados, inclusive, é isso, Vitor?
2: Positivo, Mayara. Inclusive, hoje, foi curioso a matéria sair hoje, que é justamente a convocação do Japão, que estava muito nesse embate, essa questão de levar ou não jogadores lesionados. O time perdeu o atacante Mitoma, que é do Brighton, da Inglaterra, por uma lesão muscular sofrida no último fim de semana. Não vai participar das duas últimas partidas da equipe lá no campeonato inglês e também da Copa do Mundo. Todavia, eles decidiram levar o Ataru Endo, Hiroki Ito e o Tomiyasu, que são três defensores, né, um volante e dois zagueiros que vão machucados, mas a expectativa é de que eles se recuperem. E além deles, também tem o goleiro Suzuki, que é o principal nome dessa nova geração japonesa, além do Mitoma, que fraturou a clavícula 2 semanas atrás, foi chamado, e eles estão nessa expectativa de que ele possa... Ok, talvez perca a estreia, mas se recupere ainda na primeira fase, ou quem sabe no mata-mata, porque seria um grande reforço.
1: Muito bem, eu acho que essa vai ser uma grande discussão daqui para frente. Nunca antes a gente teve tantos jogadores se machucando às vésperas de uma Copa do Mundo. Vale lembrar que no ano passado, pela primeira vez, a gente teve a Copa do Mundo de clubes no meio do ano, e muitos jogadores dos clubes europeus, incluindo sul-americanos, europeus, asiáticos, africanos, tiveram que passar pela primeira vez na carreira por duas temporadas consecutivas de jogos a mais e de preparação a mais para esses jogos, contando aí as duas Copas do Mundo, a de clubes e a de seleção, e isso evidentemente traz um custo. É final de temporada na Europa. A Copa do Mundo sempre acontece ao término da temporada na Europa, ou seja, depois, Alvarez, de jogadores aí terem completado uma temporada com às vezes 55, 60 jogos, os jogadores que atuam no Brasil muito mais do que isso.
6: Tomás, mas a tua experiência com o esporte também não leva a lembrar de casos em que a ausência de alguém que era contado como certo faz surgir um outro nome que brilha? Pode acontecer, não?
1: Claro que sim, claro que sim. O caso mais emblemático é o destaque do Amarildo em 62, quando o Pelé se machuca logo no segundo jogo e todo mundo pensa, ferrou, o Brasil tá sem o Pelé, o rei do futebol. O Brasil não vai ganhar o bicampeonato, mas o Amarildo do Botafogo joga tanto que até é chamado de o possesso e ajuda o Brasil ao lado do Garrincha e tantos outros craques. Essa foi a Copa do Garrincha, que jogou muito, mas ele joga à altura e consegue o título para a seleção brasileira. E outros exemplos menos famosos, como por exemplo o goleiro da Argentina em 86, em 90, que se machuca no primeiro jogo contra Camarões, a Argentina perde, entra o Goicoechea e defende um monte de pênalti, leva a Argentina à final. O Josimar na Copa de 86, que faz 2 golaços, não estava nem nos planos do técnico Tele Santana e só vai para a Copa porque o Leandro se recusa a viajar e depois o Edson se machuca. E assim é a história do futebol. Vitor Godoy, obrigado, viu?
2: Obrigado vocês pelo espaço.
3: Essa matéria completa

0: 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Seguimos aqui nos 100.1, continuando falando de futebol, porque o técnico Dorival Júnior tá de volta ao comando do São Paulo. Campeão da Copa do Brasil em 2023 pelo clube, o treinador assinou contrato até o fim do ano. Já é a terceira passagem dele pelo tricolor. Além de 2023, também esteve no comando do clube entre 2017 e 2018. Além do treinador, retornam ao clube os auxiliares Lucas Silvestre, Pedro Sotero e os analistas Guilherme Lira e João Marcos Soares. Quanto tempo durou o Roger Machado?
1: Acho que dois meses e meio no máximo. Mas o mais interessante é que 10 meses atrás o Dorival Júnior estava assumindo o Corinthians para conquistar a Copa do Brasil, um título que o Corinthians não ganhava há 16 anos, para conquistar a Supercopa do Brasil e aí ser demitido para voltar ao São Paulo, que nesse período teve Zubeldía, Hernán Crespo e Roger Machado. É a famosa dança dos técnicos, imparável, a dança no futebol brasileiro. A Neoquímica Arena recebe Santos e Coritiba, nesse domingo, pela 16ª rodada do Brasileirão. A torcida alvinegra esgotou os ingressos para o embate. O Santos, jogando na casa do Corinthians, busca a segunda vitória consecutiva no campeonato para se afastar da zona do rebaixamento. Atualmente, o alvinegro praiano está na 15ª posição com 18 pontos, apenas um a mais do que o Grêmio da Maiara, primeiro time no Z4.
0: Eu vou, Thales, eu pular para a última manchete. É, porque para comentar um negócio aqui com o Tomás, viu? Olha, após a classificação do Corinthians para as oitavas da Copa do Brasil, o atacante Yuri Alberto deu fortes declarações sobre seu futuro. Camisa 9 do Timão quer novos desafios na carreira e deve deixar o clube no meio do ano. O atacante afirmou que tem conversado com familiares e quer procurar novos desafios. Ele tem pretensão de se mudar para a Europa, inclusive já tirou a cidadania italiana. E aí hoje no Instagram, Tomás e Alvarez, eu vi várias menções da galera que teve, não sei em qual jogo final, depois do jogo, o Yuri Alberto falou assim: eu não saio daqui nunca mais, eu vou até 2030 com o Corinthians, e agora deu nisso, prometeu tudo e não está entregando nada.
1: Mas foi promessa em tom de brincadeira, querendo dizer, agora eu não saio daqui nunca mais, porque desde que chegou ao Corinthians o Yuri está próximo da saída. No começo do ano passado falava-se muito que ele não ficaria até o meio do ano por conta do interesse de muitos clubes europeus. Não veio nenhuma proposta mais contundente, ele foi ficando, foi dando títulos, foi fazendo gols. Acho que a torcida tem um carinho muito grande por ele, apesar dessa promessa aí lembrada pela Maiara. Já a gente volta.
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0: Otabiano, né? Então fala pra gente, Renan, o levantamento que você fez dos filmes que poderiam ser feitos ou foram feitos, enfim, com esse dinheiro.
1: É verdade, esse dinheiro ia causar um grande rebuliço aqui no cinema brasileiro, viu? Porque esse levantamento a gente fez inédito aqui pra TMC e o valor pedido pelo Flávio Bolsonaro poderia pagar metade da minissérie do Ayrton Senna. Então assim, só pra gente relembrar, né? Os áudios foram revelados nessa semana, o Flávio teria pedido 134 milhões de reais pro Banco Master, né? Pro Daniel Vorcaro, pra bancar a produção do filme do pai, né? Dark Horse. Que contaria a história do Jair Bolsonaro. O que a gente viu nessa reportagem, o que a gente traz de novidade, é que assim, esse valor poderia ter pago 50% da minissérie do Senna, e que para que esse filme pudesse se pagar, digamos assim, para que o cinema conseguisse arrecadar os 134 milhões, seria necessário que o público que fosse assistir fosse o mesmo público que foi assistir Moana, que foi quase 8 milhões de pessoas.
0: Nossa.
1: Que é o dobro do que foi assistir, do público que foi assistir Ainda Estou Aqui, que é o filme de maior bilheteria aqui no Brasil em 2024. Então assim, a gente trouxe esses dados para quem quiser entender um pouco mais sobre o cinema brasileiro, quanto custa fazer um filme no Brasil, acessa lá o site da tmc.com.br que você vai conseguir saber muito mais de como tá essa novidade aí.
2: É, muito bem. Ainda que um filme não dependa mais exclusivamente da bilheteria para correr atrás do prejuízo, há de se lucrar muito com streaming, com publicidade, com exibições mais tarde em TVs a cabo, em TVs aberta, para chegar nesse valor. Você tem toda a razão, Renan.
0: E a Ministério do Senna tem 6 episódios. Não dá para fazer 3 episódios da Ministério do Senna, que, aliás, é muito bem produzida. Teve ali um gasto interessante.
3: Isso é Netflix mundial, né?
0: Exato.
3: Mundial.
0: Exatamente.
3: Ah, se eu não tô enganado, Minha Mãe é uma Peça, que é a maior arrecadação do cinema brasileiro, teve aproximadamente 140 milhões na bilheteria. Então é complicado um filme que já começa com 134 milhões achar que vai bater o recorde da história do cinema brasileiro. Tá difícil, né?
2: 4,54, obrigado, viu, Renan? Um dos livros espíritas mais conhecidos de Chico Xavier ganha agora uma adaptação para os cinemas.
0: Eu acho que esse é assunto para amanhã.
2: Ficou para amanhã?
0: Para a segunda.
2: Ficou para amanhã.
0: É isso, Isabela? Porque a gente está com um pouquinho tempo, né? Então a gente acabou... É isso? A gente é para segunda-feira. A gente vai falar... Na segunda-feira a gente vai trazer aqui, né? A gente vai trazer aqui o filme Sexo e Destino. Como disse o Tomás, é um dos livros espíritas mais conhecidos de Chico Xavier, que ganhou uma adaptação para os cinemas. Então a gente vai falar disso na segunda-feira, porque daqui a pouquinho já termina o nosso Link TMC. É isso.
2: É isso. Muito bem.
0: Muito bom.
2: Você quer que eu fale dos Stones, é isso?
0: Pode ser.
2: Então vamos.
0: Manda lá.
2: Vamos, a banda The Rolling Stones lançou o clipe do novo single In The Stars e confirmou a chegada do álbum Foreign Tongues para o dia 10 de julho. O vídeo, dirigido por François Rousselet e estrelado pela atriz Odessa Azayon, usa tecnologia deepfake para recriar os Stones dos anos 70 em meio a músicos e dançarinos de diferentes épocas. O novo disco terá 14 faixas inéditas, foi gravado em Londres com produção de Andrew Watt, mesmo responsável pelo premiado Hackney Diamonds. A gente já trouxe aqui um trechinho do clipe, que é espetacular. O clipe é muito bem feito,
3: solta
2: maravilhoso.
3: De novo.
2: Vamos soltar de novo. E a música é muito boa, repito o que eu falei no meio do programa. É single como se fosse no auge dos Stones. Melhor que muito single que a banda inglesa lançou nos últimos 30, 40 anos, na minha avaliação. Eu, particularmente, gostei bastante.
0: Sensacional. E... pode deixar rodando aí,
3: Tem uma história interessante aí que surgiu a discussão, né? Se deepfake é uma coisa negativa ou positiva. A nossa produção levantou essa questão aí, né? Deepfake é só a maneira como a tecnologia é usada. Não quer dizer que é maldade, né? Não quer dizer que tem má intenção.
2: É a questão técnica ali, né?
3: Desse filme.
2: É a questão técnica de trocar o rosto de uma pessoa, colocar num outro corpo. Muito bem, Alvarez.
0: Bom, quero agradecer quem nos escreveu por aqui, o Diego, também o Léo, que sempre nos manda mensagem. Um beijo também pro Adenilson, mas só uma coisa que eu queria trazer para vocês, que eu vi, acabei vendo e hoje acabou reverberando, né? A febre das figurinhas

0: da Copa tem feito a Coca-Cola virar alvo de furtos nos mercados. Por quê? Porque a Coca fez uma parceria com a Panini pra colocar figurinhas no rótulo. Putz. E o que, que as pessoas estão fazendo? Estão indo no mercado, arrancando o rótulo pra roubar a figurinha e deixando por isso mesmo. E aí ontem até eu comentei isso no Paulista TMC aqui, vários ouvintes de vários cantos da cidade mostrando prateleiras com garrafinhas de Coca sem os rótulos. E aí é muito absurdo, né? E vários mercados relataram que isso está acontecendo realmente, tá? Encontrando aí com marcas de violação essas embalagens. Inclusive, um dos estabelecimentos chegou a cobrir as embalagens com fita adesiva. Veja só, gente, o pessoal roubando rótulo de garrafinha de Coca para poder pegar as figurinhas da Copa da Panini por causa dessa, enfim.
1: E o pior é que febre. Isso era previsível. Terrível, é. Terrível.
0: Pior é prever um negócio desse, né?
1: Anon 152, Roberto 40515, Patrício Figueiredo, José 956, Ricardo Williams, todos participando conosco hoje, Ederson Souza, Leonardo M3Y, o Zigovisky J8, que diz que a Maiara é linda, enfim, é muita gente com a gente no chat do nosso TMC News BR. Se inscreva no nosso canal, se é que você ainda não se inscreveu.
0: E é isso. Link TMC de hoje fica por aqui. Muito obrigada, Rodrigo Alvarez. Muito obrigada. Eu chamo Thiago Matheus. Tomás Rafael, Thiago Matheus chega daqui a pouquinho comigo. Valeu, aqui no Paulista TMC. Um beijo pra vocês dois.
1: Abraço.
2: Beijo, pessoal. Até semana que vem.
0: Tchau.

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5: Olá, muito boa tarde para você. Seja muito bem-vindo, muito bem-vinda ao nosso Paulista TMC segunda edição. Desta sexta-feira, 15 de maio de 2026. A gente avisou e realmente a chuvinha veio e diminuiu de novo as temperaturas aqui na capital paulista e na região metropolitana. Daqui a pouquinho eu trago mais detalhes. Mas agora a gente tem aí uma média de 18, 17 graus no centro. Temperatura vai caindo cada vez mais. Amanhã também vai ter tempo fechado. Já já a gente traz. E aí, quando a gente fala aqui de chuva, temperatura baixa e tudo mais, sempre o trânsito complica. Thiago Matheus, boa tarde. Você acabou de ver que o trânsito não tá fácil na cidade,
6: não,
5: né?
6: Não tá fácil. Um abraço para você, Mayara. Para quem acompanha a gente já começa o programa falando. Pois é, sexta-feira com chuva, trânsito daquele jeito. Então a gente vai atualizar ao longo aqui do Paulista segunda edição. Já passamos, inclusive, ó, já dando uma prévia dos 900 quilômetros de lentidão. Um abraço pro ouvinte Osvaldo, da Zona Norte de São Paulo, que ele sempre fala aqui através das redes sociais da TMC, que sempre, quando ele ouve aqui que o trânsito já passou dos 500, 600 quilômetros de lentidão, ele sabe que vai demorar para voltar para casa. Então hoje, sexta-feira, com mais de 900 quilômetros. Então, pessoal, já vá se preparando. Chuva, muito trânsito, a prestação de serviço a partir de agora até as 18 horas. Bora nessa, vamos juntos com os destaques do Paulista segunda edição.

0: 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Agora, na volta pra casa, a gente começa falando também do assunto que tomou conta de boa parte do noticiário paulista ao longo desta semana. Depois da explosão durante uma obra da Sabesp, que atingiu uma tubulação de gás e atingiu dezenas de casas, matando duas pessoas no Jaguaré, na Zona Oeste, a Sabesp decidiu suspender, atenção, Sabesp decidiu suspender todas as obras em vias públicas onde tem a tubulação de gás por perto. Então é uma medida de... A medida é uma expansão da paralisação de 30 obras que já tinha sido anunciada no meio da semana. O motivo é a revisão dos protocolos de segurança e também dos procedimentos técnicos para que acidentes parecidos como o de segunda-feira não se repitam.
1: No Jaguaré, a Defesa Civil começou hoje a demolição dos imóveis condenados por causa da explosão. Com as demolições, peritos vão poder escavar a área em busca de evidências para fazer o laudo apontando as causas definitivas. As famílias que perderam as casas estão sendo cadastradas para receber benefícios, que podem ser a transferência imediata para apartamentos mobiliados da CDHU, uma carta de crédito para compra de um novo imóvel ou auxílio aluguel. Todas as despesas com as novas moradias e a reconstrução dos imóveis antigos vão ser pagas pela Sabesp e pela Comgás.
0: Agora, 5 e 4 parece ter chegado ao fim a batalha judicial que envolvia a reintegração de posse de uma área que vai virar um parque no Campo de Marte, na Zona Norte. Há mais de um ano, o que acontece? A Prefeitura e o Grêmio Esportivo Santa Cruz da Esperança, eles travavam uma disputa na Justiça para que o Grêmio deixasse o local. A prefeitura ela já tinha negociado com outros 5 times que utilizavam o espaço e tinham concordado, sim, em deixar o local temporariamente para depois poder voltar a usar o campo de futebol, os vestiários e toda a estrutura reformada para o parque, que fica ali naquela região pertinho da Brasleme, na zona norte de São Paulo, pertinho do sambódromo do Anhembi também. O que, que acontece agora? O Cruz da Esperança, que além do time de futebol, mantém no local há quase 70 anos o Samba do Cruz, com música e venda de bebidas, só que de forma informal. E ele não concordou com os termos da Prefeitura de São Paulo. Pela lei, não é permitido comércio irregular em parques municipais. Segundo a Prefeitura, assim que o Cruz da Esperança foi informado disso, parou de responder às tentativas de contato para negociação. Integrantes do Cruz da Esperança dizem que a renda do Samba do Cruz é fundamental para manter o Grêmio vivo até hoje. Aí começou aquela briga na Justiça, teve decisão mandando o Grêmio sair, teve liminar suspendendo a reintegração, enfim. E agora parece, tudo indica que parece que acabou. A juíza que tinha emitido a liminar em favor do Cruz da Esperança recebeu uma manifestação da Prefeitura e descobriu que o Grêmio tinha omitido informações no pedido feito a ela para suspender a reintegração. Aí ela derrubou a liminar e restabeleceu a ordem de reintegração de posse e demolição das estruturas para que as reformas e as obras do parque finalmente comecem. Será que agora vai? A gente fica de olho aqui no Paulista TMC, segunda edição, 5 horas mais 7 minutos.
1: E é hora de falar da previsão do tempo. Tem uma frente fria, tá vindo do litoral. Veio, na verdade, né? Vai manter aí o tempo instável, com chuva, durante todo o fim de semana. Tem até risco de temporais isolados e, claro, uma queda vai, nas temperaturas. A gente, inclusive, tem chuva prevista para a capital paulista com risco de alagamento a partir de domingo. A gente teve até, assim, uma sexta-feira com termômetros mais a menos, vai, mas amanhã o dia já começa na casa dos 15 graus, o sol deve aparecer um pouquinho, até que a temperatura sobe um pouco, vai até os 24, mas a trégua vai ser bem curta, porque tem pancadas isoladas de chuva esperadas aí já entre o fim da tarde e início da noite. No domingo, a previsão indica chuvas mais fortes, volumosas, entre a tarde e a noite, também tem ponto de alagamento potencial, risco também de elevação de rios e córregos, tanto na capital quanto na região metropolitana. E o tempo deve permanecer fechado e chuvoso também depois do fim de semana. Vai caindo a temperatura, não tem jeito. Não tem jeito mesmo, né? Acaba que essa frente fria vai ficar, é outono, né? É. Não passa. E agora a gente tem uma temperatura, uma média aí no centro de São Paulo de 17 graus. Já tem ouvinte falando, antes que o Thiago já fale de trânsito, tem alguns ouvintes já mandando. Olha só, por milagre, Rodoanel sentido Anchieta, São Bernardo, fluindo muito bem, diz aqui o nosso ouvinte Fernandinho também. É, o Regis Motoboy já vai escrever, porque ele tá digitando aqui, nosso repórter pelas ruas e avenidas.
0: Cuidado, que motoboy digitando, eu espero que tenha parado, né, Mayara?
1: Ah, eu tenho certeza. O pastor Luiz Nascimento tá na Marginal, tudo parado, sentido Zona Leste, na altura do Canindé. Obrigada, viu, Luiz, pela sua mensagem também aqui. Aí, ó, tá vendo? O Regis Motoboy falou que tem acidente no Minhocão. Também não sei em que área aí, daqui a pouco ele vai mandar aqui pra gente também. E obrigada também pelo Léo, que sempre nos escreve, né? Eu sempre leio aqui. Ó, o Regis Motoboy falou que é moto e carro, ele vai escrevendo aos poucos. Aí eu vou lendo aqui, sentido Lapa, ali no Minhocão. Então, se puderem, evitem a região. Obrigada a todo mundo que nos escreve. Nosso número aqui sempre o 119-7221-1001.
0: E a gente já passou dos 950 quilômetros de lentidão. Não sei se vem recorde pela frente, já que é uma sexta-feira chuvosa, complicada aqui para a capital paulista, principalmente Zona Sul e Zona Oeste, as piores regiões neste momento, concentrando aí um trânsito intenso na volta para casa. Rodízio valendo, vigorando, desde as 5 horas da tarde, hoje sexta-feira, já sabe, placas finais 9 e 0 que não podem circular no centro expandido, tá bem ruim. Achar um pontinho verde aqui no mapa, viu, Mayara? Porque tá tudo vermelho. Tudo ruim na volta para casa aqui do motorista. Destaco, como sempre, o corredor Norte-Sul, 23 de maio, Rubem Berta, Moreira, Guimarães. Pior para quem vai no sentido do aeroporto de Congonhas, Zona Sul de São Paulo. Ruim também para quem tenta ir para o centro e voltando pela Zona Norte de São Paulo. Estou observando aqui, para quem tenta sair de São Paulo, principalmente ali pela Avenida do Estado, o motorista já vai pisando no freio desde ali a rua Barão de Jaguará. Então o motorista que segue no sentido do ABC Paulista, Avenida do Estado, tá tudo muito ruim ali na região em vários pontos. O motorista encontra dificuldades, portanto, Ipiranga, tudo ruim também. Deixa eu ver aqui a região ali na altura da Rua do Manifesto. Para quem vai no sentido do ABC Paulista, ruim no sentido contrário, tem melhor fluidez na chegada a São Paulo, porque depois ali na frente começa a ficar tudo complicado na altura do Mercado Municipal de São Paulo. E aí nos dois lados, para quem tenta acessar a Zona Norte, para quem tenta sair da Zona Norte, só melhora depois da passagem pelo Teatro Municipal. Nas marginais, tudo bem complicado hoje, o trânsito muito intenso em todo o trecho da marginal do Rio Tietê. Caindo ali no Cebolão, para quem vem, seja pela Bandeirantes, para quem vem pela Castelo Branco, acessou o Cebolão, caiu na marginal, já era, tudo travado, se puder evitar a marginal do Rio Tietê, para quem vai no sentido Ayrton Senna, principalmente é o que o motorista faz de melhor neste momento. No sentido contrário também não vai muito bem, para quem vem da Ayrton Senna, cai na marginal do Rio Tietê e vai no sentido ali da Castelo Branco, sentido Cebolão, tudo ruim demais. Chamo a atenção neste momento, Mayara, para Raposo de Tavares. Você costuma falar da Raposo?
1: Ah, eu tenho aqui.
0: Mas principalmente para quem tenta sair da cidade de São Paulo, ali na altura do Jardim Bonfilholi, região do Butantã e tudo mais, saindo da cidade de São Paulo, já tá tudo ruim, tudo travado e vai a perder de vista.
1: É.
0: Só depois da passagem de Cotia é que o trânsito flui muito bem.
1: Para dar exatamente, viu, Thiago? A Raposo tá lenta, pelo menos segundo a concessionária, pelo menos do quilômetro 11 até o 34, sentido interior. Mas o sentido São Paulo tá péssimo também, do 30 ao 22. Então a Raposo tá assim, impraticável nos dois sentidos. Já Castelo Branco ali, a pista expressa tem vários pontos, sentido São Paulo, do 16 ao 13,5. Sentido interior, dois pontos de lentidão, do 19 ao 26 e do 34 ao 39. Se você pegar a marginal, sentido São Paulo, tá lento do 16 ao 13,5, do 22 ao 20. Sentido interior, a marginal vai mal, do 19 ao 26. Realmente, tem muito problema aqui na cidade de São Paulo. Aliás, deixa eu dar aqui, agradecer ao Diego, que tá lá parado na Tiradentes, trânsito não flui, não tem jeito. Tá ali próximo à rota, sentido Zona Norte, falou que saiu às 3 da tarde da Vila Socorro em direção a Guarulhos. Tava previsto chegar lá às 5, já passou das 5, ainda tá parado por lá. É isso, diga, Thiago.
0: E já atualizei aqui o site da CET, só vai piorando. Falei 950 quilômetros agora. É a medição oficial. A gente sabe que, inclusive, o trânsito pode ser até pior do que tudo isso. Mas na medição oficial já pulou para 1.090 quilômetros de lentidão. Então, ó, arrisco a dizer que teremos outro recorde na cidade de São Paulo. Aí na volta para casa, rapidamente, para quem depende do transporte público, apesar da chuva, principalmente aí no metrô, nos trechos a céu aberto, aparentemente sem problemas, apesar das plataformas lotadas, aquela coisa que a gente já conhece, todas as linhas do metrô, da CPTM, seja da Via Mobilidade ou mesmo a CPTM, informando volta para casa com operação normal para quem depende do transporte sobre trilhos, Maera.
1: Muito bem. E a gente continua por aqui para falar que as obras da linha 20 Rosa estão avançando no ABC Paulista. Só quem é do ABC sabe a dificuldade que é não ter ali, né, um metrô, um trem, alguma coisa. Quer dizer, trem até tem, né, mas assim, é muito difícil. O governador Tarcísio de Freitas anunciou hoje o projeto para a construção do pátio e um galpão em São Bernardo. Luísa Mutoni acompanhou e traz os detalhes.
2: O Metrô de São Paulo elaborou uma proposta técnica para resolver os impasses sobre o local para a implantação de um pátio para manutenção de trens e também de um galpão logístico. O espaço vai funcionar no terreno da antiga fábrica da Ford, em São Bernardo do Campo, no ABC Paulista, que hoje pertence à Prologues. O projeto faz parte das obras da linha 20, Rosa, que vai ligar a capital ao ABC Paulista e deve ser entregue em 5 anos. O governador Tarcísio de Freitas pediu paciência aos moradores da região.
3: É saber que as coisas vão acontecer, estão acontecendo, definimos a questão do pátio, o projeto está na rua, está terminando, terminou o projeto, já contrata a obra, ano que vem então a gente está vindo com a contratação da obra e é um passo de cada vez. Tem que ter paciência porque o metrô não nasce da noite para o dia, é uma obra super complexa, são 40 bi de investimento, obra que às vezes as pessoas não enxergam porque a toneladora trabalha 24 horas, né? E trabalha embaixo da terra. Enfim, as pessoas às vezes não sentem muito avanço, mas a gente vê, a gente acompanha. E daqui a alguns anos a gente vai ter o metrô do ABC sim, vai ter o cidadão do ABC conectado.
2: Ao todo, a linha 20 Rosa vai beneficiar mais de 1 milhão e 400 mil pessoas.
0: Valeu, Luísa. Obrigado pelas informações. 5h16. Agora vamos falar da entrevista exclusiva que tivemos hoje de manhã. Aqui na programação do TNC 360, recebemos o presidente nacional do PSD, que é o Gilberto Kassab, e ele se colocou contra o modelo atual das emendas parlamentares. Ele diz que, como estão, elas distorcem prioridades no orçamento público e comprometem a organização das políticas de governo.
4: Não, eu sou contra as emendas. Eu acho que, do jeito que elas estão hoje, é um absurdo. É uma excrescência do sistema político brasileiro. Você poderia fazê-la de uma outra maneira, atrelando a programas de governo. O presidente que foi eleito, um governo, com um programa. Ele tem os seus programas, os seus projetos, as suas obras, não é? Então, o parlamentar, ele que direcione as suas emendas para aqueles programas. Senão fica o governo vira uma colcha de retalhos. Um parlamentar joga para lá, outro para cá. O orçamento federal sendo direcionado para fazer show. Isso é recurso de prefeitura.
1: Bom, o presidente nacional do PSD falou também sobre as relações entre os três poderes na política brasileira. Para Kassab, um presidente da República precisa ter autoridade moral para se impor contra o Supremo Tribunal Federal.
4: Nós não temos visto ultimamente um presidente da República com essa autoridade moral. Há quantos anos a gente não vê um presidente da República se impor? Isso é autoridade moral. É isso que eu tenho dito. Eu percebo no Ronaldo Caiado essa autoridade moral que eu não tenho visto nos últimos anos, ou até talvez nas últimas décadas, do nosso presidente da República.
0: Ainda durante a entrevista, Kassab falou sobre as expectativas para o atual governador de São Paulo, Tarcísio de Freitas, nas eleições agora de outubro.
4: Acho que sim. Até porque merece, né? Faz um bom governo, né? Com boas respostas no campo da saúde, falei agora há pouco, tabela SUS Paulista, com obras importantes. Na infraestrutura, retomando e finalizando Rodoanel, linhas de metrô, várias estradas aí no interior afora. É o maior programa de habitação aí da história, com um volume muito grande de entregas. Então,
1: e na segurança?
4: A segurança, ele avançou bastante em muitos índices, não é? Nem todos, mas se você olhar na média, melhorou.
1: É, você acompanha a entrevista na íntegra no YouTube da TMC, lá no TMC 360, e um resumo bem feito aqui no site tmc.com.br.
0: Agora 5 horas 18 minutos, bora falar do trânsito novamente, principalmente para quem está pelas estradas agora nesse momento. Atualizando aqui as condições de tráfego da Ecovias Imigrantes, então para quem vai no litoral, tem gente querendo descer, mesmo com as condições aí não tão favoráveis do tempo, mas indo para o litoral pela Anchieta, e atenção que vai encontrar lentidão do 31 ao 40, até porque temos nesse momento operação comboio. E na Imigrantes, também por conta da operação comboio, lentidão em dois trechos, primeiro do 32 ao 47, em outro ponto do 66 ao quilômetro 70. Então esse índice ele é considerado de alto fluxo, esse tipo de lentidão, segundo a concessionária Ecovias Imigrantes. E por conta da operação comboio, é claro, o motorista vai andando numa velocidade bem pausada. Sentido capital, sentido contrário, pela Anchieta, tem lentidão também. Em dois pontos, do quilômetro 19 ao 17 e depois do quilômetro 64 ao quilômetro 61, também alto fluxo pela Ayrton Senna. Para quem vai no sentido interior agora e conseguiu sair da marginal, né, para acessar, portanto, a rodovia Ayrton Senna, lentidão, pisa no freio do quilômetro 19 ao quilômetro 26. Então, se você tá pela estrada ou pela... Não, aí, pelo amor de Deus, pisa no freio, vai devagar, diminua
1: a velocidade. Não pisa no freio assim também, né? Perigoso.
0: Aos poucos.
1: Ai, tá, olha só, o Renatinho, eu acho muito bom, os ouvintes escrevem assim: aqui é o Renatinho, esposo da Milene. A Milene deve ser ciumenta.
0: Deve ser.
1: Não é? Beijo pra Milene. Diz o seguinte, ó, Avenida Pacaembu tá parecendo o estacionamento do shopping em dia de Natal, sentido marginal. Desde a Arena Mercado Livre, ali Pacaembu, até a Sérgio Tomás. Pelo jeito, hoje a coisa tá feia mesmo, não vai ter muita escapatória. Teve um ouvinte que falou ali também que... A região da Paulista também tá péssima, tá começando já a piorar também. Obrigada a todos que nos escrevem por aqui. Ah, o Rodrigo do Imbu tá andando ali pela região da Paulista. Diz ele que tá começando a parar, inclusive uma garoinha no momento ali naquela região.
0: É, e ajuda a monitorar também através do WhatsApp a chuva na cidade de São Paulo. Vejo aqui que pela zona oeste e extremo norte já temos condições de chuva. Chuva essa que vem lá de Jandira, Caieiras, Osasco... E acaba pegando a divisa com a cidade de São Paulo, principalmente zona oeste e norte. Mas vejo também que ali, lá para a região de São Bernardo do Campo, no ABC, Guarulhos também, ali na divisa com a zona leste de São Paulo, temos chuva constante neste momento. Então, se você visualizou, tem o registro aí, manda aí no nosso WhatsApp 11 972211001. Aliás, esse radar meteorológico, Mayara, faz tempo que eu não vi aí. Essas nuvens azuis que aparecem aqui para mim, de chuva forte, principalmente, ó, Jundiaí, Campinas, Mogi Guaçu, interior de São Paulo, chuva forte, litoral também, Santos, temos nesse momento chuva forte, Bertioga, mas enfim, a gente segue monitorando e, é claro, contando com a sua participação, a sua interação, daqui a pouquinho no 11 972211001. Agora são 5 horas 22 minutos.
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1: Já de volta aqui, agradecendo demais a participação dos nossos ouvintes. O Adriano tá lá na Imigrantes, no Rodonel, na verdade, sentido Imigrantes, falou que tá chovendo forte por lá. Tanto é que o Thiago falou, né, que tem ali a Operação Descida.
0: Comboio, né?
1: Comboio, verdade. Não Descida, comboio. E o Regis Motoboy parou pra nos dizer o seguinte: olha, teve esse acidente ali entre moto e carro no Minhocão, sentido Lapa, e ele lembra uma coisa, né, que muitos motoboys ali correm demais, e aí eu lembrei que nessa hora de chuva, as plataformas pagam mais pros motoboys em geral, né, e muita gente quer aproveitar, mas não dá, né, gente, é perigosíssimo.
0: Aquela coisa da corrida dinâmica, né, mas aí a precificação fica dinâmica também, mas aí você coloca a vida em risco, aí fica complicado.
1: E pra vocês terem uma ideia de como tá ruim o trânsito, o Leandro, taxista, que está desde as 4h40 da manhã na rua, falou que desistiu, tá, ó, passageiros que me desculpem, hoje deu... impossível em quase todas as regiões de São Paulo. Pelo jeito, a coisa tá feia mesmo, porque o que os ouvintes estão falando aqui é unânime. Em todas as regiões da cidade, o trânsito péssimo, então já aproveito e pedir para você, ouvinte, participar, mandar sua mensagem aqui pro 11972211001.
0: Daqui a pouco mais trânsito, porque agora a gente fala do programa Casa Paulista, que liberou mais de 6 milhões de reais para ajudar famílias de baixa renda a comprar o primeiro imóvel. São cartas de crédito imobiliário com valores entre 10 e 16 mil reais para imóveis em 10 empreendimentos de construtoras participantes aí desse programa. Tem unidades na capital, em Pederneiras, Regente Feijó, ambas no interior de São Paulo. Os interessados devem ter renda familiar de até 3 salários mínimos, não possuir imóvel no próprio nome, não ter financiamento imobiliário ativo e não ter sido beneficiado por outro programa habitacional.
1: E olha que notícia boa, ó. A vacinação contra a gripe vai ser ampliada para toda a população de São Paulo a partir de segunda-feira já. Neste ano, a campanha começou em 28 de março com crianças entre 6 meses e 6 anos de idade, pessoas com mais de 60 anos, gestantes e demais públicos-alvo. A vacinação, gente, é a principal forma de prevenção contra o vírus influenza que causa gripe. Olha, Tire de sua cabeça a ideia de que vacina para gripe dá gripe. Não dá gripe.
0: A gente fez entrevista aqui falando sobre isso.
1: É,
0: né,
1: várias vezes. É a melhor forma. Desde que eu comecei a me vacinar contra a gripe todo ano, eu não pego mais gripe. Pego o resfriado, aquela coisa, o nariz, coriza, etc. Mas aquela gripe de tirar sua alma do corpo, você não tem. Muito difícil ter. Ó, pra vocês terem uma ideia, dados do Ministério da Saúde mostram que a cobertura vacinal contra a gripe nos grupos prioritários... aqui na capital paulista, tá em 33%. Ou seja, basicamente, apenas um terço do público-alvo se vacinou. Isso é bem abaixo da meta, que é imunizar 90% da população. Eu tava olhando esses dias aí um Reels de um... tem um vovô muito famoso ali na internet e tal, e o neto tava ali com os dois avós no hospital, ele doente por influenza porque preferiram não se vacinar. Não façam isso, aproveitem, é de graça, tem no posto de saúde. Como eu falei, né, a vacinação pode ser feita nas UBSs de segunda a sexta, das 7 da manhã às 7 da noite. Aí nos sábados, você pode ir nas assistências médicas ambulatoriais, né, nas AMAs, e nas UBSs integradas nesse mesmo horário. Você pode aí encontrar a unidade mais próxima de você no site Busca Saúde.
0: E atenção, jovem e jovem nerd. Principalmente os nerds de plantão têm vaga num programa de tecnologia com bolsa mensal de R$ 838. Pois é, a iniciativa foca em jovens de 16 a 20 anos e da formação técnica em áreas como impressão 3D, robótica, eletrônica, marcenaria e modelagem digital. Os interessados devem garantir vaga até o dia 24 de maio. As aulas acontecem na rede Fabilab Livre SP, que tem 17 unidades espalhadas por todas as regiões da capital. A rede também vai disponibilizar horários livres e oficinas abertas para o público geral. Então, para essas atividades extras, tem que fazer o agendamento prévio no site da Prefeitura. A programação completa está disponível no site Fabilab Livre SP.
1: Muito bem, quer dar um trânsitozinho, Ben?
0: Bora.
1: Deixa eu dar uma olhadinha, ver se mais algum ouvinte escreveu enquanto isso. Mais ouvinte escrevendo pra cá, ó. Castelo Branco também tudo parado. Danilo da Zona Leste, Jardim Colorado. Provavelmente é isso, né,
0: Castelo? Hoje tá difícil.
1: Não tem jeito, não. Marginal Tietê, lateral, Ponte do Piqueri, sentido Guarulhos, tudo parado também. Obrigada aqui ao Sérgio que nos escreve. O Diogo, motorista de aplicativo, tá em Carapicuíba. Tudo parado. Aí, estando parado, dá até pra escrever uma mensagenzinha pra gente, né? Não nos deixar sozinhos aqui nesse estúdio. Manda mensagem aqui pro 11972211001. Cada mensagem de vocês importa.
0: Pelo extremo sul de São Paulo, Avenida Washington Luiz, principalmente pra quem vai no sentido da Ponte do Socorro. Tudo travado mesmo, tá bem ruim. Quem vem no sentido contrário, da Avenida Guarapiranga pra Ponte do Socorro, encontra melhor fluidez, seja pra cair na marginal do Rio Pinheiros, seja para ir pro Jardim Marajoara, Zona Sul de São Paulo, enfim, região de Santo Amaro. Mas para passar para Ponte do Socorro, para quem vem da Washington Luiz, no sentido extremo sul de São Paulo, muita complicação neste momento. Ponte João Dias também muito ruim para quem vem de Santo Amaro e tenta passar pela João Dias, entrando aí cada vez mais no sentido de Campo Limpo Paulista, Jardim Umuradama, Campo Limpo, enfim, tá tudo muito ruim em toda a cidade. Já passamos dos 1.100 quilômetros de lentidão, a gente continua monitorando a volta para casa do paulistano.
1: Danilo Batista está a uma hora na Raposo Tavares, sentido Imbu, ali no centro, na região central. Em uma hora, ele andou 250 metros.
0: Pouquíssimo.
1: Andou não, né? Ficou parado, basicamente. Agora, o Leandro sempre é espirituoso, né? O taxista falou que tem que mudar o nome da Avenida Pacaembu pra Avenida Empacaembu.
0: Empacaembu, boa.
1: Eu adoro essas piadas de tiozão, muito bom. Obrigada a todo mundo que nos escreve.
0: Agora, 5h32, mais desdobramentos agora, mudando de assunto, da denúncia que chacoalhou o mundo da política nesta semana, né? O Ministério Público investiga um contrato milionário de Wi-Fi da Prefeitura de São Paulo com uma ONG ligada à produtora de um filme sobre Jair Bolsonaro. A Alexa Marília está aqui no estúdio e vai explicar essa história. Conta pra gente. Boa tarde pra você, Alexia.
1: Boa tarde, Thiago Maiara. Mais um desdobramento dessa história que pipocou os noticiários depois que o Intercept Brasil divulgou áudios onde o senador Flávio Bolsonaro pede dinheiro ao banqueiro Daniel Vorcaro para financiar o Longa. Então vamos lá para essa notícia. A Prefeitura de São Paulo virou alvo de uma investigação do Ministério Público por causa de um contrato de 108 milhões de reais para instalar internet de Wi-Fi gratuita em bairros da periferia da capital. O acordo foi feito entre a Secretaria Municipal de Inovação e Tecnologia, da gestão de Ricardo Nunes, e o Instituto Conhecer Brasil, que é uma ONG ligada à empresária Karina Ferreira Gama, que também é dona da produtora Go Up Entertainment, essa produtora, inclusive, responsável pelo filme Dark Horse, né? Esse filme que conta a vida do ex-presidente Jair Bolsonaro. Bom, o contrato previa a instalação, operação e manutenção de 5 mil pontos de Wi-Fi públicos em comunidades e regiões periféricas da cidade pelo prazo de 12 meses, ou seja, por um ano. Mas, segundo a própria prefeitura, até o momento foram entregues cerca de 3.200 pontos. Os outros 1.800 devem ficar para o fim de 2026. Bom, e pelo menos 3 aditivos já mudaram o cronograma original dessa entrega. A investigação começou, inclusive, depois de uma denúncia do vereador Nabil Bonduque, do PT. Ele questiona o fato de o chamamento público ter tido apenas uma participante, justamente o Instituto Conhecer Brasil, que é essa ONG que eu mencionei, e levanta suspeitas de direcionamento da contratação. O vereador também aponta possível superfaturamento de mais de 27 milhões de reais. Outro ponto levantado é que no site oficial dessa ONG diz ali que ela atua em projetos de educação, cultura, turismo, pesquisa e tecnologia, além de organização de eventos, mas não cita essa experiência específica, né, de instalação de redes de telecomunicação ou Wi-Fi público, o que causou estranhamento. Além disso, o caso se conecta a uma outra investigação envolvendo aí o Instituto Conhecer Brasil, que diz ali que recebeu 2 milhões de reais em emendas parlamentares do deputado federal Mário Frias, do PL, né, que também participa, inclusive, da produção do filme sobre o ex-presidente Jair Bolsonaro. O Supremo Tribunal Federal investiga a destinação desses recursos. E nessa sexta-feira, inclusive, também, o ministro Flávio Dino determinou uma apuração preliminar sobre possíveis irregularidades envolvendo entidades ligadas à produtora do filme. Entre as organizações citadas estão, obviamente, o Instituto Conhecer Brasil, a Academia Nacional de Cultura, a Go Up Entertainment, que também tem relação com a Karina, essa empresária, e a Conhecer Brasil Assessoria. Segundo os pedidos apresentados ao STF, essas entidades teriam ligação entre si, compartilhando endereço, gestão e estrutura, né? Tudo ali interligado. E do outro lado, a Prefeitura de São Paulo afirma que a contratação foi feita de forma transparente, por meio de chamamento público sem contestações, e que todo o processo está disponível para consulta pública. A gestão, Ricardo Nunes, diz ainda que a ONG cumpriu todas as exigências previstas no edital e que o serviço segue em andamento. O Instituto Conhecer Brasil ainda não se manifestou sobre esse inquérito feito pelo Ministério Público.
0: Mais um desdobramento desse assunto, né? São situações que acabam se conectando, né? E a gente vai atualizando os fatos aqui para você na programação da TMC. Valeu, Alexia Marília. Obrigado pelas informações. São 5 horas 36 minutos agora.
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1: E mais ouvintes escrevendo para cá, o Diego, Uber, 23 de maio, tudo parado. Falou para ele, ó, manda um alô para minha passageira Antônia. Alô, Antônia, para vocês que estão ouvindo aí, pro Diego Uber também parado na 23 de maio. O Fabiano Braga falou que a Alphaville tá toda travada, deve ser especialmente ali na região da Castelo também, péssimo, né, que sempre é péssimo. E o... Doutor, aqui é doutor Vada Cursino, estou indo sentido saúde a caminho de uma cirurgia, tá atrasado há uma hora, você tá onde? Sentido saúde a caminho, fala onde você tá, em que lugar que você tá, que aí a gente consegue descobrir o que tá acontecendo. Falei alguma besteira?
0: Não.
1: Entrei em alguma cacofonia? Ai, graças a Deus, tava com medo. Muito bem.
0: Valeu, daqui a pouco o doutor manda o recado aí pra gente monitorar o trânsito. Na volta, né?
1: Na ida dele, né?
0: Na ida, no caso, dele, na ida, valeu. Ó, em meio a um dia tão caótico aí do trânsito, uma notícia bacana, que aqui a gente quer passar pra você, a gente quer celebrar essa marca agora com você, ouvinte do rádio, com você que acompanha no YouTube, inclusive a gente, e também com quem está ligado nas nossas redes sociais, porque em apenas 7 meses de vida, já são mais de 32 milhões de visualizações nas multiplataformas aqui da TMC. E existe um motivo para esse crescimento: a credibilidade. Nosso compromisso sempre foi e sempre será com você. Então, por isso, a gente repete aqui todos os dias: informação que importa, daquele jeito que importa para você. A TMC veio para ficar, marcada no seu rádio, no seu caminho, na sua vida. Então, valeu demais pela carona, pela companhia, aqui na programação da TMC.
1: Muito bem. Pessoal, hoje a gente teve um novo vazamento de gás durante uma obra da Sabesp que assustou moradores em Itaquera. Eles chegaram a deixar as casas às pressas após um forte cheiro de gás. Lembrando que isso ocorre poucos dias da morte de duas pessoas ali no Jaguaré, né, na Zona Oeste, por causa de uma explosão justamente por um vazamento de gás, também causado por uma intervenção ali da Sabesp. Dessa vez, segundo a Comgás, o vazamento foi provocado por um dano na rede de gás encanado causado durante uma obra da Sabesp. É isso. E aí a gente fica, né, nessa dúvida. Será que isso vai ficar se repetindo? Por que que esses erros acontecem? A Sabesp hoje, inclusive, suspendeu todas as obras onde tem tubulação de gás. E para falar como funciona esse mapeamento subterrâneo, o que que pode ser feito para evitar acidentes parecidos, a gente conversa com o Antônio Jansante, engenheiro civil e professor da Faculdade de Arquitetura e Urbanismo do Mackenzie. Professor, primeiro, obrigada por estar aqui no Paulista TMC. E eu queria entender, né? Existem mapas subterrâneos aqui da cidade que podem ser confiáveis? Porque a gente sabe que a cidade, ela foi crescendo daquela maneira desgovernada, e aí é uma obra de um jeito, outra de outro, aí vai uma concessionária, faz uma coisa, vai a outra, faz outra. Explica pra gente, existem hoje mapas confiáveis ou formas confiáveis de você fazer uma obra sem prejudicar uma tubulação de gás? Boa tarde pro senhor.
11: Seis jornalistas, boa tarde a todos os ouvintes. Veja o seguinte, como você bem colocou, nós estamos pagando um preço alto pela forma como cresceu a cidade. Foram sendo construídas as redes de água, as redes de gás, a rede de esgoto posterior, galeria de água pluvial. Então, às vezes a gente encontra um subterrâneo da cidade de São Paulo, uma mistura de tubulações muito grande. Como é que aconteceu isso em outras cidades? Já tive a oportunidade de acompanhar, de ver outras cidades, que eles foram fazendo um mapeamento. Esse mapeamento, ele foi paulatino, ele não foi de uma hora para outra que se conseguiu fazer esse mapeamento detalhado. A Prefeitura de São Paulo, ela tem umas plantas que são mais gerais, que são de referência, mas a gente precisa avançar no cadastramento. Quando a gente fala de cadastramento, significa o seguinte: não é somente onde está a rede e suas coordenadas, é também que tipo de material que nós temos, quanto tempo se tem essa rede, se não tiver registro de quanto tempo ela foi construída, mais, porque quanto mais tempo, mais vulnerável ela é. Assim, fazer estimativas. Nós temos hoje em dia equipamentos para fazer isso, nós temos conhecimento e nós vamos ter que avançar nisso para que, vamos dizer, de uma forma semelhante a um acidente de avião, que quando acontece aquelas tragédias, a primeira atitude é assim, né? Depois do acidente, claro, salvar as pessoas, tudo mais, entender o que que aconteceu. O que que aconteceu para que isso não se repita? Nós temos uma carência básica, que é falta de cadastro confiável. Repito, não é somente coordenadas de onde está, mas qual é a função, que material que é, que tubo, quantos anos. Então, a gente precisa fazer isso. No caso do que eu fiquei sabendo também ali do Jaguaré, tinha a equipe da Sabesp fazendo um remanejamento de uma adutora, e isso é natural que aconteça, tem que se trocar a adutora com o tempo, colocar uma posição melhor. E tinha também uma equipe da Comgás. Então, do que eu sei até agora, não se detectou o que que aconteceu para ocorrer esse, vamos dizer, essa intervenção indevida na rede da Comgás. E eu vejo o pior. O gás, ele é um gás, é um fluido. E ele é, digamos, não sei se é bem esse termo, traiçoeiro. Como é que uma tubulação que tenha sido furada até acidentalmente, ninguém quer isso, como é que o gás foi parar dentro das casas das pessoas e se acumulou lá? O que, que aconteceu? Então nós temos perguntas aí que precisam ser respondidas com muita dedicação para que se evite. Eu vejo assim, infelizmente, isso daí é o que aconteceu, pode se repetir? Pode. Então eu vejo como um bom sinal isso de que a Sabesp interrompeu os trabalhos de recuperação e qualquer outro trabalho de ampliação de redes nas ruas que têm tubulação de gás. Só se pode intervir nessas ruas com essas tubulações quando a gente tem conhecimento mais detalhado. Eu já vi, como professor, na região do centro de São Paulo, retroescavadeira abrindo vala, puxando um cabo de energia elétrica e que causou uma pane no centro de São Paulo justamente por falta de conhecimento. Então, assim, não dá para um operador de retroescavadeira ele ir para campo só com a dedicação dele, com a boa vontade. Sim. Ele precisa ser precedido por equipamentos que vão dizer, olha, aqui tem ou não tem, vamos dizer, uma rede que a gente precisa tomar cuidado. Então, assim, é um problema que dá para resolver? Dá. É bem-vindo isso da Sabesp. Vou suspender tudo, principalmente nas ruas onde a gente sabe que tem uma tubulação de gás. Eu vou ter que manejar lá, então a gente precisa avançar direitinho no conhecimento da posição dessa tubulação de gás. Por quê? As redes de gás enterradas e energia elétrica enterrada são aquelas que causam o maior dano potencial para a população. E a gente precisa evitar isso. Por isso que eu falo, lições aprendidas. Não podemos deixar mais que isso aconteça mais.
0: Agora, professor, você falou de falta de conhecimento até, né, por parte de alguns trabalhadores, ou talvez essa falta de estudo, e deu essa lição técnica aqui pra gente, mas aqui pergunta de leigos, né, para o senhor que é professor especialista no assunto. Quando a gente fala de mapear o subsolo, né, da cidade de São Paulo, do que exatamente a gente está falando? É mapear o quê? O que, que existe ali embaixo, aliás, até emendo, que tipo de estruturas estão sob a nossa cidade que muita gente, os leigos aqui, nós, a gente nem imagina?
11: É, então, você tem uma ideia. O que, que a gente pode ter hoje? É muito interessante que, pelo menos na universidade, a gente ensina os alunos, fala, olha, rede de água tem que ficar na calçada, rede de esgoto tem que ficar no terço da rua, de um lado ou de outro, onde tiver mais ligações, galeria de água pluvial tem que ficar no meio da rua, gás tem que ficar, por exemplo, na calçada. Então, assim, a gente nós não temos normas e nem procedimentos estabelecidos padrão para dizer onde que estavam essas tubulações. Aí nós estamos correndo atrás de que agora isso aconteça. Tá certo? Então, quando a gente fala do que tem enterrado, é isso. A gente pode ter a adutora de distribuição de água imediata, de onde sai o ramal predial, que passa no relógio d'água, o cavalete famoso. A gente tem também a rede coletora de esgotos. Tá? Essas daí, se forem furadas, pode causar uma perturbação na cidade, incômodo para as pessoas. Mas o risco é maior, como a gente vê, por exemplo, quando se for uma rede de gás. Tá? Se for uma rede de gás, para mim é um ponto, uma incógnita muito grande, desculpa colocar até um termo meio matemático assim, como é que esse gás saiu, por que, que a rua onde estava essa tubulação lá no Jaguaré de gás, corria o risco de ter um dano muito grande na rede e na rua, mas o gás saiu, vai saber que caminho que ele seguiu para se acumular dentro, parece que principalmente de uma casa que foi o epicentro da explosão, que infelizmente tiveram dois óbitos. Então, quando a gente fala de infraestrutura urbana, nós estamos falando de água, estamos falando de esgoto, nós estamos falando de drenagem, nós estamos falando onde for possível já ter a rede elétrica enterrada, nós estamos falando de gás também. Então, nós precisamos é ordenar toda essa tubulação que existe enterrada. E normalmente, nos países que eu já tive a oportunidade de visitar, morar, quem faz essa articulação toda é a prefeitura. A prefeitura tem que avançar paulatinamente em colaboração com as concessionárias, com as operadoras de água, esgoto e gás, para consolidar rua por rua essas plantas. Entendeu? Com isso que eu repito, olha, que a gente fala de localização? É a coordenada, onde está a profundidade, que tipo de material que é, qual é a função, qual a idade que tem. É a forma que a gente vai ter que avançar para corrigir e sofrer muito menos, digamos, riscos para que essa situação não se repita.
1: Muito bem, a gente conversou aqui na TMC com o professor Antônio Giansante, engenheiro civil, também dá aulas na Faculdade de Arquitetura e Urbanismo do Mackenzie. Obrigada, viu, professor, pelos esclarecimentos tão importantes aqui.
11: Eu que agradeço, boa noite para vocês e viva a nossa cidade. Vamos cuidar da nossa cidade.
0: Vamos cuidar da nossa São Paulo. Uma aula que tivemos aqui com o professor. É sempre bom trazer essa prestação de serviço, essa informação para os nossos ouvintes. Agora são 5 horas 48 minutos. Vamos de uma escaladinha de cultura aqui para o ouvinte já se programar cada vez mais para o fim de semana, ó, que já está chegando daqui a pouquinho já dá para sextar. E o Parque Vila Lobos, calma, recebe nesse fim de semana o Vila São João Gomes. Só que bacana. Um mega show gratuito do artista pernambucano que acontece nesse domingo. Além do Rei do Piseiro, do João Gomes, no mesmo dia vai ter Vitor Fernandes e DJs. Ó que bacana. No sabadão tem apresentação de Forró Sapatão, Bruna Black e Felipe Toca. Isso mesmo. Além das atrações musicais, esse evento ele vai ter uma imersão gastronômica nordestina. Comida boa demais, então, ó. Pra criançada, vão rolar as brincadeiras como pescaria, jogo da argola, entre várias outras atividades bem divertidas. E se você acha que não tem remeleixo, achou errado, vai ter aula de forró, viu? Vai ter aula de forró pra você que for lá, portanto, no evento. Além de tudo isso, todo mundo tá convidado pra pular a fogueira com as quadrilhas típicas de Pernambuco e de São Paulo, Trio Pé de Serra, Banda de Pífano e também Bacamarteiros. Tudo isso nesse evento deste fim de semana no Parque Vila Lobos.
1: E no Parque do Carmo, na Zona Leste, vai rolar a sexta edição do Projeto Aquários, com uma apresentação que une música clássica ao pop e funk. Com regência do maestro Wagner Polichuk, o espetáculo vai ter orquestra experimental de repertório e conta com a participação especial da Glória Groove e MC Tá. Anota aí, domingo, a partir das 14h em Itaquera, e o melhor, a entrada é gratuita.
0: E amanhã, o cantor Leone sobe ao palco da Casa Natura Musical com o show Baladas Sortidas. Esse show ele reúne sucessos consagrados da carreira do compositor e também as novidades mais recentes do seu EP lançado recentemente. Vamos ouvir um trechinho aqui, ó. Cabelo, peitos e poses e apelos. Os maiores sucessos do Leone, né? O artista ainda traz algumas releituras de grandes clássicos da música brasileira, como Lilás, de Djavan, Tendo a Lua, do Herbert Viana, e Charme do Mundo, de Marina Lima e Antônio Cícero. A Casa Natura Musical, ela fica em Pinheiros e o ingresso sai a partir de R$80. Como eu, sempre tão esperto, esperto de uma
1: mulher, são só garotos. E agora vamos para o rock clássico. Dica de fim de semana imperdível. Toca um rock aí, ô menino Cuca. Isso é rock? Que é isso?
0: Queen?
1: I want to break free. Ah, bom. Amanhã, 16 de maio, São Paulo recebe o grupo argentino God Save the Queen. Eu não conheci esse início, eu não me liguei. E esse grupo é reconhecido internacionalmente como o maior tributo ao Queen do mundo, tá? A apresentação única aqui no Brasil vai acontecer na Surraio Music Hall, na zona sul da capital. É um espetáculo que recria toda a energia dos grandes shows da banda britânica, com fidelidade nos arranjos. E um repertório cheio de clássicos, como Bohemian Rhapsody e, claro, né, We Will Rock You. A abertura da casa é às 8 da noite, show começa, espero que pontualmente, às 10. Classificação etária de 18 anos, então nada de levar pequeno por lá, tá? Os ingressos estão à venda no site da Ticketmaster ou na bilheteria física lá no Shopping Ibirapuera. E quem é cliente ou colaborador da Surrai Seguradora tem 15% de desconto. Só garantir a entrada e aproveitar a noite.
0: Aproveitar a noite de muito rock and roll ao som dessa maravilhosa banda cover do Queen. Agora são 5h52. A gente sai da música pro esporte, pro mundo da bola, até porque é ano de Copa do Mundo 2026. E hoje, ó, um encontro de peso, um encontro de 5 campeões do mundo, 5 gerações diferentes da seleção brasileira e muitas histórias marcantes no futebol nacional estiveram reunidas no mesmo lugar. E o nosso repórter Breno Ávila acompanhou tudo de perto e traz agora os bastidores desse papo entre as lendas da nossa.

0: É o que a seleção brasileira vai fazer dentro dessa Copa do Mundo, independente do Neymar estar ou não.
1: Esses últimos jogos dele, e gostei bastante, ele tá jogando tipo um falso 9, que ele fica muito próximo do gol, na frente da área, ele tem uma movimentação que eu vejo em poucos jogadores.
2: A qualidade dele, ele tem. Agora, o que preocupa muito todo mundo é fisicamente, como é que o Neymar tá? Amanhã leva, machucou o primeiro jogo, pode machucar? Então existe essa preocupação, mas é um jogador que faz a diferença.
3: Perguntado, Taffarel também falou sobre as condições físicas dos goleiros da seleção brasileira e o atual momento do goleiro Alisson e também dos momentos de Ederson e Bento.
1: O Alisson tá voltando de lesão, já tá trabalhando junto com o grupo. A semana que vem tá entrando em campo para jogar a última partida do campeonato. Vai se apresentar aqui na seleção com todas as condições e é isso que a gente espera.
3: O clima foi de muita descontração, nostalgia e um dos momentos mais aguardados aconteceu no final do encontro, quando o seu Pepe e o Mengálvio encontraram os outros três campeões do mundo pela seleção brasileira, que se prepara para mais uma Copa do Mundo, dessa vez nos Estados Unidos, Canadá e México.
4: Valeu, valeu, Breno Ávila, com esse encontro de campeões, hein? Encontro de peso. E período de Copa do Mundo é sempre de muita expectativa, mas acima de tudo, muita festa para os fãs do futebol e uma tradição que diminuiu bastante, é verdade, mas ainda segue viva em algumas regiões do país. É a pintura de rua. Aliás, estão pintando a rua aí na sua região para a Copa do Mundo? Manda para cá no 11972211001. Enquanto isso, nosso repórter Kaique Silva, ele traz algumas novidades de ruas pintadas, principalmente na Zona Leste de São Paulo.
5: Algumas tradições em época de Copa do Mundo nunca se perdem, como, por exemplo, nesse período de grandes vendas de álbuns e também figurinhas do próximo Mundial de Seleções. Mas uma tradição que se perdeu pelo caminho foi a pintura de algumas ruas. Até por isso, viemos aqui na Zona Leste de São Paulo para mostrar alguns locais onde essa tradição ainda está muito viva. Essa prática, cada vez menos comum, tem sido realizada ainda no Tatuapé e na Vila Invernada, e chamado a atenção da vizinhança. Uma tentativa de passar para as novas gerações uma tradição de longa data. É como explica um dos idealizadores, Silvio Marujo.
6: Essa rua começou por volta de 1990. A velha guarda aí fez a primeira vez, o pessoal gostou da rua e todo ano colabora com o dinheiro para pagar um pouco de tinta. E a turma pinta, próprios moradores aqui do bairro pintam, né? É uma tradição que a gente gosta. A geração antiga tenta passar para os filhos, por isso que hoje está até hoje aqui, né? Hoje eles veem o interesse em estar pintando uma coisinha ou outra. Você vê muitas crianças aqui, quando pinta o dia, pai, mãe, tio, avô. É muito bom, é isso, né? Eu acredito que é em função disso a maior perda dessa continuidade. A falta de título dificulta, né?
5: Com o nome do último craque que nos trouxe um título de Copa do Mundo lá em 2002, Ronaldo Alves, um dos entusiastas dessa prática de pintura na rua em período de Copa do Mundo, também fala sobre a tentativa de resgate de uma tradição que era muito comum nas ruas de São Paulo.
7: Então, isso se perdeu ao longo do tempo justamente em função do próprio descrédito da seleção, né? O nosso futebol não é mais como antigamente e as pessoas acabam se desligando, né? Essa tradição é muito legal e a gente tem há muitos anos já. Então isso é super importante para que a criança cresça e aprenda, né? No mínimo a torcer, né? Se vai ganhar ou não é outra conversa, né? Mas pelo menos a gente consegue ter esse vínculo, né? Com o futebol, com a seleção brasileira.
5: Mas o que sobra de ânimo para movimentar a vizinhança nesse período pré-Copa do Mundo? Falta de confiança em bons resultados dentro de campo.
6: Eu não estou confiante, não, vou ser sincero. Deve chegar até quartas aí, mas não estou confiante firme como deveria, não.
5: Com algumas ruas voltando a ser pintadas, a gente pode chegar à conclusão de duas coisas. A primeira é a tentativa de reconexão do torcedor com a seleção brasileira. E a outra é que a Copa do Mundo está cada vez mais próxima.
8: Deixa eu só mandar um abraço antes de terminar pro Thiago, que motorista de aplicativo mandou uma foto de um muro pintado com

0: O Pelé na estrada José Lopes, no Parque Taipas. E obrigada a todos que nos escreveram por aqui. Não vai dar tempo de mandar um beijo pra todo mundo. Mas é isso, beijo também pro Alessandro, enfim, pra todo mundo que nos escreveu. Boa sorte no trânsito paulista, segunda edição. Termina aqui, o Cuca não para de falar nos meus ouvidos, me deixa louca.
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0: Tchau.
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0: estamos chegando nessa sexta-feira aqui em São Paulo. Ô, sexta-feira maledita, frio, chuva, um trânsito absurdo. Hoje tá a típica sexta-feira paulistana, mas cá estamos nós, guerreiros, bravos. Produção, eu queria uma salva de palmas para nós, por favor. Ah, mas eu achei xoxa. Olha, eu queria uma salva de palmas, mas um pouquinho mais longa, porque pela primeira vez, desde que eu tô aqui na TMC, que eu cheguei, primeiro programa que eu faço ao vivo com o André Galvão. Aê! Mais palmas, André Galvão! Você veio com o agasalho do Bayern em homenagem à renovação de contrato do Neuer? Ou que você quis fazer, pagar um pau pra Ferrari?
1: Não, eu gosto da cor vermelha sempre, tá? A cor vermelha sempre encabeça a minha lista de preferências. É agora, o Neuer tá na pré-lista da Alemanha, hein? Vocês viram isso?
2: Sim, sim.
1: O Neuer tá na pré-lista da seleção da Alemanha. Depois de 2 anos que ele tinha anunciado a aposentadoria da seleção, pode ser que ele faça mais uma Copa do Mundo.
0: Você, lindo. É o maior goleiro que eu vi jogar na vida.
2: De todos os tempos. Eu concordo com você.
0: E olha que a escola alemã.
2: Concordo com você.
0: O Zepp Maier.
2: Schumacher.
0: Olha aquele louco do Oliver Kahn. Né?
2: Não, mas o
0: Buffon, que foi um absurdo de goleiro. O Dida. Rogério Ceni.
2: Rodolfo Rodrigues.
0: Mas eu vou dizer, o Neuer é uma coisa impressionante.
2: Um eu fico imaginando o Ter Stegen, que jogou esses 2 anos achando que ia ser titular da Alemanha na Copa.
0: Você chegou a enfrentar o Neuer?
3: Cheguei no Shakhtar Donetsk contra o Bayern de Munique. Fenômeno em campo mesmo. Monstro sagrado.
0: E esse sim sabe sair jogando com os pés.
2: Sim, ele faz tudo que os outros fazem com a mão e ainda faz com o pé.
3: Joga adiantado também.
0: E tem um negócio também que dele que é muito diferente, Calil. Nessa época de hoje, que o goleiro. Pode vir, Dudu Camargo. Uma salva de palmas para Dudu Camargo.
2: Ah, eu não vou aplaudir.
3: Mas não,
2: ele falou que queria comer meu sanduíche.
0: Aí, Dudu. Grande Dudu tá com nós aí.
2: Ele falou que queria comer meu sanduíche.
0: Não queria comer teu sanduíche, não. Ele falou,
2: outra coisa que eu prefiro não repetir.
0: ele falou, eu quero comer o Calil.
2: Exatamente. Eu prefiro não falar essas coisas.
0: Aí nós falamos, caramba, ô, Dudu.
2: Com esse tamanho aí.
0: Mas o Calil, o que eu ia falar é o seguinte. Hoje em dia, é até feio isso, né? A bola vem, às vezes, a meia altura, mas o goleiro pula. É. Ele se joga, depois é 3 minutos no chão estirado. Né? Bola encaixar, ninguém encaixa a bola mais, todo mundo espalma.
2: Você tá falando isso, Benji, eu tô lembrando do Taffarel, né? Que foi outro grande goleiro, ele não fazia escândalo nenhum, cara. Ele tava sempre onde a bola ia. Não tinha problema, ele pegou, quando não dava pra pegar, não dava.
0: Por isso que eu pago um pau pro Calil. Ele lembra o pensamento. Eu ia falar. Ia falar do Neuer também. O Neuer.
2: É, também, não
0: ele
2: faz
0: tá
2: escândalo.
0: Sempre exatamente. Bem colocado. Ele abre o bração aqui,
2: claro.
0: Né?
2: Que é o que mais importa no goleiro, porque o gol é muito grande, 7,32 por 2,44. Se o cara não tiver bem colocado, Dentinho, ele não pega nada. Agora, quando ele tá, adivinha onde vai a bola. Agora, quem não pegou nada ontem foi o goleiro do Flamengo.
0: Calma!
3: Nossa,
0: calma.
3: Aquele primeiro gol não tem como pegar, não, Calil.
2: Não, o primeiro não. Não, o primeiro.
0: Calma, esquece. Calil.
2: O primeiro, o cara que. Eu vou falar uma que o Barolo vai gostar, Benja. O cara que fez esse golaço aí ontem no São Paulo não sabia nem amarrar a chuteira.
3: Não.
2: Olha onde que o cara colocou a bola.
3: Eu joguei com ele no Ceará, né, o Eric. Né?
2: Foi mal no São Paulo.
3: Não, ele não teve tanta oportunidade assim. Eu acho que o jogador tem que ter mais oportunidade
2: mas
3: em
2: é
3: campo,
2: bom,
3: né? Mas ele é bom jogador. Essa é a especialidade da casa, esse chute dele de fora da área.
2: Todo gol que ele faz
3: já
2: é assim.
3: Já tem uns 4 gols aí que ele faz, é só desse jeito, cara. Ele é muito bom jogador, muito bom jogador mesmo. Mas no São Paulo, acho que tá com alguma coisa lá que nenhum jogador se dá bem, né, Barolo, meu amigo?
4: Segundo Benja, a minha energia ruim, Dentinho. Segundo esse dia,
3: eu também acho, Barulho. Eu também acho. Ontem, por que você não respondeu minhas mensagens?
4: Eu respondi todas as suas mensagens. Eu queria saber por que você não apareceu no programa para me desafiar, tirar sarro da minha cara.
0: Olha, uma coisa,
4: o celular é fácil. Em primeiro lugar, boa noite, né, para vocês.
0: Uma coisa, outra coisa. Que o momento de São Paulo é péssimo, o time é ruim. tudo é estranho, é. Agora, você não pode negar que a energia do Barolo é
3: com péssima. Certeza, também acho.
0: Você assistia a Corrida Maluca, André Galvão?
1: Sim.
0: Você lembra do cupê mal assombrado?
1: É, parece o Barolo.
0: Quem dirigia era o Barolo. O Barolo anda tem uma, um fumacê em cima dele.
4: A culpa é minha, verdade.
0: Mas olha só, meu povo. Você que tá aí no carro, no trânsito, parar na Marginal, na Anhaiamelo, na Juscelino Kubitschek, na Faria Lima,
1: Rebouças,
0: na Domingo de Moraes, na Avenida Jabaquara, na Avenida Mirim, na Freguesia do Ó, na Lapa, na Rua Tito. Você que tá aí no carro, tá lá no 100,1, ouvindo a TMC, Transamérica agora é TMC. E você também pode nos assistir simultaneamente ao vivo pelo nosso YouTube, nosso canal youtube.com/TMC Esporte, tá? Você entra lá, se inscreve no nosso canal, dá like. Deixa eu ver, estamos abrindo agora aqui, tem, tá pouquinho, tem 2 likes só. O Dentinho hoje falou pra mim. Ô Dentinho, é real o que você falou ou não?
3: É real, mas vou ter que postar de novo porque mandaram o link errado pra mim.
0: Então a parada é o seguinte, o Dentinho falou que se a gente bater 3 mil likes, ele vai dar de presente uma camisa do Corinthians oficial dele, da coleção dele.
3: É isso aí.
1: Opa!
3: É isso aí.
1: Só isso?
2: É, já...
1: Camisa oficial do Corinthians.
0: Olha, a dele, da coleção dele, pessoal.
3: Pessoal, mas porra. Isso daí tem um carinho enorme, hein?
1: Isso tá aí, meu. Vale quantos likes, meus amigos? Vamos correr aí, rapaziada.
0: Eu ia até pedir pra mim, mas não acho justo. Eu vou... A galera, é só a galera dar like. Olha lá, de 2 likes aí, talvez já foi pra 107.
1: Não, mas camisa oficial do Corinthians.
0: Então,
1: pode aumentar
0: lá,
1: essa meta
0: povo.
1: Aí, viu?
0: Vamos aumentar o quê?
1: Pode aumentar essa meta aí,
0: ah,
1: cara.
0: Eu entendi errado.
1: Não.
0: Eu ia xingar agora.
1: Por quê?
0: Entendi que você falou, aumenta essa merda aí.
1: Não, ô louco. Falei,
0: caramba, Galvão.
1: Você que tá com... isso aí está na sua cabeça, viu, Benja?
0: Não é, cara. É a energia ruim do Barolo, velho. É contagia. Mas ó, você pode mandar suas mensagens também pelo Twitter, o atual X, @TMC Esporte. Tem coluna, Calil, hoje?
2: Hoje ainda está aquela da convocação de segunda-feira.
0: Então, mas você pode entrar lá no nosso site, www.tmc.com.br. Caramba, que site que tá o nosso, hein? Você vê tudo lá, você fica atualizado de tudo, é espetacular. É,
2: muitas notícias em primeira mão, né?
0: Muitas. E nós estamos também no TikTok, hein? TikTok, eu adoro TikTok. É o @TMC Esporte. Você quer mandar suas mensagens? 3025.001 pelo WhatsApp. E agora, senhoras e senhores, uma grande novidade do dia. A partir de hoje, ó, tava com 2 likes, já tá com 200.
1: É camisa oficial do Corinthians.
0: Vamos lá, meu povo.
1: Da coleção do Dentinho, mano. Isso
2: inclusive
1: aí,
2: inclusive o meu.
1: 3 mil likes, eu acho que é pouco, tá? Eu acho que é pouco, mas beleza. Vocês estão achando que 3 mil likes... Cara, a galera vai atropelar essa
0: o
1: meta aí.
0: O cara mandou aqui no chat do YouTube, o Abiatar Dels. Hoje o programa tá melhor, tirando o apresentador que é chato. Muito obrigado pelo
3: carinho. Fala isso, não fala isso.
0: Muito obrigado pelo carinho. É democrático, velho. Olha os caras aqui, o Richard. Pô, essa camisa eu queria, hein? Então. O Roger Gomes, quero a camisa do Timão.
2: Mete os like aí, pô.
0: O Alexandre da Silva, eu quero a camisa do Timão.
3: Eu vou deixar meu like aqui também, vai saber se volta pra mim.
2: É, já fiz o meu aqui também.
0: Ó, o Anderson Fleury, Calil, discordo de você algumas vezes, mas você é um dos maiores do rádio esportivo brasileiro.
2: Valeu, Fleury.
0: Parabéns.
2: Obrigado, cara.
0: Parabéns. Ele tem nome de laboratório, né?
2: É, bom pra nossa saúde, pô.
0: O mano que trabalha comigo foi fazer uma vez um exame de urina. Você sabe, essa história é verídica.
2: Não.
0: O Fleury travou. Porque o mano toma tudo que é bomba, né? Aí ele foi fazer um xixi lá no exame, saiu um arco-íris.
2: Que isso?
0: O laboratório nunca tinha visto isso. Fecharam o laboratório, mandaram pra NASA.
2: Para tudo.
0: Mandaram pra NASA.
2: Mano, é gente
0: Olha
2: boa.
0: A novidade de hoje, Barolo, Dente, André Galvão e José Calil.
2: Sim, senhor.
0: A partir de hoje, você que nos acompanha vai participar também do Papo de Craque Segundo Tempo, cara. Não desanima, não.
2: É mesmo?
0: Não. Agora temos o telefone do Papo de Craque Segundo Tempo. É o 3024-5811.
2: Mas o cara que ligar vai entrar no ar?
0: Vai entrar no ar, vai trocar ideia com a gente.
2: Vamos lá.
0: 30 24 58 11. Anotou aí, Barolo? 30-24-58-11. Oh,
2: vamos
4: eu tô pedindo pra minha mulher ligar pra ela me elogiar.
0: mas nem ela, velho.
4: Ela falou que eu tô sem moral, que ela não vai ligar, não.
0: E olha, você vai ligar, vai participar. Você pode falar, perguntar pro Barolo, pro Dentinho, pro André Galvão, pro José Calil. Óbvio que vai ter o Fala Calil, né? Pessoal querendo falar com o Calil.
2: Tamo aí, não tem problema, né?
0: Ah, cara, quem tá na chuva é pra cima. Você
2: ficou desanimado, Calil.
0: É que eu estou prevendo chuvas e trovoadas, velho. Não,
2: assim que é bom. É, aqui, ó. O
0: Galvão dá risada. O WG Contabilidade. Bem, já. Jacu Pêssego também. É, tá parado. Jacu Pêssego, você não conhece, né, Galvão?
2: Conheço. É, na Zona Leste. É
0: Itaquera, viu?
2: Claro que eu conheço. Não
0: conhece nada.
2: Conheço.
3: Claro, não, não conheço. Com certeza que ele não conhece. Não conhece.
2: O Ben, já. Eu tava lá ontem em Itaquera.
0: Ah, mas você foi que motorista. Te levou.
2: Eu fiquei no ar ontem, graças a Deus, né, nesse espetáculo que é a TMC, até as 11 horas da noite trabalhando no jogo do Fez Corinthians bem, e voltei de metrô. Aliás, quando eu faço jogos em Itaquera, eu vou e volto de metrô pra Pompeia. Então eu conheço bem, viu, seu Benja?
0: Cadê o Kaique? Cadê o Kaique? Esse é outro que eu gosto.
5: Eu tô aqui. Da Zona Leste pro mundo. Eu sou a Zona Leste.
0: Quem cantava isso aqui? Zona Leste somos nós, lutamos com galhardia.
2: Eu lembro da música.
5: Aí eu não faço ideia. Se fosse uma música do Ferrugem, do Mumuzinho, Jorge Matheus, Henrique e Juliano, eu saberia todas.
2: Jorge Matheus.
0: Ô, Kaique Silva, então, olha, a partir de hoje, agora temos o telefone do Papo de Crack. Coloca aí, ô, Polinho, coloca aí.
2: Mas o cara que entrar pode falar o que quiser?
0: Não, presta atenção, ele pode falar o que quiser, ele pode
2: discordar. E a gente também pode falar pra ele.
0: Pode falar o que quiser. Tá. O que eu pediria, entendeu?
2: É apenas...
0: É que um pouco de educação e bom senso.
2: Isso.
0: Quem ligar...
5: Tem é um mínimo, risco, né? Esse telefone
0: não,
5: aí.
0: Não é risco nenhum.
5: Porque se o nosso Dudu Camargo atender, o pessoal vai ficar espantado parte, com as barbaridades que ele
0: faz diz. Faz parte. Mas a galera vai entrar. E quem será o primeiro da história do Papo de Crack Segundo Tempo a participar? Porque o primeiro vai entrar pra história.
2: Exatamente.
0: Ô, Paulinho, a gente já pode colocar um primeiro ouvinte pra entrar pra história? Dois minutos. Enquanto isso, Kaique Silva, você vai se preparando, porque o que tem... Ó, o Christian assistindo nós aí, ó. Ô, Christian, pode ligar também, é o 3024-5811, meu parceiro. O Christian, o Yuri Alberto, ontem acabou o jogo, o Yuri Alberto deu a camisa pro Christian.
3: Ah, deu, né? Por isso que ele tá defendendo o Yuri Alberto. Acredito? Tá defendendo isso. Ah, ganhou camisa, né? Aí é fácil, né?
0: Olha, boa noite, senhor Benja. Temporariamente ganhou meu respeito. Citou a Avenida Mirim, principal via do meu amado bairro. Mas se entrar na banheira, deu um berro para salvar algumas pessoas. Eu não entendi. Tem ouvinte, então vamos lá. Senhoras e senhores.
2: A cara do Calil.
0: Quem será? Do Calil. Quem será? Kaique Silva, Barolo, Dente, André Galvão, Jota Calil. O primeiro ouvinte da história do Papo de Crack Segundo Tempo a entrar ao vivo. Tem o som do telefone, produção? Toca o telefone aí do Papo de Crack. Ficou um silêncio. Vamos pegar. Mas não tem barulho do telefone, ô Polinho? Telefone tem que ter barulho, tem
2: quando
0: que ter
2: vinheta, sonoplastia. Quando o cara desligar, vai ser...
0: Então eu vou fazer, ó. Vai tocar... Não, faz aí, André Galvão, você que imita bem o telefone. Bom... Ah,
2: não existe mais, né?
0: Vai tocar o 3024-5811.
2: Não existe mais.
0: Toca de novo, sem comentário. Vamos de novo. Tem que ser... Peraí. Vamos lá, quem vai ser o primeiro ouvinte da história do Papo de Crack? Ligando no 30-24-58-11.
2: Hoje tem uns toques todos diferentes, né?
0: Alô? Aê!
2: Agora sim.
0: Alô?
6: Alô?
0: Quem fala? Como é o vosso nome?
6: Meu nome é Fabiano.
0: Fabiano do quê?
6: Fabiano Sá.
0: Fabiano Sá, você tem quantos anos?
6: 53, 5.3,
0: já. Você fala da onde? Que bairro? Que cidade?
6: São São Paulo. São Paulo, eu sou de São Miguel Paulista.
0: Zona Leste. Zona Leste. Zona Leste. É. Fabiano, você entrou pra história do Papo de Craque, segundo tempo aqui na TMC. Você é o primeiro ouvinte da história a entrar. Uma salva de palmas pra ele.
6: Valeu,
0: pô! Ô, Fabiano, pô, honra mesmo, porque daqui a alguns anos a gente vai fazer a história do programa, de todo mundo e tal. Falo, pô, mas quem foi o primeiro ouvinte? Foi o Fabiano Sá, de São Miguel Paulista. E você torce pra quem, Fabiano?
6: Vai, Corinthians, Benja! Vai, Corinthians!
0: Vai, Corinthians! Fabiano, você, olha, eu vou te dar a oportunidade de você conversar com o Dentinho.
2: É.
0: Né?
6: Dentinho.
0: Troca ideia com o Dentinho. Fala o que você quiser, quer falar do jogo, fica à vontade.
6: Fala, Dentinho.
2: Fala, Fabiano. Beleza? Tranquilo, e você?
6: Porra, que honra falar contigo, Dentinho.
2: Prazer é todo meu.
6: O seu início, enfim, te acompanho sempre. Vai, Corinthians, Dentinho. Da hora. O filho do terrão que deu certo.
2: Opa, graças a Deus, né?
6: Ô, Dentinho, fala pra mim um negócio. Porra, você chegou numa época punk aí do Corinthians. Você subiu com o Luguinha. E foi numa época complicada. E na sequência, porra, você jogou do lado do Ronaldo, né, cara? Eu sei que você já falou pra cacete. Quase. Você já falou bastante aí da sua experiência com o Ronaldo, mas eu não vou cansar de ouvir. Conta uma história aí do Ronaldo, que eu sei que ele te zoava bastante aí na concentração, não é?
2: Fala, Fabiano. É um prazer estar falando com você. Tem muitas histórias mesmo. Jogamos no linha o começo nosso no Corinthians, 2007, um ano muito difícil. Mas depois tive a felicidade de subir com o Coringão em 2008. Tive a felicidade de jogar com o Ronaldo em 2009. Tem várias histórias junto com o Ronaldo. Eu já contei pro Beijo alguma, né? É, que nós estávamos na semifinal contra o São Paulo. 2 horas antes do jogo, eu estava trancado dentro do banheiro, que os caras queriam me bater. André Santos, Ronaldo, Felipe, Douglas, uma galera. E já sabia que ia ganhar do São Paulo. Já sabia que esse clássico era 3 pontos garantidos. Já ia para a final, né, Barolo? Então, eu lembro que um jogo, nós estávamos indo contra o São Paulo, né? Desceu ali a rua do Morumbi, escutando Racionais, animou todo mundo, até os crentes começou a cantar Racionais também.
0: Que música, você lembra?
2: Ah, agora eu não lembro não, mas foi uma música fera do Racionais, assim, que, pô, todos os crentes começaram... Nego Drama, isso. Começou a cantar, começou a cantar, os crentes começaram a cantar também, chegamos dentro de campo 2-0 em cima do São Paulo no Morumbi, fácil. E fomos pra final do campeonato e ganhamos o Campeonato Paulista. Essa história é muito bacana.
4: Hoje, se o Corinthians escutar Hilariê da Xuxa, ganha do São Paulo.
0: Sensacional, Lulu!
6: Você tá feliz com o Fernando Diniz, ô Detinho?
2: Tô feliz demais com ele. É um torcedor corintiano no banco de reserva, né? Tá indo super bem, o Corinthians tá indo super bem. Mas ontem eu fiquei chateado com algumas coisas no jogo ali, que daqui a pouco no programa eu vou falar. Fiquei super chateado com o Gabriel Paulista, pô. Falta de respeito com o nosso treinador, comandante do time, tem que respeitar. Se tem alguma coisa pra falar, algum gesto pra falar, fala dentro do vestiário ali. É, expor o treinador em campo ali fica super feio. Ele que já jogou na Europa, sabe que tem que ter o respeito com os treinadores. Fez essa situação feia com o Fernando Diniz. E depois eu falo sobre o Yuri, que o Yuri brincou ontem.
6: Mas vou te falar, Dentinho, acontece, futebol é isso aí, rola. Já se acertaram e bola pra frente já era. Ô, Benja, deixa eu te falar um negócio, meu camarada.
0: Fala.
6: Eu sei que você gosta do rock and roll, já te mandei até no Instagram. Eu tenho uma banda de rock autoral, depois pesquisa aí, ó, A Quadrilha, certo? Tá no Spotify, tá em tudo, não vou perder a chance de te falar da minha banda, espero que você ouça.
0: Não vou ouvir, você toca o quê?
6: Eu sou o compositor, eu sou o vocalista da banda. Nessa banda eu não tô tocando nada. Mas, porra, foi produzido pelo Marcelo Esquivano, que tocou no Patrulha do Espaço,
0: Opa.
6: No Caso das Máquinas.
0: Lógico, Patrulha do Espaço.
6: Lá do meu estúdio, chama A Quadrilha, e eu lancei um álbum chamado Confusão. Tá lá em todas as plataformas.
0: Ó, faz um... Dá uma palhinha aí, porque o Calil é metido... o Calil é metido a cantor e ele quer fazer um...
6: Tá lá no Spotify, no Deezer, nessa parada toda aí. Pesquisa A Quadrilha, Confusão, e no Instagram tá quadrilha.oficial.
0: Eu vou...
6: Porra, rock é autoral nesse país, saca, Benja?
0: Tá difícil.
6: Não tem espaço, não é fácil... Então, porra, até desculpa, mas já vou aproveitar e fazer aí
0: a quadrilha. Tá certo. Tem que aproveitar pra fazer o jabá. E, ô, Fabiano,
6: Fala, meu camarada.
0: Você tem algum recado que você quer dar pro Barolo?
6: eu falo assim, Barolo, não perca a esperança, velho. Mas ainda, porque eu pensei o seguinte, Barolo, vê na, eu acho que o projeto juntar a Portuguesa que subiu com o São Paulo agora pode ser algo a ser estudado, cara. De repente, fusão entre dois clubes para ver se canta alguma coisa aí, Barolo. Sim, não leva pro pessoal não, tá? É nóis. Vai, Corinthians.
4: Nós estamos fazendo uma fusão.
2: Fala, tô aqui.
4: Com a Portuguesa.
6: Ô, Calil, só não vou falar nada pra você, meu camarada.
4: Então eu vou respeitar.
2: Falou, Fabiano. Obrigado, cara.
6: Porra, ouço vocês o tempo inteiro e é legal. E do nada, encostei o carro aqui, vou ligar e cantou. E entrei com a história, o primeiro.
2: Do TMC.
6: Legal pra caramba.
0: Pô, demais. Fabiano, super obrigado. Um grande abraço pra você.
6: Eu que agradeço.
0: Acabando o programa, eu no carro vou colocar a quadrilha no Spotify e vou ouvir tua banda.
6: Se você pesquisar a sua quadrilha, você vai chegar em muita festa junina. Põe a quadrilha Confusão que você vai, tá vai chegar no álbum que a gente lançou. Fechou?
0: É o que a gente gosta.
6: É isso aí.
0: Obrigado, Fabiano. Você entrou pra história aqui do Papo de Craque. Valeu.
6: Vida longa ao programa. Valeu, rapaziada.
2: Nossa, valeu, Fabiano.
3: Legal. Esse foi bonzinho, né? Esse foi bonzinho, educado, gente.
0: Ô, Barolo, você conhece uma mulher chamada Érica Ramos?
4: É minha digníssima esposa.
0: Então, tem um chat dela aqui no YouTube. Eu morei com vermelho, carioca.
2: É, ficou até medo. Careca vermelha.
0: Olha o medo. Barolo, meu marido querido, estou tentando ligar e aproveitar para te falar para responder as minhas mensagens. Ótimo programa para vocês. Adoro como vocês se divertem.
2: Aí, tá vendo? Foi bom.
4: Já vou ter que desligar. Quem manda, manda. Quem obedece, que tem juízo, né?
0: Ah, meu Deus do céu. Vamos lá, galera. Já estamos com 500 likes, bater 3 mil. O Dentinho vai dar uma camisa oficial do Corinthians, autografada da coleção dele. O que foi, Paulinho? Fala aqui no microfone, Paulinho. Pode falar. Fala, Paulinho.
3: O telefone não para, quer mais um?
0: Então vamos mais um. E vamos dar espaço pros ouvintes. Aí é bom demais, né?
2: É bom, pô. Aí, o barulhinho.
0: Tocou o telefone do Papo de Craque Segundo Tempo. Alô?
7: Alô?
0: Quem fala?
7: Abílio.
0: Abílio do quê?
7: Abílio Engler, São Paulino.
0: Abílio Engler, São Paulino. Você fala da onde?
7: Zona Leste, Itaquera. Mora em frente ao estádio do Timão. Vê se pode, Benja.
0: Puta, meu. O que teu imóvel valorizou é brincadeira, velho.
7: Demais, cara. Demais. Tá mais de 1 milhão agora aquele apartamento.
0: Então, e o Barolo tá querendo comprar um apê aí pertinho também, porque o Barolo também gosta aí da Zona Leste. E ó, segundo ouvinte da Zona Leste. Ô, Abílio, mas temos aí o Kaique Silva, o Barolo. O que você quer falar com eles aí? Negócio de São Paulo tá feio, hein, cara?
7: Tá feio. Em primeiro lugar, eu quero parabenizar vocês pelo programa, que todo dia eu assisto.
0: Muito obrigado.
7: Eu fecho a minha sala na empresa quando dá o sinal, só pra ver. O dono aparece lá e fala, ó, dá um tempo que eu tô escutando a TMC aqui, meu.
0: Show. Muito obrigado, viu, Abílio?
7: Nada. Gosto muito de você, o Calil, principalmente, aí.
2: Valeu, Abílio. Obrigado.
7: Muito legal. A equipe aí é toda maravilha. Só tá faltando o Dodô aí hoje.
0: É mesmo? Cadê o Dodô?
3: É patrão, né?
2: Sexta-feira, patrão.
0: Sextou, né?
2: Vinhozinho. Com esse frio, vinhozinho.
0: Mas ele falou que ele perdeu o parceiro dele, né? Que é o Rafinha. O Rafinha não tá indo lá. Ô, Abílio, mas
2: fala. É melhor ele não sair de casa.
0: E a cara de apavorado do Rafinha na hora que o Rui
2: Costa. Ele não falou, essa boca é minha. Ele não falou nada.
0: Meu Deus do céu.
7: O Rafinha vai ficar 1 mês sem aparecer jogar futebol aí agora.
0: Ô, Abílio, mas chegou Dorival Júnior. Você gostou?
2: Que novidade.
7: Quem que tinha pra contratar? Acho que o problema agora um pouquinho é o time, viu? Os jogadores que tem que entrar na linha. Muito devagar o jogador lá, hein?
0: Cara, a gente vai discutir muito isso aqui, Kaique, Barolo também, todo mundo. Porque aquele áudio, óbvio, que não foi vazado, aquele áudio que foi plantado do presidente de São Paulo. Tudo que ele falou no áudio na segunda-feira. Na segunda, hoje é sexta. Tudo que ele falou aconteceu ao contrário.
2: Deu ao contrário, exatamente.
3: Perfeito.
0: Tudo.
7: Mas você acha que ele já não falou pra vazar, meu?
0: Não, sim, ele falou pra vazar. Mas eu acho que o tiro saiu pela culatra, porque ele quis mandar um recado e tudo que ele falou aconteceu ao contrário. Deu ao contrário.
2: Porque ele não teve coragem de sustentar aquilo que ele falou, né?
0: É basicamente por isso.
7: Não vai segurar, não.
0: Que foi?
7: Ele não vai segurar o que falou. Ele não vai segurar, não. Ele falou, falou, mas deve estar arrependido agora.
2: Lógico.
3: A eliminação lógico. Quebrou ele, né? Eliminação, né?
2: E, Juventude,
3: meu, não, meu Deus.
2: E quebrou o São Paulo.
0: Porque... Você acha que eles não estavam contando com isso?
2: Não, acho que não. Tinham certeza que já tinham passado.
0: Acho que é uma loucura.
2: No futebol não dá pra ter certeza de nada. E quebrou o São Paulo, né? Porque. Ou você acha que nasceu dinheiro em árvore de segunda-feira até hoje? Não nasceu esse dinheiro em árvore. O São Paulo mandou embora o Roger, vai ter que pagar lá uma multa. Mais baixa, evidentemente, porque o Roger também ganhava menos, e vai contratar o Dorival pagando
0: já caro contratou, pelo
2: Dorival. Né? Essa história que quando o Corinthians contratou... Quando o Corinthians contratou o Dorival, também falaram que tinham conseguido um descontinho lá com o Dorival. Conseguiram nada. Olha o desconto que o Corinthians teve com o Dorival aqui. O São Paulo é a mesma história. Não, tem um descontinho lá.
0: E ainda mais,
2: Galvão, quero ver esse descontinho.
0: Não, e ele sabendo, como o próprio Abílio, nosso ouvinte, acabou de dizer, ele sabendo que era a única opção.
2: É lógico.
0: Se você vai vender um produto, qualquer um que seja, que você sabe que você é o único que tem aquele produto...
3: Ô, Calil, você vai cobrar. Eu quero saber o que ele vai fazer agora, porque no Corinthians ele tava sem paciência pra contratar jogador, ele queria contratar jogador. E no São Paulo, o que ele vai fazer agora, Barolo?
4: O problema do Dorival é guardadas as devidas proporções, é igual o Roger, estava desempregado assistindo o jogo pela televisão. Queria ganhar um salário astronômico, por isso que a reunião varou a madrugada, queria 3 milhões mais ou menos que ele ganhava no Corinthians, não conseguiu, e vai ganhar em torno de 2 milhões. Então, o presidente do São Paulo, que vamos dizer assim, não vou chamá-lo de burro, eu vou dizer que ele tem uma inteligência tímida. Ele tem uma inteligência tímida. Ele fez essa lambança toda em uma semana, ele destruiu tudo em uma semana. Então, ele mandou o Crespo embora, pagou a multa do Crespo, contratou o Roger. O Roger ficou 2 meses perdendo tudo, ganhou um belo salário, foi demitido, vai ganhar 2 milhões de multa e agora ele vai pagar mais 2 milhões para o Dorival. Realmente, a inteligência tímida do presidente do São Paulo me comove. É mais ou menos o mesmo nível que a inteligência tímida do Ferreirinho.
0: Ô, Kaique Silva, o Dorival já assume amanhã contra o Fluminense?
5: Não. Dorival deve estrear contra o Milionários na terça-feira que vem pela Copa Sul-Americana, apesar dele já ter aparecido no BID, mas ele deve ir ao Rio de Janeiro, sair de Florianópolis da casa dele e ir até o Rio de Janeiro apenas para assistir ao jogo. Tá? O São Paulo vai ser comandado pelo Milton Cruz e pelo James Freitas, que é um dos auxiliares do Roger Machado, que permaneceu na comissão fixa do São Paulo, pelo menos até o momento. Então ele comandou o treino de ontem, comandou o treino de hoje e vai permanecer no São Paulo na comissão fixa até o momento.
0: Ô, Abílio, quantos anos
4: Kaique,
0: você tem?
4: Kaique, você sabe me dizer se o atualizadíssimo Paulo Paixão permaneceu na comissão técnica do São Paulo? Ele que fez que fez um belo trabalho, assim, como também o Roger. Ele permanece não, né?
5: Não permaneceu, inclusive tem uma mudança com relação à preparação física, tá? O Dorival chega no São Paulo e ele não tá com o preparador dele dessa vez, o Celso Rezende, que esteve no Corinthians e foi criticado pelo mesmo motivo, atribuíram a ele muitas lesões, teve aquela questão lá do Memphis e tudo mais, toda a polêmica da lesão dele, de volta, não volta, enfim... E aí agora, dessa vez, diferente de 2023, o Celso Rezende não está na comissão do Dorival. Ele chega com os auxiliares Lucas Silvestre, que é o filho dele, e também o Pedro Sotero, que já estava em 2023 e 2024 no título da Copa do Brasil, inclusive, e os analistas Guilherme Lira e João Marcos Soares. Essa será a comissão do Dorival, mais a comissão fixa, né? A comissão permanente do clube. O preparador físico principal deve ser, de fato, o Pedro Campos, que já estava no clube e já tem um tempo que ele está fazendo trabalho no São Paulo. Inclusive, ele trabalhou com o Dorival na última passagem dele.
0: Ô, Abílio, quantos anos você tem? Ô, Abílio, quantos anos você tem?
7: Eu tenho 58.
0: Esse é o pior momento da história de São Paulo que você, como torcedor, viu ou não, Abílio?
7: É, cara, é porque assim, eu, desde os 9 eu sou São Paulino. Eu acho que isso aí é o pior, porque além dos roubos, do pessoal tá roubando, não ganha nada. Sempre fica jogando pra frente, não ganha nada. Já pensou você escutar do teu presidente? Pô, a gente vai ficar em sexto. A gente não vai cair, tá tudo certo, eu não tenho dinheiro pra nada. Na outra semana ele paga uma fortuna pros caras, tá tudo certo. Acho que não vai virar também, acho que o Dorival vai sofrer também. Se ele mandar, que nem mandava antes, que nem mandava o Muricy, o Tele Santana, que nem vocês falam direto aí.
4: Quer uma notícia? Quer uma notícia para o nosso amigo ouvinte ficar feliz?
7: Qual notícia para deixar o feliz?
4: O São Paulo, desde a saída do Eduardo Toni, né, por causa de umas suspeitas do contrato com a Unimed, o São Paulo estava sem ninguém no departamento de marketing. Agora está contratando um cara que nunca trabalhou com futebol, é publicitário, diretor de arte, nunca trabalhou com futebol. E ganha um pirulito quem descobrir quem indicou este cara para trabalhar no São Paulo. O São Paulo estava negociando com um cara do Bahia, do Grupo City, que o cara queria trabalhar no São Paulo. O São Paulo foi adiando reuniões, enrolando o cara. E vai
7: futebol,
4: fechar,
7: né?
4: Provavelmente vai anunciar com um cara que nunca trabalhou com futebol. É um publicitário, diretor de arte, indicado por Júlio Cazares. Vocês acreditam nisso? O Júlio Cazares continua ainda palpitando no São Paulo.
0: Ah, mas agora então, você quer... Mas quem é o cara?
4: Vai ser levado a sério, pô?
0: Mas
4: esse time vai ser levado a sério?
0: Mas deixa eu te falar um negócio.
4: O cara está sendo investigado pela delegacia que investiga o PCC, está dando as cartas ainda, indicando profissionais dentro do São Paulo.
0: Mas só um negócio, você falou assim, o cara é publicitário, nunca trabalhou no futebol. Aí eu vou discordar de você, ô Barolo. O cara, não,
4: mas essa é informação.
0: Não, mas um publicitário... Pode mas ser um bom. Cara que vem assumir...
4: Eu não tô dizendo da competência dele, não sei quem é. Estou dizendo, ele é publicitário, nunca trabalhou com futebol. Ele é diretor de arte. E foi indicado pelo Júlio Cazares.
0: Não.
4: Aí você fala, como que você vai levar esse clube a sério? O cara que está sendo investigado, que era para sofrer um impeachment, mas não sofreu porque renunciou, indicou um diretor de marketing para o presidente atual, o da inteligência tímida, que era vice dele. E aí, como é que você tem que ter alguma expectativa de mudança no São Paulo? Depois, tem o apresentador de programa que fala que a energia ruim é a minha. Eu sou o culpado dessa coisa toda.
7: A culpa é minha.
4: Eu que indiquei o Cazares para indicar um diretor de marketing.
0: Ô, Abílio, eu tô errado. A energia do Barolo não é ruim?
7: Cara, a energia dele é ótima, mas não tem jeito. A gente só tá pensando agora coisa ruim. O Barolo também, ele pensa uma coisa, mas fala outra. Não adianta, tá muito ruim o nosso time. Tá muito ruim.
0: Ai, vou te falar, não vou negar, é tão bom ouvir isso. Abílio, você foi o ouvinte número 2 a entrar aqui no Papo de Craque segundo tempo.
7: Fiquei muito feliz, agradecido, porque escuto vocês mesmo aí, sou fã de vocês aí. Beija! É isso aí!
0: Obrigado, Abílio! Um abração!
7: Outro abraço, mas posso pedir uma coisinha?
0: Pode.
7: Porra, meu, abre o programa diferente a partir de segunda, cara.
0: O que que você quer?
7: Ah, mas você fica zoando aí com o Barolo, você fica, sabe, mandando... Porra, meu, você humilha, sabe que a gente... Sabe, agora vai ter o Fluminense, que deve ser uma baba, a gente vai ganhar dos 4-0
0: vai.
7: Do Fluminense.
2: A última vez foi 6-0.
0: Então vou te prometer o seguinte: se São Paulo enfiar 4-0 no Fluminense sábado, segunda-feira eu abro o Papo de Craque e eu canto o hino inteiro de São Paulo. Eu canto inteiro de São Paulo.
2: Essa aposta não tem como perder.
0: E eu vou falar em homenagem ao Abílio, lá da Zona Leste. Tá bom, Abílio?
7: É bem filho da mãe. Ele sabe que não vai cantar, mas tá apostado.
4: Se a gente formar um time, nós cinco, o Calil no gol, eu, Kaique na zaga, você de centroavante, o São Paulo não faz 4.
3: O São Paulo do time?
4: Pode ter certeza. Não, você deu destaque, você é meio de campo. Você não precisa nem jogar. Se você jogar, a gente arranca o empate. Se você jogar, a gente arranca o empate. Você sem jogar, a gente ganha do São Paulo.
0: Abílio, um grande abraço.
7: Outro beijão, prazer. Valeu, viu?
0: Valeu, tá aí o Abílio, o segundo ouvinte a entrar na história do Papo de Craque segundo tempo. Fala, Kaique.
5: Mas eu entendi o Barolo ter tirado o Dentinho do time, porque geralmente as regras de ex-jogador, né, só permite um ex-jogador em campo, e eu já preencho essa cota, então o Dentinho fica no banco.
3: Não, fica no banco, mas você arruma briga, você tá arrumando briga, tá apanhando, ele tá apanhando, o Kaique tá apanhando.
2: Melhor ouvir isso do que ser
0: coragem, que massa,
3: falar que o Dentinho... Obrigado, Kaique, tô saindo do programa agora, fica à vontade aí.
2: Chamar o Benja pra falar
4: isso. Sabe por que eu tirei o Dentinho do time? Sabe por que eu tirei o Dentinho do time? Porque eu respondi minha mulher agora, como bom pau mandado que sou... E ela respondeu: avisa o pessoal que eu já dei like e avisa o Dentinho que eu quero a camisa, porque a Lazarenta é corintiana.
3: Aí sim.
4: A tua mulher é corintiana.
3: Eu já sabia, corintiana. Barolo, ela vai ter uma camiseta e nem tá no sorteio. Tá, ganhou a camisa já. Já ganhou a camisa.
4: Quer que eu faça o quê?
0: Meu Deus do céu.
4: Eu faço o quê?
0: Gente, esse mundo tá maravilhoso. Eu tô vivendo um conto de fadas, velho. São Paulo eliminado de Juventude, a mulher do Barolo é corintiana, a energia do Barolo é horrível. Gente, tá lindo isso.
3: E o Corinthians voando baixo.
0: Tá lindo.
2: Agora, Benja, esse negócio da contratação do Dorival, mais uma vez nós vivemos...
0: Então, mas peraí, que é isso que eu vou te chamar pra falar. Ô, Paulinho, coloca o áudio. Coloca o áudio, entre aspas, vazado.
2: Aquele de novo?
0: E vejam só, vejam só. Tudo, preste atenção, o áudio é curto. Tudo que ele falou, Calil, aconteceu ao contrário.
2: Tô ligado.
0: No, ó, prestem atenção, é impressionante, cara. Tudo. Não tem sabe? Ele fala que não vai mandar o treinador embora. Ele fala que ligou lá no Corinthians e o Dorival não dava pra trazer. E ele trocou de treinador, que ele falou que não ia trocar. Ó, vamos lá, presta atenção aí, Galvão, vamos ver.
8: Escuta, nós não temos condição de contratar, nós não temos condição de trocar o técnico, não temos dinheiro. Será que vocês não entendem isso? Será que vocês não entendem que nós pegamos São Paulo sucateado? Eles não pagaram nada o ano passado, está sobrando tudo para mim. Não temos dinheiro. E ninguém pensa, eu nunca falei que o São Paulo ia ser campeão, nunca. Se nós chegarmos em sexto lugar do campeonato, vai ser ótimo para ir para Libertadores. Vamos ter calma, p***. Não é assim, eu não vou trocar ninguém.
0: Olha lá.
8: É bom que você saiba e fala, eu não vou, vou trocar ninguém. Não vou pagar mais uma multa.
0: Não vou pagar.
8: Tô pagando multa lá atrás. Tô pagando multa do Dorival Júnior. Tô pagando multa do Zubeldia, que eu não tenho nada com isso. Paguei multa do Crespo da primeira passagem, que eu não tenho nada com isso. Tá sobrando tudo para ir. Não tem dinheiro. Será que vocês não entendem isso? Nossa senhora, vamos ter calma. Nós não vamos ser campeões, não vamos ser rebaixados, como vários anos aconteceu a mesma coisa. Não vamos ser campeões e não vamos ser rebaixados. Por favor, não fique assim. Eu também estou nervoso, estou... Bom, nem sei o que falar.
0: Agora
8: é um desabafo que eu estou tendo com você.
0: Fala, Calil.
8: Tá bom, que eu te conheço.
0: Mas cadê a parte do Dorival? Cortou? Vocês cortaram?
8: São Paulino, você é como eu sou também.
2: Vai falar agora.
8: Tá, eu sei. Não é você que tá doido. Eu também estou, mas não temos condição. Vocês têm que entender isso. Falo em Dorival, eu conversei com o presidente do Corinthians. Ele, a comissão, custa 2.800 a 3 milhões por mês. É uma loucura. Por favor, ajude. É o melhor que podem fazer. Obrigado, viu? Desculpa eu desabafar.
0: Calil, Calil, ele fala, não vou trocar de técnico. Trocou.
2: Trocou.
0: Ele fala, não vou trazer Dorival, uma loucura.
2: E trouxe. E falou que não vai ser rebaixado, né?
0: Então,
2: tomara que não queria só ir.
0: Se pelo ele continuar menos... na linha desse áudio aí, o torcedor tá ferrado.
2: Não, e Benja...
4: a única verdade que ele falou nesse áudio foi que o São Paulo não vai ser campeão, né?
2: A única verdade que ele falou. Mas sabe o que?
3: Nem vai ser rebaixado.
2: O que eu fico irritado com esse negócio do Dorival nas últimas horas foi o teatro que fizeram, né? Porque todo mundo já sabia que ia ser o Dorival. Você vê, quando o presidente gravou esse áudio aí, o Roger ainda era o técnico. Então eles já estavam falando no nome do Dorival, porque todo mundo sabia que ia ser o Dorival. Aí começa, ah, o Dorival tá pensando. Ah, não, é, o Dorival sabia e o São Paulo sabia que o único caminho, quando saiu o Roger, era contratar o Dorival. Agora, o que eu tô de olho aqui, o Barolo, o Benja, por exemplo, é um cara que é coerente, porque ele já dá porrada em todo mundo, na diretoria, nos jogadores, e tem que dar mesmo. Agora, tem muita gente por aí que só tava culpando o Roger Machado. Então agora eu tô de olho em todos eles. Eu quero ver quando o São Paulo oscilar com o Dorival, se eles vão culpar o Dorival, ou se a culpa era do Roger Machado, e agora ela vai ser do goleiro, ela vai ser do Ferreirinha, vai ser do Calleri. Não, quem culpava o Roger Machado, agora tem que culpar o Dorival também, porque nessa linha de raciocínio a culpa é do técnico. Então eu tô de olho em todo mundo aí, e não me conformo ainda com a campanha que fizeram contra o Roger Machado, cara. Isso daí é uma coisa.
0: Você acha que o Roger foi humilhado?
2: Claro que foi.
0: Humilhado, perseguido,
2: sabe?
4: Pelo próprio presidente, né? Humilhado pelo próprio presidente, quando ele divulga esse áudio vazado.
2: Sim, ele já estava falando em outro técnico. Ele já estava falando.
0: O melhor desse áudio, não sei se vocês repararam, né?
2: Tem alguma coisa melhor?
0: Não, tem uma coisa bem legal nesse áudio.
4: O melhor desse áudio é que ele acaba, que ele não dura muito.
0: Não, gente, não sei se vocês repararam que, no fundo, o presidente está ouvindo a TMC.
2: Ah, não, tem a voz do Éder, até minha voz.
0: O fim de papo depois de um jogo do São Paulo.
2: Acho que depois do clássico, né? Depois de Corinthians e São Paulo, ele tava
0: depois
2: ouvindo.
0: Depois do Corinthians e São Paulo.
2: A TMC.
0: Então é isso, Benja.
2: Agora eu quero ver se aquelas pessoas que perseguiram o Roger Machado, se eles vão passar pano pro Dorival. Eu tô de olho em tudo aí.
0: Eu só acho, assim, o São Paulo contratou um grande treinador. A gente precisa...
2: Eu gosto do Dorival. Eu não gostei da maneira como ele foi contratado, mas ele é bom.
0: A gente precisa pontuar isso. Tá? Hoje foi o dia da contratação do Dorival Júnior pelo São Paulo. O São Paulo contratou um dos melhores treinadores que nós temos no mercado brasileiro.
2: Estava disponível.
0: E acho que isso é indiscutível, tá? O São Paulo contratou quantos treinadores são melhores do que o Dorival no futebol brasileiro? Você não vai encontrar muitos. Ele tá ali no top do mercado brasileiro. Então, isso tudo bem. Agora, duas coisas que não dá pra gente fingir que não existe, sabe? Não dá pra fingir demência. Uma, que o São Paulo tá pagando barato. Não tá pagando barato.
2: Não vai pagar.
0: Não tá pagando barato.
2: O Dorival sabe que ele era a última bolacha do pacote.
0: Essa conversinha aí de descontinho não existe, tá? O São Paulo tá pagando caro, um dinheiro que não tem, para contratar um treinador que é caro, porque ele é um dos...
2: E que era uma exigência da torcida. A torcida só ia aceitar
0: um dos tops. Do presidente dizendo, eu não vou trazer o Dorival, porque é loucura.
2: Então, mas contratou. No final das contas, contratou o Dorival porque se sentiu pressionado, não aguentou a pressão e contratou o Dorival Júnior.
0: Então, até aí nós já sabemos. E a outra coisa que é importante dizer, muito importante nessa hora dizer, é que os dirigentes do São Paulo, porque contrataram o Dorival Júnior pagando mais do que cabia no bolso do São Paulo, eles não podem ficar lá como se nada. Não pode agora todo mundo esquecer o que eles fizeram. Isso foi um absurdo. O Rui Costa, o seu Rui Costa...
2: Que tinha que ter saído junto com o Roger.
0: Claro, com certeza. No dia que chegou o Roger, ele foi lá, deu entrevista, bateu no peito e disse que a contratação era dele. Porra, no dia que ele mandou o Roger embora, ele falou que a contratação era de todo mundo. Pô, que traíra, cara. Como é que pode um negócio desse?
2: E o Rafinha
0: desse?
2: Não abriu a boca.
0: Não, do lado dele. Rafinha só tava com medo ali, apavorado.
2: Pelo amor
0: de Deus. Do lado do Rui Costa. Então, os dirigentes do São Paulo, eles não podem ser esquecidos agora. O presidente, seu Harry Macis, ele tem que virar público. Ele tem que dar uma entrevista
2: explicando. No mínimo, ele devia ir na apresentação do Dorival. Sentar do lado... Ele devia falar algumas palavras. Olha, o nosso técnico aqui é o Dorival. Ele fez um preço melhor pra gente. Sei lá, ele tem que falar alguma coisa. Exato. Benja. Senão você vai ficar repetindo esse áudio aí o resto da vida. Tem que falar alguma coisa.
3: Fala, Dentinho. Não pode só jogar nas costas do Roger também. Os jogadores têm que tomar vergonha na cara também, né? Os jogadores têm que correr mais. Exatamente. Tem que se dedicar mais.
2: O time do São Paulo é bom, pô. Ô, Dentinho, o cara foi expulso com 34 segundos,
3: não pode, velho. Tem que ser cobrado
2: isso
3: também.
2: Isso daí não pode acontecer. E culpar o técnico.
0: A culpa.
4: Todo mundo tem culpa. Todo mundo tem culpa.
0: A culpa
4: não é menos a minha energia. O resto todo mundo
2: não, tem você, culpa. Não, você, Barolo, você fala que todo mundo tem culpa. Mas tem muita gente aí que colocou tudo a culpa nas costas do Roger.
0: A culpa de tudo que acontece no São Paulo tem nome e sobrenome, diretoria.
3: Perfeito.
0: É, gente, gente, tá o São Paulo tem. Tá provado a pior diretoria da sua história. É a pior
2: diretoria. Não, pior que saiu o presidente.
4: Só piora.
2: Saiu o presidente.
4: Cada uma que entra é pior que a anterior.
0: Esse negócio do áudio, cara, ele é emblemático, Dentinho, Calil.
2: É, Galvão, não, mas Barulho. Eu concordo com você.
0: Ele é emblemático, cara. Porque o cara planta um áudio. E tudo que o cara fala, ele faz o contrário.
2: Exatamente.
0: E ele crava. Eu não vou trocar de técnico. Fala bobagem, dizendo, pô, tem do Zubeldi, isso aí não tem nada a ver comigo. Ele esqueceu que...
2: Ele era o vice-presidente.
0: Não, e outra, presidente, o cara é presidente do São Paulo, ele acha que o que ficou pra trás não é dele.
2: É. Não existe.
0: Ele assume, ele assume tudo. Então, gente, a pior diretoria da história de São Paulo, esse Rui Costa, que eu não conheço, tá? Não vou falar da pessoa dele. Não,
2: mas ele tinha que sair junto com o Roger. Mas
0: esse Rui Costa é péssimo, tá? Então, passando a diretoria, que é toda responsável, esse cara é o cara que destruiu o futebol de São Paulo em 2026, cara.
2: Sim.
0: Como é que ele manda um treinador embora com 5 vitórias consecutivas, tá certo? Tudo isso porque o cara falou a real.
2: Não, e o presidente falou a real agora também. Então, nós não vamos ganhar o campeonato.
0: Então, e o que que eu...
2: Ele falou a mesma coisa que o Crespo então, tinha falado. O Crespo falou o
0: quê? Tem que somar 45
2: pontos. Ele não falou cair. A mesma coisa que o Crespo tinha falado.
4: Mas isso Benja, isso que você está falando da pior gestão da história, a gente está falando do Rui Costa exclusivamente desse caso do Roger Machado. A gente está discutindo isso agora. Só que ele tá aí desde 2021,
2: 5 anos. O clube. É isso mesmo.
4: Com as contratações, com as aberrações que ele trouxe, com as contratações inexplicáveis que ele fez, com contratação de Jandrei, renovação de contrato de Jandrei por 3 anos,
2: Cedric.
4: Com a história do Juan Tressoldi. Ele tem um monte de BO nas costas. É que a insatisfação da torcida não vem. Aquilo que eu falei pra vocês já antes. A insatisfação da torcida com o Roger Machado não foi só exclusivamente por ter mandado o Crespo embora e trazido o Roger. É um histórico que esse cara tem. É um histórico que a verdadeira torcida do São Paulo está cobrando esse cara já faz pelo menos um ano que esse cara está sendo cobrado, está sendo questionado.
2: É, e ontem
4: então, porque ele está fazendo um péssimo trabalho. Inclusive, ele está sendo investigado lá dentro por gestão temerária, de ter rasgado o dinheiro do São Paulo. Oh. Eu passei para vocês a lista de contratação que esse cara trouxe. O número de cabeça de bagre assustador que ele trouxe para o São Paulo. Esse cara rasgou dinheiro do São Paulo. A história do Roger Machado é só a cereja do bolo. É só a última besteira que ele fez.
2: Oh, Barolo.
4: Mas ele tem uma série de outras besteiras.
2: Não, e ontem, veja, a torcida que foi na porta do centro de treinamento, ela exige os caras que estavam ali falaram, olha, tudo bem, saiu o Roger, metade do que a gente queria já aconteceu, mas agora nós exigimos a saída do Rui Costa. Até mas agora...
4: Agora vai uma outra. Mas queria de um dia para outro, né, Calil? De um dia para outro. O dia anterior tava gritando o nome dele na arquibancada.
2: É.
4: Então queria de um dia para outro. A torcida, a verdadeira torcida do São Paulo, tá querendo o Rui Costa fora já faz um ano. Mais de um ano que a torcida do São Paulo tá querendo. Não é de agora.
2: Agora vai
4: e a torcida do São Paulo não gritou o nome do Roger na arquibancada.
2: Opinião, porque essa informação a gente ainda não tem, mas a gente conhecendo o futebol há algum tempo, né, algumas coisas são fáceis de você pescar. É, pra mim, o presidente do São Paulo não mandou o Rui Costa embora agora porque ele não tem outro para colocar no lugar nesse momento.
0: Mas isso é um argumento.
2: É um argumento muito.
0: Mas, Calil,
2: muito raso.
0: Calma. Ele precisava contratar um treinador. Pô,
2: mas segundo ele falou que não ia trocar, que não precisava.
0: E que não seria o Dorival.
2: O Dorival Júnior foi contratado. Posso me enganar, mas que vocês lembrem disso, tá? Eu acho que daqui a um tempo sai o Rui Costa. Que aí agora ele tem tempo para ele escolher uma outra pessoa.
4: Mas
2: que
4: olha, como diretor de
3: estrela, mas eu acho difícil.
4: Eu entendo o que você está falando, Galvão, e tem muita coerência no que você está falando, mas olha só o nível que é o São Paulo. Então, você não vai mandar o cara embora porque você não tem outro para colocar no lugar.
2: É.
4: Só que você vai confiar a ele a função de trazer um novo treinador.
2: É.
4: Você vai no critério da, vai lá, vai você, então contrata um novo treinador. Aí contrata o treinador e demite o cara. Sabe assim, eu não duvido que isso possa acontecer, porque é o São Paulo Futebol Clube. Eu não duvido que o próximo diretor de futebol seja o Belmonte. Eu não duvido, o São Paulo eu não duvido de nada. Mas você percebe a incoerência das inteligências tímidas que existem no São Paulo? Por isso que a raspa do tacho, desde que do terceiro mandato do Juvenal até agora, o São Paulo vem raspando o tacho, e essa atual gestão e as pessoas que estão lá, 99% da diretoria do São Paulo, é a raspa do tacho. E vai piorar, porque nesse ano tem eleição e não tem absolutamente ninguém minimamente capaz de reestruturar esse clube.
1: Mas com tudo isso, é importante dizer que o São Paulo contratou um bom técnico, cara. É capaz que dê certo dentro de campo.
3: Então, se der certo, como vai fazer pra mandar o diretor embora?
1: Não, manda.
3: Se tiver ganhando, tiver brigando lá em cima, vai mandar embora como diretor.
9: O diretor não mandou o Crespo embora.
3: Não, mas aí eles brincaram, pô. Aí foi uma palhaçada isso daí.
1: Faz com o Rui Costa exatamente o que ele fez com o Crespo. É exatamente isso.
3: Boa.
1: Manda na Copa agora, vai ter tempo na Copa do Mundo. Eu não duvido, tá? O Dorival é um cara... O Dorival também, gente. Ó, tem coisas que a gente se segura pra falar, mas eu não consigo, tá? O Dorival também é um dos caras que tem hoje no futebol mais raposa felpuda. Ele é um cara que ele vai muito bem em todo.

0: muito importante. Então eu tenho certeza que ele vai acertar o time do São Paulo, que ele já conhece a maioria dos jogadores, né, e tirar o melhor deles.
1: Mas o Dorival
2: eu tenho
1: é mais...
2: uma teoria,
1: O Dorival é mais paizão?
0: É paizão.
1: Ou é mais estrategista?
0: Não, é paizão, é paizão. Ele une bastante o grupo, faz churrasco ali, é, conversa, chama jogador individualmente pra conversar, trocar ideia, pra desenvolver o melhor em campo.
1: Então você acha que vai, Beja, vai tirar só, o São só Paulo confirmando... do buraco?
0: Eu tô torcendo que não.
2: Fala, Beja, só confirmando isso que o Dentinho tá falando, é, na Copa do Brasil eu tenho uma teoria que o São Paulo só foi campeão da Copa do Brasil em 2023 por causa do Dorival. Porque o Dorival soube administrar, desse jeito que o Dentinho tá falando, os egos inflados do time do São Paulo. Quando o Luciano chutou a bandeirinha de escanteio na Neoquímica Arena na derrota do São Paulo, ele tomou o terceiro cartão amarelo e ficou fora do jogo de volta. Ele não voltou mais pro time. O Dorival sacou o dono do time, que o Luciano é o dono do time, ele sacou o dono do time. Quando o São Paulo foi campeão sem o Luciano no banco de reserva. O Luciano deu uma entrevista para um programa de televisão e nesse programa entrou o Rafinha por telefone. E aí eles estavam comentando sobre o título da Copa do Brasil e o Rafinha falou assim: ô Lu, lembra quando o Dorival sacou você do time que você queria quebrar o CT inteiro? Que você falou que você não ia aceitar, que você ia quebrar o CT inteiro e a gente teve que conversar com você para te acalmar, lembra disso? E o Luciano, constrangidíssimo, falou: eu lembro, me acalmei, a gente foi campeão. Quando o São Paulo foi campeão da Copa do Brasil, no vestiário, quando deram aquele banho de Gatorade no Dorival, o Luciano entrou para dar o banho de Gatorade nele, pegou o microfone e falou assim: eu quero agradecer ao Dorival Júnior porque ele é o nosso paizão. O título é muito responsabilidade dele. E o Dorival, todos os dias, todos os pós-jogos do São Paulo, na Copa do Brasil, o São Paulo passou pelo Sport, depois passou pelo Corinthians, passou pelo Palmeiras, ele reunia os reservas no campo do CT, colocava todo mundo sentado, tem imagem disso, e ele agradecia um por um pela paciência de esperar no banco, que eles iam ser importantes, que eles iam ser decisivos, que eles iam ajudar. Duvido que se não fosse o Dorival, o São Paulo teria sido campeão. O São Paulo foi campeão. Como o São Paulo não tem comando, é um clube sem comando, quem manda são os jogadores. O São Paulo foi campeão, o Luciano, esse mesmo Luciano, deu uma entrevista e falou assim: pra mim, o ano acabou, eu já estou de férias. Duas semanas depois, o São Paulo tomou de 5 do Palmeiras. 5. E foi ganhar a única partida fora de casa no Campeonato Brasileiro, na penúltima rodada do Campeonato Brasileiro, no jogo contra o Bahia, quando fez um gol nos acréscimos. Então, o Dorival, pra mim, é o grande responsável pelo título do São Paulo na Copa do Brasil. Por causa desse jeito que o Dentinho falou, ele soube domar os egos dos caras que se acham craques, e o São Paulo só foi campeão por causa disso. Tanto que fracassou nos outros campeonatos, e no Campeonato Brasileiro terminou lá embaixo, tomando goleada e sendo humilhado, como é de costume desses caras aí.
1: Ufa, você tá muito nervoso.
0: Nossa, hoje tá nervoso, né?
3: Olha, cara.
2: Pô, eu tenho um motivo pra estar feliz. A minha mulher me dá um esporro no ar e todo mundo tá sabendo que ela é
3: corintiana. E o Benja.
2: Agora eu vou levar
3: pronto. O Benja amplifica isso aí, né? Que ele gosta.
2: Somos solidários. São Paulo nessa draga desgraçada.
3: Somos solidários.
2: Os inteligência tímida, tudo ferrando com o meu time. E o apresentador falando que a minha energia agora é ruim.
3: Eu Benja, tô pra mim,
2: pra comemorar.
3: Só pra terminar o assunto do Dorival, eu queria dizer o seguinte: se o São Paulo melhorar com o Dorival, e pode ser que melhore, a explicação minha vai ser a seguinte: os jogadores sabem agora que o técnico até o fim do ano é o Dorival, porque os jogadores sabiam que o Roger tava pra cair, o jogador sabe tudo. Então, veja, o Roger não conseguiu fazer o trabalho dele desde o primeiro dia, ele já chegou com a hashtag fora Roger. Então o jogador sabe que o técnico tá pendurado desde o primeiro dia. E agora o jogador sabe que o Dorival não vai sair. É igual o Ancelotti na seleção. Todo mundo já sabe que ele tá agora até 2030, que ele renovou o contrato. Então pode ser que o São Paulo melhore. Agora, isso não vai tirar da minha cabeça a ojeriza que eu fiquei por causa da campanha que fizeram contra o Roger Machado. Isso que fizeram com ele não se faz.
1: Agora você vê como é diferente os clubes, como são diferentes, né? Uma crise dessa, o que a torcida do Corinthians já não estava fazendo, é impressionante. Mas iam tomar o CT, Parque São Jorge...
0: Eu passei por isso alguns anos no Corinthians.
1: Você pegou algum desses...
0: 2007, pior ano, e 2010, quando foi eliminado... 2011?
3: O Tolima,
0: essa daí foi braba.
1: Então, mas não é uma crítica, é um perfil. Cada torcida tem seu perfil. Mas, gente, o São Paulo acontecendo o que está acontecendo. O torcedor é diferente. Mas, né?
0: Ontem o torcedor de São Paulo

0: fez um protesto grande.
1: Mas foi tranquilo, mas foi tranquilo. Do Corinthians não.
2: Deixa eu defender o verdadeiro torcedor do São Paulo, que eu considero o verdadeiro torcedor do São Paulo, que é o cara da internet, que é o cara do sofá, que é o cara que vai no estádio, que paga ingresso. Esse é o verdadeiro torcedor. Se não fosse por essa pressão desse torcedor, o blogueirinho era presidente até hoje. O blogueirinho era presidente até hoje, porque o inferno que a torcida do São Paulo fez na internet, eu posso falar, porque eu tenho o meu canal, a gente fez uma live de 12 horas com mais de 40 canais na semana da votação do impeachment do Casares. Essa pressão que os conselheiros assistiram à live, essa pressão que foi feita pela torcida do São Paulo na internet e através dos torcedores, não só através da gente que a gente tinha canal. Se não fosse essa pressão, o Casares era presidente do São Paulo até agora. Até agora o Casares estava no São Paulo. Então a torcida do São Paulo que pressiona, que cobra, que enche o saco, que eu considero a verdadeira torcida do São Paulo, tem muita força, assim. Talvez hoje, pelo que eu acompanho, seja a torcida da internet com maior engajamento e postura crítica em relação a uma diretoria. A gente está falando dessa campanha do Roger, está falando das críticas ao Roger. Isso nunca tinha acontecido. A história do impeachment do Casares, lá atrás com o Aidar, aconteceu a mesma coisa.
0: A força
2: da torcida do São Paulo, organizada não, estou falando de organizada. Estou falando da torcida que eu considero a verdadeira torcida do São Paulo, a qual eu me sinto que eu faço parte dessa torcida.
0: Outra coisa que precisa ser dita é que, politicamente, o São Paulo lidou, né, com os problemas muito mais rapidamente do que o Corinthians, não tem nem comparação. Exato. O São Paulo expulsou o Casares de lá em 2-3 meses.
3: Não foi expulso, né? Ele saiu da presidência.
0: Isso que eu estou dizendo. O Augusto Melo até sofreu impeachment no Corinthians, ainda teve um dia que ele foi levantado nos braços pela torcida. Ainda teve um dia que ele queria voltar. Saiu lá pra torcida e a torcida levantou ele nos braços. No Corinthians demorou um tempão pro Augusto Melo sofrer o impeachment e um monte de conselheiros no São Paulo já foram expulsos do clube. Já tem uns 2-3 que já foram expulsos do clube. Não fazem mais parte do clube. No Corinthians os caras estão lá ainda, hein? Ainda estão lá, frequentando o Parque São Jorge como se nada.
4: E se bobear, continuarão por um bom tempo.
0: Então...
4: O Sandro Oliveira mandou um chat aqui no WhatsApp.
3: Pra quem?
4: Já olhou pra mim.
3: Pra quem?
4: Galvão. O Calil.
3: Ah, tá com saudade. Tá com saudade.
4: O Dentinho também gosta. Eu vou te falar. Você começou o gráfico do programa, o Calil no gráfico, tava aqui. Aí você foi defender o Roger aqui, o teu gráfico despencou.
3: Tem problema.
4: O Sandro Oliveira, como me irrita ver o Calil defender o Roger. Poxa. Todos sabem que o maior culpado é o Rui Costa e o Maciz. Mas defender o Roger é de lascar. Nós, torcedores, nunca quisemos esse cara lá.
3: Tudo bem, mas por isso que ele não conseguiu trabalhar. Agora, veja, Benjão, você vê o que aconteceu ontem em Salvador. Outro técnico, os técnicos que eu defendo que o pessoal não gosta. Jair Fábio Carilli. Tricampeão pelo Corinthians, campeão brasileiro, campeão pelo Santos ontem, outro que eu defendo muito, eliminou o Flamengo ontem. Eu adoro o trabalho do Jair Ventura.
0: Esse é o mais subestimado do futebol brasileiro.
3: Então, mas agora todo mundo está falando. Você tem que observar o treinador, ele tem que ser analisado pelo que ele faz, técnica e taticamente. Treinador não entra em campo, não chuta a bola, não toma frango. Então, sabe, o problema do Roger é que ele já chegou... demitido, Dentinho.
1: Chegou.
3: Se imagina você um jogador de São Paulo, aí o cara chama você, ó, você vai fazer isso, aquilo, cuidado com isso aqui. Pô, mas você sabe que o cara já tá demitido, mano. Como é que o cara vai trabalhar desse jeito?
4: O Nero Roberto, bem, já... Pergunta pro Calil, quais trabalhos do Roger o respaldam pro Calil defendê-lo tanto? Eu não entendo.
3: Olha, eu acho que o trabalho dele no Grêmio foi bom, no Internacional, no começo foi bom, no Bahia, no Atlético Calil, Mineiro, no Fluminense agora.
4: O Internacional desandou tudo. Não,
3: no fim ele... Sim, mas
4: ele... O trabalho é do começo, meio e fim.
3: Então, mas teve momentos bons. Agora, veja, eu não tô dizendo...
0: O time do Inter é fraco, hein?
3: Mas eu não tô dizendo, Benja, que o Roger é o melhor treinador do Brasil. O que eu tô dizendo é que ele também não é uma porcaria. Porque do jeito que os caras da internet falam, outro dia eu vi assim o cara falar, o time do Roger Machado é muito mal treinado. Eu li um tweet que mandaram pra mim. Como é que esse cara sabe O que esse cara sabe de treinamento? Como é que um cara da internet publica lá que o Roger, que o São Paulo é mal treinado? Mas o que esse cara, quantos treinamentos ele já viu na vida? Nem a gente vê o treinamento mais. Então, sabe, eu me revolta essa situação do cara jogar um negócio no ar contra um profissional que é um bom profissional, que no São Paulo não conseguiu trabalhar, ok. O Tite, por exemplo, é um ótimo técnico. Ele não conseguiu trabalhar no Flamengo. No Cruzeiro, muito pouco. Porque, às vezes, o cara, Camilo, não consegue.
2: Se você observar o trabalho do Roger Machado no São Paulo, depois dos dois primeiros jogos que ele usou o time do Crespo, que foi contra a Chapecoense e contra o Cruzeiro, se não me engano. Depois disso, o São Paulo evoluiu. Eu não manjo nada de treinamento, mas só de olhar o time do Roger Machado em campo, você sabia que o time
3: não era treinado. Barolo, mas por exemplo...
2: Olha o jogo que fez contra o Juventude, um jogo tenebroso.
3: Não, mas eu trabalhei...
2: O anterior também.
3: Não, eu trabalhei, por exemplo, no jogo São Paulo e Bahia. Pô, eu acho que aquele dia o São Paulo jogou bem, não ganhou, porque o goleiro... A bola ia sair pela linha de fundo, o goleiro voltou com a bola pra dentro do campo. Não é fácil ganhar do Bahia. Então, assim, tudo bem, acho que o São Paulo
2: jogos
3: teve...
2: Horríveis contra o Rives, jogos horríveis contra o Milionários, jogos horríveis contra aquele que Boston River. O jogo fez jogos tenebrosos.
3: Ele não tem um time, um jogo... O Roger errou, por exemplo, o maior erro do Roger, eu também não vou dizer que ele... O Roger cometeu um grande erro no São Paulo. Porque ele já estava com a cabeça a prêmio naquele jogo contra o Higgins, que ele escalou o Marcos Antônio e o cara estourou. Esse foi um erro grave. Agora, por que ele escalou o cara? Porque ele já estava na corda bamba. No terceiro jogo dele, ele já estava na corda bamba. Como é que o cara vai trabalhar desse jeito?
4: Eu não costumo dizer o time que eu torço, porque eu não acho legal.
3: Ninguém sabe.
4: Mas no meu time, eu não gostaria do Roger Machado. Olha, eu não gosto do trabalho do Roger, eu não gosto do estilo de que os times dele jogam. Eu odeio as entrevistas dele. Eu não gosto de nada. Agora, não é nada contra a pessoa.
3: A pessoa a gente nem conhece. Má
4: pessoa, né? Mas assim, como técnico, eu não gostaria, não, cara. Mas, de novo, sobrou na conta dele. O culpado de tudo isso chama-se Costa, vírgula, Rui.
1: É verdade, perfeito.
4: O Gustavo Oliveira, Calil, o Roger não tem condição de treinar time grande nenhum. Ele é muito fraco, apenas discordo de você.
3: Tudo bem, mas é que a gente não
4: ele
3: tem...
4: Ele foi educado.
3: Não, eu tô sendo educado com ele. Eu só acho como a gente tem as informações, né? Como é que o cara sabe que... Como, por exemplo, o Ben já perguntou agora para você como que é o Dorival. Você respondeu porque você trabalhou com o Dorival. Com certeza. Agora, as pessoas nunca viram o Roger Machado na frente e começam a dizer ele é um mau treinador, ele não treina bem o time. A gente não sabe, a gente não entra nem no treinamento.
1: Mas, Calil, quando eles falam assim, eles olham muito pelo jogo, né? Vê o time não jogando bem, não se comportando bem dentro de campo, então eles falam pelo jogo.
3: Mas também não tava,
1: né,
3: tudo isso, Deitinho.
4: Você já teve algum treinador que você olhava e falava assim, pô, não é possível. Os treinos do cara... Pergunta. Os treinos do cara são horríveis. A preleção do cara é horrível. Como ele é meu técnico, teve?
1: Não, já peguei, sem já ser treinador. Gringo. Não, aqui no Brasil não, peguei treinador ruim já também. Mas gringo, assim, eu peguei um ruim que nunca fez uma bola parada. Tipo, treinamento de bola parada, eu fiquei 5 anos com o cara, ele nunca fez uma bola parada.
4: Quem era o cara?
1: Luchesco.
4: Você não gosta dele.
3: Ele morreu.
1: Não, ele não tá aqui, vou respeitar que ele morreu, mas ele nunca fez uma bola parada. Aí o time tomava um gol de bola parada, ele ficava bolado, ficava bravo mesmo. Mas como? Nós não treinávamos isso.
4: Mas vocês não falavam pra ele? Quem foi o cara ruim que você pegou?
1: Ah, peguei... Quando eu tava no Ceará, eu peguei uns treinadores ruins. Rapaz, o Dorival era muito bom, mas eu peguei um lá que, meu Deus...
4: Quem?
1: Eu não lembro o nome dele agora.
3: Ah, vem que eu vai dormir, meu.
4: Até parece, né? Não lembro o nome. Mas na prática, o cara é ruim por quê? Explica pra gente, você que jogou.
1: Porque não é de grupo. Então, você vê o Dorival. O Dorival pega os reservas, conversa com os reservas quando não tá jogando, troca ideia com todo mundo.
3: O Dentinho tava no time que resgatou a carreira do Dorival.
1: Do Dorival, resgatou. Ele tava desempregado 2 anos, eu acho.
3: Foi pro Flamengo. Ah, que ele foi pro Flamengo e voltou a ser...
1: 2022,
3: então, um treinador top.
1: Ele foi um monstro. Depois que ele saiu do Ceará, andou tudo o carro, né? Mas ele é um excelente treinador, então quando tem um treinador que conversa com os jogadores, eu pego os reserva, o mesmo treino do reserva, cobra do mesmo jeito o titular com os reserva, ajuda o elenco muito, cara.
4: Isso o Tite é assim.
1: O Tite é assim também, eu trabalhei com o Tite no Corinthians, ele é nessa mesma
3: isso
1: linha.
3: Isso é muito importante.
4: Olha o nosso... O Kaique Silva voltou, foi dar um rolê.
1: Olha lá, ele... Tava tomando bronca de novo.
4: É, tá vermelho, tá com as bochechas vermelhas, velho. Aprontou
5: a minha bochecha, a minha bochecha, a minha bochecha, ela é vermelha que na maior parte do tempo.
1: E depois que me sacou do time, caiu, viu?
0: Tá vendo? Caiu.
5: É nada, ô Dentinho, pelo contrário, inclusive na próxima Copa Imprensa, eu já coloquei o seu nome na lista, mesmo sem você saber. Eu fui na internet, pesquisei os seus dados, nome completo, documento, e tá tudo certo.
0: Ô, você vai jogar, hein?
4: Kaique, bora,
0: Silva. Você vai jogar pelo nosso time, você não vai fazer igual o Dodô,
1: não. Eu tenho umas propostas aí, vamos
0: ver. Não, você vai jogar na TMC.
1: Não, sou sim, sou.
0: É, aqui, você vai jogar aqui. Nossa,
4: eu imagino, cara, o Dentinho, depois de uma carreira igual essa, ele vai olhar pro lado.
1: Kaique.
4: É o Kaique, Kaique. Ele vai pular pro outro, é o André Galvão. Nossa, que vida.
5: Não, não, o cara que fez ataque com o Ronaldo Fenômeno. É,
4: agora
5: velho,
4: vai com agora
1: o André Galvão, meu parceiro. Não, não, aí,
4: e o playboy do Ivan Drago.
0: O André Galvão vai ser só o Danilo, é igual o Danilo na Copa. É só pra dar força.
3: Eu tenho uma do Ivan pra te contar, viu? Posso contar, não tem problema nenhum. Eu tava aqui na quarta-feira, o dia que o São Paulo perdeu pro Juventude. E aí eu ia começar a trabalhar e eu saí ali no corredor. Depois do nosso estúdio, eu pensei que o Barolo tava aqui. Eu escutei um cara: porque não é possível, ninguém presta no São Paulo, tem que demitir todo mundo, é tudo uma merda. Pô, aí eu fui olhar, era o Ivan.
0: Não,
3: cara.
0: Então não era assim.
3: Eu falei, o Ivan, não, então o Ivan errou. Baixou o espírito não, do Barolo.
0: Então você errou, então era assim.
5: Porque tem que mandar embora todo mundo. Eu não aguento mais.
3: Exatamente.
5: Não é tudo contra mim.
3: Ivan Barolo agora.
4: Esse Ivan Drago tem uma energia ruim.
6: Casa comigo.
4: Esse Ivan Drago tem uma energia ruim igual o Barolo. Ô, Kaique Silva, teu destaque final aí. Dá tenta tirar um sorrisinho do Barolo. Dá uma notícia boa pra ele. Isso aí.
5: Bom, vamos lá.
2: Ontem a notícia boa dele foi que o Luciano não tinha lesão. A notícia boa não, dele.
5: Essa boa notícia é verdadeiramente boa. O Lucas Ramon tá de volta pro jogo de amanhã e o Cedric Soares com isso não vai jogar. Pelo menos não vai entrar como titular.
3: O
5: Lucas Ramon vai... Agora tem um outro detalhe, tá, gente? A gente comentou muito sobre o São Paulo troca muito de técnico, com isso troca a preparação física. E muita gente atribuiu a isso o número alto de lesões. Nessa chegada do Dorival, um detalhe curioso é que ele não traz na sua comissão o Celso Rezende, preparador físico, que trabalhou no Corinthians. E aí o Celso Rezende, ele viveu no Corinthians quase a mesma coisa que o Paulo Paixão viveu no São Paulo. Muita gente atribuiu a ele as lesões causadas nos jogadores, muitos jogadores fora de combate por muito tempo, então atribuíram ao Celso Rezende, que não vai fazer parte da comissão do Dorival, pelo menos nesse primeiro momento. Ele chega com os auxiliares Lucas Silvestre e Pedro Sotero, né? O Lucas Silvestre é o filho dele, e o Pedro Sotero trabalhou lá em 2023, e também com os analistas, o Guilherme Lira e também o João Marcos Soares. É a informação importante. A comissão do São Paulo fixa, ela permanece, e a preparação física, num primeiro instante, será comandada por Pedro Campos e companhia. O Pedro Campos, que também já estava no São Paulo na última passagem do Dorival, com o título, inclusive, da Copa do Brasil. Beijá.
1: Ô, Kaique, deixa eu fazer uma pergunta pro Kaique. Se ele tem informação do Marco Antônio, jogamos juntos no Shakhtar, se ele tá voltando agora, eu vi uma informação com o Flamengo, que é ele.
5: O Marcos Antônio, ele voltou a trabalhar com bola e trabalhar no gramado ontem. Ele iniciou a famosa transição física, viu, Dentinho? Não sei se enquanto você estava lá no Corinthians, né, vivendo os seus melhores momentos, aí já existiam esses termos, né? Transição física.
4: Ah, vai andar, tá, vai.
1: Fazendo... Não sou tão velho assim também, não.
4: Como é que é agora de carga?
3: Controle de carga.
0: Agora acabou.
5: É porque tem uns termos novos que o Benji, inclusive, gosta bastante.
4: Eu adoro.
5: Ele iniciou a transição física. Agora, sobre o Flamengo, eu fui buscar informação, porque foi uma informação trazida ao longo da semana por alguns colegas, o Neto inclusive trouxe essa informação, e aí eu fui atrás de buscar essa informação, e todo mundo no São Paulo foi categórico ao afirmar que não tem nenhum acerto, e o Flamengo nessa janela de meio do ano ainda não procurou o Marcos Antônio de novo, ele que renovou o contrato até 2030 com o São Paulo.
4: Olha.
5: tem uma multa muito alta pro mercado interno e pro mercado externo.
1: Toma cuidado, hein, Kaique, porque eu trabalhei com o Bolto também no Shakhtar, ele gosta muito do Marco Antônio, ele que levou o Marco Antônio pro Shakhtar, então toma cuidado, que eu acho que ele...
5: O Bolto parou.
4: Esse filho da mãe do Dentinho fica guardando as coisas.
1: Eu não vi no outro programa.
4: Então explica, conta em detalhes isso aí. Você jogou no Shakhtar com o Marcos Antônio.
6: Marco Antônio, e o Bolto era diretor do Shakhtar. E ele que levou o Marco Antônio pro Shakhtar. E agora ele tá no Flamengo. Provavelmente essa notícia pode ser uma coisa quente, hein?
5: Ô, Benja.
2: Então, sabe o que vai acontecer? Sabe o que vai acontecer? Vocês não estão perguntando de onde vai sair o dinheiro pra multa do Roger Machado, pra pagar o salário do Dorival? Aí, ó. Vai sair da venda do
3: Marcos Antônio. Mas você queria uma boa notícia pro Barolo e os caras trazem essa. Os caras querem estragar o final de semana do Barolo.
2: Obrigado, viu, Deitinho? O Deitinho acabou de estragar meu final de semana.
4: E o Kaique falou assim:
2: o Deitinho tá ferrando a minha vida desde domingo. Do Corinthians, depois da eliminação, agora ferrou meu final de semana do
4: Barolo. E o Kaique falou o seguinte:
3: eu vou contra.
4: Flamengo, o Kaique falou que o diretor de São Paulo falou que ele não vai. Então ele vai.
3: Ah, porque é, se o presidente falar.
4: Não vai.
3: Então eu não vendo o Marcos Antônio.
6: Mas calma, mas tem um lado positivo também. Mas tem um lado positivo também. Eu conheço o Marco Antônio há muito tempo, um moleque do bem, joga muita bola. E ele sempre foi São Paulino, então é um sonho que ele tá realizando jogar no São Paulo. Então,
4: já realizou.
6: Então, já realizou, então agora ele já pode sair já.
0: Vem, ó, de repente uma venda.
5: Já vamos por partes.
0: Uma venda bem vendida pro Flamengo é um bom negócio.
3: E o Flamengo, pro São Paulo, né? E depois,
0: é um bom negócio.
3: E depois da derrota de ontem,
5: Beija.
3: Não, só para completar aqui, depois da derrota
5: multa do
3: de
5: Marcos
3: ontem...
5: Antônio, rapidinho, Calil, a multa do Roger Machado, ela será paga pelos mesmos 2 milhões que o São Paulo vai receber, o Pix da CBF, o famoso, pela participação na quinta fase. E sobre o interesse do Boto, já foi assumido pelo próprio Rui Costa, que não liberou o Marcos Antônio para uma negociação, mas o Boto chamou o Rui Costa para um jantar. Quando o São Paulo enfrentou o Flamengo da última vez no Rio... Eles jantaram juntos e não teve a liberação. O São Paulo disse que não negociava o Marcos Antônio.
4: Esse Rui Costa, no começo do ano, foi num podcast, perdão que eu não lembro de quem é, para dar o crédito. E ele falou que aquele Alan Barcelos, treinador da base, não deu um sorriso. Ele não foi pro Palmeiras. O Palmeiras quis, mas ele não pulou o muro. O que aconteceu?
3: Já foi. Foi pro Palmeiras.
2: Então não é só. É o mesmo cara que disse que o São Paulo é protagonista. Diz que o São Paulo é protagonista, quer conquistar títulos esse ano e que é referência.
3: Não é só o presidente, então, que fala. Deixa eu chamar aqui, senão
4: o Paulinho tá me xingando. O Caio Granado manda um superchat. Ô Roger Machado, leva o Calil pra jantar, é o sonho dele.
3: Não, obrigado, porque eu já tenho companhia para jantar e para jantar a companhia é melhor do que o Roger Machado. Para jantar.
4: Pô, mas o Roger Machado pode ser um cara legal para trocar ideia.
3: Mas aqui eu tô com outros planos. Você
4: sai para jantar com o Roger Machado.
3: Eu sairia, sem problema nenhum.
4: Aí ele começa a falar de futebol, aí ele começa a falar do gatilho, do pé virado. Fala, Roger, desculpa, velho. Ó, preciso do banheiro, volto, ó, deu dor de barriga, preciso ir embora, cara. Não dá. Não dá.
6: Você não ficava pra resenha, não?
4: Não, você tá louco, velho. Tem nada mais chato que sentar.
2: Eu imagino a preleção, ele falando pro Ferreirinha tudo isso. O Ferreirinha, a cabeça dele entrando em parafuso, saindo fumaça na cabeça do Ferreirinha. Aliás, o culpado da expulsão do Ferreirinha deve ter sido o Roger, com as instruções.
0: Também não.
3: Não, a galera...
0: O cara é expulso com 40 segundos.
4: 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Kaique Silva, um grande abraço para você, meu buchechudo. Até segunda-feira. Segunda-feira é o dia de convocação da seleção. Putz, nós vamos começar cedo aqui. E segunda-feira, anota aí. Tem Neymar na Copa do Mundo.
3: Deus te ouça.
4: Vamos, vamos. Tem Neymar na Copa do Mundo. Nós vamos fazer um intervalo. O Barulho vai chupar mais um limão pra voltar mais azedo. E a gente já volta. Que susto. Você é do mal, Kaique. Eu entendi o que você quis dizer. Pervertido.
5: Abraço. Abraço, Ben. Eu emagreci, mas eu continuo bochechudo, realmente. Tô vendo no retorno aqui na imagem. A bochecha continua grande.
4: E tá mais
5: abraço
4: vermelha...
5: e lembrando que o São Paulo não... E
4: tá mais vermelho que o agasalho do André Galvão.
5: É verdade. Lembrando que o São Paulo pra amanhã, Ben, já não tem a dupla de ataque. Tá Luciano, tá fora por um edema na posterior da coxa. E o Caleri suspenso pelo terceiro amarelo. Valeu, gente.
4: Valeu, vamos pro intervalo e um papo de craque segundo tempo. Volta já e vamos dando like aí. Já estamos com 1000.
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2: Estamos de volta, Papo de Craque, segundo tempo hoje, nessa sexta-feira chuvosa, fria em São Paulo e um trânsito caótico. E olha, a Maria Eduarda, bonito nome, né?
3: É.
2: Maria Eduarda, nome bonito, né?
3: Nome bonito. Era o nome da personagem da Gabriela Duarte na novela Por Amor, que a Regina Duarte fez.
2: Você é noveleiro, Calil?
3: Só assisto novelas de Manuel Carlos, agora reprise, porque ele já morreu. Novela
2: de outros, de outros,
3: não? Ah, não gosto muito, não. Manuel Carlos, aceitou. Seu... Por Amor, Laços de Família, Mulheres Apaixonadas. Agora, atualmente, nossa, eu não gosto.
2: Mas por que só do Manuel Carlos?
3: Porque ele retrata a realidade. São novelas que você enxerga nos personagens casos e coisas que poderiam acontecer com você mesmo. Agora, eu não vou assistir novela que o cara voa, que o outro... Isso aí eu não vou voar, não.
2: Calil, você é muito louco. Você é o primeiro cara que eu conheço que só assiste novela de um autor.
4: Ele é fã de
3: não,
4: quem?
3: Eu
4: do
3: assisto,
4: ator, da atriz? Não,
3: e eu autor. Assisto cinco, seis... Eu já assisti essa novela Por Amor, acho que seis vezes. Toda vez que reprisa, eu assisto.
2: E você sabe os diálogos?
3: Alguma coisa. Já sei tudo que vai acontecer. Quando o cara entra na sala, assim, eu já sei o que vai acontecer.
4: É muito louco,
2: é. Puta, Calil, você é
3: e tem uma série, mano. Tem uma série agora no... No YouTube, não é de nenhum streaming, tá lá no YouTube. É, as Helenas de Manuel Carlos. Aí tem entrevista da Regina Duarte, que foi uma, da Vera Fischer, que foi outra, da Cristiane Torloni, que foi outra. Eu assisto 10 vezes a mesma entrevista.
2: O Calil, a última novela que eu assisti foi Avenida Brasil.
3: Essa, por acaso, eu assisti também, mas eu não gostei muito.
2: Pô, mas era realidade.
3: Era do Tufão. É, essa era boa. Que era do Tufão. Mas aí tinha muito... Um vilão querendo derrubar. Lembra? Como é que chamava a atriz?
2: Nessa época... Carminha.
5: Nessa então, época do Tufão, colocaram atriz... o apelido do Douglas de Tufão. Do Nossa, Douglas, ele ficava né? bravo. No que xingava
2: era o Tufão. Ele ficava bravo.
5: Xingava
3: por causa
5: todo
3: de ser
5: mundo.
3: Gordinho, né?
2: A mulherada assistia novela por causa do Tufão.
5: Muito, muito, muito. E ainda pra tirar onda com o Douglas. Aí, todo mundo na concentração. E quando apareceu o Tufão, Douglas!
2: Tá vendo? Bom, tudo isso porque ela chama Maria Eduarda. Ela manda aqui um superchat. Bem, já o Diniz tem nas mãos hoje o time mais técnico. Não, ele fala, faz uma pergunta. O Diniz tem nas mãos hoje o time mais técnico em sua carreira de técnico? Acho que só o Fluminense tinha um time comparável.
3: O Fluminense era técnico.
2: Ô, Dentinho, o Fernando Diniz tem o time mais técnico da carreira dele?
5: Ah, eu acho que o time do Fluminense era muito técnico também. É, muito
3: Ganso.
5: Bom, Ganso.
3: O Marcelo, né? Não, pô, não. Só Marcelo e Ganso.
5: Qualidade também, o time. Mas ele tem um time bom nas mãos, hein?
3: Thiago Diniz, Silva. Hein?
2: O Felipe Silvério manda um superchat. Barolo, no sábado a temperatura mínima no Rio será 22 graus. Será que o Wendel vai conseguir jogar ou a temperatura ainda será um problema?
4: Tô de brincadeira.
6: O ideal é 23. O ideal é 23. 22 ele costuma errar os cruzamentos. Ele costuma... O ideal é 23. Vamos ver se em algum momento, se tiver 23, ele brilha.
2: Mas vamos chamar aí Marco Belo, o repórter que mais entende.
3: Ah, essa eu quero ver.
4: Sabe o que eu quero saber do Marco Belo?
3: Hoje tem trabalho pra ele.
4: Vocês estão falando aí de um time muito técnico que hoje o Diniz tem nas mãos. O que eu quero saber do Marco Belo é se esse time vai continuar. Depois da Copa do Mundo, se esse time vai continuar.
2: Ué, o Depay já não joga.
4: Então?
2: O Yuri Alberto precisa ter uma proposta.
4: E aí?
2: Você imagina o titular do Corinthians no segundo semestre é o Pedro Raul?
4: É?
2: Oh, fuck. Marco Belo. Marco Belo. O repórter que mais entende de Corinthians nesse planeta. Ô, Marco Belo, o Yuri Alberto ontem... Olha, eu... Acho que ele foi mal, tá? Acho que ele foi mal. O Corinthians ganha de 1-0. Porra, cara. Ele quer ir embora, a gente sabe. Pô, espera. Falta 5 jogos, né? Pra Copa do Mundo. Pra que jogar ontem? Entendeu? O Corinthians ganhou, classificou e a notícia do dia é que o Yuri Alberto falou que quer ir embora.
0: Tudo bem, Benja? Boa noite pra você. 7:30, Dentinho, Barolo, Calil, cada vez mais surpreso com as histórias do Calil.
2: Você não sabia essa história que ele só assiste novela do Manuel Carlos?
0: Não, o Calil é um homem do Leblon no Rio de Janeiro.
2: Eu gosto muito de lá. Você assiste novela, Marco Belo?
0: A última que eu assisti foi Rock Santeiro.
2: Ah, mentira!
4: Verdade. 40 anos atrás.
2: Você não assistiu Tieta?
0: Não.
2: Tieta era legal.
4: Boa, foi boa.
2: A próxima vítima.
0: Eu só assisto filme.
2: A última do Barolo foi Saramandaia. Fala aí, ô Marco Belo.
0: Primeiro, sobre essa pergunta aí do ouvinte, se o Diniz tem um time mais técnico. Eu conversei outro dia com uma pessoa que trabalha com o Fernando Diniz, e essa pessoa me falou uma coisa muito interessante, que o Diniz nunca, na carreira dele, foi exatamente desse jeito que a pessoa falou pra mim, que o Diniz nunca, na carreira dele, teve uma estrutura tão boa quanto a do Corinthians pra trabalhar. Ele nunca teve um time...
3: Caiu, Marco
2: Belo.
3: Não, mas a estrutura é boa mesmo. O Corinthians.
5: Não, a estrutura é boa.
3: O Dentinho sabe melhor que nós, né? O centro de treinamento, o departamento médico do Corinthians é bom.
5: Não, agora que eu peguei uma época que meu Deus.
2: Voltou. Pera aí, Marco Belo. Você tinha congelado. Voltou.
0: Oi. Vocês estão me ouvindo? Ele falou que nunca teve na carreira uma estrutura tão boa quanto a do Corinthians, nunca teve na carreira um time tão bom quanto este do Corinthians, e eu perguntei, nem o Fluminense? A pessoa falou, nem o Fluminense. E nunca teve na carreira uma ligação tão forte, já no princípio do trabalho, com o torcedor. Essa pessoa me falou o seguinte, o Diniz sempre teve que provar para os torcedores dos times que ele assumia o quanto ele era bom. Porque ele sempre assumia sob desconfiança. E no Corinthians isso não aconteceu. Logo no primeiro, no segundo jogo, ele já criou uma empatia com a torcida que fez com que isso ganhasse uma proporção muito grande no trabalho dele e reflete dentro de campo. Então essas três coisas me foram faladas por uma pessoa que convive com ele todos os dias, então com certeza foi ele que falou isso. Que uma estrutura, um time e uma ligação com a torcida ele nunca teve. Sobre o Yuri Alberto. O Yuri Alberto ferrou a gente, na verdade, né, Benja? Porque todos os jornalistas estavam indo embora praticamente do jogo ontem. A gente já tinha gravado tudo sobre a vitória de 1-0 do Corinthians, classificação para as oitavas de final, 3 milhões de reais na conta, a CBF ia pagar. Aí o Yuri Alberto resolve na zona mista, sem combinar com a assessoria de imprensa, sem combinar com ninguém, falar que tem vontade de ir embora do clube, né? Que precisa buscar novos desafios na carreira. Ele foi muito sincero, né? Quando perguntado da seleção italiana, que foi uma notícia que você, inclusive, deu aqui na TMC, ele falou, pô, se eu for convocado, vai ser mais fácil um clube pagar o que tem que pagar pro Corinthians. Ele, na verdade, tem um acordo com o presidente Osmar Stable, e assim como o Hugo Souza também tem um acordo com o presidente Osmar Stable, o Breno Bidon tem um acordo com o presidente Osmar Stable, todos esses atletas têm, não só o Yuri, que se chegar um clube com um valor o suficiente que o Corinthians goste e que o atleta goste, o Corinthians não vai segurar o jogador. Então o Yuri Alberto quer ir embora. O que falta? Uma proposta no valor que o Corinthians queira. Que o Corinthians quer o quê? Pelos 45% dos direitos econômicos que tem, 20 milhões de euros. O problema é que o Corinthians só tem 45% dos direitos econômicos. Se o Zenit, que tem 50% dos direitos econômicos, quiser os mesmos 20 milhões de euros, o Yuri vai valer 40 milhões de euros. Ninguém vai pagar isso por um jogador de 25 anos de idade. Então o Zenit teria que pedir 5, 6, 7, 10 milhões de euros no máximo pela parte dele, para o Yuri valer uns 25, 30 milhões no total, e aí o Yuri conseguir um clube que queira comprá-lo na Europa, porque senão fica muito difícil, né? Vai ficar muito caro pelo fato do Corinthians só ter menos da metade dos direitos econômicos do jogador. E o Corinthians já deixou claro que não vende por menos que isso. Então, o que eu fiquei sabendo nos bastidores ontem da Neoquímica Arena é que a fala do Yuri foi justamente uma forma de pressionar a diretoria do Corinthians a aceitar menos do que os 20 milhões de euros que o Osmar Stable falou. Porque ele já recebeu, você mesmo trouxe aqui proposta de 17 milhões, de 15 milhões, da Lazio, da Roma, só que era pelo 100% não pelos 45% do Corinthians. Aí o Corinthians ficaria com 8, 9 milhões de euros, que, pô, você não compra nem o Thales Magno com esse dinheiro, né? O preço do Thales Magno é de 12 milhões de dólares. Imagina você vender o Yuri e não ter dinheiro para comprar o Thales Magno. Então, o Yuri quer sair, o Corinthians aceita que ele saia, contanto que receba um bom dinheiro, só que é muito difícil que chegue um clube com dinheiro suficiente para que todos fiquem contentes. Tanto o Corinthians, com a parte dele, 45%, 20 milhões de euros, quanto o Yuri Alberto. É muito difícil que isso aconteça. Então foi uma tentativa, eu diria até meio desesperada, do Yuri em convencer o Corinthians a aceitar um valor muito menor para que ele possa realizar o sonho de jogar na Europa.
3: Você... Não, tudo bem, ele pode ter o sonho de jogar na Europa. Agora, você descartaria o Flamengo?
2: Sim.
3: Você descarta totalmente. O Flamengo? Sim.
2: Ai, totalmente.
4: Não, o Flamengo ele não vai jogar.
2: Totalmente, Calil.
4: Ele não, quer... E ele foi sincero ontem.
2: É uma parada dele, ele quer jogar na Europa, cara, é... Não, duvido, impossível ele jogar no Flamengo.
4: Alguém até pergunta pra ele, né, Belo? O Belo pode me ajudar. Alguém até pergunta pra ele, no Brasil não, né, Yuri? Ele não, de jeito nenhum. Ele foi bem firme.
0: Eu não sou louco, ele falou.
4: É, não sou louco. Eu não vou jogar em outro time no Brasil. Não,
2: louco ele é, ele faz parte do bando. Ô, Marco Belo, hoje aconteceu uma coisa inusitada, Dentinho. Era de manhã e eu... quis tirar uma dúvida de um negócio com o Osmar Stabile. E eu liguei para o Osmar Stabile. Ele atendeu na hora.
3: Ah, que bacana.
2: Não, o Osmar é muito educado. E eu fui perguntar um negócio para ele, era uma dúvida que eu queria saber dele. Ele falou, ó,
0: deixa eu... Te vendeu um celular, não?
2: Hã?
0: Te vendeu um celular, por acaso, não?
2: Me vendeu um celular?
4: Esse Marco Bell... Explica, Belo.
0: Você não tá sabendo?
4: É, não. Explica.
0: Agora Osmar Stabile usou o cartão corporativo do Corinthians para dar celulares para jogadores do Corinthians, com o objetivo de conquistá-los.
2: É quando verdade ele assumiu
0: isso, a presidência do clube. É verdade.
3: Pô, se cada celular mais caro, hein? Tem um celular lá de 12 conto.
2: Onde saiu isso que eu não vi? Se eu soubesse que quando eu liguei, já teria perguntado isso também. Eu não sabia disso.
5: Eu também, para ex-jogador do Corinthians, será que ele dá um presentinho também?
2: Mas e agora? Isso aí eu não sabia, não. Saiu hoje isso?
0: É mais um escândalo. É, na verdade, a gente ficou sabendo ontem disso, né? É, só que, é um escândalo no valor de 12 mil reais. O Osmar Stabile está lidando com um escândalo no valor de 700 mil reais. Só que errado é errado, tanto 10 mil quanto 700 mil. Não é porque é menor o valor que o escândalo é menor. Então são dois escândalos do presidente Osmar Stabile que podem até causar um impeachment do presidente.
2: Mas eu não entendi, ele comprou celular pra quê? Eu não entendi isso aí.
0: Ele comprou dois celulares com cartão corporativo do clube, no valor total de 19 mil reais. Um dos celulares ele presenteou o zagueiro Kaká e o outro deu pro Gui Amorim, que é jogador do Sub-20 do Corinthians.
2: E a alegação é do quê?
0: A alegação é que ele quis conquistar os jogadores que eram muito ligados ao Augusto Melo. Então ele distribuiu presentes para os jogadores.
2: Não, e pro Kaká.
0: Dinheiro do Corinthians, pois é.
3: Não, e outra coisa, todo mundo me fala.
4: É muita loucura,
3: as
4: né,
3: pessoas,
4: cara?
3: As pessoas.
4: O cara não, deu um celular pro jogador.
2: O Corinthians não tem jeito.
3: Não, eu já perguntei isso pro Marco Belo, talvez você também saiba, Benja. O que me disseram é que o presidente Stabile é um homem rico.
2: Sim.
3: Porra, então ele que deu o celular do bolso dele, cara.
2: Pô, mas dá um celular pro Kaká.
5: Deixa eu contar uma história,
3: Benja. Do Corinthians.
5: Vou contar uma história pra vocês.
0: É porque o Kaká tinha sido roubado.
5: Quando eu jogava no Shakhtar, quando era aniversário, logo quando eu cheguei, quando era aniversário do jogador, o presidente dava um presente de 5 mil dólares pro jogador.
2: Olha só. Mas o que, dá em dinheiro ou...
5: Em dinheiro.
3: Mas do bolso dele.
5: Do bolso dele. Dava de presente pro jogador. Todo aniversário, presente. Aí no aniversário do presidente, o pessoal dava um relógio pra ele. Aí saía do nosso bolso, então ficava elas por elas.
2: 5 mil doletas tá ruim, né? Com 30 pau de presente.
5: É.
2: Pô, eu não sabia dessa história. Pô, eu liguei pra ele, se eu
3: soubesse. Mas o que que você perguntou pra ele? Ele respondeu.
2: Eu fui perguntar um negócio, e aí ele me respondeu, falou, deixa eu te falar, eu tô aqui no Palácio do Governo, no Palácio do Governador, lá no Palácio dos Bandeirantes, e nós estamos numa reunião, e... O pessoal quer que a Neoquímica Arena seja o estádio da abertura da Copa do Mundo Feminina. E nós estamos aqui negociando, tá eu, tá o Mauro Silva, vice-presidente da federação, com o vice-governador, porque a gente vai bater na tecla que se o Corinthians só vai ceder o estádio para abertura da Copa do Mundo Feminina, se a arquibancada que, que vai ser montada provisória fique para sempre e a Neoquímica Arena vá para 60 mil pessoas. Isso aí ele pegou e me falou. Eu falei, caramba. Eu falei, eu posso falar no ar? Ele falou, fala, porque aqui, tem um monte de gente aqui, se não falar, alguém vai falar. Pô, eu perdi a oportunidade de perguntar do celular, porque eu não sabia, juro que eu não sabia. Ô, Marco Belo, essa é a história do estádio. O Osmar estava, ele me contou hoje. A Neoquímica Arena pode ir para 60 mil lugares, será?
0: Eu vi no seu Instagram, eu não sei se o Stabile vai durar até lá, né? Porque
2: eu também não sabia
0: com tantos disso. Escândalos que estão aparecendo da empresa de segurança...
3: Qual? Hoje, da empresa de segurança, eu não sei, o que que aconteceu?
0: O diretor administrativo do Corinthians pediu, renunciou ao cargo, Fábio Soares, hoje, por causa desse escândalo da empresa de segurança. Meio que o presidente entregou ele, né? Sabe, você entrega alguém para não ser pego. E o Fábio Soares, que era diretor administrativo, homem de confiança do Stabile, renunciou ao cargo. Mas vai ter mais capítulos essa história da empresa de segurança, viu?
2: Você sabe que é muito louco? Até que enfim vocês tiraram um sorrisinho do Barolo. O energia
6: ruim. Não é, eu só tô vendo tudo isso que tá acontecendo no Corinthians é culpa da energia ruim do Benja. Tá na cara.
4: Olha o contra-ataque.
3: Olha o contra-ataque aí.
6: Acendeu incenso. Se acendeu incenso no Corinthians, se o Benja acendeu incenso, ela acaba.
2: Ele é vingativo, porque o ambiente de corrupção não tem nada a ver com energia. O ambiente dentro do campo, sim. A bola não entra porque a energia do Barolo é ruim.
6: Ah, claro,
2: tá. O Corinthians tá aí, ganhou, classificado, Copa do Brasil, viu, Barolo? Mas o que me chama
6: a atenção... A tabela do brasileiro, como tá? Só pra eu saber como é que tá a tabela do brasileiro.
2: Calma, questão de tempo. Você quer fazer uma aposta que o Corinthians chega na frente do São Paulo no final do ano?
5: Ele vai pipocar.
6: A minha religião não permite a aposta. Olha,
5: tá vendo? Ele é pipoqueiro, ele é pipoqueiro.
3: O Fabiano Fará apostou e se ferrou, né?
4: Alguém apostou já essa semana, não teve uma aposta aí que vocês fizeram?
6: Não, eu aposto, beijar, eu aposto. Eu aposto um jantar. O São Paulo chega na frente do Corinthians do Campeonato Brasileiro.
2: A aposta não tem que ser jantar e nem coisas materiais. Tem que alguém se ferrar no ar.
5: Isso. Você e o Dodô.
2: Ô Marco Belo, mas deixa eu te falar, o que mais me surpreende...
5: Você apostou com o Dodô, você não apostou com o Dodô?
2: Apostei, mas ele quis apostar um... tá louco, quis apostar um almoço.
5: É.
2: Porque ele não aposta coisa pra se ferrar no ar, porque o Dodô é boyzão. Ô Marco Belo, o que mais me chama a atenção no Corinthians é o seguinte, Corinthians vem num tsunami de escândalo, um atrás do outro, certo? Aí o Andrés vai ser, final do mês aí, vão votar pela expulsão dele ou não, porque ele usou o cartão de crédito corporativo. Aí, daqui a pouco tem a expulsão do Augusto, por N coisa. Aí vem o outro presidente...
5: E faz a mesma coisa.
3: É inacreditável.
2: Juro.
5: Que louco.
2: Ou isso é certeza da impunidade... Isso é de uma burrice ímpar.
3: Não, e um cara que não precisa, né, Benja? Porque os dois celulares que ele deu, pelo que eu li na imprensa, não custaram 20 mil os dois juntos.
4: 12 mil?
3: O Belo não, falou. 12 é um. Não, e o outro, 6.
2: Mas eu concordo com o Marco Belo.
3: Pô, paga do bolso dele, ele é rico, pô.
2: Mas eu concordo com o Marco Belo, que é o seguinte. Gente, não interessa se é 10 mil, se é 2 mil, se é 20 mil, se é 2 milhões. Eu concordo, Benja.
3: Cara, mas não... o que eu tô falando é que o cara tem dinheiro. Porra, se ele quer dar um presente, dá do bolso dele.
2: Pô, Dentinho, por isso tem solução? Não é possível, cara. Juro, não é possível, cara. Dia 25 de maio vai votar pela expulsão do Andrés porque ele usou o cartão de crédito corporativo do clube. Hoje, dia 15 de maio, sai que o presidente do Corinthians comprou dois celulares pra dar pra jogador.
5: Que loucura tudo isso. Não dá nem pra acreditar, né? Corinthians chegar nessa fase, é um presidente fazendo cagada atrás da outra. E eu fico assustado. E quando as coisas estão acontecendo no campo, e o Yuri Alberto vai me dar uma entrevista daquela. E o Yuri Alberto, meu amigo, você tem moral com a torcida gosta de você. Você se esforça no campo, faz gol importante no Corinthians. Está na história do Corinthians. Não precisava falar aquilo ontem. Depois de uma vitória, fez o gol, ia para casa tranquilinho, deixava a bomba para o seu empresário, os diretores do Corinthians, para o presidente, e você vinha por trás ali. Eu sei que seu sonho é jogar na Europa, o sonho de todo jogador é jogar uma Champions League, jogar uma Copa do Mundo. Então era só ficar tranquilo, cabeça boa. Aí você vai se queimar com metade da torcida do Corinthians por causa disso. Fica caladinho, continua fazendo seu futebol, que você tem muito futebol e já tá na história do Corinthians.
3: Falou na hora errada.
6: Dentinho, o que você ia falar que o jogador do Corinthians fez com o Diniz ontem? Que
3: foi o Gabriel Paulista.
5: Não, Gabriel Paulista, acho que fez gesto pro treinador. Tem hierarquia, né? Então acho que tinha que ter.
3: Diniz falou um monte.
5: Mas o Diniz, o treinador vai falar, o treinador Diniz vai cobrar pro bem
3: se
5: dele.
3: Se você levantar a mão de.
5: Então,
3: novo...
5: ele tá jogando bem, ele voltou a jogar bem, tá se comportando bem dentro de campo, tá jogando bem. Então, pra que fazer isso com o treinador? Tem que respeitar o treinador, chega no vestiário, chama o treinador pra conversar, ele também é explosivo, outra coisa. Mas erguer a mão pra treinador, não existe isso daí, não. Tem que ter o respeito, concordo, hierarquia. Então, tranquilidade agora. A fase tá boa do Corinthians, tá ganhando dentro de campo. Fora de campo tá uma loucura, igual conversamos aqui. Mas dentro de campo tá ganhando, não precisa disso.
6: Agora, é o Gabriel mim... Paulista. Crise no Corinthians, hein? Crise
5: não,
6: no Corinthians.
5: Não, nada disso, não tem crise, não.
3: Barolo já tá. Já tá
4: com energia ruim, tá louco.
3: Arrancar o sorriso do Barolo.
5: Tá feliz agora, só né,
6: Barolo? Calil, crise no Corinthians, Calil, crise,
4: Galvão. Só uma coisa sobre o Yuri. Pra mim, a análise do Marco Bello é perfeita, tá? O que eu acho que tá acontecendo é que o Yuri tá percebendo que se ele ficar quieto, ele não vai conseguir ser vendido. Ele tá criando um clima, criando um ambiente...
3: Mas ele arrumou pra cabeça dele, tá, Galvão. Porque agora, se ele errar um passe...
5: A torcida
3: se ele errar
5: cobrar.
3: Um passe, ele tá ferrado.
4: Porque o Corinthians... Mas ele, justamente... Ele,
3: ontem já falaram...
4: Ele não quer jogar mal. Aliás,
3: tudo bem,
4: aliás,
3: mas
4: não é do perfil
3: mas
4: do
3: Mas ontem, Galvão, já falaram... ele não comemorou o gol igual ele comemora sempre. Ele arrumou pra cabeça dele.
4: O Yuri Alberto... Cara, você pode falar tudo dele. Eu mesmo fiz críticas a ele nessa temporada. Ele só tem 6 gols. É pouco. Para um centroavante do nível dele, é pouco. Ele tá perdendo gol demais nessa temporada. Mas assim, desde o começo do ano, tá na cara, mas tá muito na cara que ele quer ir embora. Desde o começo do ano.
5: Mas Galvão, se não chegar a proposta para ele sair, como vai fazer? Se não chega a proposta, como vai fazer? Vai
3: se queimar.
5: Aconteceu o Corinthians isso em 2009.
4: O problema é o seguinte, isso aí que o Bello falou. O Corinthians só tem 50%. Então é duro mesmo. É difícil arrumar uma proposta que convença o Corinthians.
5: É isso aí.
3: Eu não, mas Galvão,
4: 50%
3: eu não
4: é
3: duvido.
4: Muito pouco. É difícil convencer o Corinthians.
3: Não se trata de arrumar crise, não é isso, mas... conhecendo o torcedor de futebol, e o Dentinho conhece a torcida do Corinthians ainda? Melhor que nós. Não vai me surpreender se a torcida começar a pegar no pé dele.
4: Mas aí tá criado o clima pra ele.
5: Tudo bem,
4: mas
5: ele viu esse clima. Pro não Corinthians, pode deixar acontecer.
3: Pode ser.
5: Mas, Calil, você lembra quando aconteceu isso com o Felipe em 2009? Felipe falou que queria sair, não tinha proposta. E se não chegar a proposta pro Yuri Alberto, como vai fazer? Vai ter que ficar.
4: A proposta existe. O Benja já trouxe informação no começo do ano. A proposta existe.
5: Existia.
3: Não, o Benja falou de que não tem proposta.
5: Agora, existia.
3: Eu falei pra você que hoje não tinha proposta.
4: Não, mas assim, eu falo aqui de conhecimento de ter amigos que trabalham na imprensa esportiva na Itália e de acompanhar a imprensa
3: então
4: italiana.
3: Então você acha que ele vai para a Itália?
4: Proposta vai ter, gente. Proposta vai ter. O problema
5: mas
4: é ter
5: qual
4: a
5: valor?
4: Proposta...
5: Não.
4: Exatamente. Então. O problema é ter a proposta certa.
3: São duas... A colocação é uma. O que eu falei hoje é o seguinte. Hoje, dia 15 de maio, hoje não tem proposta nenhuma. Virar a ter é outra
4: vai
3: história.
4: Vai ter, no meio do ano vai ter um monte.
3: Mas hoje não tem. Vai
4: mas ter, você beijo. Não acha que ele ficou ele mal merece. Com a torcida?
3: Vai ter.
4: Eu acho que ele. Eu acho
5: não, que não. Com uma parte da torcida. Uma parte da torcida ficou chateada porque ele é um jogador que tem moral, ganhou o título no clube.
3: Nenhum torcedor gosta de nenhum jogador falar que quer sair do seu time. Corintiano, palmeirense, qualquer um, Galvão. Fala o ídolo do Palmeiras.
5: Ainda mais um jogador importante.
3: Qual o Gustavo Gomes? É um baita ídolo.
4: Gente,
3: se ele chegar e falar, eu quero sair do Palmeiras, a torcida vai ficar triste com ele.
4: Na teoria, isso é perfeito. O discurso é esse mesmo. Eu concordo com vocês. Só que acontece que o cara quer ir embora e ele tá precisando fazer alguma coisa pra ele ir embora.
5: Sim, Galvão, mas pega o treinador, começa o presidente e acaba isso.
3: Se não tem proposta, como agora, como o Benja tá falando, o Marco Bello.
4: Ele mesmo falou.
3: Porra, então, ele assumiu. Isso que ele falou, Galvão, não vai criar uma proposta.
4: Não, vai
3: talvez
4: ter proposta.
3: Seja válido se já houvesse a proposta.
4: Gente, vai ter proposta. Vai ter.
0: Pessoal, ele usou um jogo de palavras ontem. Se você prestar atenção na entrevista, perguntaram pra ele assim, tem alguma proposta? Ele falou, concreta, não.
4: É isso.
0: É muito diferente. Concreta é o quê? Um papel timbrado.
3: Concreta é uma proposta oficial.
0: Agora, proposta... naquela de o presidente ligar e perguntar se ele quer jogar lá.
3: Não, isso aí tem todo dia, mas isso aí tem todo dia.
0: Quanto o mas time em quer janeiro, pagar, isso aí tem várias.
2: Em janeiro chegou a concreta.
4: É, então, mas vai ter agora de novo em julho.
2: O Osmar não quis vender.
4: Os italianos querem contratar o Yuri Alberto porque sabem que o Yuri Alberto agora está naturalizado italiano e porque ele, isso é verdade, gente. Se o Yuri Alberto jogar bem, e o Dentinho falou aqui fora do ar, eu concordo 100% com ele. Vai depender de adaptação, essa coisa toda. Não é tão fácil assim. O jogador chega lá, às vezes, não dá tão certo. Mas se o Yuri Alberto jogar bem, ele vai ser titular da Itália, camisa 9, é ele mais 10. Não tem ninguém que chegue perto do Yuri Alberto na seleção momento, da Itália, Galvão, como atacante.
3: Mas cara, no momento a gente não sabe nem quem é o técnico da Itália.
4: É, né? Mas ele é melhor que os caras que estão lá.
3: Bem, eu
4: Moisequim, Reteg. Mas o Yuri Alberto é melhor que esses caras.
3: Mas assim, eu acho que pra ele falar em seleção italiana, a Itália tem que ter um técnico que ela não tem ainda. O técnico tem que ligar pra ele e falar, ó, você tem o passaporte italiano aí? Então, se você... Entende? Não é assim, do nada.
2: E precisa vir a proposta.
3: Ele tem o passaporte. De repente é um treinador que não gosta dele.
5: O Calil, tem isso daqui também. Vamos olhar, a torcida do Corinthians gosta muito dele, que é um cara que se esforça em campo. Mas olha os números dele esse ano. Você acha que a proposta vai vir boa ou ruim? Que eles vão olhar os números. Olha os números aqui. Deixa eu ver quantos gols ele tem na temporada.
4: Acho que a proposta
5: cuidado, hein?
3: Ele não tá bem.
4: Vem em janeiro.
3: Ele não tá jogando bem.
5: Não, ele se dedica, ele se esforça muito, mas tem que olhar os números dele. Os números, quantas assistências, quantos gols.
3: O dia que o Corinthians ficou com 9 jogadores, o que ele fez aqui... Eu tava na
4: Neoquímica.
3: A Lazio ofereceu 20,
4: O que ele fez aquele dia...
5: Mas como tava a fase dele? Fazendo gol todo jogo.
4: Não, tudo bem.
2: Eu não lembro qual foi a melhor proposta.
4: Acho que a Lazio ofereceu 20.
0: 17 milhões por 100%.
4: 17 milhões. Pô,
3: mas aí vai sobrar 8
4: pro Corinthians. A temporada da Lazio foi uma merda.
2: Então, mas deixa eu te falar. O que vai sobrar pro Corinthians é pouco. Mas o clube... O clube tá pagando por 17 milhões de euros, uma baita de uma proposta.
3: Sei, Benja, mas aí você tem que negociar.
2: O Yuri Alberto é bom jogador, mas o Yuri Alberto não é o primeiro
3: escalão. Mas eu concordo com o Belo. O Corinthians tem que falar, eu quero tanto pela minha parte. Não importa se é 20%,
2: 30%. Mas é isso que o Corinthians fez.
3: É isso que não vendeu.
5: Sim, mas aí o que você vai fazer, Benja? Você libera o Yuri Alberto e o Memphis. Vai sair também e vai ficar quem no Corinthians?
4: Esse é o problema.
5: Olha que loucura, um vai ter que ficar.
4: Por isso que o Corinthians tem que pensar bem. A Lazio teve uma temporada horrorosa. A chance de vir com outra proposta pro Yuri Alberto é enorme.
2: O que o Alberto fez foi duas coisas. Foi um recado e uma pressão. O recado é o seguinte: já deu.
3: É isso.
2: Já fiz
3: a minha parte, já fui campeão.
2: A minha missão aqui acabou. Pronto.
3: Aí, eu entendi.
2: E a segunda, que ele falou, quando ele fala, ele vai falar, diretor do Corinthians, a próxima proposta.
3: Eu entendi isso
5: aí. A bomba tá com vocês aí. Ele quis jogar a bomba pra torcida do Corinthians.
3: Eu entendi
5: pra diretoria.
2: Estamos caminhando, como diria, lembra do Fiore Girotti? Eu adorava o Fiore.
3: Meu amigo,
2: crepúsculo
3: do jogo. Torcida brasileira.
2: O Beverly Feitosa da Silva manda um superchat. Os caras não te poupam, né, Calil?
3: Pô, mas já tá acabando o programa. Deixa em paz.
2: É superchat. Calil, você conhece pessoalmente o Vojvoda?
3: Conheci um dia que eu visitei o CT do Santos muito rapidamente, quando ele tava chegando.
2: Ele falou: você já viu um treino dele?
3: Não vi, mas eu vi o time no campo.
2: Criticar quando é o clube dos outros é fácil, fácil.
3: Mas eu não critico.
2: São Paulo é horrível taticamente.
3: Sim, mas deixa eu falar. Eu critiquei o Vojvoda depois de quase um ano dele no clube. Mano. O São Paulino criticou o Roger antes dele pôr a bunda na cadeira.
5: Verdade.
3: Não, o Vojvoda, no começo nós apoiamos, torcíamos por ele.
6: Calil, só

0: entrevista coletiva, tava chorando. E aí o Jair Ventura abriu o braço e falou: quer me dar um abraço? Os dois se abraçaram da entrevista. Foi muito bom, cara.
1: É,
0: muito bom,
1: muito bom. O Jair Ventura é outro técnico que é injustiçado.
2: Eu gosto quando ele faz a dancinha.
1: Ele fez ontem, depois do jogo.
2: Mas o Jair Ventura, quando foi pro Corinthians, ele se ferrou. Por quê? Lembra na época? Foi o Andrei, se eu não
1: me engano. Mas roubaram o Corinthians, Benji. Ele ia ser campeão, o cara anulou o gol do Pedrinho.
2: Ele foi contratado e aceleraram lá. Eu não lembro o que aconteceu, Marco Belo. Você que tem a memória melhor aí. E não era pro Jair Ventura assumir ali na hora que ele assumiu. E aí aconteceu alguma coisa e jogaram ele na roubada.
1: No Santos o trabalho dele foi bom, ele lançou o Rodrigo, que depois foi o jogador mais caro que o Santos vendeu. No Santos o trabalho dele foi bom, só que ele tava...
0: O Fábio Carille voltaria, e aí como o Fábio Carille não voltou, tiveram que contratar alguém, contrataram o Jair Ventura. E aí tiraram ele antes da hora também, porque o Fábio Carille saiu lá da Arábia. Eu lembro que o Duílio me falou isso. O Duílio me falou assim: putz, vou ter que contratar o Carille, porque se o São Paulo contrata, eu tô ferrado. Daí eu cheguei pro Jair Ventura e falei: ô Jair, você tá sabendo que você vai sair porque o Carille vai ser contratado? Ele: não.
1: Nossa, você vai. X9, é o mensageiro X9, do cara. É o mensageiro
3: do cara. Que prazer, hein, Marco Belo?
2: Nossa, vai ficar com energia ruim igual do outro lá do Azedo.
0: Não, mas o Jair Ventura é um dos três maiores treinadores da história do Corinthians. Vai ganhar um busto no Parque São Jorge porque ele levou o Kaká. Ele conseguiu tirar o Kaká do Corinthians, pô, é impressionante.
2: Mas pode falar, Dente, a classificação do Vitória ontem é épica, hein?
1: E foi justa, porque não, já era justa, pra ter justa. Sido no primeiro jogo que roubaram o Vitória lá no Maracanã.
4: Justa demais, o Eric fez um golaço.
2: De novo, merece, hein?
4: De novo. Eu sou amigo dele, jogamos juntos no Ceará, ele fala que é prata da casa. Isso daí é da casa já, essa batida dele, essa chapada dele.
5: A derrota do Flamengo, algumas verdades precisam ser ditas, né? A derrota do Flamengo foi muito mais humilhante que a derrota do São Paulo pro Juventude, não tem comparação. O Flamengo, com o poderio econômico que tem,
1: e o Pedro,
5: cair na primeira fase da Copa do Brasil, perdendo pro Vitória.
1: Não, e o Pedro no banco.
5: Cara, esse é um vexame muito maior.
6: Até porque no São Paulo a eliminação é rotina.
2: Mas
6: né,
2: o Lucas Arcanjo pegou ontem também foi sacanagem.
1: É um bom goleiro.
2: Ó, último superchat
5: do dia. E os caras do Flamengo vão pra Copa, vocês não vão dizer isso aí?
2: Ué, mas o que perdeu, o cara não vai.
5: Esses caras aí, Alexandro, Danilo, vou Alexandre, jogar a Copa do Mundo,
1: Alexandre,
5: cara.
1: Alexandre tá mal, pelo amor de Deus.
2: O David Batista da Silva manda um superchat. Bem, já a proposta com jejum de gols, kkkk.
1: Ah, calma.
2: Marco Belo, um grande abraço pra você. Um grande abraço pro André Galvão.
5: Amanhã tem jogo importantíssimo do Palmeiras. Estarei comentando pela TMC. É jogo decisivo na briga pelo título Palmeiras e Cruzeiro.
1: Você vai a Barueri?
5: Vou a Barueri.
1: Será bem recebido.
5: Pode passar na minha casa para tomar um café.
0: 9 horas da noite. Para finalizar em grande estilo, para finalizar em grande estilo Corinthians, Haroldo José Dantas da Silva, presidente do Conselho Fiscal do Corinthians, está sendo processado por falsidade ideológica pelo Dr. Cálcio Conserino.
6: Crise.
2: Cara, o Corinthians, eu falo, o Corinthians é igual ao Brasil. Valeu, Dentinho, Calil, valeu todo mundo, valeu Energia Ruim, todo mundo ligado aí no fim de semana aqui na TMC, quem escuta sabe que tem muito futebol, e segunda-feira uma programação absurda, hein?
1: Estaremos aqui.
2: O dia inteiro aqui, estaremos aí na convocação da Copa. E anota aí, Barolo, segunda-feira tem Neymar.
1: Deus te ouça. Deus te ouça.
2: Valeu, gente. Obrigado.
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0: 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Quem escuta sabe, neste exato momento, 8 horas mais 3 minutos, seja muito bem-vindo, muito bem-vinda. Começa agora o nosso Expresso TMC. A gente segue juntinho com você até as 9 horas da noite, comigo, Alexia Marília, e também com a minha colega de bancada, Pietra Mesquita. Boa noite, Pietra.
1: Boa noite, Alexia. Boa noite você que acompanha aqui a programação da TMC. Como a Alexia falou, começando aí o nosso Expresso TMC, a gente vai aqui até as 9 horas, então seja muito bem-vindo você que está aí sintonizado no 100.1 em São Paulo, em Brasília, no 101.3 no meu Rio de Janeiro, no 100.3 em Curitiba, no 88.7 em Belo Horizonte e no 92.7 lá em Recife. E você também que está acompanhando a gente aí pelo YouTube, @TMCNewsBR. Vem ver o nosso rostinho aqui também, tá bom?
0: É, para você que sintoniza no dial, tem também a opção da transmissão do YouTube e também nas redes sociais, não se esqueça. É o TMCNewsBR no TikTok e no Instagram. Você fica atualizado das principais notícias que importam para você, né, no seu celular, na palma da sua mão, e também tem o nosso site tmc.com.br. Lá você consegue atualizar aí, se atualizar das principais notícias do dia. Então vem com a gente, embarque no Expresso nessa próxima hora. Agora 8 horas mais 4 minutos.

0: É, vem você também se informar no nosso Giro TMC, porque o Procurador-Geral da República, Paulo Gonê, denunciou nessa sexta-feira o ex-governador de Minas Gerais e pré-candidato à presidência, Romeu Zema, por calúnia contra o ministro do Supremo Tribunal, Gilmar Mendes. A investigação começou após um pedido do ministro Alexandre de Moraes, depois que Gilmar Mendes solicitou a apuração do caso no inquérito das fake news, relatado por Moraes.
1: Pois é, segundo a Procuradoria-Geral da República, o caso deve ser analisado pelo Superior Tribunal de Justiça, porque as declarações teriam relação com o exercício do cargo de governador. Para Gonê, Romeu Zema usou perfis aí públicos ligados à sua atuação política e institucional para divulgar o conteúdo investigado.
0: É, Gilmar Mendes questionou um vídeo publicado por Zema nas redes sociais, com crítica ao Supremo Tribunal Federal e aos ministros Gilmar Mendes e Dias Toffoli, no contexto do caso do Banco Master. No vídeo, os dois ministros aparecem retratados como fantoches.
1: Na avaliação de Paulo Gonê, a publicação ultrapassou os limites da crítica política considerada aceitável. Em nota, Zema afirmou o seguinte, abre aspas, os intocáveis se julgam acima dos demais brasileiros. Se estão incomodados com uma sátira, deve ser que a carapuça serviu. Não vou recuar um milímetro, fecha aspas.
0: Agora, 8 horas mais 5 minutos e o ex-governador do Rio de Janeiro, Cláudio Castro, foi alvo da Operação Sem Refino, realizada pela Polícia Federal nessa sexta-feira. A investigação apura suspeitas de fraudes fiscais envolvendo a Refit, né, a antiga refinaria de Manguinhos, considerada uma das maiores, dos maiores grupos devedores de impostos do país.
1: O empresário Ricardo Magro, dono da Refit, é alvo de um mandado de prisão. A Polícia Federal também pediu a inclusão do nome dele na lista vermelha da Interpol, que reúne foragidos procurados internacionalmente.
0: É, Ricardo Magro já havia sido alvo de uma mega operação da PF em novembro do ano passado. Segundo a Polícia Federal, a operação investiga suspeitas de que a Refit teria usado empresas e movimentações financeiras para esconder patrimônio, disfarçar bens e enviar dinheiro para o exterior de forma irregular.
1: E olha, um relatório da PF aponta que Cláudio Castro teria atuado para favorecer interesses do grupo Refit. Durante a operação, agentes da Polícia Federal estiveram na casa do ex-governador, em um condomínio de luxo na Barra da Tijuca, zona oeste do Rio de Janeiro.
0: E o ministro do Supremo Tribunal Federal, Flávio Dino, abriu nesta sexta-feira uma investigação para apurar o uso de emendas parlamentares em projetos culturais, incluindo um filme sobre o ex-presidente Jair Bolsonaro. O processo vai tramitar em sigilo por decisão do próprio ministro.
1: Essa investigação ela foi aberta depois de uma denúncia da deputada federal Tabata Amaral, que apontou possível uso de dinheiro público para promover politicamente Bolsonaro por meio da produção cinematográfica. Segundo a denúncia, deputados do PL teriam enviado recursos por meio das chamadas emendas PIX para empresas ligadas ao projeto do filme.
0: E ainda de acordo com a acusação, as empresas têm nomes diferentes, mas funcionários como um único grupo, compartilhando o mesmo endereço, estrutura e administração. Os parlamentares citados na investigação são Alexandre Ramagem, Carla Zambelli, Bia Kicis, Marcos Polônio e Mário Frias.
1: Mário Frias, além de deputado, também é produtor do filme e foi secretário de Cultura no governo Bolsonaro. O valor investigado pela Justiça é de 2,6 milhões de reais em recursos públicos. Noticiário Internacional, Alexia?
0: É isso mesmo. Vamos seguir aqui, então, no Noticiário Internacional, né? Porque o cessar-fogo entre Israel e o grupo Hezbollah foi prorrogado por mais 45 dias, segundo o anúncio feito nesta sexta-feira pelo governo dos Estados Unidos. A decisão foi tomada após 2 dias de negociações entre representantes de Israel e do Líbano, realizadas em Washington.
1: Os Estados Unidos classificaram as conversas como altamente produtivas e informaram que novas reuniões estão marcadas para os dias 2 e 3 de junho, né? A trégua ali tinha sido anunciada originalmente em 16 de abril pelo presidente americano Donald Trump e já havia passado por uma primeira prorrogação.
0: Mesmo com a redução dos confrontos, ataques continuam sendo registrados no sul do Líbano. Israel afirma que segue atacando posições ligadas ao Hezbollah, grupo apoiado pelo Irã.
1: Já o Hezbollah continua lançando foguetes e drones contra áreas israelenses. Segundo autoridades do Líbano, ataques recentes de Israel deixaram mortos e feridos, incluindo civis.
0: O grupo israelense nega atacar civis de forma intencional e afirma que tenta criar uma zona de segurança no sul do Líbano para impedir novos ataques do Hezbollah. Organizações de direitos humanos acusam Israel de destruir áreas civis de maneira sistemática, em uma estratégia comparada às operações militares realizadas em Gaza.
1: Vale lembrar que esse conflito ele ganhou força no começo de março, depois dos ataques conjuntos ali dos Estados Unidos e de Israel contra o Irã. Desde então, o Hezbollah passou a intensificar ataques contra Israel em apoio ao regime iraniano, ampliando então os confrontos no território libanês. Agora, 8 horas mais 10 minutos.
0: A gente vai se encaminhando pro finalzinho da nossa sexta-feira, finalmente, hein? Sextou na alta pra você que tá de folga ou tá aí voltando, né, pra casa depois de um dia cheio. Vem com a gente que a gente te conta a previsão do tempo do dia seguinte, ou seja, sábado, pra você se programar, se coloca aquele casaco ali na rotina do sabadão, ou até mesmo aquela regatinha. Eu tô de regata aqui no estúdio, mas é porque tá quentinho, né, aqui dentro, mas lá fora em São Paulo tá fazendo um super frio, né?
1: Eu tô num contraponto, né? Eu tô encasacada. Né?
0: É, mas vem com a gente que a gente te explica, então, a previsão do tempo completa para o sábado. Começando, então, Pietra, pela região sul?
1: Exato, a gente vai pra Curitiba, porque o sábado por lá vai ter sol, né, aparecendo ali, entre algumas nuvens, mas a chuva pode dar as caras rapidinho, tá? Durante o dia e também durante a noite. A máxima, gente, é de 19 graus, um pouquinho frio, né? E a mínima de 14.
0: É, e de Curitiba, da região sul, nós vamos agora para o sudeste, em São Paulo. Então, olha só, previsão do tempo sábado, o sol aparece, mas as nuvens aumentam ao longo da tarde. E à noite, tem pancada de chuva para refrescar, né? Refrescar mais ou menos, porque a máxima vai estar de 25 graus e a mínima de 16, ou seja, friozinho em São Paulo.
1: É, menina, tá um friozinho de verdade, viu? Agora, no Rio de Janeiro, meu Rio de Janeiro, a galera carioca aí, o calor continua, com sol e muitas nuvens durante o dia. Mas atenção, tá, gente? Porque a chuva, ela pode chegar ali na tarde, né? A partir da tarde ali, e também pode continuar pela noitinha. Então, carioca, prepara o guarda-chuva ali no finalzinho da tarde pra noite, porque vem chuva por aí. A máxima de 29 graus, um calorzinho considerável, e a mínima de 20 graus, que pro carioca já rola um cachecol, né? Eu posso falar que eu tenho, né, lugar de fala.
0: Lugar de fala. É, então a gente continua no sudeste pra encerrar, né? No sudeste, vamos pra BH. Então, Belo Horizonte, o cenário é parecido. Sol entre muitas nuvens e vai ter, viu? Vão ter, né, no caso, pancadas de chuva previstas, tanto à tarde quanto à noite. Então, BH vai precisar, então, de guarda-chuva na mochila. Máxima de 27 graus e a mínima de 17.
1: E olha só, vamos para Brasília, porque o sábado por lá vai ser tranquilinho em relação ao tempo. Sol entre algumas nuvens e sem previsão de chuva, tá? Então, um ótimo dia aí pra aproveitar o ar livre, certo? A máxima de 27 graus e a mínima de 16.
0: E a gente encerra aqui com chave de ouro a nossa previsão do tempo para o sábado. Vamos agora para o Nordeste. Em Recife, terá tempo chuvoso durante o dia e também a noite, viu? Então prepare-se. Máxima de 28 graus e a mínima de 24. 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
0: 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Agora, 8 horas mais 14 minutos. E agora a gente movimenta a nossa reportagem em Brasília, porque a Procuradoria-Geral da República denunciou o ex-governador de Minas Gerais, Romeu Zema, por calúnia contra o ministro Gilmar Mendes. Zema já até emitiu nota se posicionando sobre o caso, e a gente se conecta agora com o nosso repórter de Brasília, o Adrian de Almeida, que vai explicar pra gente melhor sobre toda essa história. Boa noite, Adrian. Quais são as informações?
2: Boa noite, Alexia. Boa noite, Pietra. A todo mundo que está acompanhando a gente aqui. Olha, a PGR ela foi acionada pelo ministro Alexandre de Moraes após Gilmar Mendes pedir, né, que o Zema fosse investigado no inquérito das fake news. Esse é um caso aí que o Moraes ele é relator. Gonet, ele discordou e entendeu que o foro, ele na verdade é do Superior Tribunal de Justiça, o STJ, porque envolve o exercício do cargo, já que Zema, ele publicou esses vídeos aí em perfis públicos associados à sua atuação até então como governador. Mas do que se trata, né, esse vídeo? Olha, Gilmar, ele questionou essa divulgação, dizendo que esse vídeo ele tem críticas tanto ao Gilmar Mendes quanto ao Dias Toffoli no caso do Banco Master. E esse vídeo são fantoches fazendo críticas à atuação desses dois magistrados no caso aí do Banco Master que a gente tem ouvido nessas últimas semanas, nesses últimos meses. E o que ele pede, né? No vídeo ele falou que tomou conhecimento de toda essa questão, né, dos fantoches, dos vídeos, no dia 5 de março, e ele fala também que menciona, né, que despreza tanto a imagem quanto a honra, não somente dos dois ministros, mas também do próprio Supremo Tribunal Federal. E aí o próprio Zema já se manifestou depois dessa denúncia, e ele fez uma menção ao vídeo dizendo que os ministros são, né, os intocáveis e também que eles não aceitam críticas. E o próprio Zema também disse ao final dessa nota que ele não vai recuar nem um milímetro. A nossa produção da TMC já confirmou com a PGR e eles de fato já encaminharam essa denúncia, e daqui de Brasília a gente vai continuar monitorando e qualquer atualização a gente traz para vocês aí todas as informações.
0: Com certeza, a gente atualiza aqui com a nossa reportagem de Brasília, clima tenso, né? Então esse caso deve tramitar na corte, com certeza a gente atualiza tudo ao longo da nossa programação. Agora 8 horas mais 17 minutos.
1: E olha só, o presidente Lula ironizou nessa sexta-feira o senador Flávio Bolsonaro durante evento no Hospital de Amor, em Barretos, no interior de São Paulo. Ao anunciar aí novos investimentos para a unidade, Lula fez referência ao caso envolvendo o ex-banqueiro Daniel Vorcaro e disse o seguinte, abre aspas, aqui, nesse hospital, não tem dinheiro do Vorcaro, fecha aspas, arrancando aí aplausos do público. E a gente vai conferir agora.
3: E esse país precisa voltar a ser humano. É preciso extirpar o ódio. Aqui, nesse hospital aqui, não tem dinheiro do Vorcaro.
0: Olha só, a fala acontece após a revelação de áudios em que Flávio pede recursos ao ex-dono do Banco Master para financiar o filme Dark Horse, né, sobre o ex-presidente Jair Bolsonaro. No evento, Lula também voltou a defender a proibição total do uso de inteligência artificial nas eleições, né, eleições aí de 2026, e pediu que a população cheque informações recebidas no celular antes de acreditar em notícias falsas. Ao lado do vice-presidente Geraldo Alckmin e dos ministros Alexandre Padilha e Frederico de Siqueira Filho, o presidente anunciou 129 milhões de reais para o Hospital de Amor, né, a criação de um centro de pesquisa e cirurgia robótica, além de novos investimentos em transporte de pacientes e cibersegurança na área da saúde. Agora, 8 horas, mais 18 minutos.
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1: A gente vai para o Rio de Janeiro agora, porque a operação sem refino da Polícia Federal, que mirou irregularidades na Refit, aconteceu no Rio de Janeiro, São Paulo e no Distrito Federal. Os dois principais alvos foram o ex-governador do Rio, Cláudio Castro, e Ricardo Magro, dono da refinaria. O Rafael Alves conta os detalhes dessa operação para a gente.
5: O ex-governador do Rio, Cláudio Castro, foi um dos alvos da operação sem refino da Polícia Federal, que investiga suspeitas de fraudes fiscais e lavagem de dinheiro envolvendo a Refit, a antiga refinaria de Manguinhos. No apartamento dele, agentes apreenderam um celular e um tablet. Segundo a defesa de Cláudio Castro, a ação aconteceu sem problemas e os advogados ainda não tiveram acesso às autas do processo.
6: Ele recebeu os policiais com serenidade e a busca ocorreu sem qualquer contratempo, sem qualquer anormalidade. Ele colaborou com os policiais, eles já saíram e agora nós estamos buscando a decisão para entender melhor o que aconteceu.
5: Além do ex-governador, também foram alvos da operação o empresário Ricardo Magro, dono da Refit, o desembargador afastado do Tribunal de Justiça do Rio, Guaraci Viana, o procurador-geral do Estado, Renan Saad, e o ex-secretário estadual de Fazenda, Juliano Pascoal. Ricardo Magro foi o único alvo com mandado de prisão expedido. O nome dele também foi incluído na difusão vermelha da Interpol. Segundo as investigações, o grupo é suspeito de fraudes fiscais, ocultação patrimonial e irregularidades ligadas à operação da refinaria. Ao todo, foram cumpridos 17 mandados de busca e apreensão e 7 medidas de afastamento de função pública no Rio de Janeiro, em São Paulo e no Distrito Federal. A operação foi autorizada pelo ministro Alexandre de Moraes, do Supremo Tribunal Federal. A decisão também determinou o bloqueio de aproximadamente 52 bilhões de reais em ativos financeiros, a suspensão das atividades econômicas das empresas investigadas e o afastamento de 7 pessoas de cargos públicos. Em um dos endereços alvos dessa ação, na casa do policial civil Maxwell Moraes Fernandes, os agentes apreenderam cerca de 500 mil reais em dinheiro vivo. Em nota, a Refit negou ter falsificado declarações fiscais para obter vantagens tributárias e também negou fornecer combustível para o crime organizado. A empresa afirmou ainda que as discussões tributárias envolvendo a companhia acontecem nas esferas judicial e administrativa, como ocorre com outras empresas do setor.
0: Daqui a pouquinho a gente fala sobre a taxa de desemprego e também sobre o Desenrola Brasil. Agora, 8 horas mais 21 minutos.
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1: 8h24, a gente segue aqui com os destaques dessa sexta-feira. O ex-ministro José Dirceu foi diagnosticado com linfoma e está internado no Hospital Sírio-Libanês, em São Paulo, desde o final de semana. Segundo o boletim médico, durante a realização de exames ali de rotina, foi detectado um tipo de câncer que atinge o sistema linfático.
13: O político deve continuar internado nos próximos dias para iniciar o tratamento. Um dos principais articuladores políticos do PT anunciou em março deste ano que vai voltar ao cenário político após convite do presidente Lula. Ele é pré-candidato a deputado federal por São Paulo.
1: E agora a gente fala do ministro da Fazenda, do Ministério da Fazenda, que fez um alerta sobre a existência de um site falso criado para aplicar golpes por meio do novo Desenrola Brasil. Então, atenção para você aí, tá? Que tá, né, endividado, tá aproveitando esse Desenrola Brasil aí para se livrar das dívidas. Os golpistas, eles condicionam a renegociação a um pagamento e solicitam transferências via Pix.
13: O site fraudulento alega que o usuário consegue limpar o nome em até 5 dias. Vale lembrar que o governo federal não cobra taxas para participar do novo Desenrola.
1: Pois é, gente, a renegociação ela é gratuita, tá? Os interessados em participar do Desenrola devem procurar diretamente os bancos e instituições financeiras.
13: Alerta importante. E a Prefeitura de Belo Horizonte sancionou uma lei que garante atendimento acessível para pessoas surdas ou com deficiência auditiva, vítimas de violência. A nova legislação teve origem em um projeto apresentado pelo vereador Vanderlei Porto, do PRD.
1: Ele prevê que delegacias e espaços públicos de acolhimento possam oferecer recursos de comunicação, incluindo intérpretes de Libras e atendimento remoto especializado. A iniciativa, ela reforça políticas públicas de inclusão e acessibilidade nos serviços essenciais do município.
13: Agora no noticiário internacional, em uma decisão considerada histórica, 36 países aprovaram nesta sexta-feira a criação de um tribunal internacional para julgar a invasão da Ucrânia pela Rússia. A nova corte será voltada ao chamado crime de agressão, que é quando um país inicia uma guerra contra outro de forma ilegal.
1: O principal alvo dessa iniciativa é o presidente russo, Vladimir Putin, além de integrantes do alto escalão do governo da Rússia. O tribunal vai ter sede em Haia, nos Países Baixos, e foi criado com o apoio do Conselho da Europa para preencher ali uma brecha deixada pelo Tribunal Penal Internacional, conhecido como Tribunal de Haia.
13: E segundo o ministro das Relações Exteriores da Ucrânia, a criação da corte representa um ponto sem volta na busca por responsabilizar a Rússia pela guerra. A União Europeia já prometeu investir 10 milhões de euros no funcionamento do tribunal.
1: E olha, além de Putin, também estão no foco da investigação o primeiro-ministro russo e o ministro das Relações Exteriores da Rússia. Mas enquanto continuarem ocupando esses cargos, né, os cargos ali, esses líderes eles não poderão ser julgados sem estarem presentes fisicamente no tribunal. Agora, 8h27.
13: E um novo levantamento do IBGE reforça os desafios no mercado de trabalho em Pernambuco. A nossa repórter Carol Oliveira conta os detalhes dessa pesquisa.
14: A taxa de desemprego em Pernambuco é a segunda maior do país no primeiro trimestre de 2026. O índice no estado foi de 9,2%, mesmo valor registrado pela Bahia e também por Alagoas. A maior taxa entre os estados brasileiros foi no Amapá, com 10%. Os menores índices foram registrados em Santa Catarina, Mato Grosso e no Espírito Santo. Os dados fazem parte da Pesquisa Nacional por Amostra de Domicílios Contínua. divulgada pelo Instituto Brasileiro de Geografia e Estatística. O percentual de pessoas desempregadas em Pernambuco está acima do índice nacional, que ficou em 6,1% no trimestre, sendo a menor taxa para um primeiro trimestre desde 2012. Pelos critérios do IBGE, só é considerada desempregada a pessoa que efetivamente procurou uma vaga 30 dias antes da pesquisa ser realizada. Em relação ao percentual de empregados com carteira assinada no setor privado, o estado de Pernambuco está abaixo da média nacional. Enquanto no país o índice é de 74,7%, no estado apenas 63,4% possuem carteira assinada.
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1: É isso, 8 horas mais 29 minutos. A gente vai falar então sobre economia aqui no Expresso TMC, porque a Caixa Econômica Federal já renegociou mais de 820 milhões de reais em dívidas pelo novo Desenrola Brasil. A informação ela foi divulgada nessa sexta-feira pelo presidente do banco, Carlos Vieira, e o programa do governo federal ajuda famílias, estudantes e pequenos empreendedores a negociar dívidas, limpar o nome e voltar a ter acesso ao crédito. Essa nova fase do Desenrola vai durar 90 dias e oferece descontos de até 90%, juros menores também e a possibilidade ali de usar o saldo do FGTS para ajudar no pagamento das dívidas. Nessa semana, o ministro da Fazenda, Dario Duringa, já havia dito que o programa estava perto de alcançar 1 bilhão de reais em dívidas renegociadas. Pois é, durante a entrevista ali em coletiva nessa sexta-feira, o presidente da Caixa afirmou que o uso do FGTS nas negociações ainda é baixo, mas a expectativa do banco é que essa opção comece a funcionar de forma mais ampla a partir do dia 25 de maio. Agora, 8 horas mais 31 minutos.
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13: E o pré-candidato ao governo do Rio pelo Republicanos, Anthony Garotinho, prometeu o fim da divisão entre facções nos presídios e resolver a corrupção na administração pública. A entrevista exclusiva à TMC faz parte do projeto de sabatinas com os pré-candidatos ao Estado em 2026. Os cinco primeiros colocados da última pesquisa Quest foram convidados, então, para esse projeto da TMC de entrevistas aí em ano eleitoral. As informações você confere com Leonardo Rezende.
15: Novamente pré-candidato ao governo do Rio, o ex-governador do estado, Anthony Garotinho, prometeu que, caso eleito, dará fim à divisão das facções em presídios e que vai resolver a corrupção na administração pública. Rival político do grupo de Cláudio Castro, Garotinho fez fortes acusações contra o ex-governador e também contra o ex-presidente da Assembleia Legislativa do Rio, Rodrigo Bacelar, hoje preso por relações suspeitas com o Comando Vermelho. Segundo ele, Castro era um zumbi no governo após entregá-lo à tropa de Bacelar, composta por nomes principalmente do PL.
16: Ele praticamente controlava 80% das secretarias em parceria com outros deputados. Por exemplo, secretaria tal, era do Bacelar e da tropa. O Paul Bell, o Amorim, o Alan Lopes e o Quinoploc. Então, o governador, ele mais parecia um zumbi. Ele ficava com a parte dele, tá muito rico, né? Mas não tinha controle nenhum sobre a gestão.
15: Sob as bandeiras de campanha da segurança pública e da anticorrupção, Garotinho afirmou que tem por obrigação entrar e resolver as más relações no governo do estado. Nos últimos 9 meses, 3 deputados estaduais, aliados de Cláudio Castro, foram presos.
16: Eu não posso, como outros candidatos, ou até como o próprio Lula fez quando estourou Mensalão, dizer a famosa frase: eu não sabia. Porque eu sei. Eu falo todo dia, eu sei quem faz, o que faz e como faz. Então eu tenho por obrigação entrar e resolver.
15: Antony Garotinho esteve à frente do Estado entre 1999 e 2002. Apesar do discurso, está na lista dos 5 ex-governadores presos nos últimos 30 anos na política fluminense. Só ele foi detido 5 vezes, entre 2016 e 2019, e respondeu a 5 processos diferentes, todos por acusações de corrupção, tanto na Prefeitura de Campos dos Goytacazes, seu reduto eleitoral, e no governo estadual. Entre condenações e anulações, Garotinho hoje responde como réu apenas em um: acusação de caixa 2 em contratos no município campista. Esse caso corre no Tribunal Regional Eleitoral do Rio. Sobre o fim da divisão dos faccionados na prisão, Garotinho afirmou que os bandidos estão muito confortáveis no Rio, inclusive aqueles de outros estados. O levantamento da Secretaria de Polícia Penal demonstra realmente que o número de detentos no Rio de Janeiro com mandados expedidos por outros estados cresceu 63% entre 2022 e 2025.
16: Porque é muito confortável para o bandido hoje ele ficar junto com os colegas dele de facção. Almoça, janta, tem lanche, café da manhã e ceia. A família recebe o auxílio reclusão. Bom, pelo amor de Deus, né? Na hora que eu adotar essa medida, primeiro, os bandidos vão ter medo de ser preso. Segundo, quem é de fora vai embora do Rio. Porque tá mole vir pro Rio hoje.
15: A reportagem procurou todos os deputados citados por Garotinho, mas apenas Alexandre Knoploch se manifestou e negou o envolvimento em indicações em secretarias.
1: Agora a gente vai para Minas Gerais, porque as declarações de Romeu Zema sobre Flávio Bolsonaro repercutiram aí nos bastidores da direita e também provocaram desconforto até dentro do próprio Partido Novo. Quem traz os detalhes para a gente é o Júnior de Castro.
17: O embate entre o ex-governador de Minas, Romeu Zema, e o senador Flávio Bolsonaro ganhou novos capítulos e provocou ruídos dentro da aliança entre Novo e PL. A crise começou depois de Zema publicar um vídeo criticando Flávio por cobrar recursos do ex-banqueiro Daniel Vorcaro para financiar o filme sobre o ex-presidente Jair Bolsonaro. Zema classificou o episódio como imperdoável e um tapa na cara da sociedade. A declaração repercutiu negativamente entre integrantes do Partido Novo, principalmente no Paraná, onde a legenda mantém alianças políticas com o PL para as eleições de 2026. O Diretório Estadual Paranaense afirmou que a divulgação do vídeo foi precipitada e gerou desgaste desnecessário em acordos já estabelecidos. A nota ainda defendeu a manutenção da parceria entre Novo e PL, baseada na oposição ao PT e à esquerda. Mesmo diante das críticas, o presidente do Novo, aqui em Minas, Christopher Laguna, saiu em defesa de Zema e afirmou que o partido apenas cobra esclarecimentos sobre o caso. Ele também negou que o episódio represente o fim entre a relação dos partidos e disse que as doações recebidas da família Vorcaro ao Partido Novo foram feitas de forma legal e declaradas ao Tribunal Superior Eleitoral.
13: E agora nós vamos para o Rio de Janeiro, mais um desdobramento do caso envolvendo ali a vereadora Marielle Franco e o motorista Anderson Gomes, né, que foram assassinados a tiros no centro do Rio de Janeiro em 2018. 3 policiais foram tornados réus por crimes voltados para atrapalhar a investigação do assassinato, né, da vereadora Marielle Franco. Mais detalhes você confere com a Rebeca Renzi.
18: O caso do assassinato de Marielle Franco ganha mais uma repercussão. O ministro do STF, Alexandre de Moraes, votou hoje para tornar réus os policiais Rivaldo Barbosa de Araújo Júnior, de Nilton Lages e Marco Antônio de Barros Pinto, por suposta participação em crimes relacionados à investigação. Segundo o texto, os agentes são acusados de desaparecer com documentos, assumir inquéritos policiais que eram de responsabilidade de delegados que não fazem parte do esquema, ocultar ocultar e não preservar provas, forjar testemunhos, incriminar inocentes e realizar as chamadas diligências inócuas, que são atos processuais sem finalidade prática, servindo apenas para gerar volume e atrasar a investigação. A Procuradoria-Geral da República denunciou os três em fevereiro pelos crimes de associação criminosa e obstrução de justiça no curso das investigações sobre o homicídio da parlamentar e do motorista Anderson Gomes, que aconteceu em março de 2018. Essa investigação aponta a criação de uma organização liderada por Rivaldo dentro da Polícia Civil do Rio, voltada para atrapalhar investigações de homicídios. Os três foram então definidos como réus e aguardam o julgamento que ocorre no plenário virtual da primeira turma do STF. A vereadora foi morta a tiros dentro do carro na região central do Rio, junto com um motorista. A assessora dela estava junto, foi atingida apenas por estilhaços. Na ação, bandidos emparelharam um carro ao lado do veículo onde estava Marielle e dispararam pelo menos 4 tiros na cabeça dela. Os criminosos fugiram sem levar nada.
1: Agora, 8 horas mais 39 minutos.
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1: 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Expresso TMC. Quem escuta, sabe. 8 horas mais 42 minutos. 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Vamos para mais um giro de notícias aqui, porque o cachorro Lazare, um espaniel francês, conhecido como o cachorro mais velho do mundo, tadinho, morreu aos 30 anos nessa semana, tadinho. Segundo informou aí a dona, então, do cachorro. O animal ficou famoso nas redes sociais por sua longevidade impressionante e era chamado carinhosamente de pequeno vovô.
2: Fofinho, gente. Pois é, de acordo com a responsável, né, Lazare viveu uma vida tranquila, cercada ali de cuidados, chamando atenção por manter hábitos saudáveis mesmo na velhice, viu? Importante a gente cuidar dos nossos hábitos aí, né? A notícia, ela repercutiu internacionalmente e emocionou internautas que compartilharam homenagens e mensagens de carinho ao cão. Casos como esse, né, de Lazare são extremamente raros, gente, já que a expectativa média de vida de um cachorrinho costuma ali variar entre 10 e 15 anos, dependendo da raça e também do porte. Então, viveu bem, viveu muito, viveu feliz, né? Não?
1: Viveu saudável.
2: Saudável.
1: Fica a dica aí, então, pra você que tem hábitos aí duvidosos, entendeu? O Lazare, o cachorrinho, tinha ali hábitos saudáveis
2: e viveu muito.
1: Então, viveu muito. E bonitinho, né, gente? Fofinho. Coloca até... Dá até pra colocar a imagem de novo, ele com a linguinha assim de fora. Que fofura, bonitinho demais.
2: Olha lá, que fofinho, gente. Nem parecia que tinha 30 anos, né?
1: Nem parecia. Tava bem. Mas essa foto aí, acho que aí ele tinha uns 20, né? Eu vi uma mais recente dele, que ele já tava realmente aí...
2: Mais branquinho.
1: Com assim. Dando significado ao apelido, né? Pequeno vovô. Enfim.
2: Mas fofo. Deixa aí, então, né, essa lição pra gente se cuidar, viu?
1: E agora a gente muda de assunto. Vamos falar dela, da cantora Shakira. Opa. Ela lançou na quinta-feira a música Die Die, escolhida como canção oficial da Copa do Mundo FIFA 2026. A faixa é uma parceria com o cantor nigeriano Burna Boy e mistura ritmos latinos como afrobeat, celebrando a união entre culturas através do futebol.
2: Pois é, gente, o clipe ele foi gravado parcialmente no estádio do Maracanã, no Rio de Janeiro, e traz referências a países participantes do torneio, né, do Mundial ali. Essa é a quarta vez que Shakira se envolve musicalmente com Copas do Mundo, porque a gente tem que lembrar do grande sucesso de Waka Waka em 2010 e também de La La La em 2014, onde ela cantou ali com Carlinhos Brown, né? E além da música, a FIFA confirmou a Shakira no show ali, no primeiro show de intervalo da final da Copa de 2026, viu? Ao lado de artistas como Madonna, grande diva da Alexia, e BTS. Então, temos Shakira com música oficial e Shakira confirmada também pra fazer show aí no intervalo do jogo da Copa do Mundo. Agora, 8 horas mais 45 minutos.
1: E agora a gente muda de assunto, porque uma operação conjunta da Polícia Federal e do Ministério da Agricultura revelou uma tentativa de fraude inusitada no Paraná. Os detalhes chegam agora com o Ângelo Sfer.
3: O Ministério da Agricultura e a Polícia Federal barraram a exportação de 48 toneladas de açúcar no Porto de Paranaguá sob suspeita de fraude. A carga estava pronta para o embarque, mas os fiscais desconfiaram de fraude. Por isso, testes rápidos foram feitos no próprio terminal, no litoral do Paraná, e esses testes confirmaram que a carga estava misturada com areia, mas em níveis muito acima do permitido por lei. O lote, portanto, teve a saída suspensa imediatamente. Não havia como identificar onde essa contaminação aconteceu e isso representa um risco à defesa agropecuária. A empresa responsável por essa mercadoria foi autuada pelo governo federal. e as amostras do açúcar adulterado foram enviadas para perícia em um laboratório no estado de Goiás. Se a fraude for confirmada, toda a carga será destruída e a empresa pode e deve responder criminalmente por isso. A fiscalização nos portos tenta proteger a credibilidade do Brasil no exterior, já que o país lidera as exportações mundiais do açúcar. Só no ano passado foram mais de 38 milhões de toneladas vendidas ao exterior, gerando um faturamento de mais de 18 bilhões de dólares.
2: Agora a gente fala de esporte aqui na TMC. Pois é, em clima de Copa do Mundo, né? Chegou a hora da gente descobrir quais são as chances do Brasil no Mundial. Será que vem o Hexa aí, Alex? Como é que você tá?
1: Será
2: tá
1: que confiante? Vem aí? Ah, eu tô. Sempre torço pelo Brasil.
2: Brasileiro que é brasileiro não desiste nunca, não é mesmo? Bom, nosso repórter Lucas Escórcio, que às vezes tá aqui na nossa bancada também pra comentar futebol, né? Esporte é com ele mesmo. Tentou descobrir as chances do Brasil na Copa. Vamos conferir.
4: A Copa do Mundo FIFA 2026 está batendo na porta. Estamos a poucas semanas do maior evento esportivo do planeta e é claro que é nessas horas que a expectativa cresce. Quem vai ganhar essa Copa? Qual a chance do Brasil? No final das contas, existe alguma forma de prever isso?
5: Com o avanço das inteligências artificiais, tem muita gente simulando a Copa através dessas IAs generativas, ChatGPT, Gemini. Então vamos fazer isso. Vou lançar o prompt. Simule a Copa do Mundo FIFA 2026. Simule os 104 jogos. Defina o mata-mata e defina um campeão.
4: Segundo o ChatGPT, o Brasil é o grande campeão do mundo, batendo em Estados Unidos, Uruguai, Argentina e Espanha no mata-mata. No Gemini, a resposta não foi muito diferente. Fomos hexa, vencendo Uzbequistão, Colômbia, Espanha e França na grande final. Mas a IA não traz tanta confiança assim, e nem dá pra saber como elas chegam a esse resultado. Então, vamos falar com um especialista do esporte TMC, André Galvão. E aí, qual a chance do Brasil no Mundial?
6: Olha, é uma chance razoável, que não é muito diferente da chance que o Brasil teve, por exemplo, nas últimas Copas. O Brasil pode ser um dos concorrentes ao título, sem dúvida nenhuma. O Brasil tem uma chance razoável, como já teve nas últimas outras Copas.
4: E quem vai ser campeão, Galvão?
7: Eu vou votar em Portugal pela confiança, que acho que vai estar maior do lado da seleção portuguesa. Portugal, de Cristiano Ronaldo.
8: Portugal, campeão do mundo por André Galvão.
4: Opinião do André dada, CR7 campeão do mundo, mas será que podemos ver essas chances em números? Conversei com Gilcione Nonato, professor de matemática da UFMG. Há muitos anos, ele faz máquinas de previsão com dados para calcular a chance de campeões e rebaixados dos mais diversos campeonatos. E é claro que ele fez da Copa do Mundo de 2026.
9: Ele é um software grande, ele simula a Copa do Mundo. E eu simulo a Copa do Mundo 1 milhão de vezes, 2 milhões de vezes. A mesma Copa, para saber a tendência.
4: De acordo com o software da UFMG, que simulou a Copa mais de 1 milhão de vezes, o resultado é um pouco mais pé no chão. O Brasil tem 80% de chance de passar para a segunda fase, 41% de ir às oitavas, 22% para as quartas, 11% para as semis, 6% para chegar na final e míseros 3% de ser campeão. O software também prevê que outras 7 seleções têm mais chance de chegar na grande final que o Brasil, com Espanha, França e Argentina com mais de 8%. Previsões feitas, achismos postos, mas no final só temos como saber o desempenho do Brasil depois dos jogos, que começam no dia 11 de junho, tá chegando e você acompanha aqui na TMC, a rádio oficial da Copa do Mundo FIFA 2026.
1: É, quem escuta também torce. E ainda falando sobre futebol, um encontro de 5 campeões do mundo, 5 gerações diferentes da seleção brasileira e muitas histórias marcantes do futebol nacional reunidas no mesmo lugar. O repórter Breno Ávila acompanhou tudo de pertinho e traz os bastidores desse papo entre lendas da amarelinha.
10: Um encontro histórico envolvendo 5 campeões mundiais pela seleção brasileira aconteceu nesta quinta-feira em São Paulo, nos estúdios do Podpá. Participaram do evento Pepe, campeão mundial em 58, Mengálvio, da campanha de 62, Rivelino, do histórico esquadrão de 70, além de Taffarel e Cafu, nomes eternos das conquistas do Tetra e do Pentacampeonato Mundial em 94 e 2002, respectivamente. Durante a coletiva gravada pela TMC, Cafu, Taffarel e Rivelino responderam sobre Neymar e a sua convocação por parte de Carlo Ancelotti na próxima segunda-feira.
11: Eu acho que o detalhe agora não é se ele vai ou não. O detalhe é o que a seleção brasileira vai fazer dentro dessa Copa do Mundo, independente do Neymar estar ou não.
12: Esses últimos jogos dele, hein? Eu gostei bastante. Ele tá jogando tipo um falso 9. que ele fica muito próximo do gol, na frente da área. Ele tem uma movimentação que eu vejo em poucos jogadores.
13: A qualidade dele, ele tem. Agora, o que preocupa muito todo mundo é fisicamente. Como é que o Neymar tá? Amanhã leva, machucou o primeiro jogo, pode machucar? Então existe essa preocupação. Mas é um jogador que faz a diferença.
10: Perguntado, Taffarel também falou sobre as condições físicas dos goleiros da seleção brasileira e o atual momento do goleiro Alisson e também dos momentos de Ederson e Bento.
14: O Alisson está voltando de lesão, já está trabalhando junto com o Groco. A semana que vem está entrando em campo para jogar a última partida do campeonato. Vai se apresentar aqui na seleção com todas as condições e é isso que a gente espera.
10: O clima foi de muita descontração, nostalgia e um dos momentos mais aguardados aconteceu no final do encontro, quando o seu Pepe e o Mengálvio encontraram os outros três campeões do mundo pela seleção brasileira, que se prepara para mais uma Copa do Mundo, dessa vez nos Estados Unidos, Canadá e México.
2: E olha só, a gente quer celebrar essa marca com você, ouvinte do rádio, com você que acompanha a gente no YouTube e também com quem tá ligado nas nossas redes sociais. Pois é, somente no mês de abril, gente, foram mais de 32 milhões de visualizações nas multiplataformas. E existe um motivo para esse crescimento, que é credibilidade, não é mesmo, Alexia?
1: É, aqui na TMC nosso compromisso sempre foi e sempre será com você, nosso ouvinte, nosso telespectador, e por isso refletimos todos os dias. 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
2: E olha só, nesse final de semana, Brasília vai receber a quarta edição do Festival Mescla, com muito house na festa tônica, a volta aos anos 80 em pleno Cine Drive-In e o Festival de Cerveja Artesanal no Parque da Cidade. Coisa boa, viu, gente?
1: Olha, eu gostei, tô indo pra Brasília.
2: Eu também tô pensando em dar uma viajadinha esse final de semana
1: gostei,
2: pra Brasília.
1: Programação,
2: né?
1: Recheada.
2: Comemorar
1: aí
2: seu aniversário lá, Alexia.
1: O nosso.
2: Ó, vamos, bora. Pois é, quem traz os detalhes pra gente dessa agenda animada aí em Brasília, é a maravilhosa, um beijo pra você, Marcela Franco.
15: Sábado vai rolar a quarta edição do Festival Mescla, reunindo grandes nomes do rap, trap, além de moda, batalha de rima e, claro, muita representatividade. No line tem nomes como Veig, Matuê, Felipe Rett, Júlia Costa e MC Luana. Os portões abrem às 14h no estacionamento da Arena Mané Garrincha. Ingressos a partir de R$ 114,00 pelo site da R2 Produções. Para quem gosta de house, tem a festa tônica na

0: das 7 da noite. Ingressos começam em R$ 85,00 e você pode comprar pela bilheteria digital. Também no sábado e no domingo, o estacionamento 8 do Parque da Cidade recebe a 4ª edição do Fest Serva ao Quadrado. O festival reúne 19 cervejarias artesanais do DF com mais de 100 rótulos de vários estilos, com premiados em concursos nacionais e internacionais. Vai ter também gastronomia e shows ao vivo para toda a família. Do meio-dia às 9 horas da noite. A entrada é de graça, só chegar.
1: Agora, 8 horas mais 55 minutos, vamos atualizar a situação envolvendo a IP, porque a IP liberou nessa sexta-feira um canal para reembolsar os consumidores que compraram produtos suspensos pela Anvisa. O dinheiro será devolvido via Pix e o pedido pode ser feito pela internet sem precisar apresentar nota fiscal ou comprovante de compra.
2: Pois é, a suspensão dos produtos aconteceu depois de inspeções da Anvisa na fábrica da empresa, em Amparo, no interior de São Paulo, realizadas em parceria com a Vigilância Sanitária Paulista. Durante a fiscalização, foi identificada a presença da bactéria Pseudomonas aeruginosa, nome difícil aqui de ser falado, em mais de 100 lotes de produtos finalizados, viu?
1: É, e segundo as autoridades sanitárias, os consumidores devem interromper imediatamente o uso dos itens afetados. Ou seja, você que tem aquele detergente em casa, ó, já joga fora. Todo o processo de solicitação do reembolso acontece de forma online.
2: Pois aí, em nota, a IP contestou as conclusões da Anvisa e afirmou que não foi encontrada contaminação nos produtos que já estavam no mercado. A empresa também disse que o processo normal de lavagem reduz drasticamente a presença de micro-organismos.
1: A fabricante afirmou ainda que não há registros científicos de infecções causadas pelo contato com roupas lavadas com detergentes domésticos que continham essa bactéria. Segundo o G1, IP havia voltado atrás e cancelado o reembolso, mas afirmou na noite dessa sexta-feira, ou seja, informação atualizada e que importa para você, que vai seguir com o ressarcimento aos clientes. Agora, 8 horas mais 57 minutos.
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2: E o senador Flávio Bolsonaro voltou a negar a irregularidade no contrato com o Master pelo filme do pai, né, do ex-presidente Jair Bolsonaro. Mas, depois dos áudios vazados, o pré-candidato à presidência foi chamado de ladrão em protesto no Rio de Janeiro. Informações agora com o Leonardo Rezende.
4: 2 dias depois do vazamento dos áudios entre Flávio Bolsonaro e Daniel Vorcaro, o senador e pré-candidato à presidência participou de uma agenda na Polícia Militar do Rio. Ao chegar no QG da corporação, foi chamado de ladrão por populares. Ao falar com a imprensa, negou irregularidades na relação com o Banco Master, que financiou o filme dedicado ao pai Jair Bolsonaro. Uma conversa aparentemente íntima com Vorcaro mostra o 01 do ex-presidente pedindo ao banqueiro novos repasses para a produção do longa-metragem. Flávio Bolsonaro, no entanto, não soube explicar por que esse dinheiro depositado para a produtora do filme não foi feito diretamente pelo Master, e sim por uma instituição financeira intermediadora, a Entre Investimentos. O senador ainda rebateu aliados que relataram abalo de confiança por não saberem da relação entre ele e Daniel Vorcaro.
5: Desde o primeiro momento, eu estou falando com quem eu conversei, o investidor com quem eu conversei foi com ele. Agora, qual foi a empresa que ele usou para fazer, eu de fato não sei. Não tem absolutamente nada de errado, não tem que justificar nada para ninguém. Foi uma época lá atrás que eu busquei um investidor, né, quando o Vorcaro era a pessoa que circulava por todas as rodas, patrocinava eventos de várias emissoras de televisão, circulava dentro de autoridades, a pessoa que era até cortejada em todo o Brasil. Foi nessa época que ele topou fazer um investimento privado num filme privado, gente.
4: Flávio Bolsonaro participou nesta sexta-feira de uma cerimônia de entregas de armas e equipamentos à PM. Aliado do ex-governador Cláudio Castro, o senador dedicou durante o mandato mais de 20 milhões de reais em emendas para a segurança pública do estado.
1: Agora 9 horas em ponto.